0: perdeu confiança, porque de tanto criar ele não fez nenhum gol, e isso vai minando a confiança dos jogadores em campo. E ele também perdeu qualidade técnica, porque ele teve que contar com o banco de reservas. E a gente sabe que o banco do Vasco não é tão qualificado a ponto de ajudar o time. Talvez, com o tempo, o Pedro Emanuel consiga desenvolver melhor, chegando essas novas peças, né? Hoje, Colídio e Sousa não puderam jogar, mas são jogadores que, para a sequência da temporada, tendem a ajudar. Mas hoje, o banco de reservas do Vasco, mais uma vez, meio que deixou o Vasco na mão, porque o time foi perdendo qualidade, foi ganhando cansaço, e com isso as oportunidades ficaram mais escassas. Ainda assim, o Vasco teve chances, né? O Spinelli, pelo menos duas, uma muito clara já nessa reta final, e ele perdeu, que não pode perder, né? Centroavante do Vasco não pode perder uma oportunidade como aquela. Então o Vasco acabou pecando muito pelo tanto que criou e que não conseguiu converter. Se leva algo de bom desse jogo, a intensidade do time, o quanto que o time ficou com a bola, fez uma pressão alta muito boa e leva um 0-0. Tá tudo em aberto pro jogo da volta. O Olímpia é um time que vai permitir ao Vasco no jogo da volta também. Então tem aí algumas oportunidades pro Vasco explorar lá no jogo da quinta-feira, lá no Paraguai. Mas hoje aqui, com certeza o sentimento é de frustração, porque o time criou para vencer o jogo, mas ficou no 0-0.
1: Sem dúvida nenhuma, 0-0, nada resolvido. Quinta-feira que vem, 7 horas da noite, em Assunção, no estádio Defensores del Chaco, mais 90 minutos. E aí a gente vai descobrir quem avança para as quartas de final da Copa Sul-Americana. Em jogo de 0-0, será que alguém se destacou muito aos olhos da nossa comentarista? Presuntinho, separa aí pra mim o craque do jogo.
2: O craque do jogo.
1: Para Vasco 0, Botafogo... Botafogo, o Botafogo é daqui a pouco. Vasco 0, Olímpia também 0. E aí, Michele?
0: Olha, Bruno, assim, eu vou destacar a partida que fez o Oliveira, goleiro do Olímpia, porque pra mim foram pelo menos 3 defesas ali fundamentais. Algumas finalizações do Vasco ficaram mais fáceis pra ele, né? Teve algumas ali, enfim, do Puma, do David, mas ele teve pelo menos 3 defesas mais difíceis e que ele foi importantíssimo pra garantia do placar em favor do Olímpia. Como eu leio mentes e sei que você vai me perguntar se eu salvo alguém do Vasco ou não.
1: É. Não, será que vou? Vai? Claro que eu vou. Ué. Claro que eu vou.
0: Ah, rapaz, eu até fiquei nervosa aqui.
1: Mas é claro que eu queria saber, porque o goleiro pegou tudo mesmo, mas e do Vasco, Michele?
2: Ninguém.
0: Presuntinho é talento puro.
1: Pera aí, presuntinho.
0: Presuntinho é talento puro. Olha, do Vasco, eu gostei muito da partida do Thiago Mendes, acho que ele se movimentou muito bem, ele participou muito do jogo. Gostei também do quanto que o Nuno Moreira participou da partida, assim, ele conseguiu se combinar bem, enfim, dar sequência em vários lances, mas vai ficar nisso, assim. Thiago Mendes, Nuno Moreira e o restante ficou devendo um pouquinho porque poderia ter caprichado, principalmente nas conclusões.
1: E do outro lado da moeda, me ajuda aí, presuntinho.
2: O pior em campo.
1: Em 0-0, geralmente é mais fácil para encontrar o pior em campo. Foi hoje o caso, Michele?
0: Foi, mas antes de falar do pior em campo mesmo, me permita aqui uma menção.
1: É.
0: A cadeira do Alan Rock, né? Essa aí foi a pior em campo hoje.
1: Não, o impressionante,
0: tombo,
1: assim.
0: O que ela deu nele. Rapaz.
3: Mas ele caiu em doses homeopáticas. Você sabe o que é isso, né? Ele foi caindo aos poucos, certo. Sabe? Primeiro foi um estalo. Primeiro foi esse estalo. Aí depois ele arregalou o olho.
1: Mas pera um
3: eu
1: pouco.
3: Eu olhei
1: você
3: e
1: ajudou.
3: Ele começou a ir despencando aos poucos. Até
0: e
3: ele atingiu o solo.
0: Tudo, né?
3: E quando ele atingiu o solo, aí já não dava pra fazer mais nada. Eu caí na gargalhada, né?
1: Ah, entendi. Olha só que amigo Renan Moura, hein? Amigo, Rock, um abraço pra você.
3: Você também. É. Mas tá bem. Cadeira... Não vai precisar de socorro, não. Dá pra ir pra casa direto.
0: Cartão vermelho pra cadeira, viu?
1: Ô, Michele, você sabe que a última vez que nós participamos, uma barata apareceu na nossa cabine no Maracanã. Hoje é a cadeira que quebra do nosso operador, que é da nossa equipe técnica de externa. Faz, olha, impressionante a Michele também, eu vou falar,
3: vou
1: é a culpa
3: passar
1: da Michele.
3: Na capela ali antes de ir embora, tá?
0: Rapaz, vou me benzer.
1: É melhor.
3: É bom.
0: Tá feia a coisa.
1: Ô, Michele, então me fala, quem foi o pior em campo, tirando a cadeira?
0: É, tirando a cadeira, que essa aí não tem concorrência, vou colocar o David. Pra mim, o David, mais uma vez, deixou bastante a desejar. Várias jogadas que ele poderia dar sequência de forma diferente. Se você pega um time fechado, como foi o Olímpia, você precisa de agilidade, pintou uma mínima brecha, dá esse passe pra frente, não fica andando com a bola. E nas oportunidades que ele teve de finalizar, de concluir, ele não foi bem, né? Ele não conseguiu finalizar e finalizar corretamente, né? Então, pra mim, foi o David, mas assim, do banco de reservas do Vasco, também tiveram alguns jogadores que vieram do banco e não foram bem. O Ramon Rick, pra mim, fez uma sequência de jogo ali a partir do momento que ele entrou muito inseguro, muito, muito inseguro, errando coisas simples. E o Spinelli por ter perdido o que seria o gol do Vasco nessa partida, já na reta final do segundo tempo. Aquela bola ali, centroavante do Vasco, não pode deixar, não.
1: É impressionante, hein? O Santos perdeu muito gol. Aliás, o Santos terminou na Vila de virada, derrotou o Macará por 2-1. Mas o time do Equador lá, impressionante. É que eu fico assistindo em uma tela o jogo do Vasco, na outra tela acompanhando outro time. E no mesmo horário tava rolando Santos e Macará, Mirassol e LDU. Então dou uma zapiada lá e cá. Terminou Mirassol 1, LDU de Quito também 1. Agora o time do interior, o Leão Caipira, terá que jogar na altitude contra a LDU para chegar e vencer lá, né? Para chegar às quartas de final da Libertadores. Sul-Americano, Santos derrotou o Macará de virada, mas o Macará, olha, o timinho ruim, hein? Impressionante. E o Vasco e Olímpia, você acompanhou aqui 0-0. Michele Silva, muito obrigado pela sua participação, muito obrigado pelas suas análises. Até a próxima, minha amiga.
0: Valeu, Brunão, até a próxima.
1: Valeu, Michele Silva. Renan Moura, seu destaque final do Vascão.
3: Beleza, Bruno. Próximo jogo do Vasco contra o Santos aqui domingo, né? Em São Januário, pelo Campeonato Brasileiro. O Vasco que não terá o Brenner, provavelmente por algumas semanas, devido à questão que ele sofreu da lesão no último jogo contra o Bahia. Ele optou em não fazer uma cirurgia, vai fazer um tratamento conservador, pelo menos 3 semanas sem voltar a jogar. Além dele, tem a situação envolvendo o Carlos Cuesta, que também preocupa, porque foi um trauma que ele sofreu no último jogo. E também tem a situação envolvendo o Andrés Gomes, que também teve um problema durante o aquecimento e está em observação pelo departamento médico do Vasco da Gama. Outros jogadores foram apenas poupados no jogo de hoje, como o Paulo Henrique e também o Jair, além do Tietchan. São 3 atletas que devem voltar à equipe titular para o compromisso contra o Santos. É um confronto, digamos assim, direto na luta contra o rebaixamento, e o Vasco, se conseguir essa vitória, consegue também deixar o Z4 da Série A. Previsão de um estádio lotado, assim como foi hoje, com mais de 18 mil torcedores nessa partida hoje pela Copa Sul-Americana, e uma renda de quase R$635 mil, Brunão.
1: Boa, Renan Moura. Um abraço, meu amigo. Até a próxima.
3: Tamo junto, Bruno.
1: Valeu, Renan Moura. Agradecendo também a Michele Silva, ao Bom de Bola, a nossa equipe de Vasco e Olímpia. Agradecendo Jorge Presuntinho na mesa de som. Agradecendo Vinícius Carneiro na central técnica. Alan Roque, Fernando Roque, a nossa equipe de externa. O Alan Roque, um abraço pra você, viu, meu amigo? O que foi, Renan?
4: Ah, de nada, de nada.
1: Ah, de nada, agora entendi, achei que fosse o Renan. Ô, Alan Roque, um abraço, melhoras pra você, amigo. E olha, fique longe do Renan Moura, porque amigo tem que ajudar, e não ri. Fechamos o assunto Vasco e Olímpia, 0-0. Agora a gente muda a chavinha, sai do gigante da colina para falar do glorioso. Vamos falar de Botafogo. Na nossa central técnica, sai Vinícius Carneiro, vem Gabi Maria. E também na nossa mesa de som, Jorge Presuntinho vai descansar. Vem aí o Paulo Xavier, o Paulinho. Em 3 minutos, eu prometo pra você que chego com tudo. De Cienciano do Peru, e Botafogo aqui no Futebol Globo CBN, para quem quer saber mais e melhor sobre futebol.

0: Iara Fertilizantes, uma das maiores empresas em fertilizantes do mundo, e a Netafim, destaque global em soluções de irrigação, planejam criar áreas polo para a disseminação da tecnologia de fertirrigação no Espírito Santo. A iniciativa ainda está em fase de planejamento e avaliação e deve ser concretada em propriedades de produtores de café Conilon na região norte do estado. Ainda não há município definido, cronograma para início das atividades ou valor de investimento. Segundo as empresas, a proposta é utilizar áreas de produtores que já possuem sistemas de irrigação para demonstrar na prática o uso da tecnologia e seus efeitos sobre o manejo nutricional das lavouras. A escolha pelo norte capixaba está relacionada à importância da região para a produção de café Conilon. Segundo a Secretaria de Estado da Agricultura, essa é também a área do estado onde há maior utilização de tecnologias de irrigação e fertirrigação. A iniciativa prevê a realização de dias de campo, palestras e giros técnicos com produtores rurais. A intenção é ampliar o conhecimento sobre a fertirrigação e demonstrar formas de aplicação dos nutrientes de maneira parcelada e de acordo com as necessidades das plantas. De acordo com Lucas Satiro, gerente de fertirrigação da Iara Brasil, Espírito Santo foi escolhido para receber uma das áreas polo devido à importância do estado no cenário nacional de irrigação e fertirrigação. A Iara informou que serão utilizados fertilizantes solúveis, incluindo produtos desenvolvidos especificamente para fertirrigação. Os fertilizantes utilizados nas áreas de demonstração serão fornecidos pela Iara e distribuídos por canais parceiros que já atuam no norte do Espírito Santo. Segundo a empresa, os produtos focos são produzidos na Europa. A aplicação será feita por meio dos sistemas de irrigação da Netafim. A tecnologia permite que água e nutrientes sejam fornecidos simultaneamente à lavoura e que a aplicação seja dividida em diferentes momentos, de acordo com o planejamento nutricional. Para saber mais, é só acessar a gazeta.com.br. Reportagem André Cipreste.
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0: 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Inverno.
1: Gripes e resfriados têm sintomas semelhantes, embora sejam doenças diferentes, e podem aparecer mais durante o inverno. O resfriado geralmente dura de 4 a 5 dias, mas pode se prolongar por até 2 semanas, causando coriza, obstrução das vias respiratórias, febre baixinha, espirros e dor de garganta. O tratamento alivia os sintomas e é feito com analgésicos e antitérmicos. Para prevenir-se, é aconselhável lavar bem as mãos e o nariz. A gripe é causada pelo vírus influenza e, além dos sintomas do resfriado, causa febre alta e abrupta, dores no corpo e fadiga. Pode provocar complicações se não for diagnosticada e tratada corretamente. O tratamento é feito com analgésicos, antitérmicos, repouso e hidratação. Para prevenir-se, é aconselhável lavar bem as mãos e o nariz, evitar aglomerações e tomar a vacina anualmente. Patrícia Valim, CBN Saúde.

0: aqui na sua companhia, porque a partir de agora tem Botafogo e Cienciano. Primeira partida, oitavas de final, Copa Sul-Americana. A partida será realizada no estádio Garcilasso de La Vega. E a bola rola daqui a pouco, às 9:30 da noite. E o Glorioso, um dos melhores times da primeira fase, a fase de grupos, classificou-se na liderança do grupo E com uma ótima campanha. Foram 5 vitórias e apenas um empate. 16 de 18 pontos possíveis. Escapou dos playoffs. É verdade, conseguiu descansar para essa fase mata-mata. E chega daqui a pouco com a responsabilidade de sair de campo com um bom desempenho, um bom resultado, para quem sabe garantir a sua vaga na semana que vem, jogando no estádio Nilton Santos, o Engenhão. São 9:16. E agora muda completamente a equipe, porque daqui a pouco tem o artilheiro da emoção, Hugo Lago, fazendo a sua preparação para o jogo de daqui a pouco. Nos comentários, Chico Aiello, e na reportagem, Tata, Thalita Jutsi, que chega agora com as primeiras informações do duelo. Tudo bem, Tata? Boa noite. Seja bem-vinda enquanto a bola não rola.
1: Muito boa noite, Bruno, e todo mundo tá ligado aqui no Enquanto a Bola Não Rola. É isso, o Botafogo conseguiu a melhor campanha geral da Sul-Americana, até por conta disso tem a vantagem de jogar todos os confrontos dessa Sul-Americana em casa, no estádio Nilton Santos. Então conseguiu aí, sob o comando do técnico Franklin Carvalho, essa escapada dos playoffs e ter um pouquinho mais de descanso aí no calendário apertado da temporada de 2026. E para a partida desta noite, o técnico Franklin Carvalho faz algumas alterações na equipe, né? O 21º jogo do treinador, o 20º time diferente que ele manda a campo, reforça um pouco mais o meio-campo, mas também dá um pouco de, aspas, vamos assim dizer, descanso para alguns jogadores que realmente estão atuando muito com ele. A gente hoje tem aí o Matheus Ponte titular, o Marçal titular, né, nas laterais, porque o Vitinho e o Alex Telles são dois jogadores que integram ali aquele top 3 de mais utilizados pelo técnico Franklin Carvalho, né? Eu falei que é o 21º jogo dele. Só o Vitinho e o Telles já atuaram 14 vezes. Então são jogadores que realmente têm sido muito acionados e a gente precisa aqui pontuar um fator determinante. O jogo de hoje acontece na altitude de Cusco, 3.400 metros acima do nível do mar. Então também é um ponto que o técnico Franklin Carvalho está se preocupando, até mesmo visando a sequência da temporada e, claro, o jogo da volta que acontece no estádio Nilton Santos. Então ele também dá um pouco de descanso a esses jogadores. O próprio Arthur Cabral, que é o segundo jogador mais utilizado pelo treinador, 15 partidas que ele fez com o técnico Franklin Carvalho, também vai começar hoje no banco de reservas. Então é um Franklin que vai buscar um resultado favorável hoje na altitude, mas que também está tentando buscar não desgastar tanto esses jogadores que são muito importantes para ele nessa parte final, vamos assim dizer, da temporada de 2026. Técnico que vai enfrentar uma equipe, o Cienciano, que avançou como segundo colocado no grupo, que tinha o Atlético Mineiro, e aí a gente fala da altitude, ela foi determinante para a classificação do Cienciano. Equipe nos playoffs enfrentou o Lanús, atual campeão, perdeu 2-0 no jogo de ida, que aconteceu na casa do Lanús, e na volta, jogando em Cusco, venceu por 4-0. A altitude não é uma novidade para o Franklin, ele conheceu ela inclusive na sua estreia na comissão técnica do Arthur Jorge em 24, no jogo contra a LDU em Quito. A estreia foi justamente na altitude, mas é uma altitude um tanto, um pouco maior do que foi, claro, altitude de Quito. Então é um Franklin que está preocupado não só, claro, no título da Copa Sul-Americana, preservar alguns jogadores que estão mais desgastados, mas que também vai buscar hoje um resultado favorável. A Sul-Americana é o único título que o Botafogo tem a chance de conquistar na temporada de 2026, e o Franklin tem um discurso muito sincero em relação à possibilidade do Campeonato Brasileiro. É lógico que é tentar ficar naquela zona de classificação visando a Libertadores da América, mas é óbvio que a Sula é hoje o caminho mais fácil aspas, no fácil, mas é o mais acessível pro Botafogo conquistar uma vaga visando a Libertadores de 2027 e, claro, conquistar um título na temporada sob o comando do treinador. Equipe escalada com o Arlesson no gol, linha de defesa com o Matheus Ponte, Ferrarese, Justino e Marçal, meio campo com Huguinho, Medina e Danilo e o trio de ataque hoje com Álvaro Montoro, Matheus Martins e o garoto Cadí sendo a referência ofensiva da equipe alvinegra, Brunão.
0: Ah, destaque completo de ponta a ponta, trazendo todos os detalhes de Cienciano e Botafogo. O nosso comentarista na noite desta quinta-feira será Francisco Aiello, Chico Aiello. Ah, rapaz, voltou das férias, descansado, bronzeado e pronto para acompanhar esse duelo. Chico Aiello, tudo bem, amigo? Boa noite, seja bem-vindo enquanto a bola não rola.
2: Fala, Bruno, abraço pra você, pra galera alvinegra, né, ligada aqui nesse futebol, Globo CBN, é verdade, a gente tá de volta aqui, e pra dizer o seguinte, Botafogo hoje tem dois adversários, tá, tem o time do Cienciano, que você olha pra tabela do Campeonato Peruano, vê o Cienciano na terceira posição, ou seja, faz uma boa temporada, e tem a questão, tem um componente altitude, até por isso mesmo, o técnico Franklin Carvalho, como bem disse a Thalita, ele faz mudanças. É, o Marçal não é um jogador novo, né? É um jogador já veterano, mas a minutagem do Marçal, ela é menor que a minutagem do Alex Telles. Então, por isso que o Alex Telles começa o jogo no banco de reservas e o Marçal começa a partida jogando como titular. Na lateral direita, aí não. Aí é a mudança perfeita. Você tem um jogador que joga menos, que é o Matheus Ponte, e um jogador com menos minutos de jogo que em relação ao Vitinho. Então essa troca aí, ela é muito significativa do mesmo jeito que é no ataque. O Arthur Cabral sai da equipe, fica no banco de reservas e o garoto Kadir joga na frente junto com o Matheus Martins e também o Montoro. Eu penso nesse jogo o seguinte, o Botafogo tem que sair vivo desse confronto de hoje. O que significa sair vivo? É sair em totais condições de decidir o jogo semana que vem no estádio Nilton Santos. Ou seja, pode até perder o jogo, mas que seja uma derrota de no máximo um ou até mesmo dois gols. Agora, uma goleada como o Cienciano conseguiu aplicar em cima do Lanús, um 3-0, um 4-0, aí a situação do Botafogo fica muito mais difícil para seguir na competição. Então, o principal objetivo desse confronto de daqui a pouco é sair vivo, é sair em condições de conquistar a vaga semana que vem no Nilton, Bruno.
0: Ai, 3.400 metros acima do nível do mar complica muito. A altitude é sempre um adversário à parte. Eu tava pensando aqui, La Paz 3.600, tem El Alto, que também é mais, quase 4.000. É, gente, é alto, hein? E atrapalha demais o desempenho do jogador.
2: E tem Potosí também, né?
0: Oi, Chico, desculpa.
2: E tem a cidade de Potosí também, que é muito alta.
0: Bastante, é isso. Potosí, verdade, bem lembrado. É, bom, vem aí, Cienciano e Botafogo, vem aí o artilheiro da emoção, vem aí o Gulago, vem aí Botafogo em campo, é Sul-Americana no Futebol Globo CBN.
3: Aquele abraço pra você ligado no Futebol Globo CBN. Quinta-feira, hoje é dia 13 de agosto e a bola vai rolar já já no estádio Garcilaso de la Vega, em Cusco, no Peru, onde o Botafogo, o time com a melhor campanha na fase de grupos da Copa Sul-Americana, vai começar a decidir se irá ou não às quartas de final da competição. Hoje, os primeiros 90 minutos no Peru, na altitude de Cusco. Na próxima semana, o Botafogo fará o segundo confronto em casa, aí sim, para conseguir a sua classificação. Será que ela virá? É o que toda a torcida alvinegra está esperando, começando hoje, terminando no Rio de Janeiro, e a gente vai transmitir para você a partir de agora aqui na Globo, aqui na CBN, as emoções de Cienciano e Botafogo. E eu tô nessa, eu tô por aqui com o Francisco Aiello, ele que aqui ao meu lado vai analisar, opinar, comentar durante os 90 minutos do intervalo e fim de jogo, mas ele também vai fazer aquilo que todo mundo gosta resposta. Claro, claro, claro que ele vai cornetar durante o jogo, também no intervalo, no final da partida. Claro, todo mundo gosta e o Aiello, claro, vai fazer isso aqui no Futebol Globo CBN. A gente vai ter também a Thalita Giudice com todas as informações deste jogão que pode começar a colocar o Botafogo nas quartas da Sul-Americana. E na central da bola, o Bruno Faria comandando tudo, trazendo informações, atualizando resultados de jogos em andamento, partidas encerradas, o que de mais importante estiver rolando por aí, o Bruno vai informar por aqui, dentro da central da bola, confirmando que hoje mais cedo, também pelas oitavas da Copa Sul-Americana em São Januário, Vasco e Olímpia ficaram no 0-0. O Bom de Bola Edson Mauro transmitiu aqui pelo Futebol Globo CBN, com os comentários da Michele Silva e as reportagens do Renan Moura. Mas a partir de agora, o papo, sim, continua com as oitavas da Sul-Americana, mas a gente sai de São Januário e vai para o Garcilaso de la Vega, em Cusco, no Peru, pra gente transmitir tudo de Fogão e Cienciano. Por isso, às 9:26, 9:26, eu confirmo que tá na hora do pontapé inicial, na nossa conexão com você, você meu amigo, você minha amiga, que tá todo mundo aqui pronto, essa galera pronta pra acompanhar as emoções de Cienciano e Botafogo, e a partir de agora, curtindo na voz da Thalita Giudice, como as equipes vão entrar em campo. Ela vai escalar o Fogão, vai escalar o Cienciano, vai escalar a equipe de arbitragem no Futebol Globo CBN. Aqui tem jogo.
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0: quartas de final da Copa Sul-Americana, buscando a grande conquista, o título inédito da Sula. O Botafogo do técnico Franklin Carvalho é escalado com 17, o Arlesson no gol. Na lateral direita, 4, Matheus Ponte, dupla de zaga com 5, Ferrarese, 34, Justino. E na lateral esquerda, fechando o setor defensivo, Marçal, meio campo com 75, Huguinho, 6, Medina e 8, Danilo. O trio de ataque é com 11, Matheus Martins, 10, Álvaro Montoro e 37, o panamenho Kadir. No banco de reservas, 12, Gabriel Batista, 2, Vitinho, 33, Lucas Monzon, 13, Alex Telles, 88, Edenilson, 91, Domingos Andrade, 23, Cêntio Rodrigues, 77, Lucas Vidalba, 59, Cauã Toledo, 7, tá de volta, Júnior Santos, 9, Danilo Pereira e 19, um dos artilheiros da temporada, Arthur Cabral. Na altitude de Cusco, 3.400 metros, o Cienciano do técnico Horácio Melgarejo busca a vantagem diante do Botafogo e vem escalado com 31, Espinosa no gol. Na lateral direita, 22, Cabedio, 4, Amon Darain e 3, Becerra, formam a dupla de zaga. Fechando o setor defensivo, na lateral esquerda, 16, Martínez, meio campo com 88, Barreto, 9, Romagnoli e 10, o capitão Roberg. O trio de ataque é com 7, Souza, 11, Bandeira e 19, Suquer. No banco de reservas, 1, Falcão, 8, Aguirre, 13, Núñez, 14, Caveiro, 17, Sandoval, 18, Latorre, 25, Salazar, 26, Aguilar, 27, Iovera, 29, Robles e 39, Caparo.
1: A arbitragem do jogo.
0: Cienciano e Botafogo, oitavas de final da Copa Sul-Americana, estádio Garcilaso de la Vega, em Cusco. Arbitragem é toda do Equador. Apita Augusto Aragão. Ele é auxiliado por Cristian Lescano e Maurício Lozada. No VAR, Franklin Congo.
2: Tudo pronto, vai começar em Cusco, no estádio Garcilaso de la Vega, esse jogão que vai começar a classificar uma das duas equipes, ou vai o Botafogo ou vai o Cienciano. 90 minutos na cidade de Cusco, 90 minutos no Rio de Janeiro, 180 minutos pra gente contar pra você as emoções desse confronto válido pelas oitavas de final, começando hoje, Francisco Aiello comigo. Alô, Chico, boa noite.
3: Boa noite, Hugo, um abraço mais uma vez pra galera alvinegra. 180 minutos, mas você conhece a minha teoria. Minha teoria é sempre essa: 180 minutos, se nos primeiros 90 minutos o jogo não for decidido. Então é isso que o Botafogo tem que evitar na partida de hoje, nesses primeiros 90 minutos. Não correr nenhum tipo de risco muito grande para sair lá de Cusco com uma goleada e aí dificilmente vai conseguir reverter esse resultado semana que vem no Rio de Janeiro. Então é um jogo para se jogar muito mais com a cabeça, com a inteligência, né? É no ar rarefeito, a bola correndo muito mais. Então o Botafogo precisa jogar com inteligência para sair vivo de Cusco.
2: Vai começar na cidade de Cusco as emoções de Cienciano e Botafogo. A saída vai ser do time da casa neste primeiro tempo. Já tô vendo, o árbitro apitou e já temos bola rolando.
4: Botafogo, Cienciano.
2: Com a saída do Cienciano, mandando a bola lá pro campo de ataque, a tentativa da resvalada de cabeça, Sucar tocou por último, ela foi direto pela linha lateral, é arremesso pro Botafogo bater pelo lado esquerdo, já tô vendo Marçal pegando a bola, vendo a movimentação dos jogadores do Botafogo no campo de defesa e também lá na frente, ele faz a gesticulada, ele é o capitão do Botafogo no jogo de hoje, manda a galera ir lá pra frente, cobra arremesso lateral, ele toma distância, tentativa na resvalada de cabeça, Kadir não chegou, a bola vai sobrando ainda pelo lado esquerdo, Danilo tava tentando a roubada, mas a zaga chegou tirando, Becerra foi quem tocou por último Nelo, um lançamento direto pela linha de lado, a bola saiu, é arremesso lateral pro time do Botafogo cobrar, é pelo lado esquerdo, já tô vendo aí a movimentação, jogadores do Bota no campo de ataque, mas é o Cienciano que tem a posse dela, o lançamento da direita, buscava lá na frente o Sucara, a bola interceptada pela defesa do Botafogo, busca a jogada, mais uma vez a bola saiu do controle do time do Cienciano, se perde em arremesso lateral, é pro time do Cienciano cobrar, já bateu o miolo defensivo, agora com o Amon Darain, ele vai ali olhando a movimentação dos jogadores do Botafogo no campo de ataque, a defesa do Cienciano trabalhando jogada agora com Becerra, tocando pelo lado direito, o Caberro tentando novamente o lançamento lá na frente, na dividida, ela se oferece novamente para a proteção do Souza, olhou para frente, botou na frente, tentou apostar a corrida com a marcação, toque por baixo, a arbitragem disse que não houve a falta, ela vai sobrando ali com o Medina, tirando tudo lá de trás, campo de defesa do time do Botafogo, Marçal pediu, a bola ainda com o Álvaro Montoro, ele toca para Medina, pedindo jogada agora na altura da meia, também na movimentação Danilo, chega tirando tudo, Becerra é o zagueirão, aparecendo na linha ofensiva do time do Cienciano, Ferrarese faz uma jogada incrementada pelo lado esquerdo no campo de defesa, faz o lançamento na bola descolada, chegou ali na tentativa do domínio, na primeira não deu, a bola sobra, Mateo Ponte não chegou, se oferece novamente, como o time do Botafogo, arranca na velocidade, se mandando toque no pique, no toque, lançamento, abertura pela ponta direita, buscando jogada para cima da marcação, vamos lá, Matheus Martins, tentativa da jogada agora no desarme, quem tocou por último nela foi o Becerra, zagueirão do time do Cienciano, a bola se perdendo em arremesso lateral, é pro time do Botafogo, Mateo Ponte já preparado para cobrança, deu ali uma dosada para não sair correndo, a altitude de 3.400 metros pode ser adversária do Botafogo no jogo de hoje, tem que dosar, 2 minutos de bola rolando no primeiro tempo para o time do Cienciano, atacava pelo lado direito, mas esperto goleiro Arlesson, acabou saindo de qualquer maneira, manda a bola lá para frente, ela se perde em arremesso lateral, é pro time do Cienciano cobrar, ó, o Horácio Melgarreiro tá ali bastante agitado na área técnica, hein, Thalita Giudice?
0: É, passando bastante sensação ali pros jogadores, né? Muitas orientações ali pros jogadores do Cienciano, o técnico Horácio Melgarreiro, o Cienciano que a gente destaca, avançou em segundo colocado na fase de grupo, estava no mesmo grupo que o Atlético Mineiro, e eliminou o atual campeão, Lanús. Então, um adversário que em casa conseguiu carimbar a classificação, venceu por 4-0 após perder por 2-0, Hugo.
2: 3 minutos, primeiro tempo, arranca pelo lado esquerdo o time do Cienciano, tentativa do lançamento, toque feito, era o Martínez fazendo o lançamento lá no campo de ataque, o Badireira acabou não conseguindo fazer ali a proteção, Badireira, né? É ele? Badieira, é o Bandieira, é? Foi o que eu disse, Bandieira, você não viu, Chico Ayala?
3: Você falou desde o início isso.
2: Desde o início, exatamente.
3: Alguém ouviu outra coisa?
2: Bandieira. Eu não ouvi. Foi. É, erraram lá na Comembol, né?
3: Sim.
2: Eu
3: sim,
2: falei
3: perfeito.
2: Certo.
3: Com ela. Perfeito. Eu falei certo. Não, e com a pronúncia, então, com a dicção
2: Bandieira,
3: assim, espetacular.
2: Bandieira, sim, sim.
3: Sotaque
2: Bandieira.
3: Incrível, sotaque
2: verdade,
3: incrível.
2: Verdade, verdade. É porque gastou tudo lá no outro, entendeu? Aí esse aí do espanhol, não arrumei nada. Vai fazer o lançamento pro campo de ataque. A cobrança do arremesso lateral é pelo lado esquerdo, prepara para fazer a reposição. É o time do Cienciano buscando jogada na bola não dominada pelo jogador Romagnoli. Acabou o desvio na zaga do Botafogo, a bola se perdeu em escanteio pela esquerda. O time do Cienciano vai erguer a bola na grande área, Thalita.
0: É uma bola mais prensada ali pelo lado esquerdo, a defesa conseguiu fazer o corte, bola aérea aí pra equipe do Botafogo se defender e quem vai pra cobrança é o capitão, o Roberg.
2: 4 minutos de jogo, vem bola levantada pra dentro da grande área, Romagnoli descolou o escanteio, Roberg vai preparado pra cobrança, ele já tá ajeitando a bola pelo lado esquerdo, a defesa do Botafogo montada, postada, orientada pelo goleiro Arlesson. O árbitro vai autorizar a cobrança de escanteio, é a favor do time do Cienciano, a ô defesa do Fogão, todo mundo ligado aí na grande área, 4 minutos e meio do primeiro tempo autorizado pelo árbitro, Roberg ameaçou a cobrança dentro da grande área, preferiu fora, com Bandieira, devolução, Roberg pé direito na bola, chutou, rasteiro na primeira trave, o goleiro Arlesson foi lá pra fazer a defesa. 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
2: Tentativa do lançamento, campo de ataque, chega a zaga do Cienciano tirando com o goleiro Espinosa, ele manda a bola pela linha lateral, o Botafogo vai cobrar o arremesso, tá ali fazendo sinal de negativo com a cabeça, o Franklin Carvalho um pouco mais tranquilo em relação ao técnico do time do Cienciano que tá mais agitado na área técnica, prepara para a cobrança do arremesso lateral, Marçal, ele vai ganhando tempo, o árbitro já tá ali naquela contagem de 5 segundos, bateu, Marçal, mata no peito, bota no chão, é na altura da meia, o time do Botafogo buscando jogada, era com o Guinho, a bola aberta pelo lado lado direito, avança o time do Fogão, chega ao ataque, bateu ponte na proteção, ele não arranca na velocidade, deu traço para cima da marcação, passou no meio de dois, tentativa do toque na altura do círculo central com o Álvaro Montoro, pediu Medina, o toque agora sim para Montoro na altura da meia, voltando Medina, tocando novamente com Montoro, um drible de corpo para cima do primeiro marcador, bateu ponte, clareou, ele ameaçou o chute, a bola desviada na zaga, o Matheus Martins ainda ameaçou correr, mas a bola acabou se perdendo pela linha de lado, é só arremesso lateral, é a favor do time do Bota, pelo lado direito, tô vendo a movimentação, o Álvaro Montoro deu aquela gesticulada assim do passe em profundidade, agora também vai orientando o posicionamento da galera pelo lado direito, tá movimentado o jogo nesse início, quase 6 minutos de bola rolando no primeiro tempo, Matheus Ponte cobra o arremesso lateral ainda pela ponta direita, Matheus Martins dominou, voltou novamente com o Matheus Ponte na dividida, acabou ficando sem ela, caiu, o árbitro disse que não houve a falta, tentativa do corte na defesa do Botafogo, de qualquer maneira, chega rechaçando tudo lá pra frente, o Marçal, a bola direto nas mãos do goleiro Espinosa, que sai jogando pelo lado direito, tá dando opção curta, agora ali o Cabejo, na primeira não deu, voltou na proteção, agora gira pra cima da marcação, o jogador que é o Souza, fazendo o lançamento de graça, posse de bola com o time do Botafogo, descolando o lançamento, Danilo na deixada, meio que na fogueira pro Cadinho, toque de primeira seria pro Danilo, chegou a intervenção da zaga, a mão da Rainha acabou tirando, a bola vai embora pela linha lateral, é mais um arremesso lateral, é pro time do Bota bater pelo lado esquerdo, faz aquela movimentação com o rosto ali, o Marçal dizendo que vai bater no campo de defesa, e é lá mesmo que a bola chega, busca jogada na ajeitada, é o time do Fogão com a bola dominada, mais uma vez pelo lado esquerdo, vem Marçal, ele ameaça o lançamento lá na frente, prefere recomeçar com o goleiro Arlesson, ainda dentro da grande área, aperta, escorregou Arlesson, a zaga não conseguiu chegar, o ataque do Cienciano movimenta, buscando jogada agora com o Bandeira, na primeira não deu, foi direto pela linha lateral, bola aparecendo, com o time do Cienciano descolando o lançamento para a grande área, com desvio, a bola sai, linha de fundo, agora é pela direita, o time do Cienciano vai cobrar mais um escanteio, hein, Thalita?
0: É, numa jogada que o Cienciano acaba ficando com a bola, porque o Arlesson acaba escorregando na hora de dar aquele chutão, e aí a bola sobra ali pelo lado direito, é escanteio, Marçal despencou e fez sinal de que tá buscando ar mesmo, é. Tem nada além disso.
2: São os efeitos
0: da
2: altitude. Tá
0: tentando respirar, exatamente.
2: Eu não sei se é cera e acho que se não for,
6: eu
2: é perfeitamente compreensível.
6: Bolada, né?
2: Pois
6: ele
2: é,
6: bolada.
2: Exatamente, e aí você foi o desvio que acabou acarretando o escanteio, já cobrado pelo Souza, levantamento, entrada da pequena área, tocou de cabeça o zagueiro, a mão da Rainha, bola direto por cima do gol do Arlesson, saiu em tiro de meta para o Botafogo cobrar, e é exatamente isso, né, Chico? A bolada, a partir do momento que você já na condição normal busca o ar e é mais rarefeito, acaba acontecendo esse tipo de situação, né?
6: E fica mais difícil para ele continuar respirando, né? Com naturalidade, com facilidade. Por isso que ele caiu e pediu um pouco mais de tempo.
2: 8 minutos, primeiro tempo, a bola chega pelo lado esquerdo, bota na frente, a tentativa da jogada no campo ofensivo, Sucar, ela acabou adiantada demais, saindo em arremesso lateral para o time do Botafogo cobrar pela direita ao Franklin. Falei que ele tava mais tranquilo ali, ele vazou da área técnica ali, quase que para dar orientações manuseando o jogador, hein, Thalita?
0: Ele saiu de forma bem braba da área técnica para reclamar com algum jogador do Botafogo ali, que não fez algo que ele, enfim, pediu, tava bem nervoso mesmo o Franklin Carvalho.
2: Cienciano no ataque, na altura do intermediário, a bola aberta pelo lado direito, antecipa o Ferrarese, tirando pelo time do Bota, ele faz o lançamento com o Álvaro Montoro, jingou na frente do primeiro marcador, fez o toque com o Danilo, tentou o tapa na frente, antecipa a mão da Rainha, o zagueiro do Cienciano para fazer o corte, a bola desviada, não chegou pelo lado direito no Cabejo, foi direto pela linha lateral, é arremesso, é pro Bota cobrar, a movimentação no campo de defesa, jogadores do Botafogo também no campo de ataque, por enquanto 0-0, passamos dos 9 na primeira etapa, tô vendo o Álvaro Montoro pedindo jogada pelo lado esquerdo, mais centralizado tem o Danilo, cobra o arremesso lateral, Marçal manda a bola lá na frente, tenta o desvio de cabeça, o Cadinho, a bola não chegou no Danilo, chegou o corte da zaga, no meio do caminho, veio o tapa, Medina acabou adiantando demais a posse de bola, com o time do Botafogo, perdendo a posse dela, era o Matheus Martins, ela volta ainda com a zaga do Cienciano, trabalhando jogada, é o jogador Becerra, com ela dominada, devolveu mais atrás, Romagnoli, entregando pelo lado direito, o posicionamento do jogador, a mão da Rainha, ele faz o toque também na direita, agora já no campo de ataque, Cabejo domina no meio de dois, ele estava bem marcado, teve que de três dedos recomeçar lá no campo de defesa, com o domínio do Amondaraí, que abre jogada pelo lado esquerdo, Martínez para, prende, volta no meio, não conseguiu, Roberto, devolução feita, é na ponta canhota, avança na jogada, se mandando toque no pique, Romagnoli tentou, adiantou demais, e a zaga do Botafogo na intervenção chegou tirando, e eu confirmo a hora certa, 9:42, ligado no nosso timaço, você confere agora o tempo e o placar do jogo. Paris, passados 10 no primeiro tempo, 35 para o intervalo. E no placar do futebol Globo CBN, Copa Sul-Americana. É o primeiro confronto válido pelas oitavas de final da competição. No estádio Garcilaso de la Vega, em Cusco, no Peru. Confere aí.
4: Botafogo, Cienciano.
2: 0-0.
7: Central.
8: Mais cedo nós tivemos Copa Sul-Americana em São Januário. Vasco e Olímpia ficaram no empate por 0-0. Tem bola rolando neste momento, Copa Libertadores. 10 minutos, primeiro tempo. Rosário Central e Corinthians empatam por 0-0.
2: 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Chico Aiello, 11 minutos, primeiro tempo e o jogo.
6: Não, e o jogo até agora é muito controlado pelo Botafogo. O Botafogo não sofreu nenhum tipo de risco, a exceção foi o chute do Roberg, né? Logo no início, aos 4 minutos, mas foi só isso. Olha o Cienciano.
2: Tentava pela ponta direita, a bola acabou sendo vazada aí pela linha de fundo, saiu em tiro de meta para o Botafogo cobrar. 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
2: São 4:12 minutos de jogo, vai cobrar o escanteio, o time do Cienciano lá pelo lado direito, é o Souza com a 7, ele vai de pé direito erguer essa bola na grande área, a movimentação dos jogadores do Cienciano tentando se desvencilhar da marcação, os jogadores do Botafogo buscando neutralizar a investida da equipe peruana. O árbitro já autorizou a cobrança do escanteio, ameaçou bater fora da área, preferiu o levantamento na altura da primeira trave, Romagnoli chegou, Matheus Martins mais esperto chegou afastando pelo time do Botafogo, ele domina ainda na canhota, Souza tentou chegar na roubada, Montoro dominou errado, veio a roubada do time do Cienciano, a bola chutada, desvia na zaga e sai pela linha de fundo, Cienciano imprimindo uma pressão, ficando com mais de um escanteio em Thalita.
0: É, depois de uma tentativa ali do Guinho de tentar tirar a bola da grande área, ele não conseguiu, o Montoro acabou perdendo a posse, finalização de fora da área, tirada pela defesa.
2: Souza cobra o escanteio, entrada da pequena área, a bola não alcançou o Sucar, sobrando pelo lado esquerdo, chega tirando do primeiro marcador, era o Barreto, bateu de longe a bola, muito mal chutada, acabou saindo com efeito e se perdendo pela linha de fundo, é só tiro agora de meta pro Botafogo cobrar, diga Chico.
6: Não, agora eu acho o seguinte, Hugo, o jogo de hoje pede uma aproximação maior do Montoro junto com o Danilo. Esses dois jogadores jogando um pouco mais próximos, sabe? Porque assim, e outra coisa, a bola que corre não é um jogador hoje. Então, o Danilo mais próximo do Montoro, o Botafogo pode ter a possibilidade de criar uma jogada, de oferecer perigo ao gol do Cienciano. Então, um pouco mais de aproximação entre esses dois jogadores.
2: E há pouco, Thalita, o árbitro da partida, né, o equatoriano Augusto Aragon, deu uma enquadrada no Franklin Carvalho ali na área técnica, hein?
0: Ele tá muito nervoso, né? Há pouco teve um lateral ali pra equipe do Cienciano cobrar e teve uma confusão ali entre o Franklin e os jogadores, acho que com o Gandula. E começou ali um princípio de confusão, o árbitro foi lá conversar, mas o Franklin tá um pouco agitado. Ele que estreou com a comissão técnica do Arthur Jorge em 2024 na altitude, a primeira partida deles.
2: LDU, né?
0: Exatamente, foi contra a LDU em Quito. Então não chega a ser uma novidade, é claro que a altitude de Cusco é maior que de Quito.
2: E também era na fase de grupos, né?
0: Fase de grupos.
2: Da Libertadores, isso. Não era no mata-mata ainda, naquela edição da Libertadores, da qual o Botafogo saiu campeão da América pela primeira vez, 2024. Aí a galera alvinegra gosta de recordar. Quase 14 minutos de bola rolando neste primeiro tempo, vai cobrar o arremesso lateral pelo lado esquerdo, Marçal já vendo a movimentação, manda a bola pro campo de ataque, Kadir não chegou nela, ela também não alcançou, o Danilo tava mais à frente, foi direto pela linha de lado, teve o desvio de cabeça do zagueirão e a bola saiu em arremesso para o Bota cobrar.
0: Até em cima dessa questão da altitude, né? A gente conversou no dia que teve o lançamento da nova área molhada do Botafogo com o Marcos César, que é o coordenador do Núcleo de Saúde e Performance. Ele disse que uma pessoa leva em média de 12 dias para conseguir se adaptar à altitude. 12 dias pelo menos para conseguir ter uma adaptação realmente à altitude. Óbvio, nenhum time tem esse tempo. Então, por conta disso que existe uma preparação física, uma preparação também em relação à alimentação dos jogadores. E claro, o Botafogo chegou horas antes do duelo de hoje em Cusco. Estava em Lima, no Peru, e viajou e chegou no início da tarde de hoje em Cusco para ser exposto ao mínimo possível aos efeitos da altitude que realmente causam um impacto grande.
2: Virou uma estratégia adotada por todas as equipes com o costume de jogar ao nível do mar, né, Chico?
6: Porque você, como disse a Thalita, você não tem condições de ficar 12 dias se aclimatando no lugar.
2: Então, né? A gente falando aqui, tem time que não consegue treinar 2 dias, que dirá ficar 12 se adaptando ao efeito de altitude.
6: Então não tem como, não tem como. Então toda a estratégia é essa. Quando joga na Bolívia, por exemplo, fica sempre em Santa Cruz de la Sierra e só viaja, né? Só vai para o local, para La Paz, Potosí e outros lugares, né? Só na hora do jogo, momentos antes do jogo, vai, joga e sai rapidamente do local para não sofrer as consequências da altitude.
2: Cienciano no ataque, passe do Bandeira para a chegada do Romagnoli. Ele abre jogada pelo lado direito, corre o Cabejo para tentar o cruzamento. Ele evita a saída pela linha de lado, descolou o cruzamento. A bola explode no Marçal, sai pela linha lateral. É arremesso para o Cienciano cobrar. 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
2: Bola cruzada na direita, olha o Bandeira, emendou de voleio, ela vai pra fora! E o Cienciano chegou perigosamente, a zaga do Botafogo marcando a bola, o camisa 11 do Cienciano, tava livre, Thalita.
0: E a pergunta, o camisa 11 do Botafogo, tava fazendo o que o Matheus Martins? Assistindo, dentro da grande área, a bola ser cruzada, o Matheus Ponte também tava marcando absolutamente ninguém, a sorte é que o Bandeira errou o gol.
2: Vem o Cienciano novamente pelo lado direito aos 16 minutos e meio deste primeiro tempo. A bola cruzada direto, sobe demais, sai em tiro de meta o Barreto. Barreto chegou ali para cruzar, pegou muito embaixo ali o Barreto e o goleirão Warleson vai lá para fazer a cobrança do tiro de meta. Agora quem tá agitado ali é o Horácio. O meu garejo, o Horácio. Horácio também tá em todas, hein, Thalita?
0: É? É. Tá aí, em todas?
2: Tá, é. Tá. Tá ali, ó. Agitado, correndo de um lado pro outro, é. É bom. Vai a cobrança do tiro de meta. É o goleiro Arleson mandando bola pro campo de ataque. Cadir não dominou a bola direto também com outro goleiro, Espinosa, pelo time do Cienciano. Rapidamente ele sai jogando agora na entrada da grande área ali com o Amundaraim fazendo o lançamento. A jogada chega ao setor ofensivo da equipe peruana. Novamente pelo lado direito vem o cruzamento pra grande área. Olha o toque de cabeça, emplacou!
4: Cienciano!
2: Gol! Cienciano Suca!
4: Cienciano!
2: Uma jogada que começou com o lançamento do goleiro Espinosa. Pelo lado direito teve ali a movimentação, a zaga do Botafogo parada. Ele descolou um lançamento longo para entrada da grande área de Peixinho Suca. Testou e a bola foi morrer no canto direito do goleiro Arleson, abrindo o placar à equipe peruana. Aos 17 minutos deste primeiro tempo, 17 minutos de jogo, Suca, 19 na camisa. Abre o placar.
4: Cienciano
2: 1.
4: Botafogo
2: 0. Thalita Giuti.
0: A bola que vem lançada de longa distância para a grande área do Botafogo. A linha de defesa faz acompanha, né, esse lançamento, mas o Sucar consegue fazer bem a movimentação, sai da marcação do jogador do Botafogo e de cabeça manda pro fundo das redes, lá no cantinho direito do goleiro Arleson. É o oitavo gol de cabeça que o Botafogo sofre na temporada de 2026. E o Cienciano abre o placar no Garcilasso de la Vega.
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2: Quase 19 minutos de jogo, diga Bruno Faria.
9: Só para trazer a agendinha de Matias Sucar, a agendinha. Agendinha, oh meu Deus, vamos lá. Sexto gol dele na temporada, é o primeiro na Copa Sul-Americana e o 11º gol do Cienciano na competição continental, Hugo.
2: E o time peruano em vantagem no placar, Chico Aiello.
6: Pois é, assim, no vacilo da defesa do Botafogo, né? O Suca foi inteligente demais. Ele ataca a bola, ele vai ao encontro da bola, enquanto os zagueiros do Botafogo esperavam a bola. Bobeada da zaga do Botafogo e o Cienciano sai na frente e o resultado é que começa a complicar a vida do Botafogo, hein, Hugo?
2: 19 minutos e meio, primeiro tempo, tá na frente o time da casa, prepara pra cobrança de falta, Roberto deixando na jogada ensaiada pelo lado direito, a batida de primeira pra dentro da grande área, escorada da zaga, vai sair o segundo gol, a bola tocada, emplacou!
4: Cienciano!
2: Gol do Cienciano Bandeira! Ele chegou fechando numa jogada ensaiada do time do Cienciano. Jogadores do Botafogo reclamam de um toque de mão do zagueiro Becerra, só que nesse momento o gol está sendo validado. Bandeira escorando para a tentativa agora dentro da pequena área. A zaga do Botafogo parada e o time do Cienciano marcou o segundo gol com Bandeira, camisa 11 aos 20. Eu confirmo 20 minutos do primeiro tempo. Aumenta a vantagem o time peruano.
4: Cienciano
2: 2,
4: Botafogo
2: 0. Parece que o gol tá anulado, hein, Thalita?
0: É, tá anulado. O lançamento que acontece, até tem um jogador do Cienciano na hora do lançamento impedido, mas ele não faz o passe. Quem dá o passe de cabeça é o Amondaraim. E aí ele consegue tocar de cabeça pra pequena, ali pro parte central da pequena área. E aí tem um chute do Becerra, que parece ali na hora do chute, que toca no braço do Bandeira. E aí ele consegue fazer depois a finalização pro fundo das redes. O gol, por enquanto, tá anulado, mas tá acontecendo a checagem do VAR.
2: Olha, não sei se teve impedimento, não. Eu ainda não consegui identificar esse toque de braço, não, hein, Chico Aiello?
6: Não, impedimento não houve. Impedimento não houve. Pra mim, a dúvida é se bate no braço ou não. E o gol não tá anulado ainda, não, tá? Não pois está anulado. É. Ele está sendo ainda tá analisado. Checado. Ele está sendo checado. Assim, a câmera que foi mostrada não dá para perceber com nitidez se há um toque, né? Do jogador da equipe do Cienciano com a mão na bola. Agora, impedimento não existia, porque o jogador que toca, né, com a cabeça na bola, ele não estava impedido.
2: Eu tô revendo aqui a imagem, tenho a impressão de que o braço esquerdo do jogador Bandeira serviu como amortecedor para que a bola chegasse à coxa, que foi como ele finalizou. Acho. É uma imagem.
6: A gente precisa de uma imagem
2: exatamente,
6: melhor.
2: Exatamente, mais esclarecedora.
6: Uma imagem melhor. Isso, uma imagem melhor. A verdade é essa. E ó, e a demora é tanta porque naturalmente estão procurando uma imagem mais clara, mais nítida, porque até agora as imagens mostradas não são claras.
2: Rapaz, eu fiquei com medo agora do Augusto Aragão.
6: Que olhar é esse, hein?
2: Olha pra cima
6: que
2: do Marçal.
6: Olhar é esse?
10: 43, não?
2: Eu falei, não, ele vai, não, vai dar problema aí, cara.
6: Seu 86, não.
2: E
6: 43,
2: aí,
6: nada.
2: Da mesma maneira que eu percebi, você, Bruno, você, Aiello, você, Thalita, o Marçal também, ó.
0: Meteu o pé.
2: Se mandou.
0: Isso. Estilo mãe. Tá, não precisa nem abrir a boca nada, pra falar
6: não
0: nada.
6: Não precisa falar nada.
2: Verdade, verdade. E provavelmente
6: já arrumei
2: se,
6: o quarto
2: tem
6: já,
2: irmão,
6: mãe.
2: E se ele tem irmão,
6: o quarto arrumado já.
2: E se ele tem irmão que regule de idade, é aí mesmo que ele tem que correr. Pelo menos lá em casa era assim.
0: Ah, é?
2: Quando fechava ali o tempo, minha mãe não queria saber quem é que tinha...
0: apareceu na frente.
2: Não, já chegava. Verdade. Ó, já chegava varrendo tudo aí, ó. Salve-se quem puder. Minha irmã mais nova, coitada, era sempre quem levava desvantagem, cara. Eu nessa hora eu me mandava, já tava na atividade, né?
6: Sabendo... Invenção do chinelo voador.
2: Chinelo voador, nossa, gente. Nossa.

0: de que o gol vai ser anulado. Que ele vai confirmar a anulação do gol.
1: Mas peraí.
0: Eu acho que essa é a tendência.
1: Mas ele não tem que olhar? Porque não é um lance interpretativo.
0: Não é interpretativo. Ou bate na mão ou não bate na mão. Não tem interpretação. Não é dúvida. É se bateu ou não bateu. A dúvida é essa. Não é se foi falta ou não foi falta. Se teve um toque, né, e não teve um toque. É mão ou não. Ela bate na mão ou não bate na mão. Mas,
1: gente, 4 minutos e meio. O gol saiu aos 20. Já temos 24 e meio. 4 minutos e meio. Nós tivemos acesso à imagem do replay, né, aqui com o monitor. Mas na cabine do VAR, essa imagem ela vai se repetindo constantemente, porque aí o recurso é mais aparelhado para a arbitragem de vídeo. Diga, Bruno.
0: Mas não tem uma imagem, não há uma imagem conclusiva. Por isso a demora.
1: Agora ele vai olhar. Saiu correndo lá. Vai lá olhar.
2: Hugo.
1: Diga, Bruno.
2: A sensação que eu tenho é, ele não tem uma conclusão definitiva. Quem? O árbitro de vídeo. Então ele olha pro árbitro e fala: vem aqui, veja o que você acha.
1: É isso.
2: Volta e vê se dá o gol ou não.
1: Até porque a decisão final não é do árbitro de vídeo. Mesmo que não seja um lance interpretativo, tá bom, que seja interpretativo, ou eu não tô conseguindo. Tá bom, vamos lá. Não é interpretativo. Mas eu, árbitro de vídeo, no caso Franklin Kongo, não consigo definir. Então vem aqui olhar para você, que é o árbitro de campo responsável pela decisão final, autorizar ou não o gol. Ele deu o gol, portanto está validado o gol do Cienciano. Decisão final, gol do Cienciano. Thalita Giltz.
3: Mais uma bola lançada na área da equipe alvinegra. Defesa do Botafogo não acompanha. Tem ali um toque para dentro da pequena área e tem ali um bate-rebate com o Becerra e também o Bandieira. Camisa 11 consegue fazer a finalização pro fundo da rede com o goleiro Arlesson já batido. Defesa do Botafogo não acompanha absolutamente nada da jogada. Cienciano 2. Botafogo 0.
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1: Francisco Aiello, 26, o prejuízo do Botafogo tá aumentando, hein?
0: Tá aumentando. E aquilo que eu falei na abertura do Futebol Globo CBN, lamentavelmente começa a acontecer, gente. 25 minutos, né? O jogo ficou parado aí quase 5 minutos. E já tomando 2-0, assim, o que que vem pela frente aí? O Lanús tomou de 4-0 jogando em Cusco. Então o Botafogo tá numa situação, começa a se complicar demais a vida do Botafogo.
1: Em bola pra área da direita, o time do Cienciano ataca a zaga do Botafogo, chega tirando quase 27 minutos do primeiro tempo. Matheus Ponte tocando de primeira, Matheus Martins não alcançou a bola, ela vai direto pela linha de lado. É arremesso lateral a favor do time do Cienciano. Diga, Bruno Faria.
2: Vamos lá, agendinha. Bandieira, o oitavo gol dele na temporada, o segundo na Copa Sul-Americana e o Cienciano chega ao 12º gol na competição continental.
1: 27 minutos, parada técnica, parada para hidratação. Agora o Ferrarese está indo aí reclamar com o árbitro e o Botafogo amargando por enquanto um prejuízo de 2-0 no placar. Qual é a do Fogão a partir de agora, hein, Chico?
0: Pois é, o Botafogo agora precisa se fechar, porque se tomar mais um gol, aí a situação pode ficar muito difícil para a semana que vem. Eu, se eu sou o técnico do Botafogo, eu coloco mais um jogador ali na defesa. Por exemplo, o próprio Alex Telles, que é um jogador alto. Eu faço ali uma linha de cinco, usando o Ferrarese, o Justino e também o Alex Telles, que são três jogadores altos, porque está claro que o Cienciano vai explorar essa bola aérea. Já fez dois gols assim e vai continuar explorando isso. O Marçal é um jogador baixo, é lateral esquerdo e é um jogador baixo. E essa primeira linha do Botafogo tem que deixar de ser uma primeira linha de quatro e uma linha de cinco. Eu tiraria um dos atacantes, de repente até o Matheus Martins, e colocaria o jogador Alex Telles, que é um jogador alto, e ajudaria muito nessa bola aérea que o Cienciano vai continuar forçando. O momento do jogo não é bom para o Botafogo, Hugo.
1: Não é bom mesmo. Temos 29 minutos quase no primeiro tempo. Os jogadores estão voltando a campo agora. Fim da parada para reidratação. E o Botafogo vai correr atrás de um prejuízo que nesse momento é de 2-0. E foi aquilo que o Aiello falou. Você vai perder na

0: altitude, perder na altitude e para a altitude, talvez seja esse um fator também. Agora, não dá para trazer para o Rio de Janeiro na bagagem o peso de uma desvantagem como essa, porque aí vai ficando complicado. Chega o time do Cienciano na tentativa do cruzamento para dentro da área, o goleiro falhou, vai, sai o terceiro gol, bola batida direto, emplacou!
1: Cienciano!
0: Gol do Cienciano Suca! Numa bola levantada para a área, o goleiro Arlesson saiu completamente atrapalhado e aí na sobra o Sucar conseguiu fazer o giro de pé canhoto. A bola ainda foi ali mansa morrer no canto esquerdo do goleirão alvinegro para fazer o terceiro gol do Cienciano aos 29 minutos do primeiro tempo, 29, primeira etapa. Sucar de pé esquerdo aumenta a vantagem da equipe peruana.
1: Cienciano
0: 3,
1: Botafogo
0: 0. Thalita.
2: Jogada do terceiro gol do Cienciano nasce num lateral. Lá pelo lado esquerdo, lateral cobrado, o jogador do Cienciano nem domina a bola, já dá um chutão pra grande área. Bola tá entrando com facilidade na defesa alvinegra e o Arlesson tenta sair para segurar no alto e não consegue segurar a bola. Ela cai na frente da grande área e o Sucar, camisa 19, consegue a finalização, não com força, mas não desvia absolutamente ninguém e vai devagar, devagarinho, lá no cantinho esquerdo. Sucar, Cienciano 3, Botafogo 0.
0: E eu confirmo a hora certa, 10:02. Ligado no nosso timaço, você confere agora o tempo e o placar do jogo. 30, passados 30 no primeiro tempo, 15 para o intervalo e no placar do Futebol Globo CBN, Copa Sul-Americana. É o primeiro confronto válido pelas oitavas de final da competição no estádio Garcilaso de la Vega, em Cusco, no Peru. Confere aí.
1: Cienciano
0: 3,
1: Botafogo
0: 0.
3: Central.
4: Mais cedo pela Copa Sul-Americana, o Vasco ficou no empate sem gols contra o Olímpia. A decisão será realizada na semana que vem, 7 horas da noite, no estádio Defensores del Chaco. Tem bola rolando pela Copa Libertadores. 31 minutos, primeiro tempo, Rosário Central e Corinthians empatam por 0-0.
0: 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Bom, 32 minutos quase, primeiro tempo, diga Bruno Faria.
4: Rapidinho, vai. 7 gols na temporada para Sucar, é o segundo dele na Sul-Americana, o segundo na partida e o 13º do Cienciano na competição continental.
0: Chico Aiello, tenta explicar aí porque eu tô com dificuldade.
5: Ah, mas aí agora, né, o Alisson, pelo amor, o Alisson, pelo amor de Deus. Também, né? Dá um soco na bola.
0: Exatamente.
5: Entendeu? Dá um soco na cara da bola. Tu vai querer fazer uma defesa com o corpo todo desequilibrado.
0: Na altitude, velocidade da bola diferente.
5: Exatamente. Pô, sai do gol e soca a bola.
0: Aí foi aquela história, né, da... Não sei se eu falo, cara.
5: Fala, pode falar.
0: É que eu...
5: Pode falar.
0: É porque tem uma galera aí que no dia que choveu o cérebro, tava Entendi. De guarda-chuva aberto e capa, cara.
5: É, aí não pegou, né? Não pegou
0: aí,
5: o seu, né?
0: E ainda pra se prevenir mais, né? Ainda correu pra dentro do shopping. Aí, amigo, aí não dá.
5: Aí não pegou o seu, né?
0: Pô, aí não dá, cara. Aí não dá. Eu não ia falar, entendeu? Não, cara. Mas, pô.
5: Eu não sei. A Thalita pode. Vou, assim, eu nem combinei isso com a Tatá, tá? É, o Arlesson, eu não sei se ele já jogou. Não sei se ele já jogou alguma partida de futebol, né? Em algum momento, em altitude. Ele pode estar sofrendo com isso.
2: É, não sei. Posso confirmar isso já já.
5: Pois é. A gente nem combinou. Enfim, mas eu só sei que ele falhou, assim, absurdamente.
0: Falhou.
5: Meu Deus do céu.
0: Falhou. E aí, a zaga do Botafogo, que também estava dormindo, mas não tão responsável quanto ele, diretamente, pelo que aconteceu, viu o Sucar, né, apenas girar e, assim, foi um chute em que a bola, ela foi pipocando para dentro do gol.
5: E agora o técnico tem que socorrer o time rapidamente.
0: Exatamente.
5: Não pode esperar intervalo de jogo, não. Exatamente. Gente. Já tá 3-0.
0: 3-0 pro time do Cienciano, que chega na entrada da grande área. Olha a bola tocada pelo lado direito, o passe errado do Romagnoli. A defesa do Botafogo deu sorte e essa bola acabou saindo pela linha de fundo. E o Ferraresi tá riado, hein? Ferraresi caiu ali em campo, com a mão ali na altura do abdômen, né? Mais em cima, né?
2: Uma pancadinha ali, na hora de cortar a bola.
3: Pois é, Hugo, mesmo Hugo. Problema do lance anterior. Fala, Chico.
5: Nessa hora não tem negócio de esperar intervalo, não. Mexe no time. Toma o quarto gol aí, amigo. E aí a situação fica péssima.
3: Exatamente. Exatamente. Agora o time do Cienciano vai ali fazendo cera para cobrar o escanteio, cobrando curto, chutando em cima do jogador do Botafogo para ficar com a bola no ataque o maior tempo possível. Vai cobrar mais um escanteio. É o time do Cienciano, 34 minutos passados no primeiro tempo. 34 primeiro tempo. Já tocada a bola agora na ponta direita, deixada mais atrás. Aparece mais uma vez para descolar o lançamento. Não foi o chute direto. Golaço, emplacou!
1: Cienciano!
3: Gol! Cienciano Martínez, um chutaço de longa distância de pé canhoto, a bola foi morrer no ângulo superior direito do goleiro Arleson. É o quarto gol da equipe peruana, é goleada no Peru. 35 minutos, primeiro tempo, 35 da primeira etapa. Martínez de pé canhoto marca um golaço e transforma o placar em goleada.
1: Cienciano
3: 4,
1: Botafogo
3: 0. Aí não dava, né, Thalita?
2: Não tinha como o Arleson chegar nessa, né? Nessa, não dava. Mandou perfeito. Que chutaço, que golaço.
3: Perfeito, né?
2: Perfeito. O chute do Martínez é perfeito. Um golaço do camisa 16 do Cienciano. Uma jogada que começa ali pelo lado direito, um toque rasteiro pra ele. Ele tem o tempo de dominar, consegue fazer ajeitar o corpo, olhar pro goleiro. Não chega ninguém no Botafogo pra poder dar uma pressão e tirar um pouco o conforto do camisa 16, que finaliza um golaço do Martínez pra fazer. Cienciano 4, Botafogo 0.
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3: Francisco Aiello, antes tem o Bruno Faria, diga.
7: Oh, perdão, vamos lá. Primeiro gol do Martínez na temporada. 14º do Cienciano na Copa Sul-Americana.
2: E vai mexer.
3: Vai mexer aí, ó.
2: É,
3: tô vendo Cauã Toledo e Arthur Cabral.
2: Exatamente.
3: Hein?
2: Toledo com a 59 entra na vaga do 10. O Álvaro Montoro. E o Arthur Cabral com a 19 vai entrar assim que ele parar de discutir com o quarto árbitro. Porque ele tá discutindo ali com o quarto árbitro. Agora o auxiliar chega ali para discutir junto também. Então sai o 10 Álvaro Montoro, entra o 59 Cauã Toledo. E o 19, Arthur Cabral, vai entrar na vaga do...
3: Acho que é o Cadi.
2: Eu acho que foi o Cadi, é isso mesmo. O Cadi que sai com a 37, entra o 19, Arthur Cabral. E só para responder o que o Chico falou sobre o Arleson. Não, ele nunca jogou na altitude. Ele passou praticamente a vida inteira só na Bélgica. Jogou um pouco no Sampaio Correia. E passou a vida toda na Bélgica, agora voltou pro Brasil para jogar no Botafogo, então, Chico.
5: Bem-vindo à altitude. Está apresentada a altitude o goleiro Arleson, que falhou... gritantemente no terceiro gol do Cienciano.
3: Então, duas alterações. Fora Kadir, fora Montoro, dentro Cauã Toledo, dentro Arthur Cabral. Tá 4-0 pro Cienciano, Chico Aiello.
5: E eu não faria isso, tá? E eu tô falando já, agora. Não vou ficar esperando acontecer para depois do jogo. Ah, eu não teria feito essa mudança, porque se não der certo. Se der certo, eu vou dizer, olha, tá de parabéns o técnico Franklin Carvalho. Enxergou um jogo que eu não enxerguei. Que eu não enxerguei, mas eu repito, eu não teria feito essa alteração. Aliás, até poderia fazer, mas eu teria colocado mais um jogador alto na defesa do Botafogo. Teria colocado, e olhando hoje quem está no banco de reservas, colocaria o Alex Telles, que é um jogador que já jogou ali como zagueiro. E o Botafogo teria uma formação, uma primeira linha de 5 jogadores. E eu faria isso. Pode dar certo agora com o Arthur Cabral, com a entrada dos outros jogadores, mas a primeira alteração que eu faria seria reforçar essa linha de defesa do Botafogo.
3: É, tá no prejuízo mesmo, Fogão. 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
3: Vem bola agora no campo de defesa do time do Botafogo. Qual a informação, Thalita?
2: O Chico tá falando sobre a questão envolvendo a altitude, né? Até nesse quesito, o Alexander Barbosa faz muita falta. Atleta que tinha 1,93m, era o jogador mais alto ali da linha de defesa do Botafogo. Hoje, o jogador mais alto é o Ferrarese. Tem 1,88m. Até o Lucas Monzon, um dos contratados nessa segunda janela de transferências, é menor. Tem 1,84m. Então, é uma estatura da linha defensiva do Botafogo que deu uma caída aí com a saída não só do Barbosa, mas também do Bastos, que tinha 1,88, Hugo.
3: Pois é, e além disso, né, a experiência desse jogador que fazia realmente acontecer lances que provavelmente dentro da grande área, naquele soninho ali, a gente provavelmente não veria. Mas enfim, Alexander Barbosa, jogador do Palmeiras, acabou a passagem dele pelo Botafogo e vida que segue. O Botafogo está amargando nesse momento, aos 39 minutos de jogo, uma goleada 4-0 para o Cienciano, que está chegando para quem sabe fazer o quinto. Olha, a Bandeira fez o cruzamento para a grande área, saiu de soco o goleiro Arlesson, a bola vai saindo pela linha de lado e arremesso lateral. 39,5 primeiro tempo, Futebol Globo CBN, aqui tem jogo.
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3: Quando agora a arbitragem pega uma falta, é a favor do Cienciano, já tá na movimentação aí, tô vendo aos poucos se levantando o jogador do time do Cienciano, tava perto da jogada também ali o Barreto, mas quem tava no lance agora era o Sucar, que já deixou dois, já fez dois gols, o camisa 19 do time do Cienciano. A falta vai ser cobrada, é pelo lado direito, vem bola para dentro da grande área, o Arlesson é quem vai pra cobrança, aliás o Arlesson é o goleiro, tá ali ó, ele tá orientando todo mundo dentro da grande área agora pra quem sabe o time do Cienciano não conseguir converter essa jogada, porque tá chegando e tá fazendo gol. Pelo lado direito, cobrança de falta, levantamento pra grande área, a bola passa pela linha defensiva do Bota, sai pela linha de fundo, mas a arbitragem tá marcando, é só o tiro de meta. O jogador do Cienciano ficou na bronca ali, o árbitro tá mandando ele dizendo, foi nada disso. E eu confirmo a hora certa, 10:12. Ligado no nosso timaço, você confere agora o tempo e o placar do jogo. Passados 40 nos primeiro tempo, 5 para o intervalo e no placar do Futebol Globo CBN, Copa Sul-Americana é o primeiro confronto válido pelas oitavas de final da competição no estádio Garcilaso de la Vega, em Cusco, no Peru. Confere aí.
1: Cienciano
3: 4.
1: Botafogo
3: 0.
8: Central.
7: O Fluminense demitiu na manhã desta quinta-feira o treinador Luiz Ubeldia. Ele deixa o cargo junto dos auxiliares Maxi Cubeiras, Carlos Grezzo e Alejandro Escobar. Marcão comandou a atividade nesta quinta-feira.
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3: É isso aí, o Ubeldia demitido em Chico Aiello. Já descongelaram o Marcão, hein?
5: Pois é, e eu queria saber o seguinte, o que mudou de terça-feira 9 da noite para quinta-feira 7 da manhã?
3: Pois é.
5: Por que não demitiu na terça-feira 9 da noite? O que aconteceu de diferente entre 9 da noite de terça, final de jogo, para hoje às 7 da manhã, o anúncio oficial no site do Fluminense, ou seja, nas redes sociais do clube? O que mudou para não ter demitido na terça-feira?
3: Exatamente. Ai. E o time do Fluminense agora sem treinador. Vem o time do Cienciano com Barreto, entrada da grande área. Não conseguiu o passe na primeira. Agora sim, na sequência, Sucar. Ele faz um giro para cima da marcação. Deixou novamente com Barreto, entrada da grande área. É o time do Botafogo perdido em campo. É o time do Cienciano conseguindo uma goleada no chute de longe. A bola subiu demais. Foi para fora. Saiu por cima do gol. O Cabejo foi quem chutou. E a bola acabou se perdendo em tiro de meta para o Botafogo cobrar. 42 primeiro tempo, Futebol Globo CBN, aqui tem jogo. 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
3: 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Quase 43 minutos deste primeiro tempo. Segura a jogada agora no campo de defesa. É o time do Botafogo trabalhando com Danilo, deixando mais atrás. Volta para, aprende com o Ferrarese. Deixa eu mandar um abraço pro meu amigo Diego Neves. Ó, tá sempre com a gente aqui em Chico Aiello.
5: Esse aí é fera brabíssima.
3: É, esse é parceiro.
5: Fera brabíssima, mas não manda em casa não, né, Hugo?
3: Não, é Chay. Quem dá a palavra final é a Chay. A tricolor Chay, que tá preocupada também. Quem será o próximo treinador do Fluminense? Olha o time do Cienciano, bola cruzada da direita, bate no Ferrarese. Ferrarese sai pela linha de fundo. O Cienciano vai cobrar mais um escanteio, Thalita.
2: É, numa jogada lá pela direita com o Souza. Ele tentou ali fazer o cruzamento, mas o Ferrarese estava bem posicionado e conseguiu fazer o corte. É o próprio Souza, camisa 7, que vai para a cobrança do escanteio lá pelo lado direito, Hugo.
3: Vem bola pra dentro da grande área, vem bola pra área, é o Cienciano querendo o quinto gol, alô defesa do Fogão, levantamento vai ser feito, 7 na camisa, Souza prepara pra cobrança autorizada pela arbitragem, fez o toque de cabeça, a bola acabou sobrando na ponta direita pro Barreto, ele traz pro pé direito, manda o chute direto e o goleiro Arlesson tira, a bola ainda tá viva no campo de ataque com o time do Cienciano, trabalhando o bico da grande área pelo lado direito, chute cruzado com desvio, a bola sai. Tocou por último no jogador do Bota, foi o Cauã Toledo quem tocou por último, Thalita?
2: Foi o Cabral mesmo. Foi o Cabral.
3: É, e a bola acabou saindo em escanteio. É pressão do Cienciano que quer o quinto gol. A bola vai ser cobrada no escanteio, já pelo lado direito. É Souza, 7 na camisa, autorizada pela arbitragem. Ele bateu fora da grande área, sobrou com o Robert, devolvendo ainda pela ponta direita. Cabejo devolvendo no Souza. Ponta direita, ele leva pro pé direito, ameaçou o cruzamento. Não, de primeira. Agora Cabejo, levantamento pra grande área, desvia Ferrarese, a bola vai em escanteio. É mais um, e ó. O Justino levantou ali, brabo, hein, Thalita?
2: Ele é nervoso, né?
3: É.
2: Ele é. Ele é um pouquinho estourado. Mas já resolveu ali, o Ferrares já segurou o rapaz pra poder ficar tudo bem, porque que o Cienciano tem um escanteio pela esquerda. O
3: que loucura, é isso aí. Vai pra cobrança do escanteio, novamente com o time do Cienciano. Vai erguer a bola na grande área, prepara pra cobrança. É o Cienciano querendo. O quinto gol é a defesa do Botafogo, precisando afastar tudo. Levantamento ali, toque de cabeça, ela sobe, vai pra fora, é tiro de meta. Deixa eu mandar agora um abraço completo. Um abraço completo. Não é só pro cantor Diego Neves, não, hein, Chico Aiello. Olha aqui, ó. É pro Juruna, Kaique, Gabriel
5: Juruna
3: e Celso
5: tá,
3: Grandão.
5: Tá com a gente?
3: Hã?
5: O Juruna aí tá com a gente também?
3: Juruna tá com a gente. Juruna tá com a gente, Kaique tá com a gente. Quem também tá com a gente é o Gabriel e o Celso Grandão. Alô, Celso Grandão, abraço pra você também. Galera boa ligada aqui na nossa transmissão aí, todo mundo acompanhando. As emoções de até aqui, Cienciano 4, Botafogo 0. Thalita.
2: Emoções?
3: É, ué. Pra alguém tem que ter, né?
2: É.
3: E até pro Botafogo mesmo, emoção ruim, emoção negativa, mas... Emoção, olha a bola tocada no campo de defesa, Ferrarese tira de qualquer maneira, ela sobra pelo lado esquerdo, chegando, tirando também a bola mal afastada, não chegou no Danilo, também não chegou ali na altura da meia, ainda pela ponta direita vem o time do Cienciano, traz pro pé esquerdo, ameaça o cruzamento, não rifa a bola, Robert mais uma vez com ela dominada, Romagnoli pedindo no meio, a bola foi tocada com Becerra, é o zagueirão pedindo no círculo central, mas a Mondarainha quem tá com a bola dominada, agora sim deixada com Robert, lançamento na ponta direita, não conseguiu domínio, Souza e a bola vai embora pela linha de fundo, é tiro de meta. Quantos minutos mais teremos além dos 45, hein, Thalita?
2: Oito minutos pro Botafogo continuar e passando sufoco.
3: Oito minutos, muita coisa pra falar no intervalo, Chico?
5: Ah, sim, muita, né? Botafogo simplesmente não consegue jogar. Não consegue jogar. Botafogo não consegue passar do meio campo agora. Eu tô sem entender as mudanças feitas pelo técnico Franklin Carvalho. Arthur Cabral, jogador mais
3: pesado. Vai pra cobrança agora. Desculpe aí, Chico, fala.
5: Jogador mais pesado, jogador mais lento, sabe? Botafogo não precisava disso. Não era disso que o Botafogo precisava, mas no intervalo a gente fala mais.
3: Tentativa da jogada no campo de ataque, era o time do Bota, pelo lado esquerdo, levantamento feito pra dentro da grande área, Arthur Cabral, antes dele saiu o goleiro Espinosa, que também tá querendo emoção, hein, Tata?
2: É, também, tentou ali segurar a bola bateu no peito dele, caiu no gramado, mas na sequência ele conseguiu segurar, o Cabral tentou chegar, mas não conseguiu.
3: É isso aí, chega agora a defesa do Botafogo, não tirou pelo lado direito, aparece o Ferrarese, toma a frente do lance, bota na frente, acaba ali tocado no pé de apoio, o árbitro não deu a falta, o Fogão chega na vantagem, agora com Danilo pelo lado esquerdo, 47 minutos passados do primeiro tempo, o jogo vai a 53, 8 minutos mais além dos 45, com a bola vindo pelo lado esquerdo, o lançamento ali na ponta canhota, não chegou no Cauã Toledo, ela vai embora pela linha de fundo, é só tiro de meta para o Cienciano cobrar. Manda um abraço também pro Renatão, hein? Renatão também tá com a gente, tá com essa galera toda aí. Galera boa, que bom de dar pesada aí, hein? Diego Neves, Juruna, Kaique, Gabriel, Celso Brandão e o Renatão também.
5: Só fera brava aí com a gente hoje, hein?
3: Só fera. Isso aí é o Bayern de Munique, irmão. É o Real Madrid, quase a seleção espanhola. Volta da tentativa da proteção, é o time do Bota, teve falta, o árbitro deu vantagem, Ferrarese aparece pelo lado esquerdo, ele toca mais pelo lado direito com o Justino, aparecendo também para fazer ali um drible de corpo. Vamos chegando a 48 minutos neste primeiro tempo, 48 primeiro tempo, a bola vem na meia, o time do Botafogo tenta sair do campo de defesa com muita dificuldade, ó, outra coisa, a gente tá falando aqui do Botafogo, que fez a melhor campanha na fase de grupos, e estreia no mata-mata, por enquanto sofrendo uma goleada. Ou não foi do Botafogo a melhor campanha, Thalita?
2: Foi. 6 jogos, 5 vitórias, 1 empate. Olá. Equipe alvinegra teve uma campanha muito boa na fase de grupos da Copa Sul-Americana, conseguiu marcar 15 gols, na verdade, sofreu apenas 5 gols. Equipe empatou, inclusive, foi na estreia contra a equipe Caracas Foi inclusive na estreia do técnico Franklin Carvalho, fez uma baita fase de grupos, mas o próprio Franklin destacou bastante isso na coletiva que aconteceu no mês passado. O que o Botafogo fez na fase de grupos não serve de absolutamente nada a partir de agora, porque é uma nova competição.
3: Exatamente. Bom, errado de todo ele não está. Bom, mas vamos lá, o Botafogo tem uma falta para cobrar, é pelo lado direito, era meio, o Danilo já tá ajeitando, tem bola para dentro da grande área, quase 49, o jogo vai a 53 neste primeiro tempo. Para cima da marcação, agora vem a defesa do time do Cienciano, para cima da defesa do Cienciano, vai o ataque do Botafogo. Danilo prepara para cobrança no pé esquerdo, ele ergue a bola para dentro da grande área, chega tirando a zaga, cortou para trás, estava ali vivo, Matheus Martins não conseguiu, de primeira tentou o chute de longe, a bola acabou mal finalizada. Falta novamente, um domínio esquisito, não deu embora, sobrando com o Danilo, ele de primeira dá o tapa na direita com o Matheus Ponte, faz o levantamento, a chance do gol do Botafogo, Ferrarese não dominou, também não chutou, ela vai embora pela linha de fundo, é tiro de meta na chegada do Botafogo, Thalita.
2: Cruzamento do Matheus Ponte, deu certo, a bola com efeito, quicou na frente do zagueiro e sobrou ali pro Ferrarese, que tentou a finalização, mas acabou não conseguindo pegar de jeito com a bola, ela foi direto pela linha de fundo depois do toque do jogador.
3: Quase 50 minutos neste primeiro tempo, vai fazendo ser ali o goleiro Espinosa do time do Cienciano, está jogando pelo lado esquerdo, aparece o zagueiro Becerra, ele ameaça o toque para dentro da grande área, preferiu fazer o lançamento lá para frente, não dominou nem o Bandieira, nem o Sucar, fica reclamando ali o jogador camisa 11, o Bandieira com a arbitragem, a bola sobrando com o Ferrarese, de lado Justino, o passe foi para ele na direita defensiva do time do Bota, novamente com o Matheus Ponte, ele tenta o drible, conseguiu, passou pelo primeiro, pelo segundo não, dividiu, a bola volta com o Matheus Ponte, tapela com o adversário, Danilo pega a sobra, três dedos nela, empurra lá pelo lado esquerdo, avança Marçal, evita a saída pela linha de lado, domina com o pé canhoto, ameaçou o cruzamento, preferiu toque em profundidade, Cauã Toledo, ele gira pra cima do primeiro, acabou tocado, o árbitro disse que não movia a falta, pra cima da marcação, vamos lá Cauã, deixando mais atrás, olha o Danilo, traz pro pé esquerdo, faz o levantamento, dominou errado ali na frente, não conseguiu, Medina chega tirando a zaga do Cienciano, antecipa o Ferrarese, a bola volta cedo, bota Danilo no toque curto, pra chegada do Medina, ele faz ali a tirada na primeira, Arthur Cabral se atrapalhou no meio de dois marcadores, no bate-rebate, se oferece novamente para Justino, a bola volta na zaga do Botafogo, achando pelo lado esquerdo novamente o Medina, passamos dos 50 minutos e meio, vamos chegando a 51, quase dois minutinhos para acabar o primeiro tempo, com o time do Bota perdendo a posse de bola, lançamento, sai da direita para a esquerda no campo de ataque, muito forte, não sei se a arbitragem pegou o impedimento do Robert, ou se ele parou porque para se poupar em Thalita.
2: Eu acho que ele parou para realmente se poupar, porque a bola foi muito forte, ela ia sair pela linha lateral, não ia dar tempo dele chegar não, Hugo.
3: Chegamos a 51, menos de dois minutos para acabar o primeiro tempo com essa goleada. Sim, meus amigos e minhas amigas que chegaram agora. O Botafogo está sendo goleado pelo Cienciano. Está 4-0 para o time peruano, fora o baile, aquele pro qual o Botafogo foi convidado e simplesmente não compareceu. Tá dominando a bola no campo de defesa, agora com Ferrarese, para, prende, volta novamente no meio, aparece tirando de qualquer maneira, era o Huguinho, volta, jogada com o time do Cienciano, roubando pelo lado esquerdo, avança para cima da marcação, ela volta com Bandieira, ele vai fazendo ali o rodopio, não deu na primeira, volta, tentou a falta ali, o árbitro marcou a favor do time do Cienciano, que já cobrou, tá querendo pegar a zaga do Botafogo aberta, lançamento na meia direita, será que pega de longe? A altitude facilita esse tipo de situação, olha o chute direto, a bola passa muito perto da trave direita do goleiro Arlesson, que torceu nessa, hein, Thalita?
2: Torceu, uma finalização de longa distância do Roberg, capitão da equipe, buscando o canto direito, a bola ainda quica antes de chegar ali no Arlesson, mas vai direto pela linha de fundo pra sorte do goleiro que já tava batido no lance.
3: 52, entramos no último minuto do primeiro tempo, sai jogando errado a zaga do Bota, ela sobrou com o jogador que era o Sucar, voltando na dividida Roberg, Sucar matou no peito, acho que ele tava impedido, a arbitragem disse que não, deixou seguir o lance, sobra na altura da meia, Barreto tocando pelo lado direito, Cabejo, passou no corredor o Souza, vai fazer o levantamento, pode sair o quinto gol, saiu jogando mal o árbitro, vai tentando ali a jogada no toque de cabeça, o Bandieira, a bola acabou salva pela zaga, Barreto, ponta direita, ataca o time do Cienciano, o Souza tentou vencer a marcação na bola dividida, tocou por último nele, saiu pela linha de fundo e foi por pouco que o Cienciano não marcou o quinto gol em Thalita.
2: Um passe errado do jogador do Botafogo, pelo lado direito, ele tinha a jogada controlada, deu um passe em direção à grande área, nos pés do jogador do Cienciano. A sorte é que o Guinho conseguiu ali dar um toque sutil na bola para tirar a bola daquele primeiro momento ali dos pés do jogador e deu tempo da defesa do Botafogo voltar.
3: É, e jogadores do Cienciano agora vão ali se reunindo, o árbitro tá olhando pro cronômetro, encerrou o primeiro tempo em Cusco.
1: Cienciano
3: 4
1: Botafogo
3: 0. 25 minutos, 10h25, nesta noite de quinta-feira. 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
4: Bruno Faria. Tô por aqui na sua companhia, intervalo de jogo no estádio Garcilasso de La Vega. Por enquanto, rapaz... 4-0 para o Cienciano contra o Botafogo. O melhor time na primeira fase está sendo goleado nos primeiros 45 minutos. Chico Aiello, eu vou te perguntar primeiro o destaque, aí depois você vem com a análise completa. Mas antes, como é que foi esse primeiro tempo aí para o Botafogo?
5: Um desastre esse primeiro tempo do Botafogo, e aconteceu tudo aquilo que não poderia acontecer, e eu falei antes de a bola rolar. Botafogo precisa sair vivo do jogo de hoje para poder decidir a vida dele semana que vem em casa. E sair vivo significava e significa não sair com uma goleada. E já temos 45 minutos e o Botafogo já foi goleado.
4: Impressionante. 4-0 nesse primeiro tempo. Intervalo, um minuto, já voltamos. E aí o Chico Aiello vai destrinchar o que foi esse primeiro tempo do Glorioso. Tá perdendo para o Cienciano por 4-0. Em um minuto voltamos. 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

0: De volta com o intervalo de jogo de, por enquanto, Cienciano do Peru 4, Botafogo 0. Chico Aiello, como é que explica para o torcedor do Glorioso o que foi esse primeiro tempo?
1: Ah, Bruno, eu acho o seguinte, eu acho que existem várias formas de você jogar uma partida. E eu acho que, dependendo do ambiente, dependendo da atmosfera, você se prepara para o jogo de acordo com aquilo que você vai enfrentar. Exemplos. Vou deixar a questão da altitude por último. Às vezes você vai jogar, e a gente ouve muito isso de treinadores e jogadores. Ah, eu vou jogar no gramado sintético. Jogar no gramado sintético, ele tem uma característica de jogo. Ele vai oferecer um tipo de jogo. Então você tem que saber jogar no gramado sintético. Antigamente existia aquela coisa de a grama alta, né? A grama natural. E o Mineirão, por exemplo, né? Tinha uma grama muito alta. Aí todo mundo dizia, jogar no Mineirão é diferente, porque tem a chamada grama alta do Mineirão. Então a bola fica mais presa, o jogador se desgasta mais. Tinha que se desenvolver uma técnica para se jogar no Mineirão. Não é o caso de hoje, mas antigamente, nos anos 80, nos anos 90, tinha isso. Exemplo, outro exemplo, Serra Dourada. Durante muitos anos, o Campeonato Brasileiro não tinha a determinação de todos os estádios, todos os gramados, terem o mesmo tamanho. Cada gramado, cada estádio tinha uma dimensão. E o Serra Dourada, lá em Goiânia, durante muitos anos, foi o gramado de maior dimensão, não só de comprimento, como também de largura. Então você tinha esse componente quando você ia jogar lá contra Vila Nova, contra Goiás, qualquer time de Goiânia lá no Serra Dourada. Você vai jogar, por exemplo, no frio. Você vai jogar, por exemplo, na neve. Você tem que ter uma estratégia para você saber jogar, como você vai atuar na neve. O tipo de chuteira que você vai usar, o tipo de agasalho, o tipo de meião. Enfim, a proteção que você vai ter de pele. Então você tem que entender isso. A mesma coisa com altitude, gente. A mesma coisa com altitude. E a sensação que me deu nesse primeiro tempo é que o Botafogo não se preparou para jogar na altitude. Não se preparou. O goleiro falha no terceiro gol, ou seja, demonstrou total desconhecimento do que é uma bola levantada na área. Ele vai tentar segurar a bola e acaba deixando a bola escapulir. Ali era para dar um soco na bola, e ele fez isso no lance seguinte, porque ele percebeu a falha dele, ele percebeu que não dava para segurar a bola, e no lance seguinte ele já saiu dando um soco na bola. E o time de casa, o Cienciano, obviamente acostumado a jogar na altitude, explora o quê? Essa bola aérea. E o Botafogo sofreu demais. O primeiro gol, por exemplo, da equipe do Cienciano, o Bandeira se antecipa aos zagueiros do Botafogo, ou seja, é um jogador que está acostumado à questão da bola aérea, do ar rarefeito, da velocidade da bola, e os zagueiros do Botafogo não. Então acho que o Botafogo nesse primeiro tempo não se preparou, não esteve no mesmo nível do time adversário para jogar na altitude. E aí o técnico Franklin Carvalho já mexeu no time. Eu não teria feito essas mudanças. A principal mudança que eu teria feito, colocação do Alex Telles, faz uma linha de 5, já está 4-0, já está difícil demais, quase que impossível. E eu trabalho com regra, tá, gente? Quem me conhece sabe, eu trabalho com regra. E a regra é, tomou 4-0 no primeiro jogo, não vai tirar no segundo. Ah, mas teve um jogo em 2010 e teve outro em 2022. Eu não trabalho com exceção, eu trabalho com regra. A cada 10 jogos, um time que toma, né, no mata-mata, um 3-0, um 4-0, a cada 10 jogos, esse time, alguém vai tirar em um jogo, no máximo. Só se o Botafogo for essa exceção na semana que vem. Então agora é se fechar ainda mais e tentar, pelo menos, Bruno, fazer um golzinho.
0: É isso que eu ia te perguntar. Se 4-0 fica impossível reverter, Botafogo precisa fazer mais quantos gols para voltar vivo para o Brasil, Chico?
1: Pelo menos dois gols. Pelo menos dois gols. Só um 4-2 para manter o Botafogo vivo. Ou seja, não é impossível, porque a gente sabe que no futebol não existe o impossível. Mas aí é o seguinte, repito, a gente vai começar a trabalhar com exceção. A gente vai começar a lembrar de jogos pontuais. De jogos pontuais. Ou seja, a cada 100 jogos... A cada 100 jogos, a gente vai lembrar de 2 ou de 3. É. Aí, cara, é apostar muito na exceção, Bruno.
0: É muito, né? Concordo com você. 4-0 é uma bagagem pesada para essa volta. Vou fazer a última pausa. 2 minutos e meio aqui no Futebol Globo CBN. Na volta, eu quero perguntar pro Chico Aiello sobre as mudanças que o Franklin Carvalho fez ainda no primeiro tempo. E se deve fazer para a etapa final. Futebol Globo CBN, para quem quer saber mais e melhor sobre futebol, já voltamos.

0: Santo vai ganhar o primeiro hospital veterinário estadual. A estrutura será instalada em Cariacica e terá atendimento gratuito para cães e gatos. Para selecionar a organização da sociedade civil que ficará responsável pela implantação e operação da unidade, o governo do estado publicou nesta quinta-feira, dia 13, o edital de chamamento público. O novo hospital fará parte do Programa Estadual de Controle Populacional e Bem-Estar de Animais Domésticos, o PET Vida. O atendimento terá abrangência estadual e será direcionado prioritariamente a cães e gatos de tutores de baixa renda, protetores independentes e organizações de proteção animal. A previsão apresentada no edital é de mais de 10 mil atendimentos clínicos e assistenciais por ano, com média de 30 consultas por dia útil, 4 atendimentos emergenciais por dia e 8 cirurgias por dia útil. Além de consultas veterinárias básicas, o hospital deverá oferecer consultas gerais e especializadas, exames laboratoriais e diagnósticos por imagem, tratamento ambulatorial, procedimentos cirúrgicos, internação e observação, bem como microchipagem e identificação dos animais. Também haverá estrutura para atendimento de urgência e emergência. O valor global estimado da parceria é de R$ 38 milhões e 200 mil reais para 60 meses ou 5 anos. As organizações interessadas podem encaminhar as propostas até o dia 13 de setembro. O edital não estipula o prazo do início do funcionamento da estrutura. Apesar de estar localizado em Cariacica, o hospital não será exclusivo para moradores do município. O edital estabelece que o serviço terá abrangência estadual. Reportagem Nicole Reis.
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2: Já estão abertas as inscrições para o Programa Global Trainee 2027 da Ambev. O processo seletivo é destinado à formação de futuras lideranças e oferece salário de R$ 9.500 mensais. A jornada de desenvolvimento será de 10 meses e, pela primeira vez, inclui experiências internacionais. A empresa oferece ainda atuação com projetos estratégicos, mentoria com lideranças, desenvolvimento em inteligência artificial e oportunidades de investimento em outros países. A seleção é aberta a profissionais com formação superior entre dezembro de 2024 e dezembro de 2026, com no máximo 2 anos de experiência profissional após a conclusão da primeira graduação, nível intermediário ou avançado de inglês e disponibilidade para mudança de cidade e estado. As inscrições podem ser feitas até o dia 2 de setembro na página oficial do programa. Eu sou Dina Sanchotene e esse é o Oportunidade.
3: Pouco depois do segundo gol, percebendo qual era a estratégia do Cienciano de levantar essa bola na área, explorar a bola aérea, seria ter fortalecido o sistema defensivo, aumentado a altura da defesa. Aumentado a altura da defesa e, consequentemente, a colocação de mais um jogador, justamente para tirar esse espaço do ataque do Cienciano. Então, eu teria tirado um jogador do ataque, por exemplo, eu teria tirado o Matheus Martins e teria colocado o Alex Telles. Com esse objetivo de elevar a estrutura, a estatura da minha defesa e ter mais um jogador ali na proteção, já construí uma primeira linha de 5 jogadores. O Arthur Cabral é um jogador de pouca mobilidade, de pouquíssima mobilidade. Então acho que ele contribui pouco para aquilo que o Botafogo precisa para o jogo de hoje, sobretudo agora, para esse segundo tempo, que é um jogo de transição, né, mais rápido. Né, sabe, na hora que roubar a bola, tem que chegar no gol adversário com mais rapidez. E o Arthur Cabral não é esse tipo de jogador. A saída do Montoro eu até entendo, porque é um jogador que acabou sentindo, né, por causa da intensidade do jogo, e ele acabou na parte física sentindo. Agora, a entrada do Arthur Cabral Eu não entendi.
4: Bom, os times estão voltando para o segundo tempo. Quem está de volta também é ele, o artilheiro da emoção.
5: Bruno Faria comandando a central da bola nesse intervalo até aqui. 4 para o Cienciano, 0 para o Botafogo. O Cienciano mexeu. A Thalita vai informar já já. O árbitro apitou e com a saída do Botafogo já temos bola rolando.
6: Botafogo, Cienciano.
5: Na bola lançada para o campo de ataque, chega tirando da zaga da equipe peruana. Quem é que saiu, quem é que entrou aí na equipe peruana? Fala, Thalita.
7: Saiu o 9, o Romagnoli, para a entrada do 29, o Robles.
5: Bom, e da Robles?
7: Robles.
5: Ah, Robles. Ah, eu tava tentando lembrar aqui do Robles. O Robles tinha um personagem na novela Rosa Selvagem, chamava Robles. Frederico Robles. É, eu via. Não tinha nada pra fazer de tarde na época de moleque, né, e tal. Passava nada e tal.
7: Assistia novela.
5: Não podia sair pra rua de dia de semana, não podia sair pra rua.
7: Aí,
5: bom, teve cartão amarelo aí, ó, pra ele mesmo. Acabou de entrar o Robles aí, ó. E o Frederico Robles era vilão na novela. Então já tomou amarelo
7: aí.
5: Então
7: tá indo no papel.
5: Tá bem. Aí, ó. É isso aí, ó.
7: Primeiro Robles. Toque na bola. Na verdade, tocou foi o adversário, foi o Matheus Martins. Cartão amarelo pro 29, Robles.
5: Grande fase o Robles, hein, Chico Aiello?
3: Já começou bem no jogo, né?
5: É, foi bem já. Já deu uma pregada aí, um pisão por cima, por baixo, deu ali uma chegada na nuca do Matheus Martins, já tomou o primeiro amarelo. Primeiro amarelo do jogo, Thalita? Foi o primeiro, né?
7: Primeiro do jogo, Gão.
5: É isso aí. Um minuto do segundo tempo, é falta pro Botafogo na meia esquerda, Danilo prepara pra cobrança, ele de pé canhoto vai erguer essa bola na grande área. Vamos lá, Fogão, começar a diminuir esse prejuízo. O árbitro já tá ali de olho na linha defensiva do Cienciano, jogadores no ataque do Botafogo, lançamento pra dentro da grande área, escorou, tentativa do Arthur Cabral, antes dele chegou o goleiro Espinosa, foi lá pra fazer a defesa, rapidamente repõe a bola em jogo, tentando ligar o contra-ataque em velocidade, chega pelo lado direito, tirando a zaga do Bota, ela vai se oferecendo, novamente, agora pelo lado esquerdo, esticou todo o Danilo, mas a bola mal tocada, acabou saindo, ele agradece, o Franklin também faz o sinal de positivo, mas o lançamento sumidaço, acabou, hein? Não saindo. Fala Chico.
3: Sumidaço Danilo, hein, gente? Sumidaço do jogo também o Danilo, hein? O cara que tem que aparecer, que tem que contribuir, que tem que criar, que tem que organizar. Sumidaça, hein, Danilo?
5: É, o Danilo. Danilo voltou e até agora de futebol apresentado, na prática, não voltou não, hein, Chico?
3: Não, o futebol do Danilo ficou aqui antes da Copa.
5: É verdade.
3: Porque
5: é verdade.
3: Nem na Copa ele apresentou futebol.
5: Exatamente. Nem viajou. Volta pela ponta esquerda, o time do Botafogo buscando jogada pra cima da marcação, era o Matheus Martins, desarmado pela defesa, já cobrou um arremesso lateral, Marçal pelo lado esquerdo, ameaça o toque no meio, preferiu abrir novamente pela ponta, volta com o Matheus Martins, ameaça o cruzamento na primeira, chega ali, afunilando jogada, perto da meia lua, acabou empurrado e a falta aconteceu, é a favor do Bota. Bota tá tentando acordar, hein, Thalita?
7: Tá tentando, Matheus Martins pegou a bola ali pelo lado esquerdo, puxou ali pra dentro, puxou a marcação e o Cabedio. Camisa 22 do Cienciano, derrubou o jogador do Botafogo. É mais uma chance na bola parada pro Botafogo tentar aí diminuir o prejuízo, Hugo.
5: É, e a falta vai ser cobrada. É mais pelo lado esquerdo, é mais pra quem bate com a direita. Se bem que o Danilo é canhoto, tá por ali. O Matheus Martins é destro, também tá perto da jogada. Assim como o Ferrarese, o goleiro Espinosa tá pedindo 4 jogadores na barreira do Cienciano. 3 minutos do segundo tempo, 3 minutos da segunda etapa. 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É falta a favor do Botafogo, ainda não foi cobrada. 4 jogadores na barreira do Cienciano. Danilo tá na bola, também por ali o Matheus Martins. Agora o árbitro tá pedindo aos outros jogadores que se afastem da jogada, das imediações da bola. Vai autorizar a cobrança de falta. 4 minutos quase do segundo tempo. Matheus Martins mandou a bomba direto e emplacou!

0: cobrança de falta. Ele buscou o ângulo superior esquerdo do goleiro Espinosa e achou a gaveta para mandar essa bola pro fundo das redes, diminuindo a desvantagem do Botafogo aos 4 minutos do segundo tempo. 4 minutos, segunda etapa. Matheus Martins, em cobrança de falta, faz o primeiro gol alvinegro.
1: Cienciano,
0: 4.
1: Botafogo,
0: 1. Talita Gilti.
2: Belíssimo gol do Matheus Martins. 5º gol de falta do Botafogo na temporada de 2026. O 3º de forma direta. Jogador bateu muito bem. A bola foi um pouquinho mais baixa do que foi a falta cobrada pelo Alex Telles no empate contra o Fluminense, mas foi ali no canto, com muita força, o goleirão Espinosa tenta chegar, não consegue. Matheus Martins, para diminuir, faz Botafogo 1, Cienciano 4.
0: Bom, 4 minutos do segundo tempo e o time do Botafogo já vai diminuindo a desvantagem. Diga, Bruno.
3: 6º gol dele na temporada, o 1º na Sul-Americana, 16º do Fogão na competição continental.
0: Bom, iniciozinho de segundo tempo, o Botafogo já está diminuindo o prejuízo. Isso é bom, hein, Chico?
4: Demais, muito bom mesmo. Agora vamos combinar, né? O goleiro que toma gol no canto que ele tá, não dá, né, gente?
0: É, ficou atrás. Desculpa, da barreira, né?
4: Não dá, né? Não dá, né? Ele estava no canto, ele armou a barreira de um lado, ficou no canto esquerdo e a bola foi no canto esquerdo e ele tomou o gol. Não dá, né?
0: Tava de guarda-chuva aberto também, né? De capa, tudo isso.
4: Totalmente. Tá.
0: É o goleirão, Espinosa. Esse time aí só cresce. Dessa galera aí, tava. Ó, e é o Souza que tá caído? É ele mesmo.
2: É. O Roberto tava caído antes, agora o Souza caiu também. Reclamando ali de um toque dentro da grande área.
0: Tava reclamando de ter sido abraçado pelo defensor do Botafogo ali, mas o árbitro não foi na dele. 6 minutos, segundo tempo. O árbitro agora ali, o Biraci da Margem. Não é o Biraci da Margem, não. Augusto Aragão. E o Marçal chegou ali, ó, teve cabeçada, o Souza caiu, agora o Justino também, cara, o Justino não tá bom de arrumar problema com ele, não. O Justino tá meio pilhado ali, hein, Tatá?
2: O Justino teve como professor Alexander Barbosa, né?
0: Ah, então.
2: Então tá explicado.
0: Então é nitroglicerina pura,
2: pura,
0: né?
2: Pura.
4: O jogador que quer sempre a paz no jogo, né?
0: Sempre. Em qual jogo não se sabe, mas ele quer.
4: Verdade.
0: Mas ele quer. Bom, 6 minutos e meio, o árbitro ainda tá ali na resenha, o árbitro também nosso árbitro aí, o equatoriano Aragão, também é teatral, hein, Tatá? Tá ali fazendo grandes gesticuladas, movimentos, danças, coreografias, e agora ele vai conversar com a galera ali, o Ferrarese tá
4: aplaudindo. Não decide nada, cara.
0: Nada.
2: Ele tá tendo a revisão de alguma coisa.
4: De um possível pênalti, é isso. A revisão é essa.
0: Não, a minha dúvida era se essa checagem, essa revisão é do possível pênalti ou se para expulsão por conta
4: cabeçada.
0: De um
4: possível pênalti é 2 horas e meia.
2: O Marçal não tocou no Souza. O Marçal faz aquela movimentação, mas a cabeça não toca no Souza, apesar do Souza fazer toda aquela encenação. A dúvida é um possível pênalti do Justino em cima ali do jogador do Cienciano, ele acaba segurando o jogador.
4: Tem uma gravata no jogador, né?
0: É. Pra meu você, pênalti, Chico?
4: Pra mim, pênalti, né? Pra mim, pênalti.
0: Mas a decisão final é não pênalti.
4: Tudo bem, mas ele dá uma gravata no adversário.
0: Eu também acho que foi falta dentro da grande área. Eu também acho. Enfim, melhor pro Botafogo. 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
0: Quase 8 minutos do segundo tempo. Botafogo cobra o arremesso lateral, tentando trabalhar a jogada agora pelo lado direito. Medina deu o passe errado, antecipa para tirar o Becerra, fazendo o lançamento. Também na antecipação, afasta o perigo. Justino lá atrás, a bola mal tocada pela defesa do Cienciano, se perde em arremesso lateral.
4: Hugo,
0: é pro Botafogo cobrar pela esquerda de defesa. Fala, Yelo.
4: Já vou antecipar aqui, 4-2. Se terminar 4-2, Botafogo se classifica aqui no Rio, tá? Porque o time do Cienciano é fraco. Botafogo precisa fazer pelo menos mais um gol. Se fizer um gol, se o jogo terminar 4-2, Botafogo garante vaga no Rio de Janeiro.
0: Tá cravando aí, Chico?
4: Conforme eu vaticinei.
0: Beleza, gosto disso. Não tem ninguém em cima do muro. É isso aí. Vem o time do Cienciano com o jogador Sucar. Correu, chutou. Mas não sei pra que ele gastou essa energia aí, hein, Thalita?
2: Mas o Sucar ficou reclamando ali, porque ele tinha posse pelo lado direito, o juiz marcou uma falta a favor do Cienciano, não deu ali a vantagem. Enfim, vai cobrar falta ainda lá no campo defensivo.
0: É, agora sim vai cobrar pelo lado direito. Já temos 9 minutos do segundo tempo. Robert aparece pelo lado direito no campo de defesa, entregando a cabeça pela direita. Dominou mal, aperta a marcação ali. O Cauã Toledo na primeira não deu. Chega afastando tudo a mão da Araim lá no campo de defesa do time do Cienciano. Escorada de cabeça, Barreto na primeira não deu. A zaga do Botafogo tentou ali ligar a jogada no meio. Volta o Matheus Martins, está pedindo lance. Volta Arthur Cabral também centralizado. Pela esquerda tem o Cauã Toledo. Arranca Medina pelo time do Botafogo. Faz o lançamento na entrada da grande área. Chegou afastando ali o Amon Daraim na zaga do time do Cienciano, que liga a jogada pelo lado direito, aparecendo o Souza. Ele toca no meio, a devolução de primeiro, lançamento muito forte, a bola vai direto pela linha de fundo, é só tiro de meta para o Botafogo cobrar. O Botafogo tomou 4-0 no primeiro tempo, está buscando diminuir o prejuízo, já iniciou a redução desse prejuízo com o gol de falta do Matheus Martins, e agora está de olho em diminuir ainda mais esse prejuízo. Olha o time do Cienciano, jogada na entrada da grande área, batida de longe, o goleiro Arlesson foi lá para defender, e eu confirmo a hora certa, 10:50. Ligado no nosso timaço, você confere agora o tempo e o placar do jogo. 10:10 no segundo tempo, 35 para o fim da partida. E no placar do Futebol Globo CBN, Copa Sul-Americana. Primeiro confronto válido pelas oitavas de final da competição, no estádio Garcilaso de la Vega, em Cusco, no Peru. Confere aí.
1: Cienciano.
0: 4.
1: Botafogo.
0: 1.
6: Central.
3: Também pela Copa Sul-Americana, mais cedo, Vasco ficou no empate em São Januário contra o Olímpia por 0-0. Também Sul-Americana, Santos de virada 2, Macará do Equador 1. Copa Libertadores, 10 minutos, segundo tempo, Rosário Central e Corinthians empatam por 0-0. E terminou no interior de São Paulo, Mirassol 1, LDU também 1.
0: E o Botafogo vai mexer. Fala, Thalita Giudice.
2: Mexeu. Saiu 21, Marçal. Entrou 13, Alex Telles.
0: Bom, Chico, obrigado. 11 minutos. Diga lá.
4: Não, obrigado. Obrigado, Franklin. Muito obrigado. Era o Alex Telles realmente que tinha que ter entrado no time do Botafogo, só que no primeiro tempo já, né?
0: Pois é, e justa, e além de na esquerda ali de defesa do Botafogo, né? O Marçal não estar marcando e nem estar ajudando no apoio. Ainda tem o fato dele estar esquentado aí, quase arrumou uma expulsão há pouco. E aquela cabeçada não pegou, hein, Thalita?
2: É, não pegou, mas tentou. Atingiu o Souza, é que ele não conseguiu atingir.
0: Botafogo no ataque, olha a bola tocada no chute de longe, ela vai nas mãos do goleiro. Quem chegou batendo ali foi o Justino, hein, Thalita?
2: Foi, o Justino tava na jogada, mas foi o Guinho.
0: Ah, foi o Guinho que bateu?
2: É, fez a finalização ali, ele já fez um golaço. Falou.
0: Mas qual é a dúvida em relação a isso?
4: Eu não sei a Thalita agora, eu não entendi. Será que ela não ouviu você falar o Guinho?
0: Não.
4: Você
0: não,
4: até disse, o meu xará, o Guinho.
0: Foi. Ainda bem que você tá aqui, Chico. Ainda bem que você tá aqui.
4: Que mania que a Thalita tem de desmentir você, cara.
0: É mania dela.
2: O Guinho, que já fez um golaço de fora da área no jogo contra o Bahia. O Botafogo acabou até perdendo aquela partida, mas foi um golaço no meio da rua que ele fez. Então é um jogador que tem o costume de fazer finalizações de longa distância.
0: É, o Arthur Cabral chegou pressionando a saída do goleiro Espinosa, que pelo lado esquerdo entregou a Becerra. Ele vai desacelerando, trabalha a bola no campo defensivo com Barreto, girando agora na altura do círculo central, entregando na direita. Cabejo faz a dominada, lança rasteiro, busca a jogada agora com Souza, caindo pela meia direita. A zaga do Botafogo chegou na intervenção, ganhou, sobrou pro Arthur Cabral, na altura da intermediária, Danilo invadiu ali a tentativa do chute do Arthur Cabral, a bola batida pra fora! Ele buscou um chute rasteiro no canto direito do goleiro Espinosa, que torceu e ia sair, passou perto, hein, Thalita?
2: Muito, muito perto. O Arthur Cabral foi pra cima da marcação e que na hora da finalização ele escorregou. Talvez isso tenha atrapalhado ali na finalização rasteira, buscando o cantinho direito. Ele que já marcou 3 gols fora da área na temporada de 2026. Buscou agora o quarto dele, o que seria o segundo do Botafogo no jogo.
0: Hugo. Não tá difícil para diminuir essa desvantagem, hein, Chico?
4: Não tá. Por isso que eu tô te falando. Se terminar com a diferença de 2 gols, semana que vem no Rio de Janeiro, o Botafogo vence. É fraco o time do Cienciano. Tá se apoiando muito na altitude, na bola aérea. Então, assim, precisa sair do jogo vivo para resolver semana que vem.
0: Tentativa do chute, o Guinho de longe, a bola explodiu na zaga, chega contra-ataque agora do time do Cienciano, lançado pela ponta direita, vem dominando no peito ali o Souza, bota no chão, vai pra cima do Ferraretti, entregando agora pra Robert, entrada da grande área, tem a movimentação, olha a tentativa também da cabeçada do Sucara, a bola subiu, foi pra fora, é tiro de meta, acho que a máscara atrapalhou ali, hein? Não atrapalhou não, já tava no primeiro tempo, fez dois gols, né, Thalita?
2: É, não foi a máscara, tentou ali fazer a testada, conseguiu inclusive fazer isso sem marcação de ninguém, mas mandou por cima do gol do Arles. O Arlisson está fazendo hoje a sua quarta partida com a equipe do Botafogo, um dos 6 reforços contratados pela equipe alvinegra na temporada de 2026, nessa segunda janela. Além dele, o Botafogo também contratou o Gabriel Batista. O que, que fez de diferença para o Arlisson estrear e o Gabriel Batista não? É que o Arlisson chegou primeiro. O Franklin foi muito sincero nisso. Ele teve o Arlisson antes, por isso que o Arlisson acabou indo já pro gol. A gente lembra, o Raul saiu, o Léo Link saiu e o Neto saiu. Ou seja, os 3 goleiros do primeiro semestre do Botafogo saíram e sem deixar saudades, Hugo.
0: É. 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
0: Tira a zaga do Botafogo, a bola toca ali por último no jogador do Cienciano, ele saiu, mas essa bola sai. Fala, fala, Chico.
4: Cara, eu nunca vi isso acontecer. Nossa, não vou discutir a qualidade dos goleiros, agora você trocar os 3 goleiros. Os 3 goleiros em 6 meses, não, eu nunca vi.
0: Peraí. Os 3 goleiros, numa situação como essa, os 3 goleiros precisam sair depois de quem avalizou a contratação dos 3 goleiros.
4: Exatamente. Vou te falar, cara. Uma coisa é você tirar um, tirar outro, agora os 3. Tirou os 3.
0: Também nunca vi. 3 goleiros. E detalhe, né? Os 3 tiveram chances. E sempre o melhor era aquele que tava. Era um dos 2 que tava.

0: defesa, novamente tirando para cima da marcação, o Guinho girou, parou, voltou agora com o Justino, tocando pro Guinho, agora sim, volta pela direita, era o Medina aproveitando para fazer o recuo com o goleiro Warleson dentro da grande área, tirando tudo lá de trás. 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Jogada na saída errada do time do Botafogo, lançamento, Bandeira recebeu, vai invadir, fazer o quinto gol, chutou rasteiro, emplacou.
1: Cienciano.
0: Gol do Cienciano Bandeira. Numa saída errada da defesa do Botafogo, camisa 11 em posição legal, dentro da meia-lua, viu a saída do goleiro Arleson e tocou rasteiro. Canto direito do goleirão alvinegro, é o quinto gol do Cienciano. É, aos 17 do segundo tempo, 17 segunda etapa, faz o quinto gol a equipe peruana.
1: Cienciano.
0: 5.
1: Botafogo.
0: 1. Parecia até jogo treino. E fala, Thalita.
2: É, porque o Cienciano tá na velocidade 5 e o Botafogo tá na 0.5. O Alex Telles levanta o braço pedindo impedimento, mas é o próprio Alex Telles que dá condição pro Bandeira fazer o domínio ali da bola, numa movimentação boa nas costas do Justino. Ele consegue o domínio tranquilo, invade a grande área e finaliza rasteiro na saída do goleiro Arleson para fazer Cienciano 5, Botafogo 1.
0: Pois é, e agora o prejuízo volta a ser de 4 gols e o Botafogo tá mexendo. Botafogo tá mexendo, acho que o Santi e o Edenilson estão prontos para entrar.
2: Isso, é, entrou o Santi, entrou o Edenilson, saiu o Medina, já confirmo quem foi o outro jogador do Botafogo que saiu, Hugo.
0: Então, Santi Rodrigues, 23 na camisa e também Hugo. O Edenilson, 88. Diga, Bruno.
3: Bandeira, 9º gol dele na temporada, o 3º na Sul-Americana, o 2º no jogo e o 15º do Cienciano na Copa Sul-Americana.
0: Bom, Chico, 5-1.
1: Pois é, e aí volta, né? Uma diferença de 4 gols, o que dificulta ainda mais. Aí dificulta muito pro jogo de volta. É, mas enfim, o Botafogo vacilou, acho que o Ferrarese deu muito mole no lance, deixou o Bandeira completamente solto, né, em condições de receber a bola. O Botafogo tentou fazer uma linha de impedimento que não deu certo, enfim, uma falha coletiva do sistema defensivo.
0: Pois é, temos nesse momento quase 19 minutos passados e o Danilo também foi embora, né, Thalita?
2: Isso, saíram Danilo com a 8 e também o Medina com a número 6 para a entrada do 23, Sandy Rodrigues, e também do 88, Edenilson.
0: Eu pensei que o Franklin ia escalar o Danilo para esse segundo tempo, hein, Chico?
1: Oi sumido, meteu um oi sumido pro Danilo hoje, hein?
0: Pois é, rapaz, que loucura mesmo, no momento em que o Botafogo tava precisando, e assim, a gente fala aqui, a Thalita citou, né, do Alexander Barbosa, jogador experiente, tal, estava acostumado com esse tipo de situação. E quando a gente fala de Danilo em campo, à disposição para esse jogo, a gente pensa justamente no que a experiência de um jogador como esse poderia agregar com as particularidades desse confronto, né, Chico?
1: Exatamente, porque é nessa hora que os jogadores mais experientes vão ajudar, vão contribuir. Olha o Cienciano de novo, ó.
0: Tentando o chute de longe, a bola desvia no Ferrarese, sai pela linha de fundo, é escanteio pro time peruano cobrar. Fala, Thalita.
2: É, lá pelo lado esquerdo e o capitão Robergue já se encaminha pra cobrança pela esquerda, Hugo.
0: É. 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O time do Cienciano vem ao ataque, a bola cruzada da esquerda, escorada pra dentro da área, a zaga do Botafogo dormiu no bate-rebate, chega tirando de qualquer maneira, e eu confirmo a hora certa, 11:01. Ligado no nosso timaço, você confere agora o tempo e o placar do jogo.

0: Sul-Americana. Primeiro jogo válido pelas oitavas de final da competição, no estádio Garcilaso de la Vega, em Cusco, no Peru. Confere aí.
1: Cienciano.
0: 5.
1: Botafogo.
0: 1.
2: Central.
3: O atacante Bruno Henrique do Flamengo deixou o campo de ontem com gelo no tornozelo esquerdo, local que sofreu uma solada de Matheus Henrique. O atacante disse estar com muita dor e deixou claro a insatisfação pelo volante do

0: Cruzeiro não ter sido expulso. Ele preocupa para o duelo da semana que vem no estádio do Maracanã.
1: Futebol do 21 minutos deste segundo tempo. Tá 5-1 pro Cienciano. E o Botafogo que ensaiou aí fazendo o primeiro gol aos 4 minutos da segunda etapa. Parece que agora vai ter um trabalho maior para poder buscar esse, a redução do prejuízo, hein, Chico?
2: É, e a gente tem que também entender o seguinte, né? O gol do Botafogo, eu pontuei aqui. Ah, um chutaço do Matheus Martins, verdade, chutaço. Mas, pô, o goleiro tomou o gol no canto dele, né? Tomou o gol no canto dele. Para mim, muito mais demérito do Espinosa do que mérito do Matheus Martins. O Botafogo até melhorou no segundo tempo, mas depois desse quinto gol, olha aí de novo aí, ó.
1: Tentava ali o Robert, mas a jogada tá invalidada, tava impedido. Pode completar aí, Chico.
2: Ah, depois desse quinto gol, o Botafogo perdeu a força completamente no jogo. Não consegue mais se organizar dentro de campo, perde bolas no meio campo.
1: Tentou ali o Sucar de longe, agora virou passeio mesmo, hein, Chico?
2: Pois é, e agora vai ser assim, é a tentativa do Cienciano de ampliar ainda mais, né, essa vantagem e levar essa vantagem pro Rio de Janeiro com placar ainda maior.
1: Olha, uma atuação até aqui do Botafogo para esquecer, porque o time não tá se encontrando mesmo. Ô, Chico Aiello, manda um alô aí pro Jonathan Cardoso. Ele
2: o Jonathan?
1: É lá de Santa Cruz aí, ó.
2: Abração, Jonathan. Obrigado pela audiência aqui no Futebol Globo CBN.
1: Grande
2: galera,
1: Jonathan.
2: Forte hoje, é, hein, Hugo?
1: Muito, muito forte.
2: Tá aparecendo até o treino de perna hoje do Bruno Faria, rapaz. Forte pra caramba,
1: é,
2: hein, Hugo?
1: É, aí, ó.
2: Foi que forte beleza, hoje.
1: Mano. Que beleza.
2: Treinou
1: mano.
2: Forte hoje, membro inferior, perna. Rapaz, olha, a cadeira extensora, flexível. Treinou fortão hoje o Bruno, hein?
1: Beleza, é isso aí, tá certo, Bruno. Também fui pra academia hoje. Não foi tão forte assim, né? Mas, enfim. Mas estive lá.
0: A Tatá
1: estive...
0: também foi, viu?
1: Estive lá.
3: É, mas hoje eu fui só pro aeróbico.
1: Ah, é?
3: É, só.
1: Também tu tá numa draga, né, Thalita? Podia dar uma intensidade maior na casa.
3: Amigo, olha só, que eu isso? Odeio academia.
1: É?
3: Detesto academia.
1: Isso,
3: não, eu vou por uma bom. Questão muito pequena, assim, saúde. Um motivo muito óbvio. É, exato, saúde, a saúde, cara, a vida.
1: Saúde.
3: Que se assim, não fosse necessário,
2: tem que treinar
3: academia
2: forte.
3: Não me veria jamais.
2: É, tem que treinar vou... forte, Tata. Vamos treinar forte, gente, que nem o Bruno, gente.
1: Eu só não vou domingo. Eu só não vou domingo.
3: Não, final de semana eu só vou pra academia pra aulas coletivas.
1: Ah, pensei que era pra socializar.
3: Bike. Não, quem socializar, amigo? Nem
1: ah,
3: isso.
1: Sei lá,
3: socializar.
1: Ué.
2: Tô cheio de amigo na academia, tá lindo, gente.
1: É isso aí. Bom, estamos acompanhando a parada pra reidratação, enquanto o Botafogo tá tentando... somar
2: se hidratar,
1: aí.
2: Né? Se hidratar, né?
1: Não, eu não sei se o problema se hidratar, é só né? Falta, eu não sei se a questão é só hidratação ou reidratação, tá precisando de aporte de muito mais, hein, Chico? E agora
2: muito
1: vai entrar
2: mais.
1: Aí o Caparó. É Caparó ou Caparo?
2: É Caparó.
1: Caparó. É isso aí, ai. E o Cienciano tá vindo pra frente. Bom, Chico, 24 minutos do segundo tempo, o time do Botafogo amargando por enquanto uma goleada, tá 5-1 pro Cienciano e o Franklin já mexeu, não dá mais para alterar.
2: É, já fez as 5 mexidas, não tem como mais socorrer o time e assim, e o Botafogo agora tá no drama, né? Se expõe para tentar fazer o segundo gol e ao mesmo tempo abre espaço e toma o sexto e só piora as coisas, ou então se fecha e mesmo assim com a diferença de 4 gols vai tentar tirar isso no Rio de Janeiro. A situação do Botafogo é delicadíssima. E a gente não tem 20 minutos de jogo ainda, fora os acréscimos.
1: Verdade. 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
1: 25 minutos e meio, segundo tempo. O time do Botafogo está tentando sair da defesa. Qual a informação, Thalita?
3: Mexida. Saiu o Bandieira com a camisa de número 11, entrou o 39, o Caparó.
1: Bandieira também infernizou a defesa do Botafogo, hein, Chico?
2: Mandou muito bem no jogo de hoje. É candidato, hein? Já tô dando spoiler, é candidato.
1: É, mas também vou te falar, né? Botafogo também facilitou, né?
2: Facilitou. Hoje ofereceu, permitiu vários candidatos.
1: É. Verdade, a zaga do Botafogo hoje, principalmente, na verdade, não só os zagueiros, mas a linha defensiva. dormiu mesmo nos gols, nos primeiros, nos três primeiros gols, principalmente, nos dois primeiros gols, né? Do time do Cienciano, que tá goleando 5-1, 26 minutos, segundo tempo, segura a jogada agora pelo lado direito, é Souza pelo time do Cienciano, toca mais atrás, aparece o Cabejo de primeira, descola o lançamento, a posição é legal, pela ponta direita vai atacando o time do Cienciano, agora com o Barreto, descolou o cruzamento pra área, cortou no meio do caminho, Ferrarese, a bola sai, linha de fundo, time do Cienciano pela direita, vai bater o escanteio, Thalita Giltz.
3: É, uma bola perdida lá no meio campo pelo Botafogo, jogada de ataque pelo lado direito, bola cruzada, já bateu o escanteio.
1: Escanteio cobrado, levantamento pra grande área, toque de cabeça, a bola vai sobrando com o Roberto, bateu de primeira, ela subiu, foi pra fora, ele tentou emendar do jeito que veio, buscando o gol, e olha, o time do Cienciano não tá tomando conhecimento, tá querendo testar de qualquer maneira o goleiro Arlesson, que até aqui também não tá bem. 27 minutos quase neste segundo tempo, vai cobrar o tiro de meta, o goleiro Arlesson vai mandar a bola. Quem não tocou na bola ainda foi o Edenilson, hein? Hein, Chico Aiello?
2: Verdade, não viu ainda a cor da bola, a bola chegou muito pouco para ele. Outro que participou muito pouco do jogo, entrou no primeiro tempo, o Cauã Toledo, alguns jogadores de Botafogo sumidos na partida.
1: Pois é, e o time do Cienciano não tá nem atacando tanto assim, mas vem agora ao setor ofensivo, lançamento pela ponta esquerda, vem se mandando o time do Cienciano, Sucar pediu na grande área, Roberto também na meia lua, chega o cruzamento e a zaga do Bota na intervenção, era o Teles chegando ali para tirar de qualquer maneira, a bola vai ser cobrada na cobrança do arremesso lateral, aparecendo agora o Robles, ele deixa pela ponta canhota, recebeu na ponta esquerda, na devolução agora pela linha de fundo, cruzamento, a bola bate na zaga do Bota e sai pela linha de fundo, é mais um escanteio pro Robles cobrar em Thalita.
3: É, depois da cobrança de lateral, ele tentou ali pelo lado esquerdo fazer o cruzamento e no carrinho, o jogador do Botafogo mandou direto pela linha de fundo, é mais um escanteio pro Cienciano pela esquerda e o Souza vai pra cobrança.
1: Souza prepara pra cobrança, é o cara da sete, ele vai de pé direito fazer o levantamento pra dentro da grande área, primeira trave, chegou o desvio, a zaga do Botafogo parou e o Amandaraí quase chegou fechando na segunda trave pra fazer o sexto gol, mas a bola tocou por último no jogador do Bota, o próprio Barreto já cobrou o arremesso lateral, Roberto pelo lado direito, cruzamento, a bola toca no Edenilson e sai pela linha de lado e arremesso lateral pro time do Cienciano bater, é pelo lado direito, 28 minutos e meio do segundo tempo, não tem pressa para cobrar o arremesso lateral, Barreto pediu tranquilidade ali, Barreto tá tranquilo, busca jogada agora com Cabejo, cruzamento para dentro da grande área, chegou tirando a zaga do Bota, a bola ainda com o time do Cienciano, tudo pelo lado direito, aparece para fazer a dominada o Robles, ele ameaçou o lançamento, preferiu agora o recuo pro goleiro Espinosa, lá dentro do campo de defesa, descolando a jogada agora do lançamento, ponta direita, vai ao ataque o time do Cienciano, corta Alex Telles, a bola não saiu, aproveita ali o Cauã Toledo para tentar uma jogada, na verdade foi o Cauã Toledo não, foi o Matheus Martins, autor do único gol do Botafogo nessa derrota parcial, 5-1 pro Cienciano. 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
1: 29 minutos, segundo tempo, vinha ali o time do Cienciano, opa, se enroscaram ali dois jogadores, o Huguinho pelo Botafogo e o Sucar, que tá com a máscara ali, mas tá com a mão no rosto. Será que nem a máscara deu jeito, hein, Thalita?
3: É, mão no rosto, mão no joelho, botou a mão em tudo que é canto. O Guinho chegou ali mais forte, realmente fez a falta em cima do jogador, falta marcada a favor do Cienciano já no campo de ataque, Hugo.
1: É, eles trançaram ali, o Guinho deu um puxão ali na altura do ombro, e eles trançaram ali agora, tá se levantando o Sucar, enquanto o time do Cienciano vai ganhando todo o tempo do mundo pra cobrar essa falta, tá goleando. 5-1, vai pra cobrança de falta agora Robert, Barreto tá indo pra grande área, jogadores de defesa também, Robert bateu a falta, é pela ponta direita, aparece o Souza, dominou esquisito, ela desvia ali no Teles, vai saindo pela linha de lado e arremesso lateral pro time do Cienciano, tá dizendo o árbitro que não desviou não, e eu confirmo a hora certa, 11:10. Ligado no nosso timaço, você confere agora o tempo e o placar do jogo.

0: Copa Sul-Americana. É o primeiro confronto válido pelas oitavas de final da competição em Cusco, no Peru, no estádio Garcilaso de la Vega. Confere aí.
1: Cienciano.
0: 5.
1: Botafogo.
0: 1.
2: Central. 30 minutos, segundo tempo, Copa Libertadores na Argentina. Primeira partida, oitavas de final. Rosário Central e Corinthians empatam por 0-0.
0: Futebol. E hoje mais cedo em São Januário, tivemos um empate em 0-0 entre Vasco e Olímpia. Jogo que transmitimos aqui no Futebol Globo CBN com a narração do Bom de Bola Edson Mauro, os comentários da Michele Silva e as reportagens do Renan Moura. Olha o time do Cienciano na ponta direita, invadiu a grande área. Souza cruzou rasteiro, um chute forte, a bola passa por toda a extensão da área, sobrando pelo lado esquerdo, vem o Martínez, ele tira ali do primeiro marcador, a bola tocada com Robles, ponta, canhota, devolução feita, pode sair o sexto gol, a bola cruzada para trás, Souza chegou batendo, pé direito, para fora! E o Cienciano trocou passes, tabelou, foi, voltou, conclusão, fez o que quis, mas só não conseguiu botar a bola pro fundo das redes porque o Souza errou a direção do gol, se salvou o bota, hein, Thalita?
3: O Souza começa a jogada pelo lado direito, é ele que faz o cruzamento depois de passar ali bem tranquilo pelo Alex Telles, cruzamento que passa direto pela grande área, né, o camisa 10, o Roberg não consegue chegar, e aí na troca de passes bem tranquila do Cienciano, o Souza que finaliza rasteiro buscando o cantinho direito do Arlesson, mas ela vai pela linha de fundo, tiro de meta já cobrado.
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0: 32, passados 32 neste segundo tempo, avança o time do Botafogo, agora com o Matheus Martins tabelando, voltando novamente o Matheus Martins, entrada da grande área, buscando a jogada que não deu em bola pro time do Botafogo, tenta tirar novamente com a bola dominada, agora vem o time do Cienciano, largando na ponta direita, Souza vai com liberdade, se ele cruzar pode sair o sexto gol, a toque de cabeça pra dentro da grande área, vai fazer o sexto gol, o cara emplacou.
1: Cienciano.
0: Gol! Cienciano Suca! Na bola lançada pela direita, o Souza correu, tava livre, viu o camisa 19 infiltrado, ele conseguiu escorar de cabeça no canto direito do goleiro Arlesson, fazendo o sexto gol do Cienciano. 33 minutos do segundo tempo, 33 segundo tempo, olha o marcador aí.
1: Cienciano.
0: 6.
1: Botafogo.
0: 1. Fala, Thalita.
3: É, a sorte é que talvez ele esteja impedido, mas jogada mais uma vez com muita tranquilidade para a construção ofensiva do Cienciano, lá pelo lado direito, Souza faz o cruzamento e quem chega é o Sucar de cabeça para mandar pro fundo da rede, ainda dá aquela testada estilo manual pro chão para morrer lá no canto direito do goleiro Arlesson, confirmado para fazer o sexto. Cienciano 6, Botafogo 1.
0: Anotou a placa aí, Chico?
5: Impressionante, hein? Que atropelamento.
0: Que loucura, irmão.
5: Você conhece IA, não conhece?
0: Conheço.
5: Conhece IA, né? Nesse exato momento, o torcedor do Botafogo deve estar digitando assim, quantas vezes alguém conseguiu reverter uma derrota por 6-1 no segundo jogo? Pode digitar aí, pode procurar. É nisso que o torcedor do Botafogo vai se apoiar. Só isso pro Botafogo acreditar numa classificação. Para mim, já era.
0: E quase saiu o sétimo gol, porque o Sucar dividiu bola com o Arlesson, hein, Thalita?
3: Que tá caído no gramado agora, porque foi mais um cruzamento, dessa vez pelo lado esquerdo, jogada na pequena área, o Sucar consegue sair da marcação, porque na primeira parte, o Guinho tenta fazer o corte, não consegue, aí o Arlesson sai do gol para fazer a defesa e consegue prensar ali com o jogador do Cienciano, mas ficou sentindo ali o goleiro do Botafogo, Hugo.
0: É, olha. Hugo. Fala, Bruno.
6: Oitavo gol de Juan Matias Sucar Canhote. Oitavo gol dele na temporada, o terceiro na Sul-Americana. Detalhe que ele não tinha nenhum gol, 3 gols hoje. 16º gol do Cienciano na Sul-Americana.
0: Olha aí, eu tô aqui justamente observando a movimentação no banco de reservas do Botafogo, tá incrédulo ali o Franklin Carvalho. qual é a parcela de responsabilidade dele nessa goleada sofrida até o momento, Chico?
5: Eu acho que hoje é muita, né? Acho que hoje é muita. A estratégia de jogo foi montada por ele, foi planejada por ele, escalação, e deu tudo errado. E para mim, muito mais. Além disso, demorou a socorrer o time, a tentar socorrer o time. Eu tô aqui dizendo, quando o Botafogo tomou o segundo gol, eu falei, coloca o Alex Telles no jogo, fecha ali a defesa, faz uma linha de cinco, aumenta a estatura da defesa, porque é essa bola aérea que o Botafogo vai tomar o jogo todo. O jogo todo. A maioria dos gols saiu nesse tipo de jogada. Então hoje é para ir na conta do técnico Franklin Carvalho.
0: Olha aqui, manda um abraço pro Rony, nosso ouvinte lá de Irajá, ele é tricolor, tá aqui acompanhando a nossa transmissão, ouvindo o Botafogo levar uma sapatada 6-1, ele tá com o tio dele, o Thiago, tio Thiago, hein, Chico? Manda um abraço pra essa galera aí, Chico.
5: Pô, mais uma galera, né, que tá ligada aqui com a gente, valeu, Rony, obrigado pela audiência, obrigado pela atenção aí, obrigado pelo carinho, cara.
0: É, e o Thiago, bom, eu tô na dúvida
2: expulso.
0: Aqui.
2: Expulso.
0: Se o Horácio Melgarejo, se ele foi expulso ou se ele foi pro vestiário para resolver alguma coisa que ninguém pode resolver por ele, hein, Thalita?
3: Eu acho que ele foi expulso.
0: Chamou aí, Bruno.
2: Chamei. Expulsão na Argentina. Alan, jogador que pertence ao Flamengo, está emprestado ao Corinthians, dá uma entrada dura, recebe o segundo cartão amarelo, está expulso de campo. Alan, 39 minutos... Segundo tempo, Rosário Central e Corinthians empatam por 0-0. O Alvinegro de Parque São Jorge tem um jogador a menos.
3: O Arlisson está recebendo atendimento médico agora, né? O goleiro do Botafogo, mas não sei se foi...
0: Naquela dividida com o Sucar, né?
3: É, foi com a dividida com o Sucar. Não sei se o Horácio ali na beira do campo, enfim, fez alguma reclamação por conta da demora aí com o goleiro do Botafogo, mas não tenho a imagem desse momento. O Gu já confirma ali se foi realmente alguma coisa que ele foi resolver lá no vestiário ou se houve ele cartão pro jogador, pro técnico do Cinciano. O goleiro do Botafogo agora que levanta ali, né, depois de receber atendimento, ele teve ali realmente um choque ali no rosto e agora que vai se levantando aos poucos ali, enquanto os médicos da equipe alvinegra atendem ele.
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0: É, enquanto isso, a torcida do Cienciano fazendo a festa na arquibancada.
3: Tá feliz,
0: né?
3: Da vida, né, Algão?
0: Linda festa,
3: linda,
0: né?
3: Linda festa, linda.
0: A festa é linda. Com certeza, crianças, enfim, torcedores batucando ali. Pô, 6-1. O time do Cienciano, gente, tá goleando um campeão da Libertadores, né? Por 6-1, Chico Aiello. É um feito para a história do clube, né?
5: Demais, demais. E assim, e com uma classificação muito, mas muito bem encaminhada para as quartas de final, né? Só um milagre, um milagre pro Botafogo e um desastre pro Cienciano, para ele não seguir na competição.
3: O Cienciano que também eliminou o Lanús, atual campeão da Copa Sul-Americana, né? Nos playoffs. Perdeu 2-0 no jogo de ida, venceu 4-0, então conseguiu eliminar o atual campeão da Copa Sul-Americana, Hugo.
0: É isso aí, vamos chegando a 39 minutos deste segundo tempo. 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
0: Vai cobrar o tiro de meta e agora sim, os jogadores do Cienciano estão chutando lá de trás da intermediária, né?
3: É, tudo que é chute entra, né? Então, vale a tentativa, vai que...
0: É isso aí, vai pra tentativa agora de repor a bola em jogo, o time do Botafogo na esquerda, tira de qualquer maneira, não parou, prendeu, voltou novamente o lançamento, era pro campo de ataque, não conseguiu domínio, Cauã Toledo, Arthur Cabral entrou, não viu a bola, chega tirando novamente na zaga, o Ferrarese descola o lançamento, Arthur Cabral dominou nas costas da marcação dentro do círculo central, pede o lance pelo lado direito, era o Matheus Ponte, ele preferiu fazer o lançamento lá na ponta, vai saindo o goleiro Espinosa pra acompanhar a saída pela linha de fundo, sim, a bola vai saindo, mas saiu ali, ó, no limite mesmo, e o jogador do Botafogo, Cauã Toledo, deu uma trombada no Espinosa, que agora vai ficar deitado ali.
3: Exato.
0: Duas horas, né?
3: É, faltou inteligência.
0: Pode botar ali na galera da chuva.
3: Pode.
0: É. Pode botar.
3: Faltou muito.
0: Pois é, ai. Vamos acompanhando aí um final de jogo melancólico para o time do Botafogo, enquanto o Cienciano vai mexer. Quem é que vai entrar aí?
3: Camisa 8, Aguirre, vai entrar já na equipe do técnico Horácio Melgarejo, que até aqui só fez duas alterações, Hugo.
0: É, duas mexidas só, entraram Robles e o Caparó. O Robles.
5: Hugo.
0: Fala, Chico.
5: Já perguntei aqui pra IA, tá, cara?
0: Ah, é o quê?
5: É, perguntei se alguém já conseguiu reverter um placar de 6-1. E a resposta da IA é a seguinte.
0: Qual?
5: Recuperar-se após ter levado 6-1 no jogo de ida. E a IA que precisa corrigir, inclusive, né, o vocabulário dela, tá escrito aqui, ó. 0 vezes. IA, não é 0 vezes, tá? Porque vezes não
0: plural
5: concorda
0: não
5: com
0: pode,
5: zero.
0: Zero é, não verdade. É plural, exatamente.
5: Então, 0 vez na elite do futebol mundial isso aconteceu, Hugo.
0: Olha, tá realmente complicada a situação do Botafogo. Eu tô incrédulo também como o Botafogo simplesmente não entrou em campo, nem no primeiro e nem no segundo tempo. Levou 5 gols no primeiro tempo. Aliás, levou 4 gols no primeiro tempo, né? Já perdi até a conta. Foram 4 gols no primeiro tempo e 2 no segundo tempo, não é isso, Thalita? Acho que foi isso mesmo, é isso mesmo.
3: Isso. Exatamente.
0: Gol do Bandeira e um do Sucar no segundo tempo, né?
3: Exato.
0: Que loucura. Vem o time do Cienciano pela ponta direita buscando jogada com ele, era o Sucar pela ponta direita, não conseguiu o domínio, a bola acabou desviada pelo Ferrarese, saiu em arremesso lateral pro time peruano cobrar. Fala, Thalita.
3: Teve mexida, saiu 88 Barreto, entrou 8 Aguirre, teve cartão amarelo pro Justino, camisa 34 do Botafogo, é o segundo cartão do jogo, primeiro para jogadores do Botafogo.
5: Barreto então correu bastante e acabou cansando, por isso saiu do jogo, né, Hugo?
0: Ah, é verdade, verdade. Então tá
7: sempre
0: fora aí.
7: Sempre se apresentando, né?
0: É, verdade. Tá fora aí o Barreto com a 88 e entrando o Aguirre com a 8. Aguirre 8, é isso aí. Vai pra tentativa da jogada agora o time do Bota lá no campo de defesa, é Ferrarese, agora sai da jogada e ó, já vai entrar também aí o Sandoval com a camisa 17 no time do Cienciano, que vai aí construindo a sua classificação para as quartas de final da Copa Sul-Americana. O Botafogo irreconhecível no jogo de hoje, tá levando pra casa um 6-1, chega tirando na tentativa agora do toque de cabeça, tocou mal a zaga do Bota, afasta o perigo lá de trás, tentando pelo lado direito, era o Mateu Ponte, a bola volta cedo, Cienciano, tudo pelo lado esquerdo, a bola não saiu pela linha de lado, vem correndo pra cima da marcação, Souza tá pedindo bola aqui pelo lado direito na grande área, ela volta no meio, a deixada agora do Caparó, volta com Robles, ele devolve com o jogador que é o Becerra no campo de defesa, toque de lado, a Mondaraí também no lançamento longo, aparece pela altura da intermediária pra descolar ali o toque novamente com o Cabejo, o time do Cienciano tá trabalhando a posse de bola, tá gastando tempo, tá fazendo o relógio correr pra acabar logo o jogo e voltar a Copa Sul-Americana no Rio de Janeiro, no jogo que vai marcar aí, provavelmente eu não vou falar não, gente, vou falar não porque ainda tem jogo de volta, mas 6-1 tá desenhada realmente. Mas vamos aguardar. 43, segundo tempo, Futebol Globo CBN, aqui tem jogo.
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0: Souza descola o cruzamento da ponta direita, chega de cabeça tirando tudo no miolo da grande área, o Ferrarese, a bola tocada, o Botafogo tem ela dominada, tenta tirar ali o Cauã Toledo, volta mais atrás com o Edenilson, toca mais pelo lado esquerdo, Edenilson aparece novamente na intermediária defensiva, deixando com o Alex Telles o time. E detalhe, hein, Chico, o time do Botafogo, para além de não ter conseguido quase nada, praticamente não ficou com a bola.
5: Não, posse de bola absurda do time no segundo tempo, posse de bola inteira do Cienciano. No primeiro tempo até foi equilibrado. Primeiro tempo eu anotei aqui, ó, posse de bola 51-49. Botafogo até ficou, né? Teve 49% de posse de bola. Mas no segundo tempo foi toda do time peruano.
0: E a gente aqui é organizando o pensamento para quem sabe o Botafogo conseguir fazer 2 gols, não levando nenhum, para ter uma diferença de 2 gols para tirar no Rio de Janeiro. Nesse momento a diferença é de 5 gols. O Botafogo vai ter que tirar no jogo de volta uma diferença de 5 gols. Telles tentava o lançamento pro Cabral, a bola acabou interceptada na zaga, saiu em arremesso lateral e a alteração que vai acontecer aí no time do Cienciano. Fala, Thalita.
3: Tá saindo 7. O Souza para entrada do 17, o Sandoval.
0: Outro jogador também, o cara das bolas paradas do Cienciano, Chico.
5: Verdade, né? E tem uma capacidade muito grande de achar os companheiros, né? Porque não é só pegar essa bola e jogar na área, não. É uma assistência, é um passe. E o Souza fez isso muito bem.
0: 45 minutos, vamos a 48 neste segundo tempo, segurando a jogada do time do Botafogo, é no campo de defesa, para, prende, volta, gira, era o Santi tentando ali chamar a falta, já aconteceu, o árbitro não deu, o time do Botafogo busca a jogada novamente, agora com o Ferraresi, ele dá o tapa, tira do primeiro marcador, abriu o lance lá pelo lado direito com o Matheus Ponte, fazendo o drible, a bola desvia na zaga, teve toque de braço, hein? Teve toque de braço aí, o árbitro marcou, o Botafogo tem que bater rápido essa falta, vamos lá, Matheus Ponte, pagou a bola, já bateu, é o time do Bota no campo de ataque, agora com o Ferraresi, já passamos os 45 minutos e meio, lançamento para dentro da grande área, o Edenilson vai fazer o gol do Botafogo, chute de canhota, emplacou!
1: Botafogo!
0: Gol! Do Botafogo, Edenilson! Na jogada em que ele recebeu dentro da grande área, dominou com o pé esquerdo e de canhota mesmo bateu para diminuir e fazer o segundo gol do Bota. Aos 46 minutos do segundo tempo, 46 segunda etapa, mas o gol está anulado, Thalita.
3: É, o Edenilson, na hora que ele recebe o passe ali entre os zagueiros, ele estava realmente à frente, né? Se ele espera um pouquinho só, talvez estivesse na mesma linha, o juiz ali, o auxiliar marcou impedimento, o juizão tá pedindo para esperar provar, fazer aquela análise final, mas o auxiliar marcou impedimento do Edenilson.
0: É, a gente já reviu aqui a imagem, de fato tava um pouco à frente sim o Edenilson, hein, Chico?
5: Adiantado, né? Adiantado, tava bem adiantado e o gol vai ser corretamente anulado.
0: É, a gente já reviu aqui a imagem.
5: E o treinador tá de volta, né?
0: Como é que é?
5: O treinador tá de volta.
0: Ah, voltou, é?
5: Voltou, amarrando o calção e tal, então eu tô explicando.
0: Ah, então tá, é. Foi resolver alguma coisa lá que ninguém podia resolver por ele, né? Enfim, vem o time do Cienciano, a bola lançada muito forte, apenas acompanhando ali a saída pela linha de fundo, o Alex Telles, é tiro de meta pro Botafogo cobrar. 47, entramos no último minuto de jogo, último minuto de partida com o time do Botafogo amargando uma goleada sofrida. Tá 6-1 pro Cienciano, mas vamos lá, Fogão, quem sabe mais um golzinho aí para diminuir essa desvantagem. Segura a jogada agora no campo de defesa, é o time do Botafogo com o Guinho, busca o passe, ele faz abertura na esquerda, Telles lançou pra ninguém, antecipa pra conseguir ali a jogada do Cabejo, fazendo um lançamento, não aconteceu, seria pela ponta direita. Na jogada agora é que a zaga do Botafogo tirou, mas a bola tocou por último no jogador do Cienciano. 47 minutos e meio, o árbitro já olhou pro cronômetro, chegou agitado ali, hein? Chegou mais leve ali o treinador, o Horácio Melgarejo, para comandar o time nessa reta final de jogo, com o time do Cienciano conseguindo um resultado histórico, goleada 6-1, o Botafogo amargando um resultado histórico, sofrendo um 6-1 que provavelmente vai, bom, eu não vou falar. Vem agora Edenilson com a bola pelo lado esquerdo, é o time do Bota, já olhou pro cronômetro, o árbitro da partida, Arthur Cabral dominando a bola, ele tira no meio de dois, faz abertura pelo lado direito, Matheus Ponte pedindo, fazendo a finta, Ferraresi com a bola dominada na meia direita, tenta ali levar pro pé esquerdo o lançamento, dentro da grande área, muito forte, se esforça, não consegue, consegue sim evitar a saída pela linha de fundo, é o Edenilson, leva pro pé esquerdo, descolou o levantamento pra grande área, Arthur Cabral dominou no peito, a bola escapuliu dele, chega tirando a zaga do Cienciano, o árbitro apitou pela última vez, fim de jogo no Garcilasso de la Vega.
1: Cienciano
0: 6,
1: Botafogo
0: 1. 11:29, 11:29, anunciando que vem aí mais uma atração pra você, ligado, ligada, no Futebol Globo CBN, aqui tem jogo.
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7h29, para você que nos acompanha no radinho, vem aí a Voz do Brasil. A gente segue nas plataformas digitais, também nos aplicativos de YouTube. É só permanecer com a gente, toda a repercussão a partir de agora, depois da derrota do Botafogo.

0: Tô por aqui na sua companhia depois de uma derrota cachapante do Botafogo por 6-1 para o Cienciano em Cusco, na altitude 3.400 metros acima do nível do mar, uma derrota que vai deixar marcas sem dúvida nenhuma. E obviamente quinta-feira que vem tem mais 90 minutos. Será que o Botafogo é capaz de reverter essa desvantagem que é tão grande? Vamos começar ouvindo Chico Aiello. Vai nos falar como é que foi essa partida e daqui a pouco a gente vai destrinchar os erros de treinadores, de jogadores, mas a sua análise, Bruno. Chico, boa noite, amigo.
1: Acho que a Thalita tem uma informação, Bruno.
2: Porque tá tendo uma confusão, ali no túnel que dá acesso pros vestiários entre jogadores, comissão técnica também do Cienciano e Botafogo. Então tá acontecendo uma confusão ali no túnel que dá acesso aos vestiários nesse momento após o término da partida, Bruno.
0: E essa confusão não é nada boa pro Botafogo. Porque pode ter jogador amarelado, expulso, e que dificulta na partida
1: deve ter rolado uma provocação, alguém falou alguma coisa e o jogador do Botafogo deve ter se incomodado. Mas não adianta, né, gente? Não adianta. Sabe, não é isso que vai mudar o que aconteceu hoje em Cusco. Botafogo, para mim, um erro na montagem do time e principalmente na forma de jogar. Botafogo sofreu demais com a questão da bola aérea, com a questão do ar rarefeito. Não estou aqui tirando mérito do time do Cienciano, que eu acho que é um time mediano. Acho que se o Botafogo tivesse hoje perdido por uma diferença de 1-2 gols, daria tranquilamente para tirar essa diferença semana que vem no Rio de Janeiro. É só olhar o que aconteceu no playoff, tá? Primeiro jogo, o Lanús, na Argentina, venceu por 2-0. O Lanús é mais time que o Cienciano, tecnicamente. Só que aí, no jogo de volta, lá dentro, de Cusco, a vitória por 4-0 do Cienciano. E aí, Bruno, não tem jeito, cara. Assim, você vai jogar na altitude, eu pontuei isso no intervalo do jogo, no meu comentário, você vai jogar na altitude, você tem que saber que é um jogo diferente, que o jogo vai ser diferente. Então, assim, é preciso montar uma estratégia para enfrentar o adversário baseado naquilo que ele vai fazer jogando na altitude. São as características do adversário em cima daquilo que a altitude oferece para o adversário. Oferece o quê? Oferece a bola levantada na área, o chute de média e longa distância, sabe? O passe longo. Pro jogador da casa que está mais acostumado a jogar na altitude, ganhar na velocidade. Então, assim, Botafogo não soube criar uma forma para jogar na altitude. E acabou sofrendo demais. Já no primeiro tempo estava sendo goleado. Conseguiu fazer um gol no segundo tempo, né? Um gol que para mim tem muito mais demérito do goleiro Espinosa do que mérito do Matheus Martins, que bate na bola, chuta forte. Verdade, chutou forte, mas gente, pelo amor de Deus, né? Beabá do futebol. Goleiro não pode tomar gol no canto em que ele está. Ele arma a barreira. Goleiro Espinosa armou a barreira. Se colocou no canto esquerdo e protegeu o canto direito. Aí o Matheus Martins vai e bate onde ele estava. Ele tomou o gol. Não pode. Então acho que Botafogo no jogo de hoje, Ele se perdeu na estratégia. E eu acho que hoje é para ir para conta do técnico Franklin Martins. Franklin Carvalho. Porque foi ele que montou a estratégia, que não deu certo no início do jogo, e ele não teve capacidade de mudar a estratégia para socorrer o time ainda no primeiro tempo. Fez alterações que não surtiram efeito, a entrada do Arthur Cabral e também do Cauã Toledo não melhoraram o time do Botafogo no primeiro tempo. Eu dizia, dava 2-0 o jogo, eu falei, olha, tem que mexer já no time, coloca mais um jogador na defesa, e esse jogador seria o Alex Telles, por causa da estatura. Agora, não tira o Marçal. Ou seja, sai de uma linha de 4 para uma linha de 5 e aumenta a estatura da defesa, porque o Cienciano vai continuar jogando bola na área. Ele não fez isso, apostou no Arthur Cabral, apostou no Cauã Toledo e não deu certo, não funcionou. Então o resultado é um resultado intenso, forte, alarmante, e eu próprio, né, já consultei aqui, já fiz pesquisa, e até hoje, no futebol, na elite do futebol significa jogos da Conmebol, né, ou seja, uma Copa Sul-Americana, uma Libertadores, um Campeonato Brasileiro, uma Copa do Mundo, não é campeonato de segunda, terceira, quarta divisão, não. Elite do futebol, ninguém hoje, até hoje, conseguiu reverter, né, no segundo jogo, uma derrota por 6-1 na partida. Se o Botafogo conseguir fazer isso, vai ser um verdadeiro milagre, vai ser um ato histórico, mas eu acho que o Botafogo, lamentavelmente, está com uma eliminação totalmente encaminhada na Copa Sul-Americana. Bruno?
0: Eu acho que esse é um ponto interessante para a gente debater, viu, Chico? Porque durante a transmissão você revelou que foi pesquisar, aproveitou a inteligência artificial para descobrir se algum clube conseguiu reverter uma desvantagem tão grande. 6-1 é muita coisa. Semana que vem é no Engenhão. Durante a transmissão você disse que o time do Cienciano é muito fraco, é abaixo daquilo que a gente poderia imaginar. Então assim, 6-1, semana que vem, com esse time do Botafogo. E durante a transmissão a Thalita Giudice também falou, é a única chance de título nessa temporada para o Botafogo. Dá para imaginar um 5-0, um 6-0 garantindo vaga direta ou é difícil?
1: Muito difícil, é muito difícil. Eu acho assim, eu acho que até pode acontecer numa decisão por pênalti. Porque, por exemplo, uma vitória por diferença de 5 gols, como foi hoje, né? Hoje foi 6-1. Semana que vem, um 5-0, você leva a decisão na vaga para os pênaltis. Tô procurando aqui, né, jogos, por exemplo, tô lembrando aqui agora, né, puxei pela memória, tá? Lembra daquele Paris Saint-Germain em Barcelona?
0: Lembro.
1: De 2017? Então.
0: Com o Neymar decidindo?
1: Isso, foi 4-0, foi 4-0, Paris Saint-Germain no primeiro jogo, mas olha só, 4-0, tá? Não foi 6-1. Foi 4-0, diferença de 4 gols.
0: O jogo da volta foi 6-1, né?
1: 6-1, jogo da volta 6-1. Jogo da volta 6-1. Mas não adianta, por exemplo, o Botafogo vencer por 4-0 semana que vem. 4-0 não resolve. Tem que fazer pelo menos 5 gols de diferença para levar a decisão na vaga para os pênaltis. Não é impossível, Bruno, porque a gente está falando de uma coisa chamada futebol. E no futebol não existe a palavra impossível. Tem o difícil, tem o praticamente impossível, tem o improvável. Agora, o impossível não existe no futebol. Então, se o Botafogo conseguir esse feito, vai ser realmente histórico. Mas hoje, eu acho que o Botafogo perdeu essa oportunidade. E o que é o futebol, né? A melhor campanha de um time na fase de grupos, quem fez foi o Botafogo. A Thalita lembrou bem durante a nossa transmissão. 6 jogos, 5 vitórias e um empate.
0: Impressionante.
1: Impressionante. E isso está me lembrando, sabe quem? Isso está me lembrando, salvo engano, Cruzeiro numa Libertadores, ele teve um desempenho espetacular na fase de grupos, salvo engano, venceu todas as partidas, ou próximo disso, e nas oitavas de final, o adversário me parece ter sido o Once Caldas, e o Cruzeiro foi eliminado, e salvo engano também dentro do Mineirão. Vou procurar depois. Mas eu acho.
2: É isso aí.
0: 2011. Eu fui pesquisar, foi 27 de abril de 2011. Jogo daí do Cruzeiro venceu por 2-1 na volta no Mineirão, 4 de maio, ou melhor, Mineirão não, Arena do Jacaré, Sete Lagoas.
1: Sim, sim.
0: 2-0 Once Caldas.
1: Então, e aí assim, tem aí como saber, já que vocês estão pesquisando, se o Cruzeiro não foi o primeiro colocado?
2: Foi. Terminou então com a melhor campanha geral, com 5 vitórias e um empate.
1: Mesma coisa do Botafogo. Ou seja, definitivamente, fazer ótima campanha na fase de grupos, não é fundamental, sabe? Não é determinante, porque o que vale mesmo é a partir do mata-mata. E do mesmo jeito que o Cruzeiro sofreu nesse ano aí, a gente está vendo o Botafogo sofrer agora na Copa Sul-Americana.
0: É impressionante como é que o Botafogo conseguiu ir para esse compromisso e tomar um 6-1 contra o Cienciano, uma equipe que é considerada fraca. Eu tô com o Chico Aiello, mas a altitude ajuda
1: muito. Mas se apoia na altitude, Bruno, sabe jogar na altitude. Da mesma maneira, assim, o Botafogo não tem o estádio dele e é chamado lá o tapetinho, o gramado do estádio do Nilton Santos. Tem um monte de time que vai jogar no Nilton Santos e reclama. E diz que é difícil jogar lá no tapetinho, né? Porque o jogo fica mais rápido. A Thalita pode ajudar. Em 24, quando o Botafogo foi campeão da Libertadores e campeão brasileiro, Botafogo não perdia no estádio Nilton Santos. Não perdia. Botafogo ganhava de todo mundo no estádio Nilton Santos. E eu ouvi várias vezes jogadores, treinadores, dizendo o seguinte: jogar no Nilton Santos é difícil por causa do gramado. Como o Botafogo está acostumado a jogar lá, Botafogo leva vantagem sobre os adversários. Foi isso que eu cansei de ouvir. Agora, quem vai jogar no estádio do Botafogo tem que entender como é o gramado, da mesma maneira que o Botafogo hoje deveria ter entendido o que é jogar na altitude. E eu perguntei isso, e a Thalita foi apurar, a Thalita foi pesquisar e confirmou a minha suspeita. O gol que o goleiro do Botafogo tomou, o Arlesson, o terceiro gol da equipe do Cienciano, aquele lance para mim ficou claro que é um lance de um jogador que não está acostumado a jogar na altitude. Eu perguntei: olha, ele fez carreira lá fora e tudo mais, fiquei na dúvida, será que no início de carreira dele aqui no Brasil ele chegou a jogar na altitude? A Thalita pesquisou e concluiu que foi hoje o primeiro jogo dele na altitude, ou seja, sofreu, porque nunca jogou na altitude. Aquela bola que ele tenta defender, que ele tenta agarrar, é bola para socar, para dar um soco na bola, e não para tentar fazer a defesa. Então o Botafogo sofreu demais, porque não soube jogar contra o adversário na altitude, e o Cienciano tirou muito proveito disso.
0: E tirou mesmo. 6-1 é um placar que leva uma vantagem muito grande para o Rio de Janeiro na próxima quinta-feira. Eu ia citar aqui, viu, Chico, porque nesta fase das oitavas de final, partida de ida, o São Paulo tinha jogado na última terça-feira contra o Bolívar em La Paz. E lá em La Paz a situação também é complicada. Lá são 200 metros a mais do que Cusco, 3.600 metros.
1: Isso.
0: Então assim, por que que o São Paulo conseguiu fazer frente lá e o Botafogo não conseguiu fazer frente aqui? O que que muda nessa altitude para os dois times? Tá muito relacionado mesmo só ao goleiro ou a formação que o Franklin Carvalho fez para o Botafogo?
1: Ah, eu acho que também a formação do time, né? Eu acho que hoje era um jogo para você fazer, para você colocar jogadores mais altos em campo, né? Jogadores com uma estatura maior. Então assim, mas ao mesmo tempo, eu entendi a estratégia dele de ter deixado de fora os dois laterais, o Alex Telles e também o Vitinho. Porque o que que ele pensou? São jogadores mais veteranos que vão sofrer com essa bola rápida, né? Ou seja, vão ter dificuldade de marcar os jogadores de lado do Cienciano. Só que, na verdade, o Cienciano, ele não jogou em cima dos laterais. Pelo contrário, ele pegava a bola e alçava essa bola na área do Botafogo. Então, na verdade, o reforço hoje não era na lateral. O reforço hoje era na zaga. Era povoar mais ali. Hoje o Botafogo deveria ter jogado com uma primeira linha de 5 jogadores e com 3 zagueiros. Como o Alex Telles não é zagueiro, mas ele é um jogador alto e ele já jogou ali como um falso terceiro zagueiro, eu acho que a ideia hoje poderia ter sido essa: jogar Ferrarese, jogar Justino e jogar também o Alex Telles. O que me surpreendeu, Bruno e galera alvinegra, é que uma coisa é você pensar nisso antes do jogo. Ah, eu vou tirar o Alex Telles, vou colocar o Marçal, porque o Alex Telles tem uma idade e tá com uma minutagem maior do que a minutagem do Marçal. Então, vou colocar em campo o jogador mais descansado. Ok, é justo, é lícito isso. Você não sabe o que vai acontecer no jogo. Você imagina uma coisa agora. Na hora que o jogo começa a mostrar para você do jeito que ele tá, cara, você tem que ter a capacidade de leitura de jogo, de mexer e mudar o teu planejamento. E eu acho que foi aí o erro do técnico do Botafogo.
0: É, e aí um erro que pode ter sido crucial para a eliminação do Botafogo na Copa Sul-Americana, o time que fez uma primeira fase espetacular.
1: Olha aqui, eu tô muito à vontade para criticar o Franklin Carvalho, porque na minha opinião, dos quatro técnicos, hoje saiu um deles, né, que foi o Zubeldia. Dos quatro técnicos do Rio de Janeiro, que fazem trabalho no Rio de Janeiro, o Franklin, o Pedro do Vasco, né, que completou hoje um mês de trabalho, o Leonardo Jardim no Flamengo e o Zubeldia no Fluminense, para mim o melhor trabalho quem vinha fazendo era o Franklin Carvalho, usando o recorte de um mês, dois meses, tá? De um mês, dois meses. Agora hoje ele foi muito mal na estratégia e principalmente na demora e não ter conseguido reverter aquilo que ele pensou de estratégia de jogo.
0: Perfeito, Chico. Vou fazer um intervalo. Atenção, rede. 3 minutos e meio. 3 minutos e meio. Eu já volto com o melhor e o pior em campo, a sequência do Botafogo, como é que está a preparação do Franklin Carvalho para o Campeonato Brasileiro e, obviamente, para a partida da quinta-feira da semana que vem. Já voltamos aqui no Futebol Globo CBN. Pode ligar, aqui tem jogo.

0: suspeito de promover a migração ilegal de brasileiros para os Estados Unidos foi alvo de uma operação da Polícia Federal. 5 mandados de busca e apreensão e 1 de prisão preventiva foram cumpridos em 3 cidades do Espírito Santo e 1 cidade de Minas Gerais. As medidas foram executadas em Alto Rio Novo, Vila Velha e Aracruz. Também houve cumprimento de mandado em Mantena, município de Minas Gerais. O principal investigado foi preso por determinação da Justiça Federal, mas a Polícia Federal não informou onde ocorreu a prisão. Segundo a PF, o grupo utilizava dados pessoais e cartões de terceiros para comprar passagens aéreas de forma fraudulenta. Os bilhetes também eram adquiridos separadamente, com o objetivo de dificultar o rastreamento das viagens. Entre os brasileiros que teriam sido levados ao exterior, estavam menores de idade. Durante a operação, os agentes apreenderam celulares, 3 armas de fogo e cerca de R$ 34 mil reais em dinheiro físico. A Justiça Federal também determinou o bloqueio e sequestro de bens, avaliados em R$ 2,7 reais. Os investigados poderão responder pelos crimes de promoção de imigração ilegal, envio irregular de menor ao exterior e associação criminosa. Reportagem Alberto Borém.
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2: Na época do frio, as pessoas se concentram mais em locais fechados, o que facilita a propagação de vírus e bactérias que causam inúmeras doenças. Pneumologistas alertam que as doenças mais comuns no inverno são resfriado, gripe, amidalite, asma, otite, bronquite, pneumonia, sinusite, rinite e alergias. De uma maneira geral, alimentação adequada, hidratação, prática de atividade física e uma boa noite de sono são recomendadas para fortalecer o corpo e prevenir-se de doenças. Também é aconselhável evitar o consumo de bebidas alcoólicas e do cigarro. No caso de sintomas de alguma doença, o médico deve ser imediatamente procurado para que seja feito o diagnóstico correto e indicado o melhor tratamento para cada caso. Evite sempre a automedicação. Patrícia Valim, CBN Saúde.
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0: de volta na sua companhia com o fim de jogo na Copa Sul-Americana. Impressionante. No Peru, há pouco, em Cusco, no estádio Garcilaso de La Vega, Cienciano 6, Botafogo 1. Seu destaque final do glorioso, Tata.
1: Brunão, até em cima dessa questão, né, envolvendo a goleada, mas aí é preciso a gente pontuar que é algo que já vem de um tempo, né? Não é só por conta da derrota de hoje, mas acompanhando um pouco da bolha da torcida alvinegra, pedido ainda maior pela demissão do técnico Franklin Carvalho nesse momento, após a goleada 6-1 para o Cienciano, né? Botafogo que agora sai de Cusco, volta para Lima, de Lima vai direto para Salvador. Botafogo no próximo domingo vai enfrentar o Vitória pelo Campeonato Brasileiro, equipe alvinegra que nesse momento está na décima, está na nona rodada, na nona posição do Campeonato Brasileiro. Tem esse duelo fora de casa contra o Vitória. Botafogo tem 30 pontos na competição, vai direto do Peru para Salvador para jogar a 23ª rodada do campeonato. Em relação ao jogo contra o Fluminense, que foi pela última rodada do Brasileirão, ele vai ter aí o retorno do Huguinho, além do Santos e do Júnior Santos, que também se juntaram à equipe hoje para esse duelo contra o Cienciano. De todos os reforços, né, que foram contratados nessa segunda janela de transferências, o único que não pode jogar a Sula é o lateral esquerdo Paulinho, mas ele também não foi com o elenco para essa viagem casada. Então também não vai ser opção para a partida contra o Vitória pelo Campeonato Brasileiro. Botafogo que jogou com a equipe recentemente, mas foi pela quarta rodada do campeonato, né? Um duelo atrasado. Então esse já é o jogo do retorno do campeonato. Botafogo que vai em busca aí de 3 pontos, apesar de não ter conseguido vencer o Vitória nesse retorno da Copa do Mundo. Faz parte aí de algum dos jogos que a equipe ainda tinha de invencibilidade antes da partida de hoje, né? A gente lembra, hoje é a primeira derrota do Botafogo após o retorno do calendário pós-Copa do Mundo, mas foi uma derrota daquelas, Brunão.
0: É, nem fale, 6-1, impressionante. Tata, obrigado, minha amiga, bom descanso e até uma próxima, sempre um prazer estar na sua companhia.
1: Valeu, Brunão, sempre um prazer ter você aqui com a gente também aqui na Conexão Rio-São Paulo.
0: Thalita Jutsi dando um show nas reportagens, diferentemente do que aconteceu com o Botafogo. Paulinho, vamos nessa então com o craque do jogo.
2: O craque do jogo.
0: E aí, Chico Aiello?
3: Ah, vai sair do time do Cienciano, claro, né? É. Uma goleada dessa não tem como, né? Não escolher do time peruano. Alguns jogadores, né, com uma boa atuação, gostei do Roberg, gostei do Romagnoli, o Souza, né, um jogador que participou muito bem do jogo, o Sucar, que fez 3 gols, jogador oportunista, jogador que não tinha feito gol ainda na competição, mas para mim o camisa 11, Bandeira, jogador que além de ter feito gols, organizou as principais jogadas ofensivas do time, sobretudo no primeiro tempo. Bandeira, para mim, ele é o craque do jogo, Bruno.
0: E alguém do Botafogo, você possa dizer assim, foi o menos pior?
3: Olha, difícil, hein? Difícil, mas eu não vou fugir não, tá? Eu vou ficar com o Matheus Martins.
0: Golaço.
3: Tá? Não só pelo gol, né, que ele marcou, mas pelas tentativas. Mas repito, tá? O menos pior. Não tem nem comparação com a atuação do Bandeira. O Bandeira foi muito bem, para mim foi o craque do jogo, e o menos pior do Botafogo foi o Matheus Martins, pelo gol e pelas tentativas que ele teve durante o jogo.
0: É isso. E o outro lado da moeda, Paulinho?
2: O pior em campo.
3: Aí vai sair do lado do Botafogo, né? Não falta candidato, acho que o goleiro erra. O Alisson erra no terceiro gol. O Matheus Ponte fez um jogo muito apagado, o Matheus Ponte. Os dois zagueiros sofreram demais. Primeiro gol do Cienciano, o Ferrarese não percebe a antecipação do atacante adversário nas costas dele e acaba tomando, né, permitindo que o adversário se antecipasse e fizesse o gol. O Justino quis mancar o Valentão, mas jogou pouquíssima bola. Marçal mal no jogo também. O Guinho mais ou menos. O Kadir mal. Montoro muito mal, muito bem substituído. Medina mal, mas para mim, pela experiência, jogador em nível de seleção brasileira, deveria ter apresentado um pouco mais. Deveria ter ajudado mais o time. Danilo,

0: Botafogo chegar a um acordo com o Palmeiras. Nessa hora, a vontade do jogador pesa muito. Pesa muito. E eu não sei se o Danilo também teve essa vontade de sair mesmo do Botafogo.
1: É, e aí ficou essa dúvida, né? O Flamengo poderia ser um dos interessados, o Palmeiras fez a proposta, mas o Botafogo bateu no peito, segurou o jogador e desde então o futebol não é aquele que o levou até a seleção brasileira para a disputa da Copa do Mundo. Chico Aiello, sempre um prazer também estar na sua companhia. Que bom tê-lo de volta aqui, com energia no máximo.
0: Boa.
1: Bateria recarregada.
0: Isso.
1: Seja bem-vindo de volta, viu, meu amigo?
0: Valeu, Bruno. Abraço pra você. E foi mais uma vez um prazer ter você aqui com a gente nesse Futebol Globo CBN. E dizer pra torcida do Botafogo, né? Que pena, que pena. Mas vamos lá, né? No futebol, repito, hein, gente? O que eu já falei aqui. Não existe a palavra impossível no futebol. Não existe a palavra impossível. Tem difícil, muito difícil, improvável, impossível não existe. Quem sabe Botafogo não consegue um resultado positivo na próxima semana, Bruno?
1: É isso. Portanto, semana que vem é no estádio Nilton Santos, no Engenhão, às 21h30, para o Glorioso tentar deixar a sua marca e quem sabe com uma vitória histórica. É possível? É. Tem que acreditar? Tem torcedor, faz parte. Um abraço, muito obrigado pela sua companhia. Agradecendo Talita Judici, que além de reportagem, esteve na produção hoje. Agradecendo a Chico Aiello, agradecendo ao artilheiro da emoção, Hugo Lago. Também mais cedo, a ele que tem, sempre está na área, Renan Moura. A Michele Silva, ao bom de bola Edson Mauro, a Vinícius Carneiro e Gabi Maria, central técnica. Também a Jorge Presuntinho e Paulinho, Paulo Xavier, além de Alan Roque e Fernando Roque. A nossa equipe técnica é muita gente trabalhando para tentar levar emoção até você. Para quem fica na Rádio Globo, vem aí a parte musical. Para quem fica na CBN, vem aí o CBN Madrugada. Muito obrigado pela sua companhia, pela sua audiência. É sempre um prazer estar ao seu lado. Uma ótima noite de quinta. Excelente sexta-feira. Nos falamos. Até a próxima. Fui!
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0: das oitavas de final. E mais cedo também a vitória do Santos 2-1 sobre o Macará do Equador na Vila Belmiro pela Sul-Americana. Futebol Globo CBN volta sábado com o Campeonato Brasileiro, 4:30 Fluminense e Palmeiras, 9:00 o jogo entre São Paulo e Curitiba. Agora vem aí o repórter CBN e na sequência o CBN Madrugada com o Paulo Galvão. Obrigado a todos pela companhia, um grande abraço, um ótimo fim de semana para você. A gente se encontra sábado no Futebol Globo CBN, para quem quer saber mais e melhor sobre futebol.
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0: quinta-feira, 14 de agosto de 2026, o Tribunal Superior Eleitoral suspendeu o sistema de filiação partidária após identificar tentativas indevidas de alterar os partidos do senador Flávio Bolsonaro e do presidente Lula. O presidente do TSE, ministro Cássio Nunes Marques, determinou o restabelecimento da filiação de Flávio Bolsonaro ao PL e mandou apurar as fraudes. A situação de ambos os candidatos já está regularizada. O Brasil notificou os Estados Unidos sobre o início do processo de reciprocidade em resposta às tarifas aplicadas aos produtos brasileiros pela gestão de Donald Trump. A medida tem como base a Lei da Reciprocidade Econômica e abriu a etapa de consultas diplomáticas. O objetivo é mitigar ou anular as sobretaxas de 25% e 12,5%. Caso não haja acordo em 60 dias, o Brasil poderá adotar contramedidas comerciais contra os Estados Unidos. Subiu para 281 o número de mortos em consequência do terremoto que atingiu a Colômbia. Depois de 4 dias de buscas, as autoridades dizem que há poucas chances de encontrar sobreviventes. Quase 4 mil pessoas ficaram feridas e 379 estão desaparecidas. O governo colombiano estima que 30 mil famílias tenham sido diretamente atingidas pela perda de moradia ou pela suspensão prolongada de serviços essenciais. No horário de Brasília, 12:04.
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1: 5 minutos desta sexta-feira, hoje é 14 de agosto de 2026. Muito bom dia a você que nos acompanha aqui no CBN Madrugada, produção do Matheus de Souza, trabalhos técnicos comigo aqui, o Ricardo Garcia. E a gente agradece, é claro, a sua companhia, ouvinte CBN, pelo WhatsApp, pelo YouTube, pelo Instagram, pelo e-mail. Você participa conosco, manda a sua mensagem. Daqui a pouquinho a gente registra essas participações, porque agora vamos a alguns dos principais destaques do dia.

0: governo dos Estados Unidos sobe o tom no combate ao narcotráfico e acende sinal amarelo na América Latina. Quem destaca é Fábio Portugal.
1: O secretário da Defesa do governo Trump prometeu fazer ataques em terra na América Latina em ações de combate ao tráfico de drogas. Pete Hegseth, que se auto-intitula secretário da guerra, citou países aliados para prometer operações onde quer que atuem grupos do narcotráfico. As ações vão ter como modelo as explosões contra barcos no Caribe, que mataram mais de 200 pessoas e não tiveram relação comprovada com o tráfico.
0: E a disputa comercial, Igor Cardim.
2: O Brasil abriu oficialmente o processo de implementação da lei da reciprocidade às tarifas impostas pelos Estados Unidos. O governo notificou Washington da decisão e pediu consultas diplomáticas antes de adotar qualquer contramedida. O Itamaraty afirma que ainda prioriza a negociação, mas mantém a reciprocidade como alternativa. O processo poderá abrir caminho para outras medidas comerciais proporcionais contra produtos norte-americanos.
0: Sigilo da fonte violado. Assunto para João Rosa.
3: Os ministros Alexandre de Moraes e Edson Fachin defenderam a liberdade de imprensa e o direito dos jornalistas ao sigilo da fonte. As declarações ocorreram após críticas à decisão de Moraes, que autorizou busca e apreensão contra uma pessoa apontada como fonte de uma reportagem sobre o uso de carros oficiais pela família do ministro Flávio Dino. Moraes afirmou que a medida faz parte de uma investigação e que a garantia não pode ser usada para encobrir atividades ilegais. Fachin defendeu a apuração dos fatos e indicou que deve levar a decisão de Moraes para análise do plenário da corte.
0: Possível ausência de Lula e Flávio em debate é munição para demais concorrentes, informa Pedro Pupulin.
4: Ronaldo Caiado e Romeu Zema criticaram Lula e Flávio Bolsonaro diante da possibilidade de eles não participarem de debates presidenciais. Os dois participaram de um evento em São Paulo que também contou com a presença de Renan Santos. O candidato do Missão à Presidência ironizou o combate ao crime organizado e não poupou críticas aos oponentes.
0: Ainda sobre eleições, Rani Veloso.
5: O presidente Lula iniciou nesta quinta-feira a gravação de material de campanha para candidatos a governador e senador de 18 estados com a missão de ampliar a bancada da base aliada no Senado Federal e reequilibrar a correlação de forças no Congresso Nacional. As inserções de 30 segundos vão ao ar no início do horário eleitoral no rádio e na TV a partir do dia 28. A ex-aliada de Bolsonaro, a senadora Soraya Tronic, do PSB do Mato Grosso do Sul, disse que é preciso agir contra o que ela chamou de golpe parlamentar da direita na tentativa de eleger o maior número de senadores para impeachment de ministros do Supremo Tribunal Federal.
0: E o programa de governo de Flávio Bolsonaro, Samantha Klein.
6: Flávio Bolsonaro apresentou seu plano de governo com reforma do STF, quarentena para ministros e classificação de facções criminosas como terroristas. O candidato também propõe o fim da reeleição e a substituição do arcabouço fiscal por uma regra para buscar superávites primários e a redução da dívida pública, porém sem dar detalhes de como alcançar essas metas econômicas.
0: Confusão nas filiações partidárias, mais um destaque de Samantha Klein.
6: Após ser falsamente registrado como filiado ao Missão, o senador Flávio Bolsonaro voltou a constar como integrante do PL no sistema do Tribunal Superior Eleitoral e depois disso, o partido já registrou a candidatura do filho 01 à presidência. Segundo o TSE, a adulteração dos dados não foi fruto de um ataque hacker à Justiça Eleitoral, mas sim um acesso indevido de alguém credenciado. O caso será investigado pela Procuradoria-Geral Eleitoral e pela Polícia Judiciária.
0: Lavagem de dinheiro com bets, a manchete é de Karen Lemos.
7: A Polícia Federal deflagrou uma operação com mandados de busca e apreensão contra o advogado Nelson Williams, que já havia sido alvo de outras ações. Desta vez, ele foi apontado como possível operador financeiro de um esquema envolvendo lavagem de dinheiro ligado a jogos de azar. O esquema movimentou mais de 2 bilhões de reais, usando empresas fantasmas em paraísos fiscais, segundo a PF.
0: Mais irregularidades ligadas às bets. A manchete é de Isa Morena.
8: Bets ilegais suspeitas de reter o dinheiro de apostadores foram alvos de uma operação do Ministério Público do Rio. A suspeita é que a quadrilha, que operava várias plataformas, tenha movimentado quase 1,5 bilhão de reais em 4 anos, através da lavagem do dinheiro obtido com as apostas. Além do Rio, foram cumpridos mandados de busca e apreensão em São Paulo e na Bahia.
0: Ajuda ao BRB continua distante, informa João Rosa.
3: A reunião no STF para tentar destravar o empréstimo de 6,6 bilhões de reais para o Banco de Brasília terminou sem avanços. A governadora Celina Leão reclamou da inércia da União e o ministro da Fazenda respondeu dizendo que o problema do BRB foi gerado pelo governo de Brasília. O banco está há mais de um ano sem apresentar o balanço orçamentário, considerado essencial para que o FGC possa referendar ou não o empréstimo à instituição.
0: Meia-noite e 13, a manchete chega agora de São Paulo com Bruna Barbosa.
9: Tarcísio de Freitas anunciou que o motorista de Fernando Haddad será ouvido formalmente sobre a denúncia de ter sido seguido por uma viatura da Polícia Militar. Até o momento, a investigação preliminar apontou inconsistências no relato e não encontrou registros de nenhuma abordagem nas imagens das câmeras analisadas.
0: Eleições em São Paulo com Eudes Filho.
10: O candidato ao governo de São Paulo, Fernando Haddad, do PT, criticou a situação das contas do estado e questionou um rombo de 40 bilhões de reais na gestão Tarcísio de Freitas.
0: Terremoto na Colômbia é assunto para Lucas Taveira.
11: Com as primeiras 72 horas do terremoto que atingiu a Colômbia já passadas, as equipes de resgate passaram a concentrar esforços na retirada dos escombros. Mesmo assim, cães farejadores e equipes especializadas continuam trabalhando. O número de mortos no desastre subiu para 273, enquanto mais de 370 pessoas continuam desaparecidas.
0: No concurso de Miss de Minas Gerais, Desirê Miranda.
12: Uma jovem vencedora de um concurso de beleza plus size em Juiz de Fora, na zona da Mata Mineira, afirma que perdeu 160 mil reais em um golpe dado pela organizadora do evento. A mulher teria oferecido a participação da Miss em programas de TV em troca de pagamentos. As ofertas de entrevistas eram feitas por e-mails falsificados em nome de diretores de diversas emissoras. Outras 6 vítimas teriam caído no mesmo golpe. O caso é investigado.
0: Meia-noite 15, a manchete chega agora do Rio de Janeiro, aqui no CBN Madrugada com Isa Morena.
8: A Justiça deve analisar um pedido do Ministério Público Federal para que os voos panorâmicos no Rio adotem uma rota pelo mar. Especialistas afirmam que a medida pode aumentar a segurança dos voos depois de um acidente na Vista Chinesa, na Zona Norte, que matou 4 pessoas. De acordo com o promotor responsável pela ação, termos de ajustamento de conduta firmados com as empresas de voos turísticos não foram suficientes para regular a atividade.
0: Volta a São Paulo, aqui no CBN Madrugada, com Pedro Fagundes.
13: O prefeito Ricardo Nunes assinou um novo edital para incentivar a reforma de prédios no centro de São Paulo. A prefeitura agora muda as regras do programa depois de a quantidade de moradias populares ficar bem abaixo da meta nos 3 primeiros chamamentos.
0: Cadeia para golpistas no interior paulista. Aline Albuquerque.
14: A Polícia Militar e o Ministério Público realizaram uma operação em Campinas para investigar um suposto esquema de apropriação fraudulenta de imóveis. A Operação Dominus cumpriu 3 mandados de prisão temporária e 4 de busca e apreensão nesta quinta-feira.
0: A Alívio para a família no interior de São Paulo, destaque de Glauci Galavotti.
15: O bebê Noah Gabriel da Cruz Santos, que foi encontrado vivo por uma agente funerária cerca de 2 horas após ter sido dado como morto em Rio Claro, recebeu alta do Hospital das Clínicas de Bauru, onde estava hospitalizado desde 17 de julho, e retornou para casa na quarta-feira, dia 12.
0: Dezesseis minutos agora desta sexta-feira, é hora do esporte aqui no CBN Madrugada com Gabriel Dudziak.
16: O Botafogo foi goleado por 6-1 pelo Cienciano na altitude de Cusco, no Peru, na noite desta quinta-feira, no jogo de ida das oitavas de final da Copa Sul-Americana. Agora, na volta, o Glorioso precisa de um triunfo por 5 gols para forçar a decisão por pênaltis. Também pela Copa Sul-Americana, o Santos ganhou de virada do equatoriano Macará na Vila Belmiro por 2-1, com gols de Gabriel Barbosa e William Arão. Já Vasco e Olímpia igualaram 100 gols em São Januário. Pela Copa Libertadores, o Mirassol igualou com a LDU por 1-1 em casa com um gol de Eduardo. Já Corinthians e Rosário Central ficaram no 0-0 na Argentina.
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0: Vamos saber como é que fica o tempo em todo o Brasil nesta sexta-feira com Josélia Pegorim.
18: O sol forte, o calor e o ar muito seco vão predominar no Brasil nesta sexta-feira. Em praticamente todas as áreas do sudeste, centro-oeste, norte e nordeste do Brasil, a sexta-feira será um dia com temperaturas bastante elevadas durante a tarde, sem condições de chuva. Essa grande elevação de temperatura e o ar muito seco vão aumentar o risco de alastramento de focos de fogo, de queimadas nesses próximos dias. Isso já começa a valer a partir desta sexta-feira. Previsão de muita chuva no sul do Brasil. Áreas no centro-sul e leste do estado do Paraná, em todo o estado de Santa Catarina e no extremo norte do Rio Grande do Sul, esta sexta-feira será muito instável, a chuva frequente e há risco de chuvas volumosas. Uma preocupação especial com o leste de Santa Catarina, incluindo a região da Grande Florianópolis, que deve ser um dos lugares mais chuvosos no Brasil nas próximas 48 horas. No extremo sul de Mato Grosso do Sul, possibilidade de algumas ligeiras pancadas de chuva. Extremo sul de São Paulo também, algumas pancadas de chuva moderadas a fortes devido à passagem de uma frente fria. No norte do Brasil, algumas pancadas de chuva acontecem no extremo oeste e norte do Amazonas e em Roraima. Na costa leste do Nordeste, pequena possibilidade de chuva no litoral de Sergipe. Josélia Pegorim, da Clima Tempo.

0: 19 minutos agora desta sexta-feira. Mais uma vez, muito obrigado a você que nos acompanha aqui no CBN Madrugada com Ricardo Garcia, aqui na mesa de som. Vamos juntos, hein? Até às 5 horas da manhã. E na sua companhia, que participa aqui pelo WhatsApp 11 99911 9981. Pedro Guedes, de João Pessoa, na Paraíba. Obrigado, viu, Pedro, pela sua declaração aqui. O Pedro gosta do programa, viu, Ricardo Garcia? Muito nos honra com a sua mensagem aqui. Mais um Pedro aqui, ó. Pedrão de Ribeirão Preto, trabalhando e ouvindo. O bom dia do Erivaldo, lá de Camocim, São Félix. Muito obrigado pela mensagem também. O Luiz Gonzaga está em Curitiba, no Paraná. É Brasilzão, como sempre, né, Ricardo Garcia? O Marco Moreno, muito obrigado pela mensagem, está em São Paulo, DDD é 11. Também é, muito obrigado ao nosso ouvinte, a gente aqui que não se identifica, esse aqui não identificou, é 21, está lá no Rio de Janeiro. Ele não se identificou, mas a gente agradece aí, final telefone 45. Obrigado pela audiência no Rio, via YouTube, pessoal que está acompanhando as imagens do nosso estúdio e trocando ideias no chat, o Clóvis Mota, o nosso Jean de Santo André, na Grande São Paulo, Célio Castro de Brasília, Dilson Damião por aqui também, Silvio de Juiz de Fora, Minas Gerais. Muito obrigado a você que participa pelo e-mail. É só entrar no site cbn.com.br, clique lá no Fale com Âncora, ou então via Instagram. Pode interagir conosco também aqui na rede social, no Instagram, no arroba PHC Galvão. Repetindo, arroba PHC Galvão. Quem está chegando aqui é o professor Jackson, está chegando por aqui. Muito obrigado também a Maria Benícia Ribeiro, mensagem que chega também do Jorge José, o Carlos Magno Ferreira está por aqui também. Muito obrigado pela companhia, Márcio Lima, Silvio César Silva. A gente agradece demais as mensagens via Instagram no arroba PHC Galvão. 00:22, nós vamos abrir espaço para o Fábio Portugal. Olha, de forma alguma aqui a gente vai gerar alarmismo, viu, Ricardo Garcia? Não há motivo para alarmismo. Porém, o senhor Marco Rubio, lá nos Estados Unidos, fez afirmações nesta quinta-feira que acendem ali um sinalzinho amarelo, né? Principalmente porque a gente sabe que da cabeça de Donald Trump, a gente nunca sabe o que vai sair, né? Porque as decisões não seguem uma lógica. Analistas de relações internacionais estão perdendo os cabelos nos últimos anos para tentar decifrar Donald Trump. As decisões são randômicas, não seguem padrão, não respeitam o multilateralismo, então é difícil a gente saber exatamente o que vai sair de lá. E nesta quinta-feira, o secretário de defesa, né, que na verdade virou secretário da guerra, né, isso já é preocupante, né, a secretaria lá é como se fosse um ministério aqui no Brasil. Até o ano passado era da defesa, virou da guerra. Então, obviamente que essa mudança de chavinha aí já diz alguma coisa ao mundo, né? Essa atitude belicista do Donald Trump que a gente tá vendo aí. Ele foi lá na Venezuela, né, para prender o Maduro lá dentro, né? E agora o secretário tá dizendo que eles vão agir contra o narcotráfico onde quer que atuem os grupos de narcotraficantes, né? Não é surpresa para ninguém que há muitos grupos de narcotraficantes aqui dentro do Brasil. Então, obviamente que a gente vai abordar esse assunto aí com muito cuidado nos próximos dias. Vamos ouvir os especialistas em relações internacionais, porque o que nos parece é que não há nenhum motivo para a gente achar que vai baixar a tropa americana aqui para prender narcotraficante. Mas, como eu comecei aqui a minha fala, na cabeça de Trump a gente não sabe nunca exatamente o que vai sair. Vamos ouvir o Fábio Portugal.
1: O governo Donald Trump prometeu realizar operações militares em terra na América Latina, no mesmo modelo dos ataques realizados contra supostas embarcações usadas no tráfico de drogas em águas internacionais. A promessa foi feita pelo secretário da Defesa, Pete Hegseth, que se auto-intitula secretário da Guerra. A Casa Branca tem ampliado o uso da classificação de grupos ligados ao narcotráfico como organizações terroristas, incluindo facções que atuam na região. Em junho, as facções brasileiras, primeiro o Comando da Capital e o Comando Vermelho, foram declaradas organizações terroristas pelos Estados Unidos. O secretário da Defesa fez a promessa em um local não identificado da selva do Panamá. Ele viajou ao país para acompanhar exercícios militares. De lá, Pete Hegseth citou o Equador e a Colômbia, países governados por aliados de Donald Trump, para prometer operações onde quer que atuem grupos do narcotráfico.
2: Como vocês viram nos ataques sobre os barcos com drogas, será o mesmo efeito em terra. Estamos trabalhando com Equador, Colômbia e outros parceiros para levar a luta às organizações terroristas. Onde quer que ameacem o povo americano ou nossos parceiros, essas organizações são um alvo, assim como o Estado Islâmico ou a Al-Qaeda.
1: O secretário ampliou a possibilidade de ações para além dos países que participam da aliança criada pelo governo Trump para combater os cartéis. A aliança integra países comandados por líderes da direita latino-americana e não conta com a participação do Brasil e do México, governados pela esquerda. Com a posse de Abelardo de Las Priela na semana passada, a Colômbia passou a integrar a coalizão anticartéis das Américas. Os ataques do governo Trump contra supostas lanchas de narcotraficantes no Caribe e no leste do Oceano Pacífico deixaram pelo menos 215 mortos desde setembro do ano passado. A Casa Branca jamais apresentou qualquer prova para sustentar a alegação de que os navios atacados estavam de fato envolvidos em atividades de tráfico de drogas. O relator especial da ONU para o combate ao terrorismo e para os direitos humanos chegou a acusar os Estados Unidos de cometerem execuções extrajudiciais. De São Paulo, Fábio, Portugal.
0: Bom, deixa eu falar do Marco Rubio, né? Porque a gente fala tanto do Rubio, mas é o Pete Hegseth, né? Que é o secretário de defesa que virou secretário da guerra. Então, obviamente que isso é preocupante. Nós vamos aguardar o desenrolar desses fatos. Agora, vale muito a gente lembrar, não é, Ricardo Garcia, que o agora candidato à presidência da República, Flávio Bolsonaro, em outubro do ano passado, um daqueles momentos em que houve o bombardeio de barcos ali no Caribe, de acordo com o governo dos Estados Unidos, de narcotraficantes, né? Pelo menos em um caso há. Isso está sendo investigado, a gente não sabe até onde vai essa investigação, mas há relatos de que pessoas que não seriam narcotraficantes também teriam sido mortas nessas operações. O fato é que numa dessas operações ali que os Estados Unidos abateram esses barcos ali no Caribe, o senador Flávio Bolsonaro, que agora é candidato a presidência da República, escreveu numa rede social duas palavras: que inveja. Flávio Bolsonaro escreveu isso: que inveja. E aí ele prosseguiu, o Flávio Bolsonaro. Você não gostaria, mandou uma mensagem diretamente para o Hegseth, né? O Bolsonaro, abre aspas: que inveja. Você não gostaria de passar alguns meses aqui, nos ajudando a combater essas organizações terroristas? Fecha aspas. Então, temos aqui o agora candidato à presidência, Flávio Bolsonaro, convidando, né? Convidando as Forças Armadas americanas para virem ao Brasil para atuar contra o narcotráfico. Então, obviamente que é uma situação preocupante, e repito, a gente vai continuar acompanhando e esperando que a nossa soberania seja mantida. 6:29. Agradecer aqui a participação da ouvinte, do ouvinte CBN, muita gente via WhatsApp pelo 11 999 11 9981. Antônio Costa, poeta repentista, está na audiência, sabe onde, Ricardo Garcia? Em Guarabira, na Paraíba. Muito obrigado pela mensagem. Também direto de João Pessoa, Adenilson Maia Correia. Tem aqui, ó, o Heleno de Manaus, dizendo que acompanha programação desde Ceci Melo, CBN Madrugada. É isso aí. Muito obrigado pela mensagem também. Você que participa pelo YouTube, a galera chegando aqui de Blumenau, Carlos Adriano, Fabrício Pessoa. Esse nos acompanha de longe, viu? Obrigado pela mensagem aqui.
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0: Sexta-feira, 14 de agosto de 2026. O ministro da Fazenda, Dario Durigan, afirmou que cerca de 800 mil pessoas foram excluídas de BETs por terem aderido ao Desenrola 2.0. Pelas regras do programa de renegociação de dívidas, os participantes ficam impedidos de realizar apostas online por pelo menos 6 meses. A medida atende a uma determinação do Supremo Tribunal Federal para evitar que recursos de programas sociais sejam utilizados em jogos de azar. O embaixador da Argentina no Brasil, Daniel Raimondi, voltou a Buenos Aires, deixando a embaixada sob a encarregada de negócios, Maria Cortés. A mudança ocorre após o Brasil rebaixar as relações diplomáticas em resposta aos ataques do líder argentino Javier Milei ao presidente Lula. Itamaraty manterá a medida até o fim das ofensas. O governo da Alemanha aprovou uma proposta que acaba com a exceção na legislação que permite o consumo de álcool por adolescentes de 14 e 15 anos, quando acompanhados pelos pais ou por um responsável legal. A medida apresentada pela ministra da Família, Karen Prim, da União Democrata Cristã, altera a lei de proteção à juventude. O texto será analisado pelo parlamento alemão. No horário de Brasília, 12:32.
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0: 33 minutos desta sexta-feira, nós vamos a Brasília com o João Rosa. É uma polêmica enorme essa questão da quebra do sigilo da fonte de um jornalista lá no Maranhão. Tô tendo o maior cuidado para tratar desse assunto, viu, Ricardo Garcia, porque a gente não tem todas as informações ainda, né? O ministro Alexandre de Moraes está falando em crime, né? Disse, mas o sigilo da fonte está na Constituição, vai ser respeitado, mas não quando há a incidência, a possibilidade de um crime. Então a gente quer saber que crime é esse que envolve essa questão, porque o fato que a gente tem até agora é esse. O sigilo da fonte, que deve ser preservado de acordo com a Constituição, não foi preservado. E a gente quer saber por quê. Vamos ouvir o João Rosa.
1: Os ministros Edson Fachin e Alexandre de Moraes, do Supremo Tribunal Federal, defenderam a liberdade de imprensa e o direito constitucional dos jornalistas ao sigilo da fonte. As declarações ocorrem após críticas à decisão de Moraes, que autorizou uma operação de busca e apreensão contra uma pessoa apontada como fonte de um jornalista em uma reportagem sobre o uso de carros oficiais pela família do ministro Flávio Dino. Alexandre de Moraes afirmou que a segurança de Dino e da família foi colocada em risco real por uma organização criminosa. Segundo Moraes, uma investigação da Polícia Federal reuniu indícios de crimes relacionados à obtenção e à divulgação de informações. O ministro defendeu o sigilo da fonte, mas afirmou que essa garantia não pode ser usada para encobrir atividades ilegais.
2: Sigilo de fonte, que é uma garantia constitucional, consagrada por essa Suprema Corte, mas que nunca se confundiu e nunca e jamais se confundirá com um escudo protetivo para a prática de atividades ilícitas. Sigilo da fonte, que é uma garantia essencial para a defesa da democracia e não um instrumento oculto para associações criminosas praticarem impunemente diversas infrações penais.
1: O presidente do STF, ministro Edson Fachin, também se manifestou sobre o caso e indicou que a decisão de Moraes deverá ser analisada em plenário. Fachin afirmou que os fatos precisam ser investigados e que o Supremo vai colaborar para identificar e responsabilizar quem tiver cometido algum crime. O ministro também reforçou a defesa da liberdade de imprensa e do direito dos jornalistas ao sigilo da fonte.
3: A apuração de eventuais ilícitos deve dirigir-se e certamente vai dirigir-se à conduta que constitua objeto da investigação, jamais à atividade jornalística legítima exercida no cumprimento de sua função constitucional.
1: O caso envolve uma reportagem do jornalista Luiz Pablo Almeida sobre o uso de um veículo do Tribunal de Justiça do Maranhão pelo ministro Flávio Dino e seus familiares. A investigação tramita sob sigilo no Supremo. Em nota conjunta, entidades que representam empresas e profissionais de imprensa manifestaram profunda preocupação com o cumprimento do mandado de busca e apreensão. As associações afirmaram que a medida gera preocupação em relação à proteção do sigilo da fonte e à liberdade de imprensa. De Brasília, João Rosa.
0: Bom, nós vamos ter que aguardar, porque o ministro fala em indícios de crimes, diversas infrações penais, né? As palavras do ministro Alexandre Moraes destacam diversas infrações penais. A gente tem que saber que infrações penais são essas, porque, repito, até agora o que a gente sabe é que a Constituição foi desrespeitada, porque o sigilo da fonte de um jornalista tem de ser preservado. A liberdade de imprensa é um pilar fundamental do Estado Democrático de Direito. Então, essa situação está muito nebulosa. A gente espera que em algum momento esse sigilo desse processo seja quebrado, para que a gente saiba exatamente o que aconteceu, né? Porque, pela parte do jornalista, o que ele diz é que ele fez uma denúncia e de denunciador ele passou a denunciado, né? Tudo isso tem que ser muito bem investigado. Essa questão da utilização do carro, o ministro Dino diz que por conta da segurança da família, ele teria direito realmente a utilizar aquela viatura que é funcional também para a família. Há casos que realmente prevêem essa situação. Precisamos saber se esse é um deles. Então tem muita coisa a ser explicada nesta história. 12:39, a gente vai falar de eleições, né? E a expectativa para o primeiro debate entre os presidenciáveis, que será realizado aí por um pool, né, de veículos de comunicação lá na Band, na TV Band, né? Sem ser no próximo domingo, no outro domingo, né? Acho que é dia 23. E, por enquanto, os dois principais candidatos estão dizendo que não vão. O que é lamentável. É lamentável. Porque o eleitor tem o direito de ouvir aqueles que estão na frente e de longe, né, Ricardo Garcia? Só olhar qualquer uma das pesquisas, né? Coloca os dois candidatos lá próximos de 40%, 30% e tantos%. E aí, na sequência, o terceiro tem 3%, 4%. Então, obviamente que para o eleitor poder escolher da melhor forma possível em outubro, é importante que esses dois candidatos que estão liderando estejam lá para responder as questões, para colocar para o público sem maquiagem, sem aquela maquiagem do programa eleitoral, né, o que eles estão propondo para os próximos 4 anos. É lamentável, é mais uma vez a política com P minúsculo, a possibilidade de não termos nem Lula, nem Flávio Bolsonaro nesse primeiro debate. Vamos ouvir o Pedro Pupulim, porque obviamente que os outros concorrentes estão, né, se aproveitando e vão se aproveitar dessa situação.
4: Os candidatos à presidência pelo Novo, Romeu Zema, e pelo PSD, Ronaldo Caiado, comentaram as possíveis ausências dos adversários Lula, do PT, e Flávio Bolsonaro, do PL, em debates eleitorais. Caiado chamou o petista e o filho de Jair Bolsonaro de fujões e disse que, caso fosse parlamentar, apresentaria um projeto no Congresso para impedir políticos que não compareçam a debates de registrarem candidaturas no Tribunal Superior Eleitoral.
5: Deveria ser uma das causas da lei eleitoral que o fujão não tenha direito a ter o registro da sua candidatura. Porque alguém que está fugindo é porque ele tem muito a esconder. Você concorda? Ele tem muito a esconder.
4: Para Caiado, os adversários cogitam não comparecer porque tem muito a explicar. Recentemente, o candidato do PSD divulgou o slogan de campanha, que será "muito para mostrar, nada para esconder", uma referência crítica aos dois adversários. A declaração de Caiado foi dada em um evento em São Paulo em que Romeu Zema, candidato do Novo à presidência, também esteve presente. O mineiro lamentou a possível ausência dos dois políticos e ressaltou que o debate é importante para que a população conheça propostas.
6: Bom, eu acho que todo debate, toda sabatina é muito bom, porque as pessoas acabam tendo a oportunidade de ouvir os candidatos, enobrece o processo eleitoral, o processo democrático, e é lamentável que alguns não estejam participando.
4: O petista e o candidato do PL têm dado sinais de que não vão participar de debates presidenciais. Lula chegou a afirmar que não quer ir aos eventos para não ouvir bobagens. Já o filho de Jair Bolsonaro declarou que não irá a debates dos quais Lula não participe. O candidato do Missão ao Planalto, Renan Santos, também esteve no mesmo evento que Caiado e Zema. Renan ironizou as posturas do governo Lula e Jair Bolsonaro no combate ao crime organizado. Para Renan, o governo Bolsonaro, que deveria ter combatido o crime organizado, aprovou menos leis na área do que o governo Lula, que, nas palavras do candidato, é alinhado a criminosos. Renan destacou que diversos dispositivos foram aprovados pelo Congresso Nacional durante a gestão petista devido a um clima favorável no Legislativo.
7: mais leis passaram porque este Congresso impunha o Centrão, já entenderam que esta é a grande preocupação do brasileiro, e o Congresso fez maioria para passar inclusive PEC. Projetos de lei e PEC passaram com aumento de pena. O nosso deputado federal do Partido Missão, Kim Kataguiri, passou um projeto agora de aumento de pena para roubo, furto e receptação de celulares.
4: Lula e Flávio Bolsonaro também foram convidados a participar do evento que reuniu Caiado, Zema e Renan, mas não compareceram. De São Paulo, Pedro Pupulim.
0: Bom, repito aqui, será lamentável, um desrespeito enorme aos eleitores caso tanto Lula como Flávio Bolsonaro não estejam neste debate. E a gente sabe exatamente qual que é a estratégia de ambos, a estratégia daqueles que comandam as candidaturas de Lula e Flávio Bolsonaro. Ambos têm uma rejeição enorme. Praticamente metade dos eleitores rejeitam tanto o Lula quanto o Flávio Bolsonaro. Só a gente voltar na última eleição, né, é o engajamento pelo ódio que foi identificado pelos cientistas políticos da USP, lá de São Carlos, que é aquela ideia, né, de que muitos eleitores, infelizmente, nos últimos anos têm votado nos candidatos não porque acreditam naquele candidato, porque confiam naquele plano de governo, porque apoiam, mas não, votam naquele candidato porque não querem o outro. Praticamente metade dos eleitores de Lula e de Jair Bolsonaro na última eleição pensaram dessa forma. As pesquisas mostram isso. Votou em Lula porque não queria o Bolsonaro, votou em Bolsonaro porque não queria o Lula. Isso é péssimo, né? Porque a gente está tendo uma política que não é propositiva, né? Quando a gente enxerga um momento como este. E a possível ausência tanto de Lula quanto de Flávio tem muito a ver com isso, com essa rejeição. Uma rejeição que que é plenamente justificável, essa rejeição. Né? Porque ambos têm problemas em relação a questões de corrupção do passado, que até agora não foram explicadas. O Partido dos Trabalhadores até agora não fez um mea-culpa em relação aos casos de corrupção do Mensalão, do Petrolão. Né? O Flávio Bolsonaro até agora não explicou exatamente o que aconteceu lá na Assembleia Legislativa do Rio de Janeiro, porque houve rachadinha, né, comprovada. Aí fala que não sabia de nada, mas está comprovado que houve rachadinha. Tem as questões do INSS, do Banco Master, que atingem ambos, né, tanto Lula quanto o Flávio Bolsonaro. Então, ambos têm teto de vidro. E esse é um dos principais motivos que fazem com que ambos não queiram participar do debate. Porque, obviamente, que isso vai ser perguntado, isso vai ser questionado. E no que diz respeito aos programas de governo, né? Um candidato num país democrático deveria, né, ter a intenção, né, Ricardo Garcia, ouvintes aqui, CBN Madrugada, de aproveitar todas as oportunidades para poder passar esses programas de governo aos eleitores, mas parece que não é o caso, tanto de Lula quanto de Flávio Bolsonaro. Né? A gente quer ouvir quais são esses programas de governo, o que eles prometem para os próximos 4 anos. Presidente Lula vai continuar demonizando o capital, a Faria Lima, representando uma esquerda atrasada que acha que é o Estado que vai gerar riqueza? Será que ele vai continuar? Vai continuar com irresponsabilidade fiscal, com as nossas contas públicas indo às alturas e chegando quase a uma situação que vai levar o Estado a uma situação talvez de paralisia? O próprio Ministério da Fazenda já admitiu isso. Se nada for feito, se a gente não desviar o caminho, 2027 é uma herança maldita. Talvez o próprio Lula vá receber a herança maldita dele. E o Eduardo, o Flávio Bolsonaro tem que explicar também o que ele vai propor, né, para 2027, se ele estiver sentado lá no Palácio do Planalto. Na área da educação, será que vai ser homeschooling que ele vai propor? Né? O chanceler dele, o ministro das Relações Exteriores, vai ser o Eduardo Bolsonaro, como ele disse lá atrás, né, que falou que podia ser embaixador porque ele tinha fritado muito hambúrguer lá nos Estados Unidos. Né? A gente quer saber, na área da saúde, vai continuar o negacionismo do bolsonarismo na área da saúde contra a vacina? A gente quer saber. E para a gente saber, eles têm que estar lá para falar. e não fugir do debate, que é o que está parecendo que vai acontecer. Infelizmente.

0: Vamos ouvir a Rani Veloso, porque o presidente Lula começou a gravar o material de campanha. Gravar é fácil, né, Ricardo Garcia? Não tem ninguém perguntando, né? Ninguém vai discordar, né? Gravar material de campanha é fácil, né? A gente quer ver lá, ao vivo, né? Vamos ouvir a Rani Veloso.
1: O presidente Lula começou nesta quinta-feira a gravar material de campanha com candidatos a governador e senador de 18 estados. O foco principal da base aliada é ampliar a presença no Senado Federal, estratégia semelhante adotada pelos partidos de direita. Foram 3 horas de gravações individuais pedindo votos a políticos dos estados como Bahia, Pernambuco, Ceará e Mato Grosso do Sul. Para as chapas majoritárias, o presidente gravou inserções de 30 segundos. Lula também irá gravar vídeos de 6 segundos aos candidatos a deputado federal, um esforço considerado inédito para atrair votos proporcionais para o partido. O senador Humberto Costa ressaltou que as gravações fazem parte da estratégia central da campanha para reequilibrar as forças no Congresso Nacional e formar uma base sólida no Senado para fazer frente ao avanço da direita.
2: Colocamos já de imediato como prioridade a eleição dos senadores. Todo mundo sabe como é difícil a vida no Senado hoje. A extrema-direita está trabalhando para tentar obter uma maioria absoluta no Senado. E a nossa estratégia é fazer com que nós possamos eleger uma bancada lulista.
1: A ex-aliada de Bolsonaro, a senadora Soraya Tronic, do PSB do Mato Grosso do Sul, participou das gravações e disse que é preciso agir contra o que ela chamou de golpe parlamentar.
3: Aconteceu 8/1 e agora a tentativa de golpe será parlamentar. Precisamos segurar a nossa democracia, a nossa soberania, né? Mais provas não precisamos, né?
1: Nas gravações desta quinta, assim como na foto que aparecerá nas urnas eletrônicas, Lula usou um chapéu Panamá. O acessório, que se tornou marca da atual campanha rumo ao quarto mandato, foi adotado por recomendação médica. Em abril, o presidente retirou um câncer de pele de baixa gravidade no couro cabeludo e, após radioterapia, foi aconselhado a se proteger do sol. A campanha eleitoral começa oficialmente neste domingo, dia 16 de agosto, com a propaganda no rádio e na TV marcada para o dia 21. Nesta semana, também no QG de campanha em Brasília, o candidato à presidência pelo PL, Flávio Bolsonaro, se reuniu com candidatos ao Senado e fez gravação com a ex-primeira-dama Michele Bolsonaro num primeiro encontro pessoal após atrito público. De Brasília, Rani Veloso.
0: A gente continua na capital federal. Samantha Klein tem informações sobre o plano de governo apresentado nesta quinta-feira por Flávio Bolsonaro.
4: O candidato do PL à presidência da República, Flávio Bolsonaro, decidiu incluir no seu programa de governo a reforma do Supremo Tribunal Federal. O tema será uma das principais bandeiras da campanha do senador. E um dos pontos é a imposição de uma quarentena de 1 ano para indicação de autoridades ao Supremo. O documento também prevê uma espécie de salvo-conduto para a atuação dos parlamentares ao propor que deputados e senadores sejam julgados por instâncias inferiores. Além disso, o plano de governo quer limitar as decisões monocráticas de ministros do STF. Já na política, Flávio fala no fim da reeleição para presidente da República. No campo da segurança, outro tema caro para a direita, o candidato diz que vai classificar o Comando Vermelho e o Primeiro Comando da Capital como organizações narcoterroristas. Além disso, o candidato defende a redução da maioridade penal e que maiores de 14 anos sejam punidos se cometerem crimes hediondos. Ele ainda afirma que serão construídos 5 novos presídios de segurança máxima no mesmo modelo adotado por El Salvador. O candidato a vice, Alfredo Gaspar, diz que a ideia é mudar drasticamente o tratamento à criminalidade.
5: Enquanto o adversário alisa a cabeça de bandido, o governo Flávio Bolsonaro enfrentará a bandidagem para trazer paz ao Brasil e às famílias. Não há prosperidade sem esse sentimento de segurança.
4: O plano de governo fala também em criar a Central da Mulher, um serviço que também contaria com um aplicativo para smartphone, inteligência artificial e bônus de internet para que as mulheres estudem ou busquem emprego, por exemplo. Uma das idealizadoras do programa programa, a ex-presidente da Caixa, Daniela Marques, afirmou que a diretriz prevê inclusão digital para a redução das desigualdades.
6: Por que que o PT não usa o dinheiro para isso? Porque quer perpetuar as pessoas na pobreza para se perpetuar no poder. Então, uma mãe hoje, ela acorda e ela tem que ir em 18 repartições diferentes. Ela vai no Cine para buscar uma capacitação, aí vai no CRAS para buscar um auxílio. E a hora que a gente conecta ela com o governo, tecnologia da inteligência artificial e não, e sair desse modelo analógico, caro e que não funciona.
4: Na economia, a principal aposta é na substituição do atual arcabouço fiscal por uma nova regra voltada à redução da dívida pública e a obtenção de superávites primários, embora sem detalhar como alcançar essa meta. O programa também quer cortar ministérios, gastos dos três poderes e estabilizar a relação entre a dívida pública e o PIB. De Brasília, Samantha Klein.
0: Meia-noite 54, a gente recebe aqui, meu caro Ricardo Garcia, uma manifestação do deputado Chico Alencar, que é deputado federal pelo PSOL do Rio de Janeiro, e que eu respeito demais, né, o trabalho do deputado Chico Alencar, que escreve o seguinte aqui pelo WhatsApp. Sou do PSOL e apoiamos a candidatura Lula. Debater propostas é próprio da democracia. Sempre defendi e pratico que comparecer a debates eleitorais é exigência até pedagógica da boa prática política. O dissenso civilizado é essencial. Recusar participar de debates, sobretudo em grandes redes de TV e rádio, é não querer que o eleitorado se informe bem. Escreveu aqui o deputado Chico Alencar. Agradeço demais a participação. E o deputado nos abre espaço aqui, Ricardo Garcia, para a gente mais uma vez falar sobre um aspecto que eu tenho defendido muito e está no meu livro. E eu agradeço demais aqui todas as manifestações de apoio dos nossos ouvintes aqui, que é a necessidade de a gente manter a arena aberta para discussões. John Stuart Mill, lá no século XIX, nos ensinou isso. Manter a arena aberta para que haja discussão. Ainda que você tenha uma opinião formada sobre um determinado assunto, e a gente está falando aqui de política, que você ouça as opiniões divergentes, para que a verdade possa se aproximar de você. O Stuart Mill não fala em você ter a verdade, ele fala em a verdade se aproximar de você. Porque ele sabe que quando a gente fala de fenômenos sociais, de fatos sociais, não existe uma verdade objetiva apenas. Pode haver muitas verdades. A verdade minha pode ser diferente da sua, do nosso ouvinte que está acompanhando aqui agora, né? Porque nós vivemos numa sociedade extremamente plural e desigual. Então, isso eu tenho reforçado muito, que a gente não entre nessa história de fundamentalismo político, porque o fundamentalismo rejeita o diálogo. A gente está acostumado a ver o fundamentalismo religioso, né? Ah, minha verdade, ela está posta, e a minha verdade, ela é baseada não em fatos. O fundamentalista não baseia a verdade dele em fatos, ele baseia a verdade dele em costumes, em tradições. É assim porque sempre foi assim e vai continuar sendo, afirma o fundamentalista sem pensar, sem refletir, porque sempre foi assim. Isso é o fundamentalismo, e a gente está vivendo isso na política. As pessoas não estão querendo ouvir uma opinião contrária, porque tem as suas verdades estabelecidas. Não pode ficar assim, né? E é por isso que a gente está, né, com essa sociedade extremamente polarizada.

0: 5 verdades, dependendo de onde você está sentado, dependendo de como, né, aquele fato atinge. A gente já deu a ideia, o exemplo aqui da pandemia. Ah, pandemia, todo mundo está no mesmo barco. Não, não. Teve gente que passou a pandemia de iate, né, Ricardo Garcia? Aqueles iates dos jogadores de futebol lá, passou a pandemia no iate. Teve gente que passou a pandemia nadando contra a corrente, não tinha barco. Tinha gente que tinha barquinho, tinha gente que tinha uma lancha. Então não estava todo mundo no mesmo barco. Quem tinha condições de trabalhar em casa, em home office, tinha uma situação. E a pessoa que estava lá no chão da fábrica, a fábrica que parou de produzir, perdeu o emprego. Então, é isso que eu estou querendo destacar. É a gente ter a humildade, né, de aceitar opiniões contrárias, ou para mudar a nossa opinião, ou então para fortalecer, né, o nosso argumento. É por isso que a gente acha que os candidatos têm de estar lá no debate. É um exemplo para a sociedade, essa sociedade que não conversa, que mais do que polarizada está radicalizada. Então, agradeço demais aqui a abertura que nos dá o deputado Chico Alencar, com essa participação, ele que muito nos honra aqui no CBN Madrugada. Quem também nos honra é Edmilson Fernandes, que está chegando aí.
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0: sexta-feira, 14 de agosto de 2026. O Tribunal Superior Eleitoral suspendeu o sistema de filiação partidária após identificar tentativas indevidas de alterar os partidos do senador Flávio Bolsonaro e do presidente Lula. O presidente do TSE, ministro Cássio Nunes Marques, determinou o restabelecimento da filiação de Flávio Bolsonaro ao PL e mandou apurar as fraudes. A situação de ambos os candidatos está regularizada. Terminou sem acordo a reunião convocada pelo ministro Luiz Fux, do STF, para destravar o empréstimo de 6 bilhões de reais ao Banco de Brasília. A medida busca cobrir prejuízos de transações com o Banco Master. Apesar da falta de avanço, as partes concordaram em manter as negociações travadas há 3 meses. A Câmara dos Deputados aprovou em votação simbólica um projeto que autoriza o porte de armas de fogo para oficiais de justiça. A proposta estabelece que os profissionais poderão portar armas para a defesa pessoal e que a autorização deverá constar na carteira funcional. O texto segue agora para o Senado. Lá de Brasília, 1:01.
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2: 1:02.

Muito bem, aqui no CBN Madrugada, espaço para a gente falar sobre um tema importante relacionado ao trabalho. Temos dados aqui do projeto Data Cajuína, com números do INSS e também do Ministério da Previdência Social.

0: indicando uma queda de 13% nos afastamentos do trabalho por transtornos mentais. Porém, esses dados não incluem os casos de esgotamento, chamado burnout, estão por fora, porque pertence a uma categoria própria. A gente vai conversar sobre esse assunto aqui no CBN Madrugada com a Priscila Arraes, que é advogada e especialista em direito do trabalho, autora de Burnout Tem Lei. Priscila, muito bom dia, é um prazer tê-la por aqui no CBN Madrugada.
1: Bom dia, o prazer é todo meu. Muito obrigada pelo convite.
0: Bom, antes da gente falar mais especificamente do burnout, né? Hoje, quais são os principais motivos de afastamento do trabalho, hein?
1: Os principais motivos de afastamento do trabalho são problemas de ansiedade, depressão, problemas de coluna também. Mas o que a gente tem observado é que os problemas de saúde mental nos últimos anos vem crescendo a sua participação no número de afastamentos do trabalho no INSS.
0: Como é que funciona na prática essa situação, né? Porque obviamente eu imagino que isso tem que ter um laudo de um médico. Como é que funciona a partir do momento em que, né, o trabalhador percebe ali que está com esse tipo de problema, hein?
1: O trabalhador, quando ele se sente incapaz do trabalho e está doente, ele precisa procurar um médico, pegar um atestado médico. A partir do atestado médico, com mais de 15 dias de afastamento, porque os primeiros 15 dias de afastamento são pagos pelo empregador, caso o trabalhador tenha carteira registrada, e procura o INSS e passa por uma perícia. Essa perícia pode ser uma perícia por ateste médico, que é a avaliação a partir do documento médico, ou então uma perícia presencial ou ainda uma teleperícia. Feita essa avaliação pelo INSS, se constata ou não a incapacidade para o trabalho. Portanto, não basta ter uma doença para ficar afastado do trabalho, recebendo um benefício por incapacidade. É preciso ter incapacidade para o trabalho, que é diferente de ter uma doença. A partir da decisão do INSS, o trabalhador ele fica afastado pelo tempo definido pelo INSS, e se ele não se sente em condições de retornar ao trabalho quando se aproxima a data do retorno, o trabalhador precisa fazer um pedido de prorrogação do benefício, e aí passa por uma nova avaliação e assim sucessivamente, até que ele se sinta em condições de retornar ao trabalho ou que o INSS lhe dê alta.
0: Certo. E o que caracteriza o burnout, hein, Priscila?
1: O burnout é uma doença relacionada ao trabalho, e especificamente relacionada ao estresse que não é gerenciado. Então, a pessoa fica o tempo inteiro sob estresse e acaba desenvolvendo a síndrome, que tem aí uma lista de sintomas muito grande. Mais de 140 sintomas já foram observados na síndrome de burnout, entre sintomas emocionais, cognitivos e sintomas físicos também.
0: Bom, esse termo é relativamente novo, né? Agora, obviamente que esse tipo de sintoma, desde que o homem e a mulher começou a trabalhar, a gente imagina que existe esse tipo de situação. No passado, como que isso era interpretado? Como é que houve essa mudança para se chegar exatamente, né, a esse protocolo de burnout, hein, Priscila?
1: As primeiras vezes que se falou em burnout foi em 1970, né? A gente tem bastante tempo, né, do início dessa informação. Mas a gente teve um crescimento e a gente começou a falar mais sobre o assunto a partir do momento que a gente teve aí o reconhecimento pela Organização Mundial de Saúde como uma doença relacionada ao trabalho, que aconteceu isso em 2022, né? Então, a gente ouve muito mais sobre o assunto desde então.
0: Como é que você avalia esses dados aí que foram divulgados pelo projeto Cajuína, o Data Cajuína, e com dados, obviamente, ali do Ministério da Previdência, do INSS? Há uma queda de 13% em afastamentos por transtornos mentais, porém isso não inclui os casos aí de burnout. No geral, como é que você avalia a situação hoje do trabalhador? A legislação protege, o empregador tem permitido que haja condições benéficas para os trabalhadores? Como é que você avalia a situação hoje no Brasil em relação a essas questões, hein?
1: Bem, em primeiro lugar, para falar sobre a queda de 13% nos afastamentos, a gente precisa lembrar que a queda de afastamentos em saúde mental, em saúde mental especificamente, não quer dizer necessariamente que tenha havido uma queda no adoecimento por problemas de saúde mental. O que a gente pode dizer, e aí dá para ficar um pouco otimista, é que esses números repercutiram em menos afastamentos. Mas, por outro lado, a gente pode também questionar, e deve questionar, se não houve um aumento no número de indeferimentos dos benefícios requeridos junto ao INSS. E isso aconteceu, a gente teve um aumento muito significativo de indeferimentos no mesmo período. Então, a gente hoje tem aí em torno de 50% dos pedidos de benefício por incapacidade indeferidos. E se a gente comparar esse ano com o ano passado, a gente teve um crescimento de 71% nos indeferimentos de benefícios. Esse número, na verdade, ele não se trata somente de indeferimentos de benefícios por problemas de saúde mental, no geral. Mas o aumento nos indeferimentos foi muito significativo, 71%. Então, a gente pode ter, sim, tido uma redução nos afastamentos por saúde mental, mas a gente também pode ter esse número, essa redução decorrente de um aumento nos indeferimentos dos pedidos, né?
0: Sim. A gente está conversando aqui no CBN Madrugada com a advogada especialista em direito do trabalho, Priscila Reis, que é autora de Burnout Tem Lei. Priscila, para a gente fechar nosso papo aqui, de uma forma geral, como é que você avalia a legislação trabalhista brasileira no ponto de vista das defesas do trabalhador, os direitos e os deveres também, né? A gente teve uma mini reforma aí em 2017, que deu certa flexibilidade de negociação entre o trabalhador e o empregador. De uma forma geral, o Brasil em relação a outros países, por exemplo, a gente está bem de legislação trabalhista ou não?
1: Nós tivemos algumas reformas que vieram reduzindo direitos dos trabalhadores em nome de uma flexibilização no mercado de trabalho, nas relações de trabalho. Mas também tivemos recentemente, por exemplo, a atualização da norma regulamentar número 1, que trata exatamente da proteção do trabalhador com relação aos riscos psicossociais no ambiente de trabalho. Então, nós vemos, em alguns momentos, a gente teve a reforma trabalhista em 2017, a gente teve a terceirização sendo permitida de uma maneira bem irrestrita, né? Mas também tivemos, por outro lado, uma atualização na norma regulamentadora número 1, que trouxe mais proteção ao trabalhador no ambiente de trabalho, especificamente olhando para os riscos psicossociais, que antes não eram observados como são hoje. Os riscos psicossociais, a gente, só para dar um exemplo para as pessoas, é a jornada de trabalho muito extensa, o assédio moral, a relação pessoa-trabalho, ritmo de trabalho, tudo isso pode ter um risco de adoecimento e de adoecimento mental. Então, a gente tem essa evolução na legislação que eu acredito vá repercutir nos próximos anos na melhora das condições de trabalho, por, assim, e por consequência também uma redução no adoecimento mental no ambiente de trabalho.
0: Agora, para a gente fechar mesmo, Priscila, sempre que a gente fala de questões trabalhistas aqui, ou quase sempre aqui no CB de Madrugada, eu lembro um dado que me preocupa em relação ao Brasil, né? O Brasil tem hoje mais de 100 milhões de pessoas na população economicamente ativa, ou seja, pessoas trabalhando, e pouco mais de 40 milhões apenas sob o guarda-chuva da CLT, a Consolidação das Leis do Trabalho. E essas pessoas, né, o que eu lembro aqui, né, que estão fora da CLT, muitas delas por opção, mas muitas não, elas não têm os mesmos direitos daqueles que têm carteira assinada, o Estado, o município, a União deixa de arrecadar impostos que poderia estar arrecadando. É uma situação que a gente tem ouvido aí que pode prejudicar muito lá na frente, na Previdência Social também, porque é menos gente contribuindo. Por que temos essa situação? Qual é o nível de preocupação que a gente tem que ter com isso? E como solucionar, ou seja, como reduzir a informalidade no nosso país, hein, Priscila?
1: Essa questão é uma questão realmente muito importante e, de fato, é uma situação que vai repercutir na sociedade como um todo, na questão na proteção e social, né, das pessoas, porque a gente tem um número muito alto de informalidade, gente que não está recolhendo para a Previdência Social, não está, então, no momento de adoecimento ou no momento em que precisa se aposentar, não vai ter a cobertura social e vai ficar à margem, né? É muito preocupante. O que a gente pode pensar de solução é o retorno de uma legislação mais protetiva, que foi exatamente o que aconteceu, né? Ir de encontro ao que aconteceu nos últimos anos, que a gente tem visto algo oposto. A gente tem visto a flexibilização dos direitos trabalhistas, a permissão de terceirização ilícita, a pejotização, e a pejotização acaba repercutindo diretamente nesse ponto que a gente está tratando agora. E essa discussão da pejotização, inclusive, está no Supremo Tribunal Federal. Então, dependendo de uma decisão do Supremo Tribunal Federal, nós vamos ter ainda maior informalidade, maior número de pessoas que vão estar fora desse guarda-chuva de proteção do Estado. E quem já contribuiu ao INSS nos anos anteriores, quando vier a se aposentar, pode ter prejudicado seu próprio direito em razão dessa falta de trabalhadores formais que estão contribuindo com o INSS. Então, é um problema de toda a sociedade, não só daqueles que não estão sob o guarda-chuva da CLT.
0: A desoneração da folha de pagamento seria uma saída, ou seja, reduzir os impostos que o empregador paga, impostos e contribuições, quando ele contrata um funcionário com carteira assinada? Porque é uma realidade, né? No Brasil, para contratar, gasta-se muito, e esse é um assunto que vira e mexe a gente vê voltando lá no Congresso Nacional. O que eu tenho destacado aqui, olhando para a economia, obviamente que se houver a desoneração, né, o empregador não vai amanhã, vai contratar mais gente porque está mais barato, porque paga menos imposto. Mas o que eu tenho colocado é que, a partir do momento em que houver uma situação ali de melhoria das condições econômicas, o empreendedor vai olhar para frente, vai vislumbrar uma situação melhor, de repente, se reduzir o imposto, em vez de contratar um, ele contrata dois, em vez de dois, de repente três, é o que a gente pensa que pode acontecer. Queria saber a sua opinião, se diminuir a carga tributária que incide sobre a contratação, sobre o funcionário ali com carteira assinada, se isso pode ajudar para diminuir a informalidade.
1: Acredito que possa melhorar, sim, para diminuir a informalidade, porque, de fato, a carga tributária sobre a folha de pagamento é altíssima e o empreendedor acaba contratando menos no intuito de gastar menos e conseguir ter uma maior lucratividade, que é absolutamente natural. Então, sim, acredito que a desoneração da folha de pagamento poderia contribuir com a melhoria nesse ponto.
0: Muito bem. Priscila Arraes, autora de Burnout Tem Lei, advogada e especialista em direito do trabalho, conversou conosco aqui no CBN Madrugada. Priscila, muito obrigado, um bom dia e até uma próxima.
1: Obrigada, bom dia a todos.

0: hora, 18 minutos. A gente vai a Brasília agora com Igor Cardim. Brasil, né? Vai usar da reciprocidade em relação às tarifas que foram impostas pelo governo dos Estados Unidos. O Igor Cardim traz pra gente mais detalhes.
1: O governo brasileiro iniciou nesta quinta-feira o processo para analisar a aplicação da Lei da Reciprocidade Econômica contra as tarifas adotadas pelos Estados Unidos sobre produtos brasileiros. O Ministério das Relações Exteriores notificou o governo norte-americano e solicitou consultas diplomáticas antes de qualquer eventual contramedida. Segundo a nota do governo, a etapa é inicial e busca reduzir ou até suspender os efeitos das tarifas impostas pelos Estados Unidos. A legislação permite, em caso de avanço do processo, a adoção de medidas comerciais e diplomáticas proporcionais, como tarifas, restrições e importações, além de suspensão de concessões. A decisão foi tomada pelo presidente Lula após reunião com o ministro das Relações Exteriores, Mauro Vieira, e o assessor especial da presidência para assuntos internacionais, Celso Amorim. O governo afirma que ao longo do último ano apresentou aos Estados Unidos argumentos contrários às acusações de práticas comerciais desleais e que continuará priorizando a negociação. O cientista político Melilo Diniz, no entanto, acredita que o governo norte-americano pode ignorar os efeitos da possível retaliação, já que também ignora as regras internacionais de comércio.
2: O grande problema é que os Estados Unidos, sob Trump, não dão a menor pelota para as regras internacionais e, mais do que isso, estão doidos para se meter numa briga dentro de um chiqueiro com qualquer país, especialmente no caso da América Latina, com o Brasil. Do outro lado, o governo Lula aposta numa estratégia mezzo-eleitoral, mezzo-diplomática, porque, em verdade, ao dizer que vai estabelecer as medidas de reciprocidade, ele está falando para o público interno.
1: O Brasil também acionou a Organização Mundial do Comércio contra as novas tarifas americanas. A Casa Branca já aceitou o pedido de consultas. O governo brasileiro reafirmou que considera as medidas unilaterais e injustificadas e afirma que pretende manter a proteção aos setores afetados, além de ampliar a diversificação das relações comerciais. De Brasília, Igor Cardim.
0: Uma hora 21 minutos, mais uma vez agradecer demais a companhia da ouvinte do ouvinte CBN, as mensagens chegando aqui, o Gilmar do Rio de Janeiro também manda o seu bom dia. Muito obrigado também pela participação do Luiz Carlos Domiêncio, da Vila Sônia, ouvinte assíduo em São Paulo. O nosso ouvinte Antônio Filho. Ricardo Garcia, você sabe com quem eu tomei um café na tarde desta quinta-feira? Hein? Com o nosso ouvinte Antônio Filho Mirante. Sabe de onde? Sabe de onde? De onde ele veio para São Paulo? De Olho d'Água das Cunhãs, no Maranhão. Então, direto de Olho d'Água das Cunhãs, o Antônio Filho esteve em São Paulo, está em São Paulo. A gente foi tomar um café lá na tarde desta quinta-feira. E eu agradeço demais aqui a audiência fiel do Antônio Filho, que é nosso colega jornalista, né? Lá em Olho d'Água das Cunhãs. E nos deu o prazer dessa visita nesta quinta-feira. O João Mourão, de Amparo, em São Paulo, também está por aqui. Muito obrigado ao João Gomes, também manda a sua mensagem aqui. A gente não pode desistir da política, né, Ricardo Garcia? O João Gomes está meio desesperançoso, mas eu sempre destaco aqui, né? A gente reclama dos políticos, mas eles não caíram de paraquedas lá no Congresso Nacional. Não é uma estação de pouso lá, que eles saltam e caem lá de paraquedas. Não, estão lá porque tiveram votos para lá estar. Então, essa apatia política, o termo esse, né? Esse afastamento da política, não voto mais em ninguém. Infelizmente, eu recebo mensagens quase todo dia nesse teor. A gente não pode agir dessa forma, de forma alguma. Porque isso é o que muitos querem, que a gente se afaste. Agora, se a gente não escolher, alguém vai escolher pela gente. É por isso que eu defendo que haja uma maior participação política, não só no voto, né, de todos nós, na nossa comunidade, no bairro, na escola. Né? Hoje em dia, os grêmios estudantis já não são a mesma coisa, centros acadêmicos nas universidades. É importante que todos nós estejamos atentos ao que está acontecendo. Uma maior participação das mulheres na política é importantíssimo, importantíssimo. Não podemos simplesmente desistir, porque é somente por meio da política que a gente vai ter, né, os nossos anseios transformados em ações governamentais. É o que a gente tem falado aqui, muita gente está esperando da democracia algo que infelizmente a democracia não pode oferecer, que é o consenso, que é tudo bonitinho, todo mundo satisfeito. Não, a democracia ela requer uma certa resignação, porque é sempre o esperar mais, principalmente numa sociedade tão plural e desigual como a nossa. Haverá sempre os confrontos, e a gente espera que esses confrontos sejam de ideias. Por isso que a gente fala da importância de debater, né? Cada um tentando, de alguma forma, fazer com que os seus direitos sejam respeitados. E, obviamente, numa sociedade tão plural como a nossa, vai haver faíscas, não há dúvida nenhuma. Mas isso é normal, isso faz parte da democracia. Então, o que eu tenho destacado aqui é essa ideia de que as pessoas estão esperando algo que a democracia não pode oferecer, porque, infelizmente, ao não terem os seus anseios atendidos, muita gente está achando que vale a pena mudar, né? Vale a pena mudar. Ir para um outro sistema de governo em que apareça um sujeito lá, o salvador da pátria, que vai resolver tudo, né? Isso é extremamente perigoso, extremamente perigoso. Então, a realidade é essa, a gente tem que conviver com o diferente, por isso que eu destaco a necessidade de empatia, né? A necessidade de se colocar na situação do outro antes de falar que essa é a minha verdade, é isso que está valendo. Necessidade de alteridade, de você olhar para aquele que é diferente de você e respeitar essa alteridade. Infelizmente, não só no Brasil, mas no mundo inteiro, a gente está precisando muito disso. E a gente vê aí o choque que acontece na Europa, por exemplo, com a questão da imigração, que não é fácil, não é um problema de fácil solução. Mas se houvesse um pouco mais de empatia, de alteridade, se colocar no lugar do outro, com certeza os problemas não seriam tão sérios. Porque essas pessoas que estão atravessando ali o mar Mediterrâneo, né, para chegar em outro país, em outro estado, elas não saem de casa porque está confortável, né, Ricardo Garcia? Né? As pessoas se aventuram nesse tipo de situação é porque estão numa situação de fragilidade, de vulnerabilidade. Porque senão não sairiam de casa. Então é isso que a gente tem que lembrar antes de apontar o dedo para criminalizar essa questão da imigração, né? Que é o que muitos fazem, né? Governantes de direita lá na Europa, por exemplo, o Orbán ficou quase 20 anos no poder e se fortaleceu no poder, o ex-premier da Hungria, se fortaleceu justamente com esse discurso xenofóbico, dizendo que os muçulmanos que estavam vindo lá da Síria, que nem queriam ficar lá na Hungria, quando teve imigração, aquela saída de refugiados muito grande da Síria, eles só queriam passar ali pela Hungria, pela Sérvia, não queriam ficar lá, queriam ir para a Alemanha, alguns para a Inglaterra, mas a maioria para a Alemanha. E aí o Orbán vinha com aquele discurso de que não, porque a Europa vai se transformar, vai deixar de ser cristã e vai ser muçulmana. Uma falácia, uma mentira isso. Uma mentira. Porque a média a presença de muçulmanos hoje na Europa, em média, não passa de 6%. Tem alguns países que têm mais, a França tem um pouco mais ali, 9%, 10%. Mas na média 5, 6%. Aí o Orbán falava que a maioria, daqui a pouco eles vão ser maioria, os muçulmanos aqui na Europa. Tá longe, né? De 5, 9 para 50%, tá muito longe. Então eram mentiras, um discurso securitário, né? Existe uma teoria nas relações internacionais da securitização da imigração, que é exatamente isso. O líder, né, por meio de atos de fala, por meio de medidas governamentais, ele cria um ambiente de medo, como se aquelas pessoas fossem uma ameaça para a população, e a população acaba dando aval para medidas excepcionais por parte desse governo. Então, essa é a chamada securitização da imigração, que aconteceu demais lá na Hungria, né? 1:28. Vamos abrir espaço para Karen Lemos. Tem informações aqui sobre mais uma operação da Polícia Federal que envolve o advogado Nelson Williams.
3: Um grupo empresarial do Nordeste, investigado por lavagem de dinheiro ligado a jogos de azar e apostas esportivas, movimentou mais de 2 bilhões de reais de forma suspeita entre 2022 e 2025, segundo a Polícia Federal. A PF investiga o advogado Nelson Williams como possível operador financeiro desse esquema. A mansão dele, em São Paulo, foi alvo de mandado de busca e apreensão nesta quinta-feira. Segundo a Receita Federal, o grupo usava desde 2012 empresas abertas em paraísos fiscais como Costa Rica e Curaçao. Na prática, o dinheiro das apostas saía do Brasil como se estivesse pagando operações legítimas no exterior. Foi o que explicou o delegado Carlos Henrique de Souza, superintendente da Polícia Federal na Paraíba, em entrevista à filiada da Globo.
4: Investiga aqui organização criminosa, a gente investiga lavagem de dinheiro, a gente investiga evasão de divisas e alguns outros artigos da lei contra o sistema financeiro nacional.
3: Os investigadores afirmam, porém, que parte dessas operações não existia ou não tinha atividade econômica suficiente para justificar os valores transferidos. A suspeita é de que o caminho pelo exterior servisse para dar aparência de legalidade ao dinheiro e esconder o patrimônio. O principal alvo foi a PixBet, da Paraíba. A Polícia Federal identificou pagamentos entre a empresa e a PixStar, apontada pela investigação como uma empresa fantasma sediada em Curaçao. A Receita também investiga se recursos de origem ilegal foram usados para pagar a autorização necessária para operar apostas legalmente no Brasil. A Operação Arena emitiu 17 mandados de busca e apreensão em 5 estados. A Justiça determinou ainda a apreensão de R$1 bilhão em bens e valores. A defesa de Nelson Williams afirmou que a relação entre o escritório e a PixBet é estritamente profissional. Os advogados acrescentaram que a atuação do escritório se limita ao exercício regular da advocacia e não se confunde com as atividades empresariais dos clientes. Williams é dono de um dos maiores escritórios de advocacia empresarial do Brasil e soma mais de 1 milhão de seguidores numa rede social. Ele ganhou notoriedade ao ostentar uma vida de luxo, com viagens de jatinho e carros importados. Essa não é a primeira operação envolvendo o advogado. No mês passado, o escritório dele foi alvo de outra investigação sobre a venda de créditos falsos de ICMS. O esquema envolvia 3 bilhões e 800 milhões de reais em créditos tributários, de acordo com a apuração. Em setembro do ano passado, William já tinha sido alvo da PF por suposta participação no esquema de fraudes do INSS. Com colaboração de Pedro Fagundes, de São Paulo, Karen Lemos.
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0: sexta-feira, 14 de agosto de 2026. O candidato do Missão à presidência da República, Renan Santos, afirmou que pode comprovar que uma pessoa acessou o e-mail de Flávio Bolsonaro para confirmar a filiação do senador ao partido. Segundo Renan, a pessoa também acessou o aplicativo da sigla. O Tribunal Superior Eleitoral negou hackeamento nos sistemas e informou que alguém com acesso a credenciais do Missão fez o processo de filiação de Flávio. A ligação do parlamentar com o PL já foi restabelecida e a suposta fraude será investigada. O Ministério da Fazenda proibiu a PixBet de receber novas apostas esportivas. A sanção administrativa da Secretaria de Prêmios e Apostas ocorre após a operação da Polícia Federal que investiga a empresa por lavagem de dinheiro, sonegação e evasão de divisas. Jogos de ida das oitavas de final da Libertadores disputados até agora terminaram empatados. Que coisa, hein? Nas partidas de ontem, o Mirassol empatou com a LDU do Equador por 1-1 e o Corinthians segurou 0-0 contra o Rosário Central na Argentina. Por causa do terremoto na Colômbia, o jogo de ida entre Tolima e Independiente del Valle do Equador foi adiado para a próxima terça-feira. Pelas oitavas de final da Sul-Americana, o Santos venceu o Macará do Equador por 2-1, o Vasco empatou com o Olímpia do Paraguai por 0-0 e o Botafogo, que coisa, hein? Foi goleado por 6-1 pelo Cienciano no Peru. Horário de Brasília, 1:34.
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0: Uma hora 1:35 aqui no CBN Madrugada é o momento de falarmos de finanças pessoais.
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0: imóvel que vale R$800 mil. Ele pretende vender esse imóvel e mudar para um outro, pagando aluguel. Ele pergunta qual o melhor investimento que pode fazer para ter um rendimento suficiente para pagar um aluguel em torno de R$5 mil por mês. Gilson, se você investir R$800 mil numa aplicação atrelada ao CDI ou à taxa Selic, vai conseguir, com as taxas de hoje, um rendimento de R$112 mil por ano, o que dá um pouco mais de R$9 mil por mês, mais do que o suficiente para pagar o aluguel, mesmo considerando o imposto de renda sobre os rendimentos da aplicação. Mas tem um problema: nada garante que os juros atuais de 14% ao ano continuarão nesse patamar indefinidamente. Além disso, o aluguel é corrigido pela inflação. Então, a diferença entre os rendimentos da aplicação e o valor do aluguel tende a diminuir ao longo do tempo. Uma alternativa é investir no Tesouro IPCA com juros semestrais, porque aí o seu capital e os rendimentos vão sendo corrigidos pela inflação. O Tesouro IPCA com juros semestrais paga rendimentos de 3% a cada 6 meses. Mas como hoje os juros estão acima desse valor, você consegue comprar o título com desconto, o que aumenta sua rentabilidade líquida para cerca de R$3.800 por mês, que é menos do que o aluguel que você estimou. Então, você tem duas alternativas: ou investe numa aplicação atrelada ao CDI e assume o risco de uma queda das taxas de juros, ou indexa o valor dos seus rendimentos à inflação, complementando o valor do aluguel. Até a próxima, e continue mandando as suas perguntas para cbndinheiro@cbn.com.br.
1: E 37 é o momento agora para Vera Magalhães, é o Viva Voz que a gente representa sempre nesse horário aqui no CBN Madrugada.
2: Boa noite, Thiago.
3: Tá me ouvindo agora?
2: Agora sim.
3: Boa noite, Vera, e boa noite aos ouvintes e boa noite ao Rafael, que vai nos acompanhar aqui essa noite.
2: Então, ele já deu um spoiler, porque está com a gente o doutor em ciência política pela USP, professor do IDP São Paulo, Rafael Cortes, que vai participar com a gente hoje analisando os principais assuntos do dia. Boa noite, Rafael.
4: Boa noite, Vera, boa noite, Thiago, boa noite a todo mundo que está aqui na CBN, é um prazer estar conversando aqui com vocês.
2: É, o prazer é nosso. O bom de ter o Thiago hoje com a gente é que ele vai me ajudar a explicar para o ouvinte e para quem está assistindo o Viva Voz que tiro foi esse, que confusão foi essa que aconteceu hoje na campanha do Flávio Bolsonaro, porque quando ele resolveu registrar sua candidatura a presidente, descobriu que tinha lá uma certa filiação à Missão, que vem a ser o partido do Renan Santos. E aí passou-se o dia inteiro falando disso, que foi um factoide que, encheu o dia, mas no final deu tudo certo. O ministro Cássio Nunes Marques restabeleceu a filiação dele ao PL e aparentemente foi aí só um erro. Me conta, Thiago, que confusão foi essa?
3: Pois é, Vera, tá difícil explicar todas as confusões da campanha do senador Flávio Bolsonaro, né? E os integrantes da campanha levaram mais um susto hoje, porque de repente o Flávio, que estava filiado, pareceu filiado ao partido Missão, que é o partido do candidato Renan Santos, e registrado com endereço na Rua dos Bandidos, número 66, no bairro Miliciano. O que denotou, obviamente, uma traquinagem que foi feita ali com a campanha do Flávio, né? E apesar de toda essa história rocambolesca no sistema do Tribunal Superior Eleitoral, a filiação fake de Flávio, ela foi efetivada. Ninguém conseguiu perceber que se tratava ali de uma trama ali para constranger o senador, né? E a partir daí foi um barata voa, Vera. O Flávio culpou o sistema, não do TSE, mas o sistema sujeito não identificado, segundo ele. Ele disse que estavam fazendo de tudo para pará-lo, mas que Deus está no comando. E ele aproveitou também a situação para convocar os seus apoiadores para um ato de campanha no Rio de Janeiro. Já o Renan Santos, do Missão, disse que tem como comprovar que alguém com acesso ao e-mail do Flávio fez de fato o registro de filiação do senador no partido errado. E ele também propôs uma cariação para tirar essa história limpo. O Partido Missão chegou a apresentar um relatório mostrando que o registro fake da filiação do Flávio saiu do e-mail do senador. E o TSE, nessa novela toda, disse que o episódio não foi fruto de um hackeamento do sistema do tribunal, não, mas sim um uso indevido da ferramenta por parte de alguém que possuía as credenciais da legenda para fazer as filiações. O mais curioso, velho, é que isso já tinha acontecido em 2024, quando filiaram Lula ao PL, o partido de Bolsonaro. Naquela ocasião, algumas legendas pediram ao TSE para rever o sistema de filiação. O tribunal chegou a dizer, na época, que atualizou o sistema e tal, mas pelo jeito precisa atualizar também o controle de quem tem acesso aos registros de filiação, para evitar uma nova pegadinha, né?
2: Total. Rafael, com isso aconteceram duas coisas, né? De novo, a campanha do Flávio Bolsonaro tendo de lidar com uma crise, embora seja menor, mas com um susto. E o Missão, que é um partido composto pelo MBL, que tem como candidato a presidente o Renan Santos, que é conhecido pela sua presença digital, pelas mobilizações que faz lá nas redes sociais, teve um dia em que ficou nos noticiários, nos telejornais, enfim, o nome do partido foi muito martelado e eles aproveitaram para surfar um pouco nesse episódio também. Quem ganha e quem perde aí com essa novelinha da quinta-feira?
4: Olha, Vera, eu acho que você faz bem em dividir, né, essa celeuma entre os efeitos e as discussões para a campanha do Flávio Bolsonaro e os efeitos para a campanha do Renan Santos. Se tivesse que apontar o vencedor, eu ficaria com a campanha do Renan Santos como a grande vitoriosa, se é que dá para usar essa expressão a partir de todo esse imbróglio relativo ao registro de candidaturas. Olhando do ponto de vista do Flávio, Vera e Tiago, né, o que a gente espera de uma campanha de oposição? O que o eleitor espera de uma campanha de oposição é basicamente a apresentação de um projeto político que se torne crível, né, que seja percebido como um projeto minimamente seguro para fazer esse eleitor, em alguma medida, apostar naquele que ainda não governou, né, no caso, o Flávio Bolsonaro. E eu chamo atenção para esse detalhe, Vera, porque quando a gente pega algumas pesquisas, né, alguns levantamentos que fazem aquelas perguntas, Lula merece ser candidato ou não, Lula merece mais um quarto mandato, quem merece ganhar, etc, etc. Algumas delas têm mostrado que a maioria do eleitorado brasileiro acha que o Lula não merece um novo mandato. O que significa que tem um baita potencial para um cenário de vitória da oposição, que se não vai se manifestar, vai ser menos então por méritos do governo, afinal Lula não conseguiu gerar um sentimento de continuidade no eleitor, pelo menos na sua maioria, mas ao mesmo tempo a oposição não consegue pegar esse mercado eleitoral que potencialmente era majoritário e não faz em parte por problemas, na organização da campanha. Então, daí acho que tem esse efeito negativo. Para o Renan, Vera, acho que você acertou na mosca. No fundo, é uma oportunidade de aumentar o nível de exposição do candidato para pegar justamente aquele grupo de eleitores insatisfeitos com o atual governo, mas que ainda não conhecem Renan Santos. Pesquisas também mostram ele com baixa taxa de conhecimento ainda. Então, um dia a celebrar nesse dia de hoje, olhando do ponto de vista da candidatura do Renan.
2: Quem está nos assistindo por imagens já deve ter feito várias figurinhas minhas, porque a internet aqui do Rio de Janeiro, ou de onde eu estou transmitindo, está falhando um pouco, então eu estou fazendo várias caras e bocas, mas é porque a imagem está travando, tá? Mas, Tiago, eu não deixei de notar que você usou a palavra traquinagens, que não combina com a sua idade, mas denota isso. Que você tem uma alma mais antiga do que você. Dito
3: que
2: isso.
3: Meu amigo tem tudo, hein?
2: Queria te perguntar sobre como esse episódio acabou meio ofuscando o lançamento do plano de governo do Flávio, que era para ser a notícia do dia, mas ficou em segundo plano, né? O que esse programa de governo trouxe de novo, de relevante, que a gente possa esperar que vá ser uma tônica da campanha dele?
3: Olha, Vera, o programa de governo apresentado pelo Flávio é mais uma peça da sua estratégia eleitoral do que uma proposta robusta para solucionar alguns problemas urgentes do país. A pauta de segurança pública ocupou um espaço central ali no programa, né, com promessa de aumento expressivo de recursos federais e a criação de um novo Ministério da Segurança Pública, né, que é uma muleta a qual o Lula recorreu nas eleições de 2022, mas não conseguiu viabilizar até então. O Flávio também inovou ao incluir no seu programa um trecho sobre o Supremo Tribunal Federal. É, já tivemos algumas eleições discutindo inflação, desemprego, juros, privatização, programas sociais, e agora temos um candidato dizendo ao eleitor como pretende escolher o ministro do STF, o que é inovador aí nas campanhas eleitorais. E o senador sugere uma quarentena de 1 ano para indicados ao STF antes de assumir o cargo. É como se a campanha do Flávio quisesse deixar claro para o eleitor que vai combater os crimes nas ruas e vai também enfrentar o sistema personalizado no STF. A questão, Vera, é saber se o eleitor está mais preocupado com a forma como o ministro do STF vai ser escolhido no eventual governo do Flávio ou como a inflação que corrói o seu poder de compra ou como o candidato pretende lidar com o tamanho da fila do SUS.
2: Exato. O Rafael me chamou a atenção ele propor, né, ali a revogação do arcabouço fiscal e a substituição dele por um mecanismo que garanta mais facilmente que se obtenha superávit primários. Isso parece ser algo para atender diretamente a Faria Lima, que é um dos públicos preferenciais da campanha dele, né?
4: Me parece que sim, embora, Vera, se a gente olhar com cuidado o tema fiscal, essa ideia de que Flávio representa um ganho significativo na gestão da política fiscal por conta desse discurso voltado a reforçar a credibilidade, a sinalizar uma nova regra, ainda que a gente tenha essas dimensões presentes no programa, a gente olha com cuidado o capítulo fiscal do programa, o que a gente vai ver é que, no fundo, tem ali um risco, né? E que risco é esse? Porque, ao mesmo tempo que Flávio e a sua campanha reforçam a questão de controle de gasto, de nova regra, ele também reforça a predisposição com a agenda de redução de carga tributária. Inclusive, a ponto de colocar em alguma medida em xeque toda a votação, enfim, toda a construção da reforma tributária no consumo, que começa a entrar em vigor em 2027. Em alguma medida tem uma contradição aqui, Vera, porque se a ideia é reduzir carga tributária, no fundo você está reduzindo receita, que é uma das maneiras de atingir o superávit primário, né? Para não ficar no economês, que é basicamente colocar as contas no azul. Agora, se ele, a ideia é fazer superávit primário mesmo com redução de carga tributária, a gente precisa acreditar que ele vai ter uma agenda super ambiciosa do ponto de vista do gasto. E não me parece crível, olhando para o sistema político atual, uma agenda muito ampla de reforma de gasto, até porque uma parte disso está presente no texto constitucional. Então vamos ver agora se o mercado, como é que vai avaliar, porque em tese ele tem uma predisposição a olhar Flávio com melhores olhos do que olha o governo Lula do ponto de vista do controle das contas públicas.
2: Com certeza. Tem um outro tema que presente ali, Thiago, que é a coisa do fim da reeleição. Já tem uma PEC tratando disso, tramitando no Congresso. E ele, com isso, a meu ver, não sei se você concorda, faz um aceno ao governador Tarcísio de Freitas, cujo empenho é essencial na campanha e que pode se empenhar mais ou menos a depender de entender que ele tem mais chance de ser candidato em 2030, né?
3: Porque mesmo o Flávio sendo candidato, já se discute qual vai ser o cenário da direita em 2030, né? E nesse desenho que se faz, já se especula o nome do governador de São Paulo, Tarcísio de Freitas, como um expoente aí desse segmento político, que poderia emergir e ser um candidato forte ali para entrar no páreo. Tendo isso em vista, o Flávio, de certa forma, faz também uma sinalização nesse jogo político, dizendo que, caso eleito, ele poderia abrir mão dessa reeleição, indicando que abriria o caminho para o Tarcísio, né? É claro que primeiro Flávio precisa ser eleito. E se foi eleito, ele precisa ver se realmente ele abriria mão de ser reeleito. Porque a gente sabe que a família Bolsonaro não abre mão da franquia bolsonarista, né? Porque gosta desse poder, gosta do monopólio, do espólio político do ex-presidente Jair Bolsonaro. Então, acaba sendo que o que está no programa do governo é mais uma peça política e mais um aceno do Flávio aí para o mercado.
2: Rafael, a gente viu o presidente Lula fazendo algo que o Flávio Bolsonaro fez ao longo da semana, que foi reunir a tropa aí dos candidatos lulistas ao Senado em todo o país. Esse é um assunto em que ele andou atrás o tempo inteiro, porque o Jair Bolsonaro já estava com essa articulação de Senado na cabeça há muitos anos, mesmo antes de ser condenado na trama golpista. Isso continuou depois que ele saiu de cena, o Flávio se reuniu com os candidatos essa semana e o Lula demorou para montar o time dele ao Senado e para articular uma ação conjunta desses candidatos, colocar um selo ali de que eles fazem parte do chamado time do Lula. Isso pode levar a que haja mais dificuldade para esses candidatos? Eu sei que as pesquisas para o Senado são aquelas menos críveis, porque elas demoram a captar o eleitor, não está muito preocupado com essa eleição, mas essa eleição virou essencial, né, a eleição do Senado.
4: Vera, você chama a atenção para um ponto que acho que a gente precisa realmente reforçar essa tecla, que é a composição das casas legislativas. Né? Há quem diga, inclusive, aqui eu vou até dar uma exagerada no tom, mas há quem diga que a gente vive uma espécie de um triunvirato, né, no comando dos poderes, né, dado o equilíbrio de forças que o poder legislativo conquistou nesses últimos anos. Equilíbrio político, mas também equilíbrio de regra do jogo. Né? Hoje o presidencialismo brasileiro funciona de maneira diferente do que funcionava na era Fernando Henrique, mesmo nos primeiros mandatos de Lula. Então, essa composição é vital, né? A ideia de a gente olhar, se a gente quer entender o que vai ser o próximo ciclo eleitoral, a gente também olhar a composição para o Senado, que ainda, como você bem salientou, as pesquisas são indicativos ainda muito frágeis, porque a gente tem candidatos e candidatas com nível muito diferente de conhecimento junto ao eleitor. Então, acho que, por hora, a ideia é esperar mesmo essa movimentação. O que me parece essencial, Vera, é como o governo, né, aí pensando na candidatura de reeleição, vai usar esses palanques regionais, e aí incluindo as candidaturas ao Senado, para, de alguma maneira, resolver os problemas que eles precisam resolver do ponto de vista da disputa presidencial. E aqui, basicamente, é grandes cidades nas regiões, sobretudo no Sudeste, mas obviamente no Nordeste também. Como conseguir que esses nomes façam parte dessa articulação? Me parece que aqui é o desafio.
2: Tiago, o Lula teve uma semana um pouco mais tranquila depois da semana passada, marcada ali pela reação à eclosão do escândalo envolvendo o Marcola. Mas vocês no Globo noticiaram nessa semana uma certa crise no marketing da campanha do presidente. Isso está contornado? Isso se reflete de alguma maneira nesse atraso aí em algumas articulações, como essa do Senado? Como é que está a montagem dessa cozinha da campanha do presidente? Ele vai lançar a campanha no domingo agora, lá na Vila Euclides, né? O estádio que o lançou como sindicalista nos anos 70. Como é que está essa largada na cozinha da campanha?
3: Olha, Vera, alguns obstáculos acabaram atrasando um pouco essa estratégia da campanha do Lula de entrar efetivamente em campo, né? Primeiro, a gente viu uma crise na própria cozinha do presidente, com o seu chefe de gabinete, o Marcola, né? Sendo envolvido ali no escândalo do INSS, porque ele recebia ali, ele tinha contas pagas por uma empresária lobista, amiga do filho do presidente Lula, Lulinha, e aí isso acabou, de alguma forma, colocando o governo e a campanha nas cordas, que passou a ter que reagir à ofensiva feita ali pela oposição. Paralelo a isso, Vera, a gente viu também disputas de poder dentro do comitê de campanha, né? A gente sabe ali que há alas que acabam se dividindo sobre a estratégia do presidente. Tem uma ala que prega que o presidente deve ser mais enérgico, mais radical, mais contundente ali na defesa das suas ideias, né? E outra ala, né, que é comandada principalmente pelo ministro ali da SECOM, o Sidônio, acha que o presidente, enfim, tem que ampliar mais o diálogo, né? Tentar suavizar mais a sua imagem, sobretudo para o eleitorado mais jovem. Então, esse cabo de guerra acabou de alguma forma também impedindo que a campanha pudesse ir a campo. Mas agora, o próprio presidente Lula fez uma gravação já ali dos vídeos que pretende circular nos próximos dias, né? Também dos bastidores da campanha. Já tem uma artilharia sendo direcionada ali para o Flávio, né? Uma vez que a candidatura dele está efetivamente registrada no TSE, vão começar a bater muito ali nos escândalos da ligação do Flávio com o banqueiro Daniel Vorcaro, né? Então a campanha agora vai entrar com tudo ali em campo e vamos ver muito disso nos discursos já dos candidatos nos seus primeiros atos de campanha, Vera.
2: E provavelmente, né, pessoal, essa primeira fase vai ficar muito concentrada no que eles decidem fazer nas próprias campanhas. Então é isso, ato de lançamento, redes sociais, gravação com aliados, porque ir a debate e a sabatina, ninguém parece muito disposto. Rafael, pelo que você acompanha de campanha há muito tempo e de grupo focal de pesquisa qualitativa e tudo mais, a ausência de candidato em debate pode tirar voto ou a ida e um desempenho catastrófico tira mais? Como que é o cálculo que leva a uma decisão sobre ir ou não ir a debates e sabatinas?
4: É uma espécie de custo de oportunidade, né, Vera? Assim, que os candidatos que julgam que já tem uma vantagem consolidada ou um eleitor já consegue monitorar onde estão os reais desafios da campanha. E acho que no caso, pensando na eleição presidencial, quando o presidente Lula enxerga a oferta de candidatos, ele muito provavelmente vai perceber e percebeu que ele seria alvo necessariamente de todos eles, né? Então, e sobretudo diante da entrada de, ou pelo menos novos postulantes, a ideia é que eles utilizem provavelmente uma estratégia heterodoxa, para não dizer em algum momento, não sei nem que termo usar, porque você brincou ali com o Thiago do termo da traquinagem. Se eu falar um termo da minha época, então aí...
2: Vamos ver. Porque hoje o Lula fez o caminho inverso. Ele e o Alckmin postaram uma coisa deles farmando aura e fazendo aquele six-seven.
4: Tomara, eu confesso que eu até nem sei ainda o que é bem farmar aura, então eu iria para um outro caminho, talvez chamar de outrora, as pessoas iriam para o debate, alguma, no máximo outrora, mas assim, farmar aura eu não vou conseguir entregar. Peço desculpas àqueles que gostam, mas enfim, brincadeiras à parte, acho que no fundo Lula olha e entende que tem mais a perder, né? A ideia de que

0: Viva Voz, Vera Magalhães e convidados aqui na programação da CBN. A gente sempre reapresenta o Viva Voz neste horário aqui no CBN Madrugada. Obrigado, Marielle, de Araraquara, na nossa companhia. Também um bom dia que chega do Gilberto Almeida, do Morumbi, em São Paulo. Obrigado, Gilberto, pelas palavras. Valmir, motorista em João Pessoa, também participando. Obrigado pela mensagem que chega também do José Ciro Barreira, em Tapetininga, interior de São Paulo, via YouTube, pessoal trocando ideias no chat. Edilson Damião, obrigado, Edilson, pelas palavras. Sandoval Ferreira Cavalcante, a Samantha Smith está aqui também. Muito obrigado a você que participa pelo e-mail. É só entrar no site cbn.com.br ou então via Instagram no @phcgalvão. Repetindo, @phcgalvão, como faz a Adélia Médici. Muito obrigado pela mensagem. O William Barbosa, paulistano, está em Goiânia. 22 graus, temperatura amena, bem agradável nesta madrugada. Obrigado, William, pela sua mensagem. E obrigado também ao nosso ouvinte, o Lourival Melo, tá por aqui também via Instagram no @phcgalvão. 2 horas, vem aí Edmilson Fernandes.
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0: sexta-feira, 14 de agosto de 2026. Subiu para 281 o número de mortos em consequência do terremoto que atingiu a Colômbia. Depois de 4 dias de buscas, as autoridades dizem que há poucas chances de encontrar sobreviventes. Quase 4 mil pessoas ficaram feridas e 379 estão desaparecidas. O governo colombiano estima que 30 mil famílias tenham sido diretamente atingidas pela perda de moradia ou pela suspensão prolongada de serviços essenciais. O presidente do Supremo Tribunal Federal, ministro Edson Fachin, defendeu a liberdade de imprensa e o direito constitucional ao sigilo da fonte. O magistrado também indicou que deve levar para análise pelo plenário da corte a decisão do ministro Alexandre de Moraes, que determinou investigação contra a fonte de um jornalista que publicou reportagens sobre o ministro Flávio Dino. Moraes defendeu a liberdade de imprensa, mas ponderou que há provas de existência de crimes. Estados Unidos incluíram o Brasil em uma lista de mais de 40 países acusados de ajudar a China a burlar tarifas de importação por meio de transbordo comercial. Segundo o relatório da Casa Branca, o país atua como plataforma logística para alterar a origem declarada de produtos chineses. O governo norte-americano anunciou o uso de inteligência artificial na alfândega para combater a prática e aplicar tarifas retroativas. De Brasília, 2:02.
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1: 2:04. Bom dia a você que nos

0: Acompanha aqui no CBN Madrugada com Ricardo Garcia na mesa de som. Vamos juntos até às 5, hein? Agora a previsão do tempo com Josélia Pegorim.
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2: O sol forte, o calor e o ar muito seco vão predominar no Brasil nesta sexta-feira. Em praticamente todas as áreas do sudeste, centro-oeste, norte e nordeste do Brasil, a sexta-feira será um dia com temperaturas bastante elevadas durante a tarde, sem condições de chuva. Essa grande elevação de temperatura e o ar muito seco vão aumentar o risco de alastramento de focos de fogo, de queimadas nesses próximos dias. Isso já começa a valer a partir desta sexta-feira. Previsão de muita chuva no sul do Brasil. Áreas no centro-sul e leste do estado do Paraná, em todo o estado de Santa Catarina e no extremo norte do Rio Grande do Sul, esta sexta-feira será muito instável, a chuva frequente e há risco de chuvas volumosas. Uma preocupação especial com o leste de Santa Catarina, incluindo a região da Grande Florianópolis, que deve ser um dos lugares mais chuvosos no Brasil nas próximas 48 horas. No extremo sul de Mato Grosso do Sul, possibilidade de algumas ligeiras pancadas de chuva. Extremo sul de São Paulo também, algumas pancadas de chuva moderadas a fortes devido à passagem de uma frente fria. No norte do Brasil, algumas pancadas de chuva acontecem no extremo oeste e norte do Amazonas e em Roraima. Na costa leste do Nordeste, pequena possibilidade de chuva no litoral de Sergipe. Josélia Pegorim, da Clima Tempo, para a CBN.
0: Doze e seis, agora esporte com Gabriel Dudziaki.
3: O Botafogo foi goleado por 6-1 pelo Cienciano na altitude de Cusco, no Peru, na noite desta quinta-feira, no jogo de ida das oitavas de final da Copa Sul-Americana. Agora, na volta, o Glorioso precisa de um triunfo por 5 gols para forçar a decisão por pênaltis. Também pela Copa Sul-Americana, o Santos ganhou de virada do equatoriano Macará na Vila Belmiro por 2-1, com gols de Gabriel Barbosa e William Arão. Já Vasco e Olímpia igualaram 100 gols em São Januário. Pela Copa Libertadores, o Mirassol igualou com a LDU por 1-1 em casa com um gol de Eduardo. Já Corinthians e Rosário Central ficaram no 0-0 na Argentina.

0: 7:17 agora, aquele momento para ajudar você, ouvinte CBN, a escolher melhor nas eleições. Milton Jung, Cássia Godoy e convidados.
1: 50 debates para o Brasil. Série 50 Debates para o Brasil, vamos discutir as políticas de diversidade no serviço público. Legislação federal reserva 30% das vagas dos concursos públicos para pessoas pretas e pardas, indígenas e quilombolas. Há também reserva de vagas para pessoas com deficiência. O funcionalismo público deve adotar políticas de inclusão para grupos historicamente subrepresentados ou todos devem disputar as vagas exclusivamente pelas mesmas regras de seleção? Para discutir esse assunto, nós convidamos Alessandra Benedito, vice-presidente de Equidade Racial da Fundação Lehman, e Luiz Henrique Antunes Alóquio, doutor e mestre em Direito e especialista em Direitos dos Servidores Públicos. Alessandra Benedito, muito obrigado pela sua gentileza ter aceitado o nosso convite. Bom dia.
2: Bom dia, sou eu quem agradeço, Milton e Cássio.
1: Luiz Henrique Alóquio, muito obrigado pela sua gentileza ter aceitado participar dessa discussão aqui no Jornal da CBN. Bom dia.
3: Bom dia a todos. Eu que agradeço o convite, muito honrado em compor aqui com a doutora Alessandra.
1: E conforme nós já combinamos previamente, cada um de vocês terá duas perguntas para serem respondidas e um tempo aproximado de 2 minutos. Quando esse tempo terminar, se for o caso, eu e Cássia faremos aqui a sinalização também. E eu começo com você, Alessandra Benedito, para entender o seguinte: uma das críticas às políticas de diversidade é que essa medida, ou à medida que as novas categorias passam a receber um tratamento diferenciado, surgem disputas entre grupos e fica mais difícil estabelecer critérios e limites. Como definir quem deve ser beneficiado e até quando uma política de cotas deve permanecer?
2: Milton, obrigada pela pergunta. Eu acho que a gente tem um desafio na sua pergunta que pode nos levar a um lugar que não nos ajude a evoluir. Eu acho que é sempre sobre critérios e sempre sobre critérios muito claros para avaliar como cada um desses grupos que de alguma forma sejam beneficiados por alguma política de cotas ou alguma política de ação afirmativa com a finalidade de estabelecer o mínimo de igualdade entre os grupos, qual que é a incidência sobre aquele grupo de não representatividade dentro do funcionalismo público. E ao invés da gente tratar isso como uma crise, talvez tratar isso como uma possibilidade de entender ao longo do tempo a estrutura normativa deu condição desse grupo conseguir estar comungando da imensa possibilidade que qualquer cidadão ou cidadã tem, esse indivíduo, essa coletividade de indivíduos, ela está representada ou ela não está representada no funcionalismo público? E lembrando que eu acho que você traz na sua pergunta algo que é muito importante e que às vezes a gente se esquece quando a gente vai falar de cotas, quando a gente vai falar de políticas de ações afirmativas, que é a questão do tempo, né? Você precisa, na verdade, ter um ciclo de avaliação das políticas públicas. Uma política pública, ela começa com uma avaliação de qual que é a coletividade de sujeitos que precisam da implementação, de que forma que ela deve ser feita, o quanto eu tenho de recurso, e eu preciso que esse ciclo de avaliação e de implementação, na verdade, ele siga durante toda a trajetória, e não só no final da política pública. Então, a política pública tem tempo, os grupos para os quais essa política precisa ser implementada também devem ser analisados com muito cuidado e sempre reavaliados. E quando a condição que gerou a incidência não existir mais, definitivamente o recurso deve ser realocado. Porque desafios que o Estado tem para poder suprir, eles são múltiplos, né? E os grupos subrepresentados, e às vezes com marcadores de diversidade, inclusive interseccionais, que há uma interseccionalidade, ou seja, uma sobreposição de uma determinada característica, eles são muitos. Então, eu acho que essa sua pergunta merece uma análise cuidadosa do ponto de vista de como é que a gente pensa a política pública, como é que a gente avalia a necessidade, como é que a gente escolhe qual que é o público, qual que é o momento em que a gente vai trabalhar com cada um desses públicos, bem como com a sobreposição. Então, eu não acho que a gente tenha um problema, a gente tem uma solução a ser pensada com bastante cuidado por toda a sociedade, aí pensando nos vários papéis que emergem dessa sociedade.
1: E aí me permita então ouvir aqui a palavra do Luiz Henrique Aloco a propósito dessa questão e por que que não se deveria ter esta seleção da forma como está hoje na lei? Por que mudar?
3: Veja, eu não sou tão antagonista das políticas de ação afirmativa. A exemplo da doutora Alessandra, é bom enfatizar que existe um paradoxo nelas, né? O paradoxo da bomba relógio. Quando a ação afirmativa funciona, ela tem que deixar de existir. Explodiu a bomba, foi um sucesso, deixou de existir. Aniquilamos o problema, mas voltando ao início daquilo que eu traria como resposta. Nós não devemos partir em nenhum tipo de seleção pública da presunção de uma ação afirmativa. A primeira seleção pública deve ser baseada em mérito. Não estou falando aqui na visão inocente de meritocracia. Isso não afasta a necessidade ou a possibilidade de uma política de ação afirmativa. Foi utilizada aqui a expressão cota. Não gosto muito da expressão cota, certo? O meu problema, Milton, é com a potencial captura do discurso de ações afirmativas, certo? Quando as ações afirmativas voltadas à diversidade, equidade, inclusão, acabam sendo capturadas para discurso político. Dou sempre o exemplo recente agora, né? Até coisa de 1-2 anos, havia, né, a discussão de uma jurista negra no STF. Nada mais justo, porque como Frei Davi disse, né? Nós não moramos na Suíça, né? O STF não está na Suíça. Mas recentemente o presidente da República fez uma nomeação que não incluiu nenhuma mulher, nenhuma mulher negra para o STF. Então, os critérios de inclusão, os critérios de equidade, é que a gente precisa ter muita cautela para que isso não seja uma captura de mero discurso semântico, ok? E isso passa pela definição de percentuais, do critério, na questão racial, heteroidentificação, autoidentificação, fenótipo, genótipo, a gente aderiu muito facilmente à prática sem um estudo prévio de critérios. E isso não é só para efeito de cargos públicos. Na própria seleção universitária, hoje, na maioria das universidades, a primeira categoria brasileira a ter uma ação afirmativa, que são as pessoas com deficiência, elas têm dificuldade, porque se uma pessoa com deficiência estudou numa escola pública, em boa parte das universidades públicas, ela não tem acesso às vagas de ação afirmativa. Numa escola privada, me perdoe. Então, a construção de critérios no Brasil, ela foi muito maltratada pelo parlamento, né? Voltando aqui à lei brasileira de ação afirmativa para as universidades, ela nasceu de um projeto de lei para suprimir o vestibular.
1: Então, Luiz Henrique, só para a gente dividir o tempo entre vocês dois aqui de forma equânime, deixa eu colocar também a Cássia Godoy aqui na nossa conversa.
4: Queria perguntar para vocês dois o seguinte: considerando isso que foi ressaltado pelo Luiz Aloquio, dessa potencial captura política de uma pauta importante como essa, quais devem ser os critérios utilizados para que a gente tenha o Estado brasileiro refletindo a cara da sociedade que atende? Então, eu quero começar justamente por você, Luiz Aloquio. Quais seriam esses critérios?
3: O primeiro critério deve ser o mérito na seleção. Ação afirmativa não é antagônica ao mérito. Só que em determinados momentos, a gente cria elementos para antagonizar. Exame Nacional da Magistratura. Se você for em ampla concorrência, a nota mínima para aprovação é 70%. Se você for para as políticas de ação afirmativa, a nota mínima para aprovação é 50% da prova. Qual a razão disso? Se ninguém compete com ninguém. O Exame Nacional de Magistratura não disputa vagas limitadas. Basta que você seja aprovado para estar habilitado a fazer o posterior concurso para juiz. Então, a construção de critérios, até para quem quer ajudar a política de ação afirmativa, acaba prejudicando essa inclusão com base em mérito. Novamente, ação afirmativa não é, nunca foi, nunca deveria ter sido antagônica à noção de mérito.
4: Quero te ouvir também, Alessandra Benedito, como equacionar essa questão, né? Fazer com que o Estado brasileiro reflita a cara da sociedade que atenda.
2: Cássia, obrigada pela pergunta, obrigada, doutor Luiz, também, prazer te ouvir. Eu acho que concordo com o doutor Luiz que ações afirmativas não são antagônicas à questão de mérito, o mérito e não a meritocracia. O mérito é necessário que ele seja avaliado, porque é assim que a gente mede as competências e habilidades para saber se alguém está ou não habilitado a ocupar um cargo. Quando ele traz a ideia de que da não captura do discurso das ações afirmativas por esse ou por aquele partido, eu acho que eu concordo com ele, eu acho que a gente converge nesse sentido. E a ideia de uma ação afirmativa ou a ideia de uma política pública, na verdade, é algo que é pensado para o Estado, independentemente de quem esteja à frente das cadeiras e dos processos decisórios. A ideia é pensar o Estado. E aí, pensando, por exemplo, quando a gente fala de políticas públicas, olhando especificamente para o funcionalismo público, você está falando de carreiras que provavelmente são carreiras que duram aí uma vida útil desse trabalhador inteira, caso ele não faça uma outra opção. Então, eu não estou falando desse ou daquele governo, eu não estou falando dessa ou daquela condição, mas eu estou falando de uma condição de aumento de representatividade para um Estado que ainda é extremamente desigual e que estas desigualdades, a partir de uma série de marcadores, elas não conseguiram ser equacionadas minimamente, aí a gente tem dados estatísticos o suficientes para poder demonstrar isso, seja por conta da história, seja por conta de, às vezes até de existir um arcabouço normativo no sentido de dar proteção, mas aí a gente questiona como é que esse arcabouço normativo está dando efetividade àquilo que está previsto na lei, aí dentro daquela lógica de primeiro eu olho para essa sociedade, vejo quais são as necessidades dela, avalio qual é o valor que isso tem e depois eu verifico se eu vou regulamentar ou não. Vamos olhar, por exemplo, para as questões raciais. A gente tem uma série de instrumentos normativos para isso, para as pessoas com deficiência, entre outros grupos que de alguma forma não tenham conseguido ter representatividade em números e representatividade não só em números, porque eu acho que quando a gente fala de cargos públicos e também na instância privada, às vezes você olha que nas carreiras iniciais você até tem um número maior de representantes, mas que quando você chega no lugar onde as pessoas tomam efetivamente as decisões e que a caneta está nas mãos e que possivelmente refletiria em tudo que a gente fala de organização do Estado, a forma como essas pessoas decidem, e efetivamente você não tem representatividade. Então, voltando ao que você me pergunta, primeiro, entender que política pública e ações afirmativas, que é um veículo para a implementação de uma política pública, definitivamente não são políticas de governo, são políticas de Estado. Enquanto políticas de Estado, elas precisam ter continuidade e avaliação. Uma vez não tendo mais necessidade, não é só sobre não ter necessidade, mas é sobre redirecionamento no fluxo. Há necessidade de redirecionar? Vamos redirecionar, vamos repensar. Desculpa, devolvendo a palavra.
1: Imagina, Alessandra Benedito e Luiz Henrique Alok, eu agradeço a vocês por trazerem alguns dos argumentos que são importantes para que se reflita sobre essa questão. E muito obrigado aí pela gentileza de vocês de terem aceitado participar desta conversa, desse diálogo, deste debate aqui no Jornal da CBN. Lembrando sempre que este material fica à disposição dos nossos ouvintes para que possam também compartilhar e levar essa discussão à frente em outros fóruns, que este é o nosso objetivo.
0: 2:21 aí, Milton Jung e Cássia Godoy com 50 debates aqui na CBN para ajudá-lo a melhor escolher nas eleições de outubro. Lucas Taveira agora traz pra gente as últimas informações sobre o terremoto na Colômbia.
5: As esperanças de encontrar mais sobreviventes do forte terremoto que atingiu a Colômbia no início desta semana diminuem à medida em que equipes de resgate restringem as buscas. Em Cali, a terceira maior cidade do país, as equipes desviaram a atenção dos esforços de busca e resgate para a remoção de escombros na maioria dos locais. As primeiras 72 horas depois de um terremoto são consideradas decisivas. Depois desse período, as chances de encontrar pessoas com vida sob os escombros caem de forma significativa. O número de mortos subiu para 273, segundo o balanço divulgado pela Unidade de Gestão de Desastres da Colômbia nesta quinta-feira. Já o número de desaparecidos caiu para 377 pessoas e o de feridos para 3.824. Mais de 53 mil pessoas foram afetadas pelo desastre. Nesta quarta-feira, o presidente da Colômbia, Abelardo de la Espriella, anunciou que os trabalhos de busca continuarão. Segundo ele, o impacto do desastre é enorme e exige uma forte resposta do governo.
6: Nossos principais esforços estão concentrados nas pessoas desaparecidas. Para isso, estamos atuando com todos os nossos recursos e também utilizando a ajuda internacional.
5: Mesmo com a redução das chances de sobrevivência, as buscas seguem com cães farejadores e equipes especializadas. Casos de pessoas encontradas com vida ainda mantêm a esperança das famílias, como uma paciente internada que permaneceu 3 dias presa nos destroços de um hospital destruído. Cali recebeu as primeiras 50 toneladas de ajuda humanitária enviadas por El Salvador. O Peru mandou outras 8 toneladas de mantimentos. O Brasil também anunciou o envio de ajuda humanitária. Já a Espanha iniciou o envio de um primeiro pacote de 1 milhão de euros em ajuda emergencial. O país confirmou a morte de um cidadão com dupla nacionalidade. Outros 12 espanhóis continuam desaparecidos. A Conmebol e a Federação Colombiana de Futebol fizeram uma parceria e anunciaram uma doação de US$ 1 milhão para auxiliar na reconstrução das áreas atingidas. O governo colombiano decretou estado de emergência econômica para acelerar o envio de recursos à reconstrução. A prioridade é recuperar estradas, aeroportos, escolas e unidades de saúde atingidas pelo terremoto. Com colaboração de Karina Almeida, de São Paulo, Lucas Taveira.
0: 12h24, agora o Sardenberg com Bernardo Melo Franco.
7: Bom, domingo começam as campanhas eleitorais, começam para valer, já está em ritmo de campanha, começam para valer as campanhas eleitorais com os grandes comícios. E comício é antigo, né, Bernardo?
8: Pois é, Sardenberg, comício é antigo, mas os políticos continuam apostando nisso, mesmo na época das redes sociais. O fato é que no domingo vai ser o pontapé inicial das campanhas. Os políticos todos já estão fazendo campanha há muito tempo, a gente sabe, e a gente inclusive tem falado muito de eleição aqui já há vários meses, mas é apenas no domingo que, pelo calendário oficial da Justiça Eleitoral, começa a campanha de fato. Ou seja, os políticos podem dizer que são candidatos, vão poder pedir voto, vão poder mostrar o número de urna, enfim, aquela coisa toda que a gente conhece. E o que chama atenção, no caso da campanha presidencial, é que tanto Lula quanto Flávio Bolsonaro, que são os dois candidatos mais bem posicionados nas pesquisas, os dois vão começar a campanha tentando reproduzir cenas do passado. Cenas do passado. O Lula em São Bernardo do Campo, no ABC Paulista, e o Flávio Bolsonaro no Rio de Janeiro, na Praia de Copacabana. No caso da campanha do PT, a ideia é fazer um grande ato político no estádio da Vila Euclides, estádio onde joga o time do São Bernardo e onde foram realizadas, lá no final dos anos 70, as grandes assembleias de metalúrgicos durante aquelas greves lideradas pelo sindicalista Luiz Inácio da Silva, que naquela época nem tinha incorporado o Lula ao sobrenome. Então, a ideia do PT é reproduzir aquela cena famosa que está nos livros de história do Lula caminhando como se estivesse andando sobre a multidão, né? Na época, em cima de uma mesa, agora em cima de uma espécie de uma passarela, onde ele vai caminhar com o microfone fazendo seu discurso com a ideia dos petistas de que tanto as arquibancadas quanto o gramado do estádio estejam repletos de apoiadores. Esse ato está sendo divulgado com o slogan Lula, onde tudo começou. Ou seja, é uma ideia de retomar, exaltar a trajetória do Lula, desde o movimento sindical até a presidência da República, nessa que deve ser, provavelmente, a sua última campanha eleitoral da vida, a sétima campanha presidencial com Lula na urna. No caso do Flávio Bolsonaro, Sardenberg e Cássia, a ideia é fazer um grande ato político na Praia de Copacabana, no Rio de Janeiro. Rio de Janeiro, que é o berço político da família Bolsonaro, é onde Jair Bolsonaro, lá atrás, em 88, se elegeu vereador pela primeira vez, depois 7 vezes deputado federal, e sempre usou a Praia de Copacabana como um palco para suas manifestações políticas. Aliás, a última delas de grande monta foi justamente no 7 de setembro de 2022, quando Bolsonaro usou a presidência da República para fazer um comício e depois acabou punido pela Justiça Eleitoral. Foi aquele ato que deu origem a uma das ações que declararam a inelegibilidade do ex-presidente da República. A ideia do Flávio, assim como a do Lula, é aparecer no alto de um palanque, cercado por uma multidão, reproduzindo os momentos de grande força política do pai, para com isso se mostrar para os eleitores como herdeiro político desse movimento bolsonarista. Tanto Lula quanto Flávio Bolsonaro estão produzindo, claro, atos para a multidão que vai estar ali, mas fundamentalmente atos para imagens para a televisão, para o horário eleitoral gratuito, que vai começar a ser transmitido no dia 28 de agosto. Então, são duas superproduções voltadas para a gravação de programas de propaganda que a gente vai continuar assistindo ao longo da campanha até a data do primeiro turno. Se der tempo, falo rapidamente aqui de Caiado, de Renan Santos e de Romeu Zema. Podemos?
7: Vamos lá.
8: Vamos lá. Então é o seguinte, tanto Caiado quanto Zema, que são ex-governadores, também vão para os seus berços políticos, quer dizer, vão fazer campanhas nos seus estados. O Caiado faz no domingo uma carreata em cidades do interior de Goiás, ali no entorno de Brasília, né, prometendo depois um ato político em Lusiânia. E o Romeu Zema vai até Montes Claros, que é a principal cidade do norte de Minas, onde ele vai fazer também lá um ato de propaganda, gravar para o programa eleitoral. Os dois parecem, de certa forma, buscar nas suas bases, né, nos seus estados de origem, a popularidade que eles não estão conseguindo exibir nas pesquisas nacionais. Né? É difícil imaginar que o Romeu Zema, o Ronaldo Caiado, hoje consigam reunir muita gente em torno deles no ato de rua no Rio de Janeiro ou em São Paulo. Então vão jogar em casa, tentando mostrar ali força política nos seus redutos. Já o Renan Santos, do Partido Missão, vai promover um ato no Largo de São Francisco, em frente à Faculdade de Direito, onde ele chegou a estudar, depois largou o curso pela metade. E ele promete, vejam só, cantar músicas ao violão. Ele está dizendo que vai fazer uma espécie de show do Bob Dylan. Eu não sei se o Bob Dylan, conhecendo a trajetória dele, ia gostar de ser comparado a um político de extrema-direita no Brasil. Mas o fato é que as campanhas estão saindo na rua, né? Domingo é o pontapé inicial, veremos cenas de pedidos explícitos de voto pela primeira vez nessa temporada de 2026. A gente pode dizer que o jogo começa, de fato, no domingo até aqui. Eles estavam se aquecendo na beira do gramado, Sardenberg e Cássia.
7: Agora o jogo começa e a gente pode dizer também a hipocrisia acabou, né? Porque estava todo mundo pedindo voto, né? E agora vai. Agora
8: exatamente. Tem até um episódio engraçado, não sei se vocês viram, se os ouvintes viram. Teve uma candidata a governadora do Piauí pelo PCO, Partido da Causa Operária, que, aliás, andou aparecendo aí nas justiças policiais essa semana. Essa candidata do PCO estava sendo entrevistada e, na hora do fim da entrevista, o apresentador da rádio lá do Piauí disse o seguinte: agora a senhora olha para a câmera e pede voto. Aliás, pede voto não, que não pode pedir voto. A senhora só dá uma mensagem final para os ouvintes. Aí ela disse assim: então, já que não posso pedir voto, não votem em mim. Foi uma saída ali curiosa, criativa, que acabou transformando essa candidata em notícia, pelo menos em meme. Se não está garantido o voto, pelo menos o meme ela já conseguiu fabricar nessa eleição, Sardenberg.
7: E olhando o retrospecto, é capaz de ninguém votar mesmo, né?
8: Já que ela está pedindo, né?
7: Já que ela está pedindo.
0: Bernardo Melo Franco conversando com o Sardenberg e com a Cássia Godoy.
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0: sexta-feira, 14 de agosto de 2026. Pesquisa Datafolha, divulgada nesta quinta-feira, mostra que o candidato Ciro Gomes, do PSDB, tem 52% das intenções de voto no primeiro turno na disputa pelo governo do Ceará. O governador Eumano de Freitas, do PT, aparece com 33%. Com essa vantagem, o ex-ministro venceria no primeiro turno. Na simulação de segundo turno, Ciro tem 55% e Eumano 37%. A Polícia Civil de São Paulo recuperou 8 gravuras do artista Henri Matisse, roubadas em dezembro do ano passado na Biblioteca Mário de Andrade. Avaliadas em mais de R$1 milhão, as obras foram localizadas no apartamento em São Bernardo do Campo, na Grande São Paulo. Um comerciante foi preso em flagrante no local por receptação. 5 gravuras do pintor Cândido Portinari, levadas na mesma ação, continuam desaparecidas. Ninguém acertou as 6 dezenas da Mega Sena e o prêmio acumulado ficou em R$38 milhões. 16 apostas tiveram 5 acertos e vão levar R$61 mil cada uma. Os números sorteados foram 04, 15, 17, 40, 55 e 58. Repetindo, 04, 15, 17, 40, 55 e 58. No horário de Brasília, 2 horas e 33 minutos.
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0: Duas e 35, agora é com Leandro Gouveia.

0: Em destaque no Panorama CBN. Após quebra de sigilo da fonte, presidente do STF indica que pode levar decisão de Moraes ao plenário e Flávio Dino diz que tem suportado agressões e injustiças. TSE restabelece filiação de Flávio Bolsonaro ao PL depois de inscrição fraudulenta no partido Missão. Indiciado por escândalo do INSS, se entrega depois de quase um ano foragido. Advogado Nelson Williams é alvo de operação por suspeita de crimes envolvendo empresa de apostas online. Plataforma Discord admite falha em transmissão ao vivo que levou menina ao suicídio. Você que está aqui comigo, eu sou Leandro Gouveia e essa é a segunda edição do podcast Panorama CBN de quinta-feira, 13 de agosto de 2026. Em menos de meia hora eu te conto as principais notícias do dia. O presidente do Supremo Tribunal Federal, Edson Fachin, defendeu a proteção da liberdade de imprensa e o sigilo da fonte e indicou que pode levar ao plenário da corte a decisão do ministro Alexandre de Moraes, que autorizou buscas contra a fonte de um jornalista no Maranhão. Para contextualizar, esse jornalista é Luiz Pablo, que está investigado por suspeita de monitorar o ministro Flávio Dino. No blog dele, ele publicou matérias sobre o uso de carros oficiais por familiares de Dino no estado. A Polícia Federal apreendeu celulares e computadores de Luiz Pablo em março, e a partir das mensagens do jornalista no WhatsApp, os investigadores identificaram conversas com o ex-secretário de Segurança do Maranhão, Raimundo Cutrim, apontado como a fonte do jornalista. Portanto, o sigilo da fonte, garantido pela Constituição, foi quebrado. Na decisão, Moraes também citou mensagens entre o jornalista e o advogado Diogo Diniz Lima, ex-secretário de Urbanismo de São Luís. A Polícia Federal diz que o advogado orientava o teor de matérias contra autoridades e identificou uma transferência de R$100 mil feita por ele para comprar um imóvel para o jornalista. Isso tudo está sob investigação. Alexandre de Moraes disse nesta quinta que a segurança do ministro e da família foi colocada em risco real e defendeu a própria decisão.
1: Sigilo de fonte, que é uma garantia constitucional, consagrada por essa Suprema Corte, mas que nunca se confundiu e nunca e jamais se confundirá com o escudo protetivo para a prática de atividades ilícitas. Sigilo da fonte, que é uma garantia essencial para a defesa da democracia e não um instrumento oculto para associações criminosas praticarem impunemente diversas infrações penais.
0: O presidente do Supremo, Edson Fachin, leu uma nota reafirmando o compromisso do tribunal com o sigilo da fonte.
2: A apuração de eventuais ilícitos deve dirigir-se e certamente vai dirigir-se à conduta que constitua objeto da investigação, jamais à atividade jornalística legítima exercida no cumprimento de sua função constitucional.
0: Fachin também prestou solidariedade a Flávio Dino pelas ameaças à segurança da família. Logo depois, Dino agradeceu ao presidente do tribunal. Nas redes sociais, Flávio Dino publicou que acompanha o caso em silêncio e perplexo com o que chamou de interpretações absurdas. Ele disse que tem suportado agressões e injustiças após os desdobramentos da apuração sobre a perseguição a ele e a sua família. A decisão de Moraes foi criticada por entidades de imprensa que apontaram desrespeito à garantia constitucional do sigilo da fonte. Falando agora de eleições, o senador Flávio Bolsonaro não conseguiu registrar a candidatura dele à presidência da República nessa quinta-feira. A equipe dele descobriu uma divergência nos sistemas do Tribunal Superior Eleitoral. Flávio apareceu registrado como filiado ao partido Missão, do também candidato Renan Santos. E aí, por causa dessa alteração, o PL perdeu acesso ao sistema do TSE e não concluiu o pedido. Depois, à tarde, o presidente do tribunal, ministro Cássio Nunes Marques, atendendo ao pedido da defesa, determinou o restabelecimento da filiação do senador ao PL e cancelou o vínculo com o Missão. Ele pediu ainda que o tribunal preserve os dados de acesso ao sistema de filiação e encaminhe o caso à Polícia Federal para que instaure um inquérito para apurar quem foi o responsável por essa fraude. O senador Flávio Bolsonaro gravou um vídeo dizendo que adversários só sabem jogar sujo, mas que não funcionou e nem vai funcionar.
3: Vocês viram aí que fraudaram a minha filiação partidária. O sistema vai tentar de tudo para me parar? Mas não vai conseguir não, porque Deus está no comando e a gente junto vai resgatar o nosso Brasil.
0: O TSE informou que não houve invasão hacker e que o cadastro foi feito por uso indevido da ferramenta por alguém que tinha as credenciais do Partido Missão para fazer filiações. A certidão emitida na manhã dessa quinta-feira mostra que a desfiliação do PL e o ingresso no Missão ocorreram no dia anterior, dia 12. O Partido Missão informou em nota que foi vítima da fraude e que tentou no mesmo dia cancelar a filiação, mas que a ação foi rejeitada pelo TSE. Informou ainda ter alertado o gabinete de Flávio Bolsonaro em 2 de agosto, portanto 10 dias antes da filiação. O Missão divulgou cópias de imagens de computador que mostram que os e-mails enviados foram abertos, mas não foram respondidos. O candidato do Missão, Renan Santos, também foi às redes sociais desafiando o senador.
4: Alguém com acesso ao e-mail oficial dele clicou para fazer a filiação e inclusive baixar nosso aplicativo. Ele agora viu com a desculpa de que ele é vítima do sistema e que precisa todo mundo nas ruas no ato de campanha dele. Ou seja, a chance de ser uma malandragem para divulgar o ato dele com ele se fazer vítima é enorme. A questão é que a gente tem como comprovar essa fraude. Comprovar. Inclusive faço um desafio para ele e convido todos os veículos de imprensa. Eu faço uma cariação pública agora em qualquer televisão. Eu e Flávio mostrando tintim por tintim, IP por IP, log por log no sistema, quem é que tá sendo moleque aqui? A chance desse cara tá inventando essa bagaça é gigantesca.
0: Bom, Missão compartilhou com jornalistas ainda um relatório feito pela equipe de tecnologia do próprio partido, que mostra o cadastro falso feito em nome do senador. E esse cadastro mostra que, em tom de chacota, o endereço informado pelo autor do registro é Rua dos Bandidos, número 666, bairro Miliciano, Rio de Janeiro. E também foi usado um CPF fictício. O jornal O Globo lembrou um caso semelhante. No começo de 2024, o presidente Lula apareceu nos registros da Justiça Eleitoral como filiado ao PL. Ele estava formalmente desligado do PT desde julho do ano anterior. Na ocasião, a Polícia Federal abriu um inquérito para investigar por ordem do então presidente do TSE, Alexandre de Moraes. E o ministro retomou o registro de Lula pelo PT e cancelou o login responsável pela inclusão da informação falsa no sistema da corte. Segundo o TSE, na época, a senha de uma advogada do PL foi usada para fazer mais de 75 mil ações no sistema. O prazo final para apresentar o registro de candidatura vai até o próximo sábado, dia 15, às 19 horas. Até o momento, 6 candidatos já concluíram o processo no TSE. O presidente Lula, do PT, Romeu Zema, do Novo, Renan Santos, do Missão, Hertz Dias, do PSTU, Samara Martins, da Unidade Popular e Wilson Grassi, do Democrata. Em eleição, o Departamento de Estado americano negou que tenha um plano para impedir a reeleição do presidente Lula. Essa declaração foi feita em resposta ao portal G1, depois que o blog do jornalista Valdo Cruz revelou que a equipe do Planalto acredita que o secretário de Estado norte-americano, Marco Rubio, quer evitar a continuidade de Lula no poder. Em nota, o Departamento de Estado declarou que dá grande importância à relação com o Brasil, que respeita o povo brasileiro e qualquer governo que eles escolham livremente, por meio de eleições livres e justas no Brasil. Apesar da negativa, esse uso da expressão eleições livres e justas gera alerta, já que o termo foi usado em declarações anteriores do governo do presidente Donald Trump para contestar votações em outros países. Nessa quinta-feira, o muro da Embaixada dos Estados Unidos em Brasília foi pichado com frases contra a atuação militar do país no exterior. Uma bandeira americana também foi queimada. De acordo com reportagem da TV Globo, a Juventude Sem Terra, do MST, assumiu a autoria do protesto em uma rede social. Um advogado chegou a ser preso, mas vai responder em liberdade depois de assinar um termo de compromisso. Em nota, a Embaixada americana informou que trabalha em parceria com as autoridades locais e que os atendimentos no local seguem sem interrupções. A Polícia Federal prendeu, na noite dessa quarta-feira, um dos envolvidos no escândalo do INSS. É o presidente de uma das entidades investigadas, a Conafer, Carlos Lopes. Ele estava foragido desde novembro do ano passado e se entregou na sede da Polícia Federal em Brasília. Conafer é a Confederação Nacional de Agricultores Familiares e Empreendedores Familiares Rurais, que é apontada pelos investigadores como a peça central do esquema. A entidade movimentava milhões de reais por meio de filiações falsas de aposentados e pensionistas. A fraude funcionava justamente com o desconto mensal direto nos benefícios do INSS, sem o conhecimento nem autorização das vítimas. No mês passado, a Polícia Federal concluiu o primeiro inquérito da operação e indiciou 48 pessoas. Além de Carlos Lopes, estão entre os indiciados o ex-presidente do INSS no governo Lula, Alessandro Stefanuto, e o ex-presidente do INSS e ex-ministro da Previdência do governo Bolsonaro, José Carlos Oliveira. O advogado Nelson Williams foi alvo de mais uma operação da Polícia Federal. Os agentes cumpriram mandado de busca e apreensão na mansão dele como parte da Operação Arena. Williams é dono de um dos maiores escritórios de advocacia empresarial do Brasil e é investigado por suspeita de atuar como operador financeiro de um grupo empresarial do Nordeste ligado a jogos de azar e apostas esportivas, com foco na empresa PixBet. Segundo a investigação, o escritório dele emitiu 15 notas fiscais no valor total de quase R$38 milhões para a PixStar, uma empresa de fachada localizada na ilha de Curaçao, no Caribe. O objetivo das notas, sem especificação clara de serviços, seria lavar o dinheiro e justificar a entrada dos recursos no país. A apuração da Polícia Federal, obtida pelo portal G1, revela também a negociação de um helicóptero, apelidado pelo grupo de Betcóptero. O contrato indica a venda da aeronave ao escritório de Williams por US$5,5 milhões, enquanto outros documentos mostravam a mesma aeronave cedida apenas por empréstimo, o que pode indicar ocultação de patrimônio. Somam-se a isso dois repasses da empresa de fachada do Caribe no valor de quase R$10 milhões para o escritório do advogado. Ao todo, a justiça expediu 17 mandados de busca e determinou o sequestro de até 1,1 bilhão em bens dos investigados em 5 estados. O advogado Santiago Schunk, representante de Nelson Williams, disse que a relação com a PixBet é estritamente jurídica e que não se pode confundir a atuação do escritório com as atividades e condutas dos clientes. Em setembro do ano passado, Nelson Williams foi alvo da Polícia Federal por suspeita de participação em fraudes no INSS. E ele também foi alvo no mês passado de uma ação do Fisco de São Paulo contra a sonegação de impostos. No Rio de Janeiro, o Ministério Público fez uma operação contra uma organização criminosa que explorava apostas virtuais, aplicava golpes em clientes e lavava dinheiro. A operação Aposta Suja cumpriu 7 mandados de busca e apreensão no Rio, em São Paulo e na Bahia. A apuração partiu de um relatório de inteligência financeira do COAF, que reuniu mais de 800 alertas de movimentações suspeitas entre 2022 e esse ano. Os investigadores identificaram mais de R$1,4 bilhão movimentados pelo grupo. Só uma das empresas de fachada movimentou sozinha mais de R$100 milhões. Segundo o Ministério Público, a quadrilha operava sem autorização em 10 sites. Entre eles, plataformas como FuriaBet, Galera da Bet, VoldBet e Pix da Sorte. O dinheiro depositado pelas vítimas ia para empresas falsas e os apostadores eram impedidos de sacar os valores das contas. Nas buscas, os agentes apreenderam carros de luxo, eletrônicos e maços de dinheiro em espécie. Tinha dólar, euro, libra, peso chileno e até sol peruano. Falando agora em economia, na terça-feira, a saída de dinheiro estrangeiro da Bolsa Brasileira foi a maior em mais de 5 anos. R$4,7 bilhões, o que levou àquela queda de 2,5%. Foi o dia em que o banco americano JP Morgan rebaixou de compra para neutra a recomendação em ações brasileiras, especialmente por causa da instabilidade fiscal e do cenário eleitoral. Nessa quinta-feira, o principal índice da Bolsa de Valores de São Paulo teve o 8º dia seguido de queda, 0,23%, aos 167.100 pontos. O dólar comercial subiu 0,25%, cotado a R$ 5,19. O euro vale R$ 5,98, com alta de 0,31%. E a plataforma Discord admitiu que o sistema dela de proteção falhou e demorou cerca de 2 horas para derrubar a transmissão ao vivo que vitimou uma menina de 13 anos no Mato Grosso do Sul. Essa informação está em um relatório apresentado pela própria plataforma ao Ministério da Justiça nessa semana e foi obtido pela Globo News. A transmissão ao vivo teve início às 2h20 da manhã do dia 22 de julho. Segundo o Discord, a primeira comunicação de risco iminente de morte ou lesão corporal grave só foi emitida às 3h50, 1h10 depois. E a retirada do servidor do ar só só se concretizou às 4 horas e 15 minutos, quase 2 horas depois. De acordo com a plataforma, o canal que hospedou a transmissão não apresentou no início indicadores de atividade violadora. O Discord afirmou que nomes e comunicações em texto usados pelos criadores do servidor mascararam a real intenção do grupo. O sistema de intervenção automática da rede só é ativado quando uma live atinge a marca de 0,95 ponto dentro de uma escala de risco. No início, a transmissão marcou apenas 0,12 ponto. O Discord declarou que reavalia o modelo para tentar ajustar esses critérios de priorização de segurança, ainda que isso possa aumentar o índice de alertas falsos. Na Colômbia, subiu de 265 para 273 o número de mortos no terremoto da última segunda-feira. O número de desaparecidos caiu para 377 pessoas e o de feridos baixou para 3.824, segundo o governo. As equipes de resgate continuam as buscas em ritmo acelerado, mesmo depois de passada a chamada janela de ouro para localizar sobreviventes. Especialistas apontam que as primeiras 72 horas são as mais decisivas nesse tipo de operação. A presidente da Comissão Europeia, Ursula von der Leyen, anunciou um pacote de ajuda de 2 milhões de euros, o equivalente a quase 12 milhões de reais, para apoiar os trabalhos de emergência. E a Administração Oceânica e Atmosférica dos Estados Unidos elevou a chance de o El Niño atingir uma intensidade muito forte nos próximos meses, de 81% para 95%. Para o período entre novembro e janeiro, no início do verão, a expectativa de um evento muito intenso chega a 90%. A alteração ocorre porque o aquecimento do Oceano Pacífico na altura do Equador continua em elevação. No Brasil, o fenômeno deve aumentar os temporais no sul, agravar a seca no norte e no nordeste e trazer mais ondas de calor para o sudeste e o centro-oeste. Na Rússia, o Tribunal Distrital de Basmani, em Moscou, autorizou a prisão à revelia do americano Conor Kennedy, sobrinho-neto do ex-presidente John Kennedy. A justiça russa acusa o advogado de mercenarismo por atuar junto com as Forças Armadas da Ucrânia. A defesa recorreu, mas a justiça manteve a decisão e colocou Kennedy na lista internacional de procurados. Ele vai responder com base no Código Penal da Rússia, com pena prevista de 7 a 10 anos de prisão. Caso ele viaje para países aliados da Rússia ou que cumprem alertas de extradição emitidos por Moscou, ele corre risco de ser detido e extraditado. Conor Kennedy é filho do secretário de saúde americano Robert Kennedy Jr. Ele também é marido da cantora brasileira Julia B, que por sinal faz aniversário hoje. Eles namoram desde 2021, ficaram noivos em agosto do ano passado e se casaram em Los Angeles no dia 23 de março. A celebração religiosa vai ser realizada ainda no Rio de Janeiro no dia 10 de outubro. Em outubro de 2022, o americano revelou nas redes sociais que combateu na região de Kharkiv, na Ucrânia, como integrante da Legião Internacional. Depois da passagem pela guerra, Kennedy voltou aos Estados Unidos. Ele também já ganhou atenção da imprensa pelo namoro com a cantora Taylor Swift, em 2012, e em 2016 ele chegou a ser levado para a delegacia depois de se envolver em uma briga de bar para defender um amigo de ataques homofóbicos. No esporte, o Fluminense demitiu na manhã dessa quinta-feira o técnico argentino Luiz Zubeldía. A decisão foi tomada depois de uma crise de resultados com 8 jogos sem vitória e o estopim foi o empate no Maracanã contra o modesto Independiente Rivadavia, da Argentina. Foi no jogo de ida das oitavas de final da Taça Libertadores. Pressionado também pelas eliminações recentes na Copa do Brasil e no Campeonato Carioca, o treinador não resistiu. E quem assume interinamente é o auxiliar permanente Marcão. Ele já comanda a equipe neste sábado, às 16h30, contra o Palmeiras, pelo Campeonato Brasileiro, no Rio de Janeiro. Antes da última notícia, eu convido você a mandar mensagem para o Panorama. Meu e-mail é leandro.gouveia@cbn.com.br. No Instagram é só procurar por Lê Reis Gouveia e não esquece de escrever seu nome e de onde você está ouvindo. E o assunto é o eclipse solar. Olá, Leandro, aqui é o Fabiano, escrevo de Dublin, na Irlanda, onde moro desde 2019. Ouço o Panorama da manhã e da noite todos os dias no caminho para o trabalho e durante a academia. Trabalho no aeroporto de Dublin e pude observar o eclipse durante o retorno do trabalho às 7:30 da noite, horário local. Houve grande aglomeração de pessoas para ver o eclipse no Phoenix Park, que ele diz que é o maior parque urbano da Europa. Fica perto da minha casa. Se puder, mande um abraço para meu esposo, Alexandre, que também está ouvindo o Panorama, e para o povo da minha querida cidade natal de São José dos Campos, no interior de São Paulo. Parabéns pelo excelente trabalho e dose de inteligência e humor diários. Muito obrigado, Fabiano Carvalho de Oliveira, falando do eclipse. Eu pedi ontem participações de ouvintes da Europa e vieram, tem mais um. Oi, Leandro, sou o Alex Silva. Vivo em Varginha, Minas Gerais, mas estou em missão de trabalho na Alemanha. Assim que soube do eclipse, me organizei para ir ao Observatório Lamberg-Hofingen e foi uma experiência incrível. Parabéns pela condução do podcast e obrigado por me fazer companhia ao longo do tempo. E tem uma última aqui, curiosa, do Lúcio Ferreira, que é de Juiz de Fora, Minas Gerais. Até hoje me recordo do eclipse solar de 1999. Eu tinha 8 anos e estudava em uma escola rural. Disseram que o dia iria virar noite e que nem luz elétrica teria. As professoras suspenderam as aulas. Eu era uma criança de 8 anos, muito curiosa, e fiquei cheio de expectativa. No dia seguinte, o que aconteceu? Nada. Aquele eclipse não era visível do Brasil. Em resumo, o meu primeiro eclipse foi um não eclipse, Lúcio Ferreira. E aí eu aproveito essa mensagem para deixar mais precisa também a informação que eu dei no último episódio, de que esse foi o primeiro eclipse solar total do século. Na verdade, é sim o primeiro eclipse, mas na Europa. Nesse século já houve outros eclipses totais do Sol vistos de outras partes do mundo. E no Brasil, o último foi em 1994. Eu era muito pequenininho, nem lembro disso. Obrigado a todos que mandaram mensagens, outros ouvintes mandaram, e eu vou lendo nos outros dias, quando tivermos menos participações, tá certo? 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E eu fecho esta edição com uma homenagem a Beto Guedes, que completa 75 anos de idade nessa quinta-feira.

cantor e compositor mineiro, nasceu em Montes Claros em 13 de agosto de 1951. Integrou o Clube da Esquina, importante movimento da música brasileira e mundial, que contou com Milton Nascimento, Lô Borges e outros. E ele é dono de vários sucessos. Essa aí, Amor de Índio, parceria com Ronaldo Bastos, é a música dele mais regravada, com 64 fonogramas, e também a mais tocada no Brasil nos últimos 5 anos, segundo o ECAD, que é o Escritório de Arrecadação e Distribuição de Direitos Autorais. Depois vem O Sal da Terra, outra parceria dele com Ronaldo Bastos.

Beto Guedes continua em atividade, viu? Faz show neste fim de semana no Festival Música do Mundo em Três Pontas, Minas Gerais. Olha aí, toda a audiência que tá com a gente em Minas. Vai ser no sábado, dia 15, quando também vai ter shows de Nando Reis e Chico.

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0: sexta-feira, 14 de agosto de 2026. O Brasil notificou os Estados Unidos sobre o início do processo de reciprocidade em resposta às tarifas aplicadas aos produtos brasileiros pela gestão de Donald Trump. A medida tem como base a Lei da Reciprocidade Econômica e abriu a etapa de consultas diplomáticas. O objetivo é mitigar ou anular sobretaxas de 25% e de 12,5%. Caso não haja acordo em 60 dias, o Brasil poderá adotar contramedidas comerciais contra os Estados Unidos. O Tribunal Superior Eleitoral remarcou para a próxima terça-feira a reunião em que os ministros vão debater as regras para o uso de deepfake na campanha eleitoral. Um encontro previsto para esta quinta-feira foi cancelado. O caso veio à tona depois de o candidato Flávio Bolsonaro usar em uma convenção do PL um vídeo do pai, o ex-presidente Jair Bolsonaro, produzido com inteligência artificial. Todos os 7 jogos de ida das oitavas de final da Libertadores terminaram empatados. Nas partidas de ontem, o Mirassol empatou com a LDU do Equador por 1-1 e o Corinthians segurou 0-0 contra Rosário Central na Argentina. Por causa do terremoto na Colômbia, o jogo de ida entre o Tolima e o Independiente Del Valle do Equador foi adiado para a próxima terça-feira. Pelas oitavas de final da Copa Sul-Americana, o Santos venceu o Macará do Equador por 2-1, o Vasco empatou com o Olímpia do Paraguai por 0-0 e o Botafogo foi goleado por 6-1 pelo Cienciano no Peru.
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1: Oi, pessoal, tudo bem? O CBN Sustentabilidade de hoje aborda a agenda ESG do setor elétrico. Eu converso com Dominique Schmal. Ele é diretor de ESG da EDP na América do Sul. A EDP é uma empresa global de energia que atua em toda a cadeia do setor elétrico. Dominique, que prazer te receber aqui no CBN Sustentabilidade. Tudo bem com você?
2: Tudo bem, Rosana. Prazer é meu. É uma grande satisfação estar aqui com vocês e para quem assiste e nos ouve. Muito obrigado.
1: A EDP é uma empresa já conhecida dos brasileiros, né? Já está atuando aqui há cerca de 30 anos, mas conta um pouco aí da história, da trajetória de vocês.
2: Boa, a gente está num ano importante para a EDP, 30 anos no Brasil, 50 anos de mundo e 10 anos de transmissão aqui no Brasil, né? Então, para nós, né?

0: é uma empresa de origem de Portugal, que atua em toda a cadeia do setor de energia, da geração de energia, da transmissão, da distribuição, da comercialização no cliente final, né? Então a gente está aqui há 30 anos no Brasil. Todo esse processo, né, de desenvolvimento aqui econômico aqui do país, né, começando muito com as hidrelétricas, esse grande movimento, uhum. e cada vez mais ampliando aqui nossa atuação, no mundo são quase 30 países, aqui a gente está na América do Sul, Brasil e Chile. Hoje nós temos 4 gigas de capacidade instalada, são 4 milhões de clientes em 2 concessões, em São Paulo e no Espírito Santo, são 3 mil quilômetros de linhas de transmissão, metade delas, né, em operação e outra metade em construção. Uhum. E vida longa, né? A gente espera mais os próximos 30 anos ainda que tenha, né, um processo de renovação, né, também renovável. As nossas duas distribuidoras agora passaram também por um processo de renovação de concessão da distribuição de energia. Então esse é um breve resumo do que a gente tem aqui como Brasil e mundo.
1: Agora, Dominique, a gente nota que o setor elétrico está pressionando muito pela transição energética, uhum. e quer também ampliar a resiliência climática em razão dos eventos extremos, né, para uhum. lidar realmente com todos esses desafios do aquecimento global e também a questão da expansão das energias renováveis. Aqui no Brasil, nós estamos na Meca uhum. da energia renovável. O que é prioritário na sua avaliação como um grande player do setor? A gente precisa gerar mais energia limpa. Já temos uma matriz elétrica invejável, né? Mais de 90% uhum. vem de fontes renováveis. Gerar mais energia limpa ou conseguir expandir a infraestrutura de transmissão e de distribuição, que ainda é um grande gargalo no país?
0: Aqui no Brasil, a EDP, hoje a gente é 100% renovável. Né? Se a gente pegar 25 anos atrás, o grupo era o inverso disso. Na verdade, a gente era um predomínio combustível, a energia combustíveis fósseis. Hoje a gente é 100% renovável aqui no Brasil. No grupo nós somos 90% renováveis, né? Ainda tem ainda uma transição do gás, principalmente na Europa. Uhum. Aqui eu vejo que a gente já, o Brasil já fez a lição de casa, né? Em relação à matriz elétrica, né? O que o Brasil é hoje, os países da Europa querem chegar em 2040, em 2050, né? Então, quando a gente já fez a lição de casa, a gente tem mais a capacidade de inovar. É claro que o Brasil, a gente tem mais uma necessidade hoje de linhas de transmissão e ampliação, resiliência de redes. Brasil e mundo, né, Rosana? Se a gente pega também o mundo também expandiu bem em relação à energia renovável, mas você tem lacunas na questão de transmissão. Tem um dado interessante, né? A própria Agência Internacional de Energia, ela diz que hoje no mundo tem em construção 3 mil gigas de energia, né, de capacidade instalada. Metade delas vai ser comprometida porque você não tem expansão ou linha suficiente para você conectar essa capacidade, essa energia ao consumidor final. Existe aquele velho jargão, né? Não existe a transição sem a transmissão. Então acho que a gente tem que estar um olhar atento para a transmissão. Se a gente pegar hoje no mundo, a gente tem 3,3 trilhões de dólares em investimento em energia no mundo, né? 1,1 tri é de combustível fóssil, 2,2 de energia renovável. Então, é um marco importante, que é a primeira vez que a energia renovável é o dobro da energia de combustível fóssil. E se você olhar nesse montante de 2,2 trilhões de dólares em energia renovável, 400 bilhões ali é só para redes, né? Grande parte ainda está muito na geração. Então a gente ainda precisa, com o mundo, rever e se reorganizar e enxergar que a transmissão e distribuição é importante. No caso do Brasil aqui, né? Das 5 maiores usinas, né, de capacidade instalada hidrelétricas, né, 3 delas estão na região norte. E a nossa densidade demográfica, a nossa população está na região sul-sudeste. Então a gente tem, né? Então o Brasil, ele é, como você disse, 90% é invejável. Mas tem uma falsa impressão. A gente está muito na dependência do que se chove ou não chove.
1: E aí entra um ponto crucial, que é o armazenamento de energia, que está começando a se desenvolver agora no Brasil, com toda a regulação vindo forte. É algo que vai solucionar esse gargalo?
0: É algo que vai ajudar, sem dúvida, né? Um dos problemas do corte de energia, né, desse palavrão do setor curtailment em inglês, né? É justamente porque você, a energia é desperdiçada, né? Então o solar e o eólico não é constante igual um combustível fóssil. Então, quando você tem excedente e você precisa de energia, você tem armazenamento de energia. Isso é ótimo. A gente acabou de lançar, de inaugurar a nossa planta no Chile, né? Então, o primeiro experimento, 240 megas, capacidade por ano de 60 gigas de energia e condições de trazer energia para 30 mil residências. É uma solução. A China tem feito isso, a Índia tem feito isso, a Austrália, a Alemanha também entra agora também com uma regulação, assim, toda usina solar construída de grande escala, ela tem que ter uma bateria do lado para armazenar. Uhum. Então é uma oportunidade, sim, de a gente armazenamento, sim, de você conter isso.
1: Equilibrar, né?
0: E tem a demanda também, né? Às vezes a demanda de energia, então você tem alguns, né? O Brasil acontece isso às vezes, né? Passa despercebido, né? Mas um domingo, dia dos pais, onde você tem baixa produtividade econômica, né? Você tem risco de apagão, né? Porque o apagão também pode ser pela falta de energia ou pelo excesso, né? Uhum. Então, jogos, né? Copa do Mundo se foi, não teve nenhum apagão, mas assim, os dias de jogos de Copa do Mundo, onde você também não tem produção, né? Você tem que também, o operador nacional do sistema, ele tem que estar atento com relação também a demanda de energia.
1: É o comportamento social, né? Isso. De que maneira isso vai influenciar no consumo de energia.
0: Então, a transição energética, ela passa por várias esferas, né? E a transmissão, né? E redes, né, é algo muito importante, né? A gente tem que estar novamente, né? Não existe transição sem a transmissão, né?
1: O Brasil já acordou para essa necessidade como um todo?
0: Acho que o Brasil tem acordado, sim. Acho que a gente tem muita proximidade, as grandes entidades do setor, né? A gente percebeu, né, os cortes do setor, né? Isso está evidente, isso está em discussão em questão de esfera política. Então a gente já percebe que isso já nós como setor já tem, né, mostrado que, né, esses cortes têm resultado uma preocupação, né, na cadeia, né? Por isso que eu acho que o grande setor, e até pela EDP, a gente, os próximos anos, o grande investimento está na expansão de redes de transmissão e distribuição, né, que é a grande necessidade que a gente enxerga hoje como o Brasil. Né?
1: Muito bem, Dominique, vamos falar um pouco sobre a questão das mudanças climáticas.
0: Sim.
1: A gente tem notado a ocorrência cada vez mais frequente e intensa dos eventos climáticos, né? Uhum. Tempestades, secas, ondas de calor, uhum, enchentes. De que maneira isso afeta o setor elétrico e de que forma isso também muda a maneira de planejar e operar a rede elétrica?
0: Afeta muito, né? Eu acho que depois das empresas, as seguradoras, né, acho que foram as pioneiras em falar de ESG no mundo, né, acho que o setor de energia também tem percebido que da mudança climática hoje ela é mais do que evidente, né, e a gente tem que trazer um compromisso com a sociedade, um diálogo com o poder público e entidades, né, o regulador, para trazer isso mais próximo, né. Isso, a gente está aqui gravando no nosso estúdio em São Paulo. São Paulo não é mais a terra da garoa. Uhum. Né? Na EDP a gente sempre tinha uma contingência de falar, vamos falar do plano verão, que era um período úmido, onde você tem mais incidências de chuvas, tempestades. A gente fala que não existe mais o plano verão, né? A gente discute todo ano. Então a gente percebe que a mudança climática, né, a gente já perdeu. A gente falou muito nas conferências do clima, né? A ONU sempre trazia a questão de que a gente tem que falar muito mais de mitigação e não de adaptação. Hoje eu já percebo que mitigação é importante, sem dúvida, mas adaptação é algo que tem que estar muito evidente, e a gente tem que saber como empresa a transmitir isso melhor para os nossos clientes, para as pessoas terem mais um empoderamento, um letramento sobre o risco da mudança climática, né? Antes a gente não tem essa, como país, né? Acho que a gente não tem tanto essa compreensão com outros países, né? Então, a gente percebe como o setor, né, a ANEEL, o órgão regulador, fazendo projetos de pesquisa e desenvolvimento com o setor, fazendo visitas técnicas a países que têm já mais essa proximidade, como o Japão e Estados Unidos, né? Então, a questão é importante, né? Para a distribuição, sem dúvida nenhuma, né? Isso, né, a mudança climática vai afetar, né? Ela tem, né, cada vez mais, a rede tem que estar mais resiliente, o cliente tem que estar mais informado, né? A gestão pública de valorização, acho que tudo isso traz as torres, né? Os incêndios, tudo isso traz uma priorização, né? Acho que não só da EDP, mas de todos os pares do setor, né? Porque quando a gente fala de mudança do clima, né, essa mudança que a gente não tem competição, a gente tem carência.
1: Uhum. Mas não... as empresas do setor tiveram que realmente mudar um pouco seu planejamento em razão desses eventos nos últimos anos, né?
0: Sim, acho que tem como eu trouxe, né? Eles têm uma junção muito, uma colaboração hoje que antes você não tinha, né? Desde trabalhos de pesquisa e desenvolvimento da ANEEL, né? Acho que foi o que eu disse, né? Você não existe competição, você tem carência quando você tem, né, esse tema relacionado à mudança climática, né? Nos Estados Unidos, né, eles estão muito mais evoluídos. Quando você tem um tornado, a essência é o seguinte: se junta todas as empresas de concessões diferentes, vamos resolver o problema, arregaçar as mangas e depois a gente acerta a conta. Uhum. Aqui a gente tem ainda limitações, né? Por exemplo, eu estou aqui atuando na região de Guarulhos, mas se tiver um evento em Campinas, que é outra concessionária, eu não posso com facilidade deslocar os meus colaboradores para aquela outra concessionária, porque você tem ainda uma certa legislação que tem algumas burocracias de treinamentos, homologações de equipamentos. Então o setor, ele ainda precisa buscar boas práticas, o que o mundo traz, né? E eu acho que a gente está no caminho, Rosana, né? Mas o Brasil, ele tem um caminho ainda para percorrer em relação
1: para destravar,
0: a,
1: né?
0: A gente vai aprender. O Brasil, né, abençoado por Deus e bonito pela natureza, que a gente era um país imune a tempestades, temporais, e ficou para trás, né? Então, eu acredito que a gente está agora plantando e construindo para uma próxima geração, para que a gente tenha mais resiliência climática, para a gente possa falar mais de adaptação climática nas cidades, né?
1: É isso. Sim. A gente torce pela expansão das energias renováveis cada vez mais no país, né?
0: Sim.
1: Mas isso também gera muito impacto ambiental negativo. Então, como é que você equilibra a expansão da geração com a proteção da biodiversidade num país que tem a maior biodiversidade do planeta, riquíssimo nos seus biomas?
0: Tudo tem seu impacto, né? Não existe impacto zero, né? Acho que a gente tem que ter. Então, o que a gente tem aqui de uma visão da gestão desses impactos, né? Então, antes de você compensar, a gente tem que prevenir, mitigar, reduzir e depois você compensar. Isso é o que a gente chama de hierarquia de mitigação, né? É claro que a gente está falando hoje no setor de energia, os impactos, né, de uma hidrelétrica, que hoje já não se constrói tantas hidrelétricas, né? Hoje a gente está falando de empreendimentos menores, né? Como solar e eólico. Existe impacto, sim, mas o que a gente tem é todo um olhar de gestão de riscos, indo além até de condicionantes ambientais. Acho que a gente pode falar assim: estou construindo empreendimento e só indo olhando para as questões de atendimento a requisitos legais. Não, a gente tem que ir além no sentido de como que eu posso melhorar a minha questão de prevenção, né? A partir do momento que eu vou construir um novo trajeto, uma linha de transmissão, né? Eu tenho opções? Será que eu vou passar para uma área ali que tem uma reserva, uma comunidade? Eu consigo de alguma forma ter outros formatos de construir? Içamento de linha por drone, né? Antes eu teria isso é uma nova tecnologia, né? Que a gente tem, né, abordado nas nossas linhas de transmissão. Antes você tinha que fazer a supressão vegetal. Quando você abre o caminho para você ter uma linha de transmissão, que é importantíssima, né, de juntar o norte do Brasil com o sul. Mas a forma como eu faço isso, né, eu posso fazer por içamento de drone, já é uma tecnologia que a gente tem testado. Você reduz a supressão, você reduz o desmatamento, você reduz as emissões. Então, a gente tem, né, olhado a biodiversidade, sim, como algo importante na prevenção. A partir do momento que também o espaço está instalado, uma usina está instalada, a gente também procura ter projetos que vão além do aspecto regulatório, né? Então, dois exemplos legais que a gente tem: projeto Bee Volts, né? De abelha, bee, de abelhas, trazer colmeias, abelhas para as usinas. É um espaço que a gente tem ali, obsoleto, entre aspas, né? Dentro de uma usina solar, produção de mel dentro de uma usina solar, trazendo uma comunidade que é vulnerável, que tem uma condição socioeconômica menor, e a gente pode trazer essa relação também do nosso empreendimento, nosso espaço, para uma oportunidade de inclusão e renda. Um projeto relacionado também a ovelhas, né? O quanto que as ovelhas podem fazer a manutenção, né, do espaço ali da usina em relação a se alimentar ali. A gente também, né, reduz o custo em operação e manutenção de conservação. Então a gente também procura também ter projetos relacionados à integração da biodiversidade em ativos novos existentes, né? Então a biodiversidade, sim, ela acaba tendo um papel importante pra gente, né? Todo, enfim, uma cautela e gestão de riscos, né? Sim.
1: Dominique, a questão da cadeia de fornecedores, né? Que é muito complicada. Muitas vezes a empresa dá porteira para dentro, tá? Nota 10 em ESG, mas para que todos possam estar na mesma página, entendendo realmente a necessidade de alinhamento às melhores práticas. Eu vi que vocês anunciaram recentemente que vão colocar uma lupa aí na cadeia de fornecedores.
0: Isso.
1: Qual é o maior desafio nesse caso, né? Redução de carbono, a questão do monitoramento com relação à preservação dos direitos humanos, rastreabilidade como um todo da cadeia.
0: Eu vejo, assim, você trouxe um ponto importante, né, Rosana? Acho que a cadeia, se a gente quer falar de sustentabilidade, é a cadeia, né? Se todo mundo é sustentável, cadê então quem está acabando com o mundo, né? Então alguém, a gente precisa buscar isso, né? Então é um compromisso, né? Isso vale para as emissões, né? Hoje todo mundo, né, consegue ter uma facilidade em termos de redução de emissões diretas, mas quando a gente olha a cadeia, você tem um desafio maior, né? Isso vale para as questões ambientais, climáticas, direitos humanos e sociais. É, a gente tem feito um processo de letramento com os fornecedores, né? Você falou uma lupa, né? Um screening, né? Uma lupa mesmo de, é, de fazer uma avaliação desses fornecedores. Então todo fornecedor, né, é, os críticos da EDP principalmente, a gente faz uma avaliação, eles têm que fazer um questionário, responder, enfim, fazer uma autoavaliação na questão de pegada de carbono, quais são as práticas que ele tem relacionadas a questões sociais, o quanto que, enfim, laborais, e a gente acaba trazendo, internalizando isso até como um processo de avaliação, né? Então, eles acabam sendo avaliados e isso até toma em consideração, né, não só o preço, não é só o tempo, custo e qualidade, que é um processo normal de compras, né? Então, a gente tem olhado isso na lupa, de fato, para que a gente possa também, né? Não adianta eu varrer o Brasil, minha calçada, né? Eu não consigo varrer o Brasil, mas eu consigo varrer a minha calçada e dar exemplo para os outros. Né? Então, e aí onde está o problema? Que você fala assim, mais a mudança do clima, direitos humanos, né, o social. Acho que é uma conjuntura, né? Acho que o ambiental é mais fácil porque você tem, né, as medidas assim mais facilitadas, né? A água você consegue mensurar por metros cúbicos, um resíduo por tonelada, e o gás de efeito estufa por enfim, o CO2 equivalente. Né? Uhum. A questão de direitos humanos você tem que estar mais a campo, né? Você tem que perceber mais a questão de salubridade ou não. Então isso envolve, o subjetivo é mais difícil. Mas eu digo que a conjuntura é importante, né? O principal é fazer, né? É exigir, lições que a gente tem aprendido, exigir de imediato que um fornecedor, né? O fornecedor, o subfornecedor, né? A cadeia vai, né? Você ainda tem dependências, né? De fornecedores críticos, que, né? Mas acho que você fazer essa questão de empoderar, capacitar, trazer o exemplo, né? Foi o que eu falei, consigo varrer minha calçada e dar exemplo, outro varrer, né? Então acho que a conjuntura toda é importante dos aspectos ESG.
1: Sobre inteligência artificial, todo mundo está falando, não apenas no setor elétrico, né? E no setor elétrico é uma forma mesmo de tornar o sistema muito mais eficiente. Mas, por outro lado, é um bicho papão de energia. Como é que faz para equilibrar essas duas tendências hoje no mundo?
0: Para nós, como soluções, né? Eu vejo uma oportunidade positiva, né? Porque hoje a automação, quando eu falo de resiliência em redes, né? Quando a gente fala de investir, você tem uma automação de redes, a tecnologia vai favorecer a gente ter menos deslocamentos, o cliente ter menos tempo de interrupção de energia. Acho que a tecnologia em si é importante, né? Então eu vejo que ela vai ajudar a gente a ser eficiente em muitas questões. Mas tem acho que a grande questão moral ali, até ambiental, de quanto que data centers, o quanto que, enfim, cada pergunta que você faz para uma inteligência artificial, quanto que ela consome de energia, né? Acho que tem uma preocupação no sentido de demanda de energia, né? Acho que a gente está aqui como empresa de expandir em renovável e garantir que quando tem demanda a gente vai ofertar energia sustentável. Mas existe uma preocupação mundial, né? Como eu trouxe o exemplo de que as linhas de transmissão, elas têm uma carência no mundo, né? Data centers, também muito voltado à questão de inteligência artificial, você tem lacunas, né? Então, nos Estados Unidos, tem exemplos de que grande parte desses data centers e que vão suportar, eles estão sendo construídos também, mas você tem uma lacuna de energia, né? Mais do que dobrar a demanda de energia, né? Então, mas eu acho que a própria inteligência artificial vai dar um dia a solução de como que a gente vai, ele mesmo vai dizer, dar respostas, regular, como que, né? Como que eu faço para consumir menos energia, né? Acho que tem um espaço pra gente buscar a inteligência artificial olhando pelo lado positivo, ou sendo usada pelo lado do bem. Ele vai dizer boas soluções, né? Porque a gente precisa, né? Em relação, porque a gente não pode ter mais problemas, né? Um mundo cada vez mais intenso em carbono, né? A gente fala muito nessa transição energética, a gente nunca investiu tanto em transição energética, mas a gente também nunca, né, ficou tão longe do Acordo de Paris, né? Se a gente passa ano após ano, a gente sempre está no recorde de emissões de gás de efeito estufa, né? Então, a gente tem que ter esse olhar de, enfim, de a tecnologia trazer soluções de como que a gente vai se reordenar com o mundo, né, em termos de transição energética.
1: Muito bem, Dominique. Uhum. Para terminar, você trouxe aqui para os nossos ouvintes uma infinidade de programas, todos eles muito alinhados à agenda ESG, mostrando mesmo o compromisso da empresa nos três pilares da agenda, né? De onde vem essa necessidade de uma empresa como a sua atuar dessa maneira? É mesmo pelo convencimento de que a jornada ESG precisa ser implementada porque vocês precisam prestar conta aos investidores e aos consumidores, ou não? Qual é a força, a mola propulsora da agenda ESG na EDP?
0: Acho que se a gente é uma empresa que acredita numa energia renovável, a gente é totalmente dependente de recursos naturais, né? Do vento, né? Do sol, e trabalha com pessoas. Então a gente tem que perceber que, né, não é... Acho que investidores é uma consequência, acho que é um outro nicho ali. Mas olhando o conjunto das coisas, acho que né, e não é uma prateleira, né? Acho que é uma questão de necessidade, né? Não é... A sustentabilidade não vai trazer dinheiro, né? Mas ela abre oportunidades. Ela é um radar para a gente estar atento quais são os riscos, né? Sejam ambientais, sociais, de toda forma. Como que a gente fica mais... preparado, como a gente fica mais resiliente, né? Acho que ela vai surgindo isso, né? Acho que tem também uma curva que a gente chama conceitual, que é da Escola da Sustentabilidade, Simon Zadek, né? Ele fala muito de que a gente, lá atrás, isso são os negócios como um todo, né? A gente começa muito de uma forma defensiva, né? Depois a gente atende só o que é regulado, depois a gente vai para uma questão de compliance, depois a gente percebe que indo tocando as coisas também, olhando o lado gerencial, né? Não só o financeiro, mas aspectos ambientais, sociais, trazendo isso para indicadores, eu também tenho eficiência, consigo olhar melhor, mensurar melhor o consumo de água, consigo melhor ter indicadores positivos, né? E depois eu vou para uma esfera de, né, atuação civil, né? O quanto que eu estou trazendo isso, né, para a sociedade, né? Uma sociedade mais empoderada, eu trazendo um melhor meio ambiente, né? Trazendo um ambiente mais inclusivo, né? Acho que todo mundo ganha, né? No final, né? Não é apenas a gente só falar de, quer dizer, o crescimento é importante, né? O lucro é exigido, ele é infinito, mas a gente precisa saber muito bem essa equação, né? Os recursos, o lucro é infinito, os recursos naturais nesse planeta são finitos. A equação não fecha, né? Como que a gente vai... A gente precisa gerar valor para a sociedade, né? Então, e a sustentabilidade, ela precisa trazer essa provocação, né? Seja lá o nome sustentabilidade, o ESG, a sigla, aí a gente se empodera no que a gente quiser de sigla, né? Mas, mas olhando do princípio da sua pergunta, eu vejo muito de que a gente quer, enfim, uma empresa que fala de energia renovável, que tem uma relação planeta, né? Nosso grande slogan, né? Nós escolhemos a terra, né? Então, olhando que dependemos do vento, do sol, né? Dessa questão de renovar um mundo de 8 para 9 bilhões de pessoas, né? Uma sociedade mais empoderada, né? Uma sociedade que questiona mais, que olha não só, né, energia por energia, commodity por commodity, eu vou escolher aquela empresa que também tem valores, que olha a sustentabilidade, né? Então acho que tem uma geração futura que critica isso, que questiona isso. Então a conjuntura disso faz a gente, né, acreditar que, né, a sustentabilidade está bem relacionada com o que a gente acredita como empresa.
1: Dominique, muito obrigada pela sua participação aqui no CBN Sustentabilidade. Eu ficaria a tarde inteira, mas ó, boa. O pessoal já está me olhando ali, Ju, né, para a gente encerrar. Já te convido para uma próxima oportunidade.
0: Grande prazer, Rosana, e todos os ouvintes aqui que assistem aqui também. Conte conosco nessa jornada.
1: Obrigada, Dominique.
0: Obrigado.
1: Gente, eu conversei com Dominique Schmal, ele é diretor de ESG da EDP na América do Sul. Além de ter acesso ao conteúdo pelo YouTube, você também encontra essa entrevista no site, no aplicativo da CBN ou na sua plataforma de podcast preferida. Colaboraram comigo aqui no CBN Sustentabilidade minha linda produtora, Ana Luísa Bessa, nos trabalhos técnicos, Juliano Fonseca e o Bruno Carvalho, e na edição, Rafael Furugem e o Luiz Fugliage. Um beijo para você, até semana que vem.
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0: Ana Jatobá conosco aqui no CBN Madrugada.
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0: Sexta-feira, 14 de agosto de 2026. Tribunal Superior Eleitoral suspendeu o sistema de filiação partidária após identificar tentativas indevidas de alterar os partidos do senador Flávio Bolsonaro e o do presidente Lula. O presidente do TSE, ministro Cássio Nunes Marques, determinou o restabelecimento da filiação de Flávio ao PL e mandou apurar as fraudes. A situação de ambos os candidatos já está regularizada. Terminou sem acordo reunião convocada pelo ministro Luiz Fux do STF para destravar o empréstimo de 6 bilhões de reais ao Banco de Brasília. A medida busca cobrir prejuízos de transações com o Banco Master. Apesar da falta de avanço, as partes concordaram em manter as negociações travadas há 3 meses. Os brasileiros Orlando Luz e Rafael Matos conquistaram o título de duplas do Master 1000 de Montreal, no Canadá. Eles venceram a dupla formada por um salvadorenho e um croata por 2-7-1 de virada. O feito é inédito para uma parceria 100% brasileira na categoria. Com resultado, a dupla subiu no ranking mundial e entrou na zona de classificação para o ATP Finals, torneio que reúne as 8 melhores parcerias da temporada. Horário de Brasília, 3 horas e 32 minutos.
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0: Três horas e 33 minutos, seguimos aqui no CBN Madrugada com Ricardo Garcia na mesa de som. Vamos juntos até as 5, hein? Amanhã, porque será sábado, vamos até as 6 horas da manhã. Hoje até às 5. E a Bruna Barbosa traz informações sobre a polêmica que envolve aí uma abordagem de policiais a motorista do ex-ministro, ex-prefeito, candidato ao governo de São Paulo, Fernando Haddad.
2: O governador de São Paulo, Tarcísio de Freitas, afirmou nesta quinta-feira que o motorista do candidato do PT ao governo do estado, Fernando Haddad, será chamado para prestar depoimento oficialmente sobre o episódio em que teria sido seguido e abordado por uma viatura da Polícia Militar. Segundo a apuração da CBN com fontes da Secretaria da Segurança Pública, a investigação preliminar encontrou diversas inconsistências no relato apresentado pelo motorista. A polícia analisou imagens de mais de 40 câmeras ao longo do trajeto, além de horários e diferentes versões apresentadas pelo motorista. Até o momento, não foi identificada nenhuma abordagem, perseguição ou interação com uma equipe policial. Inicialmente, o motorista afirmou que teria entrado no estacionamento de um hotel e sido abordado no local. Depois mudou a versão e disse que não chegou a entrar no hotel. As imagens analisadas pela polícia, obtidas pela reportagem, não registraram nenhuma abordagem ou perseguição. Haddad afirmou na noite de terça-feira que o motorista foi seguido e abordado de forma ostensiva por uma viatura da PM. Segundo relatos, os policiais projetaram luzes sobre o veículo e acompanharam o carro por cerca de 40 minutos. Tarcísio disse que determinou a apuração assim que tomou conhecimento do caso e que agora o motorista será ouvido formalmente.
3: A gente vai tratar essa questão como tem que ser tratada, tecnicamente. Então, qual vai ser a posição da Secretaria de Segurança Pública? A gente vai abrir um inquérito policial, vamos apurar tudo, vamos levantar as imagens de mais de 40 câmeras, aliás, isso já foi feito, né? A polícia já observou as câmeras, já observou o movimento, as ruas, se entrou no hotel, se não entrou no hotel. Vou chamar o motorista para prestar esclarecimento, mas dessa vez de forma oficial. E aí concluiu o inquérito, esclarecer tudo.
2: Mais cedo, durante a agenda no interior de São Paulo, Haddad voltou a pedir esclarecimentos sobre o episódio. Disse que espera que ao final da apuração alguém possa pedir desculpas ao motorista, que segundo Haddad se sentiu constrangido após ter sido perseguido por cerca de 5 quilômetros depois de deixá-lo em casa. De São Paulo, Bruna Barbosa.
0: Tá estranha essa história, né? Vamos esperar que as investigações prossigam e a gente tenha a verdade, né? Porque até agora tá tudo muito estranho. 3:36, vamos abrir espaço para Miriam Leitão, conversando com Cássia Godoy e com o Sardenberg.
4: Miriam, e o caso do BRB, Banco de Brasília, lá na gestão anterior do banco, tentou comprar o Master, era uma operação de salvamento do Master, foi barrado pelo Banco Central, aí o Banco de Brasília comprou créditos podres do Master e agora está numa situação que causa um risco ao sistema, né, Miriam?
5: É, não, é uma situação horrorosa, e ele se mantém assim, em situação muito frágil há muito tempo. Hoje vai ter uma reunião no STF, convocada pelo ministro Luiz Fux, com o governo do Distrito Federal, Banco Central, Banco do Brasil, Fundo Garantidor de Crédito. O ministro quer fazer mediar uma solução. Não tem solução a ser mediada. Porque ele não pode obrigar, por exemplo, o Fundo Garantidor de Crédito a dar um empréstimo se o banco não cumpre os requisitos mínimos, por exemplo, ter um balanço. Ele não pode obrigar o Banco do Brasil, que também foi convocado, a dar um empréstimo, também não faz sentido nenhum. Ele não pode obrigar o Tesouro a dar uma garantia para um empréstimo do governo do Distrito Federal, porque ele é uma coisa que você sabe, nossos ouvintes não têm obrigação de saber, que é capag C. Ele está na letra C como qualidade do crédito, e quando está nessa letra C, o Tesouro é proibido pela lei de responsabilidade fiscal a dar garantia soberana, como dizem, que é dar garantia do governo federal. Então, por que foi parar lá? Porque o governo do Distrito Federal, em vez de fazer o seu trabalho, foi correndo na justiça. E qual é o trabalho do governo? O governo é o controlador e ele tem que encontrar uma solução. Ele é um governo deficitário. Então ele tem que vender ativos para capitalizar o banco. E ele pode fazer uma coisa que é uma tecnologia já dominada no mundo inteiro. Quando tem um banco em dificuldade, separa o banco bom do banco ruim. O banco ruim vai ser resolvido ao longo do tempo pelo controlador, que foi quem causou a dificuldade, ou pelo menos autorizou pessoas que causaram dificuldade. E o banco bom, ele vai, quem assumir, vai garantir tudo, todas os compromissos, portanto, ninguém perde nada, nenhum aplicador perde nada, e vai também remunerar, dependendo de como for a negociação, o Distrito Federal. Mas o fato é que hoje o banco tem um patrimônio desequilibrado, tem mais passivo do que ativo. E ele precisa ser, e a solução a ser encontrada é a solução do governo do Distrito Federal. E Sardenberg e Cássia, sabe por que o governo do Distrito Federal não encaminha uma solução realmente importante? É porque tem um desgaste eleitoral. Era assim que o ex-governador Ibanez Rocha foi empurrando e para sair do governo, se desincompatibilizar e ser candidato. E agora a atual governadora, que é candidata à reeleição, Celina Leão, também não quer desgaste eleitoral. Eu já conversei com inúmeros interlocutores que dizem isso. Quando apresentada uma solução que realmente enfrentará o problema, ela fala: não, isso aí causa desgaste eleitoral. E o banco está em dificuldades, com títulos vencendo, teve um vencimento importante do TJ, do Distrito Federal, e o TJ decidiu fazer um vencimento de um contrato, ter todo o dinheiro do TJ fica lá, do Minas Gerais, Minas Gerais não, Distrito Federal. Aí ele fez o quê? Uma licitação para um novo banco ser o receptário dessa conta, mas fez uma licitação que vai demorar 90 dias, 120 dias, então dá tempo para o banco se reorganizar. Mas o banco não pode achar, Sardenberg, que a solução virá de fora. uma salvação do governo federal, ou dos bancos, ou do Fundo Garantidor de Crédito, ou de um banco público. Porque quem tem que enfrentar o problema é quem permitiu que o problema fosse criado. A diretoria anterior, de Paulo Henrique Costa, permitiu todo esse desequilíbrio no banco, fez negócios danosos e por isso está preso, né? Está preso e respondendo a processos. O atual direção não tem culpa. Ela chegou para tentar organizar o banco. Melhorou bastante, manteve-o funcional, mas precisa de uma solução do governo do Distrito Federal, Sardenberg e Cássia.
4: E sobre o Banco Central? Quer dizer, o Banco Central pode fazer uma intervenção?
5: O Banco Central pode fazer uma intervenção e pode fazer uma liquidação, mas ele ele tem que agir no momento certo, né? No momento não pode ser nem antes nem depois. Nesse momento o Banco Central acompanha tudo e o Fundo Garantidor de Crédito tem sido pressionado para dar empréstimo, mas ele disse: eu não posso. Ele tem sido pressionado para organizar um pool de bancos e nenhum banco quer participar disso aí por um motivo concreto. Qual é a situação atual do banco? Ninguém sabe, porque o banco não divulga seu balanço.

0: 10:42, o João Rosa tem mais informações sobre esse tema trazido pela Miriam Leitão.
1: Terminou sem avanços mais uma reunião de conciliação convocada pelo Supremo Tribunal Federal para tentar destravar o empréstimo de 6,6 bilhões de reais para salvar o Banco de Brasília. Durante o encontro, que teve momentos tensos, a governadora do Distrito Federal, Celina Leão, voltou a cobrar uma solução dos órgãos federais e reclamou da inércia no tratamento do tema. O ministro da Fazenda, Dário Durigan, respondeu às críticas e afirmou que o governo federal não criou o problema.
2: Isso incomoda muito as equipes da União. De novo, a União não tem nada a ver com essa história. É um problema gerado pelo governo do DF com o BRB que tem que ser tratado pelos responsáveis. A União foi trazida para esse debate com muita boa vontade, apresentando soluções para além de ficar criando dificuldade. As soluções foram trazidas por nós. Então, longe de haver inércia, há proatividade de início, não há inércia.
1: O FGC e os bancos envolvidos na negociação cobraram do BRB a divulgação do balanço financeiro antes de avançar com o empréstimo. Após a reunião, Celina Leão foi questionada sobre a demora na divulgação dos números do BRB. A governadora desconversou e disse que o banco deve divulgar o balanço somente após o acordo ser cumprido.
3: Nós vamos apresentar assim que nós assinarmos o contrato. O FGC, quando ele coloca isso, eu acho que ele faz um questionamento, né, que ele precisa de colocar alguns questionamentos, mas assim, é o que eu tenho pautado. O BRB não é o tomador do empréstimo. O tomador de empréstimo é o governo do Distrito Federal.
1: O economista Tiago Rengantes afirma que a não divulgação do balanço demonstra uma incerteza quanto ao tamanho do rombo do BRB.
4: Mas ela mostra que existe uma incerteza muito grande sobre o tamanho real do impacto. E quanto mais tempo passa sem o balanço, naturalmente fica maior a desconfiança do mercado e de quem está sendo chamado a colocar dinheiro nessa operação. Então acredito que a parte mais forte aí é que não é um balanço normal. Fica simples e explica o problema sem economês. O Banco Central já afirmou que identificou inconsistências e a insubsistência de ativos em carteiras cedidas pelo Banco Master ao BRB.
1: Apesar da falta de avanço, as partes envolvidas no acordo concordaram em manter a mesa de conciliação e seguir negociando a concessão do empréstimo. De Brasília, João Rosa.
0: Faltam 16 minutos agora para as 4. A gente vai abrir espaço para a Leni Quirilos, que normalmente conversa com o Schardenberg e com a Cássia Godoy, mas nesta sexta-feira ela mandou um material gravado, mas sempre vale escutar a Leni Quirilos.
5: Hoje nós vamos responder a pergunta do Carlos, de São Paulo. Lidero uma empresa de tecnologia e percebo um nível de cansaço nas equipes que beira a exaustão. Aonde estamos errando? Essa queixa do Carlos, essa questão que o Carlos nos traz, tem a ver com a queixa de várias pessoas. Está sendo muito comum a gente ouvir falar nesse tal cansaço, nessa sensação de exaustão no mundo do trabalho. E quando levantei dados a respeito disso, me chamou bastante atenção um estudo da Microsoft. Esse estudo conclui que as pessoas estão trabalhando mais do que nunca por causa justamente da tecnologia. Isso leva o equilíbrio entre trabalho e vida pessoal para uma condição muito insuficiente. Escutem esses dados: 40% dos profissionais checam e-mails às 6 horas da manhã. 30% deles só se desconectam a partir das 22 horas. 117 é o número médio de mensagens que são recebidas por dia. E 16% é o aumento das reuniões que acabam acontecendo fora do horário de trabalho, normalmente após as 20 horas. Só que estar sempre online, minha gente, não é sinônimo de produtividade. Ao contrário, a pessoa que fica nesse estado percebe uma diminuição bastante importante no nível de concentração e de foco, tem a sensação de exaustão mental e muitas vezes esses casos podem evoluir para o burnout. Já na contramão dessa história, nós temos alguns países como a Islândia, a Bélgica, a Nova Zelândia, que já estão adotando semana de 4 dias. E veja que curioso, os funcionários parecem mais motivados, mais descansados e com a produtividade igual ou ainda maior do que anteriormente. O tempo livre ajuda a aumentar a criatividade. A gente está lidando com um conceito muito errôneo que é reforçado pelas redes sociais. Agenda boa é agenda lotada. Mentira. A sensação de culpa quando a pessoa descansa é algo muito presente e que deve ser debatido. Estabelecer limites no trabalho à distância exige muito mais do que boa vontade, porém. E aqui o recado é direto para o Carlos, o nosso líder. Mudanças de cultura devem começar no indivíduo, mas elas só vão se consolidar com o exemplo da liderança. Então, Carlos, vale a pena você orientar os seus liderados a comunicarem claramente os seus horários disponíveis. Vale a pena criar blocos de trabalho sem interrupções, para que haja realmente uma dedicação e uma concentração maior e, consequentemente, uma melhor produtividade. Vale a pena desligar notificações ao final do expediente. E pode ter certeza, Carlos, líderes que se ocupam disso mostram que as políticas de bem-estar vão muito além do discurso. É melhor para o líder, é melhor para os funcionários e é ótimo para a empresa e para os seus resultados. Vamos investir no bem-estar. Um ótimo restinho de semana para você. Até mais.
0: Horas e 48 minutos, aí a Leni Quirilos conosco aqui no CBN Madrugada. A gente vai a Minas Gerais com a Desirê Miranda. A história aqui, uma vencedora de um concurso de beleza, caiu num golpe, perdeu um dinheiro muito significativo.
6: A Polícia Civil investiga 7 casos de golpe contra mulheres que participaram de concursos de Miss Plus Size na Zona da Mata Mineira. Uma organizadora do concurso é suspeita de prometer a participação das vencedoras em programas de TV em troca de pagamentos. O prejuízo das vítimas gira em torno de R$1 milhão. As apurações começaram em fevereiro deste ano, depois que uma jovem de Juiz de Fora procurou a delegacia, afirmando ter perdido R$160 mil. Ela relatou que venceu o concurso e que a partir de então passou a receber e-mails supostamente de executivos de diversos canais de televisão para entrevistas. As participações seriam intermediadas pela organizadora, que afirmava que as entrevistas seriam pagas. O delegado Márcio Rocha contou que, acreditando na promessa de ascensão na carreira, a vítima se endividou.
7: Ela pegava os e-mails desses grandes diretores dessas emissoras, colava e falsificava como se fosse uma mensagem direcionada para ela desses diretores. Ela printava e mostrava para essa vítima, que foi uma das ganhadoras, dizendo que ela tinha uma oportunidade, mas que teria ali umas taxas de entrevistas, taxas de programa, taxas de produção, e ia cobrando esse dinheiro. E a vítima ali, achando que ia ascender profissionalmente, engajada naquilo, ia pagando. Até que acabou o dinheiro dela, começou a pegar empréstimo com familiares, enfim, virou uma bola de neve.
6: Outras 6 vítimas que participaram de concursos de modelos plus size e procuraram a polícia, relatando que caíram no mesmo golpe. Uma delas perdeu mais de R$200 mil. Uma das mulheres é de Santos Dumont e outra de Cataguases, municípios vizinhos de Juiz de Fora. O delegado afirma que, além da organizadora, a entidade responsável pelos concursos de beleza também recebeu dinheiro das vítimas.
7: E agora a gente viu que não é só para a organizadora. Muitas também depositaram para a conta da associação Miss Juiz de Fora. Inclusive, assim, existe um concurso, há votação, o problema é o pós. A gente está até vendo aí se houve recebimento de verba pública, né, através de emenda parlamentar para essa associação. Enfim, agora com as informações que estão chegando com as novas vítimas, a gente está abrindo o leque da investigação para até ver se a associação também agora está na investigação, se realmente recebeu verba pública, como investiu essa verba.
6: A organizadora pode responder por estelionato. Já a organização do concurso se manifestou em uma rede social e afirmou que nada tem a ver com a situação. De Belo Horizonte, Desirê Miranda.
0: A gente vai continuar na página de golpes, viu? Ricardo Garcia, ouvintes aqui do CBN Madrugada, porque a gente tem que ficar muito esperto, né? Porque o que não falta é picareta no mercado, picareta na internet, picareta tentando burlar regras, enganar as pessoas. E a gente vai para o interior de São Paulo, Aline Albuquerque tem informações sobre advogados, também um corretor de imóveis que enganava pessoas com relação a propriedades, tomando propriedades aí de terceiros. Vamos escutar a reportagem da Aline.
8: Uma operação da Polícia Militar e do Ministério Público cumpriu 3 mandados de prisão temporária e 4 de busca e apreensão nesta quinta-feira em Campinas. A ação investiga um suposto esquema de apropriação fraudulenta de imóveis. Batizada de Operação Dominus, a ação foi realizada pelo GAECO de Piracicaba, com apoio do 1º e do 10º BAEP. Os alvos são 2 advogados e 1 corretor de imóveis. Os mandados foram cumpridos em casas e no local de trabalho dos investigados. Segundo o Ministério Público, o grupo usava documentos falsos e pessoas em situação de vulnerabilidade, como laranjas. O objetivo seria tomar posse e assumir a propriedade de imóveis de terceiros. De acordo com a investigação, documentos eram feitos em nome dessas pessoas. Com eles, os investigados entravam com ações na justiça sem que os laranjas soubessem. O esquema usava ações de uso capião e despejo para tentar dar aparência de legalidade à ocupação dos imóveis. Depois, os suspeitos teriam alterado cadastros públicos e registros de empresas de água, energia e outros serviços. O Ministério Público também recebeu relatos de ameaças contra donos de imóveis. A intenção seria impedir que eles contestassem os processos na justiça. A investigação aponta que o corretor identificava os imóveis de interesse do grupo. Ele também seria o responsável por recrutar os laranjas. Já os advogados cuidavam das ações judiciais. Os investigadores apuram ainda denúncias de oferta de vantagens a testemunhas. Elas seriam pagas para confirmar versões apresentadas nos processos. Durante a operação, foram apreendidos documentos, celulares, computadores e outros equipamentos. O material será analisado e a investigação tenta identificar novos envolvidos e possíveis vítimas. Os investigados podem responder por crimes como falsificação de documentos, falsidade ideológica, uso de documento falso, estelionato, fraude processual, ameaça e extorsão, além de associação criminosa. A OAB São Paulo informou, em nota, que acompanhou as buscas envolvendo os 2 advogados. A entidade disse que a presença da comissão teve o objetivo de garantir as prerrogativas profissionais. A OAB também ressaltou que isso não significa que os advogados sejam considerados responsáveis pelos crimes investigados. De Campinas, Aline Albuquerque.
0: Faltam 5 minutos agora para as 4. Agradecer a companhia da ouvinte, do ouvinte CBN, muita gente por aqui. Obrigado ao Zé Aparecido Pimenta, do Jardim Ângela, viu? Ricardo Garcia tá trabalhando, né? Na segurança ali do terminal Grajaú e ligado na nossa programação. Muito obrigado. Também a Silvana Augusto, de Marília, também tá por aqui, fazendo aniversário amanhã, viu? Ricardo Garcia, 6.3. É isso aí. Parabéns, Silvana. Já um parabéns adiantado para você pela companhia. Muito obrigado também ao nosso ouvinte Francisco Gonzaga, de Fortaleza. Manda mensagem. Também Luiz, de Petrolina, Pernambuco. Tá por aqui também. Edão, motorista de Contenda, no Paraná. Também participando. Via YouTube, você pode entrar no nosso canal da CBN lá no YouTube e acompanhar a transmissão com imagens, trocar umas ideias com os demais ouvintes aqui no nosso chat, como faz o Nivaldo Paisani, direto de Taquaritinga, também José Miranda, de Teresina, no Piauí, Praia de Campina, Rio Tinto, litoral norte da Paraíba, Valdir Cunha, de Macena, Ribamar Leite, tá lá no Amapá, Erickson Robert, de Serra, é isso? Deve ser, né? Serra no Espírito Santo. Obrigado pela mensagem, você que participa também, interage via Instagram, aqui no @phcgalvão, repetindo, @phcgalvão. Você pode interagir aqui pela rede social, como faz o nosso ouvinte Antônio Mota, também Epitácio Melo, pessoal que está interagindo aqui, o Didi de Minas Gerais, também sempre na nossa companhia via Instagram, no @phcgalvão. Muitíssimo obrigado. Faltam 3 minutinhos para as 4. Vamos a Brasília, Ricardo Garcia, com Samantha Klein. Mais detalhes aí, assunto que a gente já tratou aqui. É uma bagunça, né? Essa história de filiação. Hoje, né, tava em casa lá à tarde, aí de repente, que história é essa, né? Mudança de partido, e até agora não está muito claro o que aconteceu. Pareceu uma filiação no Missão do Flávio Bolsonaro. Tá tudo muito estranho essa história aqui, viu? Samantha Klein.
9: Depois de aparecer no sistema do TSE como filiado ao partido Missão, o senador Flávio Bolsonaro voltou a constar como filiado ao PL desde 2021, segundo a certidão de filiação partidária. A modificação ocorreu após determinação do presidente Cássio Nunes Marques de restabelecimento imediato da filiação. O PL só conseguiu fazer o registro da candidatura de Flávio depois de ser descartada a associação ao partido de Renan Santos. Segundo o Tribunal Superior Eleitoral, a troca da legenda de Flávio não foi fruto de um hackeamento do sistema de filiação, mas sim de uso indevido da ferramenta por parte de alguém que possuía as credenciais do Missão para efetivar filiações. Flávio falou em sistema atuando para pará-lo na corrida presidencial.
10: Vocês viram aí que fraudaram a minha filiação partidária. O sistema vai tentar de tudo para me parar, mas não vai conseguir não, porque Deus está no comando e a gente junto vai resgatar o nosso Brasil.
9: Em nota, o Missão informou que foi vítima de uma tentativa de filiação fraudulenta de Flávio Bolsonaro. O partido diz que tentou no mesmo dia cancelar o registro, mas a ação foi rejeitada pelo TSE. Também afirmou que enviou e-mails para a campanha de Flávio, mas não obteve resposta. Renan Santos afirmou que tem como provar que alguém com acesso ao e-mail de Flávio fez a filiação e propôs uma acariação.
11: Então, por que a primeira coisa que ele fez é contar essa história de eterna vitimização do homem que luta contra o sistema? Isso, para mim, me desculpa, não cola. E se há, aí sim, má fé da parte dele, talvez eles foram estúpidos. A gente nunca pode esquecer do fator estupidez, em talvez eles tentarem simular algo nesse sentido, que ele foi filiado por nós de maneira maldosa, e aí se esqueceu que a equipe dele apertou os botões.
9: Conforme documento do Missão, no falso registro de Flávio, consta o endereço do candidato como, abre aspas, Rua dos Bandidos, bairro Miliciano, Rio de Janeiro. O caso já foi encaminhado para a Procuradoria-Geral Eleitoral e o presidente do TSE determinou a instauração de um inquérito por parte da Polícia Judiciária. Com colaboração de Felipe Igreja, de Brasília, Samantha Klein.
0: São 4 horas, vem aí o Edmilson Fernandes.

0: 9 estão desaparecidas. O governo colombiano estima que 30 mil famílias tenham sido diretamente atingidas pela perda de moradia ou pela suspensão prolongada de serviços essenciais. O Ministério da Fazenda proibiu a PixBet de receber novas apostas esportivas. A sanção administrativa da Secretaria de Prêmios e Apostas ocorre após a operação da Polícia Federal, que investiga a empresa por lavagem de dinheiro, sonegação e evasão de divisas. Um grupo empresarial do Nordeste movimentou mais de 2 bilhões de reais em esquemas de lavagem de dinheiro ligadas a apostas esportivas. Entre os alvos de busca está o advogado Nelson Williams, apontado pela investigação como operador financeiro da fraude. O embaixador da Argentina no Brasil, Daniel Raimondi, voltou a Buenos Aires, deixando a embaixada sob a encarregada de negócios, Maria Cortés. A mudança ocorre após o Brasil rebaixar as relações diplomáticas em resposta aos ataques do líder argentino Javier Milei ao presidente Lula. O Itamaraty manterá a medida até o fim das ofensas. Hora de Brasília, 4:01.
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2: 4:03. Bom dia a você que nos faz companhia aqui no CBN Madrugada com Ricardo Garcia na mesa de som. Agora é hora de saber como é que fica o tempo em todo o Brasil.
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2: Com Josélia Pegorim.
3: O sol forte, o calor e o ar muito seco vão predominar no Brasil nesta sexta-feira. Em praticamente todas as áreas do sudeste, centro-oeste, norte e nordeste do Brasil, a sexta-feira será um dia com temperaturas bastante elevadas durante a tarde, sem condições de chuva. Essa grande elevação de temperatura e o ar muito seco vão aumentar o risco de alastramento de focos de fogo, de queimadas nesses próximos dias. Isso já começa a valer a partir desta sexta-feira. Previsão de muita chuva no sul do Brasil. Áreas no centro-sul e leste do estado do Paraná, em todo o estado de Santa Catarina e no extremo norte do Rio Grande do Sul, esta sexta-feira será muito instável, a chuva frequente e há risco de chuvas volumosas. Uma preocupação especial com o leste de Santa Catarina, incluindo a região da Grande Florianópolis, que deve ser um dos lugares mais chuvosos no Brasil nas próximas 48 horas. No extremo sul de Mato Grosso do Sul, possibilidade de algumas ligeiras pancadas de chuva. Extremo sul de São Paulo também, algumas pancadas de chuva moderadas a fortes devido à passagem de uma frente fria. No norte do Brasil, algumas pancadas de chuva acontecem no extremo oeste e norte do Amazonas e em Roraima. Na costa leste do Nordeste, pequena possibilidade de chuva no litoral de Sergipe. Josélia Pegorim, da Clima Tempo para a CBN.
2: 4:05. As campanhas eleitorais para presidente da República, governador e cargos no Legislativo começam neste fim de semana. O prazo para registro das candidaturas termina amanhã. A partir de domingo, candidatos já podem fazer campanha nas ruas e pedir voto explicitamente. Até agora, 8 nomes já oficializaram chapas para concorrer à presidência. O presidente Lula do PT, Flávio Bolsonaro do PL, Renan Santos do Missão, Romeu Zema do Novo, Wilson Grassi do Democrata, Augusto Cury do Avante, Samara Martins da Unidade Popular e Hertz Dias do PSTU. As equipes das principais candidaturas ao Palácio do Planalto programaram grandes comícios em seus berços políticos como estratégia para a gravação de imagens destinadas aos programas de propaganda na televisão. Presidente Lula

agendou um ato no estádio da Vila Euclides, em São Bernardo do Campo, resgatando a trajetória histórica do movimento sindical no ABC Paulista. Flávio Bolsonaro programou uma mobilização na praia de Copacabana, no Rio de Janeiro, com a intenção de evocar atos promovidos por seu grupo político na capital fluminense. Outros postulantes ao cargo executivo planejaram carreatas e manifestações públicas em seus redutos locais para iniciar o contato direto com o eleitorado. Ronaldo Caiado fará campanha em Goiás, Romeu Zema em Minas Gerais e Renan Santos em São Paulo.

0: 2007. O governo brasileiro deu início formal ao processo para aplicação da lei de reciprocidade econômica contra os Estados Unidos por causa do tarifaço. O Ministério das Relações Exteriores notificou o governo americano e solicitou consultas diplomáticas antes de qualquer medida retaliatória, que só deve ser tomada daqui a 60 dias. O rito ordinário prevê prazos formais de análise técnica, reservando o período inicial de consulta ao setor privado antes de deliberações do Conselho Estratégico da Camex. A notificação oficial abre um período de consultas diplomáticas entre Washington e Brasília para negociar a redução ou anulação dos efeitos da sobretaxa de 25%. A decisão foi tomada pelo presidente Lula após reunião com o ministro das Relações Exteriores, Mauro Vieira, e com o assessor especial da presidência para assuntos internacionais, Celso Amorim. O Palácio do Planalto reiterou que a prioridade da diplomacia brasileira permanece voltada ao diálogo e ao envio de relatórios periódicos antes de implementar retaliações definitivas sobre mercadorias. O governo voltou a classificar a tarifa como arbitrária e ressaltou que refutou ponto a ponto as acusações de práticas desleais investigadas com base na seção 301 do escritório do representante comercial dos Estados Unidos. Entre as alegações rebatidas na investigação americana estão questionamentos sobre a regulação do sistema de pagamentos PIX e políticas de combate ao desmatamento. A legislação de reciprocidade prevê possibilidade de adoção de contramedidas provisórias ou sanções definitivas que englobam a imposição de tarifas compensatórias, restrições a serviços e a suspensão temporária de concessões comerciais e de propriedade intelectual. A Globo News, o professor de Relações Internacionais da ESPM, Leonardo Trevisan, explicou que o Brasil só vai efetivamente retalhar se os Estados Unidos se recusarem a negociar durante o processo.
1: Não há dúvida nenhuma que isso está na legislação brasileira, é um instrumento hábil da legislação brasileira, apta a ser utilizado. Veja bem, né? Ter esse instrumento, estar pronto para ser utilizado é uma realidade, utilizar mesmo efetivamente é outra. Ele vai ser usado se e quando os Estados Unidos tomarem uma atitude também de não negociar. Bom, nós não vamos mais negociar. Aí nós vamos utilizar. O que é que nós estamos fazendo? Nós estamos comunicando aos Estados Unidos que nós temos esse recurso. É disso que se trata. É uma comunicação. Isso está dentro das regras diplomáticas.
0: Em entrevista ao jornal O Globo, o ministro do Desenvolvimento, Indústria, Comércio e Serviços esclareceu que o início do processo de reciprocidade não implica aplicação imediata de contramedidas. Márcio Elias Rosa reiterou que o procedimento abre uma fase de consultas diplomáticas e de coleta de dados setoriais. 4:10. Presidente do Supremo, Edson Fachin, indicou que vai levar a plenário a decisão do ministro Alexandre Moraes sobre a operação contra informantes de uma reportagem jornalística. Fachin prestou solidariedade ao ministro Flávio Dino diante das ameaças relatadas, mas fez uma defesa contundente da liberdade de imprensa e da garantia constitucional do sigilo da fonte.
2: O Supremo Tribunal Federal reafirma seu compromisso irrenunciável com a Constituição, com o respeito às liberdades fundamentais, sobretudo com a liberdade de imprensa e com o direito fundamental dos jornalistas ao sigilo de fonte. Seus ministros não têm se afastado e não se afastarão do compromisso com esses direitos. A apuração de eventuais ilícitos deve dirigir-se e certamente vai dirigir-se à conduta que constitua objeto da investigação, jamais à atividade jornalística legítima exercida no cumprimento de sua função constitucional.
0: O ministro Alexandre Moraes justificou a autorização dos mandados de busca e apreensão cumpridos pela Polícia Federal no Maranhão. Moraes declarou que há provas cabais de crimes praticados pelos investigados, incluindo perseguição e monitoramento ilegal da família do ministro Flávio Dino. O magistrado argumentou que a garantia do sigilo da fonte do jornalista não pode servir de escudo para práticas ilícitas.
3: É uma prática ostensiva de vários crimes que estão sendo apurados, inclusive o crime de perseguição, tanto a representação da Polícia Federal quanto o parecer da Procuradoria-Geral da República indicaram prova cabal de materialidade e fortes e concretos indícios de autoria criminosa dos investigados. Uma coisa é o sigilo de fonte, outra coisa é a prática criminosa contra seja autoridades ou pessoas da sociedade. Não confundamos jornalistas investigativos com jornalistas investigados pelas práticas criminosas.
0: Os ministros Flávio Dino e Carmen Lúcia também se manifestaram durante a sessão, reforçando o histórico do tribunal na proteção às liberdades fundamentais.
4: Ninguém aqui tem qualquer tipo de dúvida sobre isso, menos ainda sobre sigilo de fonte, que o artigo 14, o inciso 14 do artigo 5º é taxativo, garantindo o direito à informação como direito fundamental a todo mundo, garantindo sigilo de fonte quando necessário à atuação profissional. A liberdade de imprensa não está e nem pode ser posta em questão, como o direito ao sigilo da fonte também não pode ser colocado em questão. Acho que somos intransigentes quanto a isso.
5: Claro que, como Vossa Excelência disse, o colegiado irá se pronunciar, mas com certeza, com zelo, a nossa jurisprudência, diria, até quase centenária de proteção à liberdade de imprensa.
0: 4h14, a polícia de São Paulo localizou e recuperou 8 gravuras do artista francês Henri Matisse, que haviam sido roubadas do acervo da Biblioteca Mário de Andrade no final do ano passado. As obras foram encontradas intactas, guardadas dentro de um envelope em um apartamento no município de São Bernardo do Campo, no ABC Paulista. As peças recuperadas integram a série Jazz, uma das produções mais célebres de Matisse. São avaliadas em mais de R$1 milhão. Durante o cumprimento das diligências, os agentes prenderam um homem de 44 anos responsável por ocultar os itens. Segundo as investigações, o suspeito detido mantinha o material escondido a mando de Laércio Rodrigues de Oliveira, apontado como mandante do assalto. Ele foi preso em maio e é conhecido pelas autoridades como o maior ladrão de livros raros do país. O assalto à Biblioteca Mário de Andrade ocorreu em dezembro do ano passado, no encerramento de uma exposição no centro da capital, quando criminosos armados renderam vigias e visitantes. A polícia prossegue com as investigações para tentar recuperar 5 gravuras do pintor Cândido Portinari, que também foram levadas na ação. Segundo o delegado Ronaldo Kenny Justiniano, 2 dessas peças já podem ter sido vendidas.
6: Uma foi vendida pelo mísero valor de R$100 para uma pessoa física que gosta daquela determinada obra. Uma outra obra tinha sido dada para outro investigado de presente, né? Que também é do Cândido Portinari. A gente não conseguiu recuperar, infelizmente, né? Mas essas aqui, por exemplo, como tem um valor agregado no mercado ilícito maior, que é o álbum completo, elas estavam sendo, digamos, pela repercussão do caso, mantidas para esfriar, para depois tentar algum receptador comprá-las.
0: 4h15. Que coisa, hein? Só deu empate nos primeiros 7 jogos. 7 empates. Só isso, Ricardo Garcia. 7 empates nos primeiros jogos das oitavas de final da Libertadores. Nas partidas de ontem, o Mirassol empatou com a LDU do Equador por 1-1 e o Corinthians segurou 0-0 contra o Rosário Central na Argentina. Por causa do terremoto na Colômbia, o jogo de ida entre Tolima e Independiente del Valle do Equador foi adiado para a próxima terça-feira. Pelas oitavas de final da Sul-Americana, o Santos venceu o Macará do Equador por 2-1. O Vasco empatou com o Olímpia do Paraguai por 0-0 e o Botafogo, que coisa, hein? Foi goleado por 6-1, 6-1 pelo Cienciano no Peru.
7: Brasil!
0: Que beleza, os brasileiros Orlando Luz e Rafael Matos conquistaram o título de duplas do Masters 1000 de Montreal, no Canadá. Venceram a dupla formada por um salvadorenho e um croata por 2-7-1 de virada, hein? O feito é inédito por uma parceria 100% brasileira na categoria. Com o resultado, a dupla subiu no ranking mundial e entrou na zona de classificação para o ATP Finals, torneio que reúne as 8 melhores parcerias da temporada.
7: E a conversa foi sempre trabalho duro, trabalho diário, dia a dia, para quando chegasse esses momentos a gente estar preparado para isso. Dia a dia, eu conheço o Orlando desde que eu tenho, não sei, 12 anos, a gente viaja junto desde que eu tenho 17, ele 15. A gente é um dos melhores amigos na vida e é muito, muito emocionante, muito gratificante poder compartilhar esse momento com ele.
8: Eu acho que é história, é gratificante poder fazer com um amigo, como o Rafa também disse, a gente se conhece há muito tempo. Então, trazer esse título para o Brasil, uma dupla 100% brasileira, claro que já teve jogadores que ganharam, mas a gente como dupla 100% brasileira é gratificante e é muito bacana poder fazer com um amigo.
0: Brasil! Que legal, hein? Parabéns para o Orlando Luz e para o Rafael Matos. Vamos abrir espaço agora aqui no CBN Madrugada para Sardenberg e Merval Pereira.
9: Merval, queria falar hoje com você sobre a sua coluna que trata daquele caso lá do Maranhão, e na verdade o caso Maranhão e do Supremo Tribunal Federal, porque houve uma digamos assim, uma briga política, como você diz na sua coluna, né? Uma disputa política regional que acabou virando, foi parar no Supremo, né? E com violação da liberdade de imprensa, do sigilo da fonte, enfim, é o que você descreve na sua coluna. Eu queria que você contasse aos nossos ouvintes aqui da CBN, Merval.
10: Olha, Sandberg, esse caso é um caso exemplar de como os ministros do Supremo se consideram inatingíveis, né? O ministro Flávio Dino, antes de virar ministro do Supremo, ele era um político do Maranhão, foi governador do Maranhão e continuou tendo influência na política do Maranhão. E assim como em qualquer outro lugar, há oposição a ele, né? Uhum. E ele estava sendo acusado por um jornalista maranhense, que tem um blog, de usar cargos oficiais do Tribunal de Justiça do Maranhão nas suas viagens particulares ao estado. E tinha foto dele em vários lugares, inclusive na praia e tal. E ele achou isso um absurdo e protestou junto ao Supremo, do qual ele faz parte, exigindo uma investigação contra o jornalista. O ministro Alexandre de Moraes, com aprovação do Procurador-Geral da República, incluiu o caso naquela famosa fake news.
9: Inquérito das fake news,
10: que já existe há 7 anos e não termina nunca. É uma ameaça permanente a todos que critiquem o Supremo.
9: Uhum.
10: Bom, aí houve essa intervenção do Supremo e a Polícia Federal fez busca e apreensão na casa do jornalista e descobriu nos seus computadores a fonte que alimentou as matérias do jornalista.
9: Uhum.
10: É um ex-secretário de Estado do grupo opositor ao Flávio Dino. E aí, a partir daí, eles processaram o jornal, estão processando o jornalista, a fonte e tudo mais. O que que isso é perigoso? Por que que isso é perigoso? Porque a fonte, a liberdade de informação e o segredo da fonte é protegido pela Constituição especificamente em seus artigos. Não é uma interpretação, é uma proibição de fato. Portanto, um ministro do Supremo que autoriza a apreensão de laptop, celulares e tal, de um jornalista para descobrir a fonte da sua notícia, está ferindo diretamente a Constituição. É um ministro do Supremo que, na teoria, é o órgão ocupado de proteger a Constituição, de fazer respeitar a Constituição. E o ministro Alexandre de Moraes e o ministro Flávio Dino, de respeito à Constituição, fazendo esse tipo de ação. Nenhuma autoridade no Brasil pode fazer isso, perseguir alguém para descobrir a fonte disso, alguém que exerça o jornalismo e perseguir a sua fonte. Isso é anticonstitucional, partindo de um Supremo cuja missão é proteger a Constituição. Isso é gravíssimo, inclusive porque o sigilo da fonte não está na Constituição à toa. Ele está na Constituição porque, a partir dele, os jornalistas têm acesso a informações que os governantes, os poderosos, não gostariam de ver publicados. E só tem isso porque a fonte está protegida pela Constituição e não vai ficar com medo de informar o jornalista. Porque, se, como nesse caso, se forem perseguir de maneira inconstitucional, vão chegar à fonte, evidentemente. Então, é essa a questão. A liberdade de informação e o sigilo da fonte são básicos para a defesa da democracia.
11: São muitas camadas nessa história, né, Merval? E além de todas essas que você está trazendo aqui, tem também o fato de que uma investigação como essa não deveria estar acontecendo no âmbito do Supremo.
10: Claro, esse é outro ponto. Não há razão para estar no Supremo, porque o Supremo julga quem tem foro privilegiado. O ministro Flávio Dino, ele não está sendo acusado, ele está sendo protegido pelo Supremo, porque ele é vítima. O foro privilegiado não atende a essa especificação. Ele deveria ir para a primeira instância e usar as leis que existem para todo cidadão. Calúnia, difamação, injúria, esse tipo de coisa.
9: Exatamente.
10: Dois, ele está tratando de uma questão política regional, que é dele pessoal, não é do Supremo, não é de ministro do Supremo, como sendo uma coisa institucional, contra a instituição da qual ele faz parte. É a mesma coisa que aconteceu com Alexandre Moraes, quando foi agredido por uma família no aeroporto no exterior. É a mesma coisa. Isso é um assunto pessoal que tem que ser tratado no nível da primeira instância. E eles levam tudo para o Supremo, porque esse inquérito das fake news só existe há tanto tempo para isso, para blindar os ministros do Supremo.
9: É. O caso, Merval, para dar mais detalhes, porque já tem uma mensagem de ouvinte aqui dizendo o seguinte, que nós estamos achando que jornalista está acima da lei, né? E que o jornalista lá do Mato Grosso, Maranhão, Luiz Pablo, o blogueiro, ele teria, como se diz, teria ameaçado a segurança do ministro Dino, né? O que aconteceu foi que ele publicou a circulação, né, do ministro e de seus familiares pela cidade usando carros oficiais, né? E isso a gente pode fazer a qualquer momento, já fizemos, inclusive, muitas vezes, informação de autoridades usando carros públicos, carros oficiais, para fins particulares. Né?
10: É a coisa, infelizmente, é a coisa mais comum que existe.
9: Exatamente.
10: É abuso de autoridade, abuso de poder. E isso tem que ser demonstrado, tem que ser divulgado. Isso, não, ninguém está acima da lei. Os ministros do Supremo é que acham que estão acima da lei. Porque se a Constituição tem artigos específicos para defender o segredo da fonte e defender a liberdade de expressão, não é à toa. Não é porque para favorecer o jornalista, é para favorecer o jornalismo, que informa a sociedade das coisas boas e das coisas ruins dos governos.
9: Exatamente.
10: É para isso que existe o jornalismo.
9: E o jornalista...
10: Se não fosse assim...
9: E o jornalista
10: se não fosse não... assim, o jornalismo não precisava existir. Para que vai existir? Para elogiar todo mundo, para dizer que está tudo bem?
9: Então, e a esse ponto é que o jornalista não está acima da lei. Ele publicando algo que alguém se senta ofendido ou prejudicado de alguma maneira, ele pode perfeitamente, e há muitos casos de pessoas que processam jornalistas pelas matérias. Aí o processo vai na Justiça Civil, no Direito Civil, e é calúnia, injúria, difamação, e também pode pedir indenização. Indenização moral, exatamente. Pode pedir retificação e tudo.
10: Eu já tive questões desse tipo, de jornalistas, blogueiros, que me criticavam além do limite legal. Eu processei e ganhei. E é assim que se deve fazer, não é proibir o cara de fazer. O cara pode fazer qualquer coisa, desde que não fira a lei. Se ferir a lei, há leis que combatem isso. E todos os jornalistas estão sujeitos a serem processados por calúnia, difamação, injúria, todos esses casos que estão previstos na lei.
9: Exatamente.

0: 4h29, aí o Sardenberg com o Merval Pereira. Antes do repórter CBN, dá tempo da gente agradecer a participação da ouvinte, do ouvinte CBN, Walker Xavier, Morro do Chapéu, na Bahia. Também muito obrigado ao nosso ouvinte Arlindo Souza, de Baturité, Chapadinha, no Maranhão. Maranhão, terra de Edmilson Fernandes, Erivonaldo Medeiros, de Gravatá, Pernambuco, também participa. Muito obrigado ao nosso ouvinte também, de Presidente Prudente, Sirvaldo Saturnino. Celso Takahara, Prefeitura de Cambé, no Paraná, também por aqui. Guilherme de Piripiri, no Piauí. É o Brasilzão ou não é, Ricardo Garcia? Alguma dúvida? O Brasilzão tá por aqui conosco. Muito obrigado pelas mensagens. Domingos Cirilo, direto de Cuiabá, no Mato Grosso, via YouTube, pessoal que troca ideias no chat e acompanha as imagens. Helene Santos, faz tempo que não aparece por aqui. A Helene tá chegando aí. João Pedro, bom dia, de Moreno, Pernambuco. Pedro Henrique, mandando um bom dia para todo mundo. O Heraldo de Oliveira, muito obrigado. Cristino Pessoa, Jaboatão dos Guararapes. E via Instagram também, muita gente chegando aqui no arroba PHC Galvão. Muitíssimo obrigado pelas mensagens. Tá por aqui o Leopoldo, em Lajedo, Pernambuco, também sempre na nossa companhia. E muito obrigado também, audiência internacional do Antônio Neto, viu, Ricardo Garcia? Está lá em San Remo, na Itália, Monte Bignone. Obrigado, Antônio, pela companhia aqui no arroba PHC Galvão.
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0: sexta-feira, 14 de agosto de 2026. Quase 790 candidatos que vão disputar as eleições neste ano declararam cor ou raça, diferente dos dados apresentados à Justiça Eleitoral em 2022. Casos representam 4,5% das mais de 17.400 candidaturas registradas até o momento. As informações são do Tribunal Superior Eleitoral, foram analisadas pelo portal G1. A Polícia Civil de São Paulo recuperou 8 gravuras do artista Henri Matisse, roubadas em dezembro do ano passado da Biblioteca Mário de Andrade. Avaliadas em mais de R$1 milhão, as obras foram localizadas em um apartamento em São Bernardo do Campo, na Grande São Paulo. O comerciante foi preso em flagrante no local por receptação. Ninguém acertou as 6 dezenas da Mega Sena e o prêmio está acumulado em R$38 milhões. 16 apostas tiveram 5 acertos, cada uma leva R$61 mil. Anote aí os números sorteados: 04, 15, 17, 40, 55 e 58. Repetindo: 04, 15, 17, 40, 55 e 58. Horário de Brasília, 4 horas e 33 minutos.
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0: Horas e 34 minutos. Muito bem, aqui no CBN Madrugada, espaço para a gente falar sobre um tema importante relacionado ao trabalho. Temos dados aqui do projeto Data Cajuína, com números do INSS e também do Ministério da Previdência Social, indicando uma queda de 13% nos afastamentos do trabalho por transtornos mentais. Porém, esses dados não incluem os casos de esgotamento, chamado burnout, estão por fora, porque pertence a uma categoria própria. A gente vai conversar sobre esse assunto aqui no CBN Madrugada com a Priscila Arraes, que é advogada especialista em direito do trabalho, autora de Burnout Tem Lei. Priscila, muito bom dia, é um prazer tê-la por aqui no CBN Madrugada.
2: Bom dia, o prazer é todo meu. Muito obrigada pelo convite.
0: Bom, antes da gente falar do, mais especificamente do burnout, né? Hoje, quais são os principais motivos de afastamento do trabalho, hein?
2: Os principais motivos de afastamento do trabalho são problemas de ansiedade, depressão, problemas de coluna também. Mas o que a gente tem observado é que os problemas de saúde mental nos últimos anos vem crescendo a sua participação no número de afastamentos do trabalho no INSS.
0: Como é que funciona na prática essa situação, né? Porque obviamente eu imagino que isso tem que ter um laudo de um médico. Como é que funciona a partir do momento em que, né, o trabalhador percebe ali que está com esse tipo de problema, hein?
2: O trabalhador, quando ele se sente incapaz do trabalho e está doente, ele precisa procurar um médico, pegar um atestado médico. A partir do atestado médico, com mais de 15 dias de afastamento, porque os primeiros 15 dias de afastamento são pagos pelo empregador, caso o trabalhador tenha carteira registrada, e procura o INSS e passa por uma perícia. Essa perícia pode ser uma perícia por ateste médico, que é a avaliação a partir do documento médico, ou então uma perícia presencial ou ainda uma teleperícia. Feita essa avaliação pelo INSS, se constata ou não a incapacidade para o trabalho. Portanto, não basta ter uma doença para ficar afastado do trabalho recebendo um benefício por incapacidade. É preciso ter incapacidade para o trabalho, que é diferente de ter uma doença. A partir da decisão do INSS, o trabalhador ele fica afastado pelo tempo definido pelo INSS, e se ele não se sente em condições de retornar ao trabalho quando se aproxima a data do retorno, o trabalhador precisa fazer um pedido de prorrogação do benefício e aí passa por uma nova avaliação e assim sucessivamente até que ele se sinta em condições de retornar ao trabalho ou que o INSS lhe dê alta.
0: Certo. E o que caracteriza o burnout, hein, Priscila?
2: O burnout é uma doença relacionada ao trabalho e especificamente relacionada ao estresse que não é gerenciado. Então a pessoa fica o tempo inteiro sob estresse e acaba desenvolvendo a síndrome, que tem aí uma lista de sintomas muito grande, mais de 140 sintomas já foram observados na síndrome de burnout, entre sintomas emocionais, cognitivos e sintomas físicos também.
0: Bom, esse termo é relativamente novo, né? Agora, obviamente que esse tipo de sintoma, desde que o homem e a mulher começou a trabalhar, a gente imagina que existe esse tipo de situação. No passado, como que isso era interpretado? Como é que houve essa mudança para se chegar exatamente, né, a esse protocolo de burnout, hein, Priscila?
2: As primeiras vezes que se falou em burnout foi em 1970, né? A gente tem bastante tempo, né, do início dessa informação. Mas a gente teve um crescimento e a gente começou a falar mais sobre o assunto a partir do momento que a gente teve aí o reconhecimento pela Organização Mundial de Saúde como uma doença relacionada ao trabalho, que aconteceu isso em 2022, né? Então, a gente ouve muito mais sobre o assunto desde então.
0: Como é que você avalia esses dados aí que foram divulgados pelo projeto Cajuína, o Data Cajuína, e com dados, obviamente, ali do Ministério da Previdência, do INSS? Há uma queda de 13% em afastamentos por transtornos mentais, porém isso não inclui os casos aí de burnout. No geral, como é que você avalia a situação hoje do trabalhador? A legislação protege, o empregador tem permitido que haja condições benéficas para os trabalhadores? Como é que você avalia a situação hoje, né, no Brasil em relação a essas questões, hein?
2: Bem, em primeiro lugar, para falar sobre a queda de 13% nos afastamentos, a gente precisa lembrar que a queda de afastamentos em saúde mental especificamente, não quer dizer necessariamente que tenha havido uma queda no adoecimento por problemas de saúde mental. O que a gente pode dizer, e aí dá para ficar um pouco otimista, é que esses números repercutiram em menos afastamentos. Mas, por outro lado, a gente pode também questionar, e deve questionar, se não houve um aumento no número de indeferimentos dos benefícios requeridos junto ao INSS. E isso aconteceu, a gente teve um aumento muito significativo de indeferimentos no mesmo período. Então, a gente hoje tem aí em torno de 50% dos pedidos de benefício por incapacidade indeferidos. E se a gente comparar esse ano com o ano passado, a gente teve um crescimento de 71% nos indeferimentos de benefícios. Esse número, na verdade, ele não se trata somente de indeferimentos de benefícios por problemas de saúde mental, no geral. Mas o aumento nos indeferimentos foi muito significativo, 75, 71%. Então, a gente pode ter sim tido uma redução nos afastamentos por saúde mental, mas a gente também pode ter esse número, essa redução decorrente de um aumento nos indeferimentos dos pedidos, né?
0: Sim. A gente está conversando aqui no CBN Madrugada com a advogada especialista em direito do trabalho, Priscila Reis, que é autora de Burnout Tem Lei. Priscila, para a gente fechar nosso papo aqui, de uma forma geral, como é que você avalia a legislação trabalhista brasileira no ponto de vista das defesas do trabalhador, os direitos e os deveres também, né? A gente teve uma mini reforma aí em 2017, que deu certa flexibilidade de negociação entre o trabalhador e o empregador. De uma forma geral, o Brasil em relação a outros países, por exemplo, a gente está bem de legislação trabalhista ou não?
2: Nós tivemos algumas reformas que vieram reduzindo direitos dos trabalhadores em nome de uma flexibilização no mercado de trabalho, nas relações de trabalho. Mas também tivemos recentemente, por exemplo, a atualização da norma regulamentar número 1, que trata exatamente da proteção do trabalhador com relação aos riscos psicossociais no ambiente de trabalho. Então, nós vemos, em alguns momentos, a gente teve a reforma trabalhista em 2017, a gente teve a terceirização sendo permitida de uma maneira bem irrestrita, né? Mas também tivemos, por outro lado, uma atualização na norma regulamentadora número 1, que trouxe mais proteção ao trabalhador no ambiente de trabalho, especificamente olhando para os riscos psicossociais que antes não eram observados como são hoje. Os riscos psicossociais, a gente, só para dar um exemplo para as pessoas, é a jornada de trabalho muito extensa, o assédio moral, a relação pessoa-trabalho, ritmo de trabalho, tudo isso pode ter um risco de adoecimento e de adoecimento mental. Então, a gente tem essa evolução na legislação que eu acredito vai repercutir nos próximos anos na melhora das condições de trabalho, e por consequência, também uma redução no adoecimento mental no ambiente de trabalho.
0: Agora, para a gente fechar mesmo, Priscila, sempre que a gente fala de questões trabalhistas aqui, ou quase sempre aqui no CBN Madrugada, eu lembro um dado que me preocupa em relação ao Brasil, né? O Brasil tem hoje mais de 100 milhões de pessoas na população economicamente ativa, ou seja, pessoas trabalhando, e pouco mais de 40 milhões apenas sob o guarda-chuva da CLT, a Consolidação das Leis do Trabalho. E essas pessoas, né, o que eu lembro aqui, que estão fora da CLT, muitas delas por opção, mas muitas não, elas não têm os mesmos direitos daqueles que têm carteira assinada, o Estado, município, União deixa de arrecadar impostos que poderia estar arrecadando, é uma situação que a gente tem ouvido aí que pode prejudicar muito lá na frente, na Previdência Social também, porque é menos gente contribuindo. Por que temos essa situação? Qual é o nível de preocupação que a gente tem que ter com isso e como solucionar, ou seja, como reduzir a informalidade no nosso país, hein, Priscila?
2: Essa questão é uma questão realmente muito importante e, de fato, é uma situação que vai repercutir na sociedade como um todo, na questão na proteção e social, né, das pessoas, porque a gente tem um número muito alto de informalidade, gente que não está recolhendo para a Previdência Social, não está, então, no momento de adoecimento ou no momento em que precisa se aposentar, não vai ter a cobertura social e vai ficar à margem, né? É muito preocupante. O que a gente pode pensar de solução é o retorno de uma legislação mais protetiva, que foi exatamente o que aconteceu, né? Ir de encontro ao que aconteceu nos últimos anos, que a gente tem visto algo oposto. A gente tem visto a flexibilização dos direitos trabalhistas, a permissão de terceirização ilícita, a pejotização, e a pejotização acaba repercutindo diretamente nesse ponto que a gente está tratando agora. E essa discussão da pejotização, inclusive, está no Supremo Tribunal Federal. Então, dependendo de uma decisão do Supremo Tribunal Federal, nós vamos ter ainda maior informalidade, maior número de pessoas que vão estar fora desse guarda-chuva de proteção do Estado. E quem já contribuiu ao INSS nos anos anteriores, quando vier a se aposentar, pode ter prejudicado seu próprio direito em razão dessa falta de trabalhadores formais que estão contribuindo com o INSS. Então, é um problema de toda a sociedade, não só daqueles que não estão sob o guarda-chuva da CLT.
0: A desoneração da folha de pagamento seria uma saída, ou seja, reduzir os impostos que o empregador paga, impostos e contribuições, quando ele contrata um funcionário com carteira assinada? Porque é uma realidade, né? No Brasil, para contratar, gasta-se muito, e esse é um assunto que vira e mexe, a gente vê voltando lá no Congresso Nacional. O que eu tenho destacado aqui, olhando para a economia, obviamente que se houver a desoneração, né, o empregador não vai amanhã, vai contratar mais gente porque está mais barato, porque paga menos imposto. Mas o que eu tenho colocado é que a partir do momento em que houver uma situação ali de melhoria das condições econômicas, o empreendedor vai olhar para frente, vai vislumbrar uma situação melhor, de repente se reduzir o imposto, em vez de contratar um, ele contrata dois, em vez de dois, de repente três, é o que a gente pensa que pode acontecer. Queria saber a sua opinião, se diminuir a carga tributária que incide sobre a contratação, sobre o funcionário ali com carteira assinada, se isso pode ajudar para diminuir a informalidade.
2: Acredito que possa melhorar, sim, para diminuir a informalidade, porque, de fato, a carga tributária sobre a folha de pagamento é altíssima e o empreendedor acaba contratando menos no intuito de gastar menos e conseguir ter uma maior lucratividade, que é absolutamente natural. Então, sim, acredito que a desoneração da folha de pagamento poderia contribuir com a melhoria nesse ponto.
0: Muito bem. Priscila Arraes, autora de Burnout Tem Lei, advogada e especialista em direito do trabalho, conversou conosco aqui no CBN Madrugada. Priscila, muito obrigado, um bom dia e até uma próxima.
2: Obrigada, bom dia a todos.

0: 10 minutos agora para as 5. Vamos ao Rio com a Isa Morena. Tem informações aqui sobre irregularidades ligadas a Bet.
1: O Ministério Público do Rio apreendeu, numa operação que mirou bets ilegais, diversos veículos de luxo, aparelhos eletrônicos e dinheiro em espécie, incluindo dólares, euros, libras esterlinas, pesos chilenos e soles peruanos. A suspeita é que a quadrilha tenha movimentado R$1.400.000 entre 2022 e 2026, obtidos através de golpes aplicados nos apostadores. As investigações começaram a partir de denúncias recebidas pelo Ministério da Fazenda. A organização criminosa funcionava por meio de várias plataformas. Segundo o MP, usuários eram impedidos de sacar o dinheiro que eles depositaram para realizar as apostas. Os recursos eram direcionados para empresas de fachada. A promotora Gláucia Rodrigues destacou o fato de que os sites envolvidos entravam e saíam do ar de forma recorrente.
2: Ao analisarmos esses sites, esses domínios, nós conseguimos chegar nas empresas, nas pessoas jurídicas que estavam recebendo, né, servindo como um escoadouro para os recursos depositados pelos usuários nessas plataformas de apostas ilegais. Essas empresas, esses sites, estavam também aplicando golpes nos consumidores, porque muito rapidamente esses sites entravam e saíam do ar, e quando saíam do ar, eles bloqueavam os recursos dos usuários, dos apostadores.
1: O dinheiro obtido através dos golpes era lavado por meio da conversão dos valores em criptoativos e pulverização em múltiplas contas e de remessas para o exterior. Segundo um relatório do Conselho de Controle de Atividades Financeiras, a movimentação financeira de 1,4 bilhão feita pelas bets resultou de mais de 800 comunicações de operações suspeitas nos últimos 4 anos. Só uma das empresas envolvidas teria movimentado mais de 100 milhões de reais. Batizada de Aposta Suja, a operação cumpriu ao todo 7 mandados de busca e apreensão no Rio, em São Paulo e na Bahia, com apoio das promotorias desses estados. Do Rio de Janeiro, Isa Morena.
0: 4:52. Dá tempo da gente agradecer mais um pouco aqui, Ricardo Garcia, a companhia das nossas ouvintes, dos nossos ouvintes. Gilsomar Machado tá lá em Jaú, Fábio Moreira de Saquarema, no Rio de Janeiro. Muito obrigado também pela mensagem do nosso ouvinte Natan Gilbert, direto de Lisboa, também em Portugal, hein? Direto de Braga, a nossa ouvinte Isabel Costa também se faz presente. E para fechar, agradeço o Manuel Ramos de Maceió, Alagoas, também na nossa companhia. Via Instagram, você pode sempre interagir também no @phcgalvão. Repetindo, @phcgalvão, você pode interagir via Insta, como faz aqui o Edson Ponce, do Rio de Janeiro, também sempre na nossa companhia. Muito obrigado. Para fechar, vamos fechar com uma boa notícia, né, Ricardo Garcia? Chega do interior de São Paulo com a Glauci Galavotti. Essa história aqui é absurda, mas é sensacional, né? Porque um bebê chegou a ser dado como morto e nesta quinta-feira deixou lá o hospital, foi para casa. Que coisa maravilhosa. A Glauci Galavotti traz pra gente essa notícia.
3: O bebê Noah Gabriel da Cruz Santos, que foi encontrado vivo por uma agente funerária cerca de 2 horas após ter sido dado como morto em Rio Claro, recebeu alta do Hospital das Clínicas de Bauru, onde estava hospitalizado desde 17 de julho, e retornou para casa na quarta-feira, dia 12. Ele foi recebido por familiares com uma festa que teve bolo, salgadinho, bexigas e cartaz de boas-vindas. Quando completava 1 mês de vida, em 15 de julho, o Noah sofreu uma parada cardiorrespiratória durante internação na unidade de terapia intensiva da Santa Casa de Rio Claro. O hospital informou que manobras de reanimação foram realizadas, mas que o óbito foi constatado. No entanto, no momento em que foi recolher o corpo para os procedimentos funerários, a agente Regina Célica Pascoal viu o bebê se mexendo dentro de um saco usado para colocar os cadáveres, que estava fechado com fitas, e decidiu abri-lo, constatando que a criança estava viva. Em nota, a Santa Casa informou que não houve falha e que todos os protocolos técnicos e legais para a constatação do óbito foram rigorosamente cumpridos. Nas redes sociais, os familiares de Noah comunicaram que, depois de tantos dias de luta, orações e milagres, o bebê teve alta e voltou para casa em Rio Claro na quarta-feira. De acordo com o comunicado, Noah segue em recuperação e usando uma sonda. Ele estava internado no Centrinho, unidade especializada em anomalias crâniofaciais vinculada ao Hospital das Clínicas de Bauru e à Universidade de São Paulo, a USP, desde 17 de julho. No dia 31, o Noah foi extubado, passou a respirar sem ajuda de aparelhos. O Noah, ele foi encaminhado para a UTI neonatal logo depois do nascimento, no dia 15 de junho. Como precisava passar por uma cirurgia em um hospital especializado, fora de Rio Claro, onde mora a família, o bebê aguardava transferência, mas, de acordo com a Santa Casa, ele apresentou uma piora no estado de saúde e sofreu uma parada cardiorrespiratória com 1 mês de vida. A Santa Casa não descreveu quais critérios foram adotados para a declaração do óbito do bebê. Em 17 anos de profissão, a agente funerária afirmou que nunca presenciou uma situação como essa. Uma das hipóteses descritas na literatura médica é a síndrome de Lázaro, caracterizada pelo retorno espontâneo da circulação após a interrupção das manobras de reanimação. No entanto, especialistas destacam que o caso do Noah foge dos padrões. De Ribeirão Preto, Glaucia Galavotti.
0: Que belezinha, né? 4:56 para fechar aqui, agradecer a participação das ouvintes, também os nossos ouvintes via YouTube, Rodrigo Pinheiro, Jefferson Moura, obrigado pelas mensagens, também via e-mail, você pode sempre participar, é só entrar no site cbn.com.br, você clica lá no Fale com Âncora, como faz o Gaston Droguet, de Araçatuba, no interior. Hernani Souza, de Salto, também no interior paulista, nos faz companhia aqui via e-mail. E muito obrigado também a Rogério Maranhão, Fortaleza, Ceará, tá chegando agora aqui na companhia dos ouvintes do CBN Madrugada. Eu agradeço demais. Quem tá aqui também para fechar é o Ibi Campos de Oliveira. Muitíssimo obrigado. Ponto final na edição desta sexta-feira aqui do CBN Madrugada. A produção do Matheus de Souza, trabalhos técnicos, comigo aqui Ricardo Garcia.
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0: Vem aí a Letícia Valente com o repórter CBN e logo na sequência Frederico Goulart com o CBN Primeiras Notícias. Agradeço muito a sua companhia, que você tenha uma excelente sexta-feira, 12:00. Eu e Ricardo Garcia estaremos aqui para mais uma edição do CBN Madrugada e eu espero você. Tchau.
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0: Sexta-feira, 14 de agosto de 2026. Os Estados Unidos incluíram o Brasil numa lista de mais de 40 países acusados de ajudar a China a burlar tarifas de importação por meio de transbordo comercial. Segundo o relatório da Casa Branca, o país atua como plataforma logística para alterar a origem declarada de produtos chineses. O governo norte-americano anunciou o uso de inteligência artificial na alfândega para combater a prática e aplicar tarifas retroativas. O Tribunal Superior Eleitoral suspendeu o sistema de filiação partidária após identificar tentativas indevidas de alterar os partidos do senador Flávio Bolsonaro e do presidente Lula. O presidente do TSE, ministro Cássio Nunes Marques, determinou o restabelecimento da filiação de Flávio Bolsonaro ao PL e mandou apurar as fraudes. A situação de ambos os candidatos já está regularizada. Os brasileiros Orlando Luz e Rafael Matos conquistaram o título de duplas do Masters 1000 de Montreal, no Canadá. Eles venceram uma dupla formada por um salvadorenho e um croata por 2 sets a 1 de virada. O feito é inédito para uma parceria 100% brasileira na categoria. Com o resultado, a dupla subiu no ranking mundial e entrou na zona de classificação para o ATP Finals, um torneio que reúne as 8 melhores parcerias da temporada. No horário de Brasília, 5 horas.
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1: Olá, bom dia. 5 horas da manhã em ponto. Tá na hora de começar o CBN Primeiras Notícias. Vamos para a edição dessa sexta-feira. Hoje é dia 14 de agosto de 2026. Sextou, estamos juntos aqui na CBN. Você que tá preparado aí para encarar esse dia que começa, fica por dentro dos principais assuntos com o nosso time que está chegando. O Primeiras Notícias no ar.

0: também pro nosso ouvinte, Fred, já vou deixar aqui nosso ouvinte curioso, né? Porque hoje no giro aqui de notícias do Rio, a gente vai ter uma presença ilustre aqui, né? Nem tão nova assim, mas um retorno aí. É, uma pessoa que é muito lembrada todos os dias aqui no nosso chat, então já já aí o ouvinte fica com a gente.
1: Vai fazer suspense?
0: Vou fazer suspense. Vou dar uma dica.
1: Agora não, vai anunciar.
0: Vou dar uma
1: agora
0: dica.
1: Não.
0: Começa com Ana, o nome da pessoa.
1: É mesmo?
0: É.
1: Agora com essa dica aí, ficou complicado, hein?
0: Será?
1: Acho difícil o pessoal
0: saber.
1: Vamos
0: ver aqui no chat, ouvinte.
1: Tá certo. Então daqui a pouquinho,
0: já
1: estará aqui.
0: Entre nós.
1: Até hoje chega a pergunta, cadê ela?
0: Todos os dias.
1: Cadê ela? Olha só, Ana Paula. Ah. E aí, tá animada pra essa sexta-feira?
0: Claro, super animada.
1: Sempre,
0: final da
1: né?
0: semana chegando.
1: Sempre. Só que esse final de semana vai ser de muito trabalho, tá?
0: Vai.
1: Vou logo avisando.
0: Estarei aqui amanhã, inclusive.
1: Não sei se você vai trabalhar, vai estar de folga, vai trabalhar amanhã, né?
0: Amanhã tô,
1: Final de semana é de muito trabalho pros jornalistas, porque a campanha eleitoral tá começando. Agora no próximo domingo, né? Domingo já vai ter candidato aí nas ruas pedindo voto. A campanha eleitoral primeiro começa nas ruas e depois, mais pra frente, mais pro final do mês, que vai pro rádio e pra televisão, né?
0: Mas, a festa começa.
1: É, de qualquer forma, estaremos aí atentos no Brasil inteiro aos primeiros movimentos aí dos candidatos. Né? Normalmente a gente tem o início da campanha eleitoral com grandes mobilizações, grandes atos. Né, os candidatos à presidência da República estão agendando para o domingo eventos importantes e nos estados também, né? Vamos acompanhar a disputa. Estamos prontos aqui na CBN, nossa cobertura já está prontinha. E aqui no Primeiras Notícias, você sabe, teremos todos os detalhes nesses próximos meses, até o encontro aí dos brasileiros com as urnas lá no mês de outubro. Sempre falo, já vai se envolvendo aí também com a eleição, né? Não deixa para decidir voto de última hora, né?
0: Importante.
1: Vamos nessa. E os veículos de comunicação são sempre importantes para isso. Sobre eleição, Ana Paula Jalma, é um assunto que a gente vai destacar aqui na nossa abertura. Aquela questão, né, que tomou conta do noticiário ontem envolvendo a filiação de Flávio Bolsonaro, o registro da candidatura dele, né, no TSE, uma tentativa de fraude relacionada a qual partido ele estaria afiliado, né?
0: Sim.
1: Ele foi registrado como um candidato do Missão, na verdade ele é do PL, e aí isso rendeu uma série de discussões, debates, houve uma tentativa de fraude também para o registro da candidatura do presidente Lula, e a decisão no final da noite de ontem do TSE foi de suspender novas filiações por hora e de acionar também a Polícia Federal para investigar quem está por trás dessas tentativas de fraude. Esse assunto estará na abertura do Primeiras Notícias, assim como também a decisão do governo brasileiro de iniciar o processo da Lei da Reciprocidade ao tarifaço dos Estados Unidos, a resposta na mesma moeda. Mas não vai ser de imediato, também explicamos isso para você. Outro tema que continua rendendo é aquela decisão do Supremo Tribunal Federal a questão relacionada à investigação ao ministro Flávio Dino lá no Maranhão, sigilo da fonte. O presidente do Supremo ontem defendeu novamente a liberdade de imprensa e disse que o debate relacionado ao que aconteceu com o ministro Flávio Dino vai ao plenário da corte. Esse tema também deve estar em pauta na próxima semana no Supremo Tribunal Federal. Esses assuntos abrem o programa de hoje, mas até às 6 da manhã tem muito mais. Então vem com a gente. Você é o nosso convidado, nossa convidada. Vem sextar aqui no CBN Primeiras Notícias, que já está no ar.
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1: O governo brasileiro deu o primeiro passo para responder às tarifas impostas pelos Estados Unidos aos produtos nacionais. Foi aberto ontem o processo de reciprocidade, com base naquela lei aprovada pelo Congresso no ano passado. A gestão do presidente Lula voltou a classificar as sobretaxas americanas de injustificadas e arbitrárias, mas afirmou que ainda prefere o diálogo diplomático. Analistas avaliam que o presidente não deve tomar nenhuma medida dura em pleno ano eleitoral, mas o anúncio de ontem serve para pressionar os americanos. Vamos a Brasília com Igor Cardim.
3: Oi, Fred. O governo brasileiro iniciou nesta quinta-feira o processo para analisar a aplicação da Lei da Reciprocidade Econômica contra as tarifas adotadas pelos Estados Unidos sobre produtos brasileiros. O Ministério das Relações Exteriores notificou o governo norte-americano e solicitou consultas diplomáticas antes de qualquer eventual contramedida. Segundo a nota do governo, a etapa é inicial e busca reduzir

0: ou até suspender os efeitos das tarifas impostas pelos Estados Unidos. A legislação permite, em caso de avanço do processo, a adoção de medidas comerciais e diplomáticas proporcionais, como tarifas, restrições e importações, além de suspensão de concessões. A decisão foi tomada pelo presidente Lula após reunião com o ministro das Relações Exteriores, Mauro Vieira, e o assessor especial da presidência para assuntos internacionais, Celso Amorim. O governo afirma que ao longo do último ano apresentou aos Estados Unidos argumentos contrários às acusações de práticas comerciais desleais e que continuará priorizando a negociação. O cientista político Melilo Diniz, no entanto, acredita que o governo norte-americano pode ignorar os efeitos da possível retaliação, já que também ignora as regras internacionais de comércio.
1: O grande problema é que os Estados Unidos, sob Trump, não dão a menor pelota para as regras internacionais e, mais do que isso, estão doidos para se meter numa briga dentro de um chiqueiro com qualquer país, especialmente no caso da América Latina, com o Brasil. Do outro lado, o governo Lula aposta numa estratégia mezzo-eleitoral, mezzo-diplomática, porque, em verdade, ao dizer que vai estabelecer as medidas de reciprocidade, ele está falando para o público interno.
0: O Brasil também acionou a Organização Mundial do Comércio contra as novas tarifas americanas. A Casa Branca já aceitou o pedido de consultas. O governo brasileiro reafirmou que considera as medidas unilaterais e injustificadas e afirma que pretende manter a proteção aos setores afetados, além de ampliar a diversificação das relações comerciais. Fred.
2: O presidente do Tribunal Superior Eleitoral, ministro Cássio Nunes Marques, determinou a suspensão temporária do processamento de novas filiações partidárias no sistema da corte. A medida cautelar visa conter a ocorrência de novas fraudes até que seja concluída a auditoria sobre acessos indevidos registrados na plataforma eleitoral. A intervenção na ferramenta aconteceu após a identificação de alteração fraudulenta na filiação de Flávio Bolsonaro, que apareceu filiado ao partido Missão quando tentou homologar a candidatura. A corte confirmou que também houve tentativa não concretizada de alterar o vínculo partidário do presidente Lula. O Tribunal Superior Eleitoral esclareceu que os registros formais de ambos os candidatos já foram totalmente regularizados. A perícia técnica inicial do TSE descartou um ataque hacker aos servidores da Justiça Eleitoral. A investigação indicou que as modificações partiram de uso indevido da ferramenta de cadastro por meio de credenciais válidas pertencentes a operadores do partido Missão. Durante uma live na noite de ontem, Flávio Bolsonaro falou sobre essa suposta fraude.
3: Na verdade, estava chegando, porque houve uma mais uma mentira, dizendo que eu próprio teria tentado me filiar, que é uma mentira, obviamente, mas chegou no meu gabinete alguns e-mails automáticos, né, desse partido aí. É porque, como ninguém conhece, acaba que a assessoria vê aquilo e acha que é spam, né? Mas eu imprimi um aqui para ler para vocês. Um dos spams que eu recebi desse partido no meio lá do Senado é de reclamando que não recebeu meu pagamento em 10 dias. Quer dizer, além de fraudarem a minha, que são centenas de meses por dia, além de fraudarem a minha filiação, já estavam cobrando.
2: Em manifestação oficial, a direção do Missão disse ter sido vítima de inserção fraudulenta e alegou que tentou cancelar a inclusão do nome do senador Flávio Bolsonaro no próprio dia do ocorrido. O candidato do Missão, Renan Santos, disse que tem como provar que alguém com acesso ao e-mail de Flávio fez a filiação. Ele, inclusive, propôs uma acariação com o candidato rival.
4: Então, por que a primeira coisa que ele fez é contar essa história de eterna vitimização do homem que luta contra o sistema? Isso, para mim, me desculpa, não cola. E se há, aí sim, má fé da parte dele, talvez eles foram estúpidos. A gente nunca pode esquecer do fator estupidez. E talvez eles tentarem simular algo nesse sentido, que ele foi filiado por nós de maneira maldosa. E aí se esqueceu que a equipe dele apertou os botões.
2: presidente do Supremo Tribunal Federal, ministro Edson Fachin, indicou que vai levar a plenário a decisão do ministro Alexandre de Moraes sobre a operação contra informantes de uma reportagem jornalística. Fachin prestou solidariedade ao ministro Flávio Dino diante das ameaças relatadas, mas fez uma defesa contundente da liberdade de imprensa e da garantia constitucional do sigilo da fonte. As informações são do repórter João Rosa.
5: Os ministros Edson Fachin e Alexandre de Moraes do Supremo Tribunal Federal defenderam a liberdade de imprensa e o direito constitucional dos jornalistas ao sigilo da fonte. As declarações ocorrem após críticas à decisão de Moraes, que autorizou uma operação de busca e apreensão contra uma pessoa apontada como fonte de um jornalista em uma reportagem sobre o uso de carros oficiais pela família do ministro Flávio Dino. Alexandre de Moraes afirmou que a segurança de Dino e da família foi colocada em risco real por uma organização criminosa. Segundo Moraes, uma investigação da Polícia Federal reuniu indícios de crimes relacionados à obtenção e à divulgação de informações. O ministro defendeu o sigilo da fonte, mas afirmou que essa garantia não pode ser usada para encobrir atividades ilegais.
6: Sigilo de fonte, que é uma garantia constitucional, consagrada por essa Suprema Corte, mas que nunca se confundiu e nunca e jamais se confundirá com escudo protetivo para a prática de atividades ilícitas. Sigilo da fonte, que é uma garantia essencial para a defesa da democracia e não um instrumento oculto para associações criminosas praticarem impunemente diversas infrações penais.
5: O presidente do STF, ministro Edson Fachin, também se manifestou sobre o caso e indicou que a decisão de Moraes deverá ser analisada em plenário. Fachin afirmou que os fatos precisam ser investigados e que o Supremo vai colaborar para identificar e responsabilizar quem tiver cometido algum crime. O ministro também reforçou a defesa da liberdade de imprensa e do direito dos jornalistas ao sigilo da fonte.
7: A apuração de eventuais ilícitos deve dirigir-se e certamente vai dirigir-se à conduta que constitua objeto da investigação, jamais à atividade jornalística legítima exercida no cumprimento de sua função constitucional.
5: O caso envolve uma reportagem do jornalista Luiz Pablo Almeida sobre o uso de um veículo do Tribunal de Justiça do Maranhão pelo ministro Flávio Dino e seus familiares. A investigação tramita sob sigilo no Supremo. Em nota conjunta, entidades que representam empresas e profissionais de imprensa manifestaram profunda preocupação com o cumprimento do mandado de busca e apreensão. As associações afirmaram que a medida gera preocupação em relação à proteção do sigilo da fonte e à liberdade de imprensa.
2: Agora, pelo horário de Brasília, 5 horas e 14 minutos.
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9: Bom dia a quem nos acompanha na cidade e estado de São Paulo. Sou Pedro Fagundes e fico com vocês na próxima hora aqui com notícias da nossa cidade. A atenção é para o motorista que vai da Marginal Pinheiros no sentido da Avenida dos Bandeirantes e passa pela ponte Ari Torres nesta manhã. O motorista ele pisa no freio no trecho entre a Praça do Cancioneiro e também a Alameda Vicente Pison por conta de obras na pista, o que interdita a faixa da esquerda da ponte. A alternativa para o motorista que vem da Marginal Pinheiros é fazer o retorno antes do acesso e pegar o túnel Sebastião Camargo, assim desviando da obra que causa esse trânsito durante esta manhã. Agora que são 5:16.
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10: Chegou a hora de abrir a agenda do dia, sexta-feira, 14 de agosto. Assuntos importantes que a gente vai acompanhar ao longo das próximas horas. Hoje tem pesquisa, estamos falando aí do início da campanha eleitoral, tem pesquisa mostrando como é que tá o cenário para a presidência da República. Pesquisa atualizada do Instituto Quest. A nova rodada que deve sair hoje ao longo do dia, o levantamento que ouviu 2.004 pessoas entre segunda e quarta-feira. É a última pesquisa do Instituto Quest antes do início da campanha, agora no domingo. E vamos saber se esses números vão trazer os impactos de dados inéditos aí das últimas semanas. Por exemplo, vai ser a primeira pesquisa que vai medir o caso Marcola, né, na campanha do presidente Lula, que foi afastado, o diretor auxiliar de gabinete ali do presidente Lula, que teve escândalo recente envolvendo lobista e negociações lá no governo federal. E também podemos ver se há algum impacto relacionado à escolha do vice de Flávio Bolsonaro, Alfredo Gaspar, também foi anunciado aí no final da semana passada. Hoje, portanto, a gente vai trazer os números e também as repercussões com os nossos comentaristas. Acompanhamos novidades na crise entre Brasil e Argentina também nessa sexta-feira. O embaixador da Argentina no Brasil, Daniel Ramondi, voltou para Buenos Aires, deixando a embaixada no comando da encarregada de negócios, Maria Cortes. A mudança acontece depois que o Brasil rebaixou as relações diplomáticas em resposta aos ataques do presidente da Argentina, Javier Milei, ao presidente Lula. O Itamaraty vai manter a medida até o fim dessas ofensas. Também estamos atentos ao trabalho de buscas que continua na Colômbia. Subiu para 281 o número de mortos em consequência do terremoto que atingiu nosso país vizinho. Depois de 4 dias de buscas, as autoridades dizem que há poucas chances de encontrar sobreviventes. Quase 4.000 pessoas ficaram feridas e 379 estão desaparecidas. O governo colombiano estima que 30 mil famílias tenham sido diretamente atingidas pela perda de moradia ou pela suspensão prolongada dos serviços essenciais. E também a agenda do final de semana, o início das campanhas eleitorais para a presidência da República, governador, cargos no legislativo, deputado federal, deputado estadual, senador. O prazo para o registro das candidaturas termina amanhã. E aí, a partir do domingo, os candidatos já podem fazer campanha, pedir voto explicitamente, divulgar os números, né? Os números das candidaturas. As equipes das principais candidaturas ao Palácio do Planalto programaram grandes comícios nos seus berços políticos como estratégia para gravação de imagem destinada aos programas na televisão. O presidente Lula, por exemplo, agendou um ato no estádio da Vila Euclides, em São Bernardo do Campo, resgatando ali a trajetória histórica do movimento sindical do ABC Paulista. E Flávio Bolsonaro programou uma mobilização na praia de Copacabana, no Rio de Janeiro, no próximo domingo pela manhã. São 5:20.
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10: Hora de saber da Josélia Pegorim como é que fica o tempo em todo o país nessa sexta.
11: O sol forte, o calor e o ar muito seco vão predominar no Brasil nesta sexta-feira. Em praticamente todas as áreas do sudeste, centro-oeste, norte e nordeste do Brasil, a sexta-feira será um dia com temperaturas bastante elevadas durante a tarde, sem condições de chuva. Essa grande elevação de temperatura e o ar muito seco vão aumentar o risco de alastramento de focos de fogo, de queimadas nesses próximos dias. Isso já começa a valer a partir desta sexta-feira. Previsão de muita chuva no sul do Brasil. Áreas no centro-sul e leste do estado do Paraná, em todo o estado de Santa Catarina e no extremo norte do Rio Grande do Sul. Esta sexta-feira será muito instável, a chuva frequente e há risco de chuvas volumosas. Uma preocupação especial com o leste de Santa Catarina, incluindo a região da Grande Florianópolis, que deve ser um dos lugares mais chuvosos no Brasil nas próximas 48 horas. No extremo sul de Mato Grosso do Sul, possibilidade de algumas ligeiras pancadas de chuva. Extremo sul de São Paulo também, algumas pancadas de chuva moderadas a fortes devido à passagem de uma frente fria. No norte do Brasil, algumas pancadas de chuva acontecem no extremo oeste e norte do Amazonas e em Roraima. Na costa leste do Nordeste, pequena possibilidade de chuva no litoral de Sergipe. Josélia Pegorim, da Clima Tempo, para a CBN.
10: Futebol, olha só que coincidência, só deu empate nos primeiros 7 jogos das oitavas de final da Libertadores, então todos os confrontos estão em aberto, aí na expectativa das partidas de volta na semana que vem. Ontem o Mirassol empatou com a LDU do Equador por 1-1 e o Corinthians segurou um 0-0 importantíssimo contra a equipe do Rosário Central na Argentina, com um jogador a menos, e vai levar o confronto pro jogo de volta na Neoquímica Arena. Por causa do terremoto na Colômbia, o jogo de ida entre o Tolima e o Independiente Del Valle do Equador foi adiado para a próxima terça-feira e na semana que vem a gente vai ter as partidas definindo os times que vão avançar para as quartas de final da Libertadores. Nesse meio de semana também tivemos os confrontos da Sul-Americana, o meio de semana das Copas Sul-Americanas, né? Libertadores e Copa Sul-Americana, pelas oitavas de final, Santos venceu o Macará do Equador por 2-1 com Neymar em campo. O Vasco empatou com o Olímpia do Paraguai por 0-0 e o Botafogo, meu amigo, foi goleado pelo Cienciano do Peru, no Peru, pelo placar de 6-1. E com 6-1 nas costas, a equipe do Botafogo está praticamente eliminada aí da Copa Sul-Americana. No final de semana a gente tem rodada importante do Campeonato Brasileiro, mais uma rodada importante, a gente acompanha as partidas, especialmente a briga pela ponta da tabela, emocionante, né, entre Palmeiras e Flamengo, e vamos trazer a cobertura total aqui no Futebol Globo CBN. Nos bastidores também tem expectativa no Rio para a escolha do novo treinador do time do Fluminense, né? Ontem o Fluminense demitiu o técnico Luiz Zubeldia depois da eliminação para o rival Vasco da Gama na Copa do Brasil, no empate no primeiro confronto de oitavas de final contra o Rivadavia na Libertadores. Marcão, auxiliar técnico, vai dirigir a equipe do Fluminense contra o Palmeiras, confronto amanhã no estádio do Maracanã. Vamos saber também nessa sexta-feira se teremos alguma novidade sobre o anúncio do novo comandante da equipe tricolor. São 5:23 agora. Depois dos destaques do futebol, seguimos em frente aqui com o CBN Primeiras Notícias para contar para os nossos ouvintes o que os jornais de hoje estão destacando. As capas do dia, o Globo, Estadão, Folha de São Paulo, os jornais chegam logo mais nas bancas, mas antes aqui no Primeiras Notícias, a Ana Paula Jal me dá um spoiler, um gostinho aí do que todo mundo vai encontrar. Então nessa, Ana Paula, vamos começar? Vamos começar pela capa da Folha de São Paulo, né? Capa da Folha de São Paulo, a manchete do dia. O ministro Fachin, presidente do Tribunal Superior Eleitoral, já comentamos esse assunto, afirmando respeitar a imprensa, o sigilo da fonte, a liberdade de imprensa, indicando que o caso envolvendo as denúncias contra o ministro Flávio Dino vai ao plenário do STF. Já falamos desse assunto aqui e a gente trata de outro tema também importante na capa da Folha de São Paulo, que destaca que o Tesouro Nacional aumentou a participação de títulos públicos atrelados à Selic. Conta pra gente os detalhes.
12: Fred, chegaram aí a 49% da dívida federal, né, em junho, maior nível desde 2005. As LFTs, que são as letras financeiras do Tesouro, aqueles títulos públicos atrelados à Selic, são consideradas as mais seguras pelos investidores, ajudam o governo a captar recursos em períodos de incerteza. O problema é que elas acabam deixando a dívida mais exposta aos juros altos. Com a Selic chegando a 15% ao ano nos últimos anos, a despesa do governo com juros subiu cerca de 5,2% para 7% do PIB. Mesmo com a taxa básica atualmente em 14%, o custo da dívida segue elevado. O Tesouro pretende reduzir a participação desses títulos para 23% nos próximos 10 anos, mas, segundo economistas, o aumento atual reflete principalmente a desconfiança dos investidores que têm evitado títulos prefixados e ligados à inflação. Na prática, o governo consegue financiar a dívida com mais facilidade no curto prazo, mas fica mais vulnerável à alta dos juros e ao aumento do custo da dívida pública. Esse cenário reforça a importância, né, de recuperar a confiança dos investidores e melhorar a trajetória das contas públicas para diminuir o custo do endividamento. Fred.
2: Informação ainda da capa da Folha de São Paulo. Nosso ouvinte está vendo a foto principal. A polícia de São Paulo localizou e recuperou aquelas gravuras do artista francês Henri Matisse, que tinha sido roubada do acervo da Biblioteca Mário de Andrade, final do ano passado, isso em São Paulo. Elas foram encontradas intactas, a foto mostra isso, dentro de um envelope, guardadas num apartamento em São Bernardo do Campo, do ABC Paulista. E esse encontro aí dessa documentação histórica, dessas obras de arte, também ganharam a capa de hoje da Folha de São Paulo. Vamos pro Globo. Capa do Globo na tela, na manchete, a informação de que o governo Lula abriu processo de reciprocidade contra os Estados Unidos por conta do tarifaço, também já tratamos desse assunto aqui, e a notícia que a Ana Paula traz pra gente é de que mais de 5 milhões de brasileiros estão impedidos de jogar em bets atualmente, Ana Paula.
12: É, uma informação que está numa fala do ministro da Fazenda, Dário Duregan, que foi ontem, quinta-feira, esse aumento. Foi por causa da adesão no desenrola de 800 mil pessoas com contas ativas em plataformas de aposta e, pelas regras, quem aderir a esse programa de renegociação de dívidas não pode fazer apostas online por pelo menos 6 meses. Além disso, 1.200.000 pessoas escolheram abandonar a Bet, já outras 3 milhões não podem apostar nas plataformas porque são beneficiadas do Bolsa Família ou do benefício de prestação continuado. O ministro também anunciou que agora a Fazenda vai dar mais transparência aos processos de autorização das bets. Publicação vai ser feita de forma gradual. Por enquanto, já foram divulgados os processos das empresas autorizadas. Duregan disse que a autorização de funcionamento da plataforma envolvida aí na Operação Arena, né, que foi deflagrada na quarta-feira pela Polícia Federal e a Receita Federal, já foi suspensa por uma medida cautelar. Lá reforçou também que o Ministério tem conseguido viabilizar esse combate de aplicação, né, da lei, combate a esse crime que envolve lavagem de dinheiro e também ocultação de patrimônio dessas empresas, Fred.
2: E para fechar o giro das capas de hoje, o Estado de São Paulo, o Estadão na tela para quem confere a nossa transmissão, a manchete também é o governo abrindo processo para aplicar reciprocidade aos Estados Unidos. Não num primeiro momento, mas para frente. E uma notícia também importante dessa sexta-feira é de que, também relacionada ao caso Master, né, um desdobramento do escândalo do Banco Master, o juiz que sugeriu a venda do Banco Santos ao Master foi afastado pelo Conselho Nacional de Justiça. É isso?
12: Isso, Fred. CNJ afastando aí o juiz Paulo Furtado, que era o responsável por esse processo de falência do Banco Santos, depois que o jornal Estadão, né, divulgou uma gravação de uma conversa dele com herdeiros do antigo dono do banco, Edemar Cid Ferreira. A conversa aconteceu lá em 2024, meses depois da morte do banqueiro. Na gravação, o juiz teria sugerido que os herdeiros vendessem os ativos do Banco Santos ao Master do Daniel Vorcaro. Ele também teria indicado advogados para a família, falado sobre uma possível solução para encerrar o longo processo de falência. Para especialistas ouvidos pelo jornal, a postura do juiz foi considerada inadequada, porque ele deveria manter distância, ser imparcial ali em relação ao processo. Depois da divulgação da gravação, o corregedor do CNJ, Mauro Campbell, decidiu afastar o juiz, determinou também outras medidas para investigar o caso. O juiz Paulo Furtado nega qualquer irregularidade e afirma que nunca tentou favorecer nenhuma das partes, ou o advogado ou a instituição. A falência do Banco Santos já dura mais de 20 anos, envolve várias disputas sobre o patrimônio do antigo banqueiro e o pagamento de credores. Agora, o CNJ deve analisar aí as circunstâncias da conversa, né, da gravação, verificar se houve de fato alguma irregularidade na ação desse juiz, Fred.
2: Essa é uma história que o Estadão está acompanhando, né, de perto nessa semana, desdobramentos relacionados ao caso Master. Assuntos das capas dos jornais com a Ana Paula Jalme. Valeu, Ana Paula. Até já, 5 horas e 30 minutos.
10: Vamos pro repórter CBN? Daqui a pouquinho o CBN Primeiras Notícias estará de volta com o Mundo em 3 minutos e o Fernando Andrade. Não sai daí.
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0: sexta-feira, 14 de agosto de 2026. Uma pesquisa Datafolha divulgada nesta quinta-feira mostra que o candidato Ciro Gomes, do PSDB, tem 52% das intenções de voto no primeiro turno na disputa pelo governo do Ceará. O governador Eumano de Freitas, do PT, aparece com 33%. Com essa vantagem, o ex-ministro venceria no primeiro turno. Na simulação do segundo turno, Ciro tem 55% e Eumano 37%. Contratado pelo jornal O Povo, o Datafolha ouviu 1.022 pessoas entre os dias 10 e 12 de agosto. A margem de erro é de 3 pontos percentuais para mais ou para menos. A pesquisa foi registrada no TSE sob protocolo BR00994/2026. Quase 790 candidatos que vão disputar as eleições neste ano declararam cor ou raça diferente dos dados apresentados à Justiça Eleitoral em 2022. Os casos representam 4,5% de mais de 17.400 candidaturas registradas até o momento. As informações são do Tribunal Superior Eleitoral e foram analisadas pelo portal G1. O embaixador da Argentina no Brasil, Daniel Raimondi, voltou a Buenos Aires deixando a embaixada sob a encarregada de negócios Maria Cortés. A mudança acontece após o Brasil rebaixar as relações diplomáticas em resposta aos ataques do líder argentino Javier Milei ao presidente Lula. O Itamaraty manterá a medida até o fim das ofensas. Pelo horário de Brasília, 5:32.
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0: Vamos ao noticiário internacional, na volta aqui do Repórter CBN. Sempre abrimos espaço para o Fernando Andrade no Mundo em 3 minutos. Os destaques dessa sexta-feira. O Fernando vai contar que os Estados Unidos estão gastando 464 milhões de dólares em aviões para deportações que estão paradas há pelo menos 10 meses. E como a China passou a influenciar também o preço do petróleo no mercado global. São os assuntos de hoje do Fernando Andrade.
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2: Olá, seja bem-vindo a mais uma edição do Mundo em 3 minutos. Hoje a gente começa falando sobre o Departamento de Segurança Interna dos Estados Unidos, que gastou 464 milhões de dólares num contrato sem licitação para comprar 10 aviões usados de uma empresa da Virgínia. O preço é altíssimo, mas o departamento alegou que não tinha tempo, era algo urgente. Era para ser usado para deportação de imigrantes indocumentados. Mas, desde então, a compra foi feita em novembro de 2025. A frota está praticamente parada, segundo reportagem do New York Times. 3 das aeronaves são jatos executivos de luxo. Os outros são 7 Boeing 737 antigos que ficaram parados no aeroporto da Louisiana. A empresa que ganhou essa boquinha é a Daedalus Aviation Corporation, cujo presidente do conselho doou 10 mil dólares ao comitê político que apoiava a ex-secretária de segurança interna, Kristen Noem. Noem foi demitida em março. No lugar dela, assumiu Mark Ewan Mullen. E os contratos obtidos pelo jornal mostram que o valor do contrato aumentou em 303 milhões de dólares no dia que Mullen assumiu. E aqui vale uma explicação sobre a mudança na política de deportação dos Estados Unidos. Antes, eles estavam investindo em armazéns para manter as pessoas temporariamente presas. Agora, se os aviões forem realmente usados, o foco é deportação rápida. Exemplo disso é que 7 armazéns que o departamento comprou estão agora sendo leiloados ou vendidos. Passamos agora para a China para falar sobre como o país se tornou uma espécie de fiel da balança no mercado de petróleo, com o controle sobre o preço do barril de petróleo após o início da guerra no Irã e o fechamento do Estreito de Hormuz. Entre fevereiro e junho, a China reduziu praticamente pela metade a compra de petróleo no mercado externo. A redução chinesa retirou cerca de 5 milhões de barris por dia da demanda internacional. A China pôde fazer isso porque se preparou, tinham, no início da guerra, uma das maiores reservas estratégicas do mundo. Além disso, lidera o mercado de energia renovável. No CBN Pelo Mundo, eu conversei sobre isso com o correspondente do Globo e comentarista da CBN, Marcelo Ninho, diretamente de Pequim.
3: No início da guerra, havia um temor de que o preço do barril de petróleo chegasse a 150 dólares, que é um patamar inédito, né? Mas os preços do petróleo nunca passaram, ficaram ali no patamar dos 100 dólares. Isso, em grande parte, graças à queda na importação da China. É claro, houve outros fatores também, foram encontradas rotas alternativas pelos produtores do Oriente Médio, teve também uma liberação de petróleo, de reservas de emergência de países como Estados Unidos e Japão, mas o fator principal foi a intervenção, foi a ação da China. No início da guerra, dizia-se que um dos objetivos dos Estados Unidos atacar o Irã era enfraquecer justamente a China, porque o Irã é um fornecedor importante de petróleo, também um aliado político da China importante no Oriente Médio. Pois bem, não só o regime iraniano não caiu, como a China ficou mais poderosa em áreas inesperadas.
2: Antes da guerra, a China importava mais petróleo do que toda a Europa. Mundo em 3 minutos. Até a próxima edição.
0: Valeu, Fernando Andrade. Até a próxima edição. Lembrando que na sexta-feira, além do Mundo em 3 minutos, tem o Mundo em Meia Hora também, chegando nos tocadores de áudio. Fernando Andrade voltou de férias nessa semana. Tá cheio de assunto aí com os comentaristas dele para você conferir. O noticiário internacional também, sempre muito movimentado. Agora são 5 horas e 37 minutinhos. Vamos seguir em frente com os nossos temas nacionais, porque chegou a hora de passear pelo Brasil, né? O nosso giro pelo país com as afiliadas da Rede CBN, os destaques dessa sexta-feira, dia 14 de agosto de 2026. Começamos sempre com as boas-vindas pro bonde das 5:30, quem chegou agora na audiência, já larga logo o seu like na transmissão do Primeiras Notícias no YouTube, o seu joinha, se inscreve aí no nosso canal e participa também. Participa, manda o seu recado também pelo WhatsApp 21 997 64 2381, 997 64 2381. Falei em passeio pelo Brasil, o Elielson Pereira, nosso ouvinte, é caminhoneiro. Tá ouvindo a gente na estrada. Tá cortando as estradas. Tô acompanhando vocês, tô passando pela cidade de Jardinópolis, no interior de São Paulo. E a foto dele
4: ali. Viajando com ele, então.
0: Tá viajando com ele, olha que beleza. A foto dele é ele lá na boleia do caminhão. Que beleza. Aí. Boa, esse é o Elielson Pereira. E você tá ouvindo a gente aonde? O que você tá fazendo agora? Às 5:30 da manhã, 5:38 da manhã da sexta-feira. Como é que tá o chat aí, Ana Paula? Tá movimentado ou não?
4: Ah, muita gente aqui, ó. Márcio Pedro falando que em Curitiba tá chovendo bastante. O Klaus desejando aí uma manhã abençoada pra gente. Tem gente também lá do Ceará. Perdi aqui o ouvinte agora, mas um ouvinte falou que lá o mar na praia tá igual aqui, Copacabana. Um pouquinho avançado. Mais,
0: tá movimentado.
4: Paulo Gonçalves,
0: tá
4: movimentado. Bom dia. Muita gente por aqui, Fred, na segunda
0: pessoal
4: chamada.
0: Do chat, pessoal do WhatsApp, pessoal do YouTube, daqui a pouquinho tem surpresinha no Primeiras Notícias. Fica
4: já,
0: aí
4: já.
0: Que tem surpresinha, né? A Ana Paula já cantou a pedra aqui na abertura do programa. Mas antes, vamos lá pra Brasília, começar o nosso giro pela capital federal. 18 graus, temperatura de momento em Brasília, 30 graus. É a máxima do dia, baixa umidade aí é todo dia, né? Praticamente o mês inteiro aí de tempo seco no Distrito Federal. E a Ana Carolina Tomé vai nos contar sobre episódio de vandalismo contra a Embaixada dos Estados Unidos em Brasília. A Polícia Militar, inclusive, prendeu um suspeito e encontrou um carro usado pelo grupo, materiais que indicavam planejamento de outras ações, um assunto que movimentou o noticiário de Brasília ontem. Diga aí, Ana Carolina Tomé, bom dia pra você.
5: Oi, Fred, bom dia para você e para os nossos ouvintes. A Polícia Militar do DF prendeu um dos envolvidos nos atos de vandalismo à Embaixada dos Estados Unidos aqui em Brasília, praticados na manhã desta quinta-feira. O suspeito foi identificado graças ao flagrante do carro usado pelo grupo, feito por testemunhas que presenciaram a cena. No veículo foram encontrados cadernos com detalhes do planejamento da ação. Nele havia uma lista de locais, incluindo a Marinha do Brasil, a Universidade Rádio de Brasília e o Centro Cultural Banco do Brasil, além de rascunhos de mapas. O caso aconteceu antes das 8 horas da manhã e foi assumido pelo MST, Movimento dos Trabalhadores Rurais Sem Terra, que nas redes sociais afirmou que a ação foi feita pela Juventude Sem Terra e o Levante Popular da Juventude como uma intervenção contra a indústria da guerra e o imperialismo dos Estados Unidos. O perfil divulgou fotos da ação onde são vistos os suspeitos com os rostos pintados, nariz de palhaço e cartolas como as usadas pelo Tio Sam, famoso símbolo gráfico do país. Nas paredes foi pichado em inglês e português a frase "Os Estados Unidos fazem guerra e lucram com a morte". O grupo também queimou uma bandeira norte-americana modificada, onde são vistos mísseis e as estrelas foram substituídas por caveiras, além de uma faixa em que se lia a frase "A indústria da guerra nos Estados Unidos é igual mortes, fome e destruição da natureza". O material queimado, além de ossos cenográficos, foram deixados no local. Em nota oficial, a Embaixada dos Estados Unidos chamou os atos de vandalismo de inaceitáveis e disse que trabalha com as autoridades locais. Afirmou ainda que os Estados Unidos continuam comprometidos em dialogar com o povo brasileiro e em garantir a segurança de nossos funcionários e instalações. As atividades consulares seguem normalmente e a Polícia Militar segue as buscas pelos demais envolvidos e a Polícia Civil do DF investiga o caso. Fred.
0: 5 horas e 42 minutos de Brasília, vamos para Belo Horizonte, região sudeste, 18 graus, 30 de máxima. E imagens na tela, ainda bem escuro na capital mineira. Vamos saber da Lila Vaz Oliveira detalhes de um golpe que aconteceu contra participantes de um concurso de Miss Plus Size na zona da Mata Mineira, que teria causado um prejuízo de R$1 milhão depois de promessas de oportunidade em programas de TV. Que história é essa, Lila Vaz? Conta pra gente. Bom dia, Lila Vaz Oliveira.
6: Olá, Fred, muito bom dia pra você. A Polícia Civil investiga 7 casos de golpes contra mulheres que participaram de concursos de Miss Plus Size na zona da Mata Mineira. Uma organizadora do concurso é suspeita de prometer a participação das vencedoras em programas de TV em troca de pagamentos. O prejuízo das vítimas gira em torno de R$1 milhão. As apurações começaram em fevereiro deste ano, depois que uma jovem de Juiz de Fora procurou a delegacia afirmando ter perdido R$160 mil. Ela relatou que venceu o concurso e que a partir de então passou a receber e-mails supostamente de executivos de diversos canais de televisão para entrevistas. As participações seriam intermediadas pela organizadora, que afirmava que as entrevistas seriam pagas. O delegado Márcio Rocha contou à reportagem da CBN que, acreditando na promessa de ascensão na carreira, a vítima se endividou. Outras 6 vítimas, Fred, que participaram de concursos similares, procuraram a polícia relatando que caíram no mesmo golpe. Uma delas perdeu mais de R$200 mil. Uma das mulheres é de Santos Dumont e uma outra de Cataguases, municípios vizinhos a Juiz de Fora. Segundo a Polícia Civil, além da organizadora, a entidade responsável pelos concursos de beleza também recebeu dinheiro das vítimas ou verba pública. A polícia realizou buscas na casa da investigada e apreendeu documentos e equipamentos eletrônicos. A justiça também determinou bloqueio de valores existentes em contas vinculadas a ela. No dia do cumprimento dos mandados, a mulher não estava em casa e a Polícia Civil analisa as provas colhidas para avaliar a possibilidade de pedir à justiça medidas cautelares. A organizadora pode responder por estelionato. Já a organização do concurso se manifestou em uma rede social e afirmou que nada tem a ver com a situação. A gente vai continuar acompanhando os desdobramentos, portanto, desta investigação. Um ótimo fim de semana a todos.
0: Obrigado, Lila Vatti Oliveira. Informações da Lila Vatti, direto de Minas, de Belo Horizonte. Vamos seguir pela região sudeste. Vamos para o Rio de Janeiro. 21 graus é a temperatura de momento. Hoje a máxima vai chegar até os 28. E quem está aqui comigo para trazer as notícias do Rio hoje, de volta ao Primeiras Notícias, é ela, Ana Luísa Barreto. Tudo bem, Ana Luísa? Bom dia para você. E aí?
7: Bom dia, Frederico Goulart. Bom dia também para os nossos ouvintes. Hoje é sexta-feira, graças a Deus. Não posso perder meu mote.
0: É, tava com saudades da gente também?
7: Tava. Sempre então, muito bom voltar.
0: Então fala aí com seus ouvintes, seu fã-clube, que volta e meia tem mensagem chegando aí para você, Ana Luísa.
7: Volta e meia todo dia, né? Ana Paula Jalma às vezes me encaminha umas mensagens que chegam. Às vezes é Ana Paula Barreto, Ana Luísa Jalme também. Mas é sempre bom estar de volta. Os ouvintes do Primeiras Notícias têm um lugar especial no meu coração.
0: É, a Ana Luísa tá um pouco mais destacada na cobertura eleitoral e nesse período, né? Acompanhando os candidatos de perto, carrapato, né?
7: Eu gosto, você sabe.
0: Gosta de política, né? Mas é isso. O que você vai comentar? O que você quer fazer, Ana Luísa?
7: Bom, o Fred,
0: que você quer fazer aqui no seu comeback no Primeiras Notícias pra matar a saudade? Você quer escolher uma música? Você quer declamar um poema? Você quer fazer alguma reflexão?
7: Dar uma cambalhota? Uma
0: análise? O microfone tá aberto pra você. Olha o perigo, ó,
7: O Ricardo Garcia lá em São Paulo tá querendo que eu dê uma cambalhota, mas eu não sei dar uma cambalhota, meu amigo. Eu vou ficar devendo pros nossos ouvintes. A próxima vez que eu voltar pro Primeiras Notícias, eu dou essa cambalhota. Eu não posso fazer muita coisa porque eu não tô mais na produção. Quem tá é a Ana Paula Jaume. Ela tá aqui contando já os segundinhos. Ela sabe que eu falo demais, senão ela vai vir aqui no pescoço.
0: Uma passadinha. Ó, o Luiz Fernando falou: Ana reapareceu logo numa sexta-feira.
7: É.
0: Estratégia, né?
7: Sexta mais cedo.
0: Pra convidar todo mundo pro sexto, né?
7: Isso, sexta mais cedo. É sempre uma boa estratégia.
0: Muito bem.
7: Pra você, você queria só bater um papo, né? O destaque do Rio pra você ia ser só
0: botar fofoca em dia.
7: Né?
0: Tem um cafezinho aí?
7: Ligar os microfones eu não trouxe hoje.
0: Cadê aquela bisnaguinha? Não trouxe não? Com queijo?
7: Tá dentro da minha mochila pra ter certeza de que Frederico Goulart não ia me roubar.
0: Escuta, o que você vai falar? Vou falar de política, né? Vamos, seu assunto, isso, né? O que temos aí no noticiário do Rio de Janeiro de política?
7: Ficar de olho, como sempre, Frederico Goulart, na Assembleia Legislativa do Rio de Janeiro, na Alerj, porque alguns personagens hoje vão entrar na mira do Supremo Tribunal Federal. Primeira turma do STF começa o julgamento virtual contra o ex-presidente da Assembleia Legislativa do Rio, Rodrigo Bacelar, por suspeita de obstrução de investigações da Polícia Federal sobre o Comando Vermelho. Essa denúncia foi apresentada pela Procuradoria-Geral da República, que sustenta que o Bacelar vazou informações de uma operação da PF contra o Comando Vermelho para o principal alvo da ação, o então deputado Thiago Raimundo de Oliveira Santos, o TH Joias. Essa análise começa hoje, acontece no plenário virtual até o dia 21 de agosto, depois que o ministro Alexandre de Moraes negou o pedido da defesa para um julgamento presencial. Caso a primeira turma aceite a denúncia da PGR, Bacelar então se torna réu no processo. Fazem parte, né, da primeira turma os ministros Alexandre de Moraes, Carmen Lúcia, Flávio Dino e Cristiano Zanin. Lembrando, o ex-presidente da Alerj teve o mandato cassado pelo TSE em março desse ano, foi preso preventivamente pela Polícia Federal na Operação Unha e Carne, inclusive ele foi preso duas vezes, uma em dezembro do ano passado e outra em março desse ano, sob acusação de vazamento de informações sigilosas e obstrução de investigações envolvendo facções criminosas. Dentro desse pacote também foram denunciados o ex-deputado estadual TH Joias, o desembargador do TRF Macário Ramos Júdice Neto, que teria dado essas informações para o Bacelar, e outras duas pessoas também envolvidas nesse vazamento de informações com relação ao Comando Vermelho. Fred.
0: É isso. Destaque da Ana Luísa Barreto hoje no Rio de Janeiro. Volte sempre, tá?
7: Até já, um
0: beijo. Você não quis escolher uma música pra cantar, mas o Gustavo, nosso ouvinte, botou aqui: ô, a Barreto voltou. Vai voltar outras vezes, né?
7: Bom, com certeza.
0: Tá bom. Valeu, Ana. Até já. Essa Ana Luísa Barreto do Rio de Janeiro. Vamos seguir agora pra São Paulo. Antes da capital, uma paradinha em Ribeirão Preto, 18 graus a temperatura de momento, 33 é a máxima do dia lá em Ribeirão Preto, interior de São Paulo. A Glaucia Galavotti está aqui para contar detalhes de um caso que aconteceu em Bauru. A história de um bebê que chegou a ser dado como morto em Bauru, recebeu alta depois de ficar quase um mês internado, foi recebido com festa pelos familiares. Glaucia, conta pra gente esse caso. Bom dia.
8: Olá, Fred, bom dia. O bebê Noah Gabriel da Cruz Santos, que foi encontrado vivo por uma agente funerária cerca de 2 horas após ter sido dado como morto em Rio Claro, recebeu alta do Hospital das Clínicas de Bauru, onde estava hospitalizado desde 17 de julho, e retornou para casa na quarta-feira, dia 12. Ele foi recebido por familiares com uma festa que teve bolo, salgadinho, bexigas e cartaz de boas-vindas. Quando completava um mês de vida, em 15 de julho, o Noah sofreu uma parada cardiorrespiratória durante internação na unidade de terapia intensiva da Santa Casa de Rio Claro. O hospital informou que manobras de reanimação foram realizadas, mas que o óbito foi constatado. No entanto, no momento em que foi recolher o corpo para os procedimentos funerários, a agente Regina Célica Pascoal viu o bebê se mexendo dentro de um saco usado para colocar os cadáveres, que estava fechado com fitas, e decidiu abri-lo, constatando que a criança estava viva. Em nota, a Santa Casa informou que não houve falha e que todos os protocolos técnicos e legais para a constatação do óbito foram rigorosamente cumpridos. Uma das hipóteses descritas na literatura médica é a síndrome de Lázaro, caracterizada pelo retorno espontâneo da circulação após a interrupção das manobras de reanimação. No entanto, especialistas destacam que o caso do Noah foge dos padrões. Volto com você, Fred.
0: 5:51, depois do destaque da Glauci Galavotti em Ribeirão Preto, a gente vai para São Paulo, para a capital paulista, conversar com Pedro Fagundes. 17 graus, temperatura agora, 24 é a máxima do dia, comecinho de manhã em São Paulo com céu nublado, né, Pedro? Bom dia para você.
9: Bom dia, Fred, bom dia também aos ouvintes do CBN Primeiras Notícias. Olha, Fred, a Polícia Civil recuperou 8 obras de arte de Henri Matisse, roubadas da Biblioteca Mário de Andrade, aqui na região central de São Paulo, em dezembro do ano passado. As gravuras, elas foram encontradas em um apartamento no centro de São Bernardo do Campo, que fica no ABC Paulista. As 8 obras, elas são avaliadas em mais de 1 milhão de reais. Já outras 5 obras de Cândido Portinari, que também foram roubadas em dezembro do ano passado, essas permanecem desaparecidas. A Polícia Federal, inclusive, acredita que elas foram vendidas. Bem, ainda no noticiário policial, Fred, a Polícia Civil prendeu 4 suspeitos de participar de uma tentativa de levar drogas para dentro do Aeroporto Internacional de São Paulo, que fica na cidade de Guarulhos, também Grande São Paulo. De acordo com a polícia, o grupo ele pretendia entrar no aeroporto por uma área de mata e romper as grades que fazem divisa com o terminal. Quem acompanha o noticiário policial aqui de São Paulo lembra que há 2 semanas, policiais federais também haviam impedido criminosos de embarcar com cerca de 400 quilos de cocaína no terminal. Teve troca de tiros, os criminosos acabaram detidos. Bem, Fred, são esses os destaques desta sexta-feira. Um bom dia para você, também aos ouvintes do CBN Primeiras Notícias.
0: Valeu, Pedro Fagundes, com a gente em São Paulo. Agora são 5:53.
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0: Ribeiro segue no período de férias dele. Hoje quem tá aqui com a gente é o Dantão Bottini Júnior, que é editor assistente da Globo Rural, e vai contar um pouco do que ele viu durante uma viagem que fez recentemente à China. A China que tá investindo em tecnologia para aumentar a produção de soja, e as empresas do país estão mirando aqui o mercado brasileiro. O Brasil, que é um dos maiores exportadores de soja do mundo, mas vai encontrar essa concorrência agora com os chineses. Danton Bottini Júnior, bom dia.
11: Bom dia a todos. Maior importador da soja brasileira, a China trabalha para aumentar a sua produção da oleaginosa. A estratégia faz parte do plano do governo chinês para reduzir a necessidade de importações em produtos considerados essenciais. Atualmente, a China produz cerca de 20 milhões de toneladas de soja por ano. A título de comparação, o Brasil produziu na última safra 180 milhões de toneladas. Na última semana, eu estive no Centro de Inovação em Ciência e Tecnologia de Ulanhot, no norte da China. A estimativa deles é de que nos próximos 5 anos o país asiático vai aumentar a produtividade da soja em 13%. Esse centro atua para adaptar práticas agrícolas para diferentes regiões e ensinar produtores a reproduzir modelos de cultivo bem-sucedidos. Também há destaque para as potencialidades do grão. Os visitantes podem conhecer, por exemplo, peças feitas com tecido de fibra de soja, como edredons e travesseiros. No Brasil, fontes do setor consideram que, Mesmo que a produtividade aumente, a China terá dificuldades em ampliar sua área de soja, devido à pouca disponibilidade de terras agricultáveis. A tentativa de aumentar a produção se dá ao mesmo tempo em que empresas chinesas de biotecnologia de soja transgênica chegam ao Brasil. Uma dessas empresas, a DBN, pretende lançar a sua primeira tecnologia no Brasil em 2028. A meta é ousada, conquistar 30% do mercado em 10 anos. Confira a reportagem completa no site globorural.globo.com. Para o CBN Agro, Danton Bottini Júnior.
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9: Polícia de São Paulo localizou e recuperou 8 gravuras do artista francês Henri Matisse, que haviam sido roubadas do acervo da Biblioteca Mário de Andrade no final do ano passado. As obras foram encontradas intactas, guardadas dentro de um envelope em um apartamento no município de São Bernardo do Campo, no ABC Paulista. As peças recuperadas integram a série Jazz, uma das produções mais célebres de Matisse, que são avaliadas em mais de R$1 milhão. Os agentes prenderam um homem de 44 anos responsável por ocultar os itens a mando de Laércio Rodrigues de Oliveira, apontado como mandante do assalto. Laércio foi preso em maio e é conhecido como o maior ladrão de livros raros do país. A polícia prossegue com as investigações para tentar recuperar ainda 5 gravuras do pintor Cândido Portinari. Agora que são 5:57.

0: 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E daqui a pouquinho tem Jornal da CBN com Milton Jung, Cássia Godoy. Tudo bem? Bom dia.
1: Bom dia para você, Fred. Bom dia, ouvintes. Bom dia, Cássia.
2: Bom dia, Milton. Bom dia, Fred. Bom dia, ouvintes.
0: Amada por uns, odiada por outros. O fato é que começa nesse final de semana a campanha eleitoral, Milton e Cássia. E primeiro a campanha nas ruas, né? A partir de domingo, depois mais pro final do mês, vamos para o rádio, para a televisão, com a propaganda aí dos candidatos. Mais uma oportunidade que as pessoas têm para começar a se envolver com esse assunto desde já, né, Milton? Não deixar para decidir na última hora, enfim. A gente está aqui mobilizado já há algum tempo na cobertura, mas temos aí esse marco importante no calendário eleitoral.
1: E infelizmente o Tribunal Superior Eleitoral, que poderia ter ajudado o eleitor num momento como esse, adiou uma decisão extremamente importante para essa campanha eleitoral. Foi a decisão que deveria ter sido adotada ontem em reunião do tribunal, mas foi adiada por uma série de outros compromissos que tinham os integrantes do tribunal, que era definir o que realmente pode ser feito em termos de inteligência artificial numa campanha eleitoral. Vamos começar o jogo sem a regra plenamente definida. É mais ou menos como se a gente começasse uma partida só com o velho, antigo bandeirinha para marcar impedimento, sabendo que nós temos já VAR, temos também impedimento semiautomático para utilizar. Mas parece que vão deixar a coisa piorar para depois tentar impor algum tipo de regra ao longo da campanha.
2: Muito bem lembrado. Realmente foi uma decisão que não deveria ter sido adiada, pelo contrário, tema urgente a ser esclarecido nestas eleições. E por enquanto, a gente continua com o tema em suspenso, mesmo com o início oficial da campanha eleitoral agora no próximo domingo. E ainda bem que agora a gente já acostumou a falar na propaganda política obrigatória, né? Porque houve um tempo que erroneamente se falava em propaganda política gratuita, que de gratuita não tem nada, custa bastante e inclusive em termos de exibição, como você estava dizendo, Fred, nem todo mundo gosta e é uma coisa impositiva para todo mundo.
0: Bom jornal, bom dia para vocês, Milton e Cássia.
1: Até mais. Até.
0: Vamos encerrar o Primeiras Notícias, deixar todo mundo aí na companhia do Milton Jung e da Cássia Godoy no comando do Jornal da CBN. Bom, é isso. Tivemos na produção a Ana Paula Jalme, nos trabalhos técnicos Renato Silva e Ricardo Garcia. Uma ótima sexta-feira, bom final de semana, até segunda. Tchau. 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

0: Nordeste movimentou mais de R$2 bilhões em esquemas de lavagem de dinheiro ligados a apostas esportivas. Entre os alvos de busca está o advogado Nelson Williams, apontado pela investigação como operador da fraude. O governo brasileiro notificou oficialmente os Estados Unidos para dar início ao processo da Lei da Reciprocidade Econômica em resposta ao tarifaço norte-americano. A medida abre uma fase de 60 dias para consultas diplomáticas antes da eventual aplicação de sanções como tarifas compensatórias e restrições comerciais. O Palácio do Planalto reiterou que prioriza a via negociada e voltou a classificar a sobretaxa como arbitrária. Horário de Brasília, 6:03.
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1: Olá, muito bom dia a você. Este é o Jornal da CBN. Eu sou Milton Jung e ao nosso lado está a Cássia Godoy. Bom dia, Cássia.
2: Bom dia, Milton. Bom dia aos ouvintes do Jornal da CBN.
1: Fique agora mais bem informado com os destaques desta sexta-feira, 14 de agosto de 2026.
2: As eleitorais começam oficialmente neste fim de semana.
1: A partir de domingo, os candidatos poderão organizar comícios e passeatas, impulsionar postagens na internet e pedir votos explicitamente.
2: Há um dia do fim do prazo para o registro das candidaturas. 8 nomes já oficializaram as chapas para concorrer à presidência.
1: Presidente Lula do PT, Flávio Bolsonaro do PL, Renan Santos do Missão, Romeu Zema do Novo, Wilson Grassi, do Democrata, Augusto Cury, do Avante, Samara Martins, da Unidade Popular e Hertz Dias, do PSTU.
2: Os principais candidatos ao Palácio do Planalto programaram grandes comícios em seus berços políticos, como estratégia para a largada.
1: Presidente Lula agendou um ato no estádio da Vila Euclides, em São Bernardo do Campo, resgatando a trajetória histórica do movimento sindical do ABC Paulista.
2: O candidato Flávio Bolsonaro programou uma mobilização na praia de Copacabana, no Rio de Janeiro, com a intenção de evocar atos promovidos por seu grupo político na capital fluminense.
1: Outros postulantes ao cargo executivo planejaram carreatas e manifestações públicas em seus redutos locais para iniciar o contato direto com o eleitorado.
2: Ronaldo Caiado fará a campanha em Goiás, Romeu Zema em Minas Gerais e Renan Santos na capital paulista.
1: O presidente do Tribunal Superior Eleitoral, ministro Cássio Nunes Marques, determinou a suspensão temporária do processamento de novas filiações partidárias no sistema Filia.
2: A medida cautelar visa conter a ocorrência de novas fraudes até que seja concluída a auditoria sobre acessos indevidos registrados na plataforma eleitoral.
1: A intervenção na ferramenta Filia ocorreu após a identificação da alteração fraudulenta na filiação de Flávio Bolsonaro, que apareceu filiado ao partido Missão quando tentou homologar a candidatura.
2: A corte confirmou que também houve tentativa não concretizada de alterar o vínculo partidário do presidente Lula.
1: O Tribunal Superior Eleitoral esclareceu que os registros formais de ambos os candidatos já foram totalmente regularizados.
2: A perícia técnica inicial do TSE descartou um ataque hacker aos servidores da Justiça Eleitoral.
1: A investigação indicou que as modificações partiram de uso indevido da ferramenta de cadastro por meio de credenciais válidas pertencentes a operadores do partido Missão.
2: Durante uma live na noite desta quinta-feira, Flávio Bolsonaro falou sobre a suposta fraude.
3: Na verdade, estava chegando.

0: Porque houve uma mais uma mentira dizendo que eu próprio teria tentado me filiar, que é uma mentira, obviamente, mas chegou no meu gabinete alguns e-mails automáticos, né, desse partido aí. É porque, como ninguém conhece, acaba que a assessoria vê aquilo e acha que é spam, né? Mas eu imprimi um aqui para ler para vocês. Um dos spams que eu recebi desse partido no meu e-mail lá do Senado é de reclamando que não recebeu meu pagamento em 10 dias. Quer dizer, além de fraudarem a minha, que são centenas de meses por dia, além de fraudarem a minha filiação, ainda estavam cobrando.
1: O candidato do Missão, Renan Santos, disse que tem como provar que alguém com acesso ao e-mail de Flávio Bolsonaro fez a filiação. Ele propôs uma acariação com o rival.
2: Então, por que a primeira coisa que ele fez é contar essa história de eterna vitimização do homem que luta contra o sistema? Isso, para mim, me desculpa, não cola. E se há, aí sim, má fé da parte dele, talvez eles foram estúpidos. A gente nunca pode esquecer do fator estupidez, em talvez eles tentarem simular algo nesse sentido, que ele foi filiado por nós de maneira maldosa, e aí se esqueceu que a equipe dele apertou os botões.
3: 6:08.
1: A Quest vai divulgar hoje, no final da tarde, os resultados de uma nova pesquisa de intenção de votos para a corrida presidencial de 2026.
3: Contratado pelo Grupo Globo, o levantamento inclui, no cenário de primeiro turno, os nomes dos 13 candidatos formalizados em convenções partidárias. Além disso, traz também 4 possíveis cenários de segundo turno.
1: Agora são 6:09.
3: O governo brasileiro notificou oficialmente os Estados Unidos para dar início ao processo da lei de reciprocidade econômica em resposta ao tarifaço.
1: A medida abre uma fase de 60 dias para consultas diplomáticas antes da eventual aplicação de sanções, como tarifas compensatórias e restrições comerciais.
3: O governo voltou a classificar a tarifa como arbitrária e ressaltou que refutou ponto a ponto as acusações de práticas desleais investigadas com base na seção 301 do escritório do representante comercial dos Estados Unidos.
1: Na Globo News, o professor de Relações Internacionais da ESPM, Leonardo Trevisan, explicou que o Brasil só vai efetivamente retaliar se os Estados Unidos se recusarem a negociar durante o processo.
4: Não há dúvida nenhuma que isso está na legislação brasileira, é um instrumento hábil da legislação brasileira, apta a ser utilizado. Veja bem, né? Ter esse instrumento, estar pronto para ser utilizado é uma realidade. Utilizar mesmo, efetivamente, é outra. Ele vai ser usado se e quando os Estados Unidos tomarem uma atitude também de não negociar. Bom, nós não vamos mais negociar. Aí nós vamos utilizar. O que é que nós estamos fazendo? Nós estamos comunicando aos Estados Unidos que nós temos esse recurso. É disso que se trata. É uma comunicação. Isso está dentro das regras diplomáticas.
3: Em entrevista ao Jornal Globo, o ministro do Desenvolvimento, Indústria, Comércio e Serviços esclareceu que o início do processo de reciprocidade não implica aplicação imediata de contramedidas.
1: Márcio Elias Rosa reiterou que o procedimento abre uma fase de consultas diplomáticas e de coleta de dados setoriais que resultará em um relatório técnico dentro de 60 dias, mantendo a negociação permanente como prioridade antes de qualquer decisão tarifária.
3: 6:10.
1: O governo dos Estados Unidos incluiu o Brasil em uma lista de mais de 40 países acusados de colaborar com a China na evasão de tarifas alfandegárias por meio do transbordo comercial.
3: O relatório divulgado pela Casa Branca sustenta que mercadorias chinesas são enviadas a países intermediários para a montagem e embalagem, com o objetivo de mascarar a verdadeira origem dos produtos e evitar tributos adicionais.
1: Ao lado de países como Vietnã, Turquia e Tailândia, o Brasil foi apontado como um polo logístico e manufatureiro relevante, onde componentes industriais sofrem alterações superficiais antes do redirecionamento ao mercado americano.
3: As autoridades americanas anunciaram o uso de inteligência artificial na fiscalização de fronteiras e alertaram que novos acordos comerciais trarão punições sanções e cobranças retroativas a parceiros que facilitarem a prática.
1: Você está acompanhando os destaques desta sexta-feira do Jornal da CBN.
3: O presidente do Supremo Tribunal Federal, Edson Fachin, indicou que vai levar à plenária a decisão do ministro Alexandre de Moraes sobre a operação contra informantes de uma reportagem jornalística.
1: Fachin prestou solidariedade ao ministro Flávio Dino diante das ameaças relatadas, mas fez uma defesa contundente da liberdade de imprensa e da garantia constitucional do sigilo da fonte.
5: O Supremo Tribunal Federal reafirma seu compromisso irrenunciável com a Constituição, com o respeito às liberdades fundamentais, sobretudo com a liberdade de imprensa e com o direito fundamental dos jornalistas ao sigilo de fonte. Seus ministros não têm se afastado e não se afastarão do compromisso com esses direitos. A apuração de eventuais ilícitos deve dirigir-se e certamente vai dirigir-se à conduta que constitua objeto da investigação, jamais à atividade jornalística legítima exercida no cumprimento de sua função constitucional.
3: O ministro Alexandre de Moraes justificou a autorização dos mandados de busca e apreensão cumpridos pela Polícia Federal no Maranhão.
1: Moraes declarou que há provas cabais de crimes praticados pelos investigados, incluindo perseguição e monitoramento ilegal da família do ministro Flávio Dino.
3: O magistrado argumentou que a garantia do sigilo da fonte do jornalista não pode servir de escudo para práticas ilícitas.
6: É uma prática ostensiva de vários crimes que estão sendo apurados, inclusive o crime de perseguição, tanto a representação da Polícia Federal quanto o parecer da Procuradoria-Geral da República indicaram prova cabal de materialidade e fortes e concretos indícios de autoria criminosa dos investigados. Uma coisa é o sigilo de fonte, outra coisa é a prática criminosa contra seja autoridades ou pessoas da sociedade. Não confundamos jornalistas investigativos com jornalistas investigados pelas práticas criminosas.
1: Os ministros Flávio Dino e Carmen Lúcia também se manifestaram durante a sessão, reforçando o histórico do tribunal na proteção às liberdades fundamentais.
7: Ninguém aqui tem qualquer tipo de dúvida sobre isso, menos ainda sobre sigilo de fonte, que o artigo 14, o inciso 14 do artigo 5º é taxativo, garantindo o direito à informação como direito fundamental a todo mundo, garantindo sigilo de fonte quando necessário a atuação profissional. A liberdade de imprensa não está e nem pode ser posta em questão, como o direito ao sigilo da fonte também não pode ser colocado em questão. Acho que somos intransigentes quanto a isso.
8: Claro que, como Vossa Excelência disse, o colegiado irá se pronunciar, mas com certeza, com zelo, a nossa jurisprudência, diria até quase centenária, de proteção à liberdade de imprensa.
3: 6:15.
1: Deu empate nos primeiros 7 jogos das oitavas de final da Libertadores.
3: Nas partidas de ontem, o Mirassol empatou com a LDU do Equador por 1-1. E o Corinthians segurou 0-0 contra o Rosário Central na Argentina.
1: Por causa do terremoto na Colômbia, o jogo de ida entre o Tolima e o Independiente Del Valle do Equador foi adiado para a próxima terça-feira.
3: Pelas oitavas de final da Copa Sul-Americana, o Santos venceu o Macará do Equador por 2-1. O Vasco empatou com o Olímpia do Paraguai por 0-0. E o Botafogo foi goleado por 6-1 pelo Cienciano, na altitude de Cusco, no Peru. Estes são alguns dos destaques de hoje do Jornal da CBN. Você é nosso convidado, participe, mande sua mensagem. O nosso WhatsApp é o 99911-9981, com o DDD11 na frente. Aproveite, escolha o gongo e o personagem da semana, porque hoje é sexta-feira. 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
1: 6:16.
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2: 6:18.
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3: Olá, muito bom dia. Hoje é sexta-feira, dia 14 de agosto de 2026. Estamos começando mais um programa aqui, mais uma programação da CBN Vitória, a rádio que toca notícia aqui no Espírito Santo. Claro, desde já, contando com a sua interação e a sua participação conosco. Você pode mandar a sua mensagem pelo 992-994297. Nosso WhatsApp é esse, a gente já espera desde agora a sua participação. Vamos começar falando da previsão do tempo. O tempo parece que vai dar uma firmada. Será?
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3: A boa notícia é que por enquanto não temos alertas do IMET aqui para o nosso estado, nem para hoje, nem para amanhã, mas tem alertas pertinho da gente, tipo Minas Gerais, São Paulo. Rio de Janeiro também não tem alertas, mas Minas tem alerta de baixa umidade. Então vamos ver se no decorrer dos próximos dias esse alerta encosta aqui no Espírito Santo ou não, mas por enquanto, pelo menos até amanhã, as atualizações do IMET não colocam o Espírito Santo em nenhum alerta. Aqui no INCAPER, o Instituto Capixaba de Pesquisa, Assistência Técnica e Extensão Rural, nós temos a informação de que essa sexta-feira será de atuação de um sistema de alta pressão atmosférica, mantendo as condições favoráveis ao tempo firme e inibindo a formação de áreas de instabilidade em boa parte do Espírito Santo. A gente tem aí um aumento de nuvens e uma previsão, talvez a partir da tarde, de uma chuvinha, a princípio rápida, na região do Caparaó, região serrana, e à noite aqui na Grande Vitória. Nas demais regiões não tem previsão de chuva e o tempo, como eu falei, permanece firme. Então, durante a manhã, a gente vai ter sol, céu com sol entre nuvens, temperaturas até razoáveis, estáveis, tá? Mas a partir da tarde e à noite, a gente começa a perceber essa chuvinha, começando ali no sul, Caparaó, e alcançando à noite aqui a região da Grande Vitória. Temperaturas nessa sexta-feira, na Grande Vitória, mínima de 19, máxima de 29. Na região sul, mínima de 16, máxima de 30. Na região serrana, mínima também de 16, máxima de 27. Na região norte, mínima de 18, máxima de 30. O mesmo acontece no noroeste, mínima de 18 e máxima de 30 graus. E isso para hoje, sexta-feira. Para sábado, gente, para amanhã, essa chuva ela toma um pouco mais ali o território capixaba. Então a gente tem a umidade favorecendo a formação de nuvens de chuva em alguns momentos do dia em praticamente todas as regiões. A região serrana, próxima ao noroeste do estado, ali na divisa com Minas Gerais, essa região tem menos chance dessa chuva, mas pode acontecer ainda, tá? As temperaturas, elas caem um pouquinho. A gente tem na Grande Vitória mínima de 19, máxima de 28, um grauzinho a menos em relação a hoje. No sul, mínima de 16, máxima de 29. Na região serrana, mínima também de 16, máxima de 27. Na região norte, na região noroeste, nas duas, ou seja, metade norte do estado, com mínima de 18 e máxima de 30 graus para o sábado. Então, sábado a gente já vai ter essa chuvinha a partir da tarde da noite de hoje, já chegando em um território maior aqui do Espírito Santo. E isso continua para o domingo. No domingo, a circulação da umidade, essa umidade marítima que o vento traz para o continente, tá? Então, a circulação dessa umidade que vem do oceano mantém a nebulosidade em todo o estado, com previsão de chuva rápida e fraca em alguns momentos do dia na região norte, nordeste, ou seja, litoral norte, sul, Serrana, Grande Vitória, Caparaó. E aí a gente tem de novo aquele trechinho ali, algumas cidades da região serrana e da região noroeste, na divisa com Minas Gerais, que podem ter menos chuva, mas ainda assim pode acontecer uma chuvinha ainda mais rápida e ainda mais fraca. As temperaturas terão uma pequena queda para o domingo, gente, vai cair mais um pouquinho. A gente tem na Grande Vitória uma mínima ainda de 19, mas uma máxima que vai a 26, então cai mais um grau em relação a hoje, em relação a sábado. No sul, mínima permanece nos 16, máxima de 27, na região serrana também a mínima permanece nos 16 e a máxima de 25, também caindo mais um grauzinho. Na região norte e na região noroeste, as mínimas são de 18 graus, também continuam nisso, mas as máximas mudam. No norte, a máxima alcança, no máximo, 27 graus e no noroeste a máxima chega a 28 graus. Portanto, para domingo temos aí a possibilidade de queda de temperatura e essa chuvinha rápida e fraca. Para segunda-feira, segundo o Incapér, a umidade, o ar úmido que vem do mar, favorece ainda a formação de nuvens e chuva rápida em alguns momentos na metade norte do estado, incluindo a Grande Vitória. E aí as demais regiões, sul, serrana, Caparaó, o tempo segue com uma variação de nuvens, mas sem mais previsão de chuva. E as temperaturas apresentam poucas alterações em relação a domingo, permanecendo estáveis, com máximas um pouco mais baixas aí, como a gente já falou. Então essa é a previsão para hoje até segunda-feira, segundo o Incapér. É claro que a gente vai continuar acompanhando para saber se isso vai se confirmar ou se haverá algum tipo de alteração nos próximos dias, tá? Em relação ao Climatempo, já que eu falei do IMET, eu falei do Incapér, deixa eu falar do Climatempo aqui na Grande Vitória. Sol, poucas nuvens durante o dia e também previsão de chuva rápida a partir da noite. Mínima de 19, máxima de 29 graus, segundo o Climatempo, valendo aí para todo final de semana, tá? 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
6: 26.
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8: Muito bom dia para você, Eduardo Hauen.
9: Bom dia, Milton. Bom dia, Cássio. Bom dia a todos os ouvintes.
10: Bom dia, Eduardo.
8: Nosso ouvinte Aline mandou mensagem para bemestar@cbn.com.br. Ela tem 41 anos, treina musculação 5 vezes por semana, usa creatina e é acompanhada por nutricionista. Mas diz aqui o seguinte, que anos não consegue aumentar a massa muscular nem mudar as medidas. Quando aumenta os carboidratos, sente que ganha gordura. O que pode fazer de diferente para voltar a ganhar massa muscular sem aumentar gordura?
9: Bom dia, Aline. Milton e Cássio, hoje nós vamos falar o que acontece, o que preocupa a mulher a partir dos 40 anos, né? Por que fica tão mais difícil o ganho de músculo, perder gordura localizada, mesmo treinando certinho, comendo adequadamente? Então, se você é mulher, tem volta ali por volta de 40 anos, treina direitinho, cuida com a alimentação e sente ali que o corpo travou igual a Aline, Milton, isso pode ser uma explicação hormonal, não necessariamente aí que está tendo um erro na dieta ou treino, principalmente que aos 40 você já sabe o que você fazia dava certo e começou a parar de dar certo. É que por volta dessa idade, muitas mulheres começam a entrar numa fase que a gente chama de perimenopausa, ou seja, é uma transição aí que antecede a menopausa. Nessa fase, o que acontece? Uma diminuição do estrogênio, isso favorece um acúmulo de gordura, principalmente ali na região da barriga. E outra coisa ruim, que ele acelera aí a perda de massa muscular. Isso acontece mesmo em quem ali uma vida inteira teve o mesmo peso. Então é comum nessa idade falar, olha doutora, mas eu sempre fiz isso, sempre eu tive esse peso e agora está aparecendo essa gordurinha. Então o que que a gente faz, Milton? A Aline já está fazendo isso, né? Primeiro, cuidar muito da proteína. Então distribuir ao longo do dia, nas refeições, uma quantidade de proteína adequada. Então, a cada 3, 4 horas ali, junto com uma refeição, colocar uma porção de 25 gramas de proteína. Então, chegar na dose máxima de proteína adequado para ela, em torno de 1,5 gramas por quilo. Então, 1,5 gramas por quilo de peso corporal, né? Então, uma pessoa aí de 50 quilos, comer até 75 gramas de proteína. Lembrando que um bife aí de 100 gramas de proteína, de peso, tem em torno de 25 a 30 gramas de proteína. Segundo, Milton, treino, né? Será que esse treino realmente está indo ali perto da falha, está tendo um aumento gradual, ou seja, todo treino ela desafia ali a musculatura e também quantas vezes ela está fazendo, né? O volume de série. Então ela tem que aumentar o volume de série por grupo muscular. Quanto maior ali, em torno de 9 a 10 séries de grupo por semana, tem uma hipertrofia, um aumento do volume. Então não adianta treinar uma vez por semana, não vai ganhar músculo, vai assim, melhora a saúde e tudo, mas não vai conseguir ganhar, principalmente aos 40 anos. Então a gente ia aumentar o volume de musculação. E a creatina, que ela já faz uso, né? Hoje a gente sabe que uma dose em torno de 5 gramas por quilo já é 5 gramas total de creatina, já é eficiente aí para um ganho de músculo e preservação de massa muscular, principalmente mulheres nessa idade. E, Milton, uma coisa que é negligenciada, assim, é o sono. Tá? O sono, às vezes, dormir 6 horas, 5 horas e meia, atrapalha muito o ganho de massa muscular. Então, tem que ser em torno de 7 a 9 horas de sono, ajuda no ganho de massa muscular. Isso é pouco utilizado, o pessoal não valoriza muito isso, acha que é só treino e alimentação. E, por fim, né, tá, mesmo fazendo tudo certo, tá ganhando gordurinha na barriga, quando aumenta o carboidrato, dá uma avaliada ali no final de semana, se a dieta não tá tendo furo, não tá tendo um consumo aumentado de álcool no final de semana. Se não tiver, tá tudo certo, treinando adequadamente, passar com o médico aí para ver se tem sentido avaliar a parte hormonal, se tem necessidade ou não de começar uma reposição aí, principalmente as mulheres aí com estrogênio, e caso tiver aí uma indicação, e acompanhada pelo médico dela, ou endocrinologista, ou ginecologista, para ver se já está necessidade aí de uma reposição.
8: Tá. Quantas horas de sono você falou?
9: De 7 a 9 horas.
8: Tá bom. Um abraço para você, tá?
9: Um abraço.
8: Bom treino.
9: Bom final de semana a todos.
6: Até tchau. Mais. Meu sonho.
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0: sexta-feira, 14 de agosto de 2026. O Brasil deu início ao processo para aplicar a lei de reciprocidade econômica contra os Estados Unidos por causa do tarifaço. O Ministério das Relações Exteriores avisou o governo americano e solicitou consultas diplomáticas. O rito prevê prazos formais para análise técnica. A notificação oficial abre um período de consultas diplomáticas entre Washington e Brasília para negociar a redução ou anulação dos efeitos da sobretaxa de 25%. O Palácio do Planalto reiterou que a prioridade da diplomacia brasileira permanece voltada ao diálogo e ao envio de relatórios periódicos antes da adoção de qualquer retaliação. A Polícia Civil de São Paulo recuperou 8 gravuras do artista Henri Matisse roubadas em dezembro da Biblioteca Mário de Andrade. Avaliadas em mais de R$1 milhão, as obras foram localizadas em um apartamento em São Bernardo do Campo, na região metropolitana. Um comerciante foi preso em flagrante no local por receptação. 5 gravuras do pintor Cândido Portinari levadas na mesma ação continuam desaparecidas. O Nubank cresceu quase 50% entre abril e junho e somou mais de US$1 bilhão, a base de comparação ao mesmo período do ano passado. O fundador e CEO global da instituição financeira, David Vélez, afirmou que a empresa está adicionando no Brasil uma licença bancária completa às operações da companhia. Brasileiros Orlando Luz e Rafael Matos conquistaram o título de duplas do Masters 1000 de Montreal, no Canadá. De virada, eles venceram uma dupla formada por um salvadorenho e um croata por 2 sets a 1. O feito é inédito para uma parceria 100% brasileira na categoria. Com o resultado, os dois subiram no ranking mundial e entraram na zona de classificação para o ATP Finals, torneio que reúne as 8 melhores duplas da temporada. No horário de Brasília, 6h34.
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1: Seis e trinta e cinco.
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0: antes de completar 10 anos, uma criança brasileira já tem mais chance de conviver com incapacidade causada por ansiedade do que por qualquer doença física. Você ouviu direito. O dado saiu na The Lancet Regional Health. Entre 5 e 9 anos, cerca de 12,6% das crianças no Brasil já preenchem critérios para pelo menos um transtorno mental. O maior salto entre todas as idades. Agora, deixa eu falar do que o dado não diz sozinho. Criança pequena adoece do ambiente antes de adoecer de si mesma. Uma menina de 7 anos com transtorno de ansiedade é sintoma da casa, da escola, do mundo que a gente montou para ela. E que mundo foi esse? A gente tirou da infância justamente os remédios naturais contra a ansiedade. O brincar livre, o tédio, a rua, o sentar junto, o montar quebra-cabeça, jogos de tabuleiro, imagem e ação, bingo e tudo o que é maravilhoso fazer junto, até para nós, adultos. Isso inclui os pequenos riscos controlados, ajudar a arrumar alguma coisa em casa e o tempo livre sem nada para fazer. Tiramos tudo isso e nos espantamos que a criança esteja ansiosa. É tirar a água da planta e dizer que foi uma doença que a fez murchar. Ansiedade é medo de um futuro que ainda nem chegou. E criança, por natureza, deveria morar no presente. Quando uma menina de 5 anos vive antecipando ameaças, alguém já despejou nela um peso que era dos adultos. Crianças aprendem a se acalmar sendo acalmadas. Só que hoje, o adulto que deveria emprestar a calma está tão ansioso quanto a criança. E ninguém empresta o que não tem, infelizmente. O maior perigo desse dado nem é a estatística. É a resposta que a gente vai dar. Se a saída for só diagnóstico e remédio, sem mexer no modo de vida que fabrica essa ansiedade, vamos tratar a criança para devolvê-la intacta ao que a adoeceu.
1: Esse é o Rossandro Cringe, todos os dias conosco aqui no Jornal da CBN. 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
2: 6:38. Convido você hoje a participar e acompanhar aqui no Jornal da CBN mais um episódio da série 50 Debates para o Brasil. Tema que estará em discussão, será proposto pelos nossos convidados, é o tema do porte de armas, uma discussão que voltou ao Congresso Nacional, propostas para facilitar o acesso ao porte, ampliar as possibilidades do cidadão andar armado. Nós vamos conversar com o Coronel André Batista, especialista em segurança pública, e André Zanetic, doutor em ciência política. Logo depois das 8:30 da manhã, você é o nosso convidado. Venha participar. 6:39.
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1: 6:39.
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7: Agora 6:40.
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7: Vamos Vamos com informações do sul do estado com a Beatriz Calimã a respeito dos casos de febre maculosa que estão sendo investigados em Mimoso do Sul.
8: Mimoso do Sul, no sul do Espírito Santo, está em alerta por causa da febre maculosa. O município investiga 8 novos casos suspeitos da doença e confirmou neste ano 2 mortes relacionadas à infecção. A situação preocupa principalmente moradores que vivem ou trabalham em áreas rurais. A doença é transmitida pela picada do carrapato estrela, que pode carregar a bactéria responsável pela febre maculosa. Diante dos casos notificados, equipes da Vigilância Epidemiológica de Mimoso do Sul estão percorrendo áreas de pastagens e regiões próximas a rios para capturar carrapatos. Os parasitas coletados são encaminhados ao Laboratório Central de Saúde Pública do Espírito Santo, LACEN, onde passam por análise para verificar a presença da bactéria causadora da febre maculosa. Segundo a Vigilância Epidemiológica do município, os resultados das amostras ainda são aguardados. A febre maculosa pode ser transmitida pelo carrapato estrela. O parasita pode se infectar ao se alimentar do sangue de animais contaminados, como capivaras e cavalos. Quando um carrapato infectado permanece preso à pele de uma pessoa por determinado período, existe o risco de transmissão da bactéria. A recomendação é evitar sempre que possível áreas de mata, pastagens, locais próximos a rios onde possa haver a presença de carrapatos. Febre, dor de cabeça, dores no corpo, náuseas e manchas na pele estão entre os sintomas da febre maculosa. A orientação é procurar atendimento médico caso elas apareçam, principalmente após a passagem por áreas onde há possibilidade de contato com carrapatos. O técnico em vigilância epidemiológica, Tiago Santiliano, explicou que ao apresentar esses sintomas, é necessário que se procure a unidade de saúde mais próxima e comunique ao profissional de saúde que esteve em área rural. Outra recomendação importante é retirar o animal com o auxílio de uma pinça e não se deve usar óleo quente, esquentar, colocar álcool ou apertar o animal, pois corre o risco de transmissão da doença. Reportagem Beatriz Calimã.
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7: Muito bem, agora 6h43, trânsito já lento naqueles principais pontos conhecidos do Capixaba todas as manhãs, né? Nós temos segunda ponte com retenção, BR-101 municipalizado, Avenida Mestre Álvaro na Serra, também com lentidão a partir da subestação de energia. A princípio, sem ocorrências nesses pontos, só o volume normal de veículos toda sexta-feira. Nós temos também um aumento gradual de veículos nos acessos à terceira ponte e às 5 pontes. Não há ocorrências também nessas 2 pontes que ligam Cariacica e Vila Velha, cidade de Vitória. Agora 6h44.

0: secretário da defesa do governo Trump prometeu fazer ataques em terra na América Latina em ações de combate ao tráfico de drogas. Pete Hegseth, que se auto-intitula secretário da guerra, citou países aliados para prometer operações onde quer que atuem grupos do narcotráfico. As ações vão ter como modelo as explosões contra barcos no Caribe, que mataram mais de 200 pessoas e não tiveram relação comprovada com o tráfico.
1: O governo Donald Trump prometeu realizar operações militares em terra na América Latina, no mesmo modelo dos ataques realizados contra supostas embarcações usadas no tráfico de drogas em águas internacionais. A promessa foi feita pelo secretário da Defesa, Pete Hegseth, que se auto-intitula secretário da Guerra. A Casa Branca tem ampliado o uso da classificação de grupos ligados ao narcotráfico como organizações terroristas, incluindo facções que atuam na região. Em junho, as facções brasileiras, primeiro o Comando da Capital e o Comando Vermelho, foram declaradas organizações terroristas pelos Estados Unidos. O secretário da Defesa fez a promessa em um local não identificado da selva do Panamá. Ele viajou ao país para acompanhar exercícios militares. De lá, Pete Hegseth citou o Equador e a Colômbia, países governados por aliados de Donald Trump, para prometer operações onde quer que atuem grupos do narcotráfico.
2: Como vocês viram nos ataques sobre os barcos com drogas, será o mesmo efeito em terra. Estamos trabalhando com Equador, Colômbia e outros parceiros para levar a luta às organizações terroristas. Onde quer que ameacem o povo americano ou nossos parceiros, essas organizações são um alvo, assim como o Estado Islâmico ou a Al-Qaeda.
1: O secretário ampliou a possibilidade de ações para além dos países que participam da aliança criada pelo governo Trump para combater os cartéis. A aliança integra países comandados por líderes da direita latino-americana e não conta com a participação do Brasil e do México, governados pela esquerda. Com a posse de Abelardo de Las Priela na semana passada, a Colômbia passou a integrar a coalizão anticartéis das Américas. Os ataques do governo Trump contra supostas lanchas de narcotraficantes no Caribe e no leste do Oceano Pacífico deixaram pelo menos 215 mortos desde setembro do ano passado. A Casa Branca jamais apresentou qualquer prova para sustentar a alegação de que os navios atacados estavam de fato envolvidos em atividades de tráfico de drogas. O relator especial da ONU para o combate ao terrorismo e para os direitos humanos chegou a acusar os Estados Unidos de cometerem execuções extrajudiciais. De São Paulo, Fábio Portugal.
0: Apenas para esclarecer, a gente por duas vezes usou a expressão que o Pete Hegseth se auto-intitula secretário da guerra, é porque Pete Hegseth assumiu originalmente como secretário de defesa. Aí meses depois o Trump autorizou o governo a voltar a usar uma denominação histórica, Department of War, que é o Departamento de Guerra, e aí consequentemente surgiu essa ideia do Secretary of War, que é o secretário da guerra. Isso ocorreu por meio de uma ordem executiva de 2025, porque o Trump argumentou que o Departamento de Defesa, que era o nome adotado, né, desde a Segunda Guerra Mundial, transmitiu uma ideia excessivamente defensiva. 6:48.
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4: 6h49.
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8: Agora 6h50.
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8: Informações com Maurílio Mendonça. Gente, a espera por licenças ambientais está travando as obras do aquaviário na cidade de Vitória. Vamos ouvir.
9: Há quase 5 meses, a Secretaria de Mobilidade e Infraestrutura do Espírito Santo, a CEMOB, assinou a ordem de serviço para construir 3 novos terminais aquaviários em Vitória, além de reformar o que já existe na Praça do Papa. Mas até agora essas obras ainda não começaram. O governo do Espírito Santo aguarda as licenças ambientais para começar os trabalhos. Segundo a CEMOB, sem as licenças não tem como começar as obras. O Instituto Estadual de Meio Ambiente, o IEMA, recebeu esses pedidos de licenciamento somente em julho e já liberou a licença de 1 das 3 estações. A solicitação feita para a Capitania dos Portos foi devolvida à CEMOB. Algumas alterações precisam ser realizadas para que a Capitania consiga dar prosseguimento nas análises dos projetos. Já a Prefeitura de Vitória emitiu a anuência de uso do solo para 2 estações, porém a terceira ainda está em análise. A previsão do governo do Espírito Santo é de investir mais de 62 milhões de reais na construção de 3 novas estações aquaviárias e na reforma e ampliação da estação localizada na Praça do Papa. Dentro do cronograma estabelecido pelo governo, os novos terminais previstos para o centro de Vitória e na Ilha de Santa Maria terão as obras executadas em 18 meses. Já a construção do terceiro terminal, o de São Pedro, deve ficar pronta em 6 meses, enquanto a reforma na estação da Praça do Papa será realizada em 120 dias. Reportagem Maurílio Mendonça.
8: E eu lembro que você participa conosco, 992-994297, é o nosso telefone para as suas mensagens pelo nosso WhatsApp. Vamos falar um pouquinho do trânsito agora, rapidinho?
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8: Temos informação de um acidente ali na Ilha do Príncipe, gente. Quase na região da Ilha do Príncipe, para quem está logo depois daquele ponto de ônibus saindo da rodoviária. Pois é, então isso acaba deixando o trânsito um pouquinho mais retido, principalmente para quem está na segunda ponte no sentido capital. O congestionamento está começando ali quase no terminal de Jardim América, para quem está saindo de Cariacica.

0: 6:53.
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0: Muito bom dia para você, Tássius Veloso.
1: E aí, Milton, tudo bem? Bom dia para você, bom dia para Cássia, bom dia para os ouvintes.
2: Bom dia, Tássius.
0: Você participou nessa semana em São Paulo de um festival área de inovação, cultura, empreendedorismo e traz aqui dados sobre tentativa de fraudes. Imagino que sejam essas tentativas de fraudes digitais?
1: Sem dúvida, Milton, a gente está falando do universo digital que tanto nos interessa. Estive no SP2B, que vai até amanhã, até sábado, aqui em São Paulo, ocupando vários espaços, inclusive do Parque do Ibirapuera. Uma ideia fantástica. Agora, quando a gente entra no assunto da segurança digital, um painel me chamou a atenção, porque ele falava sobre como proteger seu negócio dos crimes invisíveis, pensando principalmente nas pequenas e médias empresas, empresários, gerentes, gestores. Mas os números apresentados ali, eles dão um panorama do que é o Brasil em termos de cibersegurança. E tem um especial que é o nosso lead, né? Como se diz no jornalismo, a informação principal, um aumento de 1.082% nas tentativas de fraude sofisticada. 1.082% no ano passado, e uma previsão de aumento que é de no mínimo 150% para 2026. Essa fraude sofisticada, ou tentativa de fraude sofisticada, para usar o termo correto da indústria, o termo completo, a gente está falando, não é daquele tipo de ataque hacker, de ataque malicioso, em que ficam tentando descobrir a sua senha, combinando com vazamentos na internet. Não, é um negócio muito mais delicado. A gente está falando principalmente de deepfake, Milton e Cássia. Ou seja, existem hoje bancos, lojas, o varejo, que quando a pessoa está ali acessando o novo aplicativo, plataforma, ou tentando fazer uma transação, muitas vezes vocês já se depararam com isso, né? Tem que colocar ali o rostinho para liberar a ação que você está tentando fazer. E os criminosos, eles perceberam que essa prova de vida, ela se tornou mais e mais frequente. Tanto que começaram a desenvolver novos métodos para burlar essa ferramenta, esse mecanismo, com o tal do deepfake, tentando simular o rosto, as características da pessoa, a fisionomia, para liberar ali, por exemplo, uma transação de um banco ou uma compra, né, uma encomenda, coisas assim. E aí esse número de 1.082% foi divulgado pela Único, que é uma empresa de identificação brasileira que está escritórios em vários lugares pelo mundo. Então é muita coisa, é um aumento gigantesco, e principalmente os criminosos, eles conseguiram formas, eles vão se atualizando e conseguiram formas de baratear essa tentativa de golpe ou essa tentativa de ataque. O valor caiu mais de 100 vezes. Antigamente custava R$5.000, mais ou menos, para ter o equipamento que faça esse tipo de coisa. Hoje sai a menos de, ou aproximadamente, R$30 por mês. Então, é uma diferença brutal, e nisso vai se democratizando aqui, entre muitas aspas, uma contra-tecnologia, sei lá, para tentar burlar esses sistemas de controle e causar prejuízo para os consumidores e também para as empresas. Uma única pessoa, um único fraudador, ele tentou fazer 949 identidades diferentes e atacou 30 empresas distintas. Uma só pessoa. E isso foi divulgado durante o painel.
2: E o que que a gente pode dizer do outro lado, Tássio, de como está o Brasil atualmente em relação ao desenvolvimento de tecnologias para combater esse tipo de fraude?
1: Ô Cássia, né? Aqui no nosso dia a dia digital, a gente já falou de cibersegurança algumas vezes, trazemos dicas. E nisso, até para estudar e trazer aqui para os nossos ouvintes, eu converso com os executivos, os chamados CISOs, que são os responsáveis pela segurança da informação de empresas, com mais e mais frequência. Então, nessas conversas com as fontes e tudo mais, o que eu noto é que o pessoal diz que o brasileiro, ele é muito criativo. Brasileiro é criativo, brasileiro gosta de inventar coisas novas e inventa essas coisas novas, inclusive para o mal aqui. Tanto que, por exemplo, na Argentina existem empresas que estão se deparando com tipos de ataques, de golpes, que no Brasil a gente já está acostumado há muito tempo e começaram a surgir por lá agora. Então tem esse aspecto nosso, que acaba deixando o Brasil também preparado para fornecer essas soluções tecnológicas. Então, hoje, muitas das ferramentas que nós desenvolvemos por aqui, por causa do nosso mercado, volto a dizer, criativo, entre aspas, acaba chegando no mundo inteiro. E aí, uma delas é o efeito rede, ou um nome parecido com esse, em que se você tenta fazer uma prova de vida para uma transação, a empresa responsável por essa prova de vida, às vezes checa como estava o seu rosto em outra prova de vida que você já fez, quando estava se cadastrando pela primeira vez num outro aplicativo que é mais sofisticado, requer esse tipo de proteção. Então, isso é um desenvolvimento de tecnologia que surgiu no Brasil, né, essa metodologia, e que hoje também chega a outros lugares do mundo. E uma curiosidadezinha aqui final para o nosso ouvinte: o Android, há 2 anos, começou a testar uma ferramenta anti-roubo. Android é o sistema mais usado, né, no Brasil e no mundo, que usa sensores para saber se o telefone. Sabe aquele roubo que você está na rua e alguém passa e cata teu celular? Então, usa os sensores do celular para detectar isso e travar o telefone. Foi desenvolvido pelo Google e testado no Brasil, e depois implementado no mundo inteiro. Hoje em dia é uma função padrão, uma função nativa do sistema Android. Então, é aquela velha briga de gato e rato, mas a gente segue acompanhando e trazendo aí esse cenário para o nosso ouvinte.
0: Enquanto você conversava aqui, alguns ouvintes já faziam seus comentários. Um deles é do Juliano de Ávila. Juliano participou recentemente de um seminário sobre crimes cibernéticos. E aí ele traz aqui duas siglas que descreve isso que você estava falando, que é Crime as a Service, né? KAS e FAAS, ou FAAS, Fraud as a Service. E ele diz assim: fraude virou business. É
1: Com
0: exatamente isso que
1: certeza,
0: você está nos
1: Milton.
0: trazendo aqui, mostrando o tipo de ataque que nós podemos sofrer. E o que chama atenção é quanto mais dados nós temos aí à disposição, maior é o risco que nós corremos também. Mais dados oferecemos para ter segurança, mais dados temos correndo risco,
1: É
0: e por
1: isso.
0: isso muita atenção. Obrigado pelos alertas de sempre. Um grande abraço para você, até mais.
1: Testou, até a
2: Testou,
1: próxima.
2: Tássio, até.
1: Valeu.
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Sexta-feira, 14 de agosto de 2026. O governo dos Estados Unidos incluiu o Brasil em uma lista de mais de 40 países acusados de colaborar com a China na evasão de tarifas alfandegárias. O relatório da Casa Branca sustenta que mercadorias chinesas são enviadas a países intermediários para montagem e embalagem, com o objetivo de mascarar a origem dos produtos e evitar

0: A onda de calor pode atingir as regiões centro-oeste e sudeste, além do oeste do Pará, o centro-leste do Amazonas e partes do Paraná. Moradores da cidade de Pereira, na Colômbia, ainda dormem na rua enquanto tentam proteger as próprias casas de saques. A região foi uma das mais prejudicadas pelo terremoto de segunda-feira que atingiu o país. Em um dos bairros, a população enfrenta o odor de carne podre de um açougue destruído pelo tremor. O total de mortos chega a 281. Mais de 370 pessoas permanecem desaparecidas. O governo colombiano estima que 30 mil famílias tenham sido atingidas pela perda de moradia ou pela suspensão prolongada de serviços essenciais. No horário de Brasília, 7:03.
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1: Muito bom dia a você que escolheu ficar mais bem informado ouvindo o Jornal da CBN. Na manhã desta sexta-feira, 14 de agosto de 2026. Para saber que após a forte repercussão da decisão judicial contra a fonte de um jornalista no Maranhão, o presidente do STF, ministro Edson Fachin, defendeu a proteção da liberdade de imprensa e também prestou solidariedade ao ministro Flávio Dino. Com as informações de Brasília, Felipe Igreja, bom dia.
2: Bom dia, Milton. Bom dia a todos que nos acompanham. Os ministros Edson Fachin e Alexandre de Moraes, do Supremo Tribunal Federal, defenderam ontem a liberdade de imprensa e o direito constitucional dos jornalistas ao sigilo da fonte. As declarações ocorreram após críticas sobre a decisão de Moraes, que autorizou uma operação de busca e apreensão contra uma pessoa apontada como fonte de um jornalista em uma reportagem sobre o uso de cargos oficiais pela família do ministro Flávio Dino, no Maranhão. Alexandre de Moraes afirmou que a segurança de Dino e da família foi colocada em risco real por uma organização criminosa. Segundo Moraes, uma investigação da Polícia Federal reuniu indícios de crimes relacionados à obtenção e à divulgação de informações. O ministro defendeu o sigilo da fonte, mas afirmou que essa garantia não pode ser usada para encobrir atividades ilegais.
3: Sigilo de fonte, que é uma garantia constitucional, consagrada por essa Suprema Corte, mas que nunca se confundiu e nunca e jamais se confundirá com um escudo protetivo para a prática de atividades ilícitas. Sigilo da fonte, que é uma garantia essencial para a defesa da democracia e não um instrumento oculto para associações criminosas praticarem impunemente diversas infrações penais.
2: O presidente do STF, ministro Edson Fachin, também se manifestou sobre o caso e indicou que a decisão de Moraes deverá ser analisada em plenário. Fachin afirmou que os fatos precisam ser investigados e que o Supremo vai colaborar para identificar e responsabilizar quem tiver cometido algum crime. O ministro também reforçou a defesa da liberdade de imprensa e do direito dos jornalistas ao sigilo da fonte.
4: A apuração de eventuais ilícitos deve dirigir-se e certamente vai dirigir-se à conduta que constitua objeto da investigação, jamais à atividade jornalística legítima exercida no cumprimento de sua função constitucional.
2: O caso envolve

0: uma reportagem do jornalista Luiz Pablo Almeida sobre o uso de um veículo do Tribunal de Justiça do Maranhão pelo ministro Flávio Dino e seus familiares. A investigação tramita sob sigilo no Supremo. Em nota conjunta, entidades que representam empresas e profissionais de imprensa manifestaram profunda preocupação com o cumprimento do mandado de busca e apreensão. As associações afirmaram que a medida gera preocupação em relação à proteção do sigilo da fonte e à liberdade de imprensa. Milton.
1: Muito obrigado. As informações foram do Felipe Igreja, agora são 7:08.
2: De Brasília, vamos agora a São Paulo. Temos informações sobre a recuperação de 8 gravuras de Henri Matisse que tinham sido roubadas da Biblioteca Mário de Andrade no ano passado. Quem tem os detalhes é o Pedro Fagundes. Bom dia para você, Pedro.
3: Bom dia, Cássia, Milton, também aos nossos ouvintes. Olha isso, essas obras, essas 8 gravuras do artista francês Henri Matisse, elas foram encontradas intactas, guardadas dentro de um envelope, um apartamento no município de São Bernardo do Campo, no ABC Paulista. Mas ainda permanecem desaparecidas outras 5 gravuras que foram roubadas no mesmo assalto, essas gravuras de Cândido Portinari. De acordo com o delegado Ronaldo Kieni Justiniano, duas dessas peças de Portinari já podem ter inclusive sido vendidas.
4: Uma foi vendida pelo mísero valor de R$100 para uma pessoa física que gosta daquela determinada obra. Uma outra obra tinha sido dada para outro investigado de presente, né? Que também é do Cândido Portinari. A gente não conseguiu recuperar, infelizmente, né? Mas essas aqui, por exemplo, como tem um valor agregado no mercado ilícito maior, que é o álbum completo, elas estavam sendo, digamos, pela repercussão do caso, mantidas para esfriar, para depois tentar algum receptador comprá-las.
3: As 13 peças faziam parte de uma exposição do Museu de Arte Moderna de São Paulo, na Biblioteca Mário de Andrade, e foram roubadas no último dia da mostra, quando criminosos armados renderam vigias e visitantes. As obras recuperadas, as 8 do Matisse recuperadas, elas integram a série Jazz, uma das produções mais célebres do francês, e são avaliadas em mais de R$1 milhão. O secretário municipal de Cultura e Economia Criativa, Totó Parente, disse que as obras já foram reconhecidas e devolvidas à Biblioteca Mário de Andrade.
5: De valores inestimáveis, a única peça completa do Matisse no Brasil pertence à Biblioteca Mário de Andrade. E agora, finalmente, nós vamos ter essas peças de volta para a biblioteca e para o povo de São Paulo.
3: João Paulo Linhares de Araújo, de 44 anos, foi preso por manter o material escondido a mando de Laércio Rodrigues de Oliveira, que é apontado como mandante e mentor do assalto. Laércio já foi preso em abril e é conhecido pelo histórico de roubo a livros raros. Áudios encontrados pela polícia apontam que ele teria pesquisado o acervo da biblioteca meses antes do crime e entrado em contato com outro executor do assalto. Outros dois envolvidos também estão presos. A suspeita é de que o grupo planejava vender as obras de forma clandestina a colecionadores no exterior. Cássia.
2: Muito obrigada, Pedro Fagundes. Enquanto o Pedro estava aqui trazendo as informações para a gente, aí na sua tela estão as obras, né, do Henri Matisse que foram recuperadas, enquanto as de Cândido Portinari continuam desaparecidas.
1: Estamos agora às 7:11. O governo brasileiro notificou oficialmente os Estados Unidos para dar início ao processo da Lei de Reciprocidade Econômica em resposta ao tarifaço. A medida abre uma fase de 60 dias para consultas diplomáticas antes da eventual aplicação de sanções, como tarifas compensatórias e restrições comerciais. O governo voltou a classificar a tarifa como arbitrária e ressaltou que refutou ponto a ponto as acusações de práticas desleais investigadas com base na seção 301 do escritório do representante comercial dos Estados Unidos. Em entrevista ao jornal O Globo, o ministro do Desenvolvimento, Indústria, Comércio e Serviços esclareceu que o início do processo de reciprocidade não implica aplicação imediata de contramedidas. Márcio Elias Rosa reiterou que o procedimento abre uma fase de consultas diplomáticas e de coleta de dados setoriais, que resultará em um relatório técnico dentro de 60 dias, mantendo a negociação permanente como prioridade antes de qualquer decisão tarifária.
2: E o governo dos Estados Unidos incluiu o Brasil em uma lista de mais de 40 países acusados de colaborar com a China na evasão de tarifas alfandegárias por meio do transbordo comercial. E como isso funciona? O relatório que foi divulgado pela Casa Branca sustenta o seguinte: mercadorias chinesas seriam enviadas a países intermediários para montagem e embalagem com o objetivo de mascarar a verdadeira origem dos produtos e evitar tributos adicionais. Ao lado de países como Vietnã, Turquia e Tailândia, o Brasil foi apontado como um polo logístico e manufatureiro relevante, onde componentes industriais sofreriam alterações superficiais antes do redirecionamento ao mercado americano. As autoridades americanas anunciaram o uso de inteligência artificial na fiscalização de fronteiras e alertaram que novos acordos comerciais trarão punições e cobranças retroativas a parceiros que facilitem essa prática.
1: Ainda hoje aqui no Jornal da CBN, nós conversamos, aliás, daqui a pouquinho conversaremos com a Miriam Leitão a propósito dessa discussão da lei de reciprocidade econômica, a qual me referi anteriormente, e também hoje nós teremos mais um episódio da série 50 Debates para o Brasil e vamos discutir o tema do desarmamento, do porte de armas. Nossos convidados são o Coronel André Batista, especialista em segurança pública, já foi comandante do Comando de Operações Especiais da Polícia do Estado do Rio de Janeiro, e André Zanetic, que é doutor em ciência política com pós-doutorado pelo Núcleo de Estudos da Violência da Universidade de São Paulo. O debate começa logo depois das 8:30 da manhã. Agora são 7:15.
6: 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O evento, realizado em Baixa Grande, Bahia, destacou o potencial brasileiro em forrageiras, que são plantas utilizadas na alimentação de rebanhos. Com cerca de 1000 produtores rurais presentes, o presidente da CNA Senar, João Martins, reforçou o exemplo brasileiro e incentivou o apoio aos pequenos produtores.
7: Porque eu acho que temos hoje boas forrageiras existentes, mas no mundo tem muito mais. Nós podemos ser o exemplo para os outros que não têm conhecimento. 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
2: 7:17.
3: A gente volta a falar da crise da Apex, fundo ligado à empresa de investimentos em liquidação após chegar a 60% de inadimplência.
4: O Fundo de Direitos Creditórios Versatile chegou a cerca de 60% de inadimplência e entrou em processo de liquidação. Trata-se de um fundo de crédito administrado pela Contea, empresa adquirida pela Apex Partners em maio deste ano. O fundo tinha aproximadamente R$100 milhões em aplicações. As informações foram publicadas pelo Estadão nesta quinta-feira. A situação ocorre em meio à crise financeira enfrentada pela Apex, que abriu uma apuração interna após identificar inconsistências financeiras e afastar o então presidente da companhia, Fernando Cinelli. Segundo a apuração do Estadão, a deterioração da carteira do Versatile já vinha sendo registrada antes da aquisição da Contea pela Apex. Em março deste ano, os créditos vencidos do fundo somavam R$113,5 milhões, enquanto a provisão para devedores duvidosos chegava a R$159 milhões. As cotas subordinadas e mezanino do fundo, que funcionam como uma camada de proteção para os demais investidores em caso de perdas, foram praticamente zeradas diante da deterioração da carteira. Ainda de acordo com o Estadão, o problema também se estende a outros fundos administrados pela Contea. 5 deles têm exposição ao Versatile. Juntos, somam cerca de R$100 milhões vinculados ao fundo. A situação levanta dúvidas sobre possíveis impactos da liquidação do Versatile sobre essas outras estruturas, especialmente diante do avanço das perdas na carteira. Outro ponto de atenção indicado pelo Estadão está na origem dos créditos. Cerca de R$215 milhões dos recebíveis do Versatile foram originados pela VIP, antiga FFA Sociedade de Crédito, ao microempreendedor e à empresa de pequeno porte. A instituição aparece em processo administrativo sancionador do Banco Central, envolvendo suspeitas de operação vedadas ou não autorizadas e possíveis descumprimentos de limites operacionais. Procurada por A Gazeta para comentar a situação do fundo Versatile, a Apex não respondeu especificamente sobre o percentual da inadimplência, a liquidação do fundo ou a exposição de outros fundos. Em nota, a companhia afirmou que todos os impactos das inconsistências financeiras identificadas na empresa serão submetidas a uma auditoria que está em fase final de contratação. Reportagem André Cipreste.
3: Agora na CBN, 7:20, um rápido intervalo. Daqui a pouco eu volto com informações do aeroporto e de trânsito.
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3: 7:21.
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3: Operação normal nesta manhã no aeroporto Eurico Salles, em Vitória. Nenhum atraso nos voos que saíram da capital desde de manhã cedinho. As próximas partidas já confirmadas. Daqui a pouco, 7h55, voo da Azul para Belo Horizonte Confins e voo às 8h10 da Gol para o Rio de Janeiro Galeão. Os dois voos, né, com horários iniciais sem nenhum tipo de atraso registrado pelo painel do aeroporto. Em relação às chegadas, gente, mais cedo, tá? Voo das 7h15 da Azul, vindo de Belo Horizonte Confins, chegou às 6h47, né? Quase meia hora mais cedo. Voo da Gol de 7h30, vindo do Rio de Janeiro Galeão, chegaria às 7h30, já chegou, chegou 7h12, já está no pátio, né? No aeroporto de Vitória. As próximas chegadas previstas, mas que também podem ser um pouco mais cedo. Voo das 8h30 da manhã da Latam, vindo de São Paulo, Guarulhos, e voo das 8h40 da Gol, vindo também de São Paulo, mas do aeroporto de Congonhas. A princípio, no horário normal, 8h30 e 8h40, mas também podem chegar um pouquinho mais cedo. Agora 7h23.
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3: Eu lembro que você participa conosco, 992994297 é o nosso telefone para as suas mensagens pelo nosso WhatsApp. Olha, o Josimar está com a gente aqui, dizendo que cedinho estava passando para informar um caminhão quebrado no segundo sinal, depois de quem desce do viaduto de Carapina, sentido Serra, sentido Norte. Antes do atacado vem, o caminhão está quebrado na faixa da direita, faixa central na pista central, na faixa da direita. Josimar ajudando a gente com informações do trânsito. Obrigada, querido. Boa viagem aí pra você. Pode mandar você também, 992994297, só para reforçar. Olha, tirando esse caminhão quebrado ali na região da BR-101, municipalizado agora, né, Avenida Mestre Álvaro, sentido norte, nós temos o trânsito normal do dia a dia para quem segue no sentido Vitória. Então temos ali, a partir um pouquinho antes da subestação de energia, trânsito lento, pista central e lateral na Avenida Mestre Álvaro, vai assim até o viaduto de Carapina, melhora um pouquinho e já próximo ao semáforo da reta da Rodovia das Paneleiras, o trânsito volta a apresentar lentidão. Quem está vindo pelo contorno também pega trânsito lento por conta desse caminhão quebrado que o Josimar falou pra gente, tá? Então tem congestionamento ali em frente ao pavilhão de Carapina. Agora 7h24.

0: 7:25.
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0: dia para você, Miriam Leitão.
1: Bom dia, Milton. Bom dia, Cássia. Bom dia, ouvintes da Rádio CBN.
2: Bom dia, Miriam.
0: Na complexidade que estamos acompanhando das relações entre Estados Unidos e Brasil, a ação tomada agora pelo governo brasileiro com o início do processo da lei de reciprocidade econômica é mais um passo nesse processo.
1: Olha, é mais um passo, mas a lei de reciprocidade econômica, ela é bom ter essa lei, mas para não usar. Porque vamos imaginar que a gente resolva dar a resposta na mesma moeda, ou seja, subir as tarifas dos produtos americanos que entram no Brasil. Aí vai estar dando um tiro no pé. Isso aumenta a inflação, que é o que a gente não quer, de jeito nenhum. Aumenta os custos para as empresas brasileiras, piora a qualidade dos negócios, pode deteriorar ainda mais os negócios com os Estados Unidos. Uma coisa é o diálogo difícil com o governo americano. Está difícil, sim, e o Brasil tem tentado e tem que continuar tentando, porque eles têm um enorme poderio econômico e porque a gente tem princípios a defender. E o princípio da soberania é um princípio caro para o Brasil. O Brasil sempre foi um país soberano, vai defender isso, não vai aceitar intervencionismo, nem vai abaixar a cabeça. Mas não abaixar a cabeça não significa ir e fazer até o ministro Elias Rosa usou a expressão lesão auto-infligida. Você não pode fazer uma reação que signifique uma lesão para você mesmo e seus próprios interesses. Essa é a delicadeza do momento. É preciso de diplomacia comercial da melhor que existe. E o Brasil tem quadros maravilhosos e uma tradição de diplomacia comercial muito inteligente. Ela tem o objetivo de defender o Brasil, os interesses do Brasil, em primeiro lugar, mais do que entrar em briga, mais do que fazer politização da briga entre dois países. Eles politizaram, os Estados Unidos politizou, claramente. Então, tá, tudo isso que ele tem feito porque o governo Lula não é um governo de direita. Ele está fazendo isso, e já disse com todas as letras, já deu todos os sinais, para tentar criar um clima favorável ao candidato da extrema-direita, que é Flávio Bolsonaro. Mas isso é uma coisa inaceitável dentro do jogo, da relação entre os países. Os países não podem interferir em assuntos internos. E os Estados Unidos estão fazendo isso porque o governo Trump desrespeita tudo que é princípio diplomático internacional. Então, mas o Brasil tem que, portanto, olha como é que é uma situação complexa, cheia de detalhes. E esses detalhes precisam ser enfrentados com toda a inteligência da diplomacia comercial brasileira. Então você pode falar assim, olha, eu vou pegar alguma empresa que eu vou retaliar na empresa que tem algum interesse no Brasil, que não vai provocar o aumento da inflação brasileira e vai fazer com que essa empresa vá ao governo americano para dizer, olha, eu estou sendo prejudicado lá pela sua política. Preciso encontrar aliados no mercado americano cada vez mais e buscar sempre as alternativas. Eles estão trazendo a Índia, né, vai ter um encontro com a Índia, para de redirecionar para a Índia alguns produtos que a gente está com dificuldade de exportar para o mercado americano. Isso pode acabar sendo algum legado, que é abrir novos mercados para o Brasil. Mas não é fácil substituir um mercado tão grande quanto os Estados Unidos. Então, é o seguinte, aciona a lei, mas eles vão ter 60 dias para conversar. E que nesses 60 dias o diálogo seja retomado. Esse tem que ser o objetivo da diplomacia brasileira, retomar o diálogo com os Estados Unidos.
2: Então, correto a dizer é que realmente esse é um processo no início, não significa que a gente vai ter uma aplicação de retaliação imediata agora, né, Miriam?
1: Esse é um processo no início, e se o governo brasileiro fizer diferente, ou seja, já iniciar amanhã uma medida contra as empresas americanas retaliando na mesma moeda, é um erro diplomático, é um erro político, é um erro econômico. Portanto, abrir o processo, começar a conversar, abrir a possibilidade de diálogo, conversar com as empresas americanas, ver se tem algo que o Brasil possa fazer que atinja eles, mas não nos atinja como o outro lado, né? Não seja um tiro pela culatra. É isso que tem que ser pensado. Então, olha, toda a inteligência da diplomacia comercial brasileira tem que ser acionada nesse momento. porque é um momento delicado, perigoso, difícil, e a gente não pode ter mais prejuízos econômicos e para as empresas do que tem tido. É por isso que as empresas têm dito: não retalia, não retalia. Vamos conversar, vamos continuar tentando conversar. A diplomacia é a arte do diálogo. O Brasil tem muitos anos, décadas, séculos de boa diplomacia. A gente é a casa do Rio Branco. A gente tem a casa do Rio Branco. Vamos pensar em tudo que a gente tem de princípios e tradição para lidar com essa questão extremamente delicada com a qual o Brasil está lidando nesse momento.
0: Muito obrigado, Miriam. Uma boa sexta-feira. Até mais.
1: Até mais, Cássia. Boa sexta-feira para todo mundo.
2: Até mais, Miriam.
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0: sexta-feira, 14 de agosto de 2026. O Ministério da Fazenda proibiu a Pixbet de receber novas apostas esportivas. A empresa é suspeita de lavagem de dinheiro, sonegação e evasão de divisas. Alvo de uma operação realizada ontem, a Companhia do Nordeste movimentou mais de 2 bilhões de reais em esquemas ligados a apostas esportivas. O advogado Nelson Williams é apontado como operador financeiro da fraude. Ele já foi alvo de ação por sonegação fiscal e de um desdobramento da operação sem desconto, que apura desvios em pagamentos de benefícios do INSS. O advogado nega as acusações. O Departamento de Estado americano negou interferência nas eleições do Brasil e afirmou respeitar resultados de disputas livres e justas. O Planalto acusa os Estados Unidos de tentar deslegitimar o sistema eleitoral brasileiro após a negação de vistos a diplomatas. Recentemente, o presidente Lula criticou o secretário americano de Estado, Marco Rubio, e sugeriu que Washington apoie o candidato Flávio Bolsonaro. Os primeiros 7 jogos das oitavas de final da Libertadores terminaram empatados. Nas partidas envolvendo brasileiros, o Mirassol ficou no 1-1 com a LDU do Equador. O Corinthians segurou 0-0 contra o Rosário Central na Argentina. Por causa do terremoto na Colômbia, o jogo de ida entre o Tolima e o Independiente del Valle do Equador foi adiado para a próxima terça-feira. Pelas oitavas de final da Copa Sul-Americana, o Santos venceu o Macará do Equador por 2-1. O Vasco empatou com o Olímpia no Paraguai por 0-0. E Botafogo foi goleado por 6-1 pelo Cienciano na altitude de Cusco, no Peru. No horário de Brasília, 7:33.
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0: Termina amanhã às 7 da noite o prazo para os partidos inscreverem seus candidatos. Não só a presidente, não, mas a presidente, a governador, a senador e a deputado federal, estadual e distrital. Sempre lembrando que esse ano os partidos podem apresentar 2 candidatos para o Senado, porque há 2 vagas em disputa. A campanha eleitoral começa oficialmente no domingo. Os candidatos poderão organizar comícios e passeatas, impulsionar postagens na internet, pedir votos explicitamente. A um dia do fim do prazo para registro das candidaturas, 8 nomes já oficializaram as chapas para concorrer à presidência. Presidente Lula do PT, Flávio Bolsonaro do PL, Renan Santos do Missão, Romeu Zema do Novo, Wilson Grassi do Democrata, Augusto Cury do Avante, Samara Martins da Unidade Popular e Hertz Dias do PSTU. Os principais candidatos ao Palácio do Planalto programaram comícios em seus berços políticos como estratégia para a largada. O presidente Lula agendou um ato no estádio da Vila Euclides, em São Bernardo do Campo, resgatando a trajetória histórica do movimento sindical do ABC Paulista. O candidato Flávio Bolsonaro programou uma mobilização na praia de Copacabana, no Rio de Janeiro, com a intenção ali de evocar atos promovidos por seu grupo político na capital fluminense. E outros postulantes ao cargo executivo planejaram carreatas e manifestações públicas em seus redutos locais para iniciar o contato direto com o eleitorado. Por exemplo, Ronaldo Caiado vai fazer campanha em Goiás, vai fazer uma carreata pelo interior de Goiás. Romeu Zema vai fazer um ato em Minas Gerais. Renan Santos na capital paulista. E uma das polêmicas que se teve, né, Cássia Godoy, nesses últimos dias, foi a questão lá da filiação de Flávio Bolsonaro.
1: Pois é, uma fraude aparentemente e uma tentativa de fraudar também o registro do presidente Lula. A Rani Veloso acompanha essa história, tem mais informações pra gente, inclusive sobre a suspensão de novas filiações que foi determinada pelo TSE. Bom dia para você, Rani.
2: Bom dia, Cássia, a você, ao Milton e a todos que nos acompanham. É isso mesmo, o presidente do Tribunal Superior Eleitoral, o ministro Cássio Nunes Marques, determinou nesta quinta a suspensão temporária do processamento de novas filiações partidárias no sistema Filia para averiguações. A intervenção na ferramenta ocorreu após a identificação da alteração fraudulenta na filiação do candidato à presidência da República, Flávio Bolsonaro, que apareceu filiado ao partido Missão, ao invés do PL, quando tentou fazer o pedido de registro de candidatura. A Corte Eleitoral também confirmou em nota a tentativa não efetivada de alterar o partido do presidente Lula. A medida cautelar visa conter a ocorrência de novas fraudes, até que seja concluída a investigação sobre acessos indevidos registrados na plataforma eleitoral. O Tribunal Superior Eleitoral esclareceu que os registros formais dos 2 candidatos, Flávio Bolsonaro e Lula, já foram totalmente regularizados. Esse registro, né, de tentativa de fraude também no partido do presidente Lula ocorreu depois que o ministro Cássio Nunes Marques, além de suspender o sistema de filiação, também determinou que fossem apuradas tentativas de burla com nomes de outros candidatos à presidência da República. A perícia técnica inicial do TSE descartou um ataque hacker aos servidores da Justiça Eleitoral. A apuração indicou que as modificações partiram de uso indevido da ferramenta de cadastro por meio de credenciais válidas pertencentes a operadores do partido Missão. Durante uma live na noite de ontem, Flávio Bolsonaro falou sobre a suposta fraude.
3: Na verdade, estava chegando, porque houve mais uma mentira, dizendo que eu próprio teria tentado me filiar, que é uma mentira, obviamente, mas chegou no meu gabinete alguns e-mails automáticos, né, desse partido aí. É porque, como ninguém conhece, acaba que a assessoria vê aquilo e acha que é spam, né? Mas eu imprimi um aqui para ler para vocês. Um dos spams que eu recebi desse partido no meu e-mail lá do Senado é de reclamando que não recebeu meu pagamento em 10 dias. Quer dizer, além de fraudarem a minha, que são centenas de meses por dia, além de fraudarem a minha filiação, ainda estavam cobrando.
2: Bom, o candidato do Missão, Renan Santos, disse que tem como provar que alguém com acesso ao e-mail de Flávio Bolsonaro fez a filiação. Ele propôs uma acareação com o rival.
4: Então, porque a primeira coisa que ele fez é contar essa história de eterna vitimização do homem que luta contra o sistema. Isso, para mim, me desculpa, não cola. E se há, aí sim, má fé da parte dele, talvez eles foram estúpidos. A gente nunca pode esquecer do fator estupidez, e talvez eles tentarem simular algo nesse sentido, que ele foi filiado por nós de maneira maldosa, e aí se esqueceu que a equipe dele apertou os botões.
2: Bom, o caso está sendo investigado agora e enquanto o sistema filia segue suspenso temporariamente, segue também recebendo pedidos de filiação e ele deve ser reativado para o processamento desses novos pedidos em breve, mas ainda não há uma data. Cássia.
1: Muito obrigada, esta foi a informação da Rani Veloso, falando conosco direto da Capital Federal.
0: Só uma curiosidade, é que nós estamos falando aqui, os partidos filiam seus candidatos. Isso. E depois inscrevem os seus candidatos, né? Para os diferentes cargos. E eu falei que todos os partidos têm até amanhã, 7 da noite, para fazer a filiação. Então falei presidente, governador, senador, deputado federal e deputado estadual. E o número de candidatos filiados ou inscritos para a eleição de cada partido depende do número de cadeiras que se tem, por exemplo, na Assembleia Legislativa e na Câmara dos Deputados, lá no Congresso Nacional. Vou dar um exemplo. São Paulo tem 94 deputados estaduais na Assembleia Legislativa, então o partido pode inscrever até 95 candidatos. No Rio de Janeiro, são 70 cadeiras na Assembleia Legislativa. Pode escrever até 71 candidatos. Mesmo caso quando você olha lá para o Congresso Nacional. Quantos candidatos um partido pode inscrever para a disputa como deputado federal? Pegar de novo o caso de São Paulo. São Paulo pode tem 70 deputados federais. O estado de São Paulo pode eleger, tem 70 vagas sendo disputadas. Cada partido ou cada federação poderá registrar até 71 candidatos, é o número total de candidatos, de cadeiras, mais uma. Essa é a regra que se tem. Nem todos os partidos conseguem inscrever todos os seus candidatos ou o número total de candidatos, tem chapa completa, porque às vezes não tem filiados suficientes ou militantes suficientes para se inscreverem. Há muitos problemas de registro e hoje tudo é feito de forma automática, por isso é mais fácil de flagrar, por exemplo, problemas e irregularidades. E ainda aquela questão da necessidade do partido reservar 1/3 das vagas para mulheres. A regra não é exatamente essa, tá? Porque é para um determinado gênero. Então o partido não pode ter só homens ou só mulheres. Tem que ter 1/3 para, geralmente, para mulheres. E nem todo partido consegue ter número suficiente, então, e aí reduz o número de inscritos. Só para pessoas terem ideia, quantidade de candidatos que nós teremos à disposição fazendo campanha a partir de domingo.
1: E nós continuamos falando sobre eleições, agora a partir de São Paulo. Nós estamos com o Pedro Fagundes. Diga, Pedro.
5: Então, Cássia, o presidente do PSD e candidato a vice na chapa de Ronaldo Caiado ao Planalto, Gilberto Kassab, afirmou que o Centrão não está neutro, mas sim com Lula, porque eles têm preservado o candidato Flávio Bolsonaro dos escândalos envolvendo o Senado. A declaração foi feita nesta quinta-feira durante um encontro de Ronaldo Caiado e um coquetel com empresários do agronegócio, da indústria e da mineração no clube social em Higienópolis, na região central da capital paulista. Kassab ainda afirmou que as chances de Flávio Bolsonaro se eleger são zero e que isso ficará mais claro quando o jogo começar. Para ele, é aí que PT e aliados vão mostrar quem é Flávio e as pessoas ao seu redor, o que vai fazê-lo desabar, isso segundo Kassab. O presidente do PSD também brincou que o Centrão deu um presente a Caiado ao não lançar candidaturas próprias. Segundo ele, o tempo de televisão da campanha passou de 50 segundos para quase 2 minutos e 20 segundos, o que chamou de novela em termos de propaganda política. Caiado também criticou Lula e Flávio Bolsonaro. Disse que os dois são os candidatos mais rejeitados e que um se alimenta politicamente do outro. Diante dos empresários, chamou os adversários de preguiçosos por, segundo eles, ele não compreenderem o potencial das riquezas minerais brasileiras com as terras raras. Caiado ainda defendeu mudanças no sistema de emendas parlamentares e afirmou que o projeto do governo eleito deve prevalecer. Também participaram do encontro Aldo Rebelo, que passou a integrar a campanha, e o ex-ministro da Saúde, Luiz Henrique Mandetta. Mandetta, inclusive, ajuda a elaborar o plano de saúde da candidatura, que será apresentado na segunda-feira. Cássia.
1: Muito obrigada, Pedro Fagundes.
0: Nós temos agora 7h45. Vamos até o Rio de Janeiro. Ana Luísa Barreto tem informações sobre uma decisão do Tribunal Superior Eleitoral. Ana, bom dia.
6: Bom dia, Milton, Cássia, também para os nossos ouvintes. O Tribunal Superior Eleitoral tornou pela primeira vez um político inelegível por violência política de gênero. Por unanimidade, os ministros condenaram o vereador do Solidariedade, José Sebastião Rabelo, da cidade de Nova Friburgo, na região serrana aqui do Rio, por ataques à vereadora Priscila Teixeira Pita Muniz, do PT, na Câmara Municipal. A decisão foi tomada ontem durante a análise de um recurso apresentado pelo Ministério Público Eleitoral contra a decisão do Tribunal Regional Eleitoral do Rio, que tinha absolvido o vereador, considerando que era uma questão de imunidade parlamentar. O argumento do TRE era de que, mesmo diante de declarações censuráveis do ponto de vista ético, não havia provas suficientes de que José Sebastião tivesse agido com o objetivo de impedir ou dificultar o exercício do mandato da vereadora por ela ser mulher. Os ministros do TSE discordaram, por unanimidade eles entenderam que a violência política de gênero ficou configurada e que as condutas analisadas faziam parte de uma tentativa de silenciamento da parlamentar. O relator do caso, o ministro Dias Toffoli, chegou a citar uma das falas atribuídas ao vereador. Ele disse: vai ter que bater na mulher, segurar os braços. Para o ministro, a declaração não poderia ser tratada apenas como uma manifestação retórica, porque foi dirigida a uma vereadora em situação de vulnerabilidade por ser a única mulher na Câmara de Nova Friburgo. Lembrando que a violência política de gênero passou a ser considerada crime no Brasil, a legislação estabelece mecanismos para prevenir, reprimir e combater a violência política contra a mulher durante as eleições e no exercício de direitos políticos e funções públicas. O TSE, portanto, fixou a pena do vereador José Sebastião Rabelo em 1 ano de reclusão, substituída por prestação de serviços à comunidade, além de suspender os direitos políticos e declarar a inelegibilidade. Milton e Cássio.
0: Muito obrigado. A informação foi da Ana Luísa Barreto, ao vivo do Rio de Janeiro, agora que são 7h47.
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1: 7h49.
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12: Olha, fique atento, viu? Porque a campanha eleitoral de 2026 começa oficialmente no domingo agora, dia 16 de agosto. A partir desta data, os candidatos poderão pedir votos e realizar atividades de campanha dentro das regras estabelecidas pela Justiça Eleitoral. Já a propaganda eleitoral gratuita no rádio e na televisão começa em 28 de agosto e segue até o dia 1º de outubro, 3 dias antes, então, do primeiro turno das eleições desse ano. Lembrando que o aplicativo Pardal do TSE pode e deve ser utilizado para que qualquer pessoa possa fazer denúncias anônimas sobre compra de votos, uso da máquina pública, propagandas irregulares e por aí vai. Então, domingo agora começa a campanha eleitoral 2026. A gente continua falando sobre eleições, mas agora com Aline Nunes.
13: Por decisão do ministro Alexandre de Moraes no Supremo Tribunal Federal, os vereadores Armandinho Fontoura, de Vitória, e Pastor Fabiano, de Vila Velha, e ainda o ex-deputado estadual Carlos Von, todos do PL, poderão disputar as eleições sem uso de tornozeleiras eletrônicas instaladas em função de medidas cautelares impostas pelo magistrado. Eles são filiados ao Partido Liberal, sigla do ex-presidente Jair Bolsonaro. Armandinho e Pastor Fabiano foram presos em dezembro de 2022 em uma operação da Polícia Federal. Na ação, eles foram acusados de ataques aos ministros do Supremo, além de supostamente fomentar a atuação de milícias digitais em atos contra a democracia e os poderes constituídos. Ambos foram soltos em dezembro de 2023, após um ano de prisão, mediante a imposição de medidas cautelares. Apesar de implicado na mesma ação, o ex-deputado Carlos Von não chegou a ser preso. Ele estava usando tornozeleira eletrônica desde dezembro de 2022. O primeiro a ter a cautelar revogada pelo ministro foi o pastor Fabiano. O vereador de Vila Velha informou que está sem o equipamento de monitoramento eletrônico desde a última quarta-feira, dia 5. A decisão revogando a cautelar do vereador foi assinada por Moraes em 3 de agosto, em resposta a pedido protocolado pela defesa do pastor Fabiano em 31 de julho. Ainda de acordo com o vereador, a ação pedindo a revogação da medida imposta a ele não cita questões relacionadas à campanha política durante as eleições deste ano, em que ele concorre a uma vaga de deputado estadual. Por meio de nota encaminhada à imprensa, Armandinho Fontoura também confirmou a decisão de Moraes revogando a cautelar que o obrigava a usar tornozeleira eletrônica desde sua saída da prisão. O deputado estadual e candidato à reeleição Capitão Assunção também teve o uso da tornozeleira eletrônica imposto por Alexandre de Moraes no mesmo caso que envolve seus colegas de partido. A reportagem apurou que a medida beneficiaria os 4 candidatos nas eleições de 2026, mas não foi possível confirmar se Assunção também teve a cautelar revogada. Com informações de Tiago Alencar, reportagem Aline Nunes.
12: Intervalo rápido, daqui a pouco eu tô de volta.
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1: Agora 7h54.
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1: Atenção, famílias de Cariacica com renda bruta mensal de até R$3.200. Vocês só têm até hoje, sexta-feira, dia 14, para fazer inscrição e concorrer a uma das 250 unidades habitacionais do residencial Vista da Serra 1, em Vila Merlo, pelo programa Minha Casa Minha Vida, Faixa Urbano 1. O empreendimento contará com apartamentos de 2 quartos, banheiro, sala e cozinha integradas. A previsão é de que as moradias sejam entregues no segundo semestre do ano que vem. O cadastro deve ser feito exclusivamente pela plataforma habita.cariacica.as.gov.br. A iniciativa é para ampliar o acesso à moradia para famílias de baixa renda no município. E para quem está em Vitória, para auxiliar aqueles que querem aprender uma nova profissão, aprimorar as habilidades ou mesmo ampliar as chances de conquistar uma oportunidade no mercado de trabalho, Vitória vai abrir hoje 111 vagas gratuitas em cursos de qualificação profissional. As oportunidades são para 9 formações em áreas como beleza, gastronomia, atendimento, cuidados, turismo e hotelaria, por meio do projeto Qualifica Vix, em parceria com o Senac no Espírito Santo. As pré-inscrições estarão disponíveis a partir das 5 da tarde de hoje no portal vixcursos.vitoria.as.gov.br. E os interessados devem observar os requisitos exigidos para a efetivação dessa participação. Os cursos serão realizados nas unidades do Senac Beira-Mar e são destinados a moradores de Vitória ou pessoas que trabalham no município, na capital do Espírito Santo. Agora 7h56.
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1: Eu lembro que você interage e participa conosco, 992994297. É o nosso telefone para as suas mensagens que chegam pelo nosso WhatsApp, né? O Alexandro está aqui dizendo: olha, CBN, trânsito totalmente lento no viaduto de Carapina para quem segue no sentido norte, para quem segue no sentido serra. Olha, eu vou reforçar aqui para vocês, mais cedo, até com informações de vocês ouvintes também, nós informamos um caminhão quebrado ali na Avenida Mestre Álvaro, no sentido norte. Isso está causando retenção para quem está indo para a região, saindo da rodovia das Paneleiras, antes um pouco até do viaduto, e para quem está vindo da rodovia do Contorno. Toda a região do pavilhão de Carapina ali também está com trânsito lento para quem vai subir o viaduto e seguir no sentido norte. Cuidado e atenção. No sentido Vitória, o trânsito segue lento na Avenida Mestre Álvaro. Temos informação também de um acidente agora há pouco no sentido Vitória. Isso está deixando o trânsito mais lento do que o normal. Estava um pouquinho antes ali da subestação de energia, agora já está alcançando retenção na Curumá, e isso na pista central. Na pista lateral tem alguns pontos ainda maiores de retenção para o motorista. Passou a região do viaduto, o trânsito vai tranquilo, inclusive pela rodovia das Paneleiras, já que está todo mundo praticamente travado por conta desse acidente lá na Avenida Mestre Álvaro. O trânsito está tranquilo, a princípio, na rodovia das Paneleiras. Agora 7h57.
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0: Tá tudo bem por aí? Tudo bem?
1: Bom dia, comigo tudo bem.
0: É? Tá tranquilo?
1: Tô tranquilo.
2: Ah, então tá bom.
0: Tá bom.
2: A gente fica
1: Não, tudo bem, tudo bem. É, tem problema de altitude, latitude, né?
0: Não, tá, é que eu tava preocupado se você estaria aqui com a gente, mas tá tudo certo, né?
1: Não, tudo
0: então,
1: bem,
0: tá bom.
1: Vamos lá.
0: Muito não, tá bom.
1: Nada dias como melhores virão.
0: Nada como profissionalismo. Anos melhores virão,
2: isso.
0: Eu diria. Marcelo D'Agosto, vamos lá. Vamos tratar da situação aqui da Nadir, que é de São Bernardo. Diz aqui: estou em dúvida sobre como deixar um capital aplicado para quem meus herdeiros, ou para que meus herdeiros tenham condições de pagar os impostos sobre os custos de sucessão. Sou viúva, sem filhos, tenho 67 anos. Fui orientada pelo gerente do banco para fazer um VGBL. Já a assessora da corretora indica um seguro do tipo Whole Life. Marcelo, me ajude a decidir.
1: Olha, Nadir, antes de escolher o produto financeiro, vale a pena conversar com seus herdeiros, porque pode ser que isso não seja a preocupação deles. Talvez eles possam esperar o seu inventário e pagar as taxas. E no seu caso, pode ser um pouco mais complicado, porque como você não tem filhos, a sua herança vai para os parentes mais próximos ou para quem você queira indicar. E aí tem uma série de regras e limitações na legislação que, se não forem cumpridas, pode atrapalhar todo o seu planejamento. Esses dois produtos financeiros, o VGBL e o seguro Whole Life, que é para toda a vida, né, viraram uma espécie de solução geral para todos os problemas de sucessão. E, de fato, eles têm uma série de vantagens, mas tem também algumas desvantagens. Por exemplo, no VGBL precisa esperar 10 anos para ter a tributação mínima do imposto de renda sobre os rendimentos. Então, tem uma conta financeira para se levar em conta. E o seguro Whole Life, esse da vida toda, é uma espécie de seguro resgatável. Uma parte dos recursos que você investe vai para pagar o prêmio do seguro de vida e outra parte vai para uma reserva financeira que é sua e você pode sacar. Tudo isso dentro do mesmo pacote. Quanto maior a idade, maior esse prêmio do seguro. Então, tem também uma conta financeira que precisa ser feita. Então, resumo: mais importante do que o produto financeiro que você escolher, nesse momento, é importante conversar com seus herdeiros para definir bem a situação e escolher a melhor solução sem a pressão de escolher um único produto financeiro. Pode ser uma combinação de todos esses e, eventualmente, até não fazer nada. Então, conversa com seus herdeiros, para além dos seus assessores, para definir bem qual é a melhor aplicação para você.
0: E vida longa para a senhora, dona Nadir. Muito obrigado e um abraço. Até mais, Marcelo.
1: Um abraço, até mais, bom fim de semana e vamos ver a próxima, o que acontece aqui no nível do mar.
2: É isso.
0: Tá bom.
2: Até mais.
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quinta-feira, 14 de agosto de 2026. O Tribunal Superior Eleitoral determinou a suspensão temporária do processamento de novas filiações partidárias. A medida tem o objetivo de conter fraudes até que seja concluída a auditoria sobre acessos indevidos registrados na plataforma da corte. A decisão foi tomada em virtude da identificação de uma alteração fraudulenta na filiação do senador Flávio Bolsonaro, que apareceu como integrante do partido Missão quando tentou homologar a candidatura à presidência da República. O TSE confirmou que também houve uma tentativa de modificar o vínculo partidário do presidente Lula. A corte esclareceu que os registros formais de ambos os candidatos já foram

0: homem acusado de matar o CEO da United Healthcare, Brian Thompson, deve se declarar culpado nesta sexta-feira no processo federal a que responde. A informação foi divulgada pela imprensa americana. Luigi Mangione, acusado de perseguir e matar o executivo em frente a um hotel de Manhattan em dezembro de 2024. O CEO se dirigia a uma conferência anual de investidores do grupo quando foi baleado. No horário de Brasília, 8:04.
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0: 8:05.
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3: Muito bom dia a você que escolheu ficar mais bem informado ouvindo o Jornal da CBN na manhã desta sexta-feira, dia 14 de agosto de 2026.

0: Muito bom dia para você, Lauro.
1: Bom dia, Milton. Bom dia, Cássia. Bom dia, ouvinte.
2: Bom dia, Lauro.
0: Campanha começa oficialmente neste domingo e fica sempre a expectativa para entender qual será o comportamento dos candidatos a presidente em relação aos debates que estão previstos. O que que você traz de informação para nós?
1: Pois é, Milton. Talvez a eleição desse ano seja marcada por uma característica, a eleição em que o maior número de candidatos relevantes deixou de comparecer aos tradicionais debates eleitorais na televisão e nas rádios. Claro que ainda está cedo para cravar essa afirmação de uma forma mais peremptória, mas ao menos no início dessa temporada eleitoral, ao menos nessa primeira fase do período eleitoral, é esse o cenário que a gente começa a ver. Eu apurei, por exemplo, com as campanhas do Lula e do Flávio Bolsonaro, que os dois não devem comparecer ao debate da Band, marcado para o domingo que vem, dia 23. A campanha do Lula avalia que seria uma exposição desnecessária do presidente, avalia que ele seria alvo de todos os debatedores e que ele só teria a perder se comparecer. Que, aliás, não é nenhuma novidade o líder ser e o presidente em exercício, o presidente no cargo, ser o alvo de todo mundo. E a campanha do Flávio tem dito que se o Lula não for, o Flávio também não vai, inclusive porque ele aí poderia ser alvo dos outros três candidatos da direita. Se esse cenário se confirmar, Milton e Cássia, a gente vai ter pela primeira vez o debate que é tradicionalmente o de abertura da fase de debate na televisão, sem a presença dos dois principais concorrentes. Nunca, desde a eleição presidencial de 1989, isso aconteceu. Já aconteceu.

0: de um dos líderes não comparecer, em geral o presidente no cargo que estava tentando a reeleição, mas não dos dois primeiros colocados faltarem. Claro que essas decisões resultam das estratégias de cada candidato, elas podem mudar ao longo das campanhas, isso sempre aconteceu, vai continuar acontecendo. Se, por exemplo, um candidato que estava na liderança cair demais, ele pode decidir ir a um debate para tentar estancar essa queda. Mas o que se vê hoje nas diversas campanhas, e aí eu estou incluindo também as campanhas dos candidatos aos governos estaduais, é uma tendência a ver os debates como um risco a ser evitado e não como uma oportunidade para se apresentar ao eleitor e não como uma chance de mostrar ao eleitor que ele seria a opção certa, que ele é um candidato melhor que os demais. Nas campanhas, Milton Cássio, o que se diz em geral é que o último dos debates, que é o tradicional debate da Globo, que é realizado poucos dias antes da eleição, esse é o debate que os candidatos não podem deixar de ir. Não podem deixar de ir por vários motivos que andam juntos. Não podem deixar de ir porque é o de maior audiência e por isso pode mudar o ponteiro de uma eleição apertada. E também porque ele é realizado num momento em que todos os brasileiros vão estar respirando eleição. Então, isso poderia caracterizar a covardia do candidato. E só para terminar, Milton e Cássio, eu fiz aqui um rápido levantamento que mostra que em 1989, que foi a primeira eleição presidencial depois do fim da ditadura, em 89 ocorreram 10 debates de televisão entre os candidatos. 10. Nas eleições seguintes, incluindo a última de 2022, esse número ficou entre 4 e 7 debates. E agora, além de poucos debates programados, há o risco desses debates serem mais lembrados pelas ausências do que pelas presenças dos candidatos principais.
1: Ô, Lauro, no meio da nossa conversa, você lembrou a possibilidade de algum resultado de pesquisa eleitoral, de repente, fazer esses candidatos mudarem de ideia, né? E hoje, nós temos no final da tarde a divulgação dos resultados de uma pesquisa Quest sobre intenção de votos. Além disso, surgimento de algum fato político novo também poderia, digamos assim, encorajar os candidatos a participar do debate do dia 23?
0: Sim, isso. E primeiro, hoje, 6 horas da tarde, vai ter essa pesquisa Quest, que foi feita entre sexta passada e quarta-feira, até anteontem. Então, ela está pegando esse momento em que a gente está vivendo dessa última semana antes da campanha oficial se iniciar. E claro, e é como eu disse, Cássia, se, por exemplo, na semana que vem tiver uma bomba que estoure no colo de um desses dois candidatos, do Lula ou do Flávio, isso pode fazer com que eles decidam, as campanhas decidam o que seja importante ir ao debate, para se explicar ao eleitor, para, como eu disse, estancar uma eventual queda, ou se explicar ao eleitor de uma forma um pouco mais detalhada. Sim, isso, por isso que eu disse, visto de hoje, os candidatos não participarão dos debates. Agora, isso muda no dia a dia, de acordo com os fatos acontecendo durante a campanha.
2: Muito obrigado, Lauro. Bom dia para você, boa sexta-feira e até segunda.
0: Bom fim de semana para você, Milton, para você também, Cássia, para os ouvintes, e até segunda.
1: Até segunda.
2: Se os candidatos a presidente não querem participar de debates, pelo menos aqueles que estão liderando as pesquisas, aqui no Jornal da CBN tem debate todo dia. 50 debates para o Brasil foi a proposta que a gente fez. Hoje estamos no 19º debate. Vamos falar sobre a questão do porte de arma, logo depois das 8:30 da manhã. E assim será até a semana da eleição.
1: 8:13, temos informação chegando de Brasília. Felipe Igreja.
3: Márcia, depois de enfrentar dificuldades para registrar a sua candidatura no sistema da Justiça Eleitoral, o senador Flávio Bolsonaro, do PL, enfim apresentou toda a documentação ao Tribunal Superior Eleitoral. Foi feita a correção da filiação dele, que estava aparecendo no sistema como sendo do partido Missão, e agora, já como membro do PL, foi possível concluir o processo. Flávio Bolsonaro declarou 8,2 milhões de reais em bens à Justiça Eleitoral. Há 8 anos, quando concorreu pela última vez para o Senado, ele afirmou ter pouco mais de 1 milhão e 700 mil reais em bens. Houve, portanto, um crescimento patrimonial de pouco mais de 6,4 milhões de reais, equivalente a 370% em 8 anos. A principal diferença é justamente uma casa no Lago Sul, área nobre aqui de Brasília, que entrou no patrimônio do senador. O imóvel está avaliado em 6,2 milhões de reais. O vice de Flávio, Alfredo Gaspar, também apresentou os números do patrimônio. O deputado federal informou ao TSE ter 564 mil reais em bens, um aumento de 95% quando comparado com 4 anos atrás, quando ele concorreu e informou à Justiça Eleitoral bens no valor de 289 mil reais. Entre os 5 presidenciáveis mais bem colocados nas pesquisas, apenas o candidato do PSD, o ex-governador de Goiás, Ronaldo Caiado, ainda não está constando no sistema do TSE. Os pedidos para registro de candidaturas estão abertos, podem ser apresentados até amanhã, às 7 horas da noite. Entre aqueles que já apresentaram as informações, o ex-governador de Minas, Romeu Zema, do Novo, é até agora o candidato à presidência com o maior valor em bens declarados, 178 milhões de reais, segundo os dados do TSE, um aumento de 49 milhões de reais em relação a 4 anos atrás. O presidente Lula, candidato à reeleição pelo PT, declarou 4,7 milhões de reais, uma queda de mais de 3 milhões de reais em comparação ao que ele havia declarado nas eleições de 2022. E o empresário Renan Santos, concorre pela primeira vez, declarou 795 mil reais em patrimônio. Cássia.
1: Muito obrigada, Felipe Igreja.
2: 8h15 agora.
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5: Minuto Sebrae. Maranhão vai ser o primeiro estado a receber o Sebrae Futuridade 60+. O encontro vai ocorrer na Feira do Empreendedor em São Luís no próximo dia 16. O objetivo é fortalecer o empreendedorismo entre pessoas com mais de 60 anos por meio de capacitações e conexões. É o que explica a analista Gilvana Isaac.
6: O Encontro Regional Nordeste Sebrae Futuridade 60+, reunirá pessoas que transformam experiência e oportunidade, conhecimento e negócio e propósito em realização. Mais do que um evento, o Encontro Regional é um espaço de conexão, inspiração e fortalecimento dessas redes de apoio, mostrando que empreender depois dos 60 anos não é apenas uma alternativa de renda, é também um caminho para autonomia, pertencimento e qualidade de vida.
5: Acesse sebrae.com.br e conheça as iniciativas da instituição.
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1: 8h17.
7: Vamos às informações do André Cipreste. Gigantes mundiais miram café Conilon do Espírito Santo para projeto de fertirrigação.
8: A Iara Fertilizantes, uma das maiores empresas em fertilizantes do mundo, e a Netafim, destaque global em soluções de irrigação, planejam criar áreas polo para a disseminação da tecnologia de fertirrigação no Espírito Santo. A iniciativa ainda está em fase de planejamento e avaliação e deve ser concretada em propriedades de produtores de café Conilon na região norte do estado. Ainda não há município definido, cronograma para início das atividades ou valor de investimento. Segundo as empresas, a proposta é utilizar áreas de produtores que já possuem sistemas de irrigação para demonstrar na prática o uso da tecnologia e seus efeitos sobre o manejo nutricional das lavouras. A escolha pelo Norte Capixaba está relacionada à importância da região para a produção de café Conilon. Segundo a Secretaria de Estado da Agricultura, essa é também a área do estado onde há maior utilização de tecnologias de irrigação e fertirrigação. A iniciativa prevê a realização de dias de campo, palestras e giros técnicos com produtores rurais. A intenção é ampliar o conhecimento sobre a fertirrigação e demonstrar formas de aplicação dos nutrientes de maneira parcelada e de acordo com as necessidades das plantas. De acordo com Lucas Satiro, gerente de fertirrigação da Yara Brasil, Espírito Santo foi escolhido para receber uma das áreas polo devido à importância do estado no cenário nacional de irrigação e fertirrigação. A Yara informou que serão utilizados fertilizantes solúveis, incluindo produtos desenvolvidos especificamente para fertirrigação. Os fertilizantes utilizados nas áreas de demonstração serão fornecidos pela Yara e distribuídos por canais parceiros que já atuam no norte do Espírito Santo. Segundo a empresa, os produtos focos são produzidos na Europa. A aplicação será feita por meio dos sistemas de irrigação da Netafim. A tecnologia permite que água e nutrientes sejam fornecidos simultaneamente à lavoura e que a aplicação seja dividida em diferentes momentos, de acordo com o planejamento nutricional. Para saber mais, é só acessar a gazeta.com.br. Reportagem, André Cipreste.
7: Intervalo rápido, daqui a pouco eu volto para falar do festival Movimento Cidade, das interdições do trânsito por lá, além do trânsito como um todo. Tô te esperando, hein?
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7: 8h21.
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7: Com 22 horas de programação e atrações como Zeca Pagodinho, Emicida, João Gomes, Marcelo D2, Marina Sena e Gabi Abarantos, o Movimento Cidade ocupa o Parque da Prainha entre hoje, sexta-feira, e domingo, dia 16. Você acompanha também que lá no parque a música, o cinema, a cultura popular, a arte, o esporte, diferentes experiências você vai poder viver durante esse festival Movimento Cidade. O que acontece nos próximos dias. Ao longo deles, inclusive até domingo, o evento reúne nomes diferentes, de gerações diferentes, estilos completamente diferentes, além de uma programação que vai muito além dos shows. O Cine Sesc, Cultura Popular Capixaba, DJs, performance, oficinas, rodas de conversa, corrida, tudo isso faz parte do Festival Movimento Cidade. A sexta-feira, hoje, tem entrada gratuita mediante doação de 1 quilo de alimento não perecível. Já no sábado e no domingo é necessário apresentar o ingresso disponível no portal Simpla. E a gente vai saber também agora as informações do trânsito naquela região.
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7: Bom, para garantir a segurança e a organização do trânsito e o acesso de quem precisa, como moradores e comerciantes, né? Precisam chegar às suas casas e comércios, algumas barreiras serão implantadas em pontos estratégicos de entrada e de saída do bairro, dali do Parque da Prainha, durante a realização do festival. Elas serão instaladas na rua Antônia Taíde com a rua Dom Jorge de Menezes, tá? Esse cruzamento aí vai estar fechado. A rua Presidente Lima com a rua 23 de Maio, outra barreira na rua Dom Jorge de Menezes com a rua Luísa Grinalda e uma última na rua Cabo Ailson Simões com a rua Darcy Schneider. Durante essas interdições, só veículos devidamente credenciados poderão passar pelas barreiras, ou seja, moradores e comerciantes que já se cadastraram junto à Prefeitura de Vila Velha. Essa medida tem o objetivo de organizar o fluxo de veículos e proporcionar mais segurança para todo mundo, né? Moradores, comerciantes, os participantes do festival, todo mundo que tiver acesso ali à região. Ainda sobre os bloqueios lá na Prainha, gente, eles vão funcionar em horários específicos, não vão ser assim de hoje só volta a funcionar no domingo, não. Hoje, sexta-feira, a interdição começa às 16h e termina na madrugada de sábado, 1h. Aí no sábado, a interdição começa 13h e vai até 13h de domingo. E no domingo, a interdição começa 13h e termina mais cedo, às 22h. A orientação é para que moradores, comerciantes, todo mundo que precisa acessar a região, a orientação é ficar atento aos horários das interdições, à sinalização implantada no local, além de planejarem os seus deslocamentos com antecedência para fugir desses horários aí de interdição também. A medida faz parte do planejamento operacional para o evento e busca conciliar a realização do festival com a segurança e a mobilidade do bairro. Agora, 8h25 na CBN, vamos falar mais do trânsito aqui para você, só que agora saindo da região ali da Prainha e Vila Velha e indo para aqueles pontos das pontes que ligam até Vitória. Então a gente tem na Terceira Ponte, fluxo até bom, viu, gente? Para uma sexta-feira, trânsito tranquilo por lá, nenhum tipo de retenção também, nenhum tipo de ocorrência na Terceira Ponte nessa manhã. A gente até estranha, né? Tomara que não aconteça nada. Lá na Segunda Ponte, para quem sai de Vila Velha, o trânsito tá tranquilo, mas sobre a Segunda Ponte tem aquela lentidão de todo dia, né? E vai assim até a região do Porto, ali na Ilha do Príncipe, na Vila Rubim. Para quem sai de São Torquato, em Vila Velha, 5 pontes, já com aquele entorno do terminal de São Torquato, também com lentidão para o motorista. A orla de Cariacica também apresenta retenção para quem está indo para a região de São Torquato. E para quem está em Cariacica, teve um acidente na Mário Gurgel, um pouco antes ali do estádio da Desportiva. Isso pode causar um pouco mais de retenção do que o motorista gostaria de enfrentar hoje de manhã, tá? Não chega a Caixa Econômica, mas está quase. O congestionamento está quase lá. Agora 8h26.
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12: Com as primeiras 72 horas do terremoto que atingiu a Colômbia já passadas, as equipes de resgate passaram a concentrar esforços na retirada dos escombros. Mesmo assim, cães farejadores e equipes especializadas continuam trabalhando.
13: As esperanças de encontrar mais sobreviventes do forte terremoto que atingiu a Colômbia no início desta semana diminuem à medida em que equipes de resgate restringem as buscas. Em Cali, a terceira maior cidade do país, as equipes desviaram a atenção dos esforços de busca e resgate para a remoção de escombros na maioria dos locais. As primeiras 72 horas depois de um terremoto são consideradas decisivas. Depois desse período, as chances de encontrar pessoas com vida sob os escombros caem de forma significativa. O número de mortos subiu para 273, segundo o balanço divulgado pela Unidade de Gestão de Desastres da Colômbia nesta quinta-feira. Já o número de desaparecidos caiu para 377 pessoas e o de feridos para 3.824. Mais de 53 mil pessoas foram afetadas pelo desastre. Nesta quarta-feira, o presidente da Colômbia, Abelardo de la Espriella, anunciou que os trabalhos de busca continuarão. Segundo ele, o impacto do desastre é enorme e exige uma forte resposta do governo.
14: Nossos principais esforços estão concentrados nas pessoas desaparecidas. Para isso, estamos atuando com todos os nossos recursos e também utilizando a ajuda internacional.
13: Mesmo com a redução das chances de sobrevivência, as buscas seguem com cães farejadores e equipes especializadas. Casos de pessoas encontradas com vida ainda mantêm a esperança das famílias, como uma paciente internada que permaneceu 3 dias presa nos destroços de um hospital destruído. Cali recebeu as primeiras 50 toneladas de ajuda humanitária enviadas por El Salvador. O Peru mandou outras 8 toneladas de mantimentos. O Brasil também anunciou o envio de ajuda humanitária. Já a Espanha iniciou o envio de um primeiro pacote de 1 milhão de euros em ajuda emergencial. O país confirmou a morte de um cidadão com dupla nacionalidade. Outros 12 espanhóis continuam desaparecidos. A Conmebol e a Federação Colombiana de Futebol fizeram uma parceria e anunciaram uma doação de US$ 1 milhão para auxiliar na reconstrução das áreas atingidas. O governo colombiano decretou estado de emergência econômica para acelerar o envio de recursos à reconstrução. A prioridade é recuperar estradas, aeroportos, escolas e unidades de saúde atingidas pelo terremoto. Com colaboração de Karina Almeida, de São Paulo, Lucas Taveira.
1: E o total de mortos, infelizmente, segue sendo atualizados. Já chegam a 281.
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15: Bom dia, Milton. Bom dia, Cássia. Olá para você ligado aqui na CBN. 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Essas foram minhas dicas de hoje. Segunda-feira tem mais.
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0: quinta-feira, 14 de agosto de 2026. O candidato do PL à presidência da República, Flávio Bolsonaro, declarou 8 milhões e 200 mil reais em bens à Justiça Eleitoral. O valor subiu 370% na comparação com a eleição de 2018, quando o filho do ex-presidente Jair Bolsonaro foi eleito senador. A alta do patrimônio de Flávio decorre da inclusão de uma casa em Brasília, avaliada em 6 milhões e 200 mil. A inteligência artificial pode acrescentar quase R$1 trilhão à economia brasileira entre 2027 e 2030. É o que revela um estudo do Centro de Estratégia e Regulação, encomendado pela OpenAI, que é a dona do ChatGPT. A produtividade dos trabalhadores responderia por 65% do impacto e a indústria de transformação seria a mais beneficiada. O montante projetado equivale a 7,6% do PIB estimado para este ano. O ministro do STF, Luiz Fux, afirmou que não é possível esperar do judiciário uma decisão que determine a concessão de garantias pelos bancos ou pela União para o empréstimo bilionário que o governo do Distrito Federal busca para socorrer o BRB. O magistrado conduziu uma audiência de mediação que reuniu a governadora Celina Leão e o ministro da Fazenda, Dario Durigan. As partes devem continuar debatendo saídas para a operação. O governo federal reforçou que o empréstimo não terá garantia da União. No horário de Brasília, 8h33.
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1: Hoje na série 50 debates para o Brasil, vamos discutir o porte de armas. A legislação brasileira faz uma diferença importante. Uma coisa é ter uma arma legalmente registrada em casa ou no local de trabalho, outra é ter autorização para circular armado. O porte é mais restrito e, para o cidadão, depende do cumprimento de requisitos e de autorização da Polícia Federal. Essa discussão voltou ao Congresso Nacional. Há propostas para facilitar o acesso ao porte e ampliar as possibilidades de o cidadão andar armado. Para conversar conosco sobre esse assunto, nós convidamos o Coronel André Batista, especialista em segurança pública, ex-comandante do Comando de Operações Especiais da Polícia Militar do Rio de Janeiro, o autor do livro Elite da Tropa, e André Zanetic, doutor em ciência política, com pós-doutorado pelo Núcleo de Estudos da Violência da USP e integrante do Fórum Brasileiro de Segurança Pública. Coronel Batista, muito obrigado pela sua gentileza ter aceitado o nosso convite participar desse debate. Um bom dia.
2: Bom dia, Milton Jung, Cássia Godoy, é um prazer estar aqui falando para os ouvintes da CBN.
1: André Zanetic, muito obrigado pela sua gentileza também, um bom dia.
3: Bom dia, queria agradecer também pelo convite, cumprimentar o Coronel André Batista também.
1: E eu quero só reforçar então aqui que quando fizemos o convite aos senhores, a ideia são duas perguntas para cada um de vocês com um tempo de resposta de cerca de 2 minutos. E eu começo com o Coronel André Batista. Coronel, que evidência se tem de que ampliar o porte para o cidadão aumentaria a segurança em vez de aumentar os riscos?
2: Boa pergunta, né? Sobre armas, é prioritário a gente defender, por exemplo, a aquisição, né, criteriosa de armas por civis, né, devidamente habilitados, legalmente habilitados pelas razões óbvias, né? Primeiro, que é muito importante dizer que a Constituição do país, ela estabelece a segurança que seja um dever do Estado, né? Mas dever não é garantia de resultado. Por exemplo, nós temos aí 4% do território do Rio de Janeiro conflagrado, né, em bairros onde se concentra a violência crônica no estado do Rio, né? Por exemplo, o Estado, ele não exerce soberania material. Então, o cidadão que vive nessas áreas, ele não tem o Estado para protegê-lo 100% do tempo. E não tem direito a se proteger, né? Mesmo tendo, por exemplo, direito à legítima defesa previsto no Código Penal. Isso é uma negação dupla de direito à vida.
1: André Zanetic, vamos pegar essa questão, restringir esse porte legal, consegue efetivamente reduzir a violência armada ou se corre o risco de limitar, principalmente quem obedece as regras, sem atingir o armamento criminoso?
3: Bom, eu sou contrário à ampliação do porte de armas, e até para desideologizar um pouco a questão, eu não estou dizendo que não seja possível que uma arma seja efetivamente usada para defesa pessoal e que uma pessoa consiga se proteger ou proteger sua família, né? Mas quando a gente está pensando em termos de política pública, o que conta para a gente não é só olhar individual, né? A gente está falando do plano coletivo da segurança, né? E aí a gente precisa olhar para esse efeito agregado da circulação de armas, né? Ou seja, você pode ter uma arma disponível numa situação de defesa, mas essa arma também pode estar presente em muitas outras situações de risco que acontecem no cotidiano. Ela pode ser usada num conflito, ela pode acabar aumentando a letalidade numa discussão, ou seja, gerar situações de violência em contextos que não tinha esse potencial, né? E mesmo numa situação específica, por exemplo, de um roubo, né, que é um crime patrimonial, a gente pode ter numa situação aí de reação da vítima, né, na presença da arma, a gente pode ter a possibilidade de que esse episódio que seria um crime patrimonial, ele se transforme em uma violência letal, né? Não estou dizendo que isso necessariamente vai acontecer, mas a gente precisa considerar todos esses desfechos, né? E aí que está justamente a diferença entre pensar a segurança no plano individual e pensar a segurança pública, né? A gente pode tomar uma decisão pensando na própria proteção, mas uma política pública ela tem que sempre perguntar qual que é o efeito dessa decisão quando ela é aplicada para milhares, né, ou para milhões de pessoas, né? Então, por isso que eu defendo critérios rigorosos para o porte, uma fiscalização que seja eficaz de fato, né? Ou seja, eu diria que a questão não é saber se uma arma pode eventualmente salvar alguém numa situação específica, mas sobretudo a gente precisa saber se ela é capaz de ampliar, né? Ou seja, a quantidade de pessoas armadas é capaz de ampliar e tornar a sociedade mais segura. Acho que esse é o ponto.
4: Eu gostaria de ouvir dos dois quais são os dados e evidências em que vocês se baseiam para defender a ampliação ou não do acesso de armamentos por parte da população. Começando pelo Coronel André Batista. Coronel?
1: Eu acho que a imagem do Coronel André Batista, ela travou a conexão com o Coronel André Batista, ela travou.
4: Eu acho que ele está com o microfone fechado. Acho que agora voltou.
1: Agora eu estou tanto com a sua imagem e espero estar com o seu áudio também. O senhor está nos ouvindo?
2: Eu estou ouvindo, estou
4: Perfeito.
2: ouvindo.
4: Eu vou repetir a
2: Vamos lá,
4: pergunta,
2: vamos.
4: então, a respeito de dados e evidências que vocês têm para defender a posição tanto de ampliar o acesso às armas como de restringir. Coronel.
2: Primeiro que, Cássia, boa pergunta. É muito importante salientar que o povo brasileiro foi consultado em 2005, diretamente e por maioria esmagadora, mais de 63% do eleitorado, rejeitou a proibição do comércio de armas. Então, nenhuma política pública que descumpre a vontade popular pode expressar ou pode ser considerada democrática. Nessa discussão, não se trata de defender o armamento irresponsável, a liberação irresponsável, muito pelo contrário, né? Eu sou policial há 34 anos, sei exatamente como lidar com armas e sei que o treinamento, a capacitação, ela é possível para qualquer cidadão que queira portar arma e se defender do aumento da criminalidade, que é visível. O Brasil hoje, ele apreende cerca de entre 100 mil e 105 mil armas por ano. Significa que a polícia está trabalhando. Significa que ainda assim a gente não conseguiu desfazer as rotas mais importantes que abastecem as organizações criminosas. Então, de fato, é uma falácia dizer que as armas que circulam dentro do país são de origem legal, né? Isso é uma falácia repetidamente feita como um mantra aí pelos ideologistas, né? Da proibição, mas que não, na verdade não se fundamenta em nenhum dado estatístico forte, né? Então, essa é a minha posição.
4: André Zanetti, quais são os seus dados e evidências para defender que não haja uma ampliação nesse acesso das armas pela população?
3: Bom, com certeza essa é uma pergunta fundamental, né? Até porque no contexto mais atual a gente teve uma flexibilização muito grande, né, de acesso a essas armas entre 2019 e 2022, né? E isso traz uma questão aí fundamental sobre a capacidade do Estado de conseguir controlar essas armas, né, e fiscalizar devidamente, né? E a gente sabe aí que tem fragilidades muito grandes, né, nessa exercimento desse controle, né? A gente sabe que também existe o contrabando, existem várias outras formas de você abastecer esse mercado ilegal. Isso que o Coronel André Batista coloca é um fato, que existem outras formas, né? Mas existem também muitas armas que foram adquiridas legalmente e que foram desviadas, né? Posteriormente, isso acaba gerando esse risco adicional, né? Sobretudo aí falando, a gente tem no Brasil esse contexto das organizações criminosas que disputam mercados, né? Que controlam os territórios, né? Uma capacidade armada muito grande e uma capacidade aí que a gente tem visto pelas apreensões, né? De um maior poder de fogo, inclusive com fuzis, né, que tem aparecido também, tornando essa dimensão das armas ainda mais forte, né? E tem um estudo muito importante que saiu recentemente, feita pelo Bruno Langeani e a Carolina Ricardo, que são do Instituto Sul da Paz, né? Que se chama Nova Cadeia de Suprimentos do Crime, que trata exatamente desse aspecto, né, da evolução das apreensões nacionais, e que acabou encontrando, né, essa mudança de perfil nas armas apreendidas, né? Então, eu diria que não, inclusive esse estudo mostra, né, que a gente não dá realmente para a gente fazer uma correlação direta entre a circulação de armas, né, e essas apreensões que encontram armas, né, nas mãos do crime organizado. Mas a gente teve um processo muito grande de circulação, né, ampliação dessa circulação. A gente tem falhas muito grandes no controle, na fiscalização, né? E a gente tem efetivamente encontrado mais armas, né? Esse é o principal ponto, né? E aí eu diria que essa é a questão central da defesa desse controle rigoroso, né? Ou seja, não basta só a gente discutir quem pode comprar uma arma, mas a gente precisa saber o que que acontece com ela depois que ela entra em circulação.
1: André Zanetti e Coronel André Batista, eu quero agradecer a gentileza de vocês terem trazido os argumentos de cada um diante do ponto de vista que tem sobre esse tema e colocando isso de forma pública às pessoas que estão nos acompanhando, para que as pessoas possam desenvolver o seu próprio pensamento em torno deste tema. Muito obrigado. Espero que a gente tenha novas oportunidades para discutir assuntos como esse, entre outros, e dessa forma dialogada, que é o que nós nos propusemos a fazer aqui nestes 50 debates para o Brasil. Agora são 8:46.

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3: 8h48.
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4: Gente, o Espírito Santo vai ter o primeiro hospital veterinário estadual com atendimento gratuito e emergência 24 horas. A Nicole Reis tem mais detalhes pra gente.
5: O Espírito Santo vai ganhar o primeiro hospital veterinário estadual. A estrutura será instalada em Cariacica e terá atendimento gratuito para cães e gatos. Para selecionar a organização da sociedade civil que ficará responsável pela implantação e operação da unidade, o governo do estado publicou nesta quinta-feira, dia 13, o edital de chamamento público. O novo hospital fará parte do Programa Estadual de Controle Populacional e Bem-Estar de Animais Domésticos, o PET Vida. O atendimento terá abrangência estadual e será direcionado prioritariamente a cães e gatos de tutores de baixa renda, protetores independentes e organizações de proteção animal. A previsão apresentada no edital é de mais de 10 mil atendimentos clínicos e assistenciais por ano, com média de 30 consultas por dia útil, 4 atendimentos emergenciais por dia e 8 cirurgias por dia útil. Além de consultas veterinárias básicas, o hospital deverá oferecer consultas gerais e especializadas, exames laboratoriais e diagnósticos por imagem, tratamento ambulatorial, procedimentos cirúrgicos, internação e observação, bem como microchipagem e identificação dos animais. Também haverá estrutura para atendimento de urgência e emergência. O valor global estimado da parceria é de R$38.200.000 para 60 meses, ou 5 anos. As organizações interessadas podem encaminhar as propostas até o dia 13 de setembro. O edital não estipula o prazo do início do funcionamento da estrutura. Apesar de estar localizado em Cariacica, o hospital não será exclusivo para moradores do município. O edital estabelece que o serviço terá abrangência estadual. Reportagem Nicole Reis.
4: Agora 8h51, intervalo rápido. Daqui a pouco eu estou de volta. Vamos falar de cultura e de trânsito.
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1: Agora 8h52.
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1: Música, cultura e integração vão tomar conta da Serra nesse final de semana. No sábado, a partir das 9 da manhã, a praça ao lado da paróquia São José de Anchieta será palco da 5ª edição do Festival e Concurso Nacional de Bandas e Fanfarras, que vai reunir grupos do Espírito Santo, Rio de Janeiro, Minas Gerais e Bahia em um grande espetáculo gratuito, viu gente? Totalmente aberto ao público. Na última edição, o festival contou com cerca de 30 apresentações e mais de 1.500 músicos ao longo do dia. Nesse ano, a expectativa da organização é superar esses números, tanto em quantidade de participantes quanto de público. E a entrada, a gente reforçando, é gratuita. Os grupos disputarão categorias como percussão com instrumentos melódicos, percussão sinfônica, banda de concerto, banda marcial e banda musical de marcha. Um dos momentos mais aguardados da programação é a tradicional Batalha de Percussão, conhecida pela apresentação de alto nível técnico e pela interação com o público. Criado em 2019, o festival nasceu com o objetivo de fortalecer o movimento de bandas e fanfarras, incentivar o intercâmbio cultural e ampliar a troca de experiências entre grupos participantes de todo o Brasil. Desde então, o evento vem, cada dia mais, se consolidando como uma das principais competições desse segmento aqui no nosso Espírito Santo. Legal, né? Sábado, viu gente? A partir das 9 da manhã, na praça ao lado da paróquia São José de Anchieta. Vai lá, dá uma prestigiada no pessoal e aproveita. Agora 8h54. Olha, gente, voltando para a rede CBN, só para te falar que a terceira ponte está completamente livre, inclusive nos acessos, tá? A segunda ponte ainda tem ali um pouquinho de retenção para quem está indo no sentido Vitória, mas os acessos por Cariacica também já estão liberados.
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3: Juiz, vai acabar o jogo aqui. 0-0, tá empatado o jogo. O Corinthians contra o time do Rosário Central na primeira disputa aqui nessa, deste embate. Juiz aponta o meio do campo. Termina o jogo.
4: Rosário Central
3: 0,
4: Corinthians
3: 0. Timão arranca o empate e boa parte do segundo tempo. 10 em campo. Ala foi expulso. 0-0.

0: Você tá atrapalhando o cruzamento, meu amigo.
1: É, fechando.
2: Eu tô desesperado com esse negócio de cruzamento. Tá virando Cidade do México em São Paulo e no Rio de Janeiro. Mas enfim. Agora vocês estão me ouvindo, certo?
0: Perfeitamente.
2: Então tá bom. Isso é Herbert Viana, Paralamas do Sucesso, cantando Jackson do Pandeiro. Esse jogo não é 1-1. Porque a Libertadores só teve empates. E o Rosário Central 0, Corinthians 0, foi um caso raro de um jogo que não foi 1-1, né? Porque, vamos repassar, Independiente deu Rivadavia 0, Fluminense 0, Rosário Central 0, Corinthians 0. O resto, Platense 1, Coquimbo 1, Estudiantes 1, Universidade Católica 1, Palmeiras 1, Cerro Porteño 1, Cruzeiro 1, Flamengo 1, Mirassol 1, RTU 1, Rosário Central e Corinthians, aqui não foi 1-1, como tá cantando o Herbert Viana.
0: Tá certo, agora esse empate do Corinthians foi melhor do que outros empates que assistimos por aí, né?
2: Foi, teve emoção, teve o Corinthians correu risco, teve dois lances de VAR, de pênaltis, acho que o árbitro foi bem, não marcou nenhum dos dois, teve a expulsão do Alan, e o Corinthians correu o risco de perder, mas assim, historicamente, o Corinthians em 2000 jogou uma eliminatória oitava de final contra o Rosário Central, perdeu 3-2 em Rosário, ganhou 3-2 aqui, foi decidido nos pênaltis. Então, não é assim, hoje em dia o Corinthians não ganha do Rosário Central, não. O Rosário Central, de tempos em tempos, tem times muito relevantes, muito importantes, é difícil jogar contra o Rosário Central lá. Foi o primeiro dia depois de Memphis Depay. A vida começa sem Memphis Depay pro Corinthians, ou recomeça, com esse 0-0. Quem queria que o jogo tivesse sido 1-1 é o torcedor do Botafogo.
1: Pois
2: né?
1: É, o que aconteceu com o Botafogo?
2: Botafogo mudou os laterais, Cássia, para tentar evitar cruzamentos do Cienciano. Ferraresi falou sobre isso, Franklin Carvalho falou sobre isso. Tomou muito cruzamento mesmo assim, tomou 3 gols de cruzamento. Para mim, o segundo gol foi irregular. O árbitro era um banana, o Aragon, equatoriano, ficou ouvindo, tomou 2 cartões amarelos do Marçal, olhando feio para ele porque ele não tomava decisão. Depois de 5 minutos foi pro vídeo, viu que o Bandiera, atacante do Cienciano, marcou com o braço, o gol era para ser anulado, ele validou o gol. Mesmo assim, o gol foi irregular. Acho que mudou um pouco o nível de concentração do Botafogo na partida. O fato é que o Botafogo tomou um gol aos 18, um gol aos 20, um gol aos 30, sendo que o gol aos 20 foi validado aos 25. Um gol aos 30, um gol aos 35. Fazia 30 anos que o Botafogo não virava um jogo perdendo, levando 4 gols no primeiro tempo. Desde Atlético Mineiro 4, Botafogo 3 em 96. Daquela vez virou 4-1 e o Botafogo diminuiu. O Botafogo deu esboço de que podia diminuir, mas não conseguiu. O jogo terminou 6-1 e o Franklin Carvalho estava muito desanimado na entrevista coletiva depois. O Botafogo tem que fazer 5-0 para levar para os pênaltis semana que vem. Vasco 0, Olímpia 0. E o Neymar fez a melhor apresentação dele no ano. Macará pega, mata e come.
0: É. Bom, Botafogo tomou uma goleada horrível, né? E já joga no fim de semana, já lambe as feridas, domingo já tá no brasileiro.
2: Vitória e Botafogo, 18h30 de domingo. A rodada começa 16h30 de sábado com Fluminense e Palmeiras, Marcão como técnico do Fluminense. Marcão vai ser o técnico do Fluminense contra o Palmeiras e contra o Independiente Rivadavia terça-feira. 18h30 de sábado, Atlético Paranaense e Bragantino. 21h de sábado, São Paulo e Curitiba. Depois de 2 meses e meio, São Paulo volta a jogar no Morumbi. 11 da manhã de domingo, Chapecoense e Bahia. 16 horas de domingo, Atlético Mineiro e Grêmio, Vasco e Santos. 18h30, Vitória e Botafogo. Botafogo sai direto de Cusco, no Peru, para Salvador. 18h30 de domingo, Mirassol e Flamengo. 19h30 de domingo, Corinthians e Cruzeiro. A rodada se fecha na segunda-feira com o Internacional e Remo. É. Nunca fecha o cruzamento.
0: Nunca fecha o cruzamento. O que que o PVC está falando aqui? É porque hoje, conversando com os ouvintes de São Paulo, chamei a atenção por um WhatsApp que o PVC me mandou reclamando de motoristas que fecham o cruzamento. Diz que em São Paulo isso está insuportável, outras cidades brasileiras isso se repete. Mundo afora também, a falta de comportamento das pessoas, falta de educação das pessoas, que causa um tremendo problema. Você falou isso, eu repeti aqui no ar e choveu mensagem aqui no nosso WhatsApp sobre esse assunto, PVC. Você está com toda a razão.
2: Eu acho que piorou por causa do celular. São Paulo tinha ali em 89, 90, o início das campanhas com Nunca Fecha o Cruzamento. Tem placa na rua até hoje. O Rio de Janeiro é pior do que São Paulo, mas São Paulo está piorando, acho que por causa do celular. Faria Lima com Rebouças, Faria Lima com Cidade Jardim, inacreditável, motorista de ônibus fechando cruzamento. Claro que existem outras coisas de cidadania, como dirigir embriagado, que a gente está falando toda segunda-feira, mas fechar cruzamento é de uma burrice, porque você não anda e ninguém anda.
0: Tá bom, PVC. Sua indignação é a nossa indignação e da sua amiga na padaria também, que conversou com você.
2: Ela me mandou falar com você. Falou, mas acabei de ouvir muito nenhum falando de você.
0: Abraço. Obrigado. Até mais.
2: Até segunda. Bom fim de semana.
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quarta-feira, 14 de agosto de 2026. As campanhas eleitorais começam oficialmente no fim de semana. A partir de domingo, os candidatos poderão organizar comícios e passeatas, impulsionar postagens na internet e pedir votos explicitamente. A um dia do fim do prazo para fazer os registros, 8 nomes já oficializaram as chapas para concorrer ao Palácio do Planalto. São elas o presidente Lula do PT, Flávio Bolsonaro do PL, Renan Santos do Missão, Romeu Zema do Novo, Wilson Grassi do Democrata, Augusto Cury do Avante, Samara Martins da Unidade Popular e Hertz Dias do PSTU. Os principais candidatos programaram grandes comícios em seus berços políticos como estratégia para a largada.

0: para uma zona temporária de restrições à aviação e à navegação na parte leste do país. Os avisos envolvem áreas estratégicas perto da Rússia. Ainda não está claro se existe conexão entre as ocorrências. Letônia e Finlândia fazem parte da organização do Tratado do Atlântico Norte. No horário de Brasília, 9:04.
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1: Muito bom dia a você que escolheu ficar mais bem informado ouvindo o Jornal da CBN na manhã desta sexta-feira, 14 de agosto de 2026. E começamos com informações do Rio de Janeiro. Mais uma vez acionamos a Ana Luísa Barreto, agora trazendo informações de uma operação da Polícia Federal que investiga a gestão da Refit. Ana Luísa Barreto.
2: Milton, é a segunda fase da Operação Sem Refino, que investiga possíveis fraudes fiscais na antiga refinaria de Manguinhos, a Refit. Os agentes saíram para cumprir 16 mandados de busca e apreensão e um dos endereços é o condomínio do ex-governador Cláudio Castro, na Barra da Tijuca, zona sudoeste da capital. Dessa vez, o foco é apurar possíveis irregularidades na concessão de licenças ambientais para a Refit, além da lavagem de dinheiro ligada ao esquema. Na primeira fase da operação, que aconteceu em maio, o ex-governador também foi um dos alvos, suspeito de usar a estrutura do Estado para beneficiar o grupo empresarial comandado por Ricardo Magro, dono da Refit, o empresário que teve a prisão decretada pelo ministro Alexandre de Moraes do Supremo Tribunal Federal. Como ele mora em Miami, nos Estados Unidos, é considerado foragido. O STF também pediu a inclusão do nome dele na lista da Interpol. A PF suspeita que servidores públicos tenham recebido benefícios para deixar a Refit operar. Esses esquema envolveria integrantes da Secretaria Estadual de Fazenda, Procuradoria-Geral do Estado, Instituto Estadual do Ambiente e até membros do Tribunal de Justiça do Rio. Os alvos, segundo a Polícia Federal, podem responder por gestão fraudulenta e temerária, lavagem de dinheiro, sonegação fiscal, evasão de dívidas, manipulação de mercado, além de crimes contra a ordem econômica envolvendo a comercialização de combustíveis. Milton e Cássia.
1: Muito obrigado. As informações foram da Ana Luísa Barreto.
3: E agora nós temos notícias chegando direto de Paris com a Rádio França Internacional. Tivemos um reforço nas fronteiras em Ceuta por causa do temor de uma nova onda de imigrantes marroquinos. Vamos começar com esse assunto e quem está conosco é a Daniela Franco. Daniela, bom dia.
4: Olá, Cássia, bom dia para você, bom dia aos ouvintes, bom dia, Milton. Pois é, Cássia, Marrocos, Espanha e a Comissão Europeia estão em alerta diante aí da possibilidade de chegada nesse fim de semana de uma nova onda maciça de imigrantes ao enclave de Ceuta, esse território espanhol que fica no norte da África, faz fronteira com Marrocos e que pertence à Espanha. As autoridades marroquinas e espanholas estão preocupadas com a disseminação nas redes sociais de fake news que afirmam que a segurança na fronteira entre o Marrocos e o enclave espanhol seria flexibilizada amanhã, 15 de agosto, por conta de um feriado religioso que a Espanha celebra, a Ascensão da Virgem Maria, amanhã. Vocês devem lembrar, né? No final de julho, cerca de 80 mil migrantes cruzaram a fronteira entre o Marrocos e esse território espanhol em apenas alguns dias. Quase 100 pessoas morreram tentando essa travessia, a maioria delas jovens e até crianças. Cerca de 8 mil migrantes, entre os milhares que conseguiram chegar a Ceuta, ainda

0: ainda permanecem no local. Isso gerou até uma crise diplomática entre a Espanha e a Itália, com o governo da extrema-direita da premier italiana Giorgia Meloni, evocando a possibilidade de exclusão da Espanha do espaço Schengen, que é o espaço de livre circulação dentro dos países da União Europeia. Roma adotou o controle migratório de todos os que chegam na Itália, vindos da Espanha, levando Madrid a responder aplicando a mesma resolução para quem chega à Espanha vindo da Itália. Bom, as autoridades marroquinas anunciaram ter adotado medidas para tentar conter essa eventual nova onda de imigrantes para o enclave espanhol, caso ela realmente ocorra. Já a imprensa espanhola publicou imagens de centenas de policiais na fronteira entre Ceuta e o Marrocos. Cássia.
1: Daniela Franco, por favor, agora há pouco a gente ainda falou aqui na programação da CBN sobre um drone que foi abatido pela OTAN ali na Letônia, que faz fronteira com a Rússia. E eu queria que, se possível, você trouxesse aí outras informações sobre esse assunto para nós, por favor.
0: Pois é, Milton, o Ministério da Defesa da Letônia confirmou hoje de manhã que caças da OTAN que participavam de uma missão de defesa abateram um drone no espaço aéreo letão. A Letônia, como você falou, é um dos países integrantes da Aliança Atlântica, faz fronteira com a Rússia. Um pouco antes, o exército finlandês tinha anunciado que tinha emitido uma restrição temporária para o espaço aéreo e marítimo no leste de seu território, sem detalhar o motivo. Até o momento, a gente não tem informações sobre a origem desse drone derrubado na Letônia. As autoridades letãs divulgaram apenas que seria um drone estrangeiro, sem precisar de onde. Já a OTAN indicou que uma investigação está em curso e que a Aliança Atlântica está trabalhando aí junto com as autoridades da Letônia. Mas a gente sabe, né, Milton, as suspeitas param sobre a Rússia, com quem tanto a Finlândia como a Letônia dividem a fronteira. Aliás, outros países bálticos, né, a Estônia e a Lituânia, vem registrando aí um número crescente de intrusões e quedas de drones russos em seus territórios. Na segunda-feira, aviões franceses que atuam na missão de vigilância da OTAN no Báltico já tinham, inclusive, derrubado um drone também no espaço aéreo da Letônia, nessa que foi a primeira interceptação do tipo no país. E na semana passada, as autoridades da Alemanha anunciaram que encontraram um drone carregado com explosivos no aeroporto de Leipzig, no leste do país. Do lado da Rússia, o único comunicado veio por parte das autoridades da região de Leningrado, no noroeste do país, que indicaram nesta manhã que derrubaram mais de 50 drones ucranianos durante a noite e que o incêndio tinha sido registrado no porto russo de Ust-Luga, às margens aí do Golfo da Finlândia. Milton e Cássia.
1: Muito obrigado, essa foi a Daniela Franco, da Rádio França Internacional.
2: De volta ao Brasil, vamos ao Paraná, temos uma informação chegando direto de Curitiba, Johan Geisler, bom dia.
3: Bom dia, Cássia, bom dia, Milton, bom dia a todos. Eu falo sobre as condenações, do lateral esquerdo do Clube Atlético Paranaense, Léo Derick. Ele foi condenado a somados 13 anos de prisão por 2 crimes de estupro contra uma ex-companheira. A decisão foi tomada durante a semana pelo segundo juizado de violência doméstica e familiar contra a mulher, aqui de Curitiba. É uma condenação ainda em primeira instância e o jogador ainda pode recorrer da sentença. Uma decisão, então, de primeira instância, 2 condenações por estupro contra o lateral esquerdo Léo Derick, que tem 21 anos e joga pelo Clube Atlético Paranaense. Inicialmente, a informação foi dada pela Itatiaia. Leonardo Derick Dias Gonçalves disputou apenas neste ano, nesta temporada, 24 partidas pelo Atlético Paranaense. De acordo com a publicação, a justiça estabeleceu uma pena de 6 anos e 6 meses de prisão para cada um dos 2 crimes pelos quais ele foi condenado, somando, portanto, 13 anos de prisão por crime de estupro contra uma ex-companheira por parte, esse crime que teria sido praticado pelo Léo Derick, atual lateral esquerdo do Clube Atlético Paranaense. O processo tramita em sigilo, em segredo de justiça, e isso foi destacado, inclusive, por nota por parte do Clube Atlético Paranaense, que após a divulgação e a repercussão deste caso, o Atlético comunicou por meio de nota que teve ciência e conhecimento da decisão judicial. O clube afirmou que não vai comentar o conteúdo do processo até o trânsito em julgado. A sentença ainda está sujeita a recurso, conforme destacou o comunicado do Atlético Paranaense. Abrindo aspas para o comunicado, o Atlético Paranaense tomou conhecimento da decisão judicial envolvendo o lateral esquerdo Léo Derick. Por se tratar de um processo que tramita em segredo de justiça, o clube não comentará seu conteúdo nem os fatos nele discutidos. A decisão é de primeira instância e está sujeita a recurso. O clube não toma parte do processo e respeitará seu regular andamento, observadas as garantias legais até eventual trânsito em julgado, fechando aspas ao comunicado publicado ontem à noite pelo Clube Atlético Paranaense após este caso, após a divulgação e as duas sentenças de estupro por estupro contra o lateral esquerdo Léo Derick, de 21 anos. Este crime que teria sido praticado nos últimos anos contra uma ex-companheira dele. Tássia Milton, volto com vocês.
2: 9:15.
1: Vou trazer para você aqui uma história. Você lembra o caso de um bebê? Bebê que chegou a ser dado como morto. Isso aconteceu no interior de São Paulo. Pois ele agora recebeu alta. Passou ficar quase um mês internado. Claro, foi recebido com festa pelos parentes, pelos familiares. A história foi que uma agente funerária viu o bebê se mexendo dentro de um saco usado para colocar cadáveres. A Santa Casa de Rio Claro disse que não houve falha e que todos os protocolos foram cumpridos. Mas, por sorte, pela atenção dessa agente funerária, esse bebê foi salvo.
2: O bebê Noah Gabriel da Cruz Santos, que foi encontrado vivo por uma agente funerária cerca de 2 horas após ter sido dado como morto em Rio Claro, recebeu alta do Hospital das Clínicas de Bauru, onde estava hospitalizado desde 17 de julho, e retornou para casa na quarta-feira, dia 12. Ele foi recebido por familiares com uma festa que teve bolo, salgadinho, bexigas e cartaz de boas-vindas. Quando completava um mês de vida, em 15 de julho, o Noah sofreu uma parada cardiorrespiratória durante internação na unidade de terapia intensiva da Santa Casa de Rio Claro. O hospital informou que manobras de reanimação foram realizadas, mas que o óbito foi constatado. No entanto, no momento em que foi recolher o corpo para os procedimentos funerários, a agente Regina Célica Pascoal viu o bebê se mexendo dentro de um saco usado para colocar os cadáveres, que estava fechado com fitas, e decidiu abri-lo, constatando que a criança estava viva. Em nota, a Santa Casa informou que não houve falha e que todos os protocolos técnicos e legais para a constatação do óbito foram rigorosamente cumpridos. Nas redes sociais, os familiares de Noah comunicaram que, depois de tantos dias de luta, orações e milagres, o bebê teve alta e voltou para casa em Rio Claro na quarta-feira. De acordo com o comunicado, Noah segue em recuperação e usando uma sonda. Ele estava internado no Centrinho, unidade especializada em anomalias crâniofaciais vinculada ao Hospital das Clínicas de Bauru e à Universidade de São Paulo, a USP, desde 17 de julho. No dia 31, o Noah foi extubado, passou a respirar sem ajuda de aparelhos. O Noah, ele foi encaminhado para a UTI neonatal logo depois do nascimento, no dia 15 de junho. Como precisava passar por uma cirurgia em um hospital especializado, fora de Rio Claro, onde mora a família, o bebê aguardava transferência, mas, de acordo com a Santa Casa, ele apresentou uma piora no estado de saúde e sofreu uma parada cardiorrespiratória com 1 mês de vida. A Santa Casa não descreveu quais critérios foram adotados para a declaração do óbito do bebê. Em 17 anos de profissão, a agente funerária afirmou que nunca presenciou uma situação como essa. Uma das hipóteses descritas na literatura médica é a síndrome de Lázaro, caracterizada pelo retorno espontâneo da circulação após a interrupção das manobras de reanimação. No entanto, especialistas destacam que o caso do Noah foge dos padrões. De Ribeirão Preto, Glaucia Galavotti.
1: Que história incrível essa.
2: Realmente foge de todos os padrões o acontecimento com esse bebê, que felizmente agora está em casa.
1: 9:18.

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2: 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Em 2025, o Banestes lucrou 413 milhões de reais. Mais da metade desse valor voltou para o Espírito Santo em investimentos públicos. 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
4: Agora, 9h20.
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4: Muito bem, falei mais cedo para vocês que a terceira ponte estava livre e que ainda tinha lentidão na segunda. Agora tá tudo liberado, gente. Segunda ponte, cinco pontes e terceira ponte com trânsito livre. Nessa manhã, a Orla de Cariacica também já com boa circulação. Lá na Serra, que ainda tem trânsito lento, principalmente para quem está vindo do contorno. Falávamos de um caminhão, inclusive com a ajuda de vocês, ouvintes, de um caminhão quebrado na BR-101 no sentido Serra. E isso está causando a retenção para o motorista que segue nesse sentido. Sentido Vitória, o trânsito já melhorando consideravelmente na Avenida Mestre Álvaro e na Rodovia das Paneleiras, o motorista já não encontra retenção ali no semáforo. Agora 9h21, tá na hora da gente saber o que que vai ter nesta sexta-feira na CBN Vitória, no programa que começa daqui a pouquinho às 9h30 da manhã, e ele já está conosco, Adalberto Cordeiro, bom dia.
5: Bom dia, Patrícia, bom dia a todos os nossos ouvintes, chegamos à nossa sexta-feira, né, Patrícia?
4: Sextou
5: hoje, dia 14 de agosto. Gente, daqui a pouquinho, em 9 minutinhos, entra no ar o nosso CBN Vitória desta sexta-feira. E é claro, eu já venho convidar vocês ouvintes a participarem do nosso programa desta véspera de final de semana. As nossas transmissões, eu sempre reforço, né, Patrícia? Você ouvinte já sabe, mas eu gosto ali de frisar, tá, gente?
4: Sempre vale.
5: O nosso dial é a 92,5 FM, aí na sintonia do seu rádio. Tem também as nossas transmissões lá no site da CBN Vitória, que é o cbnvitoria.com.br, e também no YouTube. Pra galera que gosta de passar lá pelo YouTube, né, Patrícia? E a gente sabe que a galera gosta. Você procura o nosso canal A Gazeta ES pra acompanhar o programa e interagir com a gente, né, Patrícia?
4: Exatamente, gente. A gente tá esperando vocês.
5: Olha, vocês hoje podem interagir com a gente entre os assuntos em destaque. É claro, gente, vamos falar aí sobre o início da propaganda eleitoral. As campanhas eleitorais. Agora vamos chegar à data, Patrícia. A gente vem falando tanto de eleições nas últimas semanas, né, o período pré-eleitoral. Amanhã, sábado, dia 15 de agosto, é o último dia para o registro, gente, das candidaturas, aquelas pessoas que desejam participar das eleições 2026. E a partir do domingo, dia 16, oficialmente, tem início a propaganda eleitoral, quando os candidatos podem começar a pedir o seu voto para você, eleitor. Pensando nisso, hoje no nosso quadro Eleitor Capixaba Bem Informado, Patrícia, a gente vai falar um pouquinho sobre esse assunto, né? Oficialmente, a campanha começando no domingo, o que que os candidatos podem e não podem, quais são as orientações aí para os eleitores ficarem atentos ao pleito desse ano. Afinal, né, Patrícia, a gente está falando que as eleições são apenas em outubro. O primeiro turno é lá no dia 4 de outubro, gente. Mas desde já, a CBN vai na frente, né, Patrícia?
4: Exatamente, estamos sempre à frente.
5: Hoje também a gente tem o nosso Cena Política com o comentarista Vitor Vogas.
4: Legal.
5: Também no clima das eleições aí, trazendo essas últimas movimentações aí do período pré-eleitoral e essas dúvidas, né, que ainda existem, né, Patrícia?
4: É, e se você tiver dúvida, manda pra cá, gente. Né? 992-994297 é o nosso telefone, não só para o Vitor Vogas, mas para todos os nossos comentaristas.
5: Exatamente. Outro assunto em destaque hoje, Patrícia, vou aproveitar esse minutinho aqui, vou chamar a atenção, é para o nosso comentarista Gilberto Sodré, no quadro CBN e a Tecnologia. Vou te fazer uma pergunta para você, ouvinte, já refletir para o programa. Quando você apaga, deleta arquivos, fotos aí do seu celular, da sua internet, você acha que isso desaparece pra sempre?
4: Será?
5: Gilberto vai contar pra gente daqui a pouquinho, Patrícia.
6: Voltamos ao Rio de Janeiro, informações agora com você, Diogo Bugalho, bom dia. Bom dia, Milton. Bom dia também para você que nos ouve. A primeira turma do Supremo Tribunal Federal começa nessa sexta-feira o julgamento virtual do ex-presidente da Assembleia Legislativa do Rio, Rodrigo Bacelar, por suspeita de obstrução de investigações da Polícia Federal sobre o Comando Vermelho. A denúncia foi apresentada pela Procuradoria-Geral da República, que sustenta que Bacelar vazou informações de uma operação da Polícia Federal contra o Comando Vermelho para o principal alvo da ação, o então deputado Thiago Raimundo de Oliveira Santos, o TH Joias. A análise acontece no plenário virtual até o dia 21 de agosto, depois que o ministro Alexandre de Moraes negou o pedido da defesa para um julgamento presencial. Caso a primeira turma aceite a denúncia da PGR, Bacelar se torna réu no processo. Fazem parte do colegiado os ministros Alexandre de Moraes, Carmen Lúcia, Flávio Dino e Cristiano Zanin. O ex-presidente da Alerj teve o mandato cassado pelo TSE em março desse ano e foi preso preventivamente pela PF na Operação Unha e Carne, sob acusação justamente de vazamento de informações sigilosas e obstrução de investigações envolvendo a facção. Também foram denunciados o ex-deputado estadual TH Joias, o desembargador do Tribunal Regional Federal da 2ª Região, Macário Ramos Judici Neto, e outras duas pessoas envolvidas nesse caso. Milton.
7: Muito obrigado, esse foi o Diogo Bugalho, ao vivo do Rio de Janeiro, agora que são 9:25.
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8: Doutor Luiz Fernando Correia não está conosco hoje, em breve ele vai voltar aqui à nossa programação, então vamos aproveitar esse espaço para falar de uma realidade aqui no Brasil, que é uma realidade preocupante, que é a utilização, muitas vezes de forma indiscriminada, de remédios para dormir. Mesmo entre pessoas que procuram uma alternativa não medicamentosa para tratar a insônia, o uso frequente desses remédios é uma realidade. Dos 1.158 adultos com sintomas de insônia avaliados em um estudo brasileiro, 442, cerca de 38%, disseram tomar esses medicamentos de 5 a 7 noites por semana. Tem muita gente, então, tomando todo dia. Ao todo, 60% dos participantes relataram algum uso atual de remédios para dormir. Entre os medicamentos, os chamados medicamentos Z, categoria que inclui os Zolpidem, foram os mais frequentes, seguidos pelos benzodiazepínicos e antidepressivos sedativos. O Zolpidem, especificamente, foi o remédio mais citado tanto entre quem tomava medicamentos ocasionalmente quanto entre quem fazia o uso contínuo. Outro dado chamou a atenção dos pesquisadores. Entre os participantes que disseram tomar remédios para dormir, 40% relataram uso sem prescrição médica. É uma temeridade e a gente fica perguntando como acontece, porque esses remédios você tem que apresentar a receita na farmácia para poder comprar. Publicado na revista científica Sleep Science, esse estudo foi realizado por pesquisadores ligados à Universidade de São Paulo e também ligados ao Hospital das Clínicas da Faculdade de Medicina da USP. O objetivo foi investigar quais medicamentos eram utilizados por pessoas com sintomas de insônia que buscavam tratamento psicológico e quais fatores estavam associados ao uso dessas substâncias. Os pesquisadores perguntaram aos participantes se eles usavam medicamentos para dormir e, em caso afirmativo, com que frequência. Do total de 1.158 participantes, 694, ou 60%, relataram o uso atual de medicamentos para dormir. Isso não significa, porém, que todos tomassem os remédios com a mesma frequência. Aí os pesquisadores dividiram os usuários em dois grupos. O uso contínuo foi definido como consumo em 5 ou mais noites por semana, enquanto o uso ocasional correspondia ao consumo em menos de 5 noites por semana. O Zolpidem, então, foi considerado o medicamento mais frequente nos dois grupos. Entre os 252 participantes classificados como usuários ocasionais, 33% relataram usar esse remédio. Entre os 442 usuários contínuos, percentual chegou a 46%. E aí, em relação a esse remédio especificamente, tem um lembrete aqui importante. Ele pode ser eficaz quando bem indicado, mas ele é recomendado para uso limitado e uso de curto prazo. Por quê? O uso prolongado pode estar associado à tolerância, ou seja, à dependência. A pessoa vai precisando de doses cada vez maiores para conseguir o mesmo efeito. Então, se você está passando por problemas com insônia, não está conseguindo dormir, consulte um médico. Existem abordagens seguras para resolver esse problema que definitivamente não envolvem essa utilização indiscriminada de remédios, principalmente por prazo indeterminado. Muitos desses remédios têm que ser usados assim por um período determinado. A partir do momento que a pessoa melhora, tem outras abordagens e pode ser bem perigoso ficar utilizando dessa maneira.
7: 9:30.
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0: 14 de agosto de 2026. A Polícia Federal faz a segunda etapa da operação que investiga a suspeita de fraudes fiscais na Refite, a antiga refinaria de Manguinhos. Os agentes cumprem 16 mandados de busca e apreensão. Um dos endereços é o condomínio do ex-governador Cláudio Castro, na zona sudoeste do Rio de Janeiro. A etapa de hoje da operação Sem Refino mira irregularidades na concessão de licenças ambientais e lavagem de dinheiro. O Tribunal Superior Eleitoral tornou pela primeira vez um político inelegível em virtude de violência política de gênero. Por unanimidade, os ministros da corte condenaram o vereador José Sebastião Rabelo, do Solidariedade, por ataques à vereadora Priscila Teixeira Pita Muniz, do PT, na Câmara Municipal de Nova Friburgo, cidade da região serrana fluminense. O Ministério Público Eleitoral havia apresentado um recurso contra a decisão do Tribunal Regional Eleitoral do Rio, que absolveu o vereador com a tese de que se tratava de uma questão de imunidade parlamentar. Os Estados Unidos receberam alertas de Israel ao longo do ano passado de que o Irã pretendia assassinar o presidente Donald Trump, segundo a agência de notícias Reuters. Os planos incluíam o recrutamento de um atirador de elite ou alguém que fizesse um ataque com faca em algum grande evento público. As informações começaram a ser enviadas à Casa Branca em junho de 2025 e se intensificaram antes da decisão do presidente Donald Trump de entrar em guerra contra a República Islâmica em fevereiro. No horário de Brasília, 9h32.
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3: Em Vitória, 9 horas e 33 minutos.
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3: Olá, muito bom dia para você que está sintonizado conosco na Rádio Que Toca Notícia. Hoje é sexta-feira, dia 14 de agosto de 2026. CBN Vitória começando, na verdade, sextando aqui, né, nesse finalzinho de semana, com os principais destaques do que é notícia no Espírito Santo hoje. Vamos começar aqui com uma ação da polícia que está atrás de pelo menos 500 pessoas que estão em poder de celulares que foram roubados, furtados ou até perdidos, tá? Aqui no Espírito Santo, não é mesmo, Jacielice Moura? Bom dia.
4: Bom dia, Fernanda. Bom dia para os nossos ouvintes. Exatamente. Cerca de 500 pessoas foram intimadas pela Polícia Civil do Estado a apresentar celulares que possuem registros de roubo, furto ou perda. A ação faz parte da Operação Nacional Última Chamada, coordenada pelo Ministério da Justiça e Segurança Pública. No Estado, a mobilização é realizada em conjunto com a nona edição de 2026 do projeto Recupera, iniciativa da Polícia Civil voltada à localização e recuperação de celulares. A partir de dados encaminhados no âmbito da Operação Nacional, a Polícia Civil realizou um trabalho de inteligência e cruzamento de informações para identificar aparelhos com restrições e localizar pessoas que podem estar atualmente com esses celulares. As equipes policiais fazem intimações pessoais e diligências em estabelecimentos comerciais que, segundo o levantamento, tenham relação com pessoas ou aparelhos identificados na operação. As pessoas intimadas deverão comparecer nesse sábado, amanhã, ao 2º Distrito Policial de Vitória, localizado no bairro Ilha de Santa Maria, em Vitória. Elas deverão apresentar os aparelhos e prestar esclarecimentos sobre a procedência dos celulares. A expectativa da Polícia Civil é recuperar os aparelhos e, após a confirmação da propriedade, devolvê-los aos donos. A operação também busca identificar como os celulares que foram registrados como roubados, furtados ou perdidos continuam circulando e reduzir a comercialização de aparelhos de origem ilícita. Segundo o chefe da Divisão de Inteligência da Polícia Civil, o delegado Sérgio, a recuperação dos aparelhos também é importante para evitar que dados pessoais armazenados nos celulares sejam utilizados em crimes. Fernanda.
3: Obrigada, viu, Jaciele. Esse projeto, né, o Recupera S, ele está ganhando, inclusive, notoriedade nacional. A gente teve a oportunidade de conversar com o secretário nacional de Justiça, ligado ao Ministério da Justiça, secretário nacional de Segurança, em que ele fala exatamente de que vários estados estão adotando esse modelo. Ele começou num estado do Nordeste, chegou ao Espírito Santo e agora vários estados estão adotando a mesma estratégia, né? E é o IP, né? IP não, Patrícia, como é que é o nome?
5: E-mail.
3: Coisa que a gente não aprende a guardar, né? Hoje a gente reforça com o nosso colunista aqui de tecnologia, o Gilberto Sodré, que a gente tem que aprender a ter em algum lugar salvo o nosso e-mail, porque ele é fundamental para o boletim de ocorrência, para que a gente possa entrar dentro do projeto Recupera. A Juliana, inclusive, está até aqui me alertando, ó, diz que asterisco, jogo da velha, 06, jogo da velha, no aplicativo do seu telefone, que o e-mail vem com tudo. Aparece. Dá para fazer um print dessa tela e a gente ter essa informação em mãos. Muito obrigada.
6: Acabei de fazer aqui, já apareceu aqui para mim.
3: Nossa, eu vou fazer também, porque só nessa hora que a gente lembra que tem que ter o e-mail salvo.
6: Exatamente, Juirana deu uma dica que já fiz aqui, ó, Juirana, e já vou tirar o print aqui agora.
3: Tem ó, e mais uma dica que chegando, salva no e-mail, manda para alguém da sua confiança, porque a gente vai precisar de acionar alguém na hora, né, da confusão, né?
6: Ó, aqui, ó, já tô com o meu print aqui, vou fazer o print aqui agora, já identifiquei meu e-mail aqui.
3: É isso, e a Juirana Nobre está chegando aqui com uma outra a apuração da polícia que é absurda. É a morte de moradores em situação de rua aqui no Espírito Santo. A polícia está investigando o envolvimento de vigilantes em dezenas de mortes. É isso, Juirana?
7: É, mortes, Fernanda, e tortura. Uma morte já foi confirmada. A gente já contou aqui na Rádio CBN alguns meses atrás sobre a morte do Marcos Vinícius e só foi descoberta por causa de uma mãe. A mãe dele sentiu falta dele. Eu até arrepio, Fernanda, com essa história que a gente está acompanhando há uns dois meses, né? E ela sentiu falta dele porque ele era morador em situação de rua, só que ela mantinha um contato com ele. Então, ele tinha uma mãe, então facilitou o trabalho da polícia. Então, Fernanda, a novidade é que 9 funcionários de uma empresa de segurança privada foram denunciados à justiça por participação no sequestro, tortura e morte de um homem, né? Desse homem, na Grande Vitória. 8 suspeitos estão presos e um continua foragido. A investigação da polícia começou depois do desaparecimento do Marcos Vinícius Lopes Rodrigues, de 35 anos. Segundo a polícia, ele foi abordado por vigilantes na região da Praia do Suá, em Vitória, em março. O delegado-geral da Polícia Civil, Jordano Bruno, explicou que o grupo teria cometido dezenas de sessões de tortura contra pessoas em situação de rua. Segundo ele, as vítimas eram pessoas em situação de extrema vulnerabilidade. O delegado classificou os crimes como uma barbárie e disse que é quase inimaginável que situações como essas tenham ocorrido atualmente na região metropolitana. Ele explicou que dezenas de pessoas em situação de rua teriam sido submetidas a sessões de tortura pelo grupo. De acordo com a investigação, os suspeitos atuaram havia pelo menos 2 anos na região da Praia do Suá e Enseada do Suá. Eles trabalhavam como rondistas em condomínios e estabelecimentos e usavam grupos de aplicativos de mensagens para compartilhar imagens e combinar as ações. O Jordano Bruno explicou que o grupo escolhia pessoas em situação de rua que ficavam próximas aos locais onde os vigilantes trabalhavam. E segundo o delegado, os suspeitos usavam a função de segurança para retirar essas pessoas dos locais. O delegado disse que os vigilantes sequestravam, espancavam as vítimas e que um dos casos investigados, a agressão terminou em execução. Segundo a polícia, Marcos Vinícius foi abordado 2 vezes. Na primeira, no dia 8 de março, ele teria sido levado para a região da Terceira Ponte espancado. Durante a agressão, Fernanda, teve dentes arrancados com um alicate. E tudo foi gravado, tá? 9 dias depois, ele foi capturado novamente. Desta vez, segundo a investigação, foi levado para a região de Lagoa Juara, lá na Serra, e depois para o contorno de Jacaraípe, onde foi morto e enterrado em uma área de eucalipto. A polícia acredita que Marcos tenha sido torturado por pelo menos 3 horas antes de morrer. A investigação começou depois que a mãe dele procurou, aí eu conto, né, Fernanda, o que a gente começou aqui na nossa conversa, sentiu falta dele e não desistiu até o filho, né, ser localizado. Infelizmente, foi da pior forma possível. O delegado contou que a mãe sentiu falta dele, procurou a polícia, depois de não encontrá-lo. E aí, o delegado Ottoni falou que Marcos morava embaixo da terceira ponte e desapareceu antes de a família registrar a ocorrência. Os 9 denunciados respondem pelos crimes relacionados à morte do Marcos e à defesa, né, dos réus, que tiveram os nomes divulgados, tá? Porque dos 9, tem 8 presos com os nomes divulgados e tem um que não foi localizado ainda. A empresa de segurança e síndicos que contrataram os serviços foram ouvidos pela polícia e negaram a participação no crime. Eles disseram não saber da conduta dos funcionários. A Polícia Civil continua investigando. Vídeos encontrados com suspeitos para identificar outras possíveis vítimas e esclarecer outros crimes atribuídos ao grupo estão sendo analisados. Fernanda, a gente teve acesso, ontem teve uma coletiva.
0: Uhum.
7: Os vídeos são chocantes, chocantes. E a gente está preparando outras reportagens para poder destacar a crueldade desse grupo que o Ministério Público fala de milícia, a milícia dos vigilantes dessa região aqui de Vitória.
3: Obrigada, viu, Joirana? A gente fica guardando novidades aí deste caso e eu tenho novidades também da situação da Apex. Tem um novo advogado à frente aí da defesa do grupo Apex, que está pedindo à justiça, inclusive, mudanças em relação à perícia. É a Patrícia Valim quem chega com destaque. Bom dia, Patrícia.
8: Bom dia, Fernanda. Bom dia novamente ao ouvinte CBN. Pois é, a situação que continua no nosso radar, a situação da Apex. E o novo advogado da Alex Partners, José Carlos Sten Júnior, pediu essa substituição do perito que foi nomeado na última sexta-feira. Ele apontou que há um conflito pessoal gerado em um outro processo e isso pode comprometer a atuação do profissional no caso atual. Em manifestação encaminhada à Vara de Recuperação Judicial e Falência de Vitória, o advogado solicitou o reconhecimento de uma incompatibilidade subjetiva e a suspeição do profissional, pedindo a revogação da sua nomeação. Além disso, requereu a indicação de um novo perito ou empresa especializada que atenda aos requisitos de idoneidade, imparcialidade e plena neutralidade. Sten destacou ainda que a indicação deve ser desvinculada de qualquer conflito com a defesa do grupo, de modo a preservar a rigidez e a celeridade do procedimento cautelar. A Sten relatou à justiça que o embate com o perito ocorreu num processo que tramitou lá em São Paulo envolvendo o grupo Itapemirim. Segundo ele, a sua inclusão no caso foi alvo de uma tentativa de retaliação movida por ressentimento. Conforme relato, o perito havia apresentado uma notícia-crime por suposta prática de crimes contra a honra. Aponta que o Tribunal de Justiça de São Paulo reconheceu a inexistência de qualquer conduta ilícita por parte do advogado, ratificando que a conduta adotada se pontuou no exercício regular do direito de defesa exercido na época, segundo o documento que foi entregue à justiça. Ao magistrado, Sten afirmou que a substituição é necessária para a lisura do processo atual. Ele ressaltou que atua há anos em processos da Apex e que a contratação do escritório anterior foi só uma medida pontual e de urgência. E em outro trecho da petição, o advogado reiterou que a manutenção do perito nomeado coloca em risco a imparcialidade das informações prestadas e a própria segurança jurídica das empresas do grupo, especialmente num contexto de aferição das inconsistências financeiras da Apex que motivaram o ajuizamento da presente ação cautelar, segundo o documento, Fernando.
3: Muito obrigada, viu, Patrícia? A gente fecha esse primeiro bloco de notícias com uma outra notícia da Apex, tá? Que está vendendo cerca de 17 milhões de ações da CVC. Adalberto, explica pra gente.
6: Explico sim, Fernanda. Bom dia pra você, Patrícia, a todos os nossos ouvintes. Diante desse cenário aí, a gestora de recursos do grupo capixaba Apex vendeu cerca de 17 milhões de ações da CVC ontem. ontem em meio a essa crise financeira que a gente tem relatado aqui, que atinge o grupo. As informações são do Valor Econômico, com base em fontes que foram ouvidas pelo jornal. Segundo essa apuração, os papéis eles haviam sido adquiridos por meio de operações a termo, que é uma modalidade em que a compra ela é acertada por um preço determinado para liquidação em uma data futura e exige a apresentação de garantias. E com o agravamento da crise e os impactos sobre a imagem da gestora, a Apex não teria conseguido renovar essas operações e precisou então se desfazer dessas ações. Parte significativa desses papéis foi negociada durante o pregão na Bolsa ontem. E um bloco de aproximadamente 9 milhões de ações teria sido vendido por volta até das 4 horas da tarde. Por fim, segundo as fontes que foram ouvidas pelo Valor, a empresa agora está em novos passos para entender o que acontece com essas ações também envolvendo a CVC, Fernanda.
3: Obrigada, Adalberto. 9 horas e 46 minutos. Temos outros bons destaques aqui nesta manhã. Daqui a pouquinho, início da campanha eleitoral. Neste domingo, o candidato já pode pedir o seu voto, o que pode, o que não pode, a gente te conta dentro de instantes, dentro do quadro Eleitor Capixaba, muito bem informado. Há uma expectativa também de liberação do trânsito lá em Vila Velha, na Avenida Champagnat, já a partir deste final de semana. A minha conversa é com a Menara Cavalcante, ela é secretária de obras e de projetos estruturantes, vão falar da liberação do trânsito da Champagnat e também hoje ainda a nossa reportagem traz as interdições na região da Prainha, porque tem um grande movimento cultural acontecendo por lá nesse final de semana, não é isso, Patrícia?
8: Exatamente, é o Festival Movimento Cidade, que vai acontecer de hoje até domingo, com interdições em ruas em horários específicos, Fernanda.
3: Isso, Gilberto Sodré, ele nos explica o que acontece quando a gente deleta aquele arquivo que não podia ser apagado. Tem enquete, inclusive, né? A gente entra em desespero, não entra?
6: Entra em desespero, Fernanda. Agora, tem muita gente também, Fernanda, que apaga. Por que que é, né? Porque, assim, a memória tá cheia, uma mensagem que me tira a paciência, Fernanda. Quando aparece no e-mail, armazenamento cheio. Aí você fala, vou ter que apagar os arquivos. E a gente quer saber, gente, quando você apaga um arquivo, foto, documento, no seu celular, no computador? 4 opções. Você acha que esses arquivos, eles somem de vez? Sabe que ainda eles podem ficar ali perdidos na nuvem, você não liga para isso ou você não apaga nada? Eu quero saber, a nossa enquete vai entrar nas redes sociais, no @CBNVitória e também lá no YouTube de A Gazeta, em A AGZTS, que a gente quer saber o que você faz com esses documentos.
3: É isso, Felipe Stock fala também das novas regras de segurança para o Pix, Lucy Misael, já fechando o nosso sextou aqui desta manhã de sexta-feira, ela fala sobre os cuidados e orientações para o uso correto do percarbonato de sódio. É hoje, é agora, já estamos ao vivo, YouTube da Gazeta S, você nos assiste, assim como faz a Carmen no caminho do trabalho, isso. Não é mesmo, gente? No deslocamento dentro do transporte coletivo, e dá uma clicada lá no YouTube que nós estamos em áudio e vídeo. Você também nos assiste, gente, lá no site CBN Vitória, no aplicativo da rádio, que também se chama CBN Vitória, acompanha todo o nosso conteúdo de reportagens, de comentaristas, de entrevistas e na nossa rede social. É tão facinho, gente, é um endereço só, segue a gente lá.
8: Para todo mundo, @CBNVitória, gente, é Threads, estamos lá, é X, Twitter, estamos lá também, é Instagram. Já estamos lá há muito tempo já.
3: É isso, tem as chamadas dos nossos programas, os destaques dos nossos comentaristas e, claro, tudo que é muito relevante na nossa programação também está por lá.
6: E os nossos bastidores, falando que eu gosto do bastidor também.
3: Quer participar conosco também, ó, 992994297, esse é o nosso número de mensagens. Voltamos em instantes.
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1: Gente, agora é para valer, viu? Nós temos dois prazos importantíssimos neste final de semana. Sábado, amanhã, é o prazo final para o registro de candidatura de quem disputa as eleições em outubro, disputa o seu voto agora em outubro. E no domingo, a campanha vai para a rua, né? Oficialmente está aberto o calendário de campanha eleitoral para as eleições de 2026. Vamos conhecer um pouquinho dessas regras? Nosso convidado de hoje, do quadro Eleitor Capixaba Bem Informado, uma parceria nossa com a Justiça Eleitoral, é o juiz eleitoral da 18ª Zona, que compreende Una, Ibitirama, juiz auxiliar da presidência também do Tribunal de Justiça, Daniel Barrione. Seja bem-vindo, Daniel.
2: Ô, Fernando, prazer estar novamente no seu quadro, no seu programa, você, Aldalberto, toda sua equipe e os seus ouvintes. Prazer estar com você novamente.
1: Eu é que agradeço. Vamos falar um pouquinho desse final de semana? É muito movimentado, né? Olha, a gente tem oficialmente o registro de candidatura, ou seja, o prazo final, né, Daniel?
2: Isso, ó, esse final de semana os partidos se reúnem, finalizam a ata deles, encaminham o registro e agora, né, como dizia um grande jogador de futebol, treino é treino, jogo é jogo. Vamos partir agora por finalmente, né?
1: Que aí pro campo, né?
2: Isso, aí vai começa a campanha, a exposição e os candidatos realmente dão sua cara a tapa para buscar o voto do eleitorado aqui capixaba.
1: É, falando um pouquinho do ato do registro de candidatura, Daniel, assim, pro eleitor até entender, né? Eles têm que formalizar um documento, assinatura do partido, da presidência do partido, assinatura do candidato, e eles procuram um ambiente oficial da Justiça Eleitoral para entrega disso, ou é tudo online hoje?
2: Não, hoje é tudo online, Fernanda.
1: Olha, que
2: hoje
1: maravilha.
2: Os partidos, em geral, os partidos que encaminham, né, os seus candidatos. Então, nas convenções aí, eles determinam na ata quem vai representá-los, né? E isso vai tudo online para a Justiça Eleitoral. Hoje estamos 100% online nessa questão, né? O TRE aqui, para as pessoas que não sabem, é um vanguardista nessa questão de tecnologia e TI, né? Vários sistemas nossos que foram criados pelo TRE foram expandidos para o Brasil inteiro, inclusive o E-Título, o Pardal, enfim. Então hoje é tudo 100% online, ninguém precisa ir mais ali na zona eleitoral, com aquela papelada, escanear, jogar no... Enfim, hoje 100% online.
1: Perfeito. Bom, e aí oficialmente registrado, o candidato já pode pedir o nosso voto?
2: Pode. Agora está liberado. A partir de domingo, hein?
1: Aham. Tá liberado. Né? E aí como que é isso, né? No dia de hoje, assim, são, lógico, que tem a caminhada, tem a ida à feira, não é isso?
2: É,
1: mas tem a rede social.
2: O grande pulo do grato, né? Qualquer eleição hoje é odiariamente, né? Mais moderna, são os efeitos na internet, né? O início da campanha é um pouquinho tímida, os candidatos vão arrecadando, vão se mostrando pro eleitor, chegando perto mais da votação, se intensifica. Mas assim, o eleitorado capixaba tem que ter ciência, assim, na minha opinião, essa talvez seja a maior eleição de todos os tempos para nós, né? Vamos ter uma grande disputa no cargo de governador, uma grande disputa para o Senado, que são duas vagas, esse ano é importante o eleitor saber isso, e as vagas de deputado estadual e federal também estão muito bem disputadas, com vários candidatos de vários setores, de várias regiões do estado. Então essa eleição vai pegar fogo, tá, Fernanda? Podemos nos preparar para isso.
1: Já estamos. Já estamos nos preparando, inclusive, para apresentar aos nossos ouvintes, Daniel, né? A proposta de todos esses candidatos que oficialmente se registram até amanhã. É uma oportunidade do eleitor conhecer propostas, né? Eu sou candidato por quê? Né? E quais são os meus objetivos caso eu venha a ganhar essa eleição?
2: Os maus candidatos, eles querem que você seja levado igual uma maré, né? Enfim, seja induzido a votar em determinado candidato por determinadas circunstâncias. Não deixe se levar por isso. É um período curto ali que vale a pena você se interagir, saber as necessidades da sua cidade, do seu estado, saber o que você precisa, ouvir o candidato, fazer comparações, enfim, votar consciente.
1: Perfeito.
2: Para que a gente possa mudar aos pouquinhos aí o nosso país, o nosso estado, o nosso município.
1: Vamos falar um pouquinho do que prevê a resolução, o que é permitido, o que é proibido, falando de campanha eleitoral? Propaganda via telemarketing, em qualquer horário do dia e da noite, pode ou não pode?
2: Pode não. Se você receber, denuncie, por favor. É proibido.
1: Perfeito.
2: O que eu gostaria de passar para o eleitorado, o direito é lógico, Fernando. Assim, a gente quase que intuitivamente é levado para entender o que pode e o que não pode, né? Então, se ele sentir, opa, isso, por favor, denuncie, né? Para a gente não ter um desequilíbrio entre os candidatos, né? E quais são as suas maiores dúvidas, Fernando? O que, que eu posso ajudar nisso?
1: Disparar mensagens instantâneas e em massa e sem o consentimento de quem está recebendo.
2: Pode não. Né? Se o candidato quiser criar um grupo, convidar o eleitor ele aderir voluntariamente, positivo, né? Mas esse tipo de campanha não pode mais. Até porque ela é a grande propulsora de fake news e de fake, né?
1: Fazer propaganda eleitoral dentro do ambiente de trabalho do eleitor, chegando a caracterizar ali, ó, a beira de um assédio eleitoral.
2: Pode não. A gente teve um episódio famoso alguns anos atrás.
1: Teve.
2: Toda manifestação espontânea, livre, individual, a pessoa é livre para mostrar em quem ela quer votar, em quem ela vai votar, o pensamento dela. Então, toda manifestação individual é muito bem-vinda, mas ela tem que ser espontânea. Se o chefe, se grandes organizações tá te forçando de alguma forma, te constrangendo a votar num sentido ou no outro, é claro que não pode. Tem vários meios de se denunciar isso, inclusive o Ministério Público do Trabalho, além de, é claro, o nosso pardal aqui no TRE, tá bom?
1: Perfeito. Vamos, Adalberto, tem perguntas.
3: Daniel, bom dia.
2: Opa, Adalberto, um prazer.
3: Prazer, vamos lá. Então, Daniel, é o seguinte, tem uma dúvida que a gente vem falando muito nos últimos tempos sobre a utilização da inteligência artificial, né? A famosa IA. Nós temos uma resolução do TSE que aponta que é permitida a utilização de inteligência artificial, mas que tudo isso, caso o candidato utilize, tem que ser destacado e orientado para o eleitor que a IA está sendo utilizada. Eu queria que você explicasse um pouquinho isso pra gente.
2: Perfeito, Adalberto. As suas colocações foram muito bem feitas. Imagina que o candidato fez um vídeo. Aí ele utilizou a IA apenas para melhorar o som, melhorar o fundo, enfim. Isso não precisa nem ser informado. Agora, toda utilização de IA, ele tem que ser explícita. Ou seja, ele tem que dizer que está utilizando. Para o eleitor saber que aquilo é IA. Bateu o olho, ele sabe que é IA. Se não, já tem alguma coisa de errado. Além disso, o uso da IA tem limites, né? Eu não posso falsificar vozes, pessoas, e muito menos eu posso fazer uma propaganda negativa do meu concorrente. Isso em hipótese nenhuma, nem com o uso da IA. Eu posso utilizar um avatar, um chatbot, ou seja, o eleitor vai olhar para aquilo e saber que aquilo é inteligência artificial, que aquilo dali é... Pode. Eu explico embaixo, dou informativo e que fique claro. Agora, utilizar IA para falsificar comentários, para falsificar discursos ou para atingir o candidato oposto, em hipótese nenhuma.
1: Para denigrir o adversário, né?
2: É, hipótese nenhuma.
1: Perfeito.
2: Aspectos negativos, ele pode ressaltar questões dele, mas nunca o adversário.
1: Olha só, os ouvintes estão mandando perguntas também, Daniel. Vamos ouvi-los?
2: Opa, Alex.
4: Bom dia, Fernando. Bom dia, juiz aí, Daniel. E queria tirar uma dúvida com ele, Fernando, que é o Alex. Um candidato querer adesivar meu carro e me dar um combustível como eu rodo com o carro, isso é um crime eleitoral?
2: Com certeza, Alex. Olha só, você no seu carro, você pode usar ali o para-brisa traseiro, pode fazer propaganda de quem você quiser. Se você quiser utilizar no seu carro alguma outra forma de propaganda, limitada a 0,5 metro, tá? Agora, tem que ser de forma espontânea. Se o candidato prometeu gasolina para você, desconfie, tá? Leve isso para as autoridades, para a polícia, para o Ministério Público, que eles têm que apurar isso. Isso não está correto, não. Se essa pessoa está buscando seu voto dessa forma, imagina quando ele foi eleito o que ele vai fazer, né, por nós.
1: Olha, aproveitando essa sua menção aí de espontânea, o Giovanni está perguntando o seguinte, Daniel, eu tenho um candidato em que eu acredito como uma boa aposta para o Senado. Eu posso repostar na minha rede social um post dele?
2: Claro, fique à vontade, né? As propagandas, a repostagem de mensagens, quando ela é feita por empresas, aí é proibido. Mas agora, quando é por pessoa física, pessoa natural, e ela quer se manifestar, eu concordo com isso, eu quero apoiar esse candidato, eu quero que os demais candidatos, mesmo que o meu não seja eleito, que eles vão nessa linha, fica à vontade. A justiça eleitoral permite e incentiva que você faça isso.
1: Mais uma outra pergunta muito legal aqui do ouvinte, é do seu José. E quando o candidato vai para a igreja pedir voto?
2: Olha, a manifestação espontânea pode, mas um padre, um pastor, né, não é correto ele constranger o seu rebanho, enfim, a sua comunidade religiosa para votar em determinado sentido. Ele pode se manifestar que concorda, né? Ele pode manifestar que ele vai votar em determinada pessoa, ele pode manifestar que acha correto determinado sentido, mas não pode ultrapassar o limite, ele não pode constranger ali as pessoas que frequentam a congregação para votarem naquela pessoa. Mas se manifestar publicamente em favor de determinado candidato, ele pode.
1: Entendido. Todas as dúvidas podem ser tiradas ou denunciadas, inclusive situações essa que colocam aí, né, o processo eleitoral não uniforme em dúvida, é lá no Pardal.
2: Isso, ó, lembrando os eleitores que é muito importante baixar o e-título, porque o e-título vai ter todas as informações do dia da votação, né, se ele quiser se justificar caso não possa votar, ele vai estar lá no e-título. É um grande instrumento que foi desenvolvido em favor do eleitor. Agora, viu alguma coisa de irregular? Todos nós vamos sentir os efeitos da campanha e da eleição. Então, cada cidadão, cada eleitor é um fiscal. Então, se ele viu alguma coisa de errado, se ele não concorda com determinadas coisas, ele é só jogar lá Pardal TRE ES na busca, vai aparecer direto no link. E aí ele segue o passo a passo, manda a imagem, faz a denúncia, manda áudio, o que ele tiver ali para comprovar. Tanto o Ministério Público quanto a Polícia Civil, responsável pelo setor, vai investigar. E aí os casos importantes vão ser levados para o TRE para julgamento. Então, por favor, participe ativamente. E eu vou alertar aqui os eleitores, Fernando, se você me der a liberdade, é claro.
1: Claro.
2: Que hoje um dos grandes meios de comunicação eleitoral são os youtubers, né? São essas pessoas que têm seguidores em massa, milhões, enfim, e que eles influenciam. E eles são pessoas naturais, então eles podem se manifestar e vão se manifestar. Vamos filtrar, tá bom? Ainda que você tenha uma grande simpatia por determinada pessoa, vamos filtrar e vamos ajudar aqui as eleições, que são muito importantes para todos nós, tá bom?
1: Muito obrigada, Daniel. Excelente dia para você, viu? Até uma próxima oportunidade.
2: Eu que agradeço, um bom dia para todos nós.
1: O Daniel Barrione, ele é juiz eleitoral, né? É de Una e Bitirama, juiz auxiliar também da presidência do Tribunal de Justiça, já é um parceiro nosso aqui do Eleitor Capixaba Bem Informado, e é isso. Campanha chega domingo, registro de candidatura é até amanhã, e daí em diante muita coisa vai acontecer.

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6: 10 horas e 7 minutos, estou de volta aqui com novas informações da reportagem. Adriele Mariana, bom dia.
7: Bom dia, Fernanda, e bom dia a todos os ouvintes. Olha, a Ponte Fontenelle voltou a ter o Parisiga para um reparo das juntas de dilatação. Esse Parisiga, ele voltou a ser adotado na altura do quilômetro 82, BR-259, entre Colatina e Baixo Guandu. Segundo o DENIT, essa medida é necessária para a realização de reparos nas juntas de dilatação da estrutura e permanecerá em vigor até o sábado, dia 15, até amanhã. Bom, essa ponte, ela passou por meses de obra de recuperação emergencial, que começou lá em 2025 e concluiu no fim de junho deste ano. O investimento do governo federal nessa manutenção foi de aproximadamente 100 milhões. Porém, o DENIT identificou algumas falhas na junta da dilatação e determinou que a empresa responsável refizesse parte do trabalho. Essas novas intervenções começaram no dia 5 de agosto e devem continuar até o dia 20. E de acordo com o DENIT, mesmo após o fim do sistema vai ter o fim desse Parisiga. Segundo o DENIT também, eles explicaram que a necessidade dos reparos foi constatada após uma inspeção técnica realizada pelo departamento. A ponte, ela é uma das principais ligações do noroeste capixaba com o leste de Minas Gerais e alguns complexos portuários aqui do Espírito Santo. A estrutura, estratégica para o deslocamento de passageiro e também para o escoamento de produção agrícola, mineral e industrial da região. Então, por enquanto, as obras vão continuar e esse Parisiga continua aqui na BR-259, altura do quilômetro 89, até amanhã, Fernanda.
6: Tá certo, Adriele, te agradeço pela informação, gente. E por aqui, olha, na região metropolitana, Alberto Borém tem informação de que Bike Vitória e Bike ES terão bicicletas gratuitas neste domingo.
8: No próximo domingo, ciclistas da Grande Vitória poderão utilizar gratuitamente as bicicletas compartilhadas do sistema Bike Vitória e do Bike ES. Sistema integrado que abrange Vila Velha e Serra. A iniciativa faz parte da programação pelo Dia Nacional do Ciclista, celebrado no dia 19 de agosto. A gratuidade

0: Será válida durante todo o dia nas estações das três cidades. As regras de uso serão as mesmas dos dias convencionais. Cada viagem pode durar até 75 minutos. Depois desse período, será necessário aguardar 10 minutos para fazer um novo desbloqueio. Para utilizar as bicicletas, é preciso instalar o aplicativo Bike ES ou Bike Vitória, disponíveis na Play Store e na Apple Store. Fazer o cadastro e retirar a bicicleta em uma das estações. Reportagem Alberto Borém.
1: Oportunidades.
2: Diná Sanchotene chegando com a informação sobre o concurso da Transpetro.
3: A taxa de inscrição do concurso público da Transpetro é de R$ 81,50 para o quadro de mar. É mediante o pagamento que a participação do candidato é garantida. Entretanto, quem se encaixar em um dos requisitos exigidos para a isenção poderá realizar o certame sem pagar a taxa. O benefício é concedido em circunstâncias específicas e mediante comprovação. Podem solicitar a isenção do valor os candidatos que forem membros de família de baixa renda, inscritos no Cadastro Único para Programas Sociais do Governo Federal ou doadores de medula óssea. O prazo para solicitar o benefício vai até o dia 19 de agosto no site da Fundação Sesgran Rio. O concurso da Transpetro oferece 281 vagas imediatas e 3.890 postos para a formação de cadastro de reserva. As chances são distribuídas entre cargos de nível médio e superior, com salários que variam de R$ 5.400 a R$ 15.000 mensais. O resultado preliminar dos pedidos de isenção será divulgado no dia 27 de agosto. Quem tiver a solicitação indeferida terá 2 dias para entrar com recurso. A Transpetro é uma subsidiária da Petrobras e é responsável por armazenar, movimentar petróleo, derivados, gás natural, biocombustíveis por meio de oleodutos, gasodutos e navios e terminais. Reportagem, Diná Sanchotene.
2: Obrigada, viu, Diná? E a gente tem uma outra dica aqui que é da Patrícia, para Parque Pedra da Cebola.
4: Exatamente, Fernanda. Dica de cultura e de passeio também para o nosso ouvinte é que amanhã, sábado, dia 15, o Parque Municipal Pedra da Cebola recebe mais uma edição do projeto Viagem pela Literatura. Público todo convidado para participar de uma programação totalmente gratuita que reúne um encontro com o escritor, contação de histórias, uma banca de troca de livros e gibis e, olha, para todas as idades. Não é só para criança, não, tá? As atividades serão de 9 até às 11h30 da manhã. Para dar início aos trabalhos, às 9 horas, vai ter um encontro com o escritor, que é o Ivan Filho, que vai contar com a participação do personagem do livro Gato Verde. Olha que legal. E olha, às 10 horas, a imaginação ganha novas asas com a contação de histórias encantadas, apresentada por Cacá e Renan. E olha que legal, os dois, gente, ganharam o prêmio Baobá em 2023. O prêmio Baobá é considerado o Oscar da contação de história, dos contadores de história. Então, anote aí amanhã, sábado, de 9 da manhã às 11h30, Parque Municipal Pedra da Cebola, seu encontro marcado com a natureza, com a literatura e com a diversão das crianças e dos adultos também. Classificação livre e entrada gratuita, Fernanda.
2: Obrigada, viu, Patrícia? Agora são 10 horas e 13 minutos, vamos para o pequeno intervalo? Pequeno intervalo, a gente volta já para falar sobre a liberação da Champagnat em Vila Velha. É um minutinho só.
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2: Ó, de volta já com as orientações para vocês que são moradores de Vila Velha ou que passam por Vila Velha com uma certa frequência, né? Tem um trecho em obras que ocupou boa parte aí das últimas semanas, Avenida Champagnat, e que pode já ser liberado neste final de semana. Eu converso agora com a Menara Cavalcante, ela é secretária de obras de projetos estruturantes de Vila Velha. Bom dia, Menara.
6: Bom dia, Fernanda.
2: Obrigada aí pela sua entrevista. A liberação está confirmada, a expectativa de vocês era domingo, não é isso?
6: Isso, nossa expectativa é domingo, mas a gente acredita que amanhã já vai estar liberado, né? Nesse momento o asfalto já está caindo lá na Avenida Champagnat e nós temos uma previsão de concluir ainda hoje esse asfaltamento ou no mais tardar amanhã, né?
2: É, o asfalto caindo é uma força de expressão, né, Menara?
7: Colocado.
6: A massa asfáltica está caindo para a gente poder fazer a aplicação do pavimento. Então, a nossa previsão é a última etapa, né, para que a gente consiga fazer a liberação total da Avenida Champagnat. Então, agora já está na aplicação desta última etapa, né? A nossa previsão é que ainda hoje a gente conclua, né, essa pavimentação. E aí amanhã já estaria liberado o trânsito da Champagnat normalmente.
2: Entendido. Vamos falar o que aconteceu nesse período por lá?
6: Vamos lá. Nós chegamos na última etapa da macrodrenagem, né? Que é a principal importância desta obra, que é realmente a implantação dessas galerias para dar maior velocidade ao escoamento da água da cidade para fora nos períodos chuvosos. Essa última etapa prevê a conclusão da instalação de 100% das galerias do parque, então a gente está falando de mais de 2 quilômetros de galerias implantadas, e a gente conclui essa primeira etapa, que já é o tamponamento do parque, né? Então a gente já fechou o canal, hoje quem passa da Champagnat até mais ou menos próximo à subida do Morro do Moreno já vê tudo coberto, e já iniciamos também a etapa da urbanização no sentido contrário, né? Então quem vem lá do finalzinho do acesso do Morro do Moreno sentido Champagnat já vê 3 trechos já totalmente concretado, e a etapa da urbanização, que é a criação da quadra, parquinhos, campo society, já também foram iniciadas.
2: Entendido, porque a expectativa de vocês é entregar o parque até o final do ano.
6: Até o final do ano, exatamente.
2: Até, Minara, falando um pouquinho, né, do lá na frente, com a entrega de vocês, quem passa por todo esse movimento aí de obras, tenta entender que assim, o parque ele vai permanecer com as principais vias cruzando ele, não é isso?
6: Sim, ele permanece com... São vias que não têm um fluxo tão grande, as laterais, né, que é a Avenida São Paulo, ela não tem um fluxo tão grande de veículos, mas aonde tem a interseção da Champagnat, 15 de novembro, Castelo Branco e até a própria Dom Jorge, que hoje tem um fluxo maior, né, ela tem sim um fluxo grande de veículos passando. Uhum. Porém, nós fizemos todo um projeto prevendo a segurança, com guarda-corpos adequados, e a retirada também destas fontes e o nivelamento também faz parte da manutenção da segurança. Então, por exemplo, na Dom Jorge Menezes era uma ponte muito elevada. Então, quando você subia, você perdia a visão de quem estava atrás. E isso causava um número de acidentes grandes naquela região. Por esse motivo, a ponte foi retirada e foi nivelada no mesmo nível da pista. Então, quem vem de um lado vê quem está vindo do outro, aumentando assim a segurança viária e a segurança de quem vai estar nesse parque.
2: Entendido.
6: A da 15 de novembro, mesmo sentido. A ponte era deslocada, ela fazia como se fosse um Z para encaixar na via. Também tinha um índice de acidentes muito alto. Por esse motivo, foi retirada e foi nivelada para garantir uma segurança maior de quem vem no trânsito e também de quem permanece no parque.
2: Entendido.
6: E a Champagnat.
2: E a Champagnat, que é a principal chegada e a orla, né?
6: Exatamente. A Champagnat tinha patologias severas na estrutura da ponte. Ela não foi uma questão de segurança viária. Ela foi uma questão de segurança realmente pela condição da estrutura da ponte que estava embaixo. Então... Uhum. Era realmente importante ter feito essa obra, lembrando também que a galeria tem uma vida útil muito maior do que a ponte, né? Porque a ponte fica com a estrutura exposta. Então a galeria, ela tem toda a cobertura de concreto por dentro da ferragem, né? Por fora da ferragem, desculpa. Então acaba fazendo uma camada a mais de proteção contra a corrosão do mar, né?
2: Hoje, inclusive, Menara, hoje não, né? Nas semanas anteriores a essa mudança de estrutura aí, a gente via o valão, o canal, né? Passando por baixo.
6: Canal. Uhum.
2: Agora, com essa estrutura que você explicou da última vez, que é tipo uma caixa, não é isso?
6: Exatamente.
2: A gente não vai mais ver o canal.
6: Não, não. A partir de agora, vocês, quem passa já vê somente essa estrutura, né? Alguns trechos já vê somente o concreto de onde vai ser o futuro parque. E o canal não tem mais acesso.
2: Aham. É uma forma diferente, não é mais ponte, não é isso?
6: Não é mais ponte, a gente chama de travessia, né? Não é mais uma estrutura de ponte, é uma travessia que quem vai passar a partir de amanhã não vai perceber que teve uma alteração de nível. Então você vai passar como se fosse uma rua normal, você não vai perceber que tinha um canal ali embaixo.
2: Tá, minha outra dúvida, falando já no parque lá na frente, ele vai ser montado em módulos, assim, para que entre uma estrutura e outra o usuário ele não precisa atravessar uma avenida?
6: Sim, sim, nós pensamos por quarteirões, né? Então, por exemplo, do quarteirão da Champagnat até a Henrique Moscoso vai ser contemplado a pista de skate juntamente com uma praça voltada para o ciclista, que é realmente a chegada e a subida da ciclovia da vida. Então ali a ideia é que seja um ponto de encontro, que é onde as pessoas que queiram visitar a ciclovia da vida tenham uma base da bike compartilhada, enfim, tenha toda a estrutura para o ciclista nesse local. O trecho que compreende da Henrique Moscoso até a 15 de novembro está contemplado com as quadras. O trecho da 15 de novembro até a Castelo Branco está contemplado com campo. O trecho do Castelo Branco até a Dom Jorge são os parquinhos. O trecho da Henrique Moscoso a 15 de novembro é estacionamento, que vai contemplar as duas igrejas que tem próximo, que tem uma demanda muito grande, o supermercado e também as lojas que tem um comércio bem pujante nesse trecho da Henrique Moscoso. O último trecho, que vai até a Dom Jorge Menezes, foi contemplado com parquinhos, que é a maior concentração de escolas e creches que a gente tem na região. Então a ideia também é que tenha esse quarteirão todo voltado para as crianças. O trecho final, que vai depois da Dom Jorge Menezes, ele está contemplado com o Campus Society. Então a gente fez essa fragmentação pensando também em todo o uso da comunidade local, para que tenha o maior conforto possível de quem vai estar utilizando.
2: Uhum. Temos mais uma pergunta aqui, Patrícia.
4: Secretária, bom dia.
6: Bom dia.
4: Esses trechos, né, do parque, eles vão ser cercados? Qual a proteção que quem estiver lá vai ter? Porque esse até em São Paulo de um lado e do outro em cada sentido, e os cruzamentos das ruas como a Champagnat agora. A ponte ainda tinha uma muretinha, né, de proteção para ninguém cair ali embaixo. Como é que faz essa questão de segurança das pessoas no parque em relação às ruas do entorno?
6: Em relação a Champagnat, não vai ter nenhum cercamento, senão a gente acaba enclausurando demais o equipamento público e não é a ideia, né? Então, nas laterais não terão e na passagem das vias de grande fluxo, que são realmente a Castelo Branco, 15 de novembro, Champagnat, vamos ter sim as muretas de proteção.
2: Uhum. Pergunta aqui do nosso ouvinte, do Franco. Tem áudio? Então vamos lá.
7: As ruas que foram alteradas voltam ao normal ou vão continuar na nova mudança?
2: Menara, você entendeu?
6: Entendi. Nós temos mudanças que vão voltar ao normal e temos mudanças que permanecerão. Teve a implantação do binário com a Jairo de Matos, com a Inácio Gino, se eu não me engano, que vai permanecer também. Porém, foram suprimidos alguns estacionamentos que vão retornar. Então, a Henrique Moscoso, por exemplo, próximo ao supermercado, foi suprimido os estacionamentos provisoriamente, porque foi feita uma passagem para ciclista, né? Uma passagem de segurança onde seria o estacionamento. E isso retorna ao normal, voltando as vagas de estacionamento serem permitidas. Da mesma forma, a via lateral também foi feita essa supressão de estacionamento provisório para que fosse passado os ciclistas com segurança, também volta ao normal. O sentido viário que foi alterado para mão única, ele já era um estudo anterior da equipe de trânsito de Vila Velha, justamente por causa do índice de acidente dela ser mão e contramão, então esse sentido de alteração ele permanece.
2: Menara, estamos na dúvida aqui, qual supermercado você está se referindo, é o Estrabon ou o Carônia?
6: Não, o supermercado que eu estou me referindo é o do BH.
2: Ah, é o BH, nenhum dos dois, fica...
6: não.
2: É o BH na cabeceira do canal.
6: na cabeceira do canal. A gente fez o desvio da ciclovia passando na frente do BH. Então ali antes tinham várias vagas de estacionamentos permitidas que foram suprimidas para passagem dos ciclistas. E isso retorna ao normal, as vagas voltam a ser autorizadas nesse trecho, da mesma forma da rua lateral que foi o desvio que foi feito. Então isso tudo volta ao normal. Porém, o sentido da mão da via, ela não retorna, ela permanece como mão única, fazendo então binário em todas as vias intercessoras, né?
2: Uhum. Mais uma participação.
8: Ouvinte Leonardo, secretário.
9: Bom dia, CBN. Leonardo aqui falando. Menara, quando era valão, ali tinha uma certa profundidade que dava uma vazão boa das águas, das chuvas ali. Com essa manilha ali, não estrangulou essa saída?
2: A pergunta dele é se isso pode agravar alagamentos.
6: Não, Leonardo. Foi mantida a vazão original do canal. A galeria ela é bem comprida, bem alta. E a tendência da galeria é aumentar a vazão, porque ela evita que os detritos fiquem acumulados ao longo do canal, tanto no fundo quanto na lateral. E isso sim causa um alagamento, né? Porque ele vai reduzindo a altura do canal naturalmente. A galeria ela já não acumula os detritos, então a tendência é que dê uma vazão ainda maior.
2: Tem uma pergunta aqui que é do Gledson, de um outro ouvinte também, de que ali próximo ao BH, né, é uma área onde há vários moradores em situação de rua. Como é que foi a abordagem de vocês, assistência social?
6: Fernanda, isso foi até um anúncio de um pedido feito pelo prefeito Arnaldinho Borgo, e o governador Ricardo Ferraço prontamente atendeu, e nós estamos viabilizando a instalação de uma base da Polícia Militar que fica no trecho antes da Avenida Champagnat. Então vai ser reforçada a segurança pública, é um compromisso do governador e do prefeito para que a gente consiga trazer uma segurança ainda maior para quem vai utilizar o parque e também para toda a comunidade do entorno.
2: Tá, mas eles foram acolhidos, Menara? Assim, eles estão recebendo algum tipo de assistência para deixar a rua?
6: Então, a assistência social tem a rotina dela de abordagem de rua, e isso sempre aconteceu e continuará acontecendo. Mas hoje a gente não tem nenhum caso específico de morador em situação de rua que está sendo retirado. A obra ela está avançando por dentro do canal, que é um local que ninguém permanecia. Os moradores em situação de rua, eles ficavam nas ruas laterais, né? Porque o canal já era descoberto. E a obra que eu estou fazendo é dentro do canal. Então, não tem interface momentânea com nenhuma pessoa em situação de rua.
2: Uhum.
6: O que a gente está querendo trazer realmente para o parque é uma questão da segurança pública, para que as pessoas realmente se apropriem desse novo equipamento, que há algum tempo chegou a ser utilizado pelas famílias, mas que nas gestões anteriores já foram rechaçados. Então a ideia é segurança para que as pessoas consigam utilizar adequadamente e que o parque realmente vire um parque das famílias.
2: Entendido. Minha última pergunta, depois dessa última interdição aqui da Champagnat, qual o próximo passo da obra? Tem mais interdições de vias?
6: Não, a gente finaliza a implantação da galeria, que era o motivo pelo qual precisava de interdição, e agora é só a etapa de urbanização. Então é só realmente a implantação do parque em cima de toda a galeria. Lembrando que é até importante ressaltar, porque muitos moradores da Praia da Costa acompanharam o dia a dia da obra, né? A travessia ela foi concluída na semana passada, porém a gente não liberou o acesso por causa da questão da altura da terceira ponte no trecho depois da Avenida Champagnat. Eu precisava utilizar essa área da Champagnat como manobra da máquina para poder assentar o restante da galeria. Então, para não fazer uma liberação parcial com uma nova interdição, nós esticamos até o dia de hoje para que a gente conseguisse finalizar realmente a implantação das galerias do trecho depois da Champagnat e fizesse, então, uma liberação definitiva dessa via.
2: Que dá acesso à ciclovia.
6: Que dá acesso a tudo.
2: Tá.
6: Lembrando também, isso é importante, a ciclovia ela vai vir agora com uma segurança maior e calçada também. Antes, quem passava na Champagnat tinha aquele estreitamento daquela mureta, né? Que era no máximo 1 metro de largura. Hoje a gente vai fazer uma calçada cidadã adequada de 1,5 metro para que dê segurança para todo mundo.
2: Tá certo, então. Menara, mais uma vez, muito obrigada, viu, pela sua entrevista.
6: Eu que agradeço. Obrigada. Bom dia a todos.
2: Bom dia. Menara Cavalcante, secretária de obras em Vila Velha. Asfalto chegando hoje. A expectativa até é de que até amanhã, né, eles possam antecipar de domingo para sábado a liberação desse trecho da Champanhar em Vila Velha. Eu vou falar de um outro trecho em Vila Velha. Esse sim é interdição parcial, momentânea, porque tem muito evento chegando na prainha nesse final de semana. É a Bia quem está aqui no estúdio conosco. Fala, Bia.
10: Fernanda, bom dia para você. Dia. Bom dia também para os ouvintes. Programação aqui de interdição em algumas ruas em Vila Velha para os ouvintes poderem se organizar. É por conta da realização do Festival Movimento Cidade, que acontece lá na Prainha a partir de hoje, sexta-feira, e segue até domingo. Por isso, algumas barreiras serão implantadas em alguns pontos de entrada e saída ali do bairro durante o evento, para evitar, né, maior desconforto ali para quem já habita na região. Somente veículos credenciados vão poder passar pelos pontos de bloqueio nos períodos de interdição, que serão sexta-feira hoje, a partir das 4 da tarde até 1 da manhã, no sábado, de 1 da tarde até 1 da manhã, e no domingo, de 1 da tarde até as 10 da noite. Então, nesses horários, só veículos credenciados poderão passar por aí. Quais são esses pontos com barreiras? Vamos lá. Rua Antônio Ataíde com a Rua Dom Jorge Menezes, uhum. A Rua Presidente Lima com a Rua 23 de Maio, a Rua Dom Jorge Menezes com a Rua Luísa Grinalda e a Rua Cabo Alisson Simões com a Rua Darcy Schneider. Esses 4 pontos, então, são pontos de atenção. Ah, mas CBN, eu moro ali, né, na região, costumo, trabalho por ali.
2: Já tem o cadastro.
10: Exatamente. Se não tiver o cadastro, procurar a prefeitura. Essa é a nossa recomendação. Inclusive, Fernanda, tem até o serviço do evento, tá?
2: A gente vai dar em um minutinho. Depois vamos pro repórter CBN. Vamos falar aqui do que vai acontecer por lá. Que shows, né, estão programados para acontecer neste final de semana. Um instantinho só.
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0: policiais federais apuram hoje a suspeita de irregularidades na concessão de licenças ambientais e lavagem de dinheiro. O lateral esquerdo Léo Derick, do Atlético Paranaense, foi condenado por 2 crimes de estupro contra uma ex-companheira. As penas somam 13 anos de prisão. O processo tramita em segredo de justiça e o atleta de 21 anos ainda pode recorrer da sentença. O clube informou que no momento não comentará o conteúdo do processo. Chega a 281 o número de mortos em consequência do terremoto que atingiu a Colômbia. Depois de 4 dias de buscas, as autoridades dizem que há poucas possibilidades de encontrar sobreviventes. Quase 4 mil pessoas ficaram feridas, 379 estão desaparecidas. A Bolsa de Valores de São Paulo opera em queda de 0,36% aos 166.499 pontos. O dólar comercial está em alta de 0,33%, negociado a R$ 5,21. O euro vale R$ 6,02, elevação de 0,66%. No horário de Brasília, 10 horas e 33 minutos.
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1: 10:34, prometi voltar aqui com um detalhamento do que acontece na região da Prainha neste final de semana. No bloco anterior, Beatriz destacou quais são as ruas que sofrem interdição parcial já a partir de hoje às 16:00. Para quem é morador da Prainha, você já tem uma credencial que todo ano é atualizada pela Prefeitura de Vila Velha, né? E a principal dica nossa é para quem vai se deslocar para o evento, que é o Movimento Cidade. O ano passado foi... Eu até perguntei assim, a gente passou tão rápido. Ano passado foi Caetano, né? Eu me lembro que eu fui no Caetano.
2: Foi uma das atrações principais. Vou reforçar aqui as ruas que vão ter essas barreiras de interdição, Fernanda, para quem não conseguiu ouvir no bloco anterior. Rua Antônio Ataíde com a rua Dom Jorge Menezes, a rua, Presidente Lima com a rua 23 de Maio, a rua Dom Jorge Menezes com a rua Luísa Grinalda e a rua Cabo Ailson Simões com a rua Darcy Schneider. Esses são os pontos de interdição. Não vale a pena ir de carro para a Prainha. Pega um transporte por aplicativo. De repente aproveita o aquaviário para se locomover até lá e poder curtir sem nenhuma dor de cabeça. Mas o que, que é esse festival, Fernanda? É um festival que já aconteceu no ano passado, como você disse, na Prainha, também já foi realizado aqui em Vitória, e são 3 dias de muita música, são 22 horas de programação musical, para você ter noção. E hoje esse festival começa. Hoje a programação é gratuita mediante a doação de 1 quilo de alimento não perecível. Quem quiser assistir Gabi Amarantos, que é a grande estrela da noite, pode chegar lá na Prainha com 1 quilo de alimento não perecível, lembrando que não é preciso retirar ingresso e que o espaço é sujeito à lotação. Então, quem for chegando, né, vai conseguir entrar. Conforme o número de participantes for atingido, não dá mais para entrar no espaço do evento, mas a produção vai direcionando todo mundo ali. Então, para hoje, entrada gratuita, com a doação de 1 quilo de alimento não perecível. E amanhã, sábado, e no domingo, é necessário apresentar um ingresso que está disponível lá na plataforma Simpla. Só procurar por Festival Movimento Cidade, que você encontra. Hoje, então, temos a principal atração, que é a Gabi Amarantos, do Rock Doido, do Pará. Você sabe que desde que eu fui para Belém, no Pará, ano passado, Fernando,
1: Você apaixonou, né?
2: Eu sou do rock doido agora. Muito, muito legal para quem quiser curtir, né, essa experiência. A Gabi Amarantos vai estar aí. A Júlia Costa também, Roberta de Razão, DJ Sete Jambu e Uri Vieira são os artistas de hoje. Amanhã, para quem quiser comprar o ingresso, tem Zeca Pagodinho e Emicida, além de artistas daqui, como a Buda, que vai receber a Duquesa, a MC Luana e a Lorena. Também nesse dia, temos Urias, Fabrício, DJ Carola e o Canalha, que é um artista lá da Bahia. E no domingo tem João Gomes, um dos destaques, que vai trazer o piseiro dele aqui pra nossa Prainha. Também tem Marcelo D2, Raquel Reis e Marina Sena, Maré Tardia e o DJ Sete Jambu. Muita programação, 22
1: Você
2: horas.
1: Vai tá lá,
2: Fernando,
1: né?
2: Eu vou estar lá. Se não lotar a Gabi Amarantos antes de eu chegar, estarei lá curtindo o rock doido dela.
1: Obrigada, viu, Bia, pelo seu destaque, pelas orientações. Agora, 10:37, Micaela Moser chegando também com a apuração dela desta manhã. Ei, Mica?
3: Oi, bom dia, Fernanda e os ouvintes da CBN. Uma mulher de 26 anos usou uma arma de choque para se defender do ex-companheiro de 36 anos na saída da escola do filho do casal em Guarapari, na quinta-feira. Segundo a vítima, o homem a ameaçou e tentou agredi-la. O nome dos envolvidos e o bairro onde o caso aconteceu não serão divulgados, Fernanda, por segurança da vítima. De acordo com a mulher, o ex-companheiro apareceu em frente à escola no horário de saída da criança. Quando ele se aproximou, algumas pessoas que estavam no local pensaram que se tratava de um assalto e tentaram ajudá-la. No entanto, ao perceberem que o homem falava sobre um antigo relacionamento, teriam considerado a situação uma briga de marido e mulher e se afastado. Para buscar ajuda, a vítima saiu de Guarapari e foi até uma delegacia de Vila Velha para registrar o caso. Ela já possui medida protetiva contra o ex-companheiro. Segundo a mulher, o homem morava no Rio de Janeiro e teria ido para Guarapari após o fim do relacionamento, passando a persegui-la. Os dois ficaram juntos por cerca de 3 anos e estão separados há aproximadamente 1 ano. Ainda de acordo com a vítima, mesmo após o término, o homem continuou monitorando seus passos. Ela relatou ter recebido uma foto de uma arma acompanhada de mensagens nas quais ele afirmava que a vigiava. Em mensagens enviadas por uma rede social, o homem teria detalhado rondas que fazia de carro em frente à casa da ex-companheira, acompanhada de um amigo. Ele chegou a enviar uma foto em que aparece dentro do veículo com um colega. A mulher afirma que o ex usa o filho do casal como justificativa para as atitudes e que não aceita que ela se relacione com outros homens. Em uma das mensagens, segundo ela, ele chegou a escrever que estaria tomando conta da residência. Volto com você, Fernanda.
1: Meu Deus. Obrigada, viu, Micaela? 10h39, daqui a pouquinho a gente fala de tecnologia, Gilberto Sodré. E aí, Adalberto, o que temos para hoje?
4: Vamos lá em nossa enquete do dia, Fernanda, para bombar aqui com os nossos ouvintes. Quando você apaga um arquivo, uma foto, um documento, gente, aí da sua rede social, no seu computador, no seu celular, estamos usando quatro opções. O que, que acontece ali? Você acha que esses arquivos, eles somem de vez? Você acha que eles ainda podem ficar no ambiente virtual? Não liga para isso, Fernanda, ou não apaga nada? O dado aqui do Instagram vai surpreender a você, a Patrícia, os nossos ouvintes, Fernanda. 100% dos internautas estão dizendo que não apagam nada, Fernanda. Não apagam vídeo, foto, fica tudo acumulado ali no mundo digital. Tô abismado com esse dado.
5: É, aqui no Threads tá igualzinho, 100% também dizendo que não apaga nada. E lá no Twitter a gente tem 67% também ganhando, dizendo que não apaga nada. E 33% dizendo, ó, nem ligo para isso. Apagou? Apagou, acabou. Acabou, deixa pra lá.
1: E eu sei que pode ficar isso, né? Acho que muita gente tem receio, por exemplo, você tem um equipamento eletrônico que dá defeito. Uhum. E aí você precisa de levar para manutenção. Mesmo que você delete algumas coisas, há quem possa buscar essas informações. Uhum. Até naquilo que você, né, vende, doa, tem informações que ficam lá. Não sei onde que eles conseguem puxar essas informações antigas, mas sem dúvida isso acontece.
4: Acontece, não basta apenas deletar. E é sobre isso que o Gilberto vai falar para a gente. Para onde vão esses arquivos? Para onde vão essas informações?
1: Já já, né? Então, depois do intervalo. Ah, Gilberto já tá na linha?
4: Já tá na linha.
1: Bora começar com o Gilberto Sodré.
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1: Ei, Gilberto, bom dia para você.
6: Bom dia, Fernanda, bom dia, ouvintes da CBN.
1: Me conta, Gilberto, é verdade que a gente acha que deletou, mas não deletou esse arquivo?
6: É, exatamente assim. Você tira a foto, não gosta, apaga a foto e depois entra na lixeira e apaga novamente aquela foto. Pronto, a foto deixou de existir, certo?
1: Certo.
6: A resposta certa é? Depende. Depende de onde ele está armazenado, essa foto, nesse caso, né? Se não conseguir ver o arquivo, não quer dizer que ele deixou fisicamente de existir. Então, o que acontece quando a gente apaga algum arquivo? Primeiro, manda para a lixeira, depois eu apago da lixeira, né? Mas isso não significa que os bits que formavam o arquivo foram imediatamente destruídos, né? Ele só vai ser realmente apagado do disco rígido, por exemplo, quando alguma coisa é gravada por cima daquele espaço que, onde estava armazenado o arquivo nesse caso. Então, ou seja, existem ferramentas que fazem essa recuperação de forma relativamente simples, né, nessa situação. Então, no mundo digital, desaparecer da tela não significa necessariamente desaparecer do armazenamento. E aí a gente tem, como eu falei, algumas questões em relação ao armazenamento, ou seja, HD, SSD e celular. Apagar, nesses casos, não funciona exatamente da mesma maneira, nesse caso. No caso do HD convencional, HD magnético convencional, os dados podem permanecer fisicamente gravados no disco até que eles sejam sobrescritos, né? No caso de SSDs, que são os discos mais modernos, né, a situação é diferente e na verdade, ele tem um processo, né, de limpeza de áreas que foram de arquivos apagados. Então, ou seja, no caso do SSD, realmente é mais complicado de você recuperar um arquivo apagado algum tempo já, né, porque ele basicamente ele tem um processo de limpeza desse espaço. No caso dos celulares, tem um outro elemento bastante importante, que é a criptografia, né? Isso permite, né, que o usuário criptografe aquela informação que está na memória do celular, e se eu não tenho a chave, dificilmente eu vou conseguir ter acesso àquela situação. Bom, então falando de HD, SSD e celular. E na nuvem, né? Ou seja, aí fica bastante mais complicado, né? Por quê? quando você apaga uma fotografia do seu celular, quantas cópias delas existiam? Ela pode estar no celular, na lixeira, no Google Fotos ou no iCloud, no computador que estava sincronizado com o seu celular, no tablet ou até no backup, né? Então, ou seja, muitos lugares diferentes, né, a gente tem em relação a esse armazenamento. Então, apagar uma foto basicamente no seu celular, não quer dizer que basicamente a foto foi apagada. Ela pode estar em vários outros locais também nesse caso, né? Uma outra coisa que as pessoas também imaginam é: ah, eu apaguei o aplicativo, então eu apaguei a minha conta também. Não é bem assim. Na verdade, você pode apagar o aplicativo do seu celular, né? Mas a sua conta, por exemplo, daquela rede social, não foi apagada. E todo o conteúdo daquela conta continua existindo lá na rede social também. Então, ou seja, apagar o aplicativo remove o software do telefone. Mas excluir a conta precisa de uma outra operação diretamente na rede social para poder apagar aquele conteúdo que está lá, né? Ou pelo menos suspender aquele conteúdo que está lá. Então essa é uma questão. E nas redes sociais, né, você apagou a foto, mas alguém pode ter copiado aquela foto, né? Hoje é muito simples você pegar uma foto numa rede social e copiar e salvar essa foto, depois recompartilhar nessa situação. Então você publica, alguém tira um print, outra pessoa compartilha, e aí o mecanismo de busca indexa aquela foto, e aquela foto que você achou que tinha apagado, na verdade, continua rodando lá pela internet nesse caso. Por isso que é tão complicado, né, a gente ter essa situação de você imaginar, né, que apagando foto, né, ou publicando uma foto na rede social, você tem o controle sobre ela. Na verdade, não é bem assim nesse caso, né? Você pode controlar, na verdade, na internet, a original, né? Mas se alguém faz alguma cópia daquela imagem, ou daquele vídeo, né, ou daquele texto, você perdeu completamente o controle sobre isso, né? E por último, na verdade, a gente vai falar de inteligência artificial, né, que também é uma situação, né? Se sua fotografia ou seu texto foi utilizado para treinar a inteligência artificial, ou você entregou essa imagem para, por algum motivo, a inteligência artificial ela manipular aquela foto que você queria, essa foto ficou armazenada dentro da inteligência artificial também, né? E aí ela não esquece aquela situação, faz parte do banco de dados da inteligência artificial. Então, muito cuidado, né, com o que a gente publica, com o que a gente salva, né? Porque assim, realmente excluir definitivamente uma imagem de um dispositivo pode não ser tão simples assim.
1: Aprendemos aí, ó, com o Gilberto, viu? Temos participação dos ouvintes? Vamos lá.
4: Temos participação dos ouvintes aqui. Vou exibir aqui o nosso ouvinte, Franklin.
7: Poderia perguntar para o Gilberto o que acontece quando a gente apaga as fotos do Google Fotos, né, do telefone, e não apaga do Google Fotos? Como faz para poder apagar dos dois, do aparelho e do Google Fotos? Que muita...
1: E aí, Gilberto?
4: Vamos, Gilberto.
6: Então, eu entendi, ele falou que tem fotos no aparelho e no Google Fotos também, não é isso? Nessa situação.
1: Eu acho que ele não conseguiu apagar do Google Fotos.
4: Google Fotos.
6: Então, no Google Fotos ele tem que entrar, né, pelo Google Fotos, pelo Google. Então ele pode se logar lá com o Gmail, onde ele tem conta. Tem lá um ícone no canto superior direito, lá tem uma opção de entrar no Google Fotos e apagar manualmente lá também nessa situação. Ou ele pode ligar a sincronização do Google Fotos com o celular. Então o que ele apaga no celular, apaga no Google Fotos também. Provavelmente essa sincronização de remoção não está habilitada. Então ele apaga no celular, mas a foto continua no Google Fotos.
5: Era isso que eu ia te perguntar, no caso, se ele não estava conseguindo apagar simultaneamente os dois, o que precisava fazer.
6: Isso, exatamente. Aí, nesse caso, ele tem que entrar manualmente lá no Google Fotos pelo computador e apagar manualmente a foto lá no banco de dados do Google Fotos.
1: É isso. Mais uma perguntinha chegando?
4: Mais uma perguntinha chegando. Giovanni participando com a gente.
8: Bom dia, CBN. Eu vou deixando encher o aplicativo, mas na hora de apagar, eu tomo cuidado de usar o Shift Del para apagar o arquivo do PC, tá? E quando o dispositivo lota, eu mando formatar o aparelho ou então voltar as configurações de fábrica para pegar o dispositivo vazio de novo.
4: É uma boa alternativa, Gilberto, essa daqui do Giovanni?
6: O Shift Del, basicamente, ele faz com que o arquivo seja apagado e não vá para a lixeira. Mas o arquivo continua salvo. Se for um HD convencional, ele fica, gravado, né? Ou seja, fica ocupando os espaços que ele tinha antes, a não ser que seja sobrescrito novamente. Então, essa é uma situação. Parcialmente, ele apaga parcialmente a informação, ela continua lá. Em relação a resetar o aparelho para configuração de fábrica, isso é uma boa opção, porque na verdade, como os aparelhos mais novos hoje são criptografados, a memória é criptografada, quando você reseta para configuração de fábrica, você perde a chave de criptografia anterior. Então, ou seja, a recuperação dessas informações é muito, muito difícil.
5: Tem uma pergunta do José aqui. Gilberto, aliás, bom dia, Gilberto. Patrícia aqui.
6: Bom dia, Patrícia.
5: Ele está dizendo o seguinte: tem uma foto que ele apagou há 5 anos e ele quer saber se dá para recuperar isso no Google Fotos ainda. Ele diz que recebeu informação de que pode pagar para recuperar essa foto no Google Fotos. Ele pergunta se isso é verdade.
6: Eu não conheço, assim, recuperar. Depois de 5 anos é bastante difícil. Eu não acredito que a Google Fotos mantenha um backup de 5 anos atrás nessa situação. Ele até tem algum backup recente, mas de 5 anos atrás eu acho bastante difícil que ele tenha essa informação.
1: Perfeito. Então, olha, já respondemos as dúvidas dos nossos ouvintes. Estão chegando, tá? 992994297. Esse é o nosso número de mensagens. Enquanto isso, vamos para os destaques da semana, Gilberto?
6: Vamos lá.
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6: Olha que legal, Fernanda. O WhatsApp está testando uma ferramenta de inteligência artificial no celular para identificar golpes antes que você caia neles. Ela está testando um recurso novo que usa IA diretamente no celular para identificar possíveis golpes, olhando, né? Ou seja, aquela mensagem, o formato daquela mensagem. Esse serviço chama-se de Scam Alert, né? E ele analisa a mensagem no próprio aparelho e pode exibir um alerta caso ele considere que aqui é uma conversa com características de tentativa de golpe. A ferramenta, ela roda no próprio aparelho, então, ou seja, não tem nenhum tipo de violação da segurança, ou seja, não é que roda lá no servidor do WhatsApp, na verdade ela roda localmente no aparelho, o que é uma solução bastante interessante nessa questão, né? Se o caso seja considerado um golpe, ela recebe um alerta e ela pode então solicitar o bloqueio, né, daquela mensagem, remoção daquela mensagem pelo usuário lá para isso. Caso o alerta seja considerado um falso positivo, ou seja, também é possível marcar a conversa como confiável. Bem interessante, vamos esperar agora a liberação oficial desse novo recurso do WhatsApp. Uma outra notícia que eu vi essa semana que me chamou a atenção bastante é que quase 80% dos alunos no Brasil utilizam inteligência artificial para estudar, né? São 78% dos estudantes brasileiros que utilizam IA em algum nível para atividades acadêmicas. Isso, imagino eu, que gera um desafio bastante grande para os professores e escolas e colégios. Como vai lidar com essa situação, né? Ou seja, você tem um problema de qualidade das informações. A gente sabe que os modelos de IA atuais são sujeitos a erros, alucinações, né? E aí tem um problema de confiabilidade do conteúdo gerado nessa situação, e além do que, isso pode até prejudicar o próprio aprendizado do adolescente, da criança, dos alunos em relação a isso. Então, por isso que é uma questão bastante importante. A pesquisa foi feita com 2.400 estudantes em instituições públicas e privadas de ensino do país. Então, esse é um desafio grande, né? E reforça a importância de se pensar em um uso responsável da IA, né, para isso.
1: Então, não tem uma IA que anunciou essa semana que vai fazer uma marca d'água?
6: Sim, mas é da Anthropic.
1: É a Claude, é não é?
6: É, exatamente, da Anthropic, é a Claude da Anthropic. Mas ela vai botar uma marca d'água só nas imagens geradas por ela. As outras, todas as agentes de IA que estão por aí, não estão colocando marca d'água. Então, ou seja, é uma ação interessante? É, mas de baixa efetividade, eu diria, né, nesse caso. Né? Mas assim, a questão basicamente é não só na questão de geração de imagem, né, ou texto, né, mas também de como é que isso vai ser incorporado dentro do ensino, né? Ou seja, a questão de trabalhos, né? Muitos professores pedem para o aluno fazer um trabalho, né? Esse trabalho pode ser feito totalmente via IA. E aí, como é que eu vou saber, né, exatamente a situação? E o aluno não fez o trabalho que ele deveria fazer, não aprendeu, não, pelo menos não assimilou aquilo que ele deveria assimilar. Então é um desafio para os para os professores, viu?
1: Então, mas deixa eu entender aqui. O Clodio disse que ele vai poder denunciar que aquele produto é fruto de inteligência artificial ou não, né? Aquele trabalho, isso. Aquele livro, aquele, enfim, né? Aquela apresentação de um modo geral. Isso só isso. Vale para aquilo que é genuinamente dentro do Clodio, ou ele pode pegar por acaso uma coisa do Gemini, do ChatGPT e dizer, olha, isso aqui tem inteligência artificial no meio?
6: Não, ele, pela notícia que eu li, né, ele vai fazer a marca d'água nas gerações que ele faz, que o Clodio faz. E ele vai conseguir, através disso, identificar que foi gerado por ele, né? Agora, uma IA gerada pelo Gemini ou por um ChatGPT, ele não tem essa condição de entender que aquilo é uma IA ou não, né? Pelo menos não até agora, né?
1: É, porque então, eu fico pensando, Gilberto, você é professor, eu fui professor há muitos anos, como é que a gente descobre, eu sei que tem como, né? Você é perito nisso, né? Eu não. Como é que a gente descobre se aquela produção, se aquele trabalho de conclusão de curso foi feito pela IA?
6: Existem algumas ferramentas de detecção, né, de textos gerados por IA, né, por características de algumas palavras utilizadas, como é que é feita a parte de pontuação, a gente tem uma repetição de algumas expressões, a gente consegue, essas ferramentas, né, consegue não a pessoa, mas as ferramentas conseguem identificar que aquilo tem uma percentual, né, de uso da IA. Né? Quando você vai faz uma apresentação, você solicita que o aluno faça uma apresentação do trabalho que ele fez, aí a coisa começa a funcionar. Porque aí se o aluno fez tudo na IA, ele não vai conseguir...
1: Dominar o tema.
6: Exatamente, não vai conseguir explicar aquela situação. Então, uma tendência é que as avaliações comecem a ser muito mais orais, né, do que mesmo um texto escrito nessa situação. Né? E o uso de IA, né, eu vi, inclusive, essa semana um outro artigo também, uso IA em geração de trabalho, de conclusão de curso, né, não é exatamente proibido, ou seja, tem algumas questões que são permitidas, por exemplo, revisão de texto. Você pega um texto lá, você escreveu o seu texto e entrega aquele texto para a IA de forma que ela melhore, né, talvez algum termo, ou melhore, né, alguma revisão de alguma gramática que não ficou muito correta. Isso é permitido, né, na questão. O que você não pode é gerar todo o seu trabalho via IA, ou grande parte do seu trabalho por IA. O que está acontecendo também é que você usou IA no seu trabalho, você deve citar qual foi a ferramenta e aonde ela foi e como ela foi utilizada na geração daquele trabalho.
1: Perfeito.
4: Nada é tão inocente assim no ambiente virtual, né, Gilberto? Vão ficar indícios ali de que teve esse copia e cola, vamos dizer assim, né?
6: Exatamente. Então, assim, não é terminantemente proibido, mas depende do que você usou da IA para poder facilitar a sua vida nesse caso, né? Para isso.
1: É. Ó, voltando aqui à história do apagar, existe um botão que você apaga mesmo?
6: Um botão, sim, existem algumas ferramentas que fazem isso, né? Ou seja, para o Windows, né, existem algumas ferramentas que você, quando manda apagar aquele arquivo, ele vai lá, ele remove o arquivo e no espaço onde o arquivo estava residindo no disco, ele grava por cima informações aleatórias. Então, ou seja, aí você realmente apagou completamente essa situação.
1: Agora, a pergunta aqui, da ouvinte, é se o resetar de fábrica resolve.
4: Eu já ouvi essa história, Gilberto. O resetar de fábrica ali para não ficar marca nenhuma.
1: E tem outra pergunta, se o formatar resolve.
6: Formatar absolutamente não. Formatar absolutamente não resolve. Dá para recuperar praticamente tudo que você teve no seu HD, no seu disco rígido. Agora, resetar para configuração de fábrica em celulares é bastante eficiente, porque o conteúdo já estava criptografado e quando você reseta para configuração de fábrica, você apaga a chave de criptografia anterior. Então, ou seja, aí você não tem, ou seja, é muito difícil, impossível não é, mas é muito, muito difícil você recuperar aquela informação quando você reseta o celular para configuração de fábrica.
1: É, olha aí, vendo, gente. Entenderam, né? Que não é tão fácil assim.
4: Não é tão fácil. Não é só clicar ali, apagar e achando que vai apagar, Fernando.
1: Gilberto, quando a gente manda isso para um assistente, é claro que a gente tem que confiar, né? Quem tá dando manutenção nos nossos equipamentos, mas...
6: Exatamente, ou seja, esse é uma questão. Se você está com equipamento com a senha de acesso, né, isso é mais protegido, vamos chamar assim, né? Ou seja, você não vai passar a senha de criptografia para assistência técnica. Agora, muitas vezes a assistência técnica, para fazer alguma intervenção no aparelho, ela mesma reseta o aparelho. Então, por isso que quando a gente manda um aparelho para assistência técnica, é interessante a gente fazer um backup, porque muitas das intervenções que a assistência técnica tem que fazer no aparelho, ele não tem outro jeito a não ser resetar a senha para a configuração de fábrica. E aí você vai perder tudo que estava lá. Inclusive, está no termo de uso. Quando você deixa o aparelho lá, está escrito lá que você concorda, caso necessário, o aparelho vai ser resetado para a configuração de fábrica. Por isso que é importante você fazer um backup antes.
1: Uhum. Entendido, então. Terminamos, gente? Terminamos. Mais perguntas?
6: Tem uma última mensagem interessante.
1: Vamos lá, então.
6: Fernanda, rapidinho, que é: o Microsoft tomou uma decisão drástica que afeta milhões de PCs com Windows 10. Ela decidiu que, a partir agora da última atualização do Windows 10, todas as novidades do Microsoft, das ferramentas de Microsoft de produtividade, não vão ser mais atualizadas para o Windows 10. Ou seja, o Windows 10 vai ficar congelado no tempo, né, nessa questão. Isso é mais uma forma de tentar estimular os usuários a mudar do Windows 10 para o Windows 11. Muitas pessoas não estão mudando por questões de hardware, questões de compatibilidade de hardware. Então, essa é uma questão interessante. E ele prometeu atualizações de segurança do Windows 10 até 2028. Depois não vai ter mais também.
1: É isso, então. Obrigada. Ah, Gilberto, peraí. Hoje, a gente falou logo no início do programa que é amanhã. Donos, né? E na verdade são hoje os atuais portadores, né? Isso. De pelo menos 500 aparelhos celulares que foram furtados, roubados ou perdidos no Espírito Santo, terão que se apresentar à polícia e entregar o aparelho, porque eles estão naquela lista de procurados.
6: Sim.
1: Do Recupera, né? E aí a gente está lembrando aqui, lembramos para os ouvintes que como a gente esquece de salvar o e-mail, né? É e-mail, não é isso, e-mail, gente?
6: E-mail, exatamente. Isso aí. É importante que você faça isso. Pega o seu telefone, vai lá no aplicativo de celular, digita lá asterisco, jogo da velha, 06, jogo da velha, e anota, tira uma foto, ou copia e guarda aquela imagem que vai aparecer com o e-mail do aparelho, que é como se fosse o número do chassi, né, do carro, né? No caso do celular, é o e-mail. Isso identifica o hardware, né, o aparelho de celular.
1: Entendido, então. Ó, então agora sim, a gente dá um tchau pro Gilberto. Até logo, quarta-feira que vem, estamos te esperando, hein?
6: Obrigado, Fernando. Obrigado aos ouvintes da CBN pelas participações. Um excelente final de semana para todos e até quarta-feira com mais tecnologia.
1: Até lá, gente. Rede CBN chegando.
9: Sexta-feira, 14 de agosto de 2026. A taxa de desocupação do país ficou em 5,4% entre abril e junho. O resultado representa a queda de 0,4 ponto percentual em relação ao mesmo período do ano passado. No segundo trimestre de 2026, 1 milhão e 100 mil brasileiros estavam à procura de trabalho havia pelo menos 2 anos. O contingente representa recuo de 15,6% no intervalo de tempo comparado pelo IBGE. O governo dos Estados Unidos incluiu o Brasil em uma lista de mais de 40 países acusados de colaborar com a China na evasão de tarifas alfandegárias. O relatório da Casa Branca sustenta que mercadorias chinesas são enviadas a países intermediários para montagem e embalagem, com o objetivo de mascarar a origem dos produtos e evitar tributos adicionais. Ao lado de nações como Vietnã, Turquia e Tailândia, o Brasil foi apontado como o polo logístico e manufatureiro relevante, em que componentes industriais passam por alterações superficiais antes do redirecionamento ao mercado americano. Segundo Washington, a operação movimenta dezenas de bilhões de dólares ao ano e causa prejuízos à arrecadação e à indústria dos Estados Unidos. A segurança na fronteira entre o Marrocos e a cidade espanhola autônoma de Ceuta, no norte da África, está reforçada. A medida foi tomada por causa da circulação da informação falsa em redes sociais de que a passagem seria flexibilizada no sábado, em razão de um feriado religioso. No fim de julho, cerca de 80 mil imigrantes entraram em Ceuta em poucos dias. Quase 100 pessoas morreram na travessia e 8 mil imigrantes que conseguiram cruzar a fronteira ainda permanecem na cidade espanhola. No horário de Brasília, 11 horas e 2 minutos.
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1: Muito bem, participação de vocês ouvintes conosco, José Antônio Calimã, falando de um acidente envolvendo uma ambulância na reta da Penha com a desembargador Santos Neves. Perdão, gente, a Guarda Municipal de Vitória já está no local, a gente ainda não tem detalhes da dinâmica, mas já sabe que esse acidente envolveu um carro de passeio, um Corolla e essa ambulância. A ambulância está sendo guinchada nesse momento, mas o trânsito está muito lento, gente. O acidente foi no cruzamento das duas pistas, mas na reta da Penha, sentido Terceira Ponte. Então, quem tá na reta da Penha, tá pegando trânsito lento desde lá da Petrobras, tá? Tava até um pouquinho pior, mas desde a Petrobras, cruzando a Rio Branco e chegando a desembargador Santos Neves com lentidão pro motorista, desembargador Santos Neves toda lenta também até o cruzamento com a reta da Penha. Quem está vindo da ponte vai pegar esse trânsito lento já na descida em direção à Praça do Cauê. Pode ser uma opção aí você tentar desviar, pegar a Humberto Martins e sair dessa região da Praça do Cauê por conta da lentidão. A ambulância já está sendo retirada com guincho, mas o carro de passeio ainda precisa ser removido. Então o trânsito deve ficar mais lento ainda por alguns minutos. A desembargadora Santos Neves está com trânsito lento também desde a César e Lau, gente. Quem está vindo ali da região da Sedu vai pegar essa retenção, a entrada para a Dutra de Aguiar também está com essa lentidão até a chegada à reta da Penha. Acidente, dois veículos, ambulâncias.

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1: Felipe Stock, bom dia para você.
2: Bom dia, Fernanda, tudo bom?
1: Tudo bem. Tem novidades para o Pix? Novas regras de segurança?
2: Isso, estão saindo duas novidades que eu acho que vale a pena a gente conversar hoje. Uma são novas regras de segurança para gerar um pouco mais de tanto rastreabilidade das transações, tá? A partir do momento que a gente tiver uma denúncia de fraude e essa transação ela for concretizada, ter um pouco mais de rastreabilidade das contas que aquele dinheiro vai passar e tentar recuperar esse dinheiro com um pouco mais de facilidade, tá? Esse é um ponto bastante importante, porque quando a transação ela ocorre, tá? O fraudador ele pulveriza o dinheiro em várias outras contas para dificultar a rastreabilidade, né? Com isso dificultar a recuperação do dinheiro. Tá? E essa rastreabilidade mais eficiente, mais efetiva, vai tornar isso um pouco mais fácil e um pouco mais plausível desse dinheiro ser recuperado. Mas em termos de segurança, o que vai mudar mesmo a perspectiva a partir de agora é que o Banco Central ele está implementando uma ação preventiva em relação à fraude, né? Até hoje, o que a gente tem com o MED e com toda essa questão de recuperação de dinheiro, de transações, tá? É uma ação reativa, né? Agora o Banco Central ele vai começar a gerar uma classificação da transação usando técnicas de machine learning para classificar aquela operação com uma nota, e a partir daquela nota isso vai ser fornecido em tempo real para a instituição financeira, e a instituição financeira, dentro dos seus mecanismos de segurança, vai ver se aquela transação ela tem uma probabilidade maior de fraude ou não. E tendo uma probabilidade maior de fraude, a transação ela pode ser cancelada ou pode ser exigida algum tipo de mecanismo de confirmação a respeito daquela transação. Tá? Então acaba sendo uma camada mais de segurança que vai ser dado para as pessoas.
1: Tem muita gente, até um ouvinte nosso relatando que perdeu dinheiro hoje. A gente está tentando entender um pouco se foi um Pix enviado equivocadamente, mas hoje, né? A gente falou que o Pix virou antiga moeda, né?
2: Virou. Desde que ele surgiu em 2020, ele mudou praticamente completamente a nossa relação com o dinheiro, né? Hoje é difícil a gente ter dinheiro em mãos. Ah, e essas novas funcionalidades que vão sendo incluídas no Pix de tempos em tempos, elas vão fazendo isso ficar cada vez mais forte, né? O Pix automático, o Pix por aproximação, o Pix agendado, tudo isso vai diminuindo a nossa necessidade de ter de papel moeda em mãos, inclusive algumas vezes até o cartão, né? O cartão de débito ele já tem perdido um pouco de sentido, né? O cartão de crédito não, porque é um dinheiro emprestado, então ele continua lá. Agora o débito ele tem batido muito com o Pix, né? O Pix tem tomado muito espaço, né? E com isso a gente mudou nossa forma da gente lidar com os meios de pagamento com o dinheiro. O Pix hoje a gente pensa muito nessa questão de é um dinheiro que eu transfiro de forma fácil e rápida, mas não é só isso, é uma nova infraestrutura financeira que existe dentro do Brasil para criar eficiência dentro das transações que nós fazemos, tá? Porque uma coisa é a gente fazer dinheiro, fazer transferência de dinheiro, né, entre pessoas físicas, o que já ajudou bastante. Mas quando a gente pensa também, a gente vai para as empresas, a gente agilizou muito a compra, a gente agilizou muito o pagamento de transações e a disponibilidade do produto. Porque eu não sei se você lembra, mas quando a gente fazia transações antes, que a gente fazia com DOC ou fazia com TED, né? A gente fazia o pagamento e a gente tinha que ficar esperando a compensação para o produto ser efetivamente disponibilizado para a empresa, através do seu fornecedor ou através da venda para pessoa física. Hoje não, hoje se torna uma coisa automática. Você fez, você manda o comprovante, o dinheiro já está na conta da pessoa e o produto já está disponibilizado. Então se torna algo muito mais rápido, muito mais eficiente, diminui o custo de transação, tá? Então foi uma mudança de paradigma muito forte aqui dentro do Brasil.
1: Mas essas medidas de segurança que entraram em vigor na última semana.

0: Segunda-feira, elas são de segurança para quem usa o Pix ou para o banco, porque aumenta a rastreabilidade dele?
1: Para as duas coisas, no final, né? Porque nem sempre o banco ele tem a obrigação de devolver o dinheiro para a pessoa. Se você mesmo fez a transação, é difícil você argumentar com o banco que você tem que ele tem que te devolver o dinheiro, né? O banco vai te devolver se alguém entrar na sua conta para usar o seu Pix. Agora, se no final das contas você simplesmente escolheu fazer uma transação porque você foi enganado por um golpista, esse argumento ele se perde um pouco. E aí o que o banco pode tentar fazer é rastrear o dinheiro para te devolver. Mas não necessariamente ele vai ter que te dar dinheiro dele. Então acaba sendo uma. É diferente de uma clonagem de cartão de crédito, né? Porque aí é uma falha de segurança do banco, é uma falha de segurança do sistema financeiro. Então, quando a gente consegue aumentar essa rastreabilidade, a gente consegue aumentar, ou a gente impedir que uma transação fraudulenta ocorra, a gente consegue ajudar as duas partes, né? A gente gera mais confiança para o sistema financeiro, gera mais segurança para o sistema financeiro, o que é ótimo, e a gente gera também mais segurança para o usuário, que é o ponto mais fraco, o elo mais fraco dessa cadeia, né? Porque o Pix, ele tem uma característica que é uma qualidade muito grande dele e é um risco muito grande também, que é a velocidade. Você faz uma transação em segundos. Então, se você faz uma transação em segundos, isso é ótimo para quando a transação ela é uma transação que deveria ser feita, mas quando é uma transação fraudulenta, se torna uma oportunidade muito grande para o fraudador, porque ele consegue estar com dinheiro na mão muito rápido e ele consegue disseminar esse dinheiro de forma muito rápida também, né? Então uma dificuldade muito grande que existe hoje no sistema, Então essas regras elas vêm para tentar gerar mais segurança e com isso facilitar para todos os usuários do sistema, tanto para as empresas, quanto para os bancos, quanto para as pessoas, né? E com o futuro que se adivinha aí, que se desenha mais para frente, que é a internacionalização do Pix, isso vai trazer também outros riscos de segurança que precisam ser também abordados. Então, quanto mais funcionalidades, quanto mais camadas de segurança a gente conseguir colocar agora, mais fácil vai ser quando a gente internacionalizar, que a gente vai ter relações podemos até colocar com fraudadores de outros locais. Então, a gente precisa ter cuidados que sejam cada vez maiores para a gente evitar esses riscos futuros.
0: Entendido. O ouvinte está me perguntando aqui se o Pix é uma moeda digital ou uma transação digital.
1: É uma transação, tá? O Pix é a infraestrutura para a gente fazer transações. A moeda digital é o Drex, tá? Que ainda não está disponível para nós. A gente teve um certo atraso do desenvolvimento da funcionalidade. O Banco Central ele já estava testando, mas ele percebeu que ainda não estava do jeito correto, que não estava da forma como era necessário estar para ele poder disponibilizar para os usuários, tá? Então isso acabou sendo um pouco deixado em off por enquanto, mas é algo que vai sim se desenvolver para o futuro, tá? É algo que a gente pode esperar aí para os próximos anos, porque é importante, tá? Mas o Pix hoje é uma infraestrutura que vem sendo acoplada de outras disponibilidades e serviços. Então, quando o Banco Central ele coloca, por exemplo, um Pix automático, ele está fazendo um plugin dentro dessa infraestrutura para disponibilizar um serviço novo, tá? Mas não é uma moeda digital, é uma transação entre moedas analógicas ainda, tá?
0: O ouvinte estava explicando para mim agora, que agora eu consegui entender um pouquinho da situação dele. Ele disse que ele fez ontem uma transação eletrônica envolvendo o banco dele e não entendi aqui exatamente qual tipo de prestação de serviço, mas ele disse que depois que ele enviou a chave e mandou o dinheiro, o banco alertou de que o site era fraudulento. Aí ele fala, perdi.
1: O banco hoje, ele já tem a opção de colocar essas transações tipo como se fosse uma quarentena ali, uma cautelar de 72 horas, tá? O banco hoje ele já tem essa prerrogativa, tá? Então, se o banco já sabia que aquilo ali era alguma coisa fraudulenta, Tá? Ele podia ter bloqueado a transação antes.
0: Antes, né?
1: Ok? Exatamente. Mas é algo que, com essas novas camadas de segurança, se torna algo mais forte. Inclusive, às vezes, ele fez esse aviso justamente por causa dessa nota que o Banco Central já está dando para aquela transação. Então, é algo que talvez já está vindo com essa camada de segurança, só que veio atrasado. Então eu acho que ele pode sim conversar no banco, ele pode sim procurar talvez um PROCON para ele conversar a respeito, para ver se existe a possibilidade de ele recuperar esse dinheiro. Não sei se ele consegue, tá? Não estou falando que é possível, estou falando que eu acho que pode ser discutido.
0: Tá, finalizando aqui com o último ouvinte.
2: O nosso ouvinte Carlos aqui, Felipe, bom dia, Adalberto. Ele traz o seguinte, gente, ele traz um alerta que tem muitas pessoas, principalmente pessoas de idade, que ainda hoje elas não conseguem utilizar, manipular um celular. O Carlos está falando, por exemplo, que ele tem um escritório, que tem muita gente que chega lá querendo fazer o pagamento, Felipe, no dinheiro, porque a pessoa não sabe fazer o manuseio do Pix. Ele está alertando que, inclusive, isso é importante a gente destacar, porque a nossa moeda nacional é o dinheiro, é a espécie, e que tem muita gente que ainda só utiliza o dinheiro.
0: Sim, a gente tem uma geração, né, de órfãos da internet, não é mesmo, Felipe? Né? As pessoas mais idosas têm dificuldade de acessar um aplicativo bancário, elas preferem ir na agência, conversar com um gerente. Imagina manusear tudo isso através da palma da mão.
1: É verdade. Bom dia, Adalberto. Isso é o que o ouvinte está colocando, é completamente real. Tá? O Pix, quando ele veio, tá, essa infraestrutura, ela foi disponibilizada, isso trouxe muitas pessoas para o sistema financeiro, pessoas que estavam alheias do sistema financeiro, que vieram para ele, tanto pessoas jovens quanto pessoas mais velhas. Tá? Então isso foi uma grande revolução aqui dentro do Brasil. A gente trouxe para dentro muitas milhões de pessoas que não estavam usando o sistema financeiro nacional. Mas assim, claro que ainda existem pessoas que não estão usando, pessoas principalmente que têm dificuldade do uso da tecnologia. Tá? E isso é um desafio que existe ainda, principalmente para a gente acabar com a moeda analógica. Tá? Então, sempre quando o Drex vier, ele vai ter que vir com um período de transição, porque nem todo mundo vai conseguir usar naquele momento. Tá? É algo que, assim, que existe para todas as tecnologias, uhum, tá, que vão sendo implementadas, porque a gente não pode esquecer que quando eu, por exemplo, nasci, o mundo era completamente analógico, não tinha internet, isso não existia. Então, eu peguei uma geração de transição, mas eu ainda peguei a transição na adolescência, eu ainda peguei quando jovem, que só é uma fase da vida que nós estamos mais abertos ao uso tecnológico. Agora, pessoas que já eram mais velhas naquela época, e principalmente pessoas que às vezes não viam necessidade por causa de trabalho, por causa de estudo ou por causa de uso do sistema financeiro, são pessoas que nunca tiveram essa curva de aprendizado do uso tecnológico. E isso ficou.
0: Entendido. Bom, Felipe, encerrando por aqui, conversa de bolso, a gente faz aquele pequeno intervalinho. Antes, vamos atualizar as informações da ocorrência na Reta da Penha, um acidente com ambulância e um carro.
3: Exatamente, Fernanda. Segundo informações que a gente teve aqui, a ambulância estava no seguinte sentido, Reta da Penha para Praça do Cauê. E pedido, né, Giroflex ligado, pedindo passagem, veículos pararam, mas esse Corolla branco não teria parado, e então aconteceu o acidente. O trânsito ainda está muito lento para quem está vindo da UFES. Já vai pegar a retenção mais ou menos pouco depois da Mescan ali, daquele supermercado que tem ali perto da Findes. Então, a partir dali, já vai pegar o trânsito mais lento no sentido Terceira Ponte. A desembargador Santos Neves já tem o trânsito lento todo dia neste horário, mas continua com retenção no sentido centro. E a César e Lau também com trânsito lento, já chegando no cruzamento com a Avenida Leitão da Silva. Então, quem está vindo do centro de Vitória, finalzinho da Avenida Vitória, na Leitão da Silva, e César e Lau com trânsito lento, vai assim até a Reta da Penha por conta desse acidente, que está ocupando principalmente essas pistas do sentido Praia do Canto, da desembargador Santos Neves, e da Reta da Penha, nesse trechinho aí também do cruzamento. Cuidado, atenção, a gente vai continuar monitorando, e assim que a pista for liberada, a gente avisa. O guincho já estava tirando a ambulância já, viu, gente?
0: Obrigada, viu? Voltamos já para falar de eleições.
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1: A intimidade pode ser um gesto político. É dessa ideia que nasce a linguagem do transe. A primeira exposição individual da artista visual Faira Moreira, na Galeria Homero Macena, até o dia 26 de setembro. Com curadoria de Lohane Mendes, a mostra reúne obras inéditas, produzidas ao longo de anos de pesquisa e propõe um percurso marcado por amor, memória e segredos que moldam uma vida. O título da mostra foi inspirado uma reflexão presente no documentário Ori, de 1989, que relaciona transe e memória. Entre os destaques da exposição estão Mãe, uma pintura de grandes dimensões, construída a partir das memórias afetivas da relação com sua mãe. E a série Ele Vem Me Visitar nos Meus Sonhos de Vez em Quando, composta por 10 pinturas organizadas segundo o ritmo cardíaco de um coração apaixonado. A Galeria Homero Macena fica na rua Pedro Palácios, número 99, na Cidade Alta, em Vitória. Adalberto Cordeiro, CBN Cultura.
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2: Muito bem, gente. A Guarda Municipal acaba de informar que 3 pessoas ficaram feridas no Corolla, precisaram de atendimento médico, mas que todos os veículos já foram retirados. O trânsito lento ficou por conta dessa movimentação de socorro das vítimas e agora já está tudo liberado. O trânsito tende a fluir melhor em todos os sentidos do cruzamento da Reta da Penha com a desembargador Santos Neves após acidente.
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3: Vitor Vogas prometeu ontem estar de volta aqui hoje, sempre com novidades na nossa cobertura das eleições 2026. Ei, Vitor, seja bem-vindo.
4: Oi, Fernanda, obrigado pelas boas-vindas. Sim, estou de volta hoje. Bom dia para você e principalmente para todos os nossos ouvintes.
3: É isso aí. Vamos falar um pouquinho agora dos bastidores, né? De toda essa movimentação, os arranjos e os apoios que começam a ser cobrados. Como é que fica a situação do ex-governador e candidato ao Senado, Renato Casagrande, hein?
4: Pois é, Fernanda. E agora? E agora, José Renato? E agora, José Renato?
3: Agora, José.
4: Eu me remeto aqui ao poema célebre de Drummond, faço essa analogia com o poema José, de Carlos Drummond de Andrade, dos anos 40. Quem não conhece, quem nunca ouviu essa frase, pelo menos, né? E agora, José. E pouca gente sabe ou se recorda, mas o nome completo e correto do ex-governador Casagrande é José Renato Casagrande. É, o público em geral conhece mais pelo sobrenome, somente Casagrande. No meio político, Fernanda, todo mundo só o chama de Renato, né? Para quem tem mais intimidade, nas redes sociais pegou o apelido Casão, mas o nome completo dele, José Renato Casagrande. E agora, José Renato? Eu faço essa pergunta retoricamente porque me refiro a essa encruzilhada política, um verdadeiro dilema diante do qual agora se encontra o ex-governador, candidato ao Senado. Ser ou não ser apoiador real de Lula, apoiador mesmo, para valer, fazer campanha de verdade pro presidente da República, Luiz Inácio Lula da Silva, do PT, e não como fez ou como não fez na eleição passada, né? Vamos lembrar que em 2022 o Casagrande declarou apoio, sim, ao Lula, mas de maneira apenas protocolar. Foi um apoio ali meio lateral, né? Tão somente protocolar, pro forma, para dizer que estava apoiando, mas não entrou, de fato, na campanha do petista. Então, ser ou não ser apoiador? Porque eleitor de Lula, Fernanda, ele é. Tá? Ele com certeza votará no Lula, mas não é esse o ponto. Vamos lembrar que no último dia 25, né, 25 de julho, logo após a convenção estadual do partido dele, o PSB, o Casagrande declarou apoio a Lula, né, numa entrevista coletiva logo após a convenção, foi até respondendo a uma pergunta minha para ele. O ex-governador disse o seguinte: meu candidato à presidência é o Lula. Ou o contrário, né? Lula é o meu candidato à presidência. Ponto. E alguns dias depois, Fernanda, na última segunda-feira, o PT aqui no Espírito Santo declarou apoio informal ao Casagrande como segundo voto, recomendando, orientando o segundo voto para o Senado no Casagrande. Por que apoio informal? Por que segundo voto? Porque o PT aqui no estado tem o seu próprio candidato ao Senado, que é o atual senador, Fabiano Contarato, candidato à reeleição. Mas é o único candidato, né, da Federação Brasil da Esperança, formada pelo PT, pelo PV e pelo PCdoB, essas três siglas de esquerda aqui, só tem o Contarato. Então, né, como cada eleitor poderá dar dois votos para senador, a executiva estadual do Partido dos Trabalhadores decidiu indicar aí o segundo voto para o Renato Casagrande. E por que informalmente? Porque eles não estão na mesma coligação, não é? O PSB de Casagrande, na verdade, está na coligação do governador Ricardo Ferraço, com o MDB, com outros partidos. Então, esse apoio informal, que já era relativamente esperado e previsível, Fernanda. Por quê? Vou recapitular aqui um pouco da cronologia dos fatos. Em princípios de março, foi divulgada na imprensa nacional, site Metrópolis, por exemplo, uma lista da cúpula nacional do PT com os candidatos ao Senado que seriam apoiados pelo Partido dos Trabalhadores em vários estados, né? Em todo o país, mais de 20 pré-candidatos, uma lista assim com muitos nomes, não só de pré-candidatos do PT, mas também de outros partidos aliados. E nessa lista constava quem? Casagrande. Estava lá o nome de Casagrande já como um potencial apoiado, né? Um candidato que viria a ter o apoio, sim, do PT, mesmo não sendo do PT, mas o PSB, Partido Socialista Brasileiro, é um partido aliado, sócio do governo Lula, tem inclusive o vice-presidente da República, Geraldo Alckmin, e de novo, né, na chapa, reeditaram essa dobradinha Lula-Alckmin na chapa presidencial. E aí, quando saiu aquela lista essa lista aí da cúpula nacional do PT, em princípios de março, o presidente estadual do PT aqui, deputado João Coser, confirmou: não, é isso mesmo, nossa prioridade máxima é a reeleição de Contarato, e sim, queremos priorizar mesmo, né, o apoio a Casagrande aí como segundo voto, segundo candidato ao Senado. E aí, em julho, né, mais para o fim do mês de julho, no período das convenções partidárias, houve a convenção da Federação Brasil da Esperança, foi realizada a convenção, e ali, após essa convenção, o João Coser, né, foi entrevistado e de novo deu uma declaração nesse sentido: olha, o Casagrande acabou de dizer que o candidato dele à presidência é o Lula, esse foi um gesto muito importante, então a tendência, sim, é que nós venhamos a apoiá-lo, mesmo que de maneira informal. E aí, na última segunda-feira, isso se cumpriu. De certo modo, Fernanda, quando a gente analisa a conjuntura nacional, é até natural, né, essa dobradinha aqui, né, esse apoio, essa aliança, mesmo que num nível informal, quando a gente analisa a conjuntura nacional, porque PSB e PT nacionalmente são aliados, e o próprio Casagrande é um quadro histórico, orgânico, leal, o maior líder do PSB aqui no Espírito Santo há décadas, é um quadro muito disciplinado, que respeita a hierarquia partidária, então ele não iria contra, né, a decisão do próprio partido. Mas quando a gente traz essa reflexão para o âmbito local, aí a equação política fica muito mais difícil de fechar, de ser resolvida. Por quê? Porque o Casagrande, em primeiro lugar, como eu já disse, apoia o sucessor dele, Ricardo Ferraço, para governador do estado. E Ricardo a gente pode resumir assim, um antipetista, né? Ele não quer nada, não quer proximidade com o PT, muito pelo contrário. Casagrande é candidato a senador nessa coligação, que tem o Ricardo como candidato ao governo, e que tem outra candidata ao Senado, que é a senadora Rose de Freitas, né? Não é o Contarato que está lá. Então, assim, enquanto isso, o PT aqui no Espírito Santo tem um palanque próprio, nós dissemos, com candidato próprio ao governador, inclusive. Hélder Salomão, o deputado federal Hélder Salomão, adversário do Ricardo, que por sua vez é apoiado por Casagrande, que por sua vez apoia o Lula e tem o apoio do PT. Então, tá vendo como
3: que arranjo?
4: Deu um nó, né? Deu um grande nó. Então, como é que eles vão desatar esse nó? Lembrando que em 2000... Então, assim, resumindo, como é que o Casagrande vai pedir votos pro Lula, pedir votos de verdade pro Lula aqui no Espírito Santo durante a campanha, estando na campanha no palanque de Ricardo e sem poder subir no palanque do PT? Né? Fica meio complicado, realmente, de se resolver,
3: só, né,
4: de se solucionar.
3: vai ficar mais, meio que só um protocolar, né?
4: É
3: eu
4: possível.
3: Apoio, eu defendo, mas eu oficialmente não consigo.
4: É um nó difícil de desatar. É difícil imaginar o Casagrande, de fato, na campanha, nas ruas, pedindo votos pro Lula, etc. Até porque isso pode gerar um embaraço ali entre ele e o próprio Ricardo Ferraço, que é o candidato a governador, apoiado por ele, e adversário de Helder Salomão, o candidato do PT, enfim. É, em 2022, vamos lembrar, como eu disse, o Casagrande deu sim a declaração de apoio ao Lula, mas não saiu disso, não passou disso. E agora ele está sendo cobrado, tá, Fernanda? É, ele está sendo muito cobrado por lideranças do PT, os líderes petistas dizem, repetem, reiteram que dessa vez querem sim uma participação real, efetiva de Casagrande na campanha do Lula, que não seja apenas aquele apoio protocolar, mas que o Casagrande seja visto de fato pedindo votos para o presidente Lula, nas ruas, na campanha, no horário eleitoral gratuito, aparecendo, aparecendo ali ao lado do Lula, né, posando ao lado do atual presidente. Vamos ver se ele de fato fará isso ou se vai evitar, como evitou, por exemplo, em 2022. Claro, era um contexto diferente, né? Ele não foi candidato ao Senado e sim candidato à reeleição para o governo do Estado. Ele até aceitou no segundo turno aquele voto Casanaro, né? O Lula, mesmo sendo candidato à presidência em 2022, nem sequer esteve no Espírito Santo, não veio aqui, não pisou em nosso estado durante a campanha passada. Possivelmente dessa vez ele faça isso, né?
3: A gente conta essa história já já, tá? Se o Lula vem ao estado ou não, e aí fica mais difícil ainda de não se acertar nesse meio tempo. Voltamos já depois do Repórter CBN com Vitor Bogas.
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5: 14 de agosto de 2026. O Tribunal Superior Eleitoral determinou a suspensão temporária do processamento de novas filiações partidárias. A medida tem o objetivo de conter fraudes, até que seja concluída a auditoria sobre acessos indevidos registrados na plataforma da Corte. A decisão foi tomada em virtude da identificação de uma alteração fraudulenta na filiação do senador Flávio Bolsonaro, que apareceu como integrante do partido Missão quando tentou homologar a candidatura à presidência da República. O TSE confirmou que também houve uma tentativa de modificar o vínculo partidário do presidente Lula. A corte esclareceu que os registros formais de ambos os candidatos já foram regularizados. Uma perícia técnica inicial descartou um ataque hacker ao sistema da Justiça Eleitoral. O diretor comercial da Cemig-Sim, Rubens Soalheiro, foi demitido sob suspeita de ligação com um esquema financeiro ligado ao dono do Banco Master, Daniel Vorcaro. Ele teria facilitado o envolvimento da estatal com a empresa Green Investimentos, presidida por Felipe Cansado Vorcaro, primo do banqueiro. A Cemig-Sim também informou que não mantém mais negócios com a Green Investimentos. E o Corinthians informou que cobrará investigações e punições para os responsáveis pelas falas racistas contra o goleiro Hugo Souza no jogo contra o Rosário Central, fora de casa pelas oitavas de final da Libertadores. O atleta da equipe paulista denunciou ao árbitro as ofensas feitas por torcedores argentinos e o juiz acionou o protocolo antirracismo. Em campo, o Corinthians segurou o empate por 0-0. As equipes voltam a se enfrentar na próxima quinta-feira na Neoquímica Arena. No horário de Brasília, 11h34.
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3: Vitor Voga de volta conosco. E a gente está falando sobre, fazendo até um, parafraseando, né, o poema de Drummond. E agora é José Renato Casagrande, ex-governador, candidato ao Senado nessas eleições gerais de 2026. Teve, inclusive, apoio de Lula durante todos os dois mandatos dele, não é mesmo, Vitor? Voltando aqui.
4: Ele...
3: Não apoio como candidato, mas o apoio enquanto institucional, enquanto
4: sim,
3: Estado,
4: sim,
3: né?
4: Sim, no último governo do Casagrande, inclusive o Lula esteve aqui Por exemplo, no fim de 2023, acho, dezembro de 23, primeiro ano do último governo Casagrande, para inaugurar o contorno do Mestre Álvaro.
3: Isso. Serra,
4: só para dar um exemplo, né?
3: Isso mesmo.
4: Os dois estiveram juntos ali naquele palanque do evento de inauguração da obra.
3: Isso, e aí ele chegou a dizer que sim, apoiaria, ainda era um protocolo, só que agora é a bancada do PT quem está cobrando dele oficialmente, né, ele se posicionando em defesa da reeleição do Lula.
4: Sim, os líderes petistas aqui no Espírito Santo, Fernanda, todos eles dessa vez cobrando uma postura mais incisiva, cobrando do Casagrande que desta vez ele assuma de fato o candidato, né?
3: Uhum.
4: Que ele vista a camisa, que ele assuma uma postura mais ativa e mais incisiva na defesa da reeleição do presidente Luiz Inácio Lula da Silva, coisa que ele não fez na campanha presidencial, na última campanha presidencial em 2022, conforme nós lembrávamos no bloco anterior. Ele se limitou a uma declaração de apoio pro forma, mas não entrou de fato de cabeça, não mergulhou de cabeça na campanha. Mas os líderes do PT aqui no Espírito Santo dessa vez estão exigindo isso, né, como contrapartida, até porque, como nós também já dissemos, agora o PT oficialmente manifestou, declarou um apoio informal ao Casagrande para o Senado, como orientação de segundo voto a senador, além do candidato do próprio partido, que é o senador Fabiano Contarato. Ontem, por exemplo, Fernando, ontem à noite, houve o evento de lançamento do plano de governo do candidato a governador do Espírito Santo do PT, que é o deputado federal Helder Salomão. Foi realizado, né, esse evento num clube no bairro Santo Antônio, aqui em Vitória. O Helder apresentou ali as linhas gerais, as diretrizes do seu programa de governo, a ser registrado hoje, inclusive, no TSE. E aí, logo após o evento, nós realizamos ali uma entrevista com ele. O Helder concedeu uma pequena entrevista coletiva. No final, eu perguntei a ele exatamente isso, sobre essa questão envolvendo Casagrande. Helder disse duas coisas sobre isso. Em primeiro lugar, ele segue, né, é claro, a orientação partidária, a decisão tomada na última segunda-feira pelo Executivo Estadual do PT. Portanto, o Helder também apoia, ele disse isso, que ele também apoia o Casagrande para o Senado, tá? Como segundo candidato a senador. Então isso aumenta ainda mais aquele nó que nós falávamos.
3: Uhum.
4: Né? O Casagrande agora, o próprio Casagrande apoia Ricardo para governador, Ricardo Ferraço, mas tem o apoio para o Senado do candidato adversário, né? O candidato do PT a governador, Helder Salomão, adversário de Ricardo. E aí Helder disse o seguinte, aí eu perguntei, mas vocês querem, né, que ele realmente entre na campanha? Ele disse sim, é isso que nós queremos, é isso que nós esperamos do ex-governador Renato Casagrande, até em reciprocidade, né? Em contrapartida, né? Cui pro quo. A gente está apoiando, a gente o está apoiando, então o mínimo que a gente espera dessa vez é que ele peça votos de verdade para o Lula. Lembrando,
3: que
4: Fernando,
3: saia justo, hein, Vitor?
4: Saia justíssima aí pro Casagrande. E lembrando que na campanha passada, digamos assim, o Casagrande se manteve bem distante da campanha do Lula, mas digamos assim que isso foi um pouco mais fácil, mais cômodo e mais fácil de se viabilizar para ele, uma vez que o Lula, por exemplo, nem sequer esteve no Espírito Santo. Na última campanha presidencial, o Lula, então adversário de Jair Bolsonaro, nem sequer pisou no Espírito Santo, ele não visitou nosso estado em campanha. Até porque o PT não tinha candidato próprio a governador.
3: Sim.
4: Dessa vez, pelo contrário, o PT tem o candidato próprio, governador, o Helder Salomão, também tem candidato ao Senado, que é o Fabiano Contarato, tem um palanque próprio, um palanque ali mais robusto, né? Um palanque próprio e robusto, então não é uma informação, mas uma projeção, eu diria que é mais provável que dessa vez o Lula o faça. Não sei se ele realmente fará, mas é mais provável que Lula venha, pelo menos
3: que
4: uma
3: venha,
4: vez, né?
3: Em campanha é muito curta, né, Vitor? A gente sabe que o percentual de eleitores no Espírito Santo não é...
4: É minúsculo, corresponde a cerca de 2%
3: isso,
4: do eleitorado total brasileiro, mas vamos supor que o Lula realmente venha, nem que seja aquela viagem bate-volta, né, assim, que passe duas horas aqui em território capixaba, em solo capixaba, né, para fazer ali um breve ato de campanha. E aí o que fará a Casagrande nesse caso? Eu lhe pergunto, minha amiga Fernanda, é o que eu pergunto. Nesse caso, Casagrande vai ficar numa saia justa ainda maior, né?
3: Vai, porque inclusive, o outro lado vai cobrar dele também, né? A não ida,
4: exato,
3: eu imagino,
4: ele,
3: né?
4: Ele tá espremido ali entre a cruz e a espada, entre os dois palanques, o do PT e o palanque dele mesmo, né? Que é o de
3: que
4: Ricardo,
3: é a frente dele.
4: Que é a frente.
3: Que é uma das maiores, inclusive, né?
4: Que é a frente governista, a coligação liderada pelo atual governador Ricardo Ferraz. É isso. Assim, ah, e só um último pormenor importante. Casa Grande, para piorar, entre aspas, a situação dele nessa grande frente governista, ali é uma, como você disse, uma coligação bastante ampla, né? A que é liderada pelo Ricardo Ferraz, ali tem partidos ali de todos os matizes político-ideológicos, tem desde partidos de centro-esquerda, como o próprio PSB de Casa Grande, até partidos mais de centro, centro-direita, como é assim o próprio Ricardo Ferraz. Ali entre os líderes mais de centro-esquerda, aliados do Ricardo, a gente pode destacar dois grandes líderes. O primeiro é o próprio Casagrande, já apoiou, né? Já declarou apoio ao Lula. E o outro é o ex-prefeito da Serra, Sérgio Vidigal, que é o maior líder histórico aqui no Espírito Santo do PDT. Partido Democrático Trabalhista, outro partido de centro-esquerda, que apoia, está na coligação de Ricardo Ferraz. Aí eu lhe pergunto, o que disse o próprio Sérgio Vidigal sobre isso? Há poucos dias, eu perguntei ao ex-prefeito da Serra, e o senhor, o Casagrande já declarou apoio ao Lula, e o senhor, como líder de centro-esquerda, também está apoiando o presidente? Ele disse que não, né? Disse que não, então Vidigal, mesmo sendo o maior líder histórico do PDT no Espírito Santo, e vamos lembrar que o PDT nacionalmente está na coligação de Lula, mesmo assim, Vidigal disse que não está apoiando a reeleição do Lula, porque, segundo ele, a polarização destruiu assim, os partidos de centro, essa polarização ideológica não fez bem ao PDT, só faz bem a quem está diretamente envolvido nela. Enfim, deu a sua justificativa, mas fato é, Fernanda, que agora, nessa ampla coligação de Ricardo Ferraz, entre os maiores líderes de centro-esquerda, Casagrande ficou sozinho. Ele é a única voz ali pregando no deserto, apoiando
3: a esquerda.
4: E apoiando publicamente o Lula, que agora não tem apoio nem sequer do Sérgio Vidigal. Nessa coligação liderada por Ricardo Ferraz, e a gente volta circularmente ao início do nosso comentário, e agora José Renato, né, o que ele fará no meio desse dilema.
3: E aí? O que a gente pode esperar? Ele falou o quê? Ele vai tentar, né?
4: Como? Desculpa.
3: Ele vai tentar apoiar o Lula e permanecer junto à grande frente dele.
4: Ele vai ter que se equilibrar, exatamente. Uhum. Entre o fato de apoiar o Lula, a presidência, e o fato de apoiar, ao mesmo tempo, um candidato a governador que não tem nada de Lula, nada de PT, que é o Ricardo Ferraz. Então ele vai ter que se equilibrar aí nessa, enfim, fazer um difícil.
3: Lembrando que você falou da última vinda de Lula com o Renato no governo, teve a última vinda de Lula ao estado com o Ricardo já no governo. Uhum. E num primeiro momento, né, chegou-se a ventilar a possibilidade, ele nem recebeu o Lula. E aí depois ele mudou de ideia, né? Parece que foi convencido a pelo menos recepcioná-lo no aeroporto. Foi uma saia justa também para o atual.
4: Verdade, Fernanda. O que prova o quê? É o quanto o Ricardo definitivamente não quer proximidade com esse campo petista, né? Com o campo mais de esquerda e especificamente com a figura do presidente Lula. Né? Isso que você nos relata, o episódio que você trouxe aqui, de fato aconteceu, o que prova o afastamento, né? O distanciamento entre Ricardo e o PT e o presidente Lula. Então, para você ter uma ideia, ele acabou mudando de ideia. Inicialmente ele pretendia não ir, isso foi no fim de maio, né? Um evento cultural ali em Aracruz, no Sesc ali de Praia Formosa, ali em Santa Cruz. É um evento promovido pelo Ministério da Cultura. O Lula veio aqui, participou pessoalmente. Inicialmente o Ricardo Ferraz, na véspera, indicou que não pretendia ir. Depois ele mudou de ideia e foi lá institucionalmente, mas só institucionalmente, receber o presidente Lula na chegada dele no aeroporto de Vitória. Mas para você ter uma ideia, para os ouvintes terem uma ideia, eles nem sequer fizeram registro desse breve encontro. Não houve nem uma foto sequer, né? Nem uma fotografia publicada, postada nas redes sociais. Tamanho o distanciamento entre os dois.
3: Vitor, muito obrigada, viu? Hoje a gente falou com o juiz eleitoral, amanhã é o último dia de registro de candidatura, domingo a campanha está na rua, o nosso convidado aqui orientou que os candidatos podem ou não podem. Eleitor da CBN está muito bem informado.
4: Isso aí, Fernanda. Nosso objetivo sendo cumprido, né? Cumprindo o nosso objetivo de manter os nossos ouvintes, nossos espectadores sempre muito bem informados sobre os fatos e também sobre os bastidores da política local.
3: Perfeito. Te espero já na próxima semana.
4: Obrigado, estaremos juntos. Abraço, bom fim de semana.
3: Para você também. 11h45, intervalo. Daqui a pouquinho a gente conversa com o Luci Misael.
6: Exatamente, explicando pra gente, Fernanda, o uso do percarbonato de sódio.
3: É, essa semana a Anvisa, né, fez inúmeras restrições a algumas marcas que estão circulando de forma irregular, e a gente fala disso já já.
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7: Gripes e resfriados têm sintomas semelhantes, embora sejam doenças diferentes, e podem aparecer mais durante o inverno. O resfriado geralmente dura de 4 a 5 dias, mas pode se prolongar por até 2 semanas, causando coriza, obstrução das vias respiratórias, febre baixinha, espirros e dor de garganta. O tratamento alivia os sintomas e é feito com analgésicos e antitérmicos. Para prevenir-se, é aconselhável lavar bem as mãos e o nariz. A gripe é causada pelo vírus influenza e, além dos sintomas do resfriado, causa febre alta e abrupta, dores no corpo e fadiga. Pode provocar complicações se não for diagnosticada e tratada corretamente. O tratamento é feito com analgésicos, antitérmicos, repouso e hidratação. Para prevenir-se, é aconselhável lavar bem as mãos e o nariz, evitar aglomerações e tomar a vacina anualmente. Patrícia Valim, CBN Saúde.
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3: Pois é, a gente já fez um alerta aqui de que a Anvisa determinou a apreensão, proibição de comercialização, distribuição, propaganda, enfim, de 12 produtos de limpeza que eram vendidos ou fabricados sem uma regularização sanitária. E entre os proibidos, né, a gente tem o popular tira-manchas, é o percarbonato de sódio, que eu acho que faz muito mais do que só tirar manchas, viu? E exatamente por isso que a gente pediu a ajuda da Luci Misael. A gente não está aqui, daqui a pouquinho eu vou pedir ao Adalberto para elencar as marcas proibidas. Mas o que a gente vai falar exclusivamente com a Luci hoje é onde que a gente utiliza esse produto.
8: Bom, ei, Luci. Dia, Fernanda. Bom dia, Fernanda. Bom dia a todos os nossos ouvintes. Como estão vocês aí? Pois é. O percarbonato de sódio, né, já é um, podemos chamar até de velho conhecido.
3: Porque muito.
8: Eu sou o queridinho das donas de casa, né, saiu das lavanderias e tomou as redes sociais e vem aí substituindo os alvejantes à base de cloro, né, porque o percarbonato de sódio, ele é um alvejante, ele funciona como um alvejante, só que ele é a base de dois princípios ativos, o carbonato e o peróxido de hidrogênio. Esses dois, o carbonato de sódio e o peróxido de hidrogênio, é que forma então o percarbonato de sódio, todo tão famoso, né? Uma coisa que eu quero deixar claro, assim, chamar a atenção dos nossos ouvintes, é que o bom percarbonato de sódio, gente, já pelo visual a gente já consegue identificar, porque ele é granulado. Ele é bem granulado, como se fossem microbolinhas durinhas, assim, ele é bem granulado. Ele não é em pó e ele também não tem aspecto úmido, tá? Ele é bem granulado mesmo. Esse é uma das características aí de um bom percarbonato de sódio, que funciona como um alvejante para as nossas roupas. Mas ele não é só alvejante. Porque quando a gente utiliza ele na água para ele liberar os seus ativos, através da oxidação que ele faz isso, né? Que é, até alguns colocam assim, o poder do óxido. Tem muitos produtos no supermercado que está escrito o poder do óxido, né? É porque libera esse oxigênio, essa oxidação, e ele fica alcalino. Por isso que ele tem... Então, esse poder de limpeza como um todo, inclusive de alvejar, tá?
3: Uhum.
8: A gente pode usar ele para diversas coisas. Ele começou a ficar mais famoso por conta disso, da gente deixar as roupas mais branquinhas. Mas a gente pode usar ele na limpeza em geral.
3: Uhum.
8: Ele funciona, existe também um mito assim, ah, só funciona com água quente, não funciona com água fria. Na verdade, ele funciona com água fria em temperatura ambiente, sim. Só que como ele é granulado, ele demora...

0: a liberar, demora a se dissolver. Então, se você usar ele na água fria, né, principalmente ali para lavar as roupas, você precisa deixar um molho muito mais longo, ali de 10, 12 horas, para ele poder fazer a ação dele de branqueamento, de alvejar, tá? Por isso que quando a roupa permite, a gente pega ali uma água de temperatura morna, morna mais para quente, assim, né? Que não é fervendo, tá ali 40, 50 graus, eu nem sei a ebulição, mas enfim, é uma água que tá quente, mas não tá fervendo, né? Tá,
1: então não precisa ferver?
0: Não precisa ferver. Mesmo porque, quando a gente ferve a água, estamos falando ali da gente trabalhar na bacia, no tanque, né? Alguns tecidos não aguentam a fervura da água, tá?
1: Uhum.
0: Na máquina de lavar, você vai usar ali 40, 50 graus, ok?
1: Uhum. Olha então, que legal, o ouvinte Gledson está te ouvindo, ele falou o seguinte, Lucy, é como se ele fosse uma tapioca de boa qualidade, né?
0: É... Gostei da associação.
1: Viu?
0: Exatamente. Então, o percarbonato, quando a gente vai usar ele, tem outra característica que é sensacional também, é que ele é muito econômico. Porque você vai usar uma, duas colheres. Né? Então, você pega assim, uma bacia de água cheia, você coloca uma colher, às vezes colher rasa, tá? Você vai usar na máquina, você coloca duas colheres. Né? Quando está muito encardido, você bota três colheres, junto ali do dispenser de sabão.
1: Uhum.
0: E lembrando que se você vai fazer, você quer que seja mais rápido, aí você usa água quente. Se não, você pode usar a água fria. E ele serve para tirar manchas também. Só que lembra que a gente tem que diluir? Então, você pega ali 100 ml de água, põe um pouquinho dele na água quente, dissolve bem. E aí, você pega aquela água que você dissolveu e aplica em cima da mancha. Hoje em dia, a gente já encontra o percarbonato líquido, que inclusive eu usei para lavar toalhas e amei. Achei excelente porque, por ser líquido, né, ele entra nas fibras e sai das fibras mais facilmente.
1: Boa dica.
0: Então, deixa menos resíduo. Você já acha ele líquido, que eu gostei bastante para lavar toalhas, principalmente toalhas mais felpudas, mais pesadas, com a gramatura mais alta, aquela toalha mais grossa, tá?
1: Uhum.
0: Para limpeza, ele é ótimo para várias coisas. Então, por exemplo, sabe aquela grade do exaustor da cozinha?
1: Sim.
0: Que fica cheia de gordura?
1: Sim.
0: Ele é ótimo para isso. Então, você pega uma bacia, coloca... eu tenho até aquela bandeja retangular de plástico que muita gente usa no churrasco, aquelas bandejas, umas tem tampa, outras não tem, porque cabe a grade da coisa do exaustor direitinho dentro dela. Então, coloca água quente e coloca uma colher de percarbonato, dissolve bem, na hora que tá aquela fervura, aquele oxigênio ali liberando, você coloca de molho, deixa uns 10, 15 minutos e procede com a limpeza.
1: Diz que amolece rapidinho, né?
0: Amolece rapidinho e limpa super bem. E aí vale também para o cesto da air fryer, e ele não corrói o cesto da air fryer, diferente do vinagre. Então, assim, ele também serve para esse tipo de limpeza. Lugares que estão muito engordurados, se você quiser, você pode também sempre dissolver ou usar o líquido para fazer essa limpeza. Algumas pessoas me relataram, eu confesso que eu não testei, mas eu tenho amigas que ficou a louca do percarbonato e falaram assim, Lucy, estou usando até para lavar meu box e esquenta água e tudo, você acredita? Que pega um balde, coloca o percarbonato com água quente, joga no balde, tá esfregando o banheiro todo, porque ele limpa super bem, né? E deixa tudo muito clarinho, limpa rejunte. Então, para lavar vaso, desencardir aquele amarelado do vaso. Então, assim, você pode usar também aí os encanadores e bombeiro hidráulico vai me xingar agora. Mas, gente, quando a pia tá engordurada, entupida, todo mundo mete água quente. Eu não conheço um cidadão. Ouvinte, me contem aí. Que na hora do desespero não bota um bicarbonato, uma água quente, um trem lá no sifão da pia. Assim.
1: Olha, eu acho que já pode até ser o próximo quadro. Como é que a gente limpa essa pia engordurada, né? E acumulando água.
0: Pois é, porque assim, os bombeiros hidráulicos falam que não é pra gente jogar água quente, não.
1: Porque destrói o cano, né?
0: É. Mas não tem jeito. Na hora do desespero, né, a gente faz. E com o percarbonato, gente, funciona demais, tá? Pra limpar tudo, assim, é uma maravilha.
1: Quanta coisa que a gente aprendeu com você hoje, hein, Lucy?
0: Obrigada, gente. Um super beijo, então, e até semana que vem.
1: Semana que vem com os nossos ouvintes e dicas de como que a gente desentope pia, tá?
0: Beleza, anota aí, Dalberto.
2: Já tá anotado aqui, Lucy.
0: Beijão, gente.
1: Beijo, Lucy. Olha, tem vários ouvintes aqui falando que percarbonato é vida. E é mesmo, viu, gente? Olha, eu sou igual a Lucy. Aquilo saiu da rede social e foi pra dentro da lavanderia. E tem algumas marcas que a gente precisa de destacar, que são aquelas divulgadas como proibidas.
2: Exatamente. Pela Anvisa, Fernanda, vamos lá. Oxipur, da Kimpec. Percarbonato de sódio Los Chefes, alvejante natural multiuso da Nova Fórmula, o percarbonato de sódio Van Home, percarbonato de sódio da Nativa, Boa Alvejante percarbonato de sódio em pó, percarbonato Blues ANS Agrária, Itaclin, o alvejante tira-manchas da Amigos Distribuidoras, percarbonato de sódio Oxen, tira-manchas VV Group e o percarbonato Top Brilho estão na lista da Anvisa que foi divulgada nesta semana, Fernanda.
1: Lista essa que eu já deixei lá no site nosso da CBN, tá? Para que todo mundo possa ter acesso. Dá uma conferidinha na sua lavanderia. O Giovanni diz que ele joga água quente, sim, toda semana, no ralo da pia, que ele resolve o problema, e do banheiro também. E a Ivanilda está dizendo, graças ao percarbonato, a minha toalha, ela fica branquinha, como eu sempre sonhei. Obrigada pela participação de vocês. Vou fechando com o mercado financeiro.
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1: A participação agora é do Marlo Barcelos. Bom dia.
4: Olá, Fernanda. Bom dia. Sexta-feira, 14 de agosto, índice Bovespa operando em baixa de 0,94% a 165.529 pontos. Mercado americano, o índice Dow Jones negocia com pequena baixa de 0,04%. A Nasdaq avança 0,15% e o índice S&P 500 negociando em alta de 0,13%. Na Europa, em Londres, bolsa em baixa de 0,15%. Bolsa da França negociando estável e na Alemanha, bolsa avançando 0,58%. Já no mercado de moedas, o euro a R$ 6,05, alta de 0,9%. Dólar comercial opera no positivo em 0,7%, cotação de R$ 5,22. O petróleo Brent a US$ 87,40 o barril, positivo em 0,3%. Bitcoin negocia em queda de 2% a US$ 62.610. A poupança com o aniversário hoje, rendimento de 0,6%. Bom dia, Fernanda. Bom dia a todos os ouvintes. Bom final de semana a todos. Marlo Barcelos para a CBN.
1: Obrigada, viu, Marlo? Ó, gente, o ouvinte Lilo perguntando, né, se o percarbonato ele é utilizado somente para roupa branca. Não, ele é preferencialmente, né, e excelente para branquear, remover manchas amareladas, deixar a toalha branquinha, como a Ivanilda contou agora há pouco, né? Mas ele pode ser, sim, utilizado em roupas de outra cor, desde que essa peça, ela tem uma tinta firme. E por isso que é importante você consultar a etiqueta, né, de uso. E o outro ouvinte me perguntando, bicarbonato, eles têm ações diferentes, e aí a gente pede a Lucy, então, para ajudar esse ouvinte já na próxima semana, porque o nosso CBN Vitória vai ficando
2: por aqui, né? Mas amanhã tem CBN Vitória a partir das 10 horas da manhã comigo e Patrícia Valim.
1: É isso, Patrícia Adalberto com as notícias do dia a partir das 10 da manhã e muita coisa legal chegando. Querem dar um rapidinho aí, um aviso do que vem?
5: Vamos lá então, né? Vida longa, vamos falar de atividade física que fortalece o sistema imunológico e combate várias infecções. 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No CBN Dicas do Chefe com uma inhamada deliciosa, no CBN Vida Profissional, a solidão corporativa. 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Fernanda.
1: E todos vocês, é claro, estão convidados para assistirem conosco e ouvirem também a nossa programação. Beijo, bom final de semana.
5: Até
2: amanhã.
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0: quarta-feira, 14 de agosto de 2026. O Missão pediu ao Tribunal Superior Eleitoral uma investigação sobre a filiação indevida do senador Flávio Bolsonaro ao partido. Segundo a legenda, o ato foi realizado com dados falsos. O Missão informou que o CPF e o endereço foram adulterados e o cadastro foi feito no último dia 2. O partido também alega que houve falhas no sistema de filiação que permitiram a inclusão das informações, apesar das inconsistências cadastrais. A taxa de desocupação no segundo trimestre caiu em 13 unidades da federação. Santa Catarina, Mato Grosso e Espírito Santo registraram os menores índices no período pesquisado pelo IBGE. Já o Amapá, a Bahia e Pernambuco apresentaram os níveis mais elevados. O Maranhão teve a maior taxa de informalidade, que chegou a perto de 57%, e Santa Catarina a menor, 25%. O Instituto Nacional de Meteorologia monitora a possibilidade de uma onda de calor atingir partes do país em pleno inverno. O fenômeno ocorre quando as temperaturas máximas ficam pelo menos 5 graus acima da média por 5 dias consecutivos. A onda de calor pode atingir as regiões centro-oeste e sudeste, além do oeste do Pará, o centro-leste do Amazonas e partes do Paraná. No horário de Brasília, meio-dia, 3 minutos.
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1: E muito, muito, muito boa tarde. Hoje é sexta-feira, Cássia Godoy.
2: Semana praticamente encerrada. Notícias aqui do CBN Brasil.
1: 14 de agosto de 2026, começando este CBN Brasil. Bom, nós teremos várias informações sobre o Rio de Janeiro, com o ex-governador Cláudio Castro sendo novamente alvo de buscas da Polícia Federal. Aquela velha história dos governadores do Rio de Janeiro, governadores e ex-governadores, sempre alvos da polícia e da justiça. E temos também bastante política, já estamos aqui em clima eleitoral, em clima de campanha, e eu queria destacar uma frase aqui do Gilberto Kassab. Gilberto Kassab é um articulador, todo mundo sabe, um articulador muito importante. Ele é presidente do PSD, um partido que agregou políticos, agregou parlamentares aqui ao longo desses últimos anos, tornou-se um partido grande, e ele é candidato a vice-presidente também na chapa do Caiado, que é o ex-governador de Goiás e que é também membro do PSD. Mas foi como presidente do PSD, do partido, que o Kassab disse o que disse hoje, que é o seguinte, que não é verdade que o Centrão esteja, vou dizer o que o Kassab disse com as minhas palavras, não é verdade que o Centrão esteja neutro. Segundo o Kassab, o Centrão está, na verdade, com o Lula, e que a chance do Flávio Bolsonaro de ganhar a eleição é zero, né? Essa é a afirmação do Gilberto Kassab, feita hoje. E bate, né, o Cássia, com o comentário que a Vera Magalhães fez ontem aqui no Viva.

0: de análise e debate dentro de diversos órgãos do governo, mas se o governo decidir de fato aplicar a reciprocidade, significa o seguinte: significa que o governo brasileiro colocaria tarifas contra as empresas americanas que exportam para o Brasil e colocaria outras restrições de negócios de empresas americanas no Brasil. É por isso mesmo que o setor empresarial aqui no Brasil, por exemplo, é contra essa reciprocidade, porque prejudicaria as empresas brasileiras e o consumidor brasileiro, que acabaria pagando mais caro por produtos e peças que viessem dos Estados Unidos. Produtos, peças e serviços que viesse nos Estados Unidos. Aliás, é o mesmo argumento que o Brasil usou nas conversas com os Estados Unidos. O governo brasileiro disse que as tarifas impostas pelo Trump aos produtos brasileiros estavam prejudicando o consumidor americano, que estava pagando mais caro pelo café, pelo suco de laranja, pelos móveis de madeira brasileira e tal, né? Esse era o argumento do governo brasileiro. Se o governo brasileiro aplicar tarifas aos produtos americanos, aí é a mesma coisa que vai acontecer, vai prejudicar o consumidor brasileiro. Mas tem aí, no meio disso tudo, um caráter político, né? O governo está dizendo: olha, estou fazendo essa aqui lei de reciprocidade, como que assumindo uma posição de independência, de digamos assim, uma posição política do governo brasileiro. Porque, no final das contas, o governo brasileiro sabe, e todo mundo sabe, que não vai ter negociação com o governo Trump, não tem negociação, coisa nenhuma. E também essa história de recorrer à Organização Mundial do Comércio também é só retórica, porque a OMC está inativa desde 2019. Então, nós temos aí uma ação mais política do governo brasileiro de mostrar que está lidando com o caso, que está tentando impor seus pontos de vista no caso, mais uma ação política do que uma ação econômica. De todo modo, como dizem os próprios representantes do governo, se houver aplicação de restrições às empresas americanas, isso só ocorreria lá para frente, no mínimo 2 meses daqui até lá. Nesses 2 meses, que tem o processo eleitoral. Bom, vamos começar então as reportagens com o Rio de Janeiro. A Isa Morena, e é mais um processo de busca e apreensão envolvendo o ex-governador do Rio, Cláudio Castro. Isa.
1: Boa tarde, Sardenberg. Boa tarde, Cássia. A Polícia Federal deflagrou, nesta sexta-feira, a segunda fase da Operação Sem Refino, que mira irregularidades na Refit, antiga refinaria de Manguinhos. Um dos alvos da operação de hoje é o ex-governador do Rio, Cláudio Castro. De acordo com a defesa do político, a residência dele na Barra da Tijuca, zona sudoeste da capital, não foi alvo das ações de hoje. A reportagem esteve lá mais cedo e constatou que não haviam carros da Polícia Federal nesse endereço. Ainda assim, agentes cumprem diligências numa residência na Barra da Tijuca, mas que seria de outro alvo da operação. Outro endereço investigado seria em Petrópolis, região serrana do estado. Este endereço, segundo a defesa de Castro, já teria sido alugado anteriormente pelo ex-governador. No entanto, o mesmo já teria rescindido o contrato tão logo saiu do governo em março deste ano. Outros alvos da operação são os ex-secretários de Estado Bernardo Rossi e José Mauro de Faria Júnior, o advogado Antônio Carlos Santos, conhecido como Pipo, e que chegou a disputar uma vaga para desembargador pelo Tribunal de Justiça do Rio, o empresário do ramo da construção civil Luiz Fernando Gomes e os empresários sócios da empresa Sete Pilares, Ana Carolina Miranda e Maurício Leite. Até o momento, temos malotes, ainda não se sabe se de dinheiro, joias, documentos ou outros itens de valor, e pelo menos 3 carros apreendidos e trazidos aqui para a sede da Polícia Federal no centro do Rio de Janeiro. Essa é a segunda fase da operação, mira fraudes na concessão de licenças ambientais para a refinaria, além de lavagem de dinheiro de capitais ligadas ao esquema. Na primeira fase da operação, em maio deste ano, o ex-governador Cláudio Castro também havia sido um dos alvos, suspeito ali de usar a estrutura do Estado para poder beneficiar o grupo empresarial comandado por Ricardo Magro, dono da Refit. O empresário Ricardo Magro teve a prisão decretada pelo ministro Alexandre de

0: Moraes, do Supremo Tribunal Federal. Como ele mora em Miami, nos Estados Unidos, já é considerado foragido. O STF também pediu a inclusão do nome dele na lista da Interpol. A Polícia Federal suspeita que servidores públicos tenham recebido benefícios para deixar a Refit operar. Os alvos podem responder por gestão fraudulenta e temerária, lavagem de capitais, sonegação fiscal, evasão de divisas, manipulação de mercado, além de crimes contra a ordem econômica envolvendo a comercialização de combustíveis. Hoje são cumpridos 16 mandados de busca e apreensão. E eu lembro, Cássio Sardenberg, que no final de maio o governo do Rio cassou a inscrição estadual da Refit. Já na semana passada, há exatos 7 dias, a diretoria da Agência Nacional do Petróleo revogou a autorização da Refit após a empresa ter tido seu CNPJ suspenso pela Receita Federal. Até o momento, somente as defesas de Rossi e Castro se posicionaram. A defesa de Bernardo Rossi, que é candidato a deputado federal pela União Brasil, negou qualquer envolvimento dele com as irregularidades da Refit, qualquer participação dele nas ilegalidades envolvendo a antiga refinaria de Manguinhos. Cássia e Sardenberg.
1: Muito obrigado, informação de Isa Moreno. E agora continuamos, não, agora a gente vai para Brasília com o Felipe Igreja. É aquela história da filiação fraudulenta do Flávio Bolsonaro. Felipe.
2: Sardenberg, o partido Missão apresentou ao Tribunal Superior Eleitoral uma representação criminal para pedir a investigação da suposta fraude que resultou na filiação indevida de Flávio Bolsonaro ao partido. A ação foi protocolada ainda ontem à noite na Corte Eleitoral e será relatada pelo ministro Floriano de Azevedo Marques. Segundo o partido, a filiação de Flávio teria sido realizada sem autorização do senador, com a utilização de dados falsos. O Missão afirma que o CPF e o endereço foram adulterados e que o cadastro foi feito no dia 2 de agosto de 2026. A legenda identificou o endereço de IP responsável por fazer a filiação de Flávio Bolsonaro e encaminhou esse endereço para análise do TSE. O partido sustenta que houve falhas no sistema de filiação partidária que permitiram a inclusão dos dados mesmo com inconsistências cadastrais e afirma que já havia registrado reclamações sobre problemas semelhantes no mesmo sistema nos meses de março e julho. Além disso, após o episódio envolvendo Flávio, o partido afirma que identificou uma nova tentativa de filiação fraudulenta, desta vez em nome do presidente Lula do PT. O cadastro foi cancelado antes de ser enviado ao sistema oficial do TSE e o partido suspendeu temporariamente seu sistema de filiação online. A sigla pede a investigação para descobrir quem estava por trás dessa tentativa de fraude e aponta um possível crime de falsidade ideológica para fins eleitorais. A sigla afirma ainda que avisou Flávio Bolsonaro por e-mail sobre a tentativa de filiação. Segundo a petição, os registros internos demonstram que ele tomou conhecimento, que o senador tomou conhecimento da solicitação, embora tenha declarado que considerou as mensagens como um possível spam. Após esse episódio envolvendo Flávio, o partido também identificou essa tentativa de filiação, só que do presidente Lula. O Missão pede, então, essa apuração para descobrir quem estava por trás das tentativas de fraude. Como eu disse, o caso está com o ministro Floriano de Azevedo Marques, depende agora de um despacho do ministro Sardenberg.
1: Muito obrigado, informação do Felipe Igreja de Brasília. E agora a gente vai para o intervalo, noticiário da sua cidade.
3: E já voltamos.
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3: Agora meio-dia e 17.
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3: Pois é, gente, vamos falar de segurança em Vitória, porque a Guarda Municipal vai começar a usar as bikes elétricas para as rondas nas orlas da cidade. As bicicletas elétricas vão começar a fazer parte, então, desse patrulhamento com a iniciativa. A iniciativa é um projeto piloto, digamos assim, para um policiamento mais próximo da população e vem sendo chamado de e-bike patrulhamento, para acompanhar também a evolução da mobilidade urbana que a gente vem vivendo aí no dia a dia. A previsão para o início, de acordo com a corporação, já é mês que vem, em setembro, né, daqui a 15 dias, com patrulhamento inicialmente ocorrendo na orla da Ilha das Caieiras, em São Pedro, e na orla de Camburi e também do canal, ali no período de 6 da manhã às 8 da noite, do canal de Camburi. Segundo a guarda, cerca de 100 guardas municipais iniciaram nesta semana já um treinamento para o uso dos novos veículos e as técnicas de pilotagem defensiva e táticas operacionais. No total, serão 8 turmas de 12 agentes, cada uma fazendo esse curso. As bicicletas elétricas utilizadas nesse projeto piloto foram doadas pela Receita Federal. Inicialmente, o atendimento nas orlas contará com 2 equipes no turno matutino e outras 2 no turno vespertino, e a comandante Fabiana Gonçalves esclareceu que o novo método não vai substituir o estilo tradicional de policiamento. Esse projeto piloto entra em vigor, né, para testes, digamos assim, adequações no mês de setembro, e aí no decorrer aí dos próximos dias, após a avaliação, a gente vê se continua ou não e se vai ser legal. Agora, quem anda de bicicleta elétrica vai ter que ter cuidado, tá? Porque vai ter exemplo na rua, patrulhando, fazendo ronda com essas mesmas bicicletas elétricas. Agora, meio-dia e 19.
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0: E aí, Merval, como está?
1: Tudo bom, Sonnenberg? Boa tarde, ouvinte. Boa tarde, Cássia.
2: Boa tarde, Merval.
0: A gente havia originalmente pensado numa outra pauta, mas depois a gente viu aqui as declarações do Gilberto Kassab dizendo que o Centrão não está neutro, o Centrão está com Lula e que a chance do Flávio Bolsonaro ganhar a eleição é zero. Merval, vamos falar disso?
1: Eu acho que ele tem razão quando diz que o Centrão está apoiando o Lula. Muitas vezes essa neutralidade favorece o PT, né? Impediu, por exemplo, que o Flávio Bolsonaro fizesse acordos com partidos do Centrão.
0: Uhum.
1: Tá? Então, isso realmente eu acredito que seja verdade. Mas dizer que a chance do Flávio ganhar é zero, acho que ele está exagerando um pouco. Acho que um pouco mais além do zero. Bom, hoje vamos ter pesquisa aí para constatar isso, né? Mas o fato concreto é que se o Flávio não se mostrar muito competitivo no primeiro turno, provavelmente o Centrão todo vai apoiar o Lula. Agora, tem que ver o que acontece se o Flávio surpreender e for para o segundo turno empate técnico com Lula. Aí eu não sei como é que o Centrão vai avaliar isso, né? E também o Centrão tem várias situações complicadas. Por exemplo, lá em Alagoas, parece que o Lula se meteu na história e o Arthur Lira está muito preocupado com a sua eleição para o Senado, porque o candidato que esteve com o Lula recentemente vai tentar o Senado e desistiu de disputar o governo. O adversário do Lira, então, vai ser JHC, né, o nome dele, é uma siglazinha assim, mas ele pode chegar e atrapalhar a eleição do Lira. Então, pode ser que o Lira se sinta mais apoiado pelo PL, pelo Flávio e tal. Então, essas coisas todas mudam muito, né? Mas, na verdade, eu acho que o Centrão hoje está mais com o Lula. O Davi Alcolumbre está se reaproximando do Lula. O presidente da Câmara, o Mota, já declarou voto no Lula, especialmente por causa do pai, né? Que é candidato a senador também e precisa do apoio do Lula. Então, eu acho que o Haddad falou a maior parte de verdade, mas o zero do Flávio, eu acho que ele é mais político do que uma análise fria e técnica.
0: Tá certo. Eu ia dizer isso, que o Hugo Mota, que é lá da Paraíba, ele já declarou voto em Lula, né?
1: Pois é, exatamente. Tem essas questões regionais que influenciam, né? Então, o Hugo Mota apoiou o Lula apoiou o pai do Hugo Mota para o Senado. Aí tá feita a união, né? Então, é isso. Vamos ver como é que as coisas andam. Mas acho que a neutralidade do Centrão, em vez de parecer uma atitude política, né, a favor do Flávio, é a favor do Lula. Eu acho que o Centrão neutro, na maior parte dos estados, facilita a vida do Lula.
0: Merval Pereira, obrigado, Merval. Bom final de semana. Até semana.
1: Até segunda. Um abraço.
0: Lembrando que as campanhas começam no domingo agora.
2: Isso mesmo.
0: Intervalo.
2: E já voltamos.
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3: Muito bem, gente. Vamos lá para o centro de Vitória, porque hoje, sexta-feira, tem aquele tradicional baile do Charme do Mucane, o pátio do Museu Capixaba do Negro, Verônica da Paz, será novamente, então, tomado pela Black Music nessa sexta-feira, em mais uma edição do tradicional baile do Charme. O encontro é gratuito, vai reunir dançarinos, admiradores do gênero, do ritmo, quem deseja conhecer os passos e a atmosfera dessa manifestação cultural, em uma celebração que promete juntar aí tudo, né? Música, memória, convivência, identidade, ao som dos grooves, a dança ocupará o pátio como uma linguagem viva, onde cada passo carrega uma história, né? Uma lembrança e aproxima gerações e cria novas formas de encontro. Esse baile do Charme, gente, baile Charme do Mucane, ele é inspirado no mesmo baile lá de Madureira, no Rio de Janeiro, que já é uma referência nacional pela sua relevância cultural, e o projeto reafirma o Mucane, então, como um espaço de expressão, de pertencimento e de valorização da cultura afro-brasileira. E está todo mundo convidado, viu, gente? Todo mundo pode participar, inclusive já tem outras datas, se você não puder ir nessa sexta-feira, não tem problema. Vai ter Baile Charme também no dia 11 de setembro, no dia 9 de outubro, no dia 13 de novembro e no dia 11 de dezembro, mas a gente vai estar aqui para te lembrar dessas datas também, tá? Hoje, 7 da noite, Museu Capixaba do Negro, Centro de Vitória, o Centro Histórico ali na Avenida República. Classificação indicativa livre e de graça para você.

0: quarta-feira, 14 de agosto de 2026. A defesa do ex-governador do Rio de Janeiro, Cláudio Castro, informou que não houve cumprimento de mandado de busca e apreensão na casa dele na Barra da Tijuca, na região sudoeste da capital. A Polícia Federal faz a segunda fase da Operação Sem Refino. A ação investiga suspeita de fraudes fiscais na Refite, antiga refinaria de Manguinhos. De acordo com advogados, agentes estiveram em um imóvel que o ex-governador havia alugado na região serrana do estado. O contrato, no entanto, foi rescindido assim que Castro deixou o governo. A defesa também afirmou desconhecer que o cliente tenha sido alvo da ação e negou qualquer participação do ex-governador em irregularidades na Refite. Os policiais federais apuram hoje as suspeitas de irregularidades na concessão de licenças ambientais e lavagem de dinheiro. O candidato do PL à presidência da República, Flávio Bolsonaro, declarou 8 milhões e 200 mil reais em bens à Justiça Eleitoral. O valor subiu 370% na comparação com a eleição de 2018, quando o filho do ex-presidente Jair Bolsonaro foi eleito senador. A alta do patrimônio de Flávio decorre da inclusão de uma casa em Brasília, avaliada em 6 milhões e 200 mil. A inteligência artificial pode acrescentar quase R$1 trilhão à economia brasileira entre 2027 e 2030. É o que revela um estudo do Centro de Estratégia e Regulação encomendado pela OpenAI, dona do ChatGPT. A produtividade dos trabalhadores responderia por 65% do impacto e a indústria de transformação seria a mais beneficiada. Montante projetado equivale a 7,6% do PIB estimado para este ano. A Bolsa de Valores de São Paulo opera em queda de 0,91% aos 165.575 pontos. O dólar comercial está em alta de 0,56%, negociado a R$ 5,22. O euro vale R$ 6,04, elevação de 0,99%. No horário de Brasília, 12:32.
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2: Bom, daqui a pouco nós teremos o comentário da Miriam Leitão, mas antes vamos a Brasília com a Rani Veloso, tem informações sobre o andamento da proposta que extingue a escala 6x1. Rani Veloso.
3: Oi, Sardenberg, boa tarde a você, a Cássia e a todos que nos acompanham. Olha, depois de 3 conversas com o presidente Lula, em pouco mais de uma semana, o presidente do Congresso Nacional, Davi Alcolumbre, acabou de determinar o envio de 3 propostas prioritárias do governo para análise das comissões do Senado, e essa decisão ocorre após um encontro a sós com o presidente Lula na manhã de hoje no Palácio da Alvorada. Entre os textos que vão tramitar no Senado estão a PEC, que propõe o fim da escala de trabalho 6x1, a PEC da Segurança Pública e o projeto que cria a Política Nacional de Minerais Estratégicos. Em nota, Davi Alcolumbre classificou o encontro com Lula como maduro, franco e republicano e ressaltou a importância do diálogo entre os poderes, mas garantiu que as pautas, por serem complexas, seguirão o rito normal do Senado para garantir a independência do legislativo nas análises. A gente lembra que desde o início da semana o governo vem articulando e determinou essas 3 pautas como prioritárias e agora o presidente Lula consegue emplacar antes das eleições essas pautas que são consideradas importantes como o fim da escala de trabalho 6x1. A líder do governo no Senado Federal, no Congresso, no Senado na verdade, Tereza Leitão, acabou de responder aqui, ela disse que recebe esse movimento de Davi Alcolumbre com muita satisfação. Ela disse que foi uma missão que o presidente Lula deu a ela ao convidá-la para a liderança do governo e em articulação com os senadores e o próprio governo conseguiram avançar. Sardenberg.
2: Muito obrigado, Rani Veloso.
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0: Miriam.
1: Boa tarde, Sardenberg. Boa tarde, Cássia. Boa tarde, ouvintes.
2: Boa tarde, Miriam.
0: Miriam, o governo anunciou ontem, o governo federal anunciou ontem ter dado início ao processo da lei de reciprocidade. Passa por diversas fases até chegar a uma conclusão e vários membros do governo dizendo que, no fundo, o objetivo é tentar negociações, Miriam.
1: É, porque se o objetivo for realmente retaliar, é um erro. É um erro econômico, porque vai ter efeitos econômicos ruins no Brasil. Subir tarifas significa pagar mais caro. Quem paga é o consumidor local. Da mesma forma que o consumidor americano está pagando o preço dessa política equivocada do Trump, aqui nós estamos sofrendo de outra forma. A gente está com dificuldade, as empresas que exportam estão com dificuldade de entrada no mercado. Então, enfim, isso é outro tipo de efeito. Mas o efeito mais direto no consumidor é uma tarifa. Tarifa mais alta significa preço mais alto para o consumidor final. Então, isso é um erro completo. E não é por aí. Na verdade, o quanto mais comércio houver, melhor para todas as economias. É assim que funciona. Toda vez quando os países começam a se fechar muito, o Brasil já é um país fechado, hein? Vamos lembrar disso. Cada vez que os países vão se fechando, tem menos atividade econômica, menos emprego, menos comércio, menos reservas internacionais, enfim, é ruim. Então, que o Brasil não vá pelo caminho de simplesmente querer pagar com a mesma moeda. Tem que usar a inteligência, a negociação, todo o processo. Ele não pode deixar de falar nisso, porque tem uma lei para isso. Então, ele fala no assunto. Mas, Sardenberg, isso é completamente diferente de retaliar da mesma forma, escolher produtos americanos e taxar. Até porque, por exemplo, vamos pegar o caso do avião. O Brasil importa muitas peças e componentes de avião para depois exportar o avião pronto. Então, você imagina se essas peças, essas máquinas, vierem super taxadas. O avião vai ficar mais caro. O Brasil perde competitividade no seu avião. Estou usando só um exemplo, mas tem muitos outros produtos que é isso, a gente exporta uma coisa, importa outra, e depois para depois reexportar. Então, o comércio é muito cheio dessas complexidades. Cada setor é que sabe. Então, o que o governo tem que fazer? Ouvir os setores, ouvir as empresas. Vamos ouvir todas as empresas que estão diretamente afetadas por esse tarifaço, que realmente é injustificado, é injusto, está punindo um parceiro leal, um parceiro que tem déficit no comércio com eles. É uma decisão política, tudo isso está certo. O Brasil está coberto de razão. É que não pode reagir da mesma moeda, porque senão agrava o problema econômico já criado com o tarifaço. Sardenberg e Cássia.
0: Tá certo. Mas de todo modo, a ideia é fazer uma negociação. Agora é difícil negociar com o governo americano, né? Quer dizer, é difícil governar.
1: Está difícil nesse momento, né? Está difícil nesse momento porque eles não ouvem.
0: Exatamente.
1: Eu converso com negociadores brasileiros, ele disse assim: a gente vai lá, a gente explica, eles respondem uma outra coisa. A gente pergunta o seguinte: então o que é que vocês querem exatamente? E eles falam uma terceira coisa, não falam o que eles querem. Então, por exemplo, eu vou dar um exemplo concreto que eu já usei aqui. O Brasil desmata. Tá, aqui estão os dados que o Brasil está caindo no desmatamento. Eles não reagem. Então, assim, o que que vocês querem? Mais dinheiro do BNDES, mais programa, mais equipamentos com o IBAMA. O que que vocês querem exatamente que a gente faça no quesito desmatamento? E eles não respondem. Então, é isso que eu estou falando que é difícil negociar, porque eles não estão na mesa para negociar. Eles estão na mesa para criar problemas. Eu espero que, passando esse contexto eleitoral, as coisas voltem ao normal e que haja diálogo entre os dois países, que têm 203 anos de boas relações.
0: Miriam Leitão, muitíssimo obrigado, Miriam. Até a semana.
1: Até a semana.
2: Até.
0: Intervalo, Cássio.
2: E já voltamos.
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3: Por decisão do ministro Alexandre de Moraes do Supremo Tribunal Federal, os vereadores Armandinho Fontoura, de Vitória, e Pastor Fabiano, de Vila Velha, e ainda o ex-deputado estadual Carlos Von, todos do PL, poderão disputar as eleições sem uso de tornozeleiras eletrônicas instaladas em função de medidas cautelares impostas pelo magistrado. Eles são filiados ao Partido Liberal, sigla do ex-presidente Jair Bolsonaro. Armandinho e Pastor Fabiano foram presos em dezembro de 2022 em uma operação da Polícia Federal. Na ação, eles foram acusados de ataques aos ministros do Supremo, além de supostamente fomentar a atuação de milícias digitais em atos contra a democracia e os poderes constituídos. Ambos foram soltos em dezembro de 2023, após um ano de prisão, mediante a imposição de medidas cautelares. Apesar de implicado na mesma ação, o ex-deputado Carlos Von não chegou a ser preso. Ele estava usando tornozeleira eletrônica desde dezembro de 2022. O primeiro a ter a cautelar revogada pelo ministro foi o pastor Fabiano. O vereador de Vila Velha informou que está sem o equipamento de monitoramento eletrônico desde a última quarta-feira, dia 5. A decisão revogando a cautelar do vereador foi assinada por Moraes em 3 de agosto, em resposta a pedido protocolado pela defesa do pastor Fabiano em 31 de julho. Ainda de acordo com o vereador, a ação pedindo a revogação da medida imposta a ele não cita questões relacionadas à campanha política durante as eleições deste ano, em que ele concorre a uma vaga de deputado estadual. Por meio de nota encaminhada à imprensa, Armandinho Fontoura também confirmou a decisão de Moraes revogando a cautelar que o obrigava a usar tornozeleira eletrônica desde sua saída da prisão. O deputado estadual e candidato à reeleição Capitão Assunção também teve uso da tornozeleira eletrônica imposto por Alexandre de Moraes no mesmo caso que envolve seus colegas de partido. A reportagem apurou que a medida beneficiaria os 4 candidatos nas eleições de 2026, mas não foi possível confirmar se Assunção também teve a cautelar revogada. Com informações de Tiago Alencar, reportagem Aline Nunes.
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0: conversávamos com a Miriam Leitão, que estava falando conosco, comentando essa questão da lei da reciprocidade. Agora nós temos a Rani Veloso, falando direto da capital federal. Presidente Lula falou sobre Donald Trump e sobre essa questão da reciprocidade também. O que que ele disse, Rani? Boa tarde.
1: Boa tarde, Cássia. Olha, o presidente Lula disse que o governo brasileiro acionou a lei da reciprocidade contra o tarifaço imposto pelos Estados Unidos para mostrar que o Brasil não é pouca coisa. Lula ainda afirmou que está tentando falar com Trump por telefone para ter uma conversa tete a tete e dizer para que o presidente norte-americano não se meta nos negócios do Brasil, sobretudo nas eleições. A fala foi há pouco ao podcast Não Inviabilize. Lula classificou como mentiras as justificativas americanas para as tarifas que acusam o Brasil de comprar produtos fabricados a partir do trabalho análogo à escravidão e não combater o desmatamento. Lula avaliou que as sanções escondem, na verdade, um ataque à China. O presidente rebateu as acusações dizendo que tirou foto para enviar a Trump dos dados do INPE, que apontam a redução do desmatamento nos últimos 2 anos e meio. Em um recado direto ao presidente Trump, Lula afirmou que busca uma relação de respeito sem confrontos, mas alertou que os Estados Unidos, para que os Estados Unidos não interfiram nos assuntos do Brasil, especialmente a 45 dias das eleições. Segundo o presidente, a aplicação da retaliação comercial é uma demonstração de que o país não aceitará inverdades e defenderá a soberania.
2: Eu quero manter uma boa relação com os Estados Unidos. Não quero nenhuma briga com os Estados Unidos. Lamentavelmente, eles estão fazendo, sabe, construindo inverdades contra o Brasil. Nós ontem entramos com a lei da reciprocidade.
3: Eu vi.
2: Para a gente mostrar que a gente também não é, sabe, é pouca coisa.
3: É,
2: nós nos respeitamos.
1: Bom, o governo brasileiro iniciou nesta quinta o processo para analisar a aplicação da lei da reciprocidade econômica contra as tarifas adotadas pelos Estados Unidos sobre os produtos brasileiros. E o Ministério das Relações Exteriores notificou o governo norte-americano e solicitou consultas diplomáticas antes de qualquer eventual contramedida. Segundo a nota do governo, essa é uma etapa inicial e busca reduzir ou até suspender os efeitos das tarifas impostas pelos Estados Unidos. A legislação permite, em caso de avanço do processo, a adoção de medidas comerciais e diplomáticas proporcionais, como tarifas, restrições a importações e suspensão de concessões. Bom, Cássia, só para finalizar, o presidente Lula também falou agora há pouco sobre o filho dele, Lulinha, que é investigado em 3 inquéritos no Supremo Tribunal Federal por suposto tráfico de influência. Ele disse que está muito tranquilo e se o filho tiver culpa, ele vai responder pelo que fez, mas que tudo precisa ser aí investigado. Cássia?
0: Muito obrigada, Rani Veloso.
4: Bom, e agora a gente tinha antes, daqui a pouco a gente vai para o Rio de Janeiro, mas antes um pequeno comentário. Como eu havia comentado no início do programa e como a Miriam comentou logo depois, quer dizer, a ideia de aplicar uma reciprocidade contra tarifar, enfim, taxar produtos americanos é uma má ideia do ponto de vista econômico. Então, o que o Lula está fazendo, a gente viu agora pelas suas declarações, ele está dando um uso político a essa ideia, né? Ele está dizendo, olha, o Brasil é soberano, o Brasil é independente, o Brasil não se curva e tal, e por isso temos aqui o processo da lei de reciprocidade. Mas, mesmo dentro do governo, eu acho que todo mundo sabe que não serão aplicadas mais tarifas aos produtos americanos, entre outras coisas, porque as tarifas brasileiras já são muito elevadas. Mesmo sem nada, as tarifas brasileiras são muito elevadas, a indústria brasileira é protegida, o Brasil pratica o protecionismo, aliás, há muito tempo. Bom, seguindo agora para o Rio de Janeiro, com o Diogo Bugalho. Diogo.
5: Sardenberg, o ministro Alexandre de Moraes, relator do inquérito envolvendo o ex-presidente da Assembleia Legislativa do Rio, Rodrigo Bacelar, votou por tornar réus o ex-deputado e outros 4 denunciados pela Procuradoria-Geral da República. O julgamento virtual pela primeira turma do Supremo Tribunal Federal começou nessa sexta-feira, depois que o ministro Alexandre de Moraes negou o pedido da defesa para um julgamento presencial. Carmen Lúcia, Flávio Dino e Cristiano Zanin, que também integram a primeira turma, têm até a sexta-feira que vem para depositar seus votos. Rodrigo Bacelar é acusado de obstruir investigações da Polícia Federal sobre o Comando Vermelho, vazando informações sigilosas para o então deputado Thiago Raimundo dos Santos, o TH Joias, que seria o principal alvo da ação da PF na época. TH e o desembargador do Tribunal Regional Federal da 2ª Região, Macário Ramos Judici Neto, apontado como a fonte inicial das informações vazadas, também foram denunciados nesse caso, junto com Bacelar e mais outras duas pessoas. Caso os demais ministros da primeira turma acompanhem o relator Alexandre de Moraes, todos esses denunciados viram réus. Bacelar e Macário foram presos em dezembro de 2025 no âmbito da Operação Unha e Carne. TH já estava na cadeia desde setembro do ano passado por causa das supostas ligações com o Comando Vermelho. O ex-presidente da Alerj teve ainda o mandato cassado pelo TSE em março desse ano. As defesas dos envolvidos, Sardenberg, negam que eles tenham praticado crimes. Volto com você.
4: Muito obrigado. Informação do Diogo Bugalho, direto do Rio de Janeiro. Intervalo agora, Cássia.
0: E já voltamos.
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4: Meio-dia, 52 minutos. Muito boa tarde para você que vem chegando agora aqui na 92,5. Para você também que já acompanha desde cedo a nossa programação local. Já convido você a participar no 99299-4297. Se você já estava participando de manhã, continue aqui com a gente. Temos uma tarde inteira pela frente. Hoje é sexta-feira, dia 14 de agosto. Sextou. Então, véspera de fim de semana, tem muita coisa boa aqui no nosso noticiário, trânsito, tempo, informações de agendas aí culturais para você curtir também o seu fim de semana. Vamos juntos, eu, você e toda a nossa equipe de jornalismo. Meio-dia 53.
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4: De volta, já começando a nossa tarde com informações do trânsito, o trecho interditado da Avenida Champagnat, na Praia da Costa, em Vila Velha, deverá ser liberado para o trânsito de veículos, deve ser liberado totalmente até domingo, viu gente? A via, que está fechada entre as ruas Inácio Gino e São Paulo, para as obras de macrodrenagem do Canal da Costa, sobre a terceira ponte, nesta quarta-feira a Prefeitura iniciou a preparação da base, né, que recebeu aí a nova pavimentação, e aí a previsão é que essa etapa dure de 1 a 2 dias, ou seja, a Menara Cavalcante, secretária municipal de Vila Velha, né, ela inclusive deu uma entrevista hoje mais cedo ao programa CBN Vitória com Fernando Queiroz, onde detalhou aí os próximos passos, já há uma previsão de que nesta sexta-feira, né, esses trabalhos já sejam finalizados, então na sequência será realizado aí essa liberação, né, para a população ter acesso à Avenida Champagnat sem essa interdição que já acontece há um bom tempo. No local onde existia a antiga ponte da avenida, foram instaladas duas galerias de macrodrenagem dentro do canal e aí após a concretagem o trecho recebeu aterro também para permitir a reconstrução da via. O que está sendo realizado agora é o asfaltamento da pista. Então esse trabalho aí já tem essa previsão de conclusão, importante via de acesso para os moradores, né, de Vila Velha, Praia da Costa, centro de Vila Velha e também para quem passa, né, trabalha com transporte de aplicativo, passa na região, um importante aí trecho. Agora é meio-dia 55, daqui a pouquinho a gente volta com mais informações.
5: Reportagem agora da Carina Almeida, aqui de São Paulo, e a informação é que algumas obras de arte que haviam sido roubadas do Museu Mário de Andrade foram recuperadas. Carina.
6: Sadenberg e Cássia, boa tarde aos ouvintes. Isso mesmo, a polícia de São Paulo localizou e recuperou 8 gravuras do artista francês Henri Matisse, que haviam sido roubadas do acervo da Biblioteca Mário de Andrade, que fica no centro de São Paulo, e isso aconteceu lá no final do ano passado. Essas obras foram encontradas intactas, guardadas dentro de um envelope em um apartamento no município de São Bernardo do Campo, no ABC Paulista. Ela ainda estão desaparecidas 5 outras gravuras de Cândido Portinari. Segundo o delegado Ronaldo Justiniano, 2 dessas peças já podem ter sido vendidas.
7: Uma foi vendida pelo mísero valor de R$100 para uma pessoa física que gosta daquela determinada obra. Uma outra obra tinha sido dada para outro investigado de presente, né? Que também é do Cândido Portinari. A gente não conseguiu recuperar, infelizmente, né? Mas essas aqui, por exemplo, como tem um valor agregado no mercado ilícito maior, que é o álbum completo, elas estavam sendo, digamos, pela repercussão do caso, mantidas para esfriar, para depois tentar algum receptador comprá-las.
6: As 13 peças faziam parte de uma exposição do Museu de Arte Moderna de São Paulo e foram roubadas no último dia da mostra, quando os criminosos armados renderam os vigias e visitantes do local. As obras recuperadas integram a série Jazz, uma das produções mais célebres de Matisse, e são avaliadas em mais de R$1 milhão. O secretário municipal de Cultura e Economia Criativa, Totó Parente, disse que as obras já foram devolvidas à biblioteca.
0: De valores inestimáveis, a única peça completa do Matisse no Brasil pertence à Biblioteca Mário de Andrade. E agora, finalmente, nós vamos ter essas peças de volta para a biblioteca e para o povo de São Paulo.
6: João Paulo Linhares de Araújo, de 44 anos, foi preso por manter o material escondido a mando de Laércio Rodrigues de Oliveira, que é apontado como mandante e mentor do assalto. Laércio foi preso em abril e é conhecido pelo histórico de roubos a livros raros. Áudios encontrados pela polícia apontam que ele teria pesquisado o acervo da biblioteca meses antes do crime e entrado em contato com o executor do assalto. Outros dois envolvidos também estão presos. A suspeita é de que o grupo planejava vender as obras de forma clandestina a colecionadores no exterior. Sattenberg.
5: Muito obrigado. Essa informação de Karina Almeida aqui da nossa redação.
8: Lembrando que esse roubo aconteceu lá em 7 de dezembro de 2025, quando dois homens armados invadiram a Biblioteca Mário de Andrade no centro de São Paulo, conseguiram levar as obras e, como ressaltou a Karina, nem todas foram recuperadas, né? As do Matisse foram recuperadas, mas ainda tem obras que estão desaparecidas. As obras de Cândido Portinari não foram encontradas até agora. E causa espanto, né, esse relato de uma das autoridades que a gente trouxe, de que uma das gravuras teria sido vendida por R$100.
5: É gente que não entende do negócio, né?
8: Pois é. Agora, quem estava fazendo a receptação... até tinha alguma experiência. Por quê? Estava guardando estas gravuras para o caso esfriar, não ser mais relacionado ao assalto que aconteceu na Biblioteca Mário de Andrade em São Paulo, e aí tentar se desfazer das outras obras, né? Sabia agora, que poderia ser flagrado.
5: Quais são as obras do Portinari? Tem aí as...
8: As obras, deixa eu ver aqui, se a gente acha as do Portinari, tem algumas do Matisse que eles relembram aqui numa reportagem do jornal O Globo. E eles não lembram aqui as do Portinari. Deixa eu ver se eu encontro. Não, eles só falam das obras do Matisse. Em relação às obras do Matisse que foram recuperadas, eles contam aqui, Sardenberg, que elas foram concebidas já nos momentos finais de vida do artista. Em 1941, o gravurista foi a Lyon, na França, em decorrência de um câncer. Com mobilidade reduzida e saúde debilitada, ele decidiu criar. Dentro das próprias condições, produziu essa série que ele batizou de Jazz. Gravuras criadas a partir de uma técnica considerada inovadora na época, de desenho com tesoura. A técnica, que também envolvia papel pintado com tinta guache, produzia figuras de diferentes formas, de orgânicas a geométricas, reorganizadas pelo artista em composições criativas. Daqui a pouquinho vou dar uma busca aqui para encontrar as obras do Cândido Portinari que continuam desaparecidas e trazer mais algumas informações.
5: Perfeitamente, Cássia, obrigado.
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0: quinta-feira, 14 de agosto de 2026. O presidente do Senado, Davi Alcolumbre, determinou o envio de 3 propostas prioritárias do governo para análise das comissões da casa. A iniciativa ocorre depois de 3 conversas entre os dois em pouco mais de uma semana. Os textos que vão tramitar são a PEC que propõe o fim da escala de trabalho 6x1, a proposta da segurança pública e o projeto de lei que estabelece o marco legal de minerais críticos e terras raras. Em nota, o Alcolumbre classificou as conversas com Lula como maduras, francas e republicanas e ressaltou a importância do diálogo entre os poderes. Missão pediu ao Tribunal Superior Eleitoral uma investigação sobre a filiação indevida do senador Flávio Bolsonaro ao partido. Segundo a legenda, o ato foi realizado com dados falsos. O Missão informou que o CPF e o endereço foram adulterados e o cadastro foi feito no último dia 2. O partido também alega que houve falhas no sistema de filiação que permitiram a inclusão das informações, apesar das inconsistências cadastrais. O candidato do Avante à presidência da República, o escritor e psiquiatra Augusto Cury, registrou a candidatura na Justiça Eleitoral e declarou mais de 240 milhões de reais em bens. Praticamente metade do patrimônio dele corresponde a um empréstimo para uma empresa. Augusto Cury chegou a negociar uma chapa com Romeu Zema, candidato do Novo, mas não houve acordo. A segurança na fronteira entre Marrocos e a cidade espanhola autônoma de Ceuta, no norte da África, está reforçada. A medida foi tomada por causa da circulação de informações falsas em redes sociais de que a passagem seria flexibilizada no sábado em razão de um feriado religioso. No fim de julho, cerca de 80 mil imigrantes entraram em Ceuta em poucos dias. Quase 100 pessoas morreram na travessia e 8 mil imigrantes que conseguiram cruzar a fronteira permanecem na cidade espanhola. No horário de Brasília, 1:02.
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0: E aí, Rusty?
1: Boa tarde, Sardenberg. Boa tarde, Cássia. Boa tarde, ouvinte.
2: Boa tarde, Rusty.
0: Nosso tema hoje, Rusty, é culinária brasileira. Existe uma culinária brasileira, começando por aí?
1: Pois é, né, Sardenberg? Será que existe? E se existe, como que aconteceu essa formação da nossa gastronomia? É engraçado se a gente perguntar, sei lá, você e a Cássia aí, qual prato que vocês acham que melhor definiria a nossa culinária?
2: Feijoada, talvez?
1: Feijoada, talvez. Só que se a gente for pro norte do Brasil, o arroz e feijão não é tão comum assim, né? A gente não acha pratos necessariamente com feijão e alguns até mesmo com arroz, né? Por exemplo, a gente vai pro norte, a gente vai encontrar peixe com farinha, peixe com açaí. Se a gente for pro nordeste, a gente vai encontrar não esse feijão mais saudoso, mas um feijão mais seco, a mesma coisa em algumas regiões do sertão, talvez aí. Eu acho que a mandioca acaba sendo muito mais presente, e principalmente a farinha da mandioca, em todo o território nacional, do que necessariamente o arroz e o feijão. Mas isso é algo que a gente pode conversar aí em relação a isso. Agora, quando a gente pensa na cozinha brasileira, eu acho que boa parte dessa formação aconteceu ao longo das rotas históricas que foram abertas, né? Principalmente aí na época do Brasil Colônia. Nós tínhamos, por exemplo, a chamada Estrada Real, que ligava ali Paraty até a área das Minas, principalmente em Diamantina. Evidentemente passava por todas aquelas cidades históricas ao longo do caminho, como o caso de São João del Rei, de Ouro Preto, até chegar lá em Diamantina. Depois foi aberto um caminho novo, ligando até o Rio de Janeiro, ligando Ouro Preto até o Rio de Janeiro. Só que além dessa Estrada Real, que é a mais conhecida, teve outras rotas históricas pelo Brasil também, como por exemplo a Rota dos Tropeiros, que ligava Viamão, que é Grande Porto Alegre, até Sorocaba. Em Sorocaba tinha uma grande feira de venda de mulas. Então as mulas eram criadas no sul do Brasil para subirem por essa estrada e serem vendidas ali em Sorocaba. E ao longo dessas rotas foi sendo desenvolvida toda uma gastronomia própria, né? Então, e cidades foram sendo fundadas. A gente vai encontrar, por exemplo, Curitiba, Vacaria, Lages e tantas outras cidades que foram sendo, foram servindo de pouso desses tropeiros. Agora, o curioso é o seguinte: a nossa gastronomia, baseada no milho, baseada na mandioca, baseada no feijão, os quintais com a couve. E por que a couve, né, Sardenberg de Casa? Porque a couve você arrancava a folha e depois crescia de novo. Por isso que a couve era plantada. E isso era muito comum em Portugal. Então não é, por exemplo, igual ao alface. A alface você arranca, aquele pé de alface inteiro tem que esperar nascer um novo.

0: pinhão. Aliás, tô vendo que tá quase acabando o inverno, não comi um pinhão ainda nesse ano. Alguma coisa bem errada.
1: Pois é, eu já comi um monte, cara. É, exatamente, né? Porque os tropeiros, eles acabam jogando os pinhões, né? E os pinhões iam nascendo. Então a gente vem ao longo dessas rotas todas, por exemplo, a rota que sai de Paraty e entra ali pela região, sobe para Cunha, depois cruza ali o rio, Vale do Paraíba do Sul, e entra ali na Serra da Mantiqueira, passando ali por Passa Quatro, depois vai Tanhandu, até chegar ali a região de São Lourenço e seguir em direção a Tiradentes. Toda essa rota, a gente vai ver araucárias ao longo dessa rota, muito por conta dessa identificação aí. E hoje, o pinhão é um dos símbolos exatamente da culinária dessa região. A mesma coisa, a gente vai encontrar o frango, a gente vai encontrar o porco, porque era onde fácil manuseio. A gente não encontra, por exemplo, o gado, né, o boi, ao longo dessas rotas aí, exatamente porque era difícil de você transportar boi, cruzar essas montanhas todas com boi. Então, não tinha como você fazer isso, né?
2: Tá certo. Então, a gente poderia dizer que não há uma culinária brasileira, há várias culinárias brasileiras, dado o tamanho do país, né?
1: Exatamente, né? Há várias culinárias brasileiras. Eu acho que talvez, como eu falei, a farinha de mandioca e a mandioca seja esse elo que pode ligar as diferentes culinárias. E eu acho que algumas coisas como feijão, a gente vai encontrar diferentes usos do feijão em tudo quanto é canto do Brasil. Mas eu acho que principalmente aí o milho e a mandioca que acabou nos unindo. Ô Sardenberg, e quando eu saí da cozinha profissional e fui para essa parte de jornalismo gastronômico, o primeiro livro que eu fiz lá em 2004 foi justamente para mapear toda essa região da Estrada Real, que liga essas regiões históricas. E a gente viu coisas assim, interessantíssimas ao longo dessa rota, como aquelas casas de fubá para moer o milho, essa parte as formas de queijo históricas. Então tem tanta história ao longo desses caminhos que acaba tendo muito potencial para o turismo gastronômico e para o turismo vivencial, que ainda pode ser muito explorado, né?
0: É verdade.
2: Agora, o churrasco, da onde vem?
1: Pois é, né, Sadré? O churrasco lá do sul, principalmente, é muito comum nos pampas, mas o churrasco era um segundo plano, porque o que valia dinheiro mesmo era o couro do animal. O couro do animal, o couro da vaca, que valia dinheiro, que acabava saindo. Tanto é que uma boa parte da carne nessa época virava charque, né? Era salgada para virar charque. Então, o churrasco mesmo tem origem naquelas carnes que você fazia o animal no fogo de chão, um espeto, né? Um espeto ali que vinha muito do povo guarani, dos índios guaranis, que habitaram principalmente a região ali de Paraguai, Bolívia, aquela região mais a oeste ali do Rio Grande do Sul, né?
2: Tá certo. Rusti Marcelino, obrigado, Rusti. Bom final de semana e até.
1: Para você também, para todos os ouvintes, e até semana que vem.
0: Até semana que vem, Rusti.
2: E agora, Cássia?
0: Intervalo.
2: Intervalo, voltamos já.
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0: Cidades.
2: 1:13, para você que está chegando agora, muito boa tarde. A gente segue por aqui acompanhando a entrega, né, do Pontal de Camburi, que vai ganhar aí novos espaços de lazer. As obras de urbanização do espaço serão entregues já neste sábado, às 9:30 da manhã. A cerimônia vai acontecer na rua Vinícius de Moraes, que fica próximo à concessionária da BMW, na entrada ali de Jardim da Penha. A intervenção foi realizada na região próxima à Ponte da Passagem e faz parte do programa municipal Vitória de Frente para o Mar. O projeto é a primeira etapa da requalificação das orlas de Andorinhas, Pontal de Camburi e Santa Luzia. Entre as novidades estão espaços voltados ao lazer, esporte e também convivência. A área passa a contar com pista de skate, parque kids, pet park, além também de um atracadouro e uma rampa para embarcações. A proposta é ampliar as opções de lazer para moradores e também visitantes aqui na capital e melhorar a estrutura da região. Com a entrega do Pontal de Camburi, a expectativa da Prefeitura de Vitória é dar continuidade às próximas etapas do programa, que incluem a requalificação das obras de Andorinhas e Santa Luzia. Reforçando esse serviço importante aqui para a capital, a entrega da área de lazer do Pontal de Camburi, então, será neste sábado, amanhã, às 9:30 da manhã, na rua Vinícius de Moraes, próxima à concessionária da BMW, na entrada de Jardim da Penha. Agora 1:15.
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0: Agora, 1:17, você que acompanha a nossa programação já pode também assistir as nossas imagens, além de ouvir Carlos Alberto e eu falando com você pelo rádio. E para isso são vários os caminhos. Você pode ir lá no nosso canal no YouTube, você pode ir na página inicial do Globoplay e no próprio site cbn.com.br tem as duas opções. Você pode tanto nos ouvir como nos ouvir e também nos assistir. E claro, pode e deve sempre mandar sua mensagem para cá, conversar conosco pelo WhatsApp, código 11 999 11 9981. Aliás, aqui no nosso WhatsApp, Carlos Alberto, tem ouvinte se manifestando sobre a conversa que nós tivemos agora há pouco com o Rust Marcelini, e o Rust estava falando com a gente a respeito da origem das culinárias brasileiras, que são muitas, são bem diversas. E nós recebemos aqui uma mensagem da nossa ouvinte Tânia, pelo código de área aqui do celular dela, ela é do Paraná. E aí ela está falando que ela não sabe por onde andam as gralhas, aquelas gralhas azuis especialmente. E o que são essas aves? São aquelas que transportam os pinhões pelas terras frias onde voam. Lá no Paraná é dado a elas a principal origem da araucária. Então são essas aves que ajudam a espalhar os pinhões, que vão dar origem às araucárias e fazer com que a gente tenha pinhão nesta época do ano. Então aqui ela falou que vocês esqueceram das gralhas azuis, então que bom que você lembrou, Tânia. Mandou a mensagem pra gente, as gralhas que nos ajudam a espalhar aqui os pinhões e as araucárias, principalmente pelo sul do país.
1: O Cássio, eu queria dar uma nota aqui. Todo mundo conhece no Brasil Casas Bahia, tradicional varejo brasileiro. Sim. Que foi pioneira em muitas coisas, como por exemplo em dar crédito direto ao consumidor, e que de uns anos para cá entrou em dificuldades e já fez várias reduções de tamanho, de número de lojas e de de número de lojas e de áreas de atendimento. E o Jornal Valor Econômico traz hoje uma informação exclusiva da nossa colega Adriana Matos, do Valor aqui de São Paulo, e que diz o seguinte: que a Casas Bahia fez duros cortes em sua operação, e boa parte desses cortes foram registrados entre quinta-feira e hoje, sexta-feira. E é um corte muito grande. Diz aqui, segundo fontes ouvidas pelo Jornal Valor Econômico, a empresa está fechando 298 lojas hoje, de um total de pouco mais de 1.000 unidades no Brasil, com base em dados de março. Ou seja, quase 30% do total de pontos no país estão sendo fechados. É uma das maiores reduções feitas de uma só vez na história recente da Casa Bahia, já que nas últimas duas gestões da rede, diminuição de unidades e de pessoal tinha sido de forma mais dispersa e na faixa de 20 a 30 lojas por ano. Agora, de uma vez só, quase 300 lojas, 298 lojas. Em relação às demissões, 600 pessoas foram demitidas na quinta-feira e estão planejadas demissões entre 1.300 e 1.400 pessoas para esta sexta-feira, segundo fontes ouvidas pelo jornal Valor Econômico. Na soma, as demissões correspondem a 6,7% da base de empregados da empresa. E uma terceira pessoa, a par do volume de funcionários, disse que o número total de funcionários desligados ao final de processo de ajuste pode chegar a 3 mil pessoas. Essa situação complicada que ficou essa importante loja do varejo brasileiro, a Casas Bahia.
0: Sem dúvida.
1: E agora?
0: Agora nós temos a informação chegando da capital federal a respeito de um levantamento do TSE sobre as ações movidas até agora que envolvem a campanha presidencial. Quem conta pra gente é a Rani Veloso. Diga, Rani.
2: É isso, Cássia. Esse relatório jurídico foi encomendado pela campanha do presidente Lula e visa essas ações também no Tribunal Superior Eleitoral. A CBN teve acesso com exclusividade a esse consolidado que foi feito nesta sexta-feira e mostra que a defesa do presidente

0: Lula, do PT e da Federação Brasil da Esperança já ingressaram com mais de 90 medidas judiciais até agora. O foco principal dessas representações é o combate ao uso irregular de inteligência artificial. Segundo o documento, vídeos manipulados, os chamados deepfakes, vêm sendo utilizados para criar campanhas de desinformação. Um dos vídeos, inclusive, que é questionado nesse levantamento aqui de ações é o do ex-presidente Jair Bolsonaro, que foi utilizado quando o Flávio Bolsonaro foi lançado à presidência da República e é uma das ações no Tribunal Superior Eleitoral, inclusive, que o PT rebateu no TSE a defesa de Flávio Bolsonaro antes de ontem sobre o uso desse vídeo, né? Na última segunda-feira, a defesa de Flávio Bolsonaro sustentou que não há como proibir a ferramenta e alegou ser necessário a intenção de enganar o eleitor. A gente lembra que esse vídeo, né, simulou a fala de Jair Bolsonaro em prisão domiciliar, declarando que ele estava preso e calado por uma decisão arbitrária. Além disso, além de Flávio Bolsonaro, que é o principal alvo dessas ações, há também parlamentares da oposição e o próprio Partido Liberal. Eles acusam, né, de promover propaganda eleitoral antecipada, propaganda eleitoral negativa, tentando associar o presidente Lula a facções criminosas e também a escândalos financeiros. Dessas medidas adotadas pelo partido, 79 tramitam diretamente no Tribunal Superior Eleitoral e outras 7 envolvem acionamentos ao STF, à Procuradoria-Geral da República e à Polícia Federal. Do outro lado, quando o presidente Lula e o partido dele, o PT, são alvos de questionamentos na justiça, esse relatório aponta que 40 ações foram movidas contra a sigla e o chefe do executivo. 38 são representações ao Tribunal Superior Eleitoral e também Tribunal Regional Eleitoral do Estado de São Paulo. Os partidos de oposição concentram as acusações a Lula em suposta propaganda eleitoral antecipada e uso da máquina pública. Os processos questionam, em sua maioria, declarações do presidente durante eventos oficiais do governo federal, alegando que Lula estaria utilizando a estrutura do Estado para pedir votos e promover aliados políticos de forma extemporânea. Cássia.
1: Muito obrigada, Rani Veloso. Fique agora com o É da Sua Conta do PicPay com Renata Flores.
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1: Uma hora 27 minutos de volta com informações atualizadas do trânsito. Já volto com notícias de que a terceira ponte, o trânsito complicou por lá para os motoristas que seguem agora saindo de Vitória em direção à Vila Velha. Paciência, viu? Tem lentidão, a gente segue apurando por aqui se foi acidente ou alguma outra ocorrência. Acabou de chegar essa informação para a gente, nossos ouvintes sempre participando, 992994297. Inclusive, se você quiser mandar a sua mensagem, você pode participar também. A informação, então, que temos é que há um longo congestionamento desde a subida ali, já com impactos também nos acessos, né, na Duca de Aguiar, na Clóvis Machado, começando uma lentidão já por conta desse trânsito da subida, no vão central também, e assim também é até a chegada na Carioca, em Vila Velha. Atenção, motoristas, para quem sai agora de Vila Velha em direção à Vitória, também pela terceira ponte, encontra o trânsito livre. Não há lentidão para quem segue para Vitória, somente para quem segue para Vila Velha. A lentidão que há nesse horário para quem vai para Vitória via terceira ponte é somente nos acessos que são Rua Antônio Ataíde, Carioca em alguns trechos, para quem vem dos bairros Itapuã e também Itaparique, da região do terminal de Vila Velha. Nas demais vias, trânsito bom para quem vai pegar alça, para quem vai passar também pelas ruas principais aí do centro de Vila Velha, alguns trechinhos com lentidão na Antônio Ataíde, na Champagnat também, lembrando que ainda acontece a interdição prevista para liberar então até esse fim de semana. Então, atenção para quem passa aí pelos dois municípios nesse horário. Agora, abrindo um pouco mais o nosso giro na capital, quem passa por Santa Lúcia, Praia do Canto, também encontra lentidão nas principais vias que dão acesso aos bairros, principalmente no cruzamento da Reta da Penha, sentido Vila Velha, entre a Reta da Penha e a Avenida Desembargador Santos Neves, para o motorista que vem da Saturnino de Brito, vem da Praia do Canto em direção ao centro de Vitória, vai pegar César e Lau, ou também esse acesso via Duca de Aguiar. Trânsito lento, então, nesse trecho do cruzamento do semáforo, mas depois fluindo normalmente para quem segue para o centro. Agora, 1h29.
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0: quinta-feira, 14 de agosto de 2026. O presidente Lula afirmou que o governo acionou a lei de reciprocidade contra o tarifaço dos Estados Unidos para mostrar que o Brasil não é pouca coisa. Ele também disse que está tentando conversar por telefone com o presidente Donald Trump para pedir ao líder americano que não se meta nos negócios brasileiros, sobretudo nas eleições. Lula deu as declarações ao podcast Não Inviabilize. A primeira turma do STF começou a julgar hoje o ex-presidente da Assembleia Legislativa do Rio de Janeiro, Rodrigo Bacelar. Ele é suspeito de obstrução de investigações da Polícia Federal relacionadas ao Comando Vermelho. Segundo a denúncia, Bacelar vazou informações de uma operação contra a facção para o principal alvo da ação, o então deputado Thiago Raimundo de Oliveira Santos, conhecido como TH Joias. O relator do inquérito na corte, ministro Alexandre de Moraes, votou para tornar Bacelar réu, além de outros 4 denunciados pela Procuradoria-Geral da República. Os demais integrantes da primeira turma do Supremo, Carmen Lúcia, Flávio Dino e Cristiano Zanin, têm até a próxima sexta-feira para apresentar o voto no plenário virtual. A Casas Bahia fechou quase 300 lojas de um total de pouco mais de 1.000 unidades em todo o Brasil. Somente ontem a empresa demitiu 600 funcionários e ainda hoje até 1.400 pessoas podem ser desligadas. Ao todo, o número corresponde a 6,7% da base de empregados da rede varejista. As iniciativas ocorrem após trimestres de prejuízos bilionários. A informação é do jornal Valor Econômico. No horário de Brasília, 1h33.
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0: E aí, Vera?
1: Oi, Stepenberg. Boa tarde para você e para a Cássia, para os ouvintes, também para quem está assistindo o CBN Brasil.
2: Boa tarde, Vera.
0: Vera, em áudio e vídeo, Vera, é o seguinte: o presidente do Senado e da Câmara não, presidente do Senado e do Congresso, Davi Alcolumbre, deu uma nota dizendo que conversou com o presidente Lula, uma conversa republicana, disse ele, e que a partir dessa conversa ele resolveu dar encaminhamento a diversas propostas que estavam barradas, digamos assim, incluindo a proposta, a PEC que prevê o fim da escala 6x1, aquela PEC da Segurança Nacional, enfim, algumas propostas que eram e que são bastante caras ao presidente Lula. Bom, ele disse que vai dar andamento a essas propostas e a gente quer ouvir o seu comentário, Vera Magalhães.
1: Pois é, Sardenberg, ontem eu deixei o meu comentário aqui no Viva Voz gravado, porque eu estava vindo aqui para o Rio de Janeiro, né, para gravar o podcast do Globo, e eu já falava que o Lula usou essa semana para uma espécie de costura com o Centrão. Eu escrevi sobre isso na minha coluna também. E a coisa foi arrematada hoje com essa nota do Davi Alcolumbre, num tom bem entusiasmado, e que se deu depois do terceiro encontro que ele teve com o Lula em pouco mais de uma semana. Eles tinham se encontrado essa semana, já tinha melhorado em relação ao primeiro encontro, que não tinha sido bom, e aí hoje de manhã voltaram a se sentar no Palácio da Alvorada, e saindo de lá, aí sim o Davi Alcolumbre estava animado, falou em conversa republicana e destravou essas duas matérias que você mencionou, e também o projeto dos minerais críticos, que é um tema que está ganhando bastante tração nas discussões geopolíticas e econômicas. Então, três propostas muito importantes para o Lula. A da escala 6x1 aparece nas pesquisas qualitativas como aquela com maior potencial para um palanque do Lula, e segurança pública é o contrário, é o tema em que ele tem mais dificuldade, é o maior calcanhar de Aquiles. Então, isso dá a ele a oportunidade de dizer que fez alguma coisa nessa área e que está tentando que o governo federal tenha maior protagonismo nesse assunto. Com isso, depois da semana passada ter tido muitos reveses com as investigações contra o Lulinha e o Marcola, o Lula deu uma espécie de um nó político nessa semana. Ele aproveitou para fazer essas costuras com o Hugo Mota, de quem ele obteve um apoio, inclusive a sua própria reeleição, e com o Davi Alcolumbre sobre isso. Uma fonte me telefonou hoje, em razão da política, da coluna, desculpa, para dizer que é verdade mesmo, que o Centrão lulou, como eu disse na minha coluna, e que tem outros acordos aí acontecendo que também vão nessa mesma direção. Inclusive, o União Brasil e o PP, que não fecharam com o Flávio Bolsonaro, teriam tido conversas recentes com aliados do presidente Lula. O Ciro Nogueira, eu noticio na coluna, que já tinha tido ali algumas conversas, mas também o Antônio Rueda, que é o presidente da ala União Brasil dessa federação, teria conversado com o Lula, estaria apaziguado e disposto a fazer alianças em vários lugares. Inclusive aqui no Rio de Janeiro, essa federação do União e do PP, que estava na chapa do Douglas Ruas, do PL, retirou o apoio, retirou o vice da chapa dele, vai ficar livre, mas por baixo ali da mesa vai apoiar o Eduardo Paes. Então, muitas viradas graças a essa costura do Lula, que dizem envolveu não só uma questão republicana, mas também a Polícia Federal, Sardenberg. O que os adversários dizem é isso. O Lula está assinando, falando com o Centrão na língua do P, Sardenberg. Sabe o que é a língua do P? Perspectiva de poder e proteção policial. As duas coisas só com P's aí na língua. Então, mas que seria que isso? Como ele tem mais chance de ganhar?
0: O que o Lula teria garantido que a Polícia Federal não entraria em certos assuntos, em certas investigações?
1: É o tipo da coisa difícil da gente cravar e apurar, mas vamos pegar o histórico de alguns desses caciques, né? O Rueda foi atingido pela investigação da Refit fortemente, teve aliados presos e tem ali uma dificuldade de investigação nessa área. O Davi Alcolumbre apareceu no caso Master graças à previdência lá do Amapá. E o Ciro Nogueira apareceu nos dois. Ele é o bingo dos casos de investigações. Ele aparece em quase todos que estão abertos no país. E todos eles deram ali algum sinal de aproximação com o Lula nos últimos tempos. Os adversários colocam a Polícia Federal como um ativo importante nessa negociação. Mas é aquela coisa difícil da gente cravar, porque os inquéritos estão em andamento. Se eles andam de uma forma mais célere ou menos célere, os policiais sempre vão poder dizer que é o ritmo da investigação normal. Mas a gente não sabe o quanto tem de política nisso. E a gente tem visto, né, muitos entreveiros políticos entre a PF e o Supremo, em casos como INSS e Master. E todo mundo que assistiu a essas negociações dá conta de que essa questão da PF teria entrado na mesa de negociações, sim.
2: E o que os ouvintes mais atentos devem ter percebido é que a Vera estava falando a respeito de o Centrão ter aderido, né, à candidatura do presidente Lula, o Centrão Lulou, que foi o que a Vera escreveu e comentou ontem aqui no Viva Voz. E hoje a gente teve Gilberto Kassab dizendo isso, né, que o Centrão não está neutro coisa nenhuma, né, Vera?
1: Falei com ele mais cedo, ele falou: se disserem que eu não conversei com você para sua coluna, ninguém vai acreditar. Mas não, não falei com o Gilberto Kassab antes de fechar a coluna. Ele deu uma entrevista ao Portal Metrópole nessa mesma linha, na linha que eu falei ontem mais cedo e escrevi na coluna, porque as evidências da semana aí foram muito eloquentes e eu acho que é o tipo de amarração que você tem que fazer para mostrar ali na frente o que vai se dar, porque também nessas negociações estão implícitas as tentativas, por exemplo, do Hugo Mota e do Davi Alcolumbre de serem reconduzidos para novos mandatos no comando da Câmara e do Senado. E se eles estão se acercando do Lula, é porque eles acreditam que ele é quem tem hoje maior chance de vitória.
0: Tá certo. O que eu fiquei intrigado e que me chamou muita atenção é essa ideia de proteção policial, porque aí precisaria combinar com o André Mendonça, né?
1: Nem todos esses inquéritos estão sob a relatoria. A Refit, a relatoria dele também, eu não tenho certeza. Pode ser que sim, mas na verdade, a dificuldade toda está sendo essa, porque a PF e o André Mendonça estão em crise. Ele alega que estão trocando delegados dos casos rumorosos sem consultá-lo. A PF alega que ele quer fazer uma correição dentro da PF que não lhe cabe como ministro do Supremo. Então, essa dúvida sobre se está tendo algum direcionamento político nas investigações, ela já está posta, Sardemberg, inclusive publicamente, nessas trocas de farpas entre a instituição e o ministro.
2: E o relator dos processos e inquéritos envolvendo o grupo Refit no Supremo é o ministro Alexandre de Moraes.
0: Tá certo.
1: Relator de quase tudo no Supremo.
2: Pois é.
0: Vera Magalhães, obrigado, Vera. Até a semana.
1: Até, para vocês também.
2: Até
1: Tchau, tchau.
2: mais.
0: Intervalo agora.
2: E já voltamos.
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1: De 26 anos, usou uma arma de choque para se defender do ex-companheiro de 36 anos na saída da escola do filho do casal, de 2 anos, em Guarapari, na quinta-feira. Segundo a vítima, o homem a ameaçou e tentou agredi-la. O nome dos envolvidos e o bairro onde o caso aconteceu não serão divulgados por segurança da vítima. De acordo com a mulher, o ex-companheiro apareceu em frente à escola no horário de saída da criança. Quando ele se aproximou, algumas pessoas que estavam no local pensaram que se tratava de um assalto e tentaram ajudá-la. No entanto, ao perceberem que o homem falava sobre o antigo relacionamento, teriam considerado a situação uma briga de marido e mulher e se afastado. Para buscar ajuda, a vítima saiu de Guarapari e foi até uma delegacia de Vila Velha para registrar o caso. Ela já possui medida protetiva contra o ex-companheiro. Segundo a mulher, o homem morava no Rio de Janeiro e teria ido para Guarapari após o fim do relacionamento, passando a persegui-la. Os dois ficaram juntos por cerca de 3 anos e estão separados há aproximadamente 1 ano. Ainda de acordo com a vítima, mesmo após o término, o homem continuou monitorando seus passos. Ela relatou ter recebido uma foto de uma arma acompanhada de mensagens nas quais ele afirmava que a vigiava. Em mensagens enviadas por uma rede social, o homem teria detalhado rondas que fazia de carro em frente à casa da ex-companheira, acompanhado de um amigo. Ele chegou a enviar uma foto em que aparece dentro do veículo com o colega. A mulher afirma que o ex usa o filho do casal como justificativa para as atitudes e que não aceita que ela se relacione com outros homens. Em uma das mensagens, ele ainda disse: "Cuidado com quem você se relaciona. Eu voltei e não estou sozinho. Passei a madrugada toda pensando e te ligando. Você quer esconder as coisas, mas uma hora eu descubro." A vítima também contou que já foi agredida pelo ex-companheiro durante o relacionamento, muitas vezes, segundo ela, motivada por ciúmes. Em uma das situações, o homem teria dito que ela estava com cheiro de outro homem. Ela conseguiu ir para a casa do pai dela, mas o homem foi atrás e ameaçou ela e o pai. Ambos pediram medidas cautelares. Reportagem, Micaela Moser.

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0: aí, Teco, como vai?
1: Oi, Sardemeric, boa tarde, Cássia, boa tarde aos ouvintes, tudo bem?
2: Tudo certo, Teco, boa tarde.
0: Ô, Teco, aqui tem um volume forte de saída de dinheiro estrangeiro da Bolsa Brasileira neste mês, nesses últimos dias aqui de agosto. Isso continua hoje, estão derrubando a Bolsa e o dólar está subindo. O dólar está a 5,24 e a Bolsa está caindo, o Teco. Saída pois dos estrangeiros,
1: é.
0: Né?
1: É, agosto tá brutal, viu, Sardemeric? São praticamente 10 dias úteis, praticamente 10 dias de queda do Ibovespa, 10 dias de saída de estrangeiro num volume impressionante. Terça-feira, só para o ouvinte ter uma ideia, foram quase 5 bilhões. A gente não via um movimento desse desde um dia qualquer do Covid ali, de uma daquelas crises que eram comuns ali no Covid. Esse mês já saiu quase 14 bilhões de estrangeiro. É, tem saído nos últimos meses, né? A gente teve uma entrada muito forte em janeiro, fevereiro e março. A gente chegou a ter 56 bilhões de saldos de investimento estrangeiro. Momento que o Brasil ali era quase o queridinho ali do mercado, né? Tá recebendo muito dinheiro. O dólar aqui também estava caindo muito mais do que as outras moedas de países aqui vizinhos nossos, e de repente isso foi virando, e agora agosto pisaram no acelerador, né? Então, sobrou 24 bilhões aqui, como você falou, o dólar já mudou um pouco de patamar, né? Ele estava ali no 5,505, agora já está ali entre 5,15 e 5,20, hoje até mais do que isso, 5,24, e a Bolsa também, a Bolsa não parou mais de cair, 165 mil pontos, chegou a subir quase 25 no ano, praticamente zerou a alta do ano e não tem sinal de reversão, viu, Sarenberg? Não tem, não aparece comprador em lugar nenhum para ação nenhuma nesse momento, nessa semana pelo menos aqui.
0: É, isso vai assim até a eleição, né?
1: Olha, se for até a eleição vai ser tá dramático, porque ainda tem uns 30 e poucos pregões até a eleição. É, acho que vai, Sardemeric, até alguma coisa sinalizar. Enfim, a gente tem perdido dinheiro porque outros mercados têm a história da inteligência artificial que a gente não tem. Então tem uma busca, um apetite a risco para esses mercados. E a gente está um pouco, a gente está fora dessa história. E as eleições aqui, a gente precisa ter notícias de proposta econômica, né? O que, que os candidatos querem fazer, vão fazer, prometem fazer. Tá todo mundo muito preocupado com o que vai ser 2027, 2028. E a gente precisa ouvir planos, né? Porque se a gente tem uma preocupação, o plano do que vai ser feito pode ajudar, né, a diminuir essa preocupação ou não, né? Mas a gente precisa ouvir alguma coisa dos candidatos.
0: Teco Medina, obrigado, Teco. Bom final de semana e até.
1: Até segunda. Tchau, tchau.
2: Até.
0: Intervalo agora.
2: E já voltamos.
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1: Aproveite melhor o inverno tomando um chazinho quentinho, que cai muito bem nessa estação. Nutricionistas indicam chás caseiros com propriedades que ajudam a saúde e a beleza. Aposte nos que tem: camomila, laranja, gengibre, hortelã, erva cidreira, limão, hibisco, anis estrelado e goji berry, por exemplo. A camomila é um calmante natural, ideal para tomar antes de dormir. A laranja tem vitamina C, antioxidantes, atua na melhor imunidade no combate ao estresse. O gengibre ativa o metabolismo e tem propriedades anti-inflamatórias, aumentando a imunidade, excelente para o inverno. A erva cidreira e o limão aliviam as cólicas e as dores de cabeça. O hibisco é diurético, combate a retenção de líquidos, além de auxiliar no emagrecimento. O goji berry é uma excelente fonte de vitamina C, com efeito antioxidante e rico em vitaminas do complexo B, que ajudam no funcionamento do sistema nervoso, cardíaco e muscular. Patrícia Valim, CBN Saúde.
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3: A CVC, maior agência de viagens do Brasil, anunciou os resultados ao mercado. O prejuízo líquido da companhia mais do que triplicou no segundo trimestre de 2026, na comparação com o mesmo período de 2025. R$ 51 milhões no negativo neste ano, contra R$ 15,9 milhões em 2025. A receita líquida consolidada foi de pouco mais de R$ 319 milhões, uma queda de 6,5% na comparação com o mesmo trimestre do ano passado. Mais uma péssima notícia para a Apex Partners. A plataforma capixaba de investimentos, que enfrenta uma grave crise, capitaneou o fundo de investimentos que possui 15,5% das ações da CVC. A Apex começou a comprar ações da CVC em 2023 e acelerou o movimento no decorrer de 2025. A questão fundamental é o modelo criado para atrair investidores para o fundo. O investidor ficaria com a valorização das ações caso elas subissem, mas receberia ao menos 100% do CDI, se caíssem ou ficassem estagnadas. Em princípio, risco zero para o investidor, mas sim para a Apex. Em um ano, a queda das ações da CVC é de 40%. Fernando Cinelli, presidente afastado da Apex, chegou a participar do Conselho de Administração da CVC, mas pediu renúncia do cargo na quinta-feira passada, quando a crise estourou. O investimento na CVC foi a gota d'água que levou os demais sócios da plataforma a pedirem um afastamento de Cinelli e do então diretor financeiro Eduardo Siqueira. Com informações da coluna Ávido Filho, reportagem Alberto Borém.
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0: E aí, Suzana?
1: Oi, Sandenberg, Cássia, ouvintes, boa tarde.
2: Boa tarde, Suzana.
0: Suzana, você tem informações sobre o mercado de vinhos no Brasil no primeiro semestre deste ano e parece que foi muito bom, né?
1: Foi bom, mas não foi maravilhoso, vamos dizer assim. Foi bom no sentido, quando a gente olha, né, é um relatório da Ideal BI, que é uma consultoria que acompanha esses números, e quando a gente olha o número de importação de vinho, teve um crescimento, né, tanto o que entrou de vinho importado, quanto o que as vinícolas venderam para o varejo. Isso é um recorde, chegou a 23,27 milhões de caixas de 9 litros, que é o padrão, a gente mede caixas de 9 litros, que na verdade é a caixa de 12 garrafas, e teve uma receita de 9,8 bilhões de reais. O número é bom, esse recorde, por exemplo, se a gente até hoje, assim, o melhor primeiro semestre de venda de vinho até então aqui no Brasil, tinha sido em 21, que foi no auge da pandemia, quando todo mundo em casa e todo mundo bebendo vinho, e chegou a 23,17 milhões, agora cresceu um pouquinho mais. E quando a gente olha comparado com o ano passado, cresceu 9% em volume, e valor cresceu menos, cresceu 2%, quer dizer, estamos importando vinhos mais baratos. Aí quando olha, assim, os importados, vinho cresceu 10%, espumante importado caiu 7%. Nos nacionais, a gente tem queda, porque os vinhos finos, que são os vinhos que a gente chama, que são elaborados com as uvas próprias para elaborar vinho, que a gente chama de vitiviníferas, eles tiveram uma redução de 10% no total, e os vinhos de mesa, que eram os antigos vinhos de garrafão, caíram 2%. Mas os espumantes cresceram 14%. Então, assim, no balanço tem esse crescimento. Agora, o que eu falei que era o bom, mas não tanto, é o seguinte: chegou, entrou mais vinho no Brasil e as vinícolas brasileiras colocaram mais vinhos no varejo. Só que os dados de venda, propriamente do consumidor ter comprado essas garrafas, a gente não tem esse dado completo, né? Uma deficiência do setor. Não há ninguém que pesquise e publique esses dados. A informação que se tem é que que o consumo não está aumentando. Então, assim, está chegando mais vinho no Brasil, mas não está vendendo mais. Então, assim, o varejo estaria estocado pelos dados, pelas estimativas que se fazem aqui. E uma das razões para isso é a Copa do Mundo, porque em época de Copa quase ninguém bebe vinho, né? As pessoas bebem, quando vão para próximos a vinho, vão para espumante, que na verdade é um vinho, né? Um vinho espumante, mas o branco e o tinto no brasileiro não bebeu nessa Copa. Então deu uma retração nesses dados aí. E quando a gente olha por região, onde mais tem uma retração de consumo é na região sul, que caiu 5 pontos percentuais, o sudeste cresceu 2 pontos percentuais, que é a grande região consumidora de vinho, né? O sudeste e o sul. E quando a gente olha para as origens da onde veio, o Chile conseguiu colocar mais vinho no mercado brasileiro, a importação chilena cresceu 10%, a Argentina cresceu 14% e Portugal cresceu 8%. Esses três mercados são os mercados que mais colocam vinhos aqui no Brasil. Era esperado, ou é esperado, que com esse acordo de livre comércio Mercosul e União Europeia, que Itália, Espanha, França, Alemanha e tudo mais, traga mais vinhos para o Brasil, mas isso ainda não aconteceu, não teve um aumento dos vinhos dessas origens, teve das origens tradicionais aqui, que é Chile, Argentina e Portugal.
0: É, porque o acordo saiu esse ano, né? Quer dizer, então nem...
1: É, não deu tempo ainda, por não mais que tempo. Tenha, é. não deu tempo, mais que a gente saiba, né, já comentei aqui algumas vezes de produtor italiano vindo mais para o Brasil, espanhol, francês, mas ainda não deu tempo para refletir nas vendas, é esperado que mude um pouco esse ranking, né, que a Chile não seja tão líder.
0: Agora, um curioso equilíbrio, né, nos importados, a importação de vinho caiu, e a importação de aliás...
1: Não, no importado é o contrário.
0: A importação de vinho subiu e a importação de espumantes caiu. No caso dos nacionais é o contrário. A venda de vinhos brasileiros caíram, as vendas caíram 10% e os espumantes subiram.
1: É isso aí.
0: Dando essa, mais uma vez, confirmando a vocação brasileira para os espumantes.
1: É isso mesmo. E o brasileiro prefere o espumante brasileiro, nacional, do que o importado. Ele bebe mais, o que é interessante também, quando a gente pensa.
0: Tá, né? Certo. Suzana Barelli, muitíssimo obrigado, Suzana. Até a semana.
1: Até a semana. Bom final de semana para vocês.
2: Bom final de semana, Suzana.
0: Até mais. Tchau, tchau. Bom, vamos ficando por aqui. Cássia, tivemos a produção.
2: A Karina Almeida.
0: Nos trabalhos técnicos.
2: O Juliano Fonseca.
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2: Uma sexta-feira a todos, eu ia dizer para aproveitarem o fim de semana, claro, é para aproveitarem o fim de semana, mas também para acompanhar a partir de amanhã, 6 da manhã, Jornal da CBN, que eu tô no plantão. Carlos Alberto, você estará na audiência.
0: Mas Cassinha, Cássia Regina tirará um pequeno período de férias a partir da semana que vem.
2: A partir de segunda-feira, estou no meu período de férias apenas 15 dias.
0: É, curtinhas.
2: Mas então, antes disso tem o plantão amanhã.
0: Então vai ser um pé na jaca longo.
2: Longo, exatamente. A partir do meio-dia do sábado.
0: Muito obrigado pela audiência, pé na jaca aí, ô. Muito obrigado pela audiência, até mais.

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0: sexta-feira, 14 de agosto de 2026. O candidato do PL à presidência da República, Flávio Bolsonaro, declarou 8 milhões e 200 mil reais em bens à Justiça Eleitoral. O valor subiu 370% na comparação com a eleição de 2018, quando o filho do ex-presidente Jair Bolsonaro foi eleito senador. A alta do patrimônio de Flávio decorre da inclusão de uma casa em Brasília, avaliada em 6 milhões e 200 mil. A taxa de desocupação no segundo trimestre caiu em 13 unidades da federação. Santa Catarina, Mato Grosso e Espírito Santo registraram os menores índices no período pesquisado pelo IBGE. Já o Amapá, a Bahia e Pernambuco apresentaram os níveis mais elevados. O Maranhão teve a maior taxa de informalidade, que chegou perto de 57%, e Santa Catarina a menor, 25%. No horário de Brasília, 2:03.
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1: 2:04. Boa tarde para você que está na CBN nessa sexta-feira, dia 14 de agosto de 2026. Fernando Andrade, boa tarde.
2: Oi, boa tarde, Tati, boa tarde, ouvintes.
1: Espero que você esteja melhor do que o que a minha voz sugere sobre mim.
2: Tá meio anasalado.
1: Nossa senhora, foi só chegar sexta-feira, minha gente.
2: Mas você sabe que até às 5 vai melhorar.
1: Eu espero que sim, eu só vim por isso.
2: Gradativamente.
1: Eu só vim por isso, porque tenho certeza que até às 5 vai melhorar. Nós vamos juntinhos até lá, com muita informação pra você, com análise e diversão nas brechas também. Em Tudo é Política, Maria Cristina Fernandes comenta os acordos entre o presidente Lula e os presidentes do Congresso, do Senado, Davi Alcolumbre, e da Câmara, Hugo Mota, para tramitação de matérias importantes.
2: Tem também CBN Pelo Mundo, hoje com Bruna Santos, diretamente de Washington, destaca a decisão do Brasil de comprar 2 supercomputadores, um ligado à rota tecnológica americana e outro à chinesa.
1: Hoje, em Para Onde Vamos, Michel Alcoforado discute o pensamento da geração Z.
2: Em A Nossa Língua de Todo Dia, professor Pasquale responde a dúvida da ouvinte Yael Tavares sobre expressões formadas com estar de.
1: Tem Fora de Série, Patrícia Kogut sugere Unfamiliar, série alemã que tá na Netflix.
2: Tem também futebol no 4 em Campo com Gabriel Dudziak e Michele Silva.
1: E sala de música hoje com Joões. Joãos ou Joões? Qual é o plural de João?
2: Jones.
1: Jones, não. Em português brasileiro, Joões.
2: Joões.
1: Acho que sim. O Marcelo Bosco e o Sabiá. Ah, e a gente vai fazer um sala de música especial hoje. Ele vai começar um pouquinho mais cedo, ele vai ser um pouquinho mais longo. E a gente vai contar um pouco sobre o que faremos nós quatro, Fernando, eu, João Marcelo e João Sabiá, no dia 3 de setembro, no Blue Note, em São Paulo.
2: É a celebração dos 9 anos do Sala de Música aqui na CBN, com a participação dos ouvintes lá no Blue Note. Prepare-se,
1: vai ter coisas para você daqui até lá, aqui no nosso estúdio CBN, para você participar e ajudar a gente a construir esse programa especial. E já tem ingressos aí para você adquirir.
2: Sim.
1: Quer? Passa lá no nosso Instagram, mais fácil, né?
2: Tá tudo lá.
1: Quer falar?
2: Não, acho que tá tudo lá.
1: Você tá consertando aí o...
2: Tô tentando aqui achar.
1: Tatiana Vasconcelos 12, se você quiser 12, é um numeral.
2: Tá.
1: Tá lá, tem link e tudo nos meus stories, tá bom?
2: O meu é o Nando Andrade P.
1: Nando Andrade P. Ah, tá.

0: isso aqui hoje com a Fernanda Campanhucci, que é diretora executiva do Internet Lab. Beleza? E tem a nossa reportagem, claro, que tá sempre pronta para deixar você bem informado, bem informada. Então, chega aí, vai se acomodando, estica essas costas, sexta-feira, depois do almoço, dá uma preguiça, não dá? Eu sei que dá. Acorda aí, se alonga, se ajeita, que o Estúdio CBN tá no ar. E ontem passou-se o dia discutindo o que aconteceu com o registro da filiação de Flávio Bolsonaro ao Missões, investigação do TSE. Vamos com o desdobramento do que aparentemente é uma fraude na filiação do candidato do PL ao Missões. Felipe Igreja, boa tarde.
1: Boa tarde, Tatiana. Boa tarde a todos que nos acompanham. O partido Missão apresentou ao Tribunal Superior Eleitoral uma representação criminal para pedir a investigação da suposta fraude que resultou na filiação indevida de Flávio Bolsonaro ao partido. A ação foi protocolada ainda ontem à noite no TSE e será relatada pelo ministro Floriano de Azevedo Marques. Segundo o partido, a filiação de Flávio teria sido realizada sem autorização do senador, a utilização de dados falsos. O Missão afirma que o CPF e o endereço foram adulterados e que o cadastro foi feito em 2 de agosto de 2026. A legenda identificou o endereço de IP responsável por fazer a filiação de Flávio. O partido sustenta que houve falhas no sistema de filiação partidária que permitiram a inclusão dos dados mesmo com inconsistências cadastrais, e afirma que já havia registrado reclamações sobre problemas semelhantes no sistema no mês de março e julho. Além disso, após o episódio envolvendo Flávio, o partido identificou uma nova tentativa de filiação fraudulenta, desta vez em nome do presidente Lula do PT. O cadastro foi cancelado e, antes de ser enviado ao sistema oficial do TSE, o partido suspendeu temporariamente seu sistema de filiação online. A sigla pede investigação para descobrir quem estava por trás das tentativas de fraude e aponta o possível crime de falsidade ideológica para fins eleitorais. Então, a sigla afirma também que avisou o senador Flávio Bolsonaro por e-mail sobre essa tentativa de filiação. Segundo a petição protocolada no TSE, os registros internos demonstraram que ele tomou conhecimento da solicitação, embora tenha declarado que considerou as mensagens como possível spam. Então, a Missão pede essa apuração para tentar descobrir quem estava por trás das tentativas de fraude e aponta aí um possível crime de falsidade ideológica para fins eleitorais. Tatiana.
0: Obrigada, Felipe. Felipe Igreja, em Brasília.
2: Ainda em Brasília, João Rosa conta mais pra gente sobre o foco dos candidatos nessa largada da campanha eleitoral. Começa no domingo já. Oi, João, boa tarde.
3: Oi, Fernando, boa tarde para você, boa tarde, Tati, a todos que estão nos acompanhando aqui na CBN. É isso mesmo, Fernando, a campanha eleitoral começa oficialmente neste domingo e os principais candidatos à presidência da República escolheram seus redutos políticos para dar os primeiros passos na corrida pelo Palácio do Planalto. Lula, Flávio Bolsonaro, Romeu Zema, Ronaldo Caiado e Renan Santos farão atos em diferentes regiões do país. O presidente Lula vai realizar o primeiro ato de campanha no Estádio Municipal 1º de Maio, em São Bernardo do Campo, no ABC Paulista. O evento foi batizado de Onde Tudo Começou, porque o local foi escolhido porque em 1976 foi palco de um dos primeiros discursos de Lula para cerca de 60 mil metalúrgicos, é isso que diz o PT. A escolha de São Paulo também é estratégica para a campanha. No segundo turno das eleições de 2022, Lula recebeu 53% dos votos no estado. Já Flávio Bolsonaro, o candidato do PL, escolheu Copacabana, no Rio de Janeiro, para o primeiro comício. O ato terá um trio elétrico e será realizado no estado onde Flávio Flávio nasceu e cresceu. A escolha também faz referência ao presidente Jair Bolsonaro, que costumava realizar os seus atos políticos com um trio elétrico no Rio de Janeiro. Em 2022, a gente lembra, o ex-presidente Jair Bolsonaro recebeu 52% dos votos no segundo turno no estado. O cientista político Murilo Medeiros avalia que os eventos serão usados pelas campanhas.

0: campanhas para demonstrar força política.
1: Mas existe outra disputa acontecendo paralelamente a essa demarcação territorial, que é a disputa da imagem. Lula e Flávio sabem que os dois eventos serão comparados, né? Quantas pessoas compareceram, qual ato pareceu ser mais vibrante, ter mais apoiadores, qual candidato demonstrou maior capacidade de mobilização. Então, cada campanha tentará transformar seu próprio evento em demonstração de força.
0: Bom, Fernando, outros candidatos também escolheram regiões importantes para suas trajetórias políticas. O ex-governador de Minas Gerais, Romeu Zema, do Novo, fará um ato no Mercado Central de Montes Claros, no norte do estado. Segundo a campanha, a escolha considera a avaliação positiva de sua gestão em Minas Gerais e a relação de Zema com a região. O ex-governador de Goiás, Ronaldo Caiado, do PSD, vai percorrer 5 cidades do entorno do Distrito Federal em uma carreira. A campanha deve explorar a segurança pública como um dos principais temas. Já Renan Santos, do Missão, fará o lançamento da campanha no Largo São Francisco, em São Paulo, onde fica a Faculdade de Direito da Universidade de São Paulo, a USP. Eu volto com vocês.
2: Obrigado. Esse João Rosa com informação sobre os candidatos nessa largada da campanha eleitoral em Brasília. Obrigado, João.
3: De Brasília para o Rio de Janeiro, a Isa Morena tem informação para você. Isa, boa tarde.
4: Boa tarde, Tati. Boa tarde, Fernando. A Polícia Federal deflagrou nesta sexta-feira a segunda fase da Operação Sem Refino, que mira irregularidades na Refite, a antiga refinaria de Manguinhos. São cumpridos 16 mandados de prisão no estado do Rio de Janeiro. Um dos alvos dessa operação é o ex-governador do Rio, Cláudio Castro. De acordo com a defesa do político, a residência dele na Barra da Tijuca, zona sudoeste da capital, não foi alvo das ações de hoje. A reportagem esteve lá na manhã de hoje e constatou que não haviam carros da Polícia Federal nesse endereço. Ainda assim, Tati e Fernando, agentes cumpriram diligências numa residência na Barra da Tijuca, mas que seria de outro alvo da operação. Outro endereço investigado seria em Petrópolis, na região serrana do estado. Este endereço, segundo a defesa de Cláudio Castro, já teria sido alugado anteriormente pelo ex-governador. No entanto, o mesmo já teria rescindido o contrato tão logo saiu do governo em março deste ano. Outros alvos dessa operação são os ex-secretários de Estado Bernardo Rossi e José Mauro de Faria Júnior, o advogado Antônio Carlos Santos, conhecido como Pipo, e que chegou a disputar uma vaga para desembargador pelo Tribunal de Justiça do Rio, o empresário do ramo da construção civil Luiz Fernando Gomes e os sócios da empresa Sete Pilares, Ana Carolina Miranda e Maurício Leite. Até o momento, nós tivemos alguns malotes e pelo menos 3 carros apreendidos pela Polícia Federal. Essa segunda fase da operação mira fraudes na concessão de licenças ambientais para a Refite, além de lavagem de dinheiro de capitais ligada ao esquema. Na primeira fase da operação, em maio, o ex-governador também foi um dos alvos suspeitos de usar a estrutura do Estado para poder beneficiar o grupo empresarial comandado por Ricardo Magro, dono da Refite. O empresário Ricardo Magro teve a prisão decretada pelo ministro Alexandre de Moraes do Supremo Tribunal Federal, mas como ele mora em Miami, nos Estados Unidos, já é considerado foragido. A PF suspeita que servidores públicos tenham recebido benefícios para deixar a Refite operar. Os alvos podem responder por gestão fraudulenta e temerária, lavagem de capitais, sonegação fiscal, evasão de divisas, manipulação de mercado, além de crimes contra a ordem econômica envolvendo a comercialização de combustíveis. Eu lembro que no final de maio, o governo do Rio já havia cassado a inscrição estadual da Refite. Já na semana passada, há exatos 7 dias, a diretoria da ANP revogou revogou a autorização da Refit. Até o momento, somente as defesas de Bernardo Rossi e Cláudio Castro se posicionaram. A de Rossi, que é candidato a deputado federal pelo União Brasil, negou qualquer envolvimento dele com as irregularidades da refinaria. Já a de Cláudio Castro afirmou desconhecer que ele tenha sido alvo de operação e negou qualquer participação dele nas irregularidades envolvendo a Refit. Tati e Fernando.
3: Obrigada, Isa. Isa Morena, no Rio de Janeiro.
2: Agora em Belo Horizonte, temos mais informações com Marcelo Martins. Marcelo, boa tarde.
5: Boa tarde, Fernando. Boa tarde a você, ouvinte da CBN. A CEMIG demitiu o diretor comercial da CEMIG Sim, Rubens Soalheiro, suspeito de envolvimento em um dos esquemas financeiros ligados a Daniel Vorcaro, do Banco Master. A suspeita é de que ele teria facilitado o envolvimento da CEMIG Sim com a empresa Green Investimentos, na qual Felipe Cansado Vorcaro, primo de Daniel Vorcaro, atuava como presidente. A estatal também informou que não mantém mais negócios com a Green Investimentos. O caso ganhou repercussão após uma denúncia protocolada nesta quinta-feira na Procuradoria-Geral da República. Nela, há menção ao ex-diretor para investigar possíveis irregularidades envolvendo o ex-banqueiro Daniel Vorcaro. Segundo a denúncia, Rubens Soalheiro também teria administrado empresas privadas ligadas a políticos. O pedido feito à PGR também solicita a abertura de investigação para apurar possíveis conflitos de interesses, ocultação de patrimônio e lavagem de dinheiro, e pede que seja verificada a existência de investigações sobre os envolvidos no STF, o Supremo Tribunal Federal, e na Polícia Federal. A CEMIG Sim é uma empresa do Grupo CEMIG criada em 2019, voltada para soluções de energia sustentável, como o serviço de energia solar por assinatura. A reportagem da CBN tenta contato com Rubens Soalheiro. Fernando.
2: Obrigado, Marcelo Martins, em Belo Horizonte.
3: Duas e vinte, tem informação agora em São Paulo com a Karen Lemos. Oi, Karen, boa tarde.
6: Boa tarde, Tati. Boa tarde, Fernando. Também boa tarde aqui para os ouvintes. O advogado Nelson Williams, falamos dele ontem, né? Ele foi alvo daquela operação da Polícia Federal, decidiu se afastar por tempo indeterminado do escritório de advocacia que inclusive leva o nome dele. Hoje, a Nelson Williams Advogados emitiu um comunicado informando que a partir desta sexta-feira, a administração do escritório passa a ser exercida por um comitê executivo que vai ser responsável por assegurar a continuidade das operações, o fortalecimento da governança institucional e o relacionamento com clientes. Na operação de quinta-feira, Nelson Williams foi apontado como possível operador financeiro de um esquema envolvendo um grupo empresarial do Nordeste investigado por lavagem de dinheiro ligado aí a jogos de azar e também apostas esportivas. Um esquema que teria movimentado mais de 2 bilhões de reais, segundo a Polícia Federal, que inclusive cumpriu mandados de busca e apreensão na mansão do advogado, localizada aqui em São Paulo. O principal alvo foi a PixBet, da Paraíba. A Polícia Federal identificou pagamentos entre a empresa e a PixStar, que foi apontada aí pela investigação como uma empresa fantasma sediada em Curaçao, que é um paraíso fiscal, né? Ainda no comunicado, Nelson Williams declarou que neste momento optou por se dedicar à família e à defesa dele e que o afastamento também vai permitir que ele acompanhe os desdobramentos das apurações em curso. Ele reforçou que está à disposição das autoridades para prestar esclarecimentos necessários. Williams, a gente lembra aqui, é dono de um dos maiores escritórios de advocacia empresarial do Brasil. Ele que ganhou notoriedade por ostentar uma vida de luxo nas redes sociais. E essa não é a primeira vez que o advogado é envolvido numa operação policial. No mês passado, o escritório dele foi alvo de uma investigação sobre venda de créditos falsos de ICMS. E em setembro do ano passado, Williams foi alvo da Polícia Federal também por suposta participação no esquema de fraudes do INSS. Volto com você, Tati.
3: Obrigada, Karen. Karen Lemos, em São Paulo. São 2h22, vamos a 4 minutos de informação na sua cidade. Voltamos já.
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0: novo advogado da Apex Partners, José Carlos Sten Júnior, pediu a substituição do perito nomeado pela Justiça no último dia 7. Ele apontou que um conflito pessoal gerado em outro processo pode comprometer a atuação do profissional. Em manifestação encaminhada à Vara de Recuperação Judicial e Falência de Vitória, o advogado solicitou o reconhecimento da incompatibilidade subjetiva e a suspeição do profissional, pedindo a revogação de sua nomeação. Além disso, requereu a indicação de um novo perito ou empresa especializada que atenda aos requisitos de idoneidade, imparcialidade e plena neutralidade. Sten destacou ainda que a indicação deve ser desvinculada de qualquer conflito com a defesa do grupo, de modo a preservar a rigidez e a celeridade do procedimento cautelar. No dia 7 de agosto, o juiz Marcos Sanches, titular da Vara de Recuperação Judicial e Falência de Vitória, nomeou a Laspro Consultores Limitada, representada por Oreste Nestor de Souza Laspro, para a realização da perícia na Apex. Em sua decisão, o magistrado destacou que, embora ainda não se tenha um pedido de recuperação judicial, o elevado número de sociedades empresárias do grupo, com variados objetos sociais e estrutura complexa, exige uma análise especializada da vasta documentação. Ele informou ter adotado a medida por cautela, visando alcançar a maior transparência da correta situação das sociedades empresárias. Sten relatou à justiça que o embate com o perito ocorreu em um processo que tramitou em São Paulo, envolvendo o grupo Itapemirim. Segundo ele, sua inclusão no caso foi alvo de uma tentativa de retaliação movida por ressentimento. Conforme o relato, o perito havia apresentado uma notícia-crime por suposta prática de crimes contra a honra. Aponta que o Tribunal de Justiça de São Paulo reconheceu a inexistência de qualquer conduta ilícita, ratificando que a conduta adotada se pautou no exercício regular do direito de defesa exercido na época. Ao magistrado, Sten afirmou que a substituição é necessária para a lisura do processo. Ele ressaltou que atua há anos em processos da Apex e que a contratação do escritório anterior foi uma medida pontual e de urgência. Em outro trecho da petição, o advogado reiterou que a manutenção do perito nomeado coloca em risco a imparcialidade das informações prestadas e a própria segurança jurídica das empresas do grupo, especialmente em contexto de aferição das inconsistências financeiras que motivaram o ajuizamento da presente ação cautelar. Com informações da coluna Vilmara Fernandes, reportagem Patrícia Valim.
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1: Olha, hoje a gente vai falar mais sobre a plataforma Discord, quais as responsabilidades da rede. E eu queria só chamar a atenção sobre o que está acontecendo na França. Também com relação às redes sociais. Na França, a Suprema Corte barrou hoje um projeto de lei que proibia o acesso às redes sociais por menores de 15 anos. Diz aqui que a medida violava a liberdade de expressão. E a decisão representa agora um revés para o presidente Emmanuel Macron, que pediu ao governo que reformule agora toda a legislação. Esse projeto de lei proibiria menores de 15 anos de criar contas em redes sociais a partir de 1º de agosto. Em contas que já estivessem abertas, seriam encerradas pelas plataformas em até 4 meses, que também teriam que utilizar um sistema de verificação de idade aprovado pelo órgão francês de proteção de dados. No entanto, o Conselho Constitucional da França concluiu que o projeto, embora exigisse que todos os usuários comprovassem a sua idade, não especificava as condições e os limites para o fornecimento dessa informação. Para o Conselho, a medida também violava direitos relacionados às liberdades individuais e à privacidade. Diz aqui, o Conselho considera que as disposições contestadas, por um lado, infringem de maneira desproporcional a liberdade de expressão e comunicação e, por outro, não oferecem as garantias legais necessárias para assegurar o direito ao respeito e à vida privada. Os parlamentares franceses haviam aprovado um projeto em julho, fazendo da França o primeiro país da Europa a seguir o exemplo da Austrália, que em dezembro implementou a primeira proibição mundial de acesso às redes sociais para menores de 16 anos. A legislação australiana inclui plataformas como o Facebook, Snapchat, o TikTok e também o YouTube. Eu me lembrei agora de uma reunião que eu participei recentemente na Bélgica, num seminário sobre União Europeia e Mercosul, e lá eu conversei com um representante da União Europeia para o direito às redes sociais, de defesa às redes sociais. E a gente discutia o modo como a União Europeia iria constatar a idade de adolescentes para que as redes sociais pudessem dar ali a liberdade para que pudessem ou não utilizá-las. E ele me explicou o seguinte, que a União Europeia desenvolveu, depois de muita discussão, muito bate-cabeça, um aplicativo aberto, software aberto, que a rede social, por exemplo, a criança vai lá, compra o seu dispositivo, baixa esse aplicativo da União Europeia, e aí, quando baixa uma rede social, essa rede social teria acesso apenas à idade da pessoa, mais nenhum dado. E eu falei para ele, nossa, no Brasil a gente tem a mesma discussão sobre qual ferramenta a gente vai usar para saber se uma pessoa tem 15 anos ou não. E eu expliquei que no Brasil tem o GovBR. Daí lá eu abri para ele, pessoal, isso aqui é o GovBR, uma plataforma do Brasil. Assim, isso é perfeito, vocês estão com tudo na mão. Se vocês fizerem isso, vai ser muito legal. E outra, o aplicativo que a gente está desenvolvendo aqui serviria muito bem. Seria apenas um aditivo ao GovBR para vocês terem a verificação de uma forma simples e fiel. E ele falou assim, isso vai começar em breve. Quem vai ser o primeiro país? Disse ele recentemente para mim. Vai ser a França. A França está bem avançada. É isso que agora eu vejo aqui a notícia na Reuters, dizendo que a Suprema Corte da França barrou o projeto de lei que proibiria o acesso às redes sociais para menores de 15 anos. 2h31.
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0: sexta-feira, 14 de agosto de 2026. O ministro Alexandre de Moraes, do Supremo Tribunal Federal, votou para tornar réus o ex-presidente da Assembleia Legislativa do Rio de Janeiro, Rodrigo Bacelar, e o ex-deputado estadual Diego Raimundo dos Santos Silva, conhecido como TH Joias. A medida ocorre em razão do vazamento de informações de uma operação policial contra o Comando Vermelho. O magistrado defende a abertura de uma ação penal contra os ex-parlamentares e outras três pessoas, entre elas o desembargador Marcário Ramos Júdice Neto. O presidente Lula afirmou que o governo federal acionou a lei da reciprocidade contra o tarifaço dos Estados Unidos para mostrar que o Brasil não é pouca coisa. Ele também disse que está tentando conversar por telefone com o presidente Donald Trump para pedir ao líder norte-americano que não se meta nos negócios brasileiros, sobretudo nas eleições. Lula deu a declaração ao podcast Não Inviabilize. Os CPFs de 549 pessoas mortas eram utilizados em operações de câmbio relacionadas a um esquema envolvendo casas de apostas, segundo investigação da Polícia Federal. De acordo com os investigadores, os documentos serviam para atribuir a terceiros uma falsa identidade, viabilizando operações não autorizadas. Como consequência das apurações, o Ministério da Fazenda determinou a suspensão imediata das atividades da PixBet. Subiu para 285 o número de mortos em consequência do terremoto que atingiu a Colômbia na segunda-feira. Depois de 4 dias de buscas, as autoridades dizem que há poucas possibilidades de encontrar sobreviventes. Quase 4 mil pessoas ficaram feridas e 379 permanecem desaparecidas. O exército colombiano participa dos trabalhos de resgate nas cidades mais afetadas, como Cali, Pereira e Manizales. No horário de Brasília, 2h33.
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0: Maria Cristina, boa tarde.
1: Boa tarde, Tati. Fernando, boa tarde, ouvintes.
0: Bom, depois de se encontrar com o presidente Lula, o presidente do Senado, Davi Alcolumbre, disse hoje que encaminhou para análise das comissões do Senado as três principais prioridades do governo federal na casa. Duas PECs, proposta de emenda à Constituição que prevê o fim da escala 6x1, 6 dias de trabalho para 1 de folga, a PEC da Segurança Pública, que engloba um montão de coisa, e o projeto de lei que estabelece o marco legal de minerais críticos e terras raras, Maria Cristina.
1: Vamos dizer que o Lula ganhou um Natal antecipado, Tati. Eu acho que é esta uma maneira. Porque a escala 6x1, eu acho que das pautas aí que têm sido enfatizadas pelo presidente, soberania, a tabela de imposto de renda, a desoneração até 5 mil do IR, essas pautas, o pé de meia, nenhuma pauta é tão ressaltada como um atributo importante de sua proposta quanto esta escala 6x1. Então, ao fazer isso, o senador Davi Alcolumbre realmente está dando um presentaço. A PEC da segurança, aí já é talvez a maior flanco que existe na imagem deste governo, na imagem do Lula, na imagem do PT de uma maneira geral, é como trata a questão da segurança. A PEC da segurança permite, digamos, que a União tenha um papel preponderante na coordenação das políticas de segurança e também possibilita ao presidente ter um discurso mais incisivo no tema. E, finalmente, esse projeto de lei dos minerais críticos é que dá, digamos assim, materialidade a esse discurso da soberania. Esse discurso que Lula tem dito que as terras raras não são dos Estados Unidos, não são da China, são do Brasil. Mas como se não há um projeto para se explorar esses minerais críticos. Então, esse projeto de lei é a formatação dessa exploração. Então, para ser do Brasil, tem que ter um jeito de explorar, porque o país precisa da renda e do desenvolvimento decorrente da exploração desses minerais. Então, realmente, ele deu um presente de Natal antecipado. E a pergunta subsequente, antes que vocês a façam, eu vou atropelá-los.
2: Vai.
1: A troco de quê?
2: Escrevi a pergunta, você
0: Isso,
2: acredita?
0: isso.
2: Quais os interesses, Maria Cristina?
1: Pois é, Fernando. Até porque o senador Davi Alcolumbre, vamos lembrar, é responsável pela maior derrota legislativa do presidente Lula neste mandato.
2: Sim.
1: E é a recusa inédita de um indicado para o Supremo Tribunal Federal. O ministro da AGU, Advocacia Geral da União, Jorge Messias. Bem, o senador não está disputando eleição, esta eleição de outubro, mas ele disputa a recondução à mesa, diretora do Senado em fevereiro do próximo ano. Então, o que ele quer é o apoio do presidente e da máquina de governo, consequentemente, para esta postulação. Esta é a primeira razão. A segunda, o senador Davi Alcolumbre, pelas informações que eu tive, ele hoje é o melhor termômetro para as chances de a composição do Senado nos estados. Quem é que vai ganhar as duas vagas para o Senado em cada uma das 27 unidades da federação? Ele tem tudo na ponta da língua e das suas anotações. Ele tem tudo isso anotado, as últimas pesquisas, a chance. Então, ele está mapeando eleitor por eleitor, entendeu? Este é o eleitorado dele, este é o colégio eleitoral. E ele sabe que para eleger este colégio eleitoral que vai reconduzi-lo à mesa, ele precisa oferecer também pautas, além para aqueles 27 que vão ficar, e para aqueles que ele quer eleger, ele precisa dar motivos, né? E eis que é por isto também que ele está abraçando esta PEC 6 por 1. Ele precisa eleger os seus eleitores. Esta conduta do Davi Alcolumbre, digamos que reforça, além de tranquilizar o presidente por conta dessas bandeiras eleitorais que ele assegura, ele também tranquiliza os ministros do Supremo, porque esta bancada do Alcolumbre, que o Alcolumbre quer eleger, é uma bancada majoritariamente anti-impeachment, e pode sim vir a tranquilizar, muito embora eu não tenha informação de que isso está fechado, a uma nova indicação do Jorge Messias para a vaga no Senado depois das eleições, se tudo isso tem este grande condicional, né, gente? Porque quando a gente fala com a turma de Brasília, é como se a eleição já tivesse dada, né? Se o presidente se reeleger, né? Então, este é o nome da coisa. O Alcolumbre está, enquanto está entregando plataformas importantes para a eleição do presidente Lula, em troca de acordos que poderão vir a facilitar a sua própria eleição.
2: Agora, Maria, eu queria juntar esse pacote, esse presente que o presidente Lula ganhou, que você sinalizou, com a declaração do presidente do PSD e candidato a vice, que disse que o Centrão está com Lula. E aí, o quanto isso aumenta a chance desses projetos andarem rapidamente?
1: Pois é, Fernando, talvez ele não esteja errado, não, porque o presidente da Câmara, Hugo Mota, que é um luminar do Centrão, declarou apoio ao presidente. Vamos lembrar que o presidente do Senado tem um pai, o presidente da Câmara, pai que disputa o Senado. O presidente ainda não se pronunciou sobre. É possível que ele apoie três nomes na Paraíba, para você ter uma ideia, só são duas vagas. Mas ainda não se pronunciou sobre o Senado na Paraíba, mas ele é um estado em que, desde que o Lula chegou ao poder, em 2002, o PT nunca mais perdeu a eleição na Paraíba. Então, o apoio do Lula é importante. Então, ele já declarou apoio. O Alcolumbre agora liberando essa pauta. São dois representantes importantes. O outro é o Ciro Nogueira, senador pelo Progressistas do Piauí. Ele não deu nenhuma declaração de apoio ao Lula, mas estaria em curso, pelas informações que eu tenho, um acordo de não agressão. O Lula, indo ao Piauí, ele não baterá no Ciro Nogueira. Este é o acordo que eu fui informada, isso quando o Ciro Nogueira se negou a fazer chapa e ceder a vice, né, ceder a Tereza Cristina, que é uma senadora filiada ao seu partido, para vice do candidato do PL, Flávio Bolsonaro. Isso daria mais tempo de TV ao Flávio e tiraria o Flávio do isolamento. E aí, este teria sido o acordo. Então, você tem aí três líderes importantes do Centrão. Tem um quarto que não está fechado com o Lula, não. Aliás, deve estar bastante aborrecido, que é o ex-presidente da Câmara, Arthur Lira, porque o Lula andou confabulando com o ex-prefeito de Maceió, João Henrique Caldas, e eis que depois desses contatos, o JHC, como ele é conhecido, anunciou que não vai disputar o governo, na verdade vai disputar o Senado. E o Arthur Lira, que é deputado, mas quer ser senador. E o Arthur Lira estava feliz da vida porque tinha conseguido empurrar um dos candidatos ao Senado, que é o Alfredo Gaspar, deputado, ex-presidente da CPI do INSS, para a chapa do Flávio Bolsonaro. Uhum. E aí ele desanuviou um pouco o cenário de postulantes ao Senado. É o atual senador Renan Calheiros e a sua pessoa, e Arthur Lira, os principais candidatos, com a saída do Gaspar. Com a entrada do JHC nessa disputa pelo Senado, a coisa volta a congestionar. E aí, como precisa, o ditado diz, precisa combinar com os russos, precisa combinar agora um pouco com a Polícia Federal, porque esses personagens têm muitas investigações em curso, todos eles. Com o Master aberto, com o INSS aberto, todos esses personagens do Centrão têm investigações em curso. Então, vamos ver até onde esses acordos resistem ao avanço das negociações.
2: Perfeito. Agora, você sabe, Maria Cristina, como você disse que o quão importante bate, assim, digamos assim, que choca bastante, que toca bastante o eleitor, que é o fim da escala 6x1, nessa semana a gente fez aqui no Sala de Música, com o João Marcelo Bosco, ali uma participação dos ouvintes, e nós citamos a escala 6x1 falando sobre música, e surgiu aqui até uma música que é o melô da escala 6x1, você acredita?
0: Ouvinte é que disse isso.
2: Exato. Sabe qual é?
1: Olha, foi.
0: Vê se você conhece, Maria Cristina.

0: ela, né?
1: Muito bom, muito bom.
2: Um beijo pro Herbert e pra todos os Paralamas. Um beijo pra você também, Maria Cristina. Obrigada por hoje. Bom fim de semana.
1: Um beijo, Tati, Fernando. Bom fim de semana a vocês, aos ouvintes, e até segunda.

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2: De volta, 2 horas 47 minutos, atualizando por aqui sobre o trânsito na Terceira Ponte. Há pouco nós falamos por aqui sobre uma lentidão em todo o trecho, até para quem saía da capital em direção ao município de Vila Velha, já nos acessos à Terceira Ponte, impactos também desse trânsito, devido a duas ocorrências. E quem passou por lá há pouco também relatou a lentidão. Vamos ouvir a participação do Adelmo Inácio.
3: Alô, CBN Vitória. Estou aqui em cima da Terceira Ponte, sentido Vila Velha, e já estava lento, continua lento. E tem um acidente, mas já passei do acidente, continua lento para Vila Velha. Acontece que no sentido Vila Velha-Vitória, acabou também de acontecer um acidente, eu acho, do outro lado. E agora os dois sentidos estão praticamente parados. Bem lento o trânsito também para o sentido Vila Velha, quem vai para Vitória, ok? Nesse instante.
2: Obrigada, Adelmo, pela sua participação. Reforçando que essa participação chegou tem uns minutinhos para a gente por aqui, por mensagem, atualizando neste minuto o trânsito, então, na Terceira Ponte. Ainda é o cenário com trânsito lento, tanto na subida para quem segue para Vila Velha, como no vão central em alguns trechos e na descida, principalmente para quem vai chegando, né, no trecho que dá acesso à alça ali da Terceira Ponte, também ao trecho que dá acesso à Carioca, toda essa extensão ali da ponte até Vila Velha, então, com o trânsito lento que exige ainda mais atenção dos motoristas. Outro ponto também, gente, que está complicado agora é na segunda ponte, viu? Motorista que sai de Vila Velha, de Cariacica também pela segunda ponte e vai tentar chegar na capital nesse horário, lentidão por todo o trecho da segunda ponte. Também tem ocorrência na Alexandre Buaz, entre Alexandre Buaz e Avenida Elias Miguel, próximo ali à rodoviária, então é o que sinaliza aqui os nossos mapas de navegação. Claro que você também pode colaborar com informações, você ouvinte no 99299-4297. Trânsito parado então no centro de Vitória para quem sai de Vila Velha, Cariacica em direção à capital. Agora 2 horas e 49 minutos, tem também mensagem sobre as estradas.
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2: Nosso ouvinte Rafael Broseghini, ele mandou aqui uma mensagem para a gente agora também, falando sobre a situação de uma obra na BR-101, no contorno de Vitória. Ele especificou aqui sentido Serra, após a Sotrec, um ponto conhecido já para quem passa ali pelo trecho, né? Tráfego em meia pista, segundo o Rafael, trânsito já está chegando na altura da Iveco. Então, atenção, motoristas, também tem trânsito na 101, sentido Serra, aí no contorno de Vitória. Agora, 2 horas e 50 minutos. Daqui a pouquinho a gente volta com mais informações para você.
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0: Diretamente de Washington, Bruna Santos com a gente. Bruna, boa tarde, bem-vinda.
1: Boa tarde, eu já estava com saudade de você. Bem-vindo de volta.
0: Obrigado, obrigado. Bruno, a gente vai falar sobre a decisão do Brasil de comprar dois supercomputadores, um ligado à rota tecnológica americana e o outro, veja só, à chinesa, por mais de 2 bilhões de reais. É uma resposta à rivalidade entre os Estados Unidos e a China ou é apenas a compra de um hardware?
1: Então, é obviamente uma compra de um hardware, mas é bem mais do que isso, né? É uma tentativa realmente de responder a essa realidade que a gente, que estamos vivendo, que é de cada vez uma maior animosidade na competição entre China e Estados Unidos e, sobretudo, a visão de que a IA é uma ferramenta estratégica dentro dessa competição. E aí eu acho que a melhor maneira de entender essa decisão, Fernando, é resgatar um episódio que aconteceu esse ano, em junho, quando a Anthropic, que é a empresa, uma empresa de inteligência artificial, uma das mais valiosas do mundo, que fica sediada aqui nos Estados Unidos e é a criadora daquele modelo de inteligência artificial do Claude, informou seus usuários que recebeu uma diretriz do governo americano para restringir o acesso de estrangeiros aos modelos mais avançados da empresa. A medida, ela não durou muito tempo, ela foi suspensa, mas ela levantou um alerta no mundo todo. E por quê? Porque esses modelos, eles são modelos altamente sofisticados, é muito diferente daquela IA que a gente usa no dia a dia para, sei lá, revisar um e-mail ou alguma coisa do gênero. Ela é uma tecnologia que permite a execução, por exemplo, de ataques cibernéticos, sem você precisar de pessoas, a própria IA vai lá e executa isso. Então, quando isso aconteceu, o Washington demonstrou para o mundo que o governo não estava mais tratando o acesso de determinados países, de determinados indivíduos estrangeiros a esses modelos como uma questão trivial, mas como uma questão de segurança nacional. E aí, quando eles voltaram atrás, o mundo inteiro ficou um pouco chacoalhado. Por quê? Porque desmoronou a ideia de que a IA avançada era como se fosse um serviço neutro de assinatura, onde você podia ir lá assinar e contratar da forma que você achasse mais conveniente. Passou a mensagem para o mundo de que, bom, alguém tem o botão de ligar e desligar, né? Alguém pode limitar o meu acesso da noite para o dia a um determinado modelo. Então, acho que é nesse ambiente que a decisão brasileira ganha peso, né? O Plano Brasileiro de Inteligência Artificial, ele previa inicialmente a compra de um supercomputador, de uma grande máquina. E aí, agora, essa semana, a ministra Luciana Santos e o presidente Lula anunciaram que o governo quer comprar dois computadores, um desses mais potentes do mundo, potencialmente um americano e um chinês, e vai estar aí na faixa de 2 bilhões de dólares. Então, a lógica que está por trás disso é a lógica brasileira de sempre, né? De não colocar todos os ovos da mesma cesta. O racional é, se a relação com Pequim se deteriora, eu tenho outro. Se a minha relação com Washington se deteriora, eu tenho uma outra alternativa aqui. É um pouco isso.
0: Agora, tendo essas duas máquinas rodando em solo brasileiro, isso significa que a gente tenha tão sonhada ou teria tão sonhada inteligência, soberania da inteligência artificial? Ou é só o primeiro passo?
1: Não, é só um primeiro passo e eu acho muito importante a gente elaborar um pouco mais o que isso significa, né? Ter soberania em inteligência artificial ou não ter, né? Primeiro porque, assim, comprar um supercomputador é um passo super importante, mas, obviamente, é a mesma coisa que você comprar um avião, estacionar no seu aeroporto e as peças de reposição daquele avião, a forma, enfim, a atualização do painel de voo, o próprio treinamento do piloto não depende só de você. Então, acho que é importante a gente diferenciar capacidade de uso de uma tecnologia de controle daquela tecnologia, né? E aí, eu acho que é importante notar uma coisa que eu repito sempre, Fernando, que é assim, soberania em inteligência artificial é algo ilusório, não existe isso nem para os Estados Unidos, nem para a China. Por quê? Porque quando você vai falar da construção, por exemplo, da produção de um chip avançado de IA, que é aquela pecinha pequena que funciona quase como um motor dentro desse sistema. Só para produzir aquela pecinha, você faz uma viagem pelo mundo todo, assim. Você faz o, você vai, você tem uma participação americana na capacidade de construir. Você tem a máquina que imprime esses circuitos, ela fica só na Holanda, só existe na Holanda. A fabricação dos chips fica concentrada em Taiwan. Você tem uma grande parte da cadeia da memória que vem da Coreia do Sul, sem contar os minerais para fazer essa pecinha que vem de muitos países, inclusive do Brasil, e passam pela China para processamento. Então, é uma cadeia tão complexa que ninguém consegue controlar isso sozinho. Além disso, o Brasil não está, nesse contexto, disputando o mesmo jogo financeiro das grandes potências nesse contexto de compra de supercomputadores. Só para te dar uma dimensão, hoje, para você treinar os modelos de inteligência artificial avançados, como esses que eu comentei que foram os bloqueados da Anthropic, você precisa de mais ou menos 50 bilhões de dólares. Isso dá mais ou menos 270 bilhões de reais. Isso é muitas vezes mais do que o plano inteiro de inteligência artificial que o Brasil está colocando. Então, tem essa discrepância. Por isso, eu acho que o Brasil está caminhando, e tomara que a gente consiga consolidar essa visão, para construir uma visão de autonomia, uma visão em que, bom, chamamos isso de soberania, porque faz sentido politicamente chamar isso de soberania, mas a gente entende que soberania é saber de quem eu dependo, para quê e em quais condições. Que tem consciência de que não significa que eu não vou depender do mundo e vou conseguir fazer a minha IA completamente em casa, porque isso é um sonho que nunca vai ser realizado.
0: Tá. Deixa eu só deixar claro aqui. São 2 bilhões de
1: Isso.
0: reais ou dólares?
1: De
0: De
1: reais, que
0: reais, tá?
1: o
0: Você tinha falado
1: investimento
0: dois.
1: brasileiro nessas
0: Uhum,
1: duas
0: tá.
1: super máquinas, o investimento anunciado foi de 2
0: Bi,
1: bilhões de
0: tá.
1: reais.
0: Agora, você sabe que eu recentemente estive em Luxemburgo para conhecer um
1: Legal.
0: supercomputador chamado Meluxina. Meluxina. E eu vou te falar, fui lá, entrei lá, coloquei a touquinha, tal, aquela coisa toda, fui ver as máquinas. Eu não entendi nada. Eu não entendi nada. Eu não entendi, juro pra você, eu tentei, eu perguntava, e aí falava em petaflops, eu não sabia o que que era, não é minha área. Então eu queria saber o seguinte, para quem tá nos escutando, cidadão comum, dono de uma empresa comum, empresário comum, vai servir para que uma máquina como essa aqui no Brasil?
1: Então, um supercomputador, acho que não é um grande Dell que nem o meu aqui na frente, né? Acho que é um pouco diferente
0: É
1: disso.
0: um prédio, assim, um
1: Espero.
0: negócio maluco. E tem muita questão ambiental envolvida, né? Isso eles falaram bastante. Isso eu até entendi um pouco, mas agora, assim, no cotidiano, no meu cotidiano, vai influenciar em quê?
1: Então, é um computador com uma capacidade bizarra de processamento de informação e de cálculo. É uma usina, uma grande usina de cálculo. Aí você imagina assim, problemas ultracomplexos matemáticos, por exemplo, para testar novos medicamentos, identificar a probabilidade de surtos de pandemias, etc. Se alguns cálculos levariam, né, uma quantidade muito grande de dados para calcular tudo aquilo, seria necessário, sei lá, 6 meses, esses supercomputadores conseguem fazer de forma muito mais rápida. Além disso, eles podem treinar, né, apoiar o treinamento de modelos de inteligência artificial. Então, assim, você pode utilizar ele para inteligência artificial, mas você também pode utilizar ele para fazer ciência básica. Então, na agricultura, por exemplo, os pesquisadores hoje do INEP, INPE, instituições brasileiras de pesquisa, podem ir lá utilizar esse computador para melhorar a forma como eles estão prevendo, por exemplo, o efeito do El Niño na safra brasileira, o efeito das secas, das pragas, as chances de aumento de diminuição de produtividade. Na saúde, pode apoiar, né, pesquisas de novos medicamentos, previsão de surtos, desenvolvimento de novas vacinas. Na indústria, a mesma coisa. E aí eu acho que a sua pergunta, né, como isso impacta a vida dos brasileiros, eu acho que entra uma pergunta que todo mundo e a sociedade brasileira deve se fazer à medida que o Brasil adquire esses computadores e tal, é se perguntar quem vai ter acesso. Se vai ser, né, se vai se criar uma plataforma, uma forma das pessoas acessarem essa capacidade miraculosa, assim, de cálculo, ou se vão ser só um grupo restrito. Então, as startups pequenas do Brasil todo, as universidades do Norte e do Nordeste, vão ter as mesmas condições de acessar esse material? Quem vai definir esses detalhes? Eu acho que o teste é um pouco esse, né? Entender se a gente vai usar esses supercomputadores como uma forma de ampliar nossa capacidade de pesquisa, nossa capacidade de inovação nas empresas, ou vai ser só, né, aquelas catedrais no deserto que vão ficar lá perdendo valor ao longo do tempo. É muito difícil manter isso. Então, espero que o Brasil consiga criar um ecossistema em torno desses computadores para realmente extrair valor deles, né?
0: Perfeito. Bruna Santos, mais uma vez, obrigada pela participação aqui no Saber pelo Mundo, toda sexta-feira com a gente. Obrigado e bom final de semana.
1: Obrigada, Fê. Um abraço,
0: Até
1: bom
0: semana
1: fim
0: que
1: de
0: vem.
1: tchau, tchau.
0: Antes do repórter CBN, dois recados. Primeiro, Tati Vasconcelos não está bem, foi embora, vai se recuperar. Se tudo der certo, volta na segunda-feira com a gente. E outro recado é da nossa ouvinte, a Selma, que é capitão de indústria, que nós tocamos aqui, não é do Herbert, né? Foi interpretada pelo Herbert, é dos irmãos Marcos e Paulo Vale. 13:02.
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0: Sexta-feira, 14 de agosto de 2026. Após encontros com o presidente Lula, o presidente do Senado, Davi Alcolumbre, afirmou que encaminhou para análise das comissões da Casa a PEC que prevê o fim da escala 6x1, a PEC da Segurança Pública e o projeto de lei que estabelece um marco legal para minerais críticos e terras raras. Os projetos foram encaminhados à Comissão de Constituição e Justiça, onde tramitarão antes de uma eventual votação no plenário do Senado. O ministro Flávio Dino do Supremo Tribunal Federal levou ao plenário do STF o julgamento sobre o pagamento de 6 bilhões de reais de bancos a poupadores decorrentes de perdas inflacionárias em planos econômicos das décadas de 1980 e 1990. O prazo de validade do acordo vai até maio de 2027. O julgamento teve início hoje. A taxa de desocupação no segundo trimestre caiu em 3 unidades da Federação. Santa Catarina, Mato Grosso e Espírito Santo registraram os menores índices no período pesquisado pelo IBGE. Amapá, Bahia e Pernambuco apresentaram os níveis mais elevados. O Maranhão teve a maior taxa de informalidade, que chegou perto de 57%. Santa Catarina, a menor, 25%. Luigi Mangione, acusado de matar o CEO da United Healthcare, Brian Thompson, admitiu ter atirado contra ele. A declaração ocorreu durante sessão judicial em um tribunal de Nova York, nos Estados Unidos. Mangione também se declarou culpado da acusação de ter perseguido o CEO, um dos crimes pelos quais ele é acusado. Diante da confissão, os juízes estabeleceram que a sentença do criminoso será lida no dia 18 de dezembro. A Procuradoria de Nova York afirmou que vai pedir a prisão perpétua dele. No horário de Brasília, 13h04.
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1: Segunda hora do Estúdio CBN desta sexta-feira, hoje 14 de agosto de 2026. Nosso assunto agora, o Discord. O Discord tem até segunda-feira, dia 17, para suspender as transmissões ao vivo aqui no Brasil e comprovar a adoção de medidas de proteção a crianças e adolescentes. Essa determinação é da Autoridade Nacional de Proteção de Dados, ANPD, e ocorreu após o suicídio de uma menina de 13 anos. Esse suicídio foi transmitido ao vivo. Segundo a ANPD, o Discord apresenta falhas graves na proteção de menores e vem sendo utilizado de forma recorrente em casos de violência, assédio e indução à automutilação e ao suicídio. Para conversar com a gente, explicar melhor o que está acontecendo com o Discord e outras redes também, nós convidamos Fernanda Campagnucci, que é diretora executiva do Internet Lab. Fernanda, boa tarde para você e bem-vinda à CBN.
2: Boa tarde, Fernando. Boa tarde, ouvintes da CBN.
1: Fernanda, para a gente começar a nossa conversa, explica para o nosso ouvinte o que, que é, como é que funciona o Discord.
2: Essa é uma pergunta muito importante, Fernando, porque o Discord, né, assim como qualquer rede social, tem funcionalidades específicas e é muito diferente de outras plataformas. O Discord, ele tem algumas funções, por exemplo, de socialização, é muito usado por pessoas que jogam videogame, pela comunidade de tecnologia, né, para participar ali de grupos de discussão específicos. Tem uma funcionalidade que é a de participar, de fazer videoconferências e fazer a transmissão de vídeos. Tem uma funcionalidade até que é mais usada de forma corporativa, que são canais de discussão temáticos, né? Então, você pode montar o seu próprio servidor, digamos assim, o Discord funciona como uma infraestrutura e você cria ali uma instância que é específica para um grupo, para uma organização. Então, ela é uma plataforma maleável que também permite a integração com mecanismos para automatização, robôs, integração com outras ferramentas. Então, de fato, ela tem uma adesão muito grande por comunidades de tecnologia, né? Mas também usuários comuns, até famílias que podem ter um grupo lá. E aí

0: lesão ali. É, então, vamos supor que durante um jogo alguém convide lá, né, no chat, convide uma pessoa para fazer parte desse grupo, né? Então, esse aliciamento acontece dessa forma. E aí, nesse grupo, podem existir transmissões ao vivo de vídeos em que uma pessoa conversa com as outras ou faz essa transmissão. E isso é especialmente sensível porque, no caso desse incitamento à automutilação, por exemplo, essa coisa do vídeo é mais persuasiva, né? Você tá ali com a voz, com o rosto, falando com as pessoas. É diferente de você fazer isso por texto, você tentar convencer alguém a fazer uma coisa dessas por texto, né? Então, tem essa comoção maior até pelo vínculo que se gera com essa pessoa, o mesmo efeito que a gente tem com influenciadores, por exemplo, né, que tem essa capacidade ali de dialogar, de se comunicar. Então, o vídeo nessas transmissões, né, no caso que a gente está discutindo, por exemplo, 200 pessoas assistindo esse tipo de transmissão, a gente também tem o compartilhamento de tela, né, nesses ambientes. Então, você vai compartilhar algum conteúdo, alguma coisa que está no seu computador, inclusive um conteúdo ilícito, né? Então, não é algo nem que você está postando na plataforma. Você não está mandando aquele conteúdo para a plataforma, você está compartilhando a tela do seu computador naquele ambiente para que as outras pessoas vejam. Então, isso é ainda mais difícil de
1: Nossa.
0: detectar, né? Mas aí uma característica que complicou muito essa história do Discord é que existem muitas formas de você fazer uma transmissão, mas quando você está fazendo uma transmissão criptografada, você não tem como monitorar o conteúdo daquela transmissão, né? E é aí que está o ponto, né? Como equilibrar essa expectativa de privacidade num ambiente com a realização, e a gente sabe o que está acontecendo, de crimes por causa dessa arquitetura da plataforma, por causa desse desenho da plataforma. A gente pode explorar mais isso, mas acho que esse é o principal ponto,
1: Perfeito,
0: né?
1: perfeito,
0: Então.
1: perfeito. Então, por que que o Discord decidiu criptografar justamente essa parte da live, da transmissão? Quando foi isso e por que fez isso?
0: Pois é, isso é algo que a gente ainda precisa esperar a plataforma explicar exatamente. Ela ainda tem um prazo ali para apresentar suas alegações, porque as informações preliminares que a gente tem é que essa virada de chave para a criptografia desse ambiente aconteceu em março. Ou seja, bem ali no
1: Sim.
0: momento em que o ECA digital estava entrando em vigência. Ou seja, não é que era uma coisa que sempre foi assim. E as plataformas, elas estão sempre mudando as suas funcionalidades, elas estão sempre mudando, e isso é ok. Agora, qualquer nova introdução de um mecanismo, de alguma coisa, principalmente diante do ECA digital e de outras normas que a gente tem, precisa ser avaliado. A gente precisa ver o risco que essa mudança específica vai provocar antes de virar essa chave, né? Então, até entrando um pouco nessa, né, na, na, no que aconteceu, com essa medida da NPD, foi uma medida emergencial, temporária, ou seja, cautelar, né? Enquanto essas especificidades não estão sendo explicadas, né? E sem impactar de forma ampla esse ecossistema todo que a gente já disse que está no Discord. É uma plataforma, não é das mais usadas no Brasil, né? Ela não está entre as mais usadas no Brasil, ela tem um certo nicho, mas o Brasil, dentro da base de usuários do Discord, é um país muito importante.
1: Ou seja, suspender as lives do Discord não resolve, não é suficiente, é só um começo.
0: Suspender, digamos, foi melhor do que bloquear a plataforma como um todo, sem sombra de dúvidas, né? Nesse momento em que ainda se está tentando entender. Então, acho que a NPD buscou equilibrar a decisão, né, entre proteger crianças, inclusive diante da história que a gente já sabe que não foi um caso isolado, que existem outros, né, diante desse contexto, entender melhor as funcionalidades e ao mesmo tempo não simplesmente

0: simplesmente bloquear, porque a gente sabe que existe uma migração, muitas vezes, de usuários para outras plataformas, e isso não resolve o problema. Realmente, sempre que a gente trata, né, desse ambiente das redes sociais, a gente precisa pensar sempre de forma muito sistêmica. É um ambiente complexo, você mexe numa coisinha, outra acontece. Então, de fato, isso é algo que por si, né, não resolve, mas dá, digamos, um tempo para tanto a empresa se adequar. Né? Ela pode apresentar outras alternativas para a agência reguladora. Ela pode dizer: olha, então eu vou limitar essa funcionalidade de live, que é usada por empresas, que é usada por jogadores né, em ambientes lícitos. Eu vou limitar como eu não consigo olhar para esse conteúdo, eu vou limitar a presença de crianças, por exemplo. Né? Estou dando um exemplo hipotético. Então, esse tipo de troca, né? De ponderação, ela vai fazer nesse momento para tentar se adequar e atender a essa exigência da lei de proteger as crianças e adolescentes.
1: Você falou sobre a troca, sobre a mudança de plataformas, e eu hoje estava ouvindo, vindo para cá, o assunto com a Natuza Neri. Ela entrevistou a Renata Cafardo do Estadão, e elas conversavam o seguinte: a Renata tocou num assunto que é importante, porque a polícia identificou, depois de algum tempo, que estava tendo ali um crime. Aí acionou o Discord, demorou 2 horas para o Discord derrubar essa live, e eles migraram depois para o Instagram. Foi lá que aconteceu, foi lá que a menina morreu. Então a mutilação começou numa rede, derrubaram, passaram para o Instagram e aí a morte ocorreu nessa plataforma. Como é que isso funciona?
0: Você tem uma. Primeiro que a medida tem que ser tomada mesmo, então ela é imediata, né? A partir do momento que se verifica um crime, ainda mais com notificação de autoridades, né? De autoridades que investigam.
1: Vai demorar 2 horas, né, Fê? É um absurdo. É
0: Então,
1: isso aí. Eles admitiram que
0: imediata,
1: erraram,
0: né?
1: né, também. Vamos pensar.
0: Isso tem que ser imediato. E aí, o fenômeno de migrar para outra plataforma, primeiro, a gente tem que olhar isso de forma separada, né? Porque ele acontece mesmo e por isso que é preciso muita inteligência regulatória para você conseguir fazer uma medida efetiva, né? Tem que olhar para todas as variáveis. Mas ela já na hora ela já interrompe, ela já dificulta muito esse processo, né? Então já mitiga, digamos assim, alguma coisa. Aí você tem que olhar o ecossistema, né? Todas as plataformas precisam observar as diretrizes do ECA Digital, né? Então, todas as plataformas, no caso do Instagram, até onde eu tenho de informação, esse tipo de live não é criptografado, até porque ele é de um para muitos, assim, né? Então, o Instagram tem medidas de monitoramento do conteúdo que está ali. Então, ele também tem que calibrar o seu sistema para identificar imediatamente, e ele faz isso, né? Agora a gente vai ter que ver nesse caso específico, as autoridades vão investigar o que aconteceu exatamente. Mas todas as empresas, elas estão indo atrás de se adequar para promover esse ambiente digital adequado e seguro para crianças e adolescentes. Então, mecanismos de controle parental, né? Se é uma criança que tá tem uma conta nessa plataforma, o pai, a mãe, enfim, os responsáveis, eles têm que conseguir ajustar o que ela está vendo, o que ela pode ver, né? O que tipo de conteúdo ela está acessando. Então, e quanto mais nova essa criança, mais esse controle tem que poder ser feito, né? Tem uma gradação, assim, uma progressão do amadurecimento da criança e do adolescente, né? Esse controle vai diminuindo, mas ela tem que poder fazer isso, né? Ela tem que permitir esse controle dos responsáveis. Então, não é que a gente vai punir uma plataforma e não está olhando para outras. A gente está falando de um sistema que está sendo olhado por inteiro, a partir de uma legislação recente, né, que a gente teve nova.
1: Então, nesse sentido, eu queria te perguntar o seguinte. Logo quando saiu o ECA digital, a gente conversou bastante aqui sobre esse assunto, e a grande discussão era saber como identificar de forma verdadeira a idade de uma criança e de adolescente. Em que pé está isso? Qual é o sistema que eu vou usar? O
0: Isso é o
1: Discord, eu
0: ponto.
1: posso mentir, por exemplo, a idade?
0: Pois é, não poderia, né? A gente vê plataformas, existem muitas falhas ainda. Tem plataformas que estão aceitando ali criança de 134 anos, como aconteceu outro dia. Né? Porque bota ali a idade e não tem esse. Isso não pode mais pelo ECA digital, né? O ECA digital não permite só dizer qual é a idade. Então, existem agora métodos de aferição da idade que vão precisar ser implementados, que são proporcionais ao risco que oferece. Então, redes sociais podem ser ambientes de risco, porque é onde tem conteúdos que não são próprios para menores, para crianças e adolescentes, enfim. Então, existem métodos. Uma loja de aplicativo, uma loja de bebidas online, um aplicativo, né, de entrega de bebidas, ele vai precisar ter certeza da idade. Então, ele vai para o método mais avançado, que é fazer um contraste de documento com a imagem. Existe um método que é uma espécie de carteira digital que você vai autenticar lá com um órgão que tem esse documento, tipo um certificado digital, né? E agora tem outros que podem adotar outros métodos, do tipo estimativa de idade de acordo com a biometria facial, isso, ou com sinais de comportamento. Tem outro método que as lojas de aplicativo e os sistemas operacionais já conhecem os usuários e eles vão mandar um sinal. Essa pessoa que está usando tem estimativa dessa idade. Então, são métodos que sempre podem falhar, gente. O mais certeiro realmente é verificar a partir de documentos, né? E aí você tem métodos mais ou menos invasivos à privacidade. Então, isso é uma discussão bem importante que está sendo feita. E, sobretudo, a agência ainda precisa falar com certeza, assim, e dar mais parâmetros para essa história. Ela tem feito consultas públicas, né? A empresas, sociedade civil tem ajudado a esclarecer como que isso pode ser feito. Então, ela está nesse momento de definir mais detalhadamente as normas. Mas a regra de que ela já precisa identificar a idade, né? Ela já existe, já está na lei.
1: Fernanda, eu queria te ouvir agora sobre o que são os tais desafios que esses criminosos propõem em redes como essa, como o Discord, como aconteceu com essa menina de 13 anos. Como é que funcionam e por que podem ser tão atraentes para os adolescentes? Eu já vou emendar uma outra pergunta. O perfil desses adolescentes que são cooptados, qual é?
0: Excelente pergunta, Fernando, porque eu acho que se a gente dá um passo para trás e olha que ambiente é este, né, em que a gente está vivendo, em que as crianças e adolescentes estão vendo, mas também nós adultos, né? É um ambiente digital, né, das redes sociais, enfim, que estimula um comportamento de vício, né, que estimula a permanência ali diante da tela, que estimula que gera uma ansiedade também por um reconhecimento de pares. Então, tem graus de vulnerabilidade que crianças e adolescentes podem estar passando muito diferentes, né? Assim, com mais ou menos acompanhamento de responsáveis, com mais ou menos articulação mesmo sobre o sofrimento, sobre as coisas que estão passando. A gente tem o fenômeno agora dos chatbots que têm sido usados para companhia, né? Então, se imagina o grau de solidão de pessoas que estão tendo que recorrer a amigos que são chatbots, né? E que às vezes dão ideias absurdas. Então, tudo isso está acontecendo dentro desse contexto em que a gente tem uma vulnerabilidade maior das crianças e adolescentes, o laço social também está mais, está mais fraco, né? As pessoas têm menos interações presenciais. Então, a criança ou adolescente que está naquele contexto, ele pode sim, em busca de atenção, em busca de reconhecimento, e aí também, não sou da área da psicologia, mas a gente sabe, né, que tem estudos que estão tentando entender isso. Vão ficar mais suscetíveis a participar, né, desses desafios. E aí, o que que são esses desafios? Tem diferentes graus. A gente tem alguns grupos que subjugam meninas, principalmente, não é à toa que a gente vê muitos casos de meninas, né, que tem ali um machismo, né, embutido. E a gente tem essa necessidade ali de buscar e de reconhecimento, né, por cumprir algumas tarefas. Então, assim, é um fenômeno muito complexo, né? A gente precisa entender isso nesse contexto maior de vulnerabilidade e de invisibilidade dessas práticas, porque a gente fica até difícil para as pessoas entenderem esse tipo de comportamento dentro de um contexto de uma interação normal,
1: Fica
0: né?
1: difícil
0: Essa
1: para
0: dependência.
1: os pais entenderem, Fê. Eu fico imaginando assim, quantos pais que estão nos ouvindo agora, eu, por exemplo, sou na prática, perto deles, eu sou analógico. Então, eu quero até te perguntar, diante desse ambiente digital que os filhos dominam e muitas vezes os pais não dominam, como fazer um controle parental efetivo, transparente, e aí dialogar com aquele jovem, com aquele adolescente, de que isso é realmente necessário? Porque é uma baita discussão na minha casa, o quanto eu quero saber do que o meu filho vê na internet, e a briga dele é, poxa, eu preciso ter privacidade. Mas não, mas eu também preciso ter controle. Me ajuda, e outros ouvintes também.
0: Chegar no equilíbrio. Até queria recomendar um texto que saiu já há alguns meses, Daniel Mariani, na Folha. O filho dele estava usando o Roblox, né, o jogo. E ele, com toda a experiência, um filho de 10 anos, se eu me lembro bem, de perceber todas as características do vício e de ter essa dificuldade de fazer essa conversa e de, aos poucos, conseguir, né, mostrar aquilo que estava errado até o ponto de conseguir tirar, né, o jogo ali. Então, eu acho que é uma referência interessante aí para leitura, porque mostra, né, de como que o ambiente é desenhado para isso, o ambiente é desenhado para pro comportamento de vício, né, para chamar o tempo todo para dentro. Porque eu citei o Roblox, mas assim, tem outras plataformas, e o próprio Discord. O Discord, ele é o apelo das outras pessoas, né? Então, no, ele, as notificações, as coisas, o sentimento de que você está perdendo as coisas lá dentro, né? De que você não está participando daquilo, então que você está. Um sentimento de que você está perdendo alguma coisa, ou que você está deixando, né, de ser alguém
1: É uma dopamina
0: que você
1: pobre.
0: quer ser. Então, aquilo realmente é feito para isso. As crianças têm dificuldade de entender isso, porque elas estão imersas naquilo, e algumas até há bastante tempo. Algumas que têm amigos fora que também estão lá dentro, então isso acaba reforçando, né? Então é um problema coletivo também, não é um problema individual, né, de uma família. E não tem jeito, sabe, Fernando? Eu acho que essa conversa é difícil individualmente, e a gente tem que fazer a discussão como sociedade, né? Tem movimentos que estão acontecendo agora, por exemplo, em outros países, né? Na Europa, o um movimento crescente de ficar offline, né? E aí, puxado principalmente pelos pais e mães que estão preocupados. Então, já virou um dia nacional lá, né? Virou um dia de mobilização de um dia offline. Então, acho que esses movimentos, eles estão acontecendo na sociedade porque a gente individualmente, né, não vai ter a capacidade de lidar com isso.
1: Bom, vamos acompanhar e acompanharemos de perto esse caso. Fernanda Campagnotti, diretora executiva do Internet Lab, obrigado, Fê, pelas explicações aqui na CBN mais uma vez. Bom final de semana e até a próxima.
0: Obrigada, Fernando, e tchau para os ouvintes
1: Muito
0: também.
1: obrigado.

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0: quarta-feira, 14 de agosto de 2026. O governo dos Estados Unidos incluiu o Brasil numa lista de mais de 40 países acusados de colaborar com a China na evasão de tarifas alfandegárias. O relatório da Casa Branca sustenta que mercadorias chinesas são enviadas a países intermediários para montagem e embalagem com o objetivo de mascarar a origem dos produtos e evitar tributos adicionais. Ao lado de nações como Vietnã, Turquia e Tailândia, o Brasil foi apontado como polo logístico e manufatureiro relevante em que componentes industriais passam por alterações superficiais antes do redirecionamento ao mercado americano. Segundo Washington, a operação movimenta dezenas de bilhões de dólares ao ano e causa prejuízos à arrecadação e à indústria dos Estados Unidos. O advogado Nelson Williams se afastou por tempo indeterminado do comando do escritório após ser alvo da Operação Arena, deflagrada pela Polícia Federal. Segundo a decisão, partiu do próprio advogado. Williams foi um dos 17 alvos de mandados de busca e apreensão cumpridos na operação. A PF investiga um grupo empresarial do Nordeste, suspeito de utilizar estruturas societárias e financeiras no exterior para ocultar a origem e a destinação de recursos provenientes da exploração de jogos de azar e apostas esportivas. A segurança na fronteira entre Marrocos e a cidade espanhola autônoma Ceuta, no norte da África, está reforçada. A medida foi tomada por causa da circulação da informação falsa em redes sociais de que a passagem seria flexibilizada no sábado, em razão de um feriado religioso. No fim de julho, cerca de 80 mil imigrantes entraram em Ceuta. Em poucos dias, quase 100 pessoas morreram na travessia e 8 mil imigrantes que conseguiram cruzar a fronteira permanecem na cidade espanhola. No horário de Brasília, 3:32.
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3: De volta agora 3:33. Falamos há pouco sobre a situação do trânsito na segunda ponte. Tem participação dos nossos ouvintes também chegando por aqui. Nosso ouvinte Anderson Walker mandou pra gente que tem uma caçamba, gente, parada em frente ao Porto de Vitória. Trânsito lento desde a rodoviária, então da capital, no centro de Vitória. Por isso, esse trânsito. Nós estávamos apurando por aqui para saber se seria um acidente, uma outra ocorrência. Nosso ouvinte, então, vem chegando aqui com informações a respeito, então, desse trecho para quem vai agora sair de Vila Velha, de Cariacica, pela segunda ponte em direção à Vitória, vai passar ali pelo centro, pela rodoviária, pela Alexandre Boaz, mais para frente um pouco pela Avenida Getúlio Vargas, pela Avenida Elias Miguel, pois é, todo esse trecho ali próximo à rodoviária, então com lentidão devido a este fato, uma caçamba parada em frente ao Porto de Vitória. Então atenção, motoristas, trânsito continua lento em toda a região. Agora 3:34.
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3: De volta com mais informações sobre o trânsito agora para o fim de semana. 4 avenidas de Vitória terão alterações no trânsito na madrugada e início da manhã deste domingo, durante a 9ª Corrida do Soldado. As interdições acontecem das 4h30 da manhã até as 8 horas da manhã, no percurso entre o Centro e Jardim da Penha. Serão afetadas as avenidas Saturnino de Brito, Américo Boás, Nossa Senhora dos Navegantes e Beira-Mar, a Avenida Marechal Mascarenhas de Moraes. A Beira-Mar ficará totalmente interditada no sentido Camburi, entre Jesus de Nazaré e o Centro. Como alternativas, os motoristas poderão utilizar a Avenida Vitória, a partir da Curva do Saldanha, ou a Avenida Serafim Deirense. Nas outras 3 avenidas, uma faixa ficará liberada no sentido Camburi. Já no sentido Centro, o trânsito seguirá normalmente. A Rua de Lazer também ficará suspensa durante o período da corrida, cedinho, e os agentes da Guarda Municipal também estarão nos locais para orientar motoristas, moradores e pedestres. 3h35.
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0: Michel Conforado, bem-vindo e boa tarde, Michel.
1: Boa tarde, Fernando. Tudo bem?
0: Tudo ótimo. Michel hoje vai falar sobre a geração Z e o conservadorismo à brasileira. Primeiramente, quem são eles?
1: Então, geração Z é esse pessoal que nasceu entre 1995 e os anos de 2010. É óbvio que isso é um recorte analítico, né? Às vezes, se você nasceu um pouquinho antes, você nasceu um pouquinho depois, é mais uma análise do que algo cravado na pedra, mas dá conta desses jovens que já nasceram com o celular no bolso, assim, não entenderam o que era um mundo sem internet, internet discada de um pulso no domingo ou depois da meia-noite. É um pessoal que já nasce ultra mega conectado. E, Fernando, eu quis trazer essa conversa aqui muito baseado numa provocação que eu tinha lido no livro do Felipe Nunes, né, que cumprindo a nossa tradição de trazer às sextas-feiras algum livro. Felipe Nunes lançou um livro no final do ano passado, Brasil no Espelho, uma jornada, um guia para entender o Brasil e os brasileiros, publicado pela editora Globo. E lá, dentro das várias análises que o livro propõe, uma delas é interessante, que é para pensar a geração. O Felipe tem até uma posição meio crítica em relação à forma como a gente classifica geração a partir do vocabulário gringo, né? Porque ele é contra essa coisa de a gente chamar de geração Z, geração beta, milênio, sei lá o quê. Ele vem com outros nomes, ele chama de geração.com. Mas, de forma clara, é o pessoal que já nasceu conectado com o celular dentro do bolso. O que é o mais interessante? É que eles são inclassificáveis. Eu acho que essa talvez seja...
0: Essa é a melhor classificação.
1: É a melhor classificação. E é interessante porque, se, por exemplo, você chega para alguém da geração milênio ou chega para um baby boomer, que é o pessoal que nasceu no pós-guerra, e diz, olha, vocês são assim... A gente, obviamente, tem pontos de aproximação e pontos de distanciamento, mas você consegue se reconhecer como parte de uma determinada geração. Quando você olha para a geração Z, não tem isso. Você diz para a geração Z, você é assim? Eles dizem, não, vocês quem? Eu não. Eles sempre dizem que estão fora do esquadro. E é interessante porque essa relação deles com o conservadorismo revela um pouco disso, que não é que eles não são conservadores. Eles são conservadores ao seu modo. Em determinados campos, eles são muito conservadores. E em outros, eles são mais modernos do que outras gerações. Então, ó, como é uma pesquisa quantitativa, que depois o Felipe lá da Quest foi tentando fazer com outras vertentes também, em outros lugares, mas de maneira clara, o que é o fato que a gente não pode deixar de lado é que a juventude brasileira é conservadora, né? Quando a gente está olhando para a perspectiva de gênero, então... os homens são mais conservadores que as mulheres. 68% dos homens se dizem conservadores e 62% das mulheres se dizem conservadores. O ponto aqui é que antigamente a gente sabia claramente, com facilidade, definir quem era conservador e quem não era. Agora, não é tão fácil assim. E aí vou pegar um tema aqui, tá? Por exemplo, o tema da... macro tema aqui da sexualidade, né? Das questões da sexualidade. Quando a gente pergunta para esses jovens se eles são a favor da adoção de crianças por casais gays, 70% dos homens jovens dizem que sim, somos, e 83% das mulheres dizem, tô de boa, concordo, a gente tem muita criança para ser adotada, não importa o modelo de casamento ou o modelo de família ao qual elas vão fazer parte. O que interessa é que os pais e as mães sejam legais.
0: Grande maioria, mas, aí, nesse caso, a favor.
1: Isso. Tá. Isso, então... Tá. Só que aí quando você pergunta para as pessoas se a tua opção sexual pode ser tornada um tema público, mais da metade desses jovens da geração Z vão dizendo que não. Olha, eu acho que as questões da homossexualidade, a sua opção sexual, tem que ser resguardada ao ambiente privado da sua casa. Você não precisa sair por aí levantando bandeira e tentando defender direitos. Não, faça isso no território da sua casa. Esse é um assunto da casa. Então eles são muito mais modernos do que aquilo que se espera da média da população, mas em contraposição em outros assuntos são ultra mega conservadores. O que eu achei interessante é a mesma coisa acontece quando a gente vai debater feminismo, né? Ou as questões das mulheres. O que era legal de marcar é que mais de 75% dos jovens não acham que as mulheres sabem menos ou podem menos do que os homens. Então... são muito mais abertos à ideia de que homens e mulheres têm disposições e, por conta disso, direitos iguais na sociedade brasileira. Mas quando a gente vai falar sobre o feminismo, 59% deles acham que o feminismo propõe ou propaga ódio contra os homens. Então, é tudo meio complexo. Agora, sabe o campo que eu achei engraçado pra caramba, que eles estão complexos à beça?
0: Qual?
1: Conservadores em relação à sexualidade. Então, não só a opção sexual, mas é o território do debate sobre a sexualidade. Então, eles acham que esse é um assunto interno e não deve ser debatido de forma pública. Muito conservadores em relação às relações de trabalho. Então, 70% deles preferem o emprego CLT e acham que. E nada contra o emprego CLT aqui, mas eles preferem os modelos mais tradicionais de relação de trabalho, em contraposição a outras gerações que preferiram a flexibilização dessa regra. Muito alinhados à família, mais da metade deles evitam o máximo conflito com a família. E dentro desse jogo ainda, apaixonados por comprar roupas de segunda mão e casa. Então, casa, carro, emprego CLT, voltou, hein? Voltou.
0: Interessante. Bom, primeiro eu acho que a gente precisa começar a tomar mais cuidado quando a gente tenta rotular um grupo. Não tá dando, não dá mais certo, porque se espalha demais. Esse é o primeiro ponto. E outra, a gente pode dizer, Michel, que a gente tem essa geração, digamos assim, mais preocupada, ó, mais aberta a uma diversidade quando você fala num plano coletivo, do que quando você pensa em escolhas pessoais, é diferente quando eles olham para fora de casa e para dentro de casa.
1: Eu acho que eles têm uma disposição mais aberta, ou mais aberta a inovações ou a transformações no plano coletivo, sobretudo quando aquilo não impacta o seu dilema individual, né? Mas são muito conservadores em relação à própria vida, por conta do medo mesmo, né? Acho que é algo que atravessa. E, Fernando, em relação à dificuldade da gente rotular, isso é muito importante quando a gente olha para o comportamento das novas gerações, porque eles têm um negócio que eu vou chamar de movimento Ctrl Z, sabe? Sabe no computador, quando você
0: Sim,
1: aperta uma
0: claro.
1: tecla e você pode apertar o Ctrl Z para voltar atrás? O Ctrl Z é isso, né? O Ctrl Z é a chance de eu fazer alguma coisa e automaticamente eu ter a possibilidade de desistir daquilo que eu fiz. Então, os jovens da geração Z, eles fazem isso com vários campos da vida. Eles estão mais abertos a testar e voltar atrás, inclusive em relação às posições políticas, às questões mais básicas do dia a dia, do que se agarrar a uma determinada premissa e achar que aquela premissa vai ser balizadora do comportamento dali para frente. Então, para usar uma palavra que o povo gosta aí, é fluido, né? Hoje pode, amanhã não pode, toma outra formato amanhã. E isso vai criando dificuldade de rotulação ou mesmo de classificação, né? Ou qualquer coisa mais conservadora nesse campo.
0: Ó, a Silmara, nosso ouvinte, diz: Nossa, você descreveu minha filha de 23 anos. É exatamente isso.
1: Mas contar para ela, ela nega, ela
0: Ela
1: diz que
0: nega.
1: não.
0: Michel, mais uma vez, muito obrigado pela participação. Um bom final de semana. Até segunda.
1: Muito obrigado, Fernando. Até segunda. Bom final de semana para você. Férias de novo, né, Wilson?
0: Fiquei
1: Final de semana é
0: férias.
1: férias, né?
0: Tem
1: Ah,
0: plantão
1: você voltou
0: domingo.
1: agora, já vai
0: Não,
1: emendar no final de
0: não, não, não
1: semana.
0: tem plantão, amigo. Tudo
1: Ah,
0: voltou ao
1: ainda
0: normal.
1: você deu a volta ao mundo em 15 dias, agora vai dar em meia hora.
0: Já eu termino de gravar. Abraço,
1: Tchau, tchau.
0: Michel.
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1: De volta, 3 horas e 45 minutos, com informações sobre o tempo. Uma nova onda de calor deve atingir áreas de 4 regiões do Brasil entre este sábado e a quinta-feira que vem, segundo a Climatempo. O Espírito Santo não está entre os locais classificados em situação de onda de calor, mas terá aumento nas temperaturas a partir já de segunda-feira. Antes de o calor aumentar aqui no território capixaba, a passagem de uma frente fria pelo litoral da região sudeste muda o tempo entre hoje e sábado, com possibilidade de chuvas e também ventania. A terceira onda de calor prevista para 2026 será provocada pela intensificação de uma área de alta pressão atmosférica sobre o interior do sudeste e do centro-oeste. O sistema dificulta a entrada de massas de ar frio e favorece dias de muito sol e temperaturas elevadas. A Climatempo prevê temperaturas de 40 a 42 graus em áreas de Mato Grosso, Mato Grosso do Sul, Goiás e Tocantins durante o período de calor intenso. No sudeste, a onda de calor deve atingir a Grande São Paulo, as regiões de Campinas, Sorocaba, além do centro, e também o Triângulo Mineiro. As temperaturas podem alcançar aí até 39 graus. Mas aí como é que fica aqui no Espírito Santo? Embora não esteja na área de onda de calor indicada pela Climatempo, as temperaturas devem subir, então, a partir de segunda-feira, dia 17. Isso porque ocorre porque a área de alta pressão que atua sobre o interior do país também favorece o aquecimento no Espírito Santo. O estado, porém, não atende aos critérios utilizados pela Climatempo para classificar uma região como em onda de calor. Pela definição usada pela empresa, é possível haver pelo menos 5 dias consecutivos com temperaturas 5 graus ou a mais acima da média para a época do ano. O calor e o ar seco, né, onda de calor, também deve provocar queda na umidade do ar em várias áreas do país, os menores índices entre 12% e 20%, e não há previsão de impactos aqui para o Espírito Santo, ficando então essa questão do calor e do ar seco, né, mas em outras regiões do sudeste aqui do país. Mas, de fato, então, segunda-feira a temperatura deve subir um pouco mais aqui no Espírito Santo. E nesse fim de semana, resumindo para você que chegou agora, ainda pode ser de chuva, ventania, uma temperatura aí mais amena por conta da frente fria. Mas segunda, Climatempo termina. Agora 3 horas e 48 minutos.
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7: Voltamos com mais informações sobre o candidato do PSD à presidência, Ronaldo Caiado, e Samantha Klein, em Brasília, tem as informações. Oi, Samantha.
8: Oi, Fernando. E o Ronaldo Caiado, ex-governador de Goiás, declarou um patrimônio de R$52.500.000, mais que o dobro do que foi declarado nas últimas eleições. Ele fez agora à tarde o registro da candidatura à presidência da República. Em 2022, ele informou ter um patrimônio de R$24.800.000 ao Tribunal Superior Eleitoral. Entre os bens, Caiado também disse ter quase 5 milhões de reais em títulos isentos de tributação, 10 milhões em cabeças de gado, além de 36 milhões de reais em terras. Já o vice Gilberto Kassab, também do PSD, declarou um patrimônio de 20 milhões e 900 mil reais. O candidato com maior patrimônio, por sua vez, é o escritor Augusto Cury, do Avante, que declarou 242 milhões de reais. Romeu Zema, 178 milhões de reais em bens. Lula declarou 4 milhões e 700 mil reais, enquanto o senador Flávio Bolsonaro, 8 milhões e 200 mil reais. E com menor patrimônio, quem informou foi o candidato do Missão, Renan Santos, com 795 mil reais. Lembrando que os pedidos de registros de candidaturas podem ser apresentados até às 7 horas deste sábado à Justiça Eleitoral. Quem ainda não apresentou também a sua candidatura é a ex-primeira-dama Michelle Bolsonaro, ela que vai concorrer ao Senado aqui pelo Distrito Federal, e conversei com a assessoria dela, que informou que a ideia é fazer o mais breve possível, mas que parte da documentação ainda está sendo reunida. Com vocês.
7: Obrigado, essa é Samantha Klein em Brasília. Agora, em Belo Horizonte, política também é assunto. Débora Costa fala sobre a filiação de mais um o registro de mais um candidato no TSE. Oi, Débora, boa tarde.
9: Oi, Fernando. Boa tarde para você também. Exatamente. Às vésperas do fim do prazo para o registro das candidaturas, o senador Cleitinho Azevedo, do Republicanos, registrou a chapa dele para a disputa ao governo de Minas. Conforme a ata apresentada à Justiça Eleitoral, o candidato terá como vice o ex-presidente da Associação Mineira de Municípios, Luiz Eduardo Falcão, também do Republicanos. Além disso, a chapa conseguiu de última hora o apoio do Podemos, que fará parte da coligação intitulada Minas é do Povo. O partido é um dos mais aliados ao nome do ex-secretário de governo Marcelo Aro, do Progressistas, e já tinha aprovado em convenção apoio a ele, independentemente do cargo. Aro será candidato ao Senado de forma avulsa e com apoio da chapa de Cleitinho, uma vez que o partido dele, que faz federação com União Brasil, declarou apoio oficial ao governador Matheus Simões, do PSD, que tenta a reeleição. Diante desse rearranjo, o Republicanos decidiu não apresentar à Justiça Eleitoral candidatos ao Senado por Minas. Lembrando que a candidatura de Cleitinho Azevedo foi definida próximo do fim do prazo, depois de muito impasse envolvendo a direção nacional do Republicanos e ainda atritos públicos. Líder nas pesquisas, o senador adiou ao máximo a definição e chegou a declarar publicamente que não seria candidato por estar de luto pela morte do irmão. Porém, no dia seguinte à declaração, Cleitinho voltou atrás e decidiu se lançar candidato, irritando o presidente nacional do Republicanos, Marcos Pereira. As partes só chegaram a uma definição após a bancada mineira de deputados pressionar pela candidatura de Cleitinho. O senador também teve que se desculpar publicamente com a direção nacional e prometeu seguir com a candidatura até o fim do pleito. Com o registro oficialmente do nome de Cleitinho, chega a 10 o número de chapas já inscritas no Divulga Cande da Justiça Eleitoral para as eleições ao governo de Minas. Fernando.
7: Obrigado, Débora Costa, em Belo Horizonte.
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0: Oi, Patrícia, bem-vinda.
1: Oi, Fernando, bem-vindo também. É um tempão que a gente nos fala, né? Boa tarde, Fernando, boa tarde, ouvinte.
0: Obrigado, olá. Esse é o clima de Unfamiliar, uma série alemã que está na Netflix. Vamos falar sobre ela hoje. E aí, Patrícia?
1: Adorei, adorei começar assim. Então, série em 6 episódios, fez sucesso, está fazendo sucesso no mundo inteiro. A ação se passa em Berlim, só isso já dá a ideia do charme, do universo dessa história que se passa nos dias de hoje. A gente acompanha um casal de ex-espiões do serviço secreto alemão, que vive uma vida banal, de fachada, mas uma vida burguesa, com uma filha adolescente. Ele é chefe num restaurante, ninguém sabe desse passado deles, a filha não faz a menor ideia. E eles gerenciam um esconderijo onde eles recebem pessoas que precisam sumir do mapa. Mas é vida dupla, tá? Então tem todos os ingredientes daquelas séries clássicas de espionagem. Não é para ninguém esperar aqui uma série que vai inovar, vai marcar para sempre o mundo das narrativas de espionagem, mas é uma série bem feita, com um roteiro bem construído, tem lá seus furos, mas assim, tem qualidade. O elenco é bom, eu não conhecia nenhum dos atores. São alemães, né? Eu não conhecia. Ela é falada em alemão, mas também em russo. Eles têm um passado que envolve a Bielorrússia, uma operação sangrenta da qual eles participaram na Bielorrússia. Por isso eles caíram nessa clandestinidade, por causa dessa operação acontecida 16 anos antes. Eu tô com medo de dar algum spoiler, mas eu vou evitar isso.
0: Tudo bem,
1: tá?
0: Só quero saber uma coisa que me chamou a atenção. As locações, o cenário, as cidades escolhidas, isso é legal?
1: Então, Berlim, tem 1000 externas em Berlim, é muito legal. Isso é parte do charme da série. E tem muita perseguição pelas ruas, né? Aquelas cenas que você vai, misturam lugares conhecidos da cidade, quem já foi a Berlim vai reconhecer, lugares famosos, pontos turísticos, com ruas de moradias, e tem cenas fora de Berlim também, mas assim, áreas rurais.
0: Espionagem sempre me atrai, sabia? Eu acho legal. Eu gosto.
1: É que nem eu também, eu gosto, tá? Então, eu acho que essa daí é uma dica legal. A série aqui, ela estreou sem muito alarde, mas em outros países ela fez muito sucesso. Eu acho que ela merece a atenção do ouvinte.
0: Muito bem.
1: Então, essa é uma dica.
0: Tem um bônus que eu achei muito legal, porque vai fazer 20 anos que foi lançado Roma. Eu lembro de ter assistido. Achei muito legal.
1: Eu achei que você ia gostar, sabia?
0: Sim, sim.
1: Legal, que bom.
0: Você tá
1: então
0: revendo?
1: Roma, eu tô revendo. E é engraçado que eu não me lembro. Tem muita coisa que eu não me lembro. De repente eu vejo uma cena e falo assim, eu me lembro dessa cena. Roma foi uma das séries mais caras da televisão. Ela está na HBO, ela foi lançada pela HBO, ela é uma parceria com a BBC, com a Rai italiana. O elenco é britânico no geral, lógico que tem atores, são muitos atores, é um elenco muito numeroso, mas no geral ela é falada em inglês e ela se passa no ano 52 antes de Cristo para frente um pouco. Então os personagens Marco Antônio, Júlio César, Otávio, aquelas figuras romanas que a gente conhece dos livros de história e dos filmes que a gente viu. E tem dois protagonistas que são dois soldados. E são figuras que existiram, porque estão documentados, E tem uma coisa interessante de você assistir uma série de 20 anos, né?
0: Imagina.
1: Velha, de 20 anos, que você conhece, tem muitos atores conhecidos. E você sabe o que que aconteceu com esses atores depois de Roma. Quem que fez grandes papéis? Quem que sumiu? Quem que não deu muito certo? Todo mundo, no geral, o elenco principal continuou na televisão. Então tem essa curiosidade assim que atravessa a história.
0: Legal.
1: É uma camada, como se diz, e a série é maravilhosa, maravilhosa. É o programa da televisão no momento, eu acho, que é Rever Roma.
0: Pouquinho de Roma. Legal, adorei as duas. Faz pra gente agora então pra gente amarrar aqui as duas séries que você indicou hoje, Patrícia.
1: Então, vamos lá. Unfamiliar, que é a série da Netflix de espionagem, série alemã em 6 episódios, dá para maratonar no fim de semana. E Roma, série magistral, incrível, tá na HBO Max, uma série que está fazendo 20 anos, que merece toda a atenção do ouvinte.
0: O que você desrecomenda?
1: Então, tem uma desrecomendação que é o Agente Noturno, a terceira temporada tá na Netflix. Fujam, porque é horrível. Tá?
0: Obrigado, Patrícia. Bom final de
1: Um
0: semana.
1: beijo, você também. Tchau. This is how history is made.
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0: quarta-feira, 14 de agosto de 2026. A Polícia Federal apontou a existência de comunicações reiteradas entre o senador Everton Rocha e o ministro do Superior Tribunal de Justiça, Humberto Martins. As conversas ocorreram durante um período em que o magistrado relatou uma investigação relacionada a um homicídio em São Luís. A suspeita da PF é de que houve tentativa de interferência do senador nesse inquérito que investiga se o homicídio está ligado a uma suposta cobrança de propina por Daniel Brandão, atual presidente do Tribunal de Contas do Estado do Maranhão. O candidato do PL à presidência da República, Flávio Bolsonaro, declarou R$8.200.000 em bens à Justiça Eleitoral. O valor subiu 370% na comparação com a eleição de 2018, quando o filho do ex-presidente Jair Bolsonaro foi eleito senador. A alta do patrimônio de Flávio decorre da inclusão de uma casa em Brasília, avaliada em R$6.200.000. O presidente do PSD, candidato a vice na chapa de Ronaldo Caiado ao Planalto, Gilberto Kassab, afirmou que o Centrão, apesar de declarar neutralidade, está com o presidente Lula do PT na eleição. Ele também disse que a possibilidade de o candidato Flávio Bolsonaro do PL vencer o pleito é zero. Na avaliação de Kassab, o filho do ex-presidente Jair Bolsonaro deve sofrer desgastes depois do começo oficial da campanha. Os Estados Unidos receberam alertas de Israel ao longo do ano passado de que o Irã pretendia assassinar o presidente Donald Trump, segundo a agência de notícias Reuters. Os planos incluíam o recrutamento de um atirador de elite ou alguém que fizesse um ataque com faca em algum grande evento público. As informações começaram a ser enviadas à Casa Branca em junho do ano passado e se intensificaram antes da decisão do republicano entrar em guerra com o Teherã em fevereiro. No horário de Brasília, 4:04.
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1: Iniciamos a terceira e última hora do Estúdio CBN desta, acredite, sexta-feira, 14 de agosto de 2026.
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0: Boa tarde, professor. Tudo bem?
1: Caro Fernando, boa tarde. Boa tarde, ouvintes. Tudo certo.
0: Hoje, dúvida de Yael Tavares. Primeiramente, fala aqui parabéns pelo programa. É sempre muito interessante e divertido, diz aqui ela. Dúvida é sobre a expressão do tipo estar de mais substantivo. Por exemplo, estar de cama, tipo Tatiana Vasconcelos agora, está repousando.
1: Coitada, beijo pra ela, Tati, querida, cuide-se.
0: Agora, serve pra mim, estar de plantão. O que servia pra mim, estar de férias. Ou estar de parabéns, estar de olho, estar de boa, estar de bode. O que espanta aqui nosso ouvinte é que os sentidos são muito diversos, ou seja, não parece haver uma regra de formação. Pergunta se está enganado ou não, e aqui tem uma dica para perceber se sou mulher, já que meu prenome traz confusão. Ah, ainda bem que você falou aqui, eu estava... Obrigado, Yael.
1: É, Yael é o... É. Mas ela diz depois no fim, obrigada, o que também é uma dica, né? E mas aí? Há certos nomes que nos deixam realmente confusos. A pergunta dela é muito boa. A lista que ela manda é muito boa, né? E na verdade o que acontece é o seguinte: nós temos aí a gloriosa, bendita preposição de. O que que é a preposição? Preposição é o que a gente chama de palavra relacional. Não é só a preposição que é palavra relacional, mas a preposição é uma palavra relacional. E por que relacional? Porque ela estabelece relações, né? Relações entre palavras, né? Entre duas palavras. E às vezes as pessoas querem uma certa lógica, né? No uso da preposição. E estabelecem alguns nexos um tanto inverossímeis. Por exemplo, Fernando, você quando era um ciclista, né? Você não é mais, né?
0: Mais ou menos.
1: Criou juízo. Não, mais ou menos.
0: Quebrou.
1: É, mas quando você era um ciclista, você andava de bicicleta, as pessoas andam de carro, andam de ônibus, andam de trem, mas andam a pé. Então você veja que a preposição não se mantém, né? A gente está usando um meio, porque o pé não deixa de ser um meio, né? Como quando a gente anda a pé, a gente anda com esse meio, os próprios pés. E nesse caso a gente usa a, e nos outros a gente usa de. Né? Andar de trem, andar de ônibus, andar de bicicleta e por aí vai. Não há assim uma rigorosa estabilidade entre as preposições. Há um predomínio. Nesse caso, por exemplo, nas expressões que ela manda, que é uma espécie de situação de estado, não é? Estar de cama significa estar doente, estar de plantão, estar de prontidão, estar ativo ali, estar de férias, em repouso e por aí vai. Costuma prevalecer a preposição de, né?

de e em, nesse caso, são equivalentes. As duas formas são absolutamente possíveis e comuns na língua. Andar de pé, viajar de pé, viajar em pé, por exemplo. Bom, vamos para um auxílio? A gente vai ouvir primeiro o Cláudio Zoli, que vai cantar uma canção composta por Cassiano e Índio. Nesse caso, o Cláudio é apenas o intérprete. A música se chama Férias, está num disco dele cujo nome é Férias, disco de 99, 1999. Logo de cara a gente já vê o que acontece. Vamos lá.

0: professor. De férias com você, um raro encanto fez de amor brincar. Ok, férias.
1: É, o que fizeram os autores aí, o Cassiano e o Índio? Usaram a expressão comum, né? De férias com você, que eu acho que é mais comum do que em férias, né? E é um uso absolutamente legítimo e encontrado e registrado, etc, etc, etc. Agora, existe um outro auxílio que vai mostrar uma coisa legal que está na lista aí da nossa ouvinte, da Yael Tavares. Eu vou tocar Xuxa aqui, vê se pode, olha, quem diria.
0: Xuxa é fazendo shows
1: inesquecíveis,
0: bombando, hein?
1: É, a milhão, as pessoas emocionadas. Meu e filho. Tal. E a gente vai ouvir uma canção chamada Tô de Bem com a Vida, composta por três pessoas: Álvaro Sotti, Cláudio Mata e Vivian Pior, que é Pérola em inglês. O disco se chama Tô de Bem com a Vida, né? De 96. Vai aparecer aí uma expressão que está na lista da nossa ouvinte. Vamos lá.

0: Fernando, se ficar de bode, você explode.
1: Ficar de bode, é muito comum.
0: É, eu tô de bode, né? Ela tá de bode, ele tá de bode. É, note então, querida ouvinte, queridos ouvintes, que na verdade o que existe aí são expressões que indicam situação, indicam estado, né? E a preposição de é muito comum. Não é o de que vai variar, né, de significado, mesmo porque a preposição funciona como um elo apenas, né? Apenas não, mas predominantemente como um elo, né? E nesse caso, o de vai ter esse papel de introduzir uma relação de estado, de situação. E é claro que há diferença, como ela diz aqui, os sentidos são diversos, mas essa diversidade se dá pelo substantivo, cama, plantão, férias, parabéns, né? Está de parabéns, olho, está de boa, está de bode, né? A expressão toda denota essa ideia de estado, de condição, e basicamente isso está no verbo estar e na expressão que vem depois de mais substantivo, né? De modo que não é preciso

0: ficar nem um pouco preocupado com isso. É normal, absolutamente normal, que uma mesma preposição apareça em construções aparentemente, semanticamente diferentes, mas o papel da preposição é o mesmo, e como a gente viu, a mesma preposição às vezes pode ser substituída por outra sem alteração de sentido, ou com alteração de sentido. O ótimo exemplo é pé, a pé, de pé em pé, né? A pé é uma coisa, de pé em pé, de pé e em pé é outra coisa, são coisas distintas, é isso.
1: Agora, ó, para complementar e complicar, Eduardo Vieira explica que no Acre costumam falar voo de pés ao invés de voo a pé.
0: Tá vendo? Que legal.
1: Legal.
0: E tem gente que diz, eu fui de a pé.
1: De a pé, né? É verdade também.
0: É, eu fui de a pé. A pessoa mistura os dois conceitos, né? Eu fui de a pé.
1: Ah, claro, tem uma que é muito boa que eu lembro aqui. Vai na onde?
0: Vai.
1: Isso é ruim.
0: É, isso tudo é oralidade. É comum em várias regiões do Brasil. Isso faz parte da manifestação oral, da linguagem coloquial. Não encontra abrigo no registro padrão da língua, mas construções absolutamente comuns que a gente ouve toda hora e pronto, né? É isso.
1: Tá bom. Professor, obrigado, bom final de semana e até segunda.
0: Para você também, querido Fernando, um beijo para Tati, que ela se restabeleça, e um beijo para os ouvintes.
1: Beijo.
0: Até segunda.
2: 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Cidades.
3: 4h17, de volta com informações, gente, sobre um novo investimento que será feito em Vila Velha. Uma ciclovia de 9,8 quilômetros vai ligar a Orla da Barra do Jucu a partir da Ponte da Madalena à Praia dos Recifes. Com investimento estimado em 29,8 milhões, a Prefeitura de Vila Velha publicou nesta sexta-feira um edital para contratar a empresa que fará a obra de requalificação do trecho. O projeto inclui ainda a construção de uma praça na Praia do Barrão e uma passarela de acesso ao Morro da Concha. O edital também prevê a reforma da Praça Pedro Valadares, onde fica a Igreja Nossa Senhora da Glória, além de serviços de pavimentação, drenagem e urbanismo para toda a extensão da orla. As imagens divulgadas pela Prefeitura se concentram nas mudanças previstas para a Praia do Barrão, que, ao ganhar uma praça e uma passarela de conexão direta com o Morro da Concha, também vai receber um novo piso, mobiliário, playground, academia, deck suspenso e novos acessos à praia, por rampa e também escada. Olha que bacana. E a obra entre a Barra do Jucu e a Praia dos Recifes faz parte de um conjunto aí de intervenções de requalificação da Orla de Vila Velha, como as que já estão em andamento em outro trecho e devem ser concluídas ainda neste ano. A requalificação entre Nova Ponta da Fruta, Ponta da Fruta e Interlagos vai entregar 7,5 quilômetros de ciclovia com pavimentação e drenagem de diversas ruas, calçadas acessíveis e equipamentos de lazer, a exemplo da Praça de Nova Ponta da Fruta. São mais intervenções acontecendo, então, no município de Vila Velha, esse edital publicado pela Prefeitura Municipal, ainda nesta sexta-feira, né, mais cedo, que prevê a construção de uma praça, né, na Praia do Barrão, passarela de acesso ao Morro da Concha, várias intervenções aí que vão conectar, então, Barra do Jucu à Praia dos Recifes. Agora 4h19.
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2: Hoje o 4 em campo um pouquinho mais cedo com Gabriel do Dziak.
3: Olá.
2: Tudo bem? Carlos Eduardo.
3: Tudo bom?
2: E Michele Silva. Tudo bem, Michele?
4: Tudo bem, Fernando. Bem-vinda. Boa tarde.
2: Quase que eu falei um Carlos Michele.
4: Seria diferente.
2: Vamos começar pela goleada sofrida pelo Botafogo. Fora de casa, na altitude, 6-1. O que aconteceu, Michele? Foi a culpa? Foi da altitude?
4: Um pouco sim, mas foi aquela combinação de três fatores. Altitude, uma estratégia não tão bem pensada assim, Franklin Carvalho sendo apresentado a uma altitude nesse trabalho dele no Botafogo. E a altitude ali somada à estratégia ruim e o Botafogo que tomou um gol e parece que ficou em choque ali no jogo, né? Numa sequência tomou outros dois, no intervalo ali de 20 minutos... já tinha 15 minutos, na verdade, já tinha tomado 3 gols. Então, foi a combinação de todos esses fatores. E aí, o Franklin Carvalho até mexe no time, tira o Montoro, tira o Kadir, coloca o Arthur Cabral, coloca o Cauã Elias, Cauã Toledo, perdão, também. Mas o time, ele não consegue se soltar. E eu percebi o Botafogo tentando fazer na altitude um jogo que faz... onde não tem o efeito da altitude, né? Jogo que faz aqui no Brasil, em qualquer outro lugar. E a gente sabe que você precisa adaptar, né? E o Botafogo tentou fazer o mesmo jogo em um cenário completamente desfavorável para ele, enquanto o adversário cienciano, esse se aproveitou do contexto e pareceu transformar uma decisão de 180 minutos em uma decisão de 90 minutos. Porque enquanto teve fôlego, enquanto teve ali fôlego de jogo, no caso... ele fez um gol, fez outro, e aí realmente ficou difícil pro Botafogo, que só descontou com o Matheus Martins numa cobrança de falta. Então ficou realmente muito complicado pro Botafogo, que agora tem o Vitória pelo Campeonato Brasileiro no meio, entre esses dois jogos, né, da Sul-Americana. Então tem esse compromisso pelo Brasileirão, mas uma tarefa muito difícil mesmo que jogando em casa na partida da volta.
2: Olha, ainda sobre Sul-Americana, o Vasco ficou no 0-0 contra o Olímpia. O jogo como é que foi?
4: Um jogo em que o Vasco teve muitas oportunidades. O Vasco construiu para vencer o jogo por pelo menos 3-0, mas acabou esbarrando mais uma vez ali na qualidade dos seus homens de frente, né? O David começando o jogo como essa peça central do ataque... teve ali pelo menos duas chances ainda no primeiro tempo. Nuno Moreira também exigindo defesas do goleiro Oliveira, que foi o nome do jogo, o goleiro do Olímpia. A gente viu também o próprio Adson também tentando algumas finalizações. O ataque do Vasco, ele foi assim, teve muitas chances, né? Ele teve muito volume. O Vasco criou para todo esse volume, chegou até 80% de posse de bola ainda no primeiro tempo. No primeiro tempo criou de diferentes maneiras, com cruzamentos rasteiros, pelo alto, jogadas mais trabalhadas de troca de passes, criou de diferentes formas, finalização de fora da área, mas não conseguiu sair do 0-0. E aí no segundo tempo, quando precisou acionar o banco de reservas, aí somado ao cansaço, o time caiu um pouquinho de rendimento, mas seguiu criando. O Spinelli, que entrou no jogo, teve pelo menos duas grandes oportunidades na segunda etapa, mas ficou realmente no 0-0. E agora é lá no Defensores del Chaco, lá em Assunção, no Paraguai.
2: Muito bem, tudo certo. Passamos agora para a Libertadores. Tivemos um Corinthians empatando com o Rosário Central 0-0 e o Santos ganhou do Macará por 2-1. Isso na Sul-Americana.
3: Isso. Então, pela Libertadores, o Corinthians foi à Argentina jogar com o Rosário Central. Havia uma expectativa de jogo complicado, né? Porque o Rosário Central, com o apoio do seu torcedor, faz a diferença, né? A gente viu, né? Cenas naquelas assim que a gente está acostumado nos dois sentidos, infelizmente, né? Nos sentidos positivos, que foi a festa da torcida, papel picado, cantando, sim, o tempo todo, e do lado negativo, como a gente infelizmente também está acostumado da Argentina, que foi ali alegação de ofensa racista ao goleiro Hugo Souza do Corinthians. Inclusive o jogo foi não foi paralisado, né? Foi brevemente interrompido para que fosse informado ao delegado da partida a ocorrência ali denunciada pelo goleiro do Corinthians. Mas enfim, voltando ao ponto, era um jogo complicado pelo fator casa do Rosário Central, pelo Corinthians não estar com o Yuri Alberto nesse momento, não tem aí o Memphis Depay, não estava com o André, então havia uma série de dúvidas. E um primeiro tempo que deixou assim o corintiano até confiante, porque foi bem equilibrado, ninguém teve muita oportunidade, o Corinthians até mandou uma bola no travessão. Segundo tempo, e teve um alívio, né? Porque a arbitragem não ia marcar um pênalti, o VAR chamou para marcar pênalti para a equipe do Rosário Central, e o juiz foi à tela e disse: não, mantenho minha decisão de campo. Então o Corinthians passou um aperto de vídeo, por assim dizer, não foi real, né? Porque no campo não foi marcado, na revisão não foi marcado, mas enfim, poderia ter dado outra coisa. E aí no segundo tempo aí foi muito complicado para o Corinthians, Rosário aumentou a pressão, bateu bastante para gol, mas assim, foram chances de qualidade mais baixa. O Corinthians teve uma boa atuação defensiva, volta para a capital paulista com um 0-0 na mochila. Isso significa que uma vitória simples em casa garante o Corinthians nas quartas de final da Copa Libertadores. Então, dá para dizer que foi um bom resultado do Corinthians aí pela Copa Libertadores. Já o Santos jogou pela Copa Sul-Americana contra o Macará do Equador, e o primeiro jogo na Vila Belmiro, e assim, com 3 minutos, estava, 4 minutos, melhor dizendo, estava 1-0 o Macará. Então, assim, um susto gigante, né? A gente observando os jogos, sabendo como é que está o Santos, pelo menos a gente na CBN já adiantava que o jogo poderia ser complicado, e o começo foi bem complicado, mas o Santos descomplicou o jogo, conseguiu uma boa atuação ainda no primeiro tempo. Neymar fez um jogo muito bom, deu passe para gol do Gabriel Barbosa ainda no primeiro tempo empatar. No segundo tempo, Gabriel Barbosa, em 2 passes do Neymar, teve gols anulados. E aí, mais na reta final, escanteio para o Santos, também cobrado pelo Neymar, gol do William Arão, 2-1 para o Santos. Na reta final, o Santos tentou um pouquinho mais para tentar buscar um terceiro gol, mas foi mais difícil. Também não saiu com tanto afinco assim, porque poderia, de repente, tomar um empate. Ficou 2-1. Santos joga na volta pelo empate lá no Equador. Tá bom, né? Tá bom pelas, sim, expectativas e condições do Santos atualmente, tá bom. Evidentemente que poderia ser melhor se fizesse mais do que um gol, né? Poderia até perder lá fora de casa, mas pelo jeito que foi o começo do jogo, pela forma como o Santos tem atuado, dá para considerar um bom resultado.
2: Tá. Michele do Dizac, temos aqui mais 2 minutos, 1 minuto para cada um, para me dizer o seguinte: no Campeonato Brasileiro, Michele, o que você não perde neste final de semana?
4: Não perco Fluminense e Palmeiras, na disputa na parte de cima da tabela, para resumir. E não perco também Vasco e Santos, né? Na disputa na parte de baixo da tabela. E um destaque muito rápido: o Sousa já pode jogar. Então, o volante contratado pelo Vasco junto ao Racing já está à disposição para essa partida contra o Santos, que ele chamou na apresentação de uma final.
2: Dudziak.
3: Eu não posso perder São Paulo e Curitiba, porque eu vou estar trabalhando nesse jogo. E eu vou ter que ir até lá. É no Morumbi. Então, tá. Se eu perder esse daí, perco o emprego junto. Então retorno do São Paulo a Morumbi após quase 3 meses, nossa, né? Porque teve Copa do Mundo, teve show, coisa e tal. São Paulo tá precisando bastante dessa vitória aí contra o Curitiba. Mas é claro, né? Sem brincadeira agora, Fluminense Palmeiras é um jogo que chama muito a atenção. Palmeiras ali com uma sequência não tão boa de resultados e atuações. Fluminense vai estar com técnico interino. Vale ficar de olho no Atlético Paranaense contra o Bragantino também amanhã, porque o Furacão quer encostar aí nos líderes. Esse Santos e Vasco chama bastante atenção. E Corinthians e Cruzeiro, só para citar mais um jogo e estragar com seu ponto aí de destacar apenas um jogo.
2: Obrigado, Dziak. Obrigado, Michele. Bom trabalho para vocês e bom final de semana. Até mais.
3: Valeu, até mais.
4: Valeu, até.
2: 4:30.
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0: sexta-feira, 14 de agosto de 2026. Após encontros com o presidente Lula, o presidente do Senado, Davi Alcolumbre, afirmou que encaminhou para análise das comissões da Casa a PEC que prevê o fim da escala 6x1, a PEC da Segurança Pública e o projeto de lei que estabelece um marco legal para minerais críticos e terras raras. Os projetos foram encaminhados à Comissão de Constituição e Justiça, onde tramitarão antes de uma eventual votação no plenário do Senado. O Instituto Nacional de Meteorologia monitora a possibilidade de uma onda de calor atingir partes do país em pleno inverno. O fenômeno ocorre quando as temperaturas máximas ficam pelo menos 5 graus acima da média por 5 dias consecutivos. A onda de calor pode atingir as regiões centro-oeste e sudeste, além do oeste do Pará, o centro-leste do Amazonas e partes do Paraná. A importação de calçados superou a exportação no Brasil pela primeira vez em quase 30 anos. Em julho, o país gastou 66 milhões de dólares na compra de chinelos, sandálias e sapatos de outros mercados e vendeu 62 milhões para o exterior. A entidade que representa o setor, a AB Calçados, atribuiu o resultado à entrada de produtos asiáticos e à perda dos mercados norte-americano e argentino. A Letônia e a Finlândia relataram ameaças em razão da presença de drones no espaço aéreo das duas nações e adotaram medidas de emergência. O governo letão orientou os moradores a buscar abrigo após o alerta. Já as autoridades finlandesas criaram uma zona temporária de restrições à aviação e à navegação na parte leste do país. Os avisos envolvem áreas estratégicas perto da Rússia. No horário de Brasília, 4h32.
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0: 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Economia.
1: Os fundos de investimentos ligados à Apex, a plataforma capixaba de investimentos que enfrenta uma grave crise, seguem desvalorizando. O BTG Pactual, por exemplo, que é administrador de carteira da maioria deles, segue reportando a situação. Na última terça-feira, dia 11, em fato relevante reportado aos cotistas, a instituição financeira deu a seguinte explicação sobre o Carbine Fundo de Investimento Multimercado Crédito Privado, que tem 18 cotistas e R$ 57 milhões em patrimônio. Diz que, no dia 6 de agosto de 2026, o fundo teve um impacto negativo em seu patrimônio líquido, correspondente a menos 35,21% em comparação ao patrimônio líquido em 5 de agosto de 2026, em virtude de remarcações de debêntures investidas pelo fundo. No último dia 6 de agosto, mesmo dia da enorme desvalorização do fundo, saiu informação de que Fernando Cinelli havia sido afastado da presidência da Apex e Eduardo Siqueira da diretoria financeira sobre a acusação de gestão temerária. O Carbine Fundo de Investimento Multimercado Crédito Privado investia em cotas de fundos ligados à Apex e em debêntures, apontadas pelo BTG como responsáveis pela queda, emitidas pela Rino Securitizadora, uma fintech capixaba que converte os recebíveis em diferentes debêntures lastreadas nos títulos comprados. A Carbine é a gestora de ativos da Apex. No mercado financeiro, o administrador cuida da infraestrutura legal, contábil e operacional do fundo. O gestor, por sua vez, toma as decisões de compra e venda de ativos em busca de resultado. Com informações da coluna Abdo Filho, reportagem Adalberto Cordeiro.
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1: Daqui a pouco tem sala de música especial hoje com a presença de João Marcelo Boscoli aqui no estúdio e João Sabiá. Mas antes nós temos a Karen Lemos com informações também em São Paulo. Oi, Karen.
2: Oi, Fernando. Olha, o senador Rogério Marinho, que coordena a campanha do candidato à presidência pelo PL, Flávio Bolsonaro, comentou as declarações que o presidente nacional do PSD, Gilberto Kassab, disse, né, a respeito da candidatura de Flávio. Ele, mais especificamente, falou que Flávio teria zero chances de ganhar as eleições durante uma reunião com empresários paulistas para apresentar o candidato da sigla, Ronaldo Caiado. Bom, nas redes sociais, Marinho rebateu que a candidatura de Ronaldo Caiado não é para valer, que o PSD tem três ministros no governo do PT e se comporta de forma previsível como linha auxiliar, justamente para tentar eleger Lula e não para, de fato, concorrer nas eleições. O coordenador da campanha de Flávio reagiu à fala de Kassab de que o Centrão não está neutro, mas está com Lula, porque tem preservado Flávio Bolsonaro dos escândalos envolvendo o filho do ex-presidente Jair Bolsonaro. Candidato a vice na chapa encabeçada por Caiado, Kassab ainda falou, né, que essa preservação em torno de Flávio vai acabar quando o jogo começar, principalmente com o início da propaganda eleitoral a partir do dia 16. Para Kassab, é aí que o PT e aliados vão mostrar quem é Flávio e ele vai desabar, nas palavras de Kassab. Bom, nas redes sociais, Marinho também escreveu que as máscaras estão caindo e fez uma provocação, né? Disse que Kassab e outros adversários de Flávio esqueceram de combinar com o povo, porque na opinião dele, são os eleitores que vão escolher o candidato que será Flávio Bolsonaro, na opinião dele. A fala de Kassab e essa reação de Marinho acontece aí no meio dessa falta de apoio de partidos do Centrão e também da centro-direita para a candidatura de Flávio. A gente lembra aqui, né? Teve tentativas de aproximação com Republicanos, PP e União Brasil, mas não houve aí um acordo fechado. Fernando.
1: Obrigado, Karen Lemos, com informações em São Paulo.
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1: Marcelo Bosco ali com a gente aqui no estúdio hoje. João, bem-vindo. Boa
3: Como
1: tarde.
3: É bom estar aqui. Boa tarde, ouvinte.
1: João Sabiá com a gente aqui também. Sabiá, bem-vindo mais uma vez, um prazer recebê-lo.
4: Obrigado, prazer é meu, boa tarde pra geral.
1: Muito bem, a gente convidou esses dois para falar um pouco sobre um projeto, sobre um espetáculo que está sendo concebido. São os 9 anos do Sala de Música, num evento especial, num espetáculo especial que a gente vai apresentar no dia 3 de setembro no Blue Note em São Paulo. João, conta pra gente, como é que vai funcionar?
3: Nando.
1: Não sei.
3: João Sabiá. Tô pensando. Ouvinte, querido, querida. Nós vamos fazer no palco o que fazemos aqui no dia a dia. Temos 5 quadros, de segunda a sexta. Esses quadros estarão lá ao vivo. A gente vai receber mensagens, sua, né? Ouvinte, mais de uma pode mandar, pra gente colocar no palco. Teremos o João Sabiá num trio, né? Ele fazendo voz e violão, já seria o suficiente, mas trouxe reforços, Nando, bateria, contrabaixo. Então a gente vai fazer ao vivo o que fazemos aqui, com a participação, claro, sua, né? A gente espera que todo mundo vá até lá. Fizemos poucas vezes esse tipo de interação, mas foram muito bacanas, né? Com o João, em vários momentos. Fizemos. Lá no teatro, no Centro Cultural, também foi muito bacana.
1: Uhum.
3: É o rádio na sua origem, né? Ao vivo. O rádio que inventou o ao vivo, é bom lembrar. Não foi a TV, não foi a internet, não foi o cinema. Foi o rádio que inventou ao vivo. Vamos fazer ao vivo no Blue Note, dia 3 de setembro. 8 horas da noite, o pessoal tinha reclamado um pouco de ser mais tarde, mudamos o horário mudamos e vamos horário, inaugurar um novo
1: mudar,
3: espaço.
1: Tivemos que mudar a data e o horário também, realmente, estava um pouco tarde.
3: A gente ouve você.
1: Exato, exato. Então você ficou agora, tá aí, você dia 3, ouvimos os ouvintes.
3: Opa.
1: Então dia 3, às 8 da noite, Blue Note em São Paulo. Sabia, você tem ideia de como é que vai ser, o que você espera, como é que você entrou nesse projeto?
4: Esse aí é um efeito colateral de você ser amigo de João Marcelo Bosco, entendeu? No melhor sentido da palavra, digamos
5: ele
4: assim.
5: Ele atendeu o telefone e se ferrou.
4: Não, mas eu já me sinto membro aqui, tivesse assim os agregados aqui da sala de música, eu já me sinto, né, nessa cadeira, porque já participei várias vezes, não só na rádio, como ao vivo, né, em evento. Eu lembro em uma livraria, não vou lembrar exatamente.
1: Sim, a gente estava falando sobre 100 anos da Bossa Nova. Nós fizemos uma série de apresentações.
4: 2018, né? 2018.
1: Ah, não lembro o ano, faz tempo.
4: 100 anos.
1: Uma série de apresentações, sempre ou era eu e a Tati, ou eu e a Tati, o João e você, batendo papo sobre 100 anos da Bossa Nova. Foi muito legal.
4: Eu me diverti muito. E tá com vocês, falando de música, tocando um violão, só peço que vocês não me obriguem a tocar Cyndi Lauper, né?
1: Por que não?
4: Porque tem aqueles quadros especiais, né? Música, eu gosto sim, e daí?
1: É, então, aí esse vai ser especial.
4: Aí vai ser complicado não, pra
5: mas
4: gente.
5: Mas pra isso levaremos o DJ Doug.
4: Ah, sim, tá ligado.
5: Que vai disparar.
4: Eu agradeço.
5: Que o nosso ouvinte, a nossa ouvinte.
4: Senão eu já tava me vendo cantando Macarena lá e tudo, né?
5: Não, mas isso. Não. Você falou pra ele da Macarena? Não, tô brincando. João, não vai ter Macarena, mas vai ter Pérez Prado. Aí o Nando faz.
4: Com a maraca e tudo, né?
5: É, já mandei, já comprei tecido na 25 de março. Vou fazer uns negócios bufantes. Ah, você vai gostar.
4: Agora ficou melhor.
1: Então, porque a ideia lá é o seguinte: a gente vai construir o roteiro desse espetáculo junto com os ouvintes. Então, nós teremos, por exemplo, a participação dos ouvintes para mandar histórias e músicas dentro do quadro Gosto Sim. Então, a partir da semana que vem, a gente vai ter um WhatsApp especial para o ouvinte mandar. E olha que legal, gente. A gente, como trabalhamos com áudio, certo? Então, os ouvintes vão mandar para cá, assim que liberar o WhatsApp, a gente vai dar aqui no ar, um áudio dizendo, olha, a minha recordação, a minha mais bela memória do Gosto Sim foi quando eu ouvi, foi quando vocês falaram de tal música, de tal contexto, de tal data, que o João fez alguma coisa absurda.
5: Tipo essa semana eu coloquei um cara que imita o Michael Jackson cantando.
1: Então quer dizer, Javana. A gente vai provocar o ouvinte.
5: Quase perdi tudo.
1: É, a gente vai provocar o ouvinte a relembrar bons momentos que teve aqui no Sala de Música. Pode ser em todos os quadros, na verdade. Ó, no Músicas do Mundo, eu me lembro de uma música que o João trouxe que me tocou por tal maneira, de tal forma. Ou então, dentro do estúdio, aquelas a capela que o João traz de vez em quando, sabe, que todo mundo chora. Ah, eu me lembro de uma, tal. Só que isso vai ser via áudio. Então a gente vai editar esse material, vai levar pro Blue Note, e aí vai ter um DJ que vai soltar a voz. Aí ali um trechinho da música e a gente vai bater um papo. Então é exatamente como a gente faz aqui no rádio, a gente vai fazer no palco do Blue Note. E aí vai ter a parte que entra o João Sabiá. Que aí a gente vai, assim, a gente vai de acordo com
5: o quadro.
1: Não, de acordo com o que o João manja, né? Que é a Bossa Nova, que é o Samba Lanço.
5: Mas você não sabe o que um artista é capaz de fazer quando pinta uma oportunidade e tem que tocar Cyndi Lauper. No começo pode espernear, mas depois toca Cyndi Lauper.
1: Eu tenho uma pergunta pro João, que eu sempre vejo o João. No repertório dele tem muito Jorge Ben, mas toda vez que eu vejo o Jorge Ben, eu vejo o João. Toda vez que eu vejo o João, eu vejo o Jorge Ben.
5: Mas qual é a tua relação? Você vê onde?
1: Eu vejo em hotéis bacanas.
5: Olha!
1: Shows bacanas.
5: O
1: qual que é a tua relação com o Jorge Ben? Como é que vocês se conhecem? Como é que tá? O que que vocês fazem juntos? Além de cantar, bater papo sobre música.
4: Jorge é meu ídolo, né? Assim, de todos os ídolos que eu tenho, ele é o mais, assim, é o maior dentro do meu trabalho, assim, como influência direta, assim. Eu sou muito fã de João Gilberto, Tom Jobim. Mas assim, o trabalho do Jorge Ben é muito forte para mim, sempre foi, desde que eu era moleque. Tive a oportunidade de conhecer ele em 2004, porque eu participei do programa Fama na Rede Globo na época, que era como se fosse o The Voice, né? E cantei lá durante a minha participação três canções do Jorge, porque já tinha essa influência, eu tava com 23 anos de idade. E aí depois eu fui pro show dele, assim que eu saí desse programa. Fui conhecê-lo, levei os discos para ele autografar e tal, mas ficou nisso. Ele foi muito simpático, me recebeu muito bem, agradeceu. Mas aí em 2019 eu fui fazer uma apresentação no Copacabana Palace, e ele era um recente novo inquilino lá, né? Ele é morador do Copacabana Palace.
1: Agora entendi.
4: Exatamente. Aí eu fui fazer o show e aí mandei uma mensagem para ele: pô, mestre, eu vou fazer aí um show, se quiser descer para curtir com a gente. Vai ser um prazer. Eu tava com um trio legal lá do Rio de Janeiro. Na época eu já morava aqui em São Paulo, né? Mas sempre no Rio também. Enfim, ele desceu, ele fez uma canja com a gente, que seria uma música só, que ele pediu pra cantar, ficou 40 minutos cantando. tava a Narcisa Tamborindeck, tava todo mundo lá, aquele clima. E aí a gente ficou famoso. E eu até postei um vídeo ontem, eu com o Jorge cantando numa outra situação, e que tava a Narcisa também dançando, figuraça. E ela sempre aparece. Falou de Copacabana Palace, ela aparece assim, em algum canto, ela vai aparecer. E ela super simpática ali, enfim, a partir dali a gente criou uma amizade depois dessa apresentação no Copa. E ele começou a ideia de compor uma música em homenagem ao bairro de Copacabana. E eu sou copacabanense também, ele também. E aí muitas coisas nos unem, assim, que a gente foi iniciando essa amizade. Porque aí vem Flamengo, aí o Samba Lanço, ele é fã louco também de João Gilberto, eu também sou muito fã do João Gilberto. E aí Copacabana, que é um bairro que ele morou praticamente no final da infância até a fase adulta, que lembra muito o início da carreira dele, a sonoridade do Beco das Garrafas, todo esse amor pela Tijuca, o bairro que eu também morei, ele também, ali Rio Comprido, Tijuca. Então a gente tem muita coisa em comum e aí a gente começou uma amizade, aí a gente fica dando rolê por aí, né? Quando ele tá aqui em São Paulo também me chama, a gente dá bate uma perna, vai lá. Aí já cantou comigo em algumas apresentações que eu fiz.
1: Vocês
4: até no Blue Note.
1: Compuseram uma música?
4: A gente fez duas já.
1: Ah, é?
4: Exatamente. É uma que fala da história da Santa Boliviana, a Nossa Senhora de Copacabana, que foi trazida para o Brasil na ilha 1700 e alguma coisa. Foi colocada no posto 6, onde é o forte de Copacabana. E por isso que chama-se Copacabana, o bairro, né? Porque a original é na Bolívia, a cidade de Copacabana, a Virgem. Virgem Maria, que virou padroeira de Copacabana, que ficou famosa na América Latina. Então a gente fez uma música que conta essa história, né? Toda o enredo disso, bem a lá, é uma composição benjoriana, né? Totalmente, clássico, né? É. E Tijuca nos Dourados, né? Que é um passeio também pela Tijuca, atemporal, que pega memórias dele, memórias minhas também da minha infância ali naquele bairro que tem muita história. Enfim, é um exemplo aí, assim, o Jorge é uma lenda, né? Um ícone e um ídolo de várias gerações. Então, para mim, realmente é um privilégio poder desfrutar da amizade dele.

0: me lembro de uma história que o João contou aqui, que o Jorge Ben, ele meio que, ele acelera um pouquinho e meio que deixa a banda assim, ó, tipo, vem me segue, você que já tocou com ele, João, como é que é isso?
1: Vem me segue, mas não é só no palco, é o tempo inteiro, né? Jorge Ben é um trem que está andando e você sobe a bordo.
0: É,
1: foi assim, eu toquei com ele a primeira vez, o Simoninha, né, que também é muito amigo do João Sabiá, ele era o sub, né, ou seja, tinha o Mu, se não me engano na época era o Mu, que era o principal da banda do Zé Pretinho, e o Dade também fazia parte, tá? Eles faziam parte, e o Simoninha era o sub, ou seja, quando ele não podia ir, o Simoninha fazia esse papel. Todo mundo, né, tem um sub e tal, só que aí o Simoninha me ligou, o sub do sub não podia. Tinha o cara que não foi e o substituto também não poderia ir. Aí eu fui, então foi uma experiência fantástica, né? E incrível, aí você percebe um monte de coisa. Ele tem um centro próprio, ele é um caso raríssimo no mundo, né? Nando, João, ouvinte. É alguém que tem tantas décadas, com tantas mudanças, tantas células rítmicas que ele criou, a partir de cada uma, às vezes tem escolas todas de música, né? Matrizes musicais riquíssimas. E ele, você vai ver o show dele e é impressionante. Ele esgota muito rapidamente. E já vi show dele que a faixa etária era 22, 23 anos, assim, lotado. É. E é curioso, ele dialoga com todo mundo, é um caso raro.
2: E é um inventor, né? Ele é um cara que ele...
0: Se é pra ser, dele, é um estilo só dele.
2: Ele é um pai da matéria. É. É lógico que ele vem da linhagem do sambalanço, essa é a matriz ali, porque os ídolos Orlandivo, Ed Lincoln, Djalma Ferreira, que é a galera que fazia a Copacabana dançar na década de 50, né? E chegou o João Gilberto com a Bossa Nova, toda a turma da Bossa Nova pontuou aquilo, porém o sambalanço está muito no DNA da música do Jorge, mas tem tanta coisa ali quando você começa a se aprofundar nos discos, e eu tive a oportunidade de perguntar, tenho a oportunidade de perguntar para ele especificamente coisas que eu fico com dúvida, e aí ele me conta como ele gravou,
0: isso que é bom,
2: essas
0: cara,
2: coisas
0: sabe,
2: desse detalhe,
0: precisa ter legenda, né? histórias como essa, você vai ouvir de forma completa, mais completa, com mais tempo,
2: com
0: lá no Blue Note no dia 3,
2: com
0: isso que é legal dele, porque precisa de legenda às vezes, cara.
2: Precisa, e assim, tem um...
0: muito difícil.
2: E eu vou te falar um negócio, é só uma historinha básica sobre um disco que todo mundo ama dele, que é o Tábua de Esmeralda. Muitas guias que ele gravou, era ele com violão e um bumbo que ele botava no pé pra dar um. Então, se você for ouvir com calma o Tábua de Esmeralda, você vai perceber esse bumbo rolando em várias músicas, assim, meio retão, assim, que é pra dar guia, né? E eu não sabia que ele fazia isso, eu achei sensacional, porque eu ficava com essa dúvida ouvindo aquele bumbo ali.
0: Que é
2: um
0: isso,
2: cara,
0: né?
2: Tocando só. Não, é no pé dele, ao mesmo tempo que ele tá tocando.
0: Tá
2: o violão tem um bumbo, marcando, então ele consegue ter a sensação do um, e aí ele vai pra frente, vai pra trás e faz a brincadeira dele toda.
1: Um negócio interessante também é ouvir do João, assim, já tinha ouvido falar, mas o testemunho mesmo do João, tendo ouvido o Jorge contar da relação com o Orlandivo, né?
2: É.
1: Que o Orlandivo foi muito generoso com o Jorge, né? Quando o Jorge apresentou algumas músicas pra ele, Orlandivo, que era o ídolo do Jorge, gravar, o Orlandivo falou, não, vai você e grava você, né? Então você ouve falar a vida inteira esse tipo de história, mas quando você confirma, é saboroso.
2: É, muito, muito. É especial realmente poder desfrutar da amizade de uma pessoa como ele.

0: tá no happy hour, né?
1: É, nada mal, nada mal. Especialidade da casa, né?
0: É, isso aí.
1: Minha família está no happy hour desde 1834.
0: A família importou o happy hour pro Brasil.
1: Eu tava vendo a história da família lá, um livro com sobrenomes e tal. O Jair Ventura Bosco, né, separou em 1873.
0: Caramba, de pioneiro, né?
1: Animado. Ele que, meu pai falava, nós é que trouxemos isso. Exatamente. Para o Brasil e tal. Eu trouxe uma música do Jorge Ben, além do divórcio.
0: Ah, é?
1: No Brasil, trouxemos uma do Jorge Ben. É, a cegonha me deixou em Madureira.
0: Eu toco sempre essa música.
1: É? Ó, oh, que delícia, hein?
0: Tá maravilha.
1: Vamos lá. Agora sim, vai.
0: Agora
1: estamos, hein? DJ, por favor.

0: Não, vou te fazer uma pergunta, João. Você que é um cara que é um estudioso da música, um conhecedor.
1: Não, sou estudioso, mas
0: você imagina aí essa música, se eu não me engano, esse álbum é de 81, é o ano que eu nasci, pô, 81. Sim. Imagina a época que saiu isso. Como é que você classifica numa prateleira de música brasileira? O que é isso? Você fala, é pop music?
1: Jorge Ben.
0: É, e essa levada da bateria, ó.
1: É Jorge Ben, se ele tivesse nascido num outro lugar que já não é mais como fora. É, teria, acho que umas 5 ou 6 matrizes musicais. Você tem R&B, você tem soul, você tem jazz e você tem o...
0: Samba esquema novo.
1: Exatamente. Algumas, né? Porque cada década é uma parada diferente.
0: É,
1: né?
0: Foi mudando, né? Essa é a genialidade. O gênio é isso, né? E eu tenho pra mim, assim, que às vezes até o próprio Jorge não sabe detalhar a fórmula. Talvez o João Gilberto saiba, porque ele era um cara mais cientista da música no sentido dos detalhezinhos de... O Jorge tem um instinto muito forte, né? Uma sabedoria genuína, assim, que não é muito acadêmica. Mas que tá ali e às vezes sobrepõe qualquer tipo de estudo e fórmula que você possa conceber.
2: Por que os óculos escuros sempre?
0: Aí tem que perguntar pra ele. Pô,
1: o que é curioso?
0: É o lance da luz, né?
2: Ele não gosta muito da luz.
0: Não, o que acontece? Eu tenho isso às vezes. Tem show.
1: Fotofobia, né?
0: Não, você faz show. Isso aí acho que qualquer cantor, né? Quando a gente faz um show, por isso que demora pra você ir dormir depois que você faz um show. Eu, por exemplo, preciso de umas 3 horas pra máquina ir baixando. Você fica no show com um monte de luz na cara. Tem gente que tem fotofobia, né? Acho que ele tem isso também em algum grau, não sei, não posso dizer. Mas eu imagino que também tem isso, né? Do sono, né? E aí uma vida inteira, porra, fazendo show, ele sempre show grande, muito animado, com aquela energia, pô, um óculos dá aquele filtro, né? Dá aquela colocada, né?
2: Eu me lembro que eu fui a um show dele na sexta, no Olímpia, em São Paulo, e aí, não satisfeito, eu voltei no sábado.
0: Ficou faltando, né?
1: Se ele quisesse, ele poderia ficar de sexta até sábado tocando hits, né? Porque é um caso incrível de alguém que toca 3 horas e meia, fazendo pupurris, medleys. Ele tem que fundir as músicas. É. E mesmo assim, sempre fica faltando.
0: Aquela que você não queria ouvir, que ele não tocou, aquele lado B, né?
2: Então é o seguinte, gente, a gente tá aqui então para anunciar essa nossa...
1: empreitada.
2: Essa nossa empreitada, que vai acontecer no dia 3 de setembro, às 8 da noite, no Blue Note, em São Paulo. Ingressos à vendas em Eventim. Tá lá na minha rede social, já colocou na sua, João?
1: Vou colocar agora.
2: Então tá, a Tati já colocou também. Então é isso, vai ser um projeto, um espetáculo construído com várias mãos, inclusive as dos ouvintes. Então, a partir do meio da semana, a gente vai ter aqui um WhatsApp disponível para você mandar seu áudio com a sua história, com a sua sugestão, com a sua lembrança do que foi esses 9 anos de sala de música aqui comigo, com Tati e com o João. E aí tem a participação do João Sabiá fazendo música ao vivo, um DJ tocando aquilo que os ouvintes sugerirem. E é legal, porque imagina só, lembrei de uma história, manda um áudio. E aí você vai até o Blue Note. E eis que de repente você se ouve no espetáculo. Isso pode acontecer. Só tô falando isso porque é pra você ir. E vai que acontece.
1: Mas você tá bem de marketing. Gostei.
2: Fiz um curso com o João Marcelo.
1: Comigo? Bom, é isso. João Sabiá, muito obrigado por ter vindo aqui participar do Sala de Música. Obrigado a você, ouvinte, razão da gente estar aqui todo dia. Nando, muito obrigado.
2: Legal.
1: E, ó, vou entrar na plataforma de áudio favorita para poder gravar o que você falou, porque esse é o roteiro. Muito obrigado.
2: Obrigado a vocês. Sabiá, tem show quando?
0: Pois é, queria aproveitar, vamos ter esse encontro no Blue, mas antes, pra quem gosta de um bom baile, dançar um samba de gafieira, dançar um samba rock também.
1: Funciona, hein?
0: Tô fazendo aqui uma temporada, um domingo por mês no Bourbon Street, que você gosta muito, né?
2: Paulo,
0: você conhece bem ali em Moema.
2: Madesca.
0: E abraço o Herbert também, que tá ouvindo a gente aqui agora. E toda a equipe lá maravilhosa. Eu adoro aquele palco, assim, a casa tem uma história, né? Tem uma relação com o Bourbon Street, ela de New Orleans, né? Cultural e tal. O som é muito bom.
1: Jazz.
0: Pista de dança na frente do palco, domingo a partir das 18h30, o show às 20 horas, e vai ser no dia 23 de agosto. Domingo, 23 de agosto, é o bairro do Sabiá. Sejam todos bem-vindos.
1: A gente avisa, né? Mais perto.
2: Sim, sim, sim. Então, dia 3 está marcado o encontro com os nossos ouvintes lá no Blue Note, em São Paulo.
0: É isso.
2: João Sabiá e João Marcelo Bosco, obrigado pela participação, pela visita aqui. E até a próxima. Bom final de semana para nós.
1: João, fica aí que ele vai pagar hoje um negócio pra gente.
0: Né? Valeu, gente. Obrigado, ouvinte. Obrigado,
2: produção,
0: gente.
2: Produção de Janela Barros, trabalhos técnicos Daniel Esquita.
3: Apresentação, Fernando Andrade.
2: Bom final de tarde, bom final de semana, até segunda.

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0: quinta-feira, 14 de agosto de 2026, o governo brasileiro notificou os Estados Unidos sobre a abertura de um processo para adotar medidas de reciprocidade em resposta às tarifas impostas pela gestão de Donald Trump sobre produtos nacionais. Segundo o Itamaraty, o comunicado foi enviado aos departamentos de Estado e de Comércio e ao escritório do representante comercial norte-americano. Em julho, duas novas tarifas foram confirmadas sobre exportações brasileiras, levando a alíquota total para 37,5%. O Brasil também recorreu à Organização Mundial do Comércio para contestar as medidas. Candidato do Avante à presidência da República, o escritor e psiquiatra Augusto Cury, registrou candidatura na Justiça Eleitoral e declarou mais de 240 milhões de reais em bens. Praticamente metade do patrimônio corresponde ao empréstimo para uma empresa. Augusto Cury chegou a negociar uma chapa com Romeu Zema, candidato do Novo, mas não chegaram a um acordo. Taxa de desocupação no segundo trimestre caiu em 13 unidades da federação. Santa Catarina, Mato Grosso e Espírito Santo registraram os menores índices no período pesquisado pelo IBGE. Já o Amapá, a Bahia e Pernambuco apresentaram os níveis mais elevados. Maranhão teve a maior taxa de informalidade, que chegou a 57%, e Santa Catarina a menor, 25%. Horário de Brasília, 5:02.
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1: Olá, muito boa tarde, seja bem-vinda, seja bem-vindo ao Ponto Final CBN desta sexta-feira, 14 de agosto de 2026. Sextamos, Carolina Moran, boa tarde, tudo bem?
2: Finalmente, chegou a sexta-feira, sextamos. Boa tarde, Débora, para você e para os ouvintes, vamos nessa.
1: Vamos juntos e juntas até às 6h30 com muita informação, análise e prestação de serviço. Hoje é dia de Vera Magalhães aqui no Ponto Final. Hoje vai ser um pouquinho mais cedo, tá, pessoal? Às 5h30, Vera tá chegando para conversar com a gente. Participa, manda mensagem pro nosso WhatsApp, que é o 11 99911 9981. São 5h04 agora. Igor Cardim tem mais informações ao vivo em Brasília sobre a relação do presidente Lula com o presidente do Senado, presidente do Congresso, Davi Alcolumbre. Parece que os últimos encontros renderam bons frutos, não é mesmo, Igor? Boa tarde.
3: Pois é, Débora, muito boa tarde para você, a Carol, também aos nossos ouvintes. Depois de 3 conversas com Lula, em pouco mais de uma semana, o presidente do Congresso Nacional, Davi Alcolumbre, determinou nesta sexta-feira o envio de 3 propostas prioritárias do governo para a análise das comissões do Senado. A decisão ocorre após o encontro a sós com o presidente Lula na manhã de hoje, lá no Palácio da Alvorada. Entre os textos que vão tramitar na casa estão a PEC, que propõe o fim da escala de trabalho 6x1, a PEC da Segurança Pública e o projeto que cria a Política Nacional de Minerais Estratégicos. Em nota, o próprio Davi Alcolumbre classificou o encontro com Lula como maduro, franco e republicano e disse da importância do diálogo entre os poderes, mas garantiu que as pautas, por serem complexas, seguirão o rito normal do Senado, não serão aceleradas ali com alguma estratégia da mesa diretora, por exemplo, para garantir a independência do legislativo nas análises. A líder do governo no Senado, senadora Tereza Leitão, disse à CBN que recebeu esse movimento com muita satisfação, que foi uma missão que o presidente Lula deu a ela quando foi convidada para assumir a liderança e que todos diziam que não ia sair na avaliação dela. E também falou que acabou saindo em uma articulação com os senadores e o próprio governo, que conseguiram avançar com as pautas prioritárias antes das eleições. Débora e Carol.
1: Obrigada pelas informações, Igor Cardim. Então, portanto, pautas importantes para o governo começam a tramitar formalmente agora no Senado. A expectativa era de que a PEC do fim da escala 6x1 fosse resolvida no Senado antes da eleição, mas, pelo visto, não é o que vai acontecer, né, Carol? Vamos ver aí qual vai ser a dinâmica que será dada a esses assuntos, a esse assunto principalmente, nos próximos dias.
2: Começar a tramitar é uma coisa, né? Votar é outra, mas pelo menos já é um começo, né? Porque as relações estavam difíceis ali entre o Executivo e o comando do Senado. A gente vai seguir em Brasília, Débora, para falar sobre o registro das candidaturas. O último a oficializar a candidatura entre os presidenciáveis, né, os mais bem colocados nas pesquisas, foi Ronaldo Caiado, do PSD. Samantha Klein já fez o registro da candidatura, o Caiado, né? Boa tarde.
4: Isso, já fez sim, Carol, Débora, boa tarde. E declarou um patrimônio de R$ 52.500.000. Esse valor é mais do que o dobro do que foi declarado nas últimas eleições. Em 2022, Caiado informou ter um patrimônio de quase R$ 25 milhões. Entre os bens, o ex-governador de Goiás disse ter quase 5 milhões em títulos isentos de tributação, 10 milhões em cabeças de gado e R$ 36 milhões em terras. Mas a família dele é conhecida realmente como muito rica, como milionária no estado. Já o vice Gilberto Kassab declarou quase R$ 21 milhões. Entre os demais candidatos, entre os presidenciáveis, o de maior patrimônio é o escritor Augusto Cury, com R$ 242 milhões. Lembrando que ele é um escritor aí de grande fama, de muito sucesso e milhares de vendas. emendas. Logo atrás vem o ex-governador de Minas, Romeu Zema, que disse ter 178 milhões em bens, foi um salto de 49 milhões de reais nos últimos 4 anos. Já o presidente Lula declarou um patrimônio de 4 milhões e 700 mil reais, inclusive ele teve uma redução do patrimônio em 35% e a justificativa seria o uso de recursos de planos de previdência ao longo dos últimos mandatos. O senador Flávio Bolsonaro, por sua vez, declarou 8 milhões e 200 mil reais em bens. Ele teve um aumento de 370% nesses valores declarados à Justiça Eleitoral e a principal mudança foi a inclusão de uma casa em Brasília avaliada em 6 milhões e 200 mil reais. Os pedidos de registros podem ser feitos até às 7 horas da noite de amanhã e também estamos monitorando o registro da ex-primeira-dama Michelle Bolsonaro, candidata ao Senado pelo Distrito Federal. Ela ainda não tinha feito, mas é claro, eu sigo atualizando aqui no sistema do TSE com vocês.

0: que é do Superior Tribunal de Justiça. E, de acordo com a Polícia Federal, tinha como objetivo atrapalhar o andamento das apurações. Procurado Martins afirmou ao jornal O Globo que, como o processo tramita sob segredo de justiça, não irá se manifestar. Rocha também não se manifestou. A decisão foi tornada pública hoje. O ministro Flávio Dino tirou o sigilo desse caso, que remonta a agosto de 2022, quando houve o assassinato de um empresário em São Luís, na capital maranhense. A morte em uma via pública foi filmada por câmeras de segurança e o executor, Gilson Cutrim, foi condenado a 13 anos de prisão pelo homicídio. 3 anos depois, no entanto, Gilson e seus familiares passaram a dizer que estavam sendo coagidos para não implicar um sobrinho do governador Carlos Brandão. Entregaram o celular dele, que na versão da defesa apontaria a participação de mais pessoas no crime. O pano de fundo, de acordo com os advogados do réu, era um esquema de propina envolvendo contratos na gestão estadual. O processo relacionado ao assassinato foi então reaberto e remetido ao STJ sob relatoria de Martins. A defesa de Gilson, porém, entrou com um habeas corpus no STF, no qual aponta a suposta interferência de Everton no caso. Como o senador tem foro privilegiado, a investigação foi remetida à Corte Suprema e Dino sorteado relator. Ao analisar mensagens no celular de Everton, que teve o sigilo quebrado na investigação que trata de fraudes do INSS, a PF encontrou os diálogos com Martins, que levantaram a suspeita sobre interferência indevida. Na decisão que cita as conversas, Dino não aponta conduta indevida do ministro do STJ durante esse processo. E a defesa do réu do assassinato afirma que houve coação por parte de pessoas ligadas ao grupo político de Brandão. Entre elas, Raimundo Cutrim, que é ex-secretário de Assuntos Legislativos do governo maranhense, para evitar que ele mencione uma suposta participação de um sobrinho do chefe do executivo no Maranhão no crime. O ex-secretário, então, passou a ser alvo no inquérito sob suspeita de coação de envolvidos no crime de obstrução da justiça. Nessa decisão, Dino afirma que a investigação aponta para a existência no estado de um ecossistema empresarial criminoso voltado ao desvio de recursos públicos, inclusive de emendas parlamentares federais. Segundo o ministro, é neste contexto que se insere o assassinato do empresário, que teria sido motivado por uma cobrança de propina relacionada a contratos públicos de interesse desse mesmo ecossistema.
1: Uma trama intrincada. Ô Débora, vamos falar agora sobre uma votação que está acontecendo na primeira turma do Supremo Tribunal Federal. Já tivemos o voto do relator ministro Alexandre de Moraes. É naquele processo envolvendo o ex-presidente da Assembleia Legislativa do Rio, Rodrigo Bacelar, também um ex-deputado estadual e um desembargador federal aqui do Rio por obstrução de investigação relacionada a vazamento de informações sigilosas de uma operação contra o Comando Vermelho. Matheus Maciel está acompanhando. Como é que foi o voto do ministro Alexandre de Moraes, hein, Matheus? Boa tarde.
2: Oi, Carol. Boa tarde para você, Débora, todo mundo acompanhando por aqui. Olha, o ministro Alexandre de Moraes, que é relator do inquérito, decidiu votar para tornar réu Rodrigo Bacelar, ex-presidente da Assembleia Legislativa do Rio, e também os outros 4 denunciados pela Procuradoria-Geral da República. O julgamento está sendo feito de forma virtual e aí é conduzido pela primeira turma do STF. Começou hoje, depois que o ministro Alexandre de Moraes negou um pedido da defesa para que esse julgamento acontecesse de forma presencial. E aí fica faltando os seguintes votos: Carmen Lúcia, Flávio Dino e Cristiano Zanin, todos que também integram ali a primeira turma, e eles vão ter aí até o dia 21, ou seja, a próxima sexta-feira, para darem esses votos. O julgamento virtual pode ser encerrado antes, mas até agora só temos o voto do ministro Alexandre de Moraes. Rodrigo Bacelar, a gente lembra, acusado, como você comentou, Carol, de obstruir investigações da PF sobre o Comando Vermelho, vazou informações para o então deputado Thiago Raimundo de Oliveira Santos, TH Joias, que teria sido, pelo inquérito policial montado, o principal alvo dessas operações que tiveram informações vazadas. E aí, TH e o desembargador do TRF da 2ª Região, Macário Ramos Juiz Neto, são apontados como fonte das informações vazadas. Também foram denunciados no caso, junto com Bacelar, mais outras 2 pessoas. Caso os demais ministros acompanhem, então, o relator, todos acabam virando réus. Bacelar e Macário foram presos em dezembro do ano passado, no âmbito ali da operação Unicarne, mas o TH Joias já estava na cadeia desde setembro por causa das supostas ligações diretas com o Comando Vermelho. O ex-presidente da LERJ teve ainda o mandato cassado pelo TSE em março

0: deste ano. A defesa dos envolvidos nega, no entanto, que eles tenham praticado qualquer crime. Caso tenha alguma atualização nesse julgamento, a gente volta na programação. Carol.
1: Combinado, Matheus. Obrigada. Lembrando que o ex-governador do Rio, Cláudio Castro, hoje também foi alvo de buscas, né? Na segunda fase da Operação Sem Refino, que investiga possíveis fraudes fiscais pela Refit, antiga refinaria de Manguinhos. É um outro caso, mas dentro desse contexto aí de políticos do Rio de Janeiro investigados, que não são poucos.
2: Já já a gente vai trazer mais detalhes sobre essa história envolvendo o ex-governador Cláudio Castro. Agora você fica com o noticiário da sua região. Já já tem mais Ponto Final.

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2: 5:17, de volta com informações atualizadas do trânsito, é claro, sempre com a sua participação, que ajuda a colaborar sempre com informações em tempo real, participação dos ouvintes. Já tem mensagem chegando por aqui, a nossa ouvinte Janaína Duarte, compartilhando, que está sempre aí com a gente, né, Janaína? Obrigada já desde já pela sua participação. Ela compartilha sobre a situação no trânsito na Rodovia do Contorno.
3: Oi pessoal, boa tarde, aqui é Janaína Duarte, reportando o trânsito na Rodovia do Contorno, sentido Serra. O trânsito está ruim desde a GDL até a Consigás. Eu não consegui ver o que houve, normalmente eu vou sentido Serra, mas por conta desse trânsito, eu estou passando hoje pela Leste-Oeste para chegar em Vila Velha. Então, pedir atenção aí aos motoristas para reduzirem a velocidade por conta de riscos de engavetamento. E essa sexta hoje está puxadinha, vamos tomar cuidado. Tá? Valeu, pessoal. Um abraço, bom fim de semana a todos.
2: Obrigada, Janaína, pela sua participação. Inclusive, ela comentou por aqui na sequência, nas mensagens, que a Leste-Oeste também está com trânsito intenso, gente, nos dois sentidos. Sexta-feira com trânsito complicado aqui na Grande Vitória, o que exige ainda mais paciência e atenção dos motoristas. A Juliana, minha xará, mandando por aqui também sobre o trânsito sobre o radar novo da BR-101, se tem alguma informação. E ainda falou que o contorno, a região do contorno também com um trânsito parado, relatando aqui pra gente a situação por lá. A Mazinha também participando, disse, perguntando o que está acontecendo na região do contorno, divisa de Cariacica e Serra, trânsito todo parado, muitos carros, quilômetros de distância. O Erickson também participou, disse que o trânsito está intenso na terceira ponte, no sentido Vitória-Vila Velha, no início e no fim. Está a participação também do Erickson chegando por aqui com a gente. E, de fato, aqui nos nossos mapas de navegação, dos nossos guias também, além, é claro, das participações, né, e dos órgãos oficiais também, que estão sempre ajudando a gente por aqui com informações atualizadas, os nossos aplicativos de navegação indicando, de fato, o trânsito muito complicado em vários pontos aqui da Grande Vitória. Destaque maior vai para a Rodovia do Contorno, trânsito intenso por lá. Aqui nos nossos mapas indicam que há um trecho em obras, tá? Obras ali no contorno. Então, o motorista que se desloca agora na região que sai ali de Cariacica, pela Rodovia do Contorno, sentido Serra, trecho todo em vermelho, que indica trânsito lento. Então, atenção para você que passa pela Rodovia do Contorno. Se for possível buscar um caminho alternativo, né, seria a melhor opção. Agora, também na capital, trânsito intenso na reta da Penha, tanto para quem vai para Vila Velha, como também para quem segue para Jardim da Penha. E terceira ponte, trânsito típico, né, desse horário, a gente sempre acompanha por aqui em todos os acessos, sentido Vila Velha. Agora, 5:20, já voltamos.
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6: São 5 horas e 21 minutos agora. Igor Cardim está de volta de Brasília agora para falar sobre a reciprocidade do Brasil contra os Estados Unidos. O presidente Lula falou sobre esse assunto hoje. Oi, Igor.
7: Falou sim, Débora. O presidente disse que o governo brasileiro acionou a lei da reciprocidade contra o tarifaço imposto pelos Estados Unidos para mostrar que o Brasil não é pouca coisa. Lula ainda afirmou que está tentando falar com Trump por telefone, disse que ele não, para dizer que ele não se meta nos negócios do Brasil, sobretudo nas eleições. Em entrevista ao podcast Não Inviabilize, Lula classificou como mentiras as justificativas americanas para as tarifas, que acusam o Brasil de comprar produtos fabricados a partir do trabalho análogo à escravidão e também ao não combate ao desmatamento. Segundo o presidente, ninguém vence o Brasil com mentira e a aplicação da retaliação comercial é uma demonstração de que o país não aceitará inverdades e defenderá a soberania.
8: Eu quero manter uma boa relação com os Estados Unidos. Não quero nenhuma briga com os Estados Unidos. Lamentavelmente, eles estão fazendo, sabe, construindo inverdades contra o Brasil. Nós ontem entramos com a lei da reciprocidade.
9: Eu vi.
8: Pra gente mostrar que a gente também não é, sabe, é pouca coisa. Nós nos respeitamos.
7: Nesta sexta, o Ministério das Relações Exteriores notificou formalmente o governo norte-americano e solicitou consultas diplomáticas antes de qualquer medida de reciprocidade. Segundo interlocutores do Itamaraty, esse processo de consultas e tratativas burocráticas pode levar de 2 a 3 meses e pode ou não levar ao acionamento dessa prerrogativa de fato. O ministro da Fazenda, Dario Durigan, disse que o processo de aplicação da lei da reciprocidade econômica envolve a participação dos setores afetados.
10: Como a gente percebe que o mundo hoje anda muito fechado para esse tipo de participação, o primeiro impacto do processo de reciprocidade é a gente poder colher, em especial do empresariado brasileiro, mas também do empresariado exterior, quais seriam os impactos e as preocupações que eles têm com eventuais medidas de reciprocidade.
7: Além de iniciar o processo, o Brasil também acionou a OMC contra as novas tarifas americanas. A gente lembra que a Casa Branca já aceitou o pedido de consultas. Débora e Carol.
6: Obrigada, Igor Cardim, pelas informações. A lei da reciprocidade prevê uma série de medidas, né, Carol? E entre elas, a aplicação de sobretaxas. O que o setor produtivo também é contrário, porque isso significaria aumento no preço dos produtos. Vamos ver aí como é que vai desenrolar esse assunto nos próximos dias, mas de qualquer forma é o Brasil se colocando, né, frente às tarifas que foram aplicadas pelos Estados Unidos, mesmo que politicamente, né?
11: Politicamente e economicamente, né? Vamos ver o alcance dessa reciprocidade, mas certamente vai ter algum impacto aí econômico também. Vamos ver se os Estados Unidos vão ter uma tréplica, né, Débora? A gente não sabe, né? Porque eles tinham ameaçado que se o Brasil aplicasse a reciprocidade, poderia haver novas medidas em retaliação. Vamos ver.
6: Sim, se fosse uma retaliação tarifária, bem lembrado. Bem lembrado. Em outras ocasiões em que esse assunto veio à tona, o governo americano prometeu retaliar, né? Já existe uma retaliação quando aplica-se o tarifaço. Aí a resposta seria uma outra retaliação ou uma eventual resposta. Muito bem lembrado.
11: É isso.
6: Você fica agora com o noticiário da sua região. Já tem Vera Magalhães com o Viva Voz aqui no Ponto Final.

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3: 5 horas 27 minutos, de volta com mais participações chegando por aqui. Dr. Júlio Nonato está sempre aqui com a gente também. Compartilhou, gente, que o trânsito na rodovia do contorno, segundo ele, é devido à obra de recapeamento. Esclarecendo, então, para os ouvintes que chegaram há pouco aqui, questionando sobre a situação do trânsito por lá, muita gente presa nesse trânsito, com dificuldade aí nesse fluxo, né, nesse trajeto aí de volta para casa, saindo do trabalho. Pois é, trânsito em intenso que exige ainda mais atenção dos motoristas devido às obras que acontecem então na rodovia do contorno, então do trecho que dá acesso de Cariacica para o município da Serra, com muita lentidão nesse horário. 5 horas 28 minutos.
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3: A gente segue por aqui acompanhando a situação da crise na Apex. A gestora capixaba, Apex Partners, vendeu cerca de 17 milhões de ações da CVC na última quinta-feira, em meio à crise financeira que atinge o grupo. As informações são do valor econômico, com a operação, a participação dos fundos ligados à Apex na companhia, teria caído de aproximadamente 15,5% para 7,9%, segundo fontes ouvidas pelo jornal. Os papéis haviam sido adquiridos por meio de operações a termo e, diante do agravamento da crise, a gestora não teria conseguido renovar os contratos e precisou então vender as ações. A negociação ocorreu após a CVC divulgar resultados negativos. No segundo trimestre deste ano, o prejuízo líquido ajustado da empresa mais que triplicou, chegando a mais de 51 milhões de reais. A receita líquida também caiu 6,5% para 319 milhões, caiu 6,5%. A venda ainda pode afetar um acordo firmado entre fundos ligados à Apex e a família Paulos, fundadora da CVC. Segundo a Valor, a operação poderia representar uma violação de cláusula do acordo. Em nota, a Apex confirmou a venda e afirmou que a decisão faz parte da estratégia de gestão e alocação dos recursos dos fundos. A empresa disse ainda que todas as operações foram realizadas em bolsa e comunicadas formalmente à CVC. A gente segue acompanhando todos os desdobramentos, atualizações sobre o que envolve, né, a crise da Apex nos últimos dias. Um assunto que tem chamado muita atenção, não só aqui no Espírito Santo, né, esse fato, como em todo o país. Agora 5 horas e 30 minutos.

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0: mulheres ocupam 46,4% dos quase 63 milhões de postos de trabalho formais ativos do país. E os homens respondem por 53,6% do total. As informações estão em um levantamento do governo federal. De acordo com o balanço, embora ainda sejam minoria entre os trabalhadores com carteira assinada, as mulheres têm reduzido essa diferença. Entre janeiro de 2023 e junho desse ano, elas ficaram com quase 6 milhões das vagas criadas. Já os homens preencheram 4 milhões e 300 mil. O lateral esquerdo Léo Derick, do Atlético Paranaense, foi condenado por 2 crimes de estupro contra uma ex-companheira. As penas somam 13 anos de prisão. O processo tramita em segredo de justiça e o atleta de 21 anos ainda pode recorrer da sentença. O clube informou que no momento não comentará o conteúdo do processo. Um adolescente brasileiro de 15 anos foi detido em Portugal, suspeito de matar a própria mãe dentro da casa onde viviam em Algés, na região de Lisboa. Segundo o jornal português Público, foi o próprio jovem quem chamou as autoridades e confessou o crime. O adolescente relatou que havia discutido com a mãe no dia anterior e que durante a noite aplicou um golpe conhecido como mata-leão. Horário de Brasília, 5h33.
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0: Vera Magalhães, chegando hoje um pouquinho mais cedo aqui ao Ponto Final CBN. Boa tarde, tudo bem?
1: Oi, Débora, boa tarde para você, para Carol, que tá aqui do meu lado. Falo direto da CBN aqui no Rio.
2: Oi, Vera, bem-vinda, boa noite. Boa noite, não, boa tarde ainda.
0: Eu já tô perdida no horário da Vera,
1: gente. É mais tarde, é mais cedo. Boa noite.
0: Já tô meio louca. E hoje, excepcionalmente, nesse horário, né, Vera? Porque tem uma live mais tarde.
1: Exato, eu tô aqui no Rio porque o Globo hoje publica a primeira pesquisa Quest do Globo e da TV Globo. E a gente vai fazer uma live lá no site do jornal com os dados da pesquisa e os colunistas do jornal. Então, fica o convite para você ficar numa tela no Ponto Final, numa tela lá no... Não, o Ponto Final já vai estar acabando, então pode mudar para lá depois que as meninas disserem tchau.
0: É isso. Ô Vera, o assunto que mais mobilizou a imprensa e as entidades nessa semana foi a decisão do ministro Alexandre de Moraes, que quebrou o sigilo da fonte de um blogueiro no Maranhão. Como é que essa história deve evoluir?
1: É, a gente já falou bastante sobre ela aqui, então vou a partir da sua pergunta, né? Como que a gente vai ver isso daqui para frente? Hoje teve um desdobramento, porque o ministro Flávio Dino levantou o sigilo de uma série de inquéritos ligados lá ao Maranhão. Me pareceu que com isso ele quer mostrar a gravidade do que anda acontecendo na política Maranhão, como uma maneira de tentar justificar o que houve no outro inquérito, esse relatado pelo ministro Alexandre de Moraes. Mas eu acho que segue a mesma avaliação, isso nada tem a ver com o sigilo da fonte, e não continua não justificando a quebra do sigilo da fonte. E agora o que se deve ver é que, caso haja um recurso, ele vai ser julgado na primeira turma. O ministro Fachin fez um movimento para levar isso para o plenário do Supremo, mas o ministro Alexandre de Moraes fez uma contraofensiva dizendo que o foro de julgamento para isso é o plenário da turma. Então, o mal-estar é grande entre os ministros, ele ficou patente nessa semana, mas, por hora, deve prevalecer a decisão de que fique no plenário da turma. E aí tem uma outra contradição para ser resolvida, porque o ministro Dino é membro dessa turma. E aí ele deve se dizer impedido de julgar o caso que diz respeito a uma suposta violação da sua própria segurança.
2: Ô Vera, na disputa presidencial, o presidente Lula conseguiu dar uma desviada daquelas denúncias sobre o Lulinha e o Marcola e fechou acordos importantes com o Davi Alcolumbre e com o Hugo Mota, né? Conseguiu sair das cordas?
1: Conseguiu, eu acho que sim. O Carol, essa semana foi importante para ele, para esses acordos que podem resultar justamente no destravamento da pauta. Já aconteceu na Câmara, muita coisa andou nessa semana, ele conseguiu aprovar a questão ali do gatilho para o orçamento a partir do ano que vem. Pode ser que passe a MP que terminou com a taxa das blusinhas, evitando assim que ela volte durante o período eleitoral. E o Senado, que era onde as relações estavam mais desgastadas, a coisa avançou bastante com o Alcolumbre, a ponto de hoje ele divulgar uma nota em tom ali muito otimista, falando da conversa republicana e anunciando que vai colocar para andar o fim da escala 6x1, que é um projeto vital para a reeleição do Lula, a questão da PEC da segurança, que essa estava dormitando há mais tempo ainda lá, e a regulamentação de minerais críticos, que também é um tema importante nesse momento da briga com os Estados Unidos. E nesse capítulo também, né, no externo, o Lula resolveu subir o tom e anunciou a abertura de processo para aplicar a lei da reciprocidade. Então, também no fronte externo, ele deu ali uma demonstração de força para tentar sair das cordas nesses assuntos que o desgastaram e que você levantou.
0: Já Flávio Bolsonaro, Vera, essa semana gravou com candidatos ao Senado, lançou seu plano de governo, tá tentando aí emplacar uma onda de boas notícias, né? Pauta positiva. Mas vira e mexe, tá ele na boca de Matilde, tá? Tem confusão envolvendo o Flávio. E como essa filiação fake à omissão, que acabou ofuscando, né, o lançamento do plano.
1: Ofuscou totalmente, foi o assunto mais falado ontem a respeito dele. O plano ficou realmente em segundo plano. E mostra ali essa confusão do QG da campanha dele, né? Tudo bem, nessa vez a culpa não foi dele, mas eles demoraram muito tempo para dizer o que tinha acontecido, para entender o que tinha acontecido, e aí se perde muito tempo com bobagem. Eles estão muito na expectativa dessa pesquisa de hoje da Quest, porque acreditam que se o Lula tiver perdido algumas posições em razão dos escândalos, ele volta a ser competitivo e isso pode animar também os políticos que estão meio debandando. Quando eu falo que o Centrão lulou aqui no Rio, por exemplo, o Douglas Ruas, candidato do Flávio, perdeu o apoio do União Brasil e do PP, que não vão declarar apoio formalmente ao Eduardo Paes, mas passaram a orbitar em torno dele. Então, mesmo os aliados do Flávio com muita dificuldade devido a essa expectativa de poder que agora está deslocada para uma avaliação dos caciques, etc., de que a chance do Lula se reeleger hoje é maior do que dele perder.
0: Muito bem, Vera, obrigada por hoje. Então, segunda-feira, Viva Voz Especial Eleições, a partir das 19h, e na sexta, Vera com a gente aqui no Ponto Final. Beijo, bom fim de semana.
1: Até lá, um ótimo fim de semana a todos.
2: Beijo, Vera, até.
0: Você fica agora com o noticiário da sua região.

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1: De volta, 5:40, é hora de saber os números do mercado financeiro desta sexta-feira para a gente fechar a semana com o Marlo Barcelos. Boa tarde, Marlo.
2: Olá, boa tarde, Juliana. Sexta-feira, dia 14 de agosto, índice Bovespa encerra com leve baixa de 0,09% a 166.934 pontos. Mercado americano, o índice Dow Jones terminou em queda de 0,2%. A Nasdaq encerrou em baixa de 0,28% e o índice SP500, pequena queda de 0,1%. Na Europa, em Londres, bolsa encerrou no negativo em 0,21%. Bolsa da França recuou 0,16% e na Alemanha, a bolsa terminou em alta de 0,51%. Já no mercado de moedas, o euro a R$ 6,03, alta de 0,65%. Dólar comercial a R$ 5,21, avançou 0,53%. O petróleo Brent é negociado a US$ 88,60 o barril, subindo 1,7%. Bitcoin negocia em baixa de 0,7% a US$ 62.950. A poupança com aniversário hoje, rendimento de 0,6%. Boa tarde, Juliana. Boa tarde a todos os ouvintes. Bom final de semana a todos. Marlo Barcelos para a CBN.
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1: De volta com informações do trânsito a respeito do fim de semana, quatro avenidas aqui de Vitória terão interdições na madrugada e também início da manhã de domingo para a realização da nona edição da Corrida do Soldado. Segundo a Guarda Municipal, essas alterações no trânsito ocorrerão entre as 4:30 da madrugada, da manhã, até as 8 horas da manhã, em vias que fazem parte aí do percurso da prova entre o centro e Jardim da Penha. Entre as interdições, Saturnino de Brito, na Praia do Canto, Américo Buais, Praia do Canto e Enseada do Suá, Nossa Senhora dos Navegantes, da Enseada e também Praia do Suá, e Beira-Mar, Marechal Mascarenhas de Moraes, entre Jesus de Nazaré até o centro. Segundo a Guarda Municipal, a Avenida Beira-Mar ficará totalmente interditada no sentido Camburi, isto no domingo. Como alternativas, os motoristas poderão utilizar a Avenida Vitória a partir da Curva do Saldanha ou a Avenida Serafim Deirense. Nas outras três avenidas afetadas pela corrida, uma faixa permanecerá liberada no sentido Camburi. Para os motoristas que trafegam em direção ao centro, as vias permanecerão livres. A Rua do Lazer, também ficará suspensa durante o período dessas interdições. Agentes da Guarda Municipal estarão nos locais para orientar motoristas e também moradores e pedestres. Então, importante serviço para você que já tem algum compromisso no domingo cedo. É bom você, então, se organizar. Para quem vai participar também, já desejamos por aqui uma ótima corrida, um calendário aí de corridas de rua muito movimentado aqui no Espírito Santo, todos os finais de semana, aí na nossa cidade, na capital e também em outras regiões aqui da Grande Vitória, sempre acontecendo aí diversas agendas. Agora 5:44.
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3: A Shopee está com inscrições abertas para o seu novo programa Trainee, voltado para profissionais de diferentes áreas de formação, com foco em estratégia de negócios e liderança. A plataforma de marketplace, entretanto, não divulgou a remuneração, mas informou que o valor é compatível com o mercado. O processo seletivo é aberto a profissionais com formação superior concluída entre dezembro de 2024 e dezembro de 2026, além de fluência em inglês. As vagas são para atuação em São Paulo, em modelo híbrido de trabalho, com flexibilidade flexibilidade de 2 dias de home office por semana. As inscrições podem ser feitas até o dia 4 de setembro na página oficial do programa. A seleção contará com testes online, dinâmica de grupo presencial, entrevista online com o RH e painel presencial com a alta liderança. O programa está previsto para começar em janeiro de 2027. Eu sou Dinassa Chotene e esse é o Oportunidades.

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1: Débora, Carol e ouvinte da CBN, boa tarde. Olha, agosto não tá dando muita folga para quem investe na Bolsa Brasileira, não. O Ibovespa fechou mais uma semana no vermelho, anotando a sua maior queda semanal desde março e voltando ao menor nível desde janeiro. E o mais impressionante é olhar para onde a Bolsa estava alguns meses atrás. Em abril, o Ibovespa chegou a bater quase 200 mil pontos, acumulando uma alta de 23% no ano. Agora sobraram um pouco mais de 3%, ou seja, praticamente todo aquele ganho evaporou, né? E o estrangeiro, o investidor estrangeiro, que ajudou a empurrar a bolsa para cima no começo do ano, também está fazendo seu caminho de volta. Mais de 30 bilhões de reais já saíram da B3 desde o pico das entradas, também em abril, quando o saldo superava os 56 bilhões de reais. Só em agosto, para ter uma ideia, a retirada já passa de 13 bilhões. Por aqui, a verdade é que o cenário ficou mais difícil de ignorar. Tem eleição chegando, tem dúvidas sobre as contas públicas e tem também os juros ainda muito altos. E esse conjunto de fatores já começa a aparecer, inclusive, nas apostas para a Selic em setembro. Com dólar mais caro, juros subindo e incertezas locais ganhando espaço, as apostas para setembro começam a se deslocar pouco a pouco em direção à manutenção da Selic na casa dos 14% ao ano. Já no câmbio, o dólar acompanhou esse mau humor e subiu 2,7% na semana, sendo negociado acima de R$ 5,20, cravando a sua segunda semana mais forte no ano frente ao real. No fim das contas, bolsa, dólar e juros terminaram a semana contando praticamente a mesma história. O investidor está, sim, mais cauteloso com o Brasil. E olha que agosto ainda não acabou. Se o mês é mesmo do desgosto, a Bolsa Brasileira já tratou de dar aos supersticiosos um bom motivo para acreditar. Eu vou ficando por aqui, volto com vocês, Débora e Carol.
0: Valeu, Yasmin. Ver atualizações sobre o terremoto na Colômbia. E Lucas, boa tarde.
2: Boa tarde, Carol. Equipes de resgate continuam trabalhando contra o tempo na Colômbia, quase 4 dias depois do terremoto que atingiu o país. Em Pereira, na região cafeeira, os socorristas concentram esforços em um hotel que desabou e onde 4 pessoas podem estar vivas sob os escombros. Entre elas está Juan Felipe, de 24 anos. O pai dele, Hernán Giraldo, acompanha as buscas desde a noite de segunda-feira e mantém a esperança. Ele falou à agência Reuters que o filho se casaria neste domingo. O terremoto de magnitude 7,4 derrubou prédios e danificou casas, escolas e hospitais em diferentes cidades do oeste do país, entre elas Buenaventura, Cali e Pereira. Segundo as autoridades, são 287 mortos e quase 4 mil feridos. Cerca de 400 pessoas continuam desaparecidas. Muitas famílias também precisaram deixar os imóveis e buscar abrigos. As equipes de resgate enfrentam o risco de novas ocorrências. Dezenas de réplicas foram registradas desde o terremoto, aumentando o perigo para os socorristas e para moradores que ainda não podem voltar para casa. Em Quibdó, capital de Chocó, o presidente Abelardo de la Espriella prometeu que a reconstrução será feita independentemente de posições políticas. Ele também afirmou que comunidades historicamente negligenciadas devem receber mais investimentos. O Banco Mundial anunciou ter repassado US$ 200 milhões para ajudar a Colômbia na resposta emergencial ao desastre. O dinheiro será usado nas necessidades imediatas e também na preparação para a recuperação das áreas atingidas. Carol?
0: Obrigada, Lucas. Você fica agora com o noticiário da sua região.

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0: Em Vitória, 5 horas e 51 minutos, chegou a hora de falar sobre as eleições 2026. A nossa repórter Letícia Orlandi já está aqui no estúdio com a gente. Boa tarde para você, Letícia.
1: Boa tarde, Juliana. Boa tarde, os ouvintes.
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1: Após articular nos últimos dias para registro das candidaturas uma mudança na majoritária no Espírito Santo, lançando o vereador de Vitória Leonardo Monjardim ao governo do estado em vez de disputar o Senado Federal, o Partido Novo decidiu manter o plano original e o que foi definido pela convenção da legenda. O Partido Novo tinha feito reuniões com o PRTB do ex-prefeito de Vila Velha Rodney Miranda e uma das ideias era fazer uma aliança para lançar Monjardim ao governo e fazer coligação com Miranda no Senado e ainda com outro candidato de uma outra sigla de direita, segundo havia informado o presidente estadual do Novo, Yuri Aguiar. Nesta sexta-feira, o Novo informou por nota que decidiu, em conjunto com as siglas com as quais vinha mantendo conversas para a formação de uma aliança eleitoral no Espírito Santo, manter o plano original e confirmar Monjardim na disputa pelo Senado nas eleições deste ano. A ideia de lançar o candidato ao governo também seria uma forma de ampliar o palanque do partido no estado para o candidato da sigla à presidência, o ex-governador de Minas Gerais, Romeu Zema. De acordo com a legenda, as conversas entre os partidos envolvem a construção de um entendimento político para a formação das chapas e a definição de candidaturas e apoios. Entre os fatores considerados pelo grupo está a dimensão da aliança em negociação, que reúne partidos com aproximadamente 100 deputados federais e estaduais concorrendo nas eleições. Também entraram na avaliação o tempo de propaganda eleitoral no rádio e na televisão e o impacto da distribuição desse espaço na estratégia de campanha para o Senado. Monjardim afirma que considera sua presença no Senado importante para ampliar a representatividade política. O candidato disse que pretende atuar no combate ao que classifica como tirania do STF e avaliou que os atuais senadores não representam a linha política que defende. Segundo Monjardim, sua candidatura busca oferecer uma atuação mais efetiva em defesa dos capixabas. Com a decisão, Monjardim mantém o projeto eleitoral que vem sendo construído há cerca de um ano e meio. As diretrizes de sua pré-campanha e o plano de governo seguem sendo elaborados dentro da estratégia inicialmente definida pelo Novo. Eu volto com você, Juliana.
0: Obrigada, Letícia, pelas suas informações. Agora, 5h54.
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3: Entre os dias 17 e 23 de agosto, será realizado em Vitória o Acorde, um festival pedagógico brasileiro de ensino coletivo musical de instrumentos e vozes. Essa iniciativa é coordenada pelo maestro Jean Molinari, inspirada no método El Sistema, desenvolvido na Venezuela por José Antônio Abreu. Como parte da ação, também serão oferecidas várias oficinas. As atividades são gratuitas e direcionadas para diferentes públicos. As pessoas interessadas podem se inscrever pelo site do projeto. No encerramento, em 23 de agosto, haverá uma grande apresentação, com orquestra e vozes. Todas as informações e inscrições estão no site www.acordefestival.com.br. Adalberto Cordeiro, CBN Cultura.
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Boa tarde, Débora. Boa tarde, Carol. Boa tarde, ouvintes. A Regiane é funcionária pública, pretende se aposentar daqui a 4 anos e tem investimentos no Tesouro IPCA, fundos imobiliários, ações e dólar. Recentemente, ela vendeu uma casa que custava uma manutenção cara e usou 1/3 do valor na compra de um apartamento para morar. Ela está na dúvida se investe o restante em outros imóveis para alugar ou nos ativos financeiros que ela já tem. Regiane, é importante administrar tanto o valor do seu patrimônio quanto o fluxo de rendimentos que os seus investimentos proporcionam. Com dinheiro na mão, é possível conseguir boas oportunidades na compra de imóveis. Mas é fundamental, no seu caso, tentar identificar se os imóveis que você pretende comprar para investir serão fáceis de alugar. Porque mesmo que você consiga um bom desconto na negociação, o aluguel depende de outros fatores, especialmente da localização do imóvel e das condições da economia. Ter um rendimento periódico mais ou menos garantido, como os dividendos das suas ações, os pagamentos distribuídos pelos seus fundos imobiliários ou os juros recebidos dos títulos atrelados ao IPCA, são importantes para o planejamento da sua aposentadoria. Porque em algum momento, pode ser que você precise usar esses valores para despesas extraordinárias. O ideal, então, é ter um equilíbrio entre o recebimento de aluguéis dos imóveis e os rendimentos distribuídos pelas aplicações financeiras. Até a próxima, um bom fim de semana e continue mandando suas perguntas para cbndinheiro@cbn.com.br.

0: quinta-feira, 14 de agosto de 2026. O governo dos Estados Unidos incluiu o Brasil em uma lista de mais de 40 países acusados de colaborar com a China na evasão de tarifas alfandegárias. O relatório da Casa Branca sustenta que mercadorias chinesas são enviadas a países intermediários para montagem e embalagem, com o objetivo de mascarar a origem dos produtos e evitar tributos adicionais. Ao lado de nações como Vietnã, Turquia e Tailândia, o Brasil foi apontado como polo logístico e manufatureiro em que componentes industriais passam por alterações superficiais antes do redirecionamento ao mercado americano. Segundo Washington, a operação movimenta dezenas de bilhões de dólares ao ano e causa prejuízos à arrecadação e à indústria dos Estados Unidos. Os CPFs de mais de 500 pessoas mortas eram utilizados em operações de câmbio relacionadas a um esquema envolvendo casas de apostas, segundo investigação da Polícia Federal. De acordo com os investigadores, os documentos serviam para atribuir a terceiros uma falsa identidade, viabilizando operações não autorizadas. Como consequência das apurações, o Ministério da Fazenda determinou a suspensão imediata das atividades da PixBet. Foo Fighters anunciou a realização de 2 shows no Brasil no ano que vem. Os americanos, liderados por Dave Grohl, se apresentam na Arena MRV em Belo Horizonte no dia 18 de fevereiro. Depois vão para o Morumbis em São Paulo no dia 20 do mesmo mês. Os shows contam com participações brasileiras da cantora Karen Dió e da banda Deb and the Mentals. A venda geral de ingressos tem início às 10 da manhã da próxima quinta-feira. No horário de Brasília, 6 horas.
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1: Olá, muito boa noite, seja bem-vinda, seja bem-vindo ao Ponto Final CBN desta sexta-feira, 14 de agosto de 2026. A Vera Magalhães entrou um pouquinho mais cedo hoje, né, Carol? Porque, enfim, tinha uma live para trazer os dados da pesquisa Quest, pesquisa que já saiu. A gente está só aguardando aqui os dados para trazer aqui para o nosso ouvinte, mas a expectativa é de que a pesquisa... Você já tem os dados aí, Carol?
2: Tem aqui, preliminarmente, só o dado mais importante do primeiro turno, Débora. O presidente Lula aparece com 38% e Flávio Bolsonaro com 31%. Cenário aí da Quest para o primeiro turno.
1: Tá, a gente está aguardando aqui o restante dos dados. A gente já traz os dados completos para você sobre a pesquisa Quest, essa pesquisa que foi encomendada pelo Grupo Globo. Portanto, pesquisa presidencial. E você pode continuar participando aqui com a gente. Manda mensagem para o nosso WhatsApp, que é o 11 99911 9981.
2: Ó, já tem os outros dados aqui, Débora. Vamos lá. Margem de erro de 2 pontos percentuais. A gente tem Lula, então, com 38%. Flávio Bolsonaro com 31%. Renan Santos do Missão aparece com 4%, Ronaldo Caiado também 4% do PSD e o candidato do Novo, Romeu Zema, com 2%. São os candidatos mais bem colocados na pesquisa Quest, que ouviu 2.004 pessoas entre os dias 10 e 13 de agosto, margem de erro de 2 pontos percentuais para mais ou para menos, nível de confiança de 95%, número de registro da pesquisa BR06773. /2026, Débora.
1: Bom, e por falar em eleições, hoje o presidente do PSD, o Gilberto Kassab, deu uma declaração, ele que é também candidato a vice na chapa de Ronaldo Caiado, deu uma declaração que já foi, inclusive, rebatida. Karen Lemos tem as informações ao vivo em São Paulo.
3: Isso mesmo, Débora. Olha, o candidato do PL, a presidência, Flávio Bolsonaro, reagiu a essas declarações aí de Kassab. Kassab que falou ontem, né, que o senador tem zero chances de vencer as eleições. Uma fala que ocorreu durante uma reunião de empresários paulistas para apresentar o candidato da sigla, que é o Ronaldo Caiado. Flávio usou as redes sociais. Lá ele escreveu que o PSD está com Lula e que, na opinião dele, candidaturas de direita têm que ser contra o líder petista. Quem também se manifestou foi o senador Rogério Marinho, que coordena a campanha de Flávio. Ele escreveu que a candidatura de Caiado não é para valer, que o PSD tem 3 ministros no governo do PT e se comporta como uma linha auxiliar para tentar reeleger Lula e não para, de fato, concorrer às eleições. Bom, na quinta-feira, num clube de alto padrão aqui em São Paulo, o Kassab também afirmou que o Centrão não está neutro, mas está com Lula, porque tem preservado Flávio Bolsonaro dos escândalos envolvendo o filho do ex-presidente Jair Bolsonaro. Candidato a vice na chapa encabeçada por Caiado, Kassab acrescentou que essa preservação em torno de Flávio vai acabar quando o jogo começar. E aí ele citou aí, né, o início da propaganda eleitoral agora no dia 16. Para Kassab, é aí que PT e aliados vão mostrar quem é Flávio e, abre aspas, né, o candidato vai desabar, fecha aspas. Essas declarações aí de Kassab, bem como a reação de Flávio e de Rogério, ocorrem em meio à falta de apoio dos partidos do Centrão e também da centro-direita para a candidatura de Flávio. A chapa tentou se aproximar de partidos como Republicanos, PP, União Brasil, mas sem sucesso. E aí, até por isso, o PL decidiu registrar uma candidatura puro sangue com o vice do mesmo partido, no caso, Alfredo Gaspar, do PL de Alagoas. E, Débora, rapidamente, o Gilberto Kassab acabou de se manifestar novamente aí nas redes sociais. Ele diz que reafirma a fala dele, né, que foi dada ontem, e que a neutralidade dos partidos do Centrão mostrou que as lideranças desses partidos estão, sim, hoje com o Lula. Então, ele afirma o que disse ontem. Volto com você, Débora.
1: Obrigada, Karen Lemos, pelas informações. Tem mais dados da pesquisa, Carol?
2: Tem dados aqui de segundo turno, Débora. O presidente Lula aparece com 43% das intenções de voto contra 40% de Flávio Bolsonaro, né? Tem vários cenários, mas o cenário aqui é mais relevante, é esse do Lula contra o Flávio Bolsonaro. Daqui a pouquinho a gente traz outros números da Pesquisa Quest que estão saindo agora.
1: São 6:05 agora. Débora Costa tem mais informações ao vivo em Belo Horizonte sobre a candidatura do senador Cleitinho Azevedo. Oi, Débora, registrou essa candidatura? Boa noite.
4: Boa noite, Débora. Olha só, às vésperas do fim do prazo para o registro das candidaturas, o senador Cleitinho Azevedo do Republicanos registrou a chapa dele para disputar o governo de Minas. Conforme a ata apresentada à Justiça Eleitoral, o candidato terá como vice o ex-presidente da Associação Mineira de Municípios, Luiz Eduardo Falcão, também do Republicanos. Além disso, a chapa conseguiu de última hora o apoio do Podemos, que fará parte da coligação intitulada Minas é do Povo. O partido é um dos mais aliados ao nome do ex-secretário de governo Marcelo Aro, do Progressistas, e tinha já aprovado em convenção apoio a ele, independentemente do cargo. Aro será candidato ao Senado de forma avulsa e com apoio da chapa de Cleitinho, uma vez que o partido dele, que faz federação com União Brasil, declarou apoio ao governador Matheus Simões, do PSD, que tenta a reeleição. Diante desse rearranjo, o Republicanos decidiu não apresentar à Justiça Eleitoral candidatos próprios ao Senado. A candidatura de Cleitinho Azevedo foi definida próximo do fim do prazo, depois de muito impasse envolvendo a direção nacional do Republicanos e atritos públicos. Líder nas pesquisas, o senador adiou ao máximo a definição e chegou a declarar publicamente que não seria candidato por estar de luto pela morte do irmão. Porém, no dia seguinte à declaração, Cleitinho voltou atrás e decidiu se lançar candidato, irritando o presidente nacional do Republicanos, Marcos Pereira. As partes só chegaram a uma definição após a bancada mineira de deputados pressionar pela candidatura de Cleitinho. O senador também teve que se desculpar publicamente com a direção nacional e prometeu seguir com a candidatura até o fim do pleito. Com o registro oficialmente do nome de Cleitinho, chega a 10 o número de chapas já inscritas no Divulga-Cande da Justiça Eleitoral para as eleições ao governo de Minas, lembrando que o prazo se esgota neste sábado, dia 15. Débora?
1: Obrigada pelas informações, Débora Costa, em Belo Horizonte. Tem aqui um outro dado, Carol, dessa pesquisa Quest, divulgada hoje, pesquisa que foi contratada pela TV Globo e pelo jornal O Globo, que trata da percepção dos eleitores em relação ao governo Lula. 48% desaprovam o governo, 46% aprovam, 6% não souberam ou não responderam. A avaliação do governo, avaliação negativa 37%, positiva 36%, regular 25%, ou melhor. Uma outra pergunta que a pesquisa traz: o Brasil está indo na direção certa ou na direção errada? 53% das pessoas ouvidas disseram que está indo na direção errada e 38% na direção certa.
2: Débora, tem aqui os outros cenários de segundo turno. Eu tinha falado que no cenário Lula contra Flávio, Lula aparece com 43%, Flávio 40%, brancos e nulos ou não vão votar 13%, indecisos 4%. Aí tem o cenário Lula contra Ronaldo Caiado, do PSD. Lula aparece com 44%, Caiado 37%, brancos, nulos ou não vão votar 14%, indecisos 5%. Lula contra Renan Santos, do Missão. Aí o Lula aparece com 44%, o Renan com 36%, brancos nulos não vão votar 16%, indecisos 4%. E o último cenário avaliado pela Quest é Lula contra Romeu Zema do Novo. Lula aparece com 45%, Romeu Zema com 34%, brancos nulos ou não vão votar 16%, indecisos 5%. E só para trazer o contexto daquele número que a gente deu do primeiro turno, Débora, a gente falou que o Lula está aparecendo com 38% das intenções de voto e Flávio Bolsonaro 31%, né, na pesquisa para primeiro turno. Na pesquisa, numa pesquisa anterior, na última, o Lula tinha 39%, Então passou para 38 e o Flávio, que tinha 30, agora passou para 31. Mas os levantamentos não são diretamente comparáveis, porque a lista de candidatos não é a mesma. Estou dando aqui só para a gente ter esse contexto. Na pesquisa anterior,

0: tudo envolvendo a Refit, a antiga refinaria de Manguinhos que fica aqui no Rio de Janeiro. E essa ação também atingiu o ex-governador Cláudio Castro e ex-integrantes da gestão estadual quando ele ainda era governador. Ao todo, os agentes da PF cumpriram 16 mandados de busca e apreensão, espalhados aí entre 7 investigados em todo o estado. Os agentes apreenderam inclusive veículos e malotes com documentos e bens de valor. Castro já havia sido alvo da PF na primeira fase das investigações, em maio desse ano, e teve como alvo de buscas hoje um imóvel alugado em Petrópolis. Só que a defesa do ex-governador afirma, no entanto, que o contrato de Cláudio Castro com esse local já foi rescindido há meses, negando então qualquer irregularidade e disse ainda desconhecer quais eram as acusações dessa operação de hoje. A lista de investigados incluiu ainda outros nomes de peso da política e do empresariado fluminense, como, por exemplo, o ex-secretário estadual do Meio Ambiente e ex-prefeito de Petrópolis, Bernardo Rossi. A defesa dele também já se manifestou, negando qualquer tipo de envolvimento no caso. Fato é que, segundo a Polícia Federal, o esquema pagava propina a agentes públicos para garantir justamente o funcionamento irregular da refinaria, com suspeita de cooptação de servidores da Secretaria de Fazenda, da Procuradoria-Geral do Estado, do INEA e até mesmo do Tribunal de Justiça do Rio. O dono da Refit, o empresário Ricardo Magro, já teve a prisão decretada pelo ministro Alexandre de Moraes, do STF, e é considerado foragido já há meses por morar em Miami, nos Estados Unidos, tendo o nome incluído inclusive na lista de procurados da Interpol. A operação foi mais um duro golpe na refinaria, que na última semana, a gente lembra, teve a autorização de funcionamento revogada pela ANP e a inscrição estadual cassada pelo governo aqui do Rio de Janeiro. Os investigados podem vir a responder por gestão fraudulenta, sonegação fiscal, lavagem de capitais e crimes contra a ordem econômica. Vamos ter que acompanhar o desdobramento de todas essas investigações da Polícia Federal. Débora.
1: Obrigada pelas informações, Matheus Maciel. E a gente vai agora a Belo Horizonte. A Desirri Miranda tem informações sobre a demissão de um diretor da CEMIG suspeito de envolvimento com o esquema do Daniel Vorcaro, né? Desirri, boa noite.
2: Ei, Carol, boa noite para você e para Débora. É isso mesmo, a CEMIG demitiu o diretor comercial da CEMIG Sim, Rubens Soalheiro, suspeito de envolvimento em um dos esquemas financeiros ligados a Daniel Vorcaro do Banco Master. A suspeita é de que o ex-diretor teria facilitado o envolvimento da CEMIG Sim com a empresa Green Investimentos, da qual Felipe Cansado Vorcaro, que é primo de Daniel Vorcaro, era o presidente. A estatal informou que não mantém mais negócios com a Green Investimentos. O caso ganhou repercussão após uma denúncia protocolada nesta quinta-feira na Procuradoria-Geral da República. Nela, há menção ao ex-diretor para investigar possíveis irregularidades envolvendo o ex-banqueiro Daniel Vorcaro. Segundo a denúncia, Rubens Soalheiro também teria administrado empresas privadas ligadas a políticos. O pedido feito à PGR também solicita a abertura de investigação para apurar possíveis conflitos de interesses, ocultação de patrimônio e lavagem de dinheiro, e pede que seja verificada a existência de investigações sobre os envolvidos no Supremo Tribunal Federal e também na Polícia Federal. A CEMIG Sim é uma empresa do Grupo CEMIG criada em 2019 para criação de soluções de energia sustentável, como serviço de energia solar por assinatura, e ela que está sendo investigada. Carol.
1: Obrigada, Desirreia.
3: E tem outro dado aqui, Carol, da pesquisa, a Quest, que foi divulgada há pouco, pesquisa contratada pelo jornal O Globo e pela TV Globo, que trata da rejeição. O presidente Lula e Flávio Bolsonaro lideram a rejeição entre os eleitores. O petista, que disputa a reeleição, tem 52% de rejeição. Já Flávio Bolsonaro tem 54%. No início de agosto, Flávio era o pré-candidato com maior rejeição entre os testados, com a desaprovação de 54% dos eleitores, portanto, um recuo de 3 pontos percentuais em relação a julho, e o número que se mantém nessa rodada. Mais próximo do início do ano, em abril, esse percentual era menor, era de 52%. Já Lula marcava 52% de rejeição em agosto, número que interrompeu uma tendência de queda no índice. Em julho, ele havia obtido 50%, tendo atingido o percentual de 53% em junho e de 55% em abril. A Quest destaca que, entre os demais candidatos, o desconhecimento supera o potencial de voto e rejeição.
1: Ronaldo Caiado, do

0: PSD aparece com 22% de potencial de voto e 35% de rejeição, enquanto 43% não conhecem o candidato. O ex-governador de Minas Gerais, Romeu Zema, que é do Novo, tem 19% de potencial de voto, 34% de rejeição e 47% de desconhecimento. Renan Santos, Missão, que aparece com 14% de potencial de votos e 21% de rejeição, é desconhecido por 65% do eleitorado. Os outros candidatos são desconhecidos por mais de 70% dos eleitores. Essa pesquisa é a primeira feita após o STF autorizar a Polícia Federal a investigar o filho do presidente Lula, Lulinha, por suspeita de tráfico de influência. A corporação também apura um repasse da empresária Roberta Luxinger a Marco Aurélio Santana Ribeiro, conhecido como Marcola, ex-chefe de gabinete de Lula. Ao longo dos últimos meses, a campanha de Flávio fez esforços para aproximar o candidato do eleitorado feminino, para assim tentar reduzir a rejeição dele nessa faixa da população. Essa pesquisa é a primeira feita após ele anunciar a escolha de Alfredo Gaspar para ser vice na chapa presidencial. Em março, durante uma sessão da CPM do INSS, que presidiu, Gaspar foi acusado por parlamentares de estupro de vulnerável. O bolsonarista nega o crime e colocou seu material genético à disposição para a realização de um exame de DNA como forma de rebater essa suspeita. Como mostrou o Globo, um comerciante que é peça-chave na acusação apresentou versões opostas sobre o caso.
1: Ô Débora, deixa eu trazer só um contexto rapidinho para amarrar esses números, né? A gente falou que o Lula está com 43% contra 40% do Flávio no cenário do segundo turno. Só para o nosso ouvinte ter uma ideia do contexto, essa diferença aqui hoje é de 3 pontos, era de 5 no levantamento do início do mês e de 8 no mês passado. Então a vantagem do Lula vem caindo, né? Ao longo dos últimos levantamentos aí da Quest, hoje vantagem de 3 pontos num cenário de possível segundo turno.
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2: Em Vitória, 6 horas e 20 minutos.
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2: A Guarda de Vitória vai começar a usar bikes elétricas para realizar rondas nas orlas. Quem tem mais informações é o repórter Adalberto Cordeiro.
3: As bicicletas elétricas vão começar a fazer parte do patrulhamento da Guarda Municipal de Vitória. A iniciativa, nomeada de E-Bike Patrulhamento, consiste em um projeto piloto para o policiamento mais próximo à população, acompanhando a evolução da mobilidade urbana. A previsão para o início, de acordo com a corporação, é em setembro, com um patrulhamento inicialmente ocorrendo na orla da Ilha das Caieiras, em São Pedro, e nas orlas de Camburi e do canal, no período das 6 horas da manhã às 8 horas da noite. Segundo a guarda, cerca de 100 guardas municipais iniciaram nesta semana um treinamento para o uso dos novos veículos e técnicas de pilotagem defensiva e táticas operacionais. No total, serão 8 turmas de 12 agentes, cada fazendo o curso. Essas bicicletas elétricas utilizadas no projeto piloto foram doadas pela Receita Federal. Inicialmente, o atendimento nas orlas contará com 2 equipes no turno matutino e 2 no vespertino. A comandante Fabiana Gonçalves esclareceu que esse novo método não substitui o estilo tradicional de policiamento na cidade. Com informações de Stephanie Benacchio, reportagem Adalberto Cordeiro.
2: De volta com informações atualizadas do trânsito, falamos há pouco sobre a situação na rodovia do Contorno, trecho em obras. Nosso ouvinte bem participou por aqui, alertando sobre as obras de recapeamento, tá, na rodovia do Contorno. Então, atenção, motoristas, porque o trânsito segue intenso por lá. Para quem passa agora saindo de Cariacica, do Contorno de Cariacica, em direção ao município da Serra, encontra lentidão por todo o trecho. Então, por conta dessas intervenções, é preciso ter ainda mais paciência ao passar pelo local. Agora, também outro ponto que chama atenção na Grande Vitória é na Terceira Ponte, principalmente para os motoristas que passam no sentido Vila Velha, trânsito lento, e também há informações por aqui de que o trânsito complicou no sentido contrário, viu? Pouco comum da gente ver por aqui, geralmente nesse horário de maior movimentação, horário considerado de pico, o trânsito fica mais complicado para quem segue para o município Canela Verde, né? Mas a situação nesta sexta-feira é diferente. Teve ocorrência na ponte, então os motoristas também devem ter atenção no sentido contrário, tanto para quem vai para Vitória, como também para quem segue para Vila Velha. Na descida chegando em Vila Velha, trânsito bom, somente na Carioca uma maior movimentação em alguns trechos. No centro de Vila Velha o trânsito é bom também, destaque por aqui a Champagnat, que está ainda passando pela interdição, com previsão aí para ser liberada nos próximos dias. Inclusive a secretária municipal, né, de Vila Velha, ela foi entrevistada hoje aqui na CBN Vitória durante a nossa programação pela manhã com a Fernanda Queiroz, e detalhou que o trecho interditado da Avenida Champagnat na Praia da Costa deverá ser liberado para o trânsito de veículos até este domingo. Então a via está fechada entre as ruas Inácio Gino e São Paulo, lembrando que são para as obras de macrodrenagem no canal da Costa, sob a Terceira Ponte. Então a Prefeitura de Vila Velha realizava até essa tarde o asfaltamento da pista, né, uma fase final. Então a previsão aí da Prefeitura é que essa intervenção seja concluída já até domingo, o que é uma notícia boa para os motoristas que utilizam o trecho. Agora 6 horas e 23 minutos.
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6: Oi, PVC, boa noite, tudo bem?
7: Tudo bem, Débora, e você? Tudo bem, Carol?
6: Oi, PVC. Tudo certo. PVC, Neymar deu uma declaração madura e sóbria, não é ironia?
7: Não é ironia. Eu acho que a gente tem que ser justo, né? Faz tanto tempo que a gente tá falando do Neymar, quando o Neymar joga bem, diz que ele joga bem, quando joga mal, diz que ele joga mal, depois diz que joga mal, depois disse que não joga o que ele podia, depois disse que quando ele joga bem ele fala coisas que não são... Hoje foi justo. Ele ontem saiu do jogo, o Santos ganhou de 2-1 do Macará, do Equador, que é o vice-líder do campeonato do Equador, então não é um time fraco. Ganhou de 2-1, virou jogo, foi melhor em campo, deu 2 passes para gol, saiu e falou, perguntaram pra ele sobre a relação dele com a torcida, o que foi que ele disse, o que eu falei foi o seguinte, falei na reunião com os torcedores e falei o seguinte, cara, não tem nenhum problema vocês vaiarem no final do jogo, mas durante o jogo, apoia, a gente precisa do apoio, o clima tá muito pesado, e eu concordo muito com o que ele falou num tom brando, num tom bom. Quando é pra elogiar, é pra elogiar, eu acho, entendeu? É assim, a gente tem falado muita coisa sobre o Neymar, ontem ele jogou bem, e a última vez que eu falei do Neymar, falei, pô, ele joga bem e a gente tem que falar das coisas que ele fez de errado depois. Ontem ele jogou bem e falou uma coisa justa, que de fato, assim, o clima no Santos tem que melhorar, e melhorar passa pela torcida. Eu acho que a torcida do Corinthians tem sido exemplar nesse sentido, a torcida que mais aprendeu a incentivar, apito final, acabou o jogo, vaia, protesto, todo o direito do protesto, mas durante o jogo muitas vezes atrapalha, e a torcida tá lá para torcer, então eu não sou ombudsman de torcedor, não se trata disso, mas o que o Neymar falou ontem, ele falou num tom brando, num tom correto, num tom maduro, sóbrio, e falou uma coisa que é verdade, e jogou bem. Então acho que é o dia de elogiar o Neymar. Bom, final de semana tem o Santos jogando contra o Vasco em São Januário, é um jogo de 2 times na zona de rebaixamento, 2 gigantes do futebol brasileiro na zona de rebaixamento, domingo 16h. A gente está acostumado a falar na sexta-feira sobre duelo Flamengo e Palmeiras pela liderança, vamos falar. No domingo, no sábado, às 16h30, a rodada se abre com Fluminense e Palmeiras. Fluminense com o técnico interino Marcão e o Riquelme, que criticou, agradeceu publicamente a saída do Luiz Ubeldia. O Riquelme não vai pro jogo, porque os jogadores pediram para ele não ir, tipo um sentido de, menino, vamos subir o tom devagar. Você é talentoso, mas vamos devagar. Bom, a rodada tem Fluminense e Palmeiras 16h30 de sábado, 18h30 de sábado, Atlético Paranaense e Bragantino. 21h de domingo, São Paulo e Curitiba. São Paulo volta ao Morumbi depois de quase 3 meses, 81 dias. Domingo, 11h, Chapecoense e Bahia. 16h de domingo, Vasco e Santos. Neymar deve jogar e o Vasco precisa ganhar, porque tem que sair da zona de rebaixamento. 16h também de domingo, Atlético e Grêmio. 18h30 de domingo, Mirassol e Flamengo. O Flamengo vai torcer para o Palmeiras perder para o Fluminense e para o Flamengo ganhar do Mirassol para diminuir a distância. E 18h30 também, Vitória e Botafogo. Botafogo tentando juntar os cacos pela goleada que sofreu ontem, 6-1 do Cienciano. 19h30 de domingo, Corinthians e Cruzeiro em Itaquera, em São Paulo. A rodada se fecha segunda-feira, 20h, com Internacional e Remo no Beira-Rio, em Porto Alegre.
6: Valeu, PVC. Beijo pra você. Bom fim de semana. Até.
7: Bom fim de semana pra todo mundo. Beijo.
2: Beijo, PVC.
6: E um beijo pra você também, Carol. Bom fim de semana.
2: Bom fim de semana, Débora, pra você e pros ouvintes. Domingo tô aqui cedinho no Jornal da CBN.
6: A produção do Ponto Final CBN de hoje foi de Matheus Leite, trabalhos técnicos Daniel Mesquita e Henrique Dias. Muito obrigada pela companhia, tenha uma ótima sexta-feira, um ótimo fim de semana. Segunda-feira estaremos de volta aqui no Ponto Final a partir das 5 e esperamos você. Até lá.

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0: sexta-feira, 14 de agosto de 2026. A nova pesquisa Genial Quest, divulgada nesta sexta-feira, mostra Lula do PT com 38% das intenções de voto e Flávio Bolsonaro do PL com 31%. Renan Santos do Missão e Ronaldo Caiado do PSD aparecem com 4%. Romeu Zema do Novo tem 2%. A pesquisa foi encomendada pela TV Globo em parceria com o Jornal Globo. A Quest ouviu 2.004 pessoas entre os dias 10 e 13 de agosto. A margem de erro é de 2 pontos percentuais para mais ou para menos e o nível de confiança é de 95%. O número do registro da pesquisa é BR06773/2026. O milionário brasileiro Eduardo Saverin, cofundador do Facebook, se juntou ao fundador da Amazon, Jeff Bezos, em um consórcio que comprou cerca de 30% do Liverpool, um dos clubes mais tradicionais do futebol inglês. A Fenway Sports Group, atual proprietária da equipe, vai continuar com a maioria das ações e o controle operacional do clube. Segundo informou a agência Reuters, o valor da operação supera US$ 2 bilhões. O presidente dos Estados Unidos, Donald Trump, minimizou os relatos sobre as condições enfrentadas por militares norte-americanos a bordo do porta-aviões Abraham Lincoln, no Oriente Médio. A embarcação está há mais de 260 dias em missão, o maior período ininterrupto no mar registrado pelo navio. Reportagens da imprensa americana relatam uma crise de saúde mental entre a tripulação, incluindo casos de marinheiros que tentaram se jogar no mar. A Bolsa de Valores de São Paulo fechou o dia em baixa de 0,1% aos 166.934 pontos. O dólar comercial encerrou em alta de 0,52%, cotado a R$ 5,21. O euro vale R$ 6,03, elevação de 0,86%. Horário de Brasília, 6h31.
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1: É isso daí, bonitão. Agora começou. Vamos nós, salve, salve. Nos teclados, qual o nome do nosso operador de som? Nosso homem que vai subir e descer. Nosso homem que vai para a esquerda, para a direita, para o centro, para qualquer lugar. No microfone, por favor, apresente-se. Enquanto você se encaminha para o microfone, o nosso produtor também vai se apresentar, também encaminha para o microfone. Aquele que é ao lado do microfone já está, é Luiz Gustavo Medina, como vai?
2: E aí, Dan, tudo bem?
1: Tudo ótimo para você também, tudo ótimo em São Paulo, Rio, Minas, todos os cantos desse Brasil, Curitiba, salve, salve, Porto Alegre. Baguri, como é que tu tá, né? E aí na África, na Ásia, na Japão, Konnichiwa, Ohayou Gozaimasu, para você na Índia, para você na Europa, países altos, baixos, médios e de todos os tamanhos, sejam bem-vindos. Um abraço pelo dial para você. Sim, nosso produtor maravilhoso, moderno, todo mundo bem vestido hoje, todo mundo descolado. É, a coisa vai ser boa hoje, quero ver. Apresente-se, por favor, boa noite.
3: Boa noite, Dan, boa noite, Teco, Zé, ouvintes. Que moral, hein? Obrigado. Estou... Todo mundo muito bem vestido hoje mesmo. É. Tendência a melhorar.
1: Exatamente, porque teremos dicas desse programa, não só para você, Matheus, mas para todo mundo que nos ouve. Ah, e o nosso operador de som, que foi quem eu primeiro falei, mas não se apresentou, agora vai.
4: Boa noite, Dan. Boa noite, Teco, Zé Godoy, a todos os ouvintes da CBN, Henrique Dias aqui na área.
1: É o astral do Nordeste, é o astral de Recife, não é não? Do Esporte Recife. É, eu lembro disso, muito bom, muito bom. E, opa, fala.
4: Conhecido como o maior do Nordeste, hein?
1: É, e o maior no seu coração, sem dúvida alguma. Salve, salve para você que nos ouve, é fim de expediente, @cbn.com.br. Eu vou repetir para você o e-mail, fim de expediente, @cbn.com.br. Dan, posso escrever em fim do expediente? Não, não pode, querido. É fim de expediente, @cbn.com.br. O artigo é o E. E agora o arroba no X, que é o @FDCBN. Isso, e no Instagram também é @FDCBN. E que mais tem? WhatsApp, para você, Matheus, contar para todo mundo qual é o número. Hoje mensagens, fotos com roupa. Você vai aceitar fotos de roupa?
3: Ah, se for bem vestido, a gente aceita, né?
1: Aceitado.
3: Exatamente.
2: Se for vestido, a gente aceita.
3: Importante também, bem importante.
1: É. As fotos, por favor.
3: Pois é, nosso WhatsApp é 11 99911 9981. Repetindo, 11 99911 9981.
1: Para ele agora, o monge budista desse programa, o homem concentrado, sentado em posição de lótus, José Godoy.
5: Fala, Dan, boa noite, Teco, Matheus, ouvintes. Hoje eu vim num look básico, assim, tecido de boa, um bom tecido, assim. Tô me sentindo à vontade, que é o que é mais importante, na minha própria pele. E tô pronto para receber todas as informações possíveis sobre como me vestir um pouco melhor, já que eu sou um ícone da moda nesse programa.
1: Há controvérsias, mas se você assim se vê, nós apoiamos. Agora sim, mostraram o Zé, o nosso YouTube, a gente tá pelo YouTube também, o Zé tá com uma luz lateral para quem vê da esquerda, na dele pela direita, reforçando um lado do seu rosto, brilhante como sempre, e você o vê ou nos vê no YouTube. É uma opção ou outra, né? No YouTube?
2: Não, acho que eles dão um jeito de pôr todo mundo lá.
1: Vai ver tudo, Matheus, é isso?
2: Fala no microfone,
1: pode falar tudo no microfone.
2: O que importa é pôr o convidado, né?
3: A gente vai colocar todo mundo. Hoje mundo que tá bem vestido vai ser visto na tela.
1: Tá bom, muito bem. Então, isso é o YouTube. Pô, Dan, eu não sabia que tinha YouTube. Então, agora você tá sabendo. E você, que nem eu, que gosta mais de ouvir do que ver, você tá feliz. Se você gosta mais de ver e ouvir, aí é só ir pro YouTube e você lá nos encontra, fim do expediente, só botar na CBN, CBN, todos os programas passam no YouTube. E onde mais? Matheus, eu esqueci mais algum lugar, site de alguma... Tem o Globoplay, que passa também a gente, né?
3: YouTube, Globoplay,
2: CBN.
1: Não tem como não achar.
3: Radinho, não tem como não achar.
1: Luiz Gustavo Medina, quem estará conosco hoje? Quem é nosso convidado? Ele já tá na área. Ótimo.
2: Você é o ícone, né? Você é o cara que trouxe o ícone, na verdade.
1: Eu adoro ele. Ele não sabe que eu o adoro, mas
2: eu também passei a adorá-lo. Ele é muito bom de vídeo, viu? É um dos melhores caras que produz vídeo nesse país.
1: Pode nos ensinar a fazer isso também.
2: Ah, é muito difícil, é muito sofisticado o vídeo dele. Uma beleza de luz, de imagem, né? Parece diretor de cinema, assim, né?
1: Ele fez cinema, diz a lenda.
2: É,
1: fez
2: fotógrafo, fotografia, né?
1: Não precisa nem mais fazer o programa de tanto que a gente já falou dele agora. David, tudo bem, querido? Seja bem-vindo.
6: Tudo bem, família. Muito obrigado. Que honra estar aqui com vocês, galera.
1: Oh, que legal. David Ludolf, correto? Pra gente não errar.
6: É isso, cara. Você nome complexo aí, cara. Difícil.
1: Esse é teu nome mesmo ou nome artístico?
6: Era o meu nome parte de pai, cara, alemão, muito louco, né?
1: O David faz, pra quem não sabe, eu o conheci na internet, no Instagram, fazendo vídeos de roupas novas, de como se vestir, combinações. Teve uma época que ele fez uma coisa que foi interessantíssima, sobre formas de corpo com roupas. Tem muita coisa pra gente falar.
2: A parte móveis também é legal, né? Umas decorações, assim.
1: Isso é quando ele avançou, quando ele ganhou uma grana com a roupa, eu acho que ele começou a decorar a casa.
2: Eu vi outro dia dando uma aula sobre uma cadeira, assim, só faltou ele falar o preço da cadeira, mas eu fiquei morrendo de vontade de comprar a cadeira. Mas aí, como ele não falou o preço, eu falei, não deve ser pra nós.
1: Preço sob consulta é que é um problema. Complicou.
6: Quando o preço não é divulgado, cara, esquece. Vem frio aí.
1: David Ludolf, pra você que não conhece, é só você ir lá no Insta, né? Mas no Insta, né, David? É lá, né, o lugar.
6: Eu tô mais no Instagram, cara. Mais no Instagram e no TikTok lá de vez em quando.
1: Tá, boa. Zé, quer mandar sua primeira pergunta? Eu reforço a participação de todo mundo. fim de expediente@cbn.com.br, @cbn, @FDE, CBN no X. Manda pergunta, curiosidades, o que você quiser. O Zé vai com a primeira dele.
5: Oi, David, boa noite aí, cara. Obrigado por ter aceitado o nosso convite. O Dan, acho que fez uma ótima curadoria, a gente ter pensado no teu nome. Depois eu também fui atrás para conhecer teu trabalho, achei maravilhoso. Realmente, o trabalho que você faz na produção de conteúdo aí, principalmente no Instagram, fiquei impressionado, assim, não só com a linguagem, claro, mas com a tua forma de como você consegue criar um personagem que funciona super bem naquela plataforma. Queria saber como você chegou nisso, assim, né? Porque com certeza ali tem muita acumulação de conhecimento. Acho que você, com certeza, foram muitos e muitos anos, né, de trabalho duro para em algum momento encontrar uma linguagem para expressar isso de uma forma pública, né, para um público maior. Conta como foi um pouco esse processo, que eu realmente acho muito legal o produto final disso tudo, cara.
6: Muito obrigado, eu agradeço muito o convite de estar aqui, é um prazer falar com vocês, galera, tipo, muito massa mesmo. Eu acho que é um processo natural, assim, de vida, como você falou, tô falando de uma paixão na minha cabeça, tô falando de uma coisa super óbvia, mas eu acho que o contorno e o jeito como eu me comunico se dá muito pela paixão que eu tenho pelo assunto, que é genuína, sabe, assim, se você falar comigo num bar, eu vou estar falando exatamente disso, de um jeito, tipo, que seja tranquilo, eu tento não passar informação de um jeito como meio de professor, sabe? Meio como se fosse autoridade no assunto, que não me considero só uma pessoa que é entusiasta de moda, que gosta de moda. E falar com homem é meio complexo, né, cara? Falar com homem é muito é muito sensível, então você tem que ter um jeitinho pra falar algumas coisas, porque, ah, mas como assim, não posso mais usar calça justa, e não sei, sabe? Então é meio complexo, mas a gente tenta fazer a conversa rodar. Eu acho que o mais importante de tudo é conversar de um jeito que seja significativo, profundo e que faça o assunto rodar, né? Eu acho que o mais importante é isso. Não ter resposta necessariamente, mas ter insight, né? Pra fazer a gente pensar sobre aquela ou essa determinada questão.
1: Eu, minha única maior decepção com o David, o que rompeu a nossa relação antes dela começar, é o fato dele não estar aqui.
2: É, ia ser legal.
1: Porque, né? Eu queria esse encontro dele com você.
2: Comigo.
1: Claro. É. Porque esse sim seria o desafio.
2: Sim. Porque assim também, vamos. Pra quem entra no Instagram dele, né? Ver o que ele faz com ele é fácil, né?
1: Exato.
2: Queria ver ele fazer isso comigo aqui.
1: É,
2: né?
1: Isso, eu queria.
2: É isso, né?
1: Mas ele fugiu. É. Ele não sei onde ele tá. Ele foi malhar na Bodytech, porque eu sei, porque eu vi. Mas ele. Eu te vi lá, mas não fui te cumprimentar porque eu achei que você vinha aqui. É. Eu te vi. Foi ontem, né? Foi.
6: Cara, você treina na Bodytech também?
1: Treino e eu te vi lá. Exatamente.
6: Que legal, cara.
1: Mas eu vi.
2: Vocês estão negociando mensalidade grátis nesse momento,
1: sim.
2: É isso?
1: Tudo que ele fala, tudo que ele fala é esquema. Eu ainda não, infelizmente. Mas enfim, pena que ele não tá aqui pra te encontrar. Faz tua pergunta aí, Teco, manda daí.
2: É um bom ponto. Esse é um bom ponto, porque a gente que vê o vídeo dele, assim, tem várias. Primeiro, assim, eu acho que seus vídeos são muito, muito bonitos. Assim, é quase um trailer de um filme bem feito, assim, né? Mas é sempre que acaba, David, eu penso assim, pô, quando começa eu falo, isso aí não vai ficar bom. E depois me irrita um pouco que fica ótimo. Aí eu pergunto, mas isso em mim não funcionaria. Então tudo que ele põe nele eu falo, mas em mim não ia ficar bom. Essa é a primeira frustração que eu tenho, né?
1: É.
2: Porque eu começo achando que nós dois estamos no mesmo barco, mas depois eu descubro que não, eu tô no barco. Ele tá no iate passando ali, né? É... Quando é que você descobriu que tudo ficava bom em você e que as pessoas talvez se interessassem para saber o que ia ficar bem nelas? Se é que fica bem nelas, porque as roupas que você usa, além de serem muito bonitas, me parece, assim, são muito modernas também, né? Não são roupas que você vê todo mundo usando por aí, né? A gente vai usar essas roupas um dia, todo mundo moderníssimo, assim?
6: Eu acho que a primeira pergunta, eu acho que é importante responder, é que não vai ficar bom em todo mundo, porque não em todo mundo sou eu, né? Eu acho que cada um tem uma personalidade, tem um jeito, tem uma história de vida. Eu acho que o mais importante, antes de a gente pensar em estilo, a gente tem que pensar nisso, né? Sobre, cara, o que eu gosto, uhum. Qual é o meu contexto, de onde eu vim. Eu acho que isso é importante também, né? Tipo, se eu trabalho em escritório, o que eu faço. Tudo isso permeia muito uma decisão de estilo, né? Seja para uma peça um pouco mais rebuscada, para uma peça mais tranquila. Mas eu acho que eu tô trabalhando pra isso, cara. Tô trabalhando pra que os homens se vistam um pouco melhor. E graças a Deus, acho que tem uma penetração boa. A galera me escuta, a gente troca muita ideia, eu trombo gente na rua. Eu acho que meu público é muito louco, porque eu tenho... Tem muita menina que me segue, né? Muita mulher me segue e fala, cara, eu te mando pro meu marido, eu te mando pro meu noivo. E então isso eu acho muito legal, porque é uma verdadeira legião, né? De fazer as pessoas se vestirem melhor. Mas eu acho que... Respondendo essa pergunta, se os homens vão se vestir melhor no futuro, eu acredito que sim. Eu acredito que a conversa está sendo apresentada e está caminhando para algum lugar. A gente já andou um caminho bem longo, uhum. Mas eu acho que tem muita coisa para a gente falar ainda. Eu acho que a gente tem muito território para conquistar.
1: Te vi na academia, foi quinta-feira, foi o dia que eu cheguei do Rio até. Eu queria te perguntar por que é importante as pessoas se vestirem bem? E outra coisa, mudou a história toda, né? Tipo, uma Zara, falando de marcas que tudo bem, né? Acho que a gente pode falar Riachuelo, C&A, Zara, marcas que antigamente você entrava e era mais do mesmo, hoje são super ousadas. Tem calças largas, camisas, tem uma roupa com uma provocação que não tinha, né? Quer dizer, a moda chegou e chegou pra todo mundo.
6: Olha, eu acho que a moda... roupa nem sempre é moda, mas moda é sempre roupa, né? Então eu acho que, eu não sei se roupa é pra todo mundo no sentido de ser democrático, né? Ainda é muito caro. A moda no Brasil é muito cara ainda, né? A gente sabe, pra produzir e pra comprar também, como consumidor. Mas eu acho que sim, né? Eu acho que a gente mudou muito e o consumidor brasileiro, ele tá se educando um pouco mais sobre isso, né? Um assunto que parou de parecer blasé ou como se não fosse uma coisa de muita importância, para algo que se atrelou muito à identidade do brasileiro, né? Então eu acho que sim, eu acho que a moda tá mudando. Eu acho que foi uma pressão pra caramba do mercado que essas marcas se posicionassem melhor, entregassem um pouco mais de qualidade pra gente, um pouco mais de diversidade também para corpos, tanto em relação a números, quanto em relação a proporção mesmo e tipo entrega de consciência corporal e de estilo para todo mundo de uma forma agora, né, didática. E mas eu acho que sim, tipo, a gente tá no processo de melhorar ainda mais isso daí, democratizar um pouco mais. A gente ainda não chegou lá, é um processo complexo, é difícil de fazer, mas é isso, é falar sobre comprar second hand, comprar em brechó, comprar bem, sabe, mais do que comprar muito. Isso é uma coisa que eu tenho muita consciência assim no meu trabalho, que é não incentivar as pessoas a comprarem sem freio, sabe, comprarem certo.
2: É mais fácil vestir... É mais fácil moda pra homem ou pra mulher?
6: Pra mulher é muito mais fácil.
2: Mais fácil.
6: Mas muito, sim. Muito mais fácil. A gente tem pouca opção de moda pra gente hoje, porque não é um mercado...
1: Porque a gente é mais travado? Porque o homem é mais travado?
6: Eu acho que sim. Eu acho que o homem é muito ainda... É isso, né? A questão do machismo e do preconceito, né? Eu sofria muito hate no início dos meus vídeos, porque os homens comentavam... comentários homofóbicos, eu sentava de perna cruzada. Então, a gente tem muito caminho pra andar.
2: O homem, quando a gente tá num boteco, quando chega um cara muito arrumado, até outro dia ele era sacaneado pelo grupo, né? Quando ele chega com a roupinha bem passada pra dentro, combinando, cabelinho, os caras, todo mundo sacaneia o cara. Ele não tem incentivo nenhum a tá caprichando, né?
6: Sério? É diferente se uma mulher chega no mesmo jeito, né? Com as amigas, assim. Sim. Nossa, amigo, como você tá linda. Como... A gente não tem isso, né? A gente não tem essa troca. Uhum. Isso não é uma coisa que a gente produziu ainda. Mas eu acredito que seja possível. E acredito que a gente tá no caminho.
1: Fala, Zé.
7: Ô, David, hoje, quem que você acha que influencia mais o jeito que as pessoas se vestem, assim? Porque a gente mudou muito, né? A gente tinha muito revista de moda antigamente, as pessoas folheavam, pegavam os looks lá. Com a internet, com as mudanças todas culturais, quem que influencia mais as pessoas?
6: Eu acho que definitivamente o acesso, ele foi um pouco mais democratizado por conta das redes sociais, né? Então eu acho que influencia muito as pessoas hoje é o TikTok. Acho que é o maior canal de acesso a coisas novas, né? Porque mesmo ele sendo uma bolha, porque isso, né? Moda sempre é uma bolha. Mesmo sendo uma bolha, é um lugar que as pessoas podem acessar de casa, tentar replicar aquilo com o que tem. E isso também abriu um caminho muito interessante, que eu acho que é as pessoas terem um pouco mais de autonomia para criar o que elas quiserem, sabe? Eu quero usar essa marca aqui, eu vou ressignificar ela para usar do meu jeito. Eu acho isso muito legal. Mas tem outros canais, assim, com certeza. Eu acho que música sempre é um canal de inspiração de moda muito grande. As novelas, né? Os filmes. Sou muito fã do Dan desde criança.
1: E o Dan desde criança não precisava.
2: Desde criança complica.
1: Pois é. Obrigado, querido. Obrigado.
6: Então é isso, sim, cara. A gente cresce com influências, né? Tipo, masculinas na cabeça, né? Então é meio que isso, assim, também.
2: Pô, o Dan tá numa fase diferente, né? Influência do Shai Suede, né, Zé?
6: Shai Suede, naquela, né, cara?
2: Naquele lançamento lá da novela, ele tava com a roupa ousadíssima, agora tá... Ele tá saindo
1: da nossa... Eu quase liguei pro David pra ele me aconselhar. Por muito pouco.
2: Ele tá saindo da nossa influência e mudando a influência.
1: Pra fazer. O Shai tá me... Pô, tem um homem muito mais ousado. O homem do linho.
7: O Dan nem tá andando mais com a gente, né? Porque ele não se sente muito... Ele não quer pegar mal, né?
2: O David.
6: Ele se destacou, né, cara?
2: A gente tem uma piada interna aqui que eu faço com o Dan, mais ou menos uns 30 anos, que é um pouco disso. Ele tava no lançamento da novela, né? Ele tava com uma roupa muito diferente, assim, muito bonita, né?
1: Muito obrigado.
2: Não, tá muito bonita, mas era muito diferente pro meu conceito de roupa, né? Assim, eu jamais usaria aquela roupa, por exemplo. E aí, o que eu brinco com ele é assim, que ele sempre teve umas coisas de usar um sapato diferente, coisa diferente. Eu falo, cara, você só faz isso porque você é ator. Isso é uma coisa curiosa, porque tem umas roupas que eu brinco assim, cara, se sou eu com a mesma roupa, os caras apontam, olha onde lá vai o gordinho esquisito. Como é ele, os caras, meu, esse cara é muito descolado. Você tem a ver isso, assim, ou você acha que é como a gente se vê que vão nos ver? Porque a nossa brincadeira é, eu com esse sapato passo de idiota, você descolado.
6: É licença poética, né, cara? Que a gente, a famosa licença poética, né? Mas eu acho que não, eu acho que qualquer pessoa pode se vestir bem se ela tá bem com ela mesmo. Eu acho que é mais uma sensação mais de... Tem mais a ver com a sua postura do que necessariamente com uma peça de roupa específica, eu acho. Eu acho que pro Dan usar esse tipo de sapato, né? Sapatos diferentes, na sua opinião, dentro do seu contexto, ele vestiu antes na cabeça dele, né? Ele tá muito seguro, tá se sentindo bem com aquele sapato. E isso exala uma energia de você falar, caraca, essa pessoa, ela chegou aqui dentro. Você fala, nossa, não tem como você negar a presença daquela pessoa, né? Uhum. É por isso, assim, é porque ela tá se sentindo muito bem naquele sapato, naquele terno, enfim. No que quer que seja. Eu acho que é mais uma questão de atitude do que necessariamente uma peça.
1: Pô, tanta coisa pra te perguntar, que eu também ia te começar. Eu quero ter curiosidade a seu respeito, mas até eu tava pensando enquanto você tava falando um contrassenso na minha cabeça da moda, né? Eu tenho filhos adolescentes, minha filha só usa um chinelo, né? Com meia. Vai pra escola,
2: com chinelo. Que horrível, né?
1: Todos, seu filho também.
2: É também horroroso isso, cara.
1: Então, todas as... Quando você é adolescente, você é mais suscetível ao grupo, né? A ter medo de se diferenciar, né? E daí, pra mim... E aí, você me ajeita nos termos corretos, mas assim... A moda me chama... Ela dita o que é o que todo mundo tá usando. Então, como eu expresso a minha identidade dentro desse querer ser igual a todos, né? É por aí, não é? Entende o que eu pergunto? Se o que é legal é usar chinelo com meia, como eu posso ser diferente?
6: Onde eu entendo que você
1: expressa a minha identidade?
6: Então essa pergunta, acho ela maravilhosa, e eu acho que eu iria um pouco mais além. Quando você fala que quando a gente é adolescente a gente tem uma noção um pouco maior de uma necessidade um pouco maior de se enturmar, de não ser tão diferente da maioria, eu acho que isso a gente traz pra vida adulta também. É. Ontem eu tava passando por Faria Lima e eu vi uns 75 caras iguais, assim. Eu tipo, mano, os caras tudo igual. Então, na minha cabeça, passa por isso, assim. Mas eu acho que quando a gente tá falando sobre como agora as pessoas estão usando, e eu uso também pra ficar descolado, ficar legal, a gente tem sempre que lembrar que é uma bolha, né? Não tá todo mundo usando aquilo, né? É que a internet traz pra gente um número que não existe. Mas eu acho que é isso, de novo, eu volto sempre a... Existem coisas que são atemporais, né? Eu não acredito que roupa nenhuma é atemporal, mas existem coisas que nunca vão sair de moda. Então, tipo, um Chuck Taylor legal nunca vai sair de moda, né? Um All Star, ou sei lá, tipo uma Dr. Martens, um jeans bem cortado da Levi's. Você pode usar isso aí a sua vida inteira. Então, o meu trabalho é falar um pouco disso, assim. É você fazer escolhas um pouco mais assertivas, mas eu acho que para além de você estar na moda, eu acho importante você estar com a cabeça fresca. Tipo, cabeça fresca é muito legal. Então é isso, assim, né?
8: Não envelhece. Cabeça porque... fresca, tá aberto a tudo?
6: Ao que eu tava lendo esses dias, cara, que o melhor lugar para uma pessoa envelhecer é numa cidade grande, com muita coisa acontecendo, Nova York, assim, uma metrópole, vamos dizer, né? Porque esse cara, ele vai pro interior, ele atrofia tanta coisa. Então é isso, assim, tá vendo as coisas, o que que tá acontecendo, as pessoas estão indo, como é que é, sabe? Assim, eu acho que é importante a gente estar com esse tipo de conexão sempre ligado, assim, e isso que é manter a cabeça fresca, né?
8: Fala, Zé, começamos com você o bloco, terminamos com você o bloco, manda aí.
7: Ô David, né, hoje muita gente compra roupa ou pela internet ou por rede social, essas coisas. Como você acha, que você acha desse tipo de consumo? Porque eu fico sempre pensando, eu como consumidor de roupa, eu gosto de pegar na roupa, testar a roupa, ver o tecido, mexer, pegar com a mão, ter uma experiência tátil, né, com o produto. Como que você vê essa coisa de você só olhar a imagem e encomendar e mandar entregar na sua casa, cara?
6: Eu admiro as pessoas que fazem, mas eu sou meio igual você, assim, Zé, eu não consigo. Eu sou o cara que eu quero lá provar. Porque isso é uma coisa que eu tenho. Caimento é muito importante, eu acho, né? Caimento e é isso, você testar o tecido na sua pele. Às vezes você gosta de uma peça, mas ela, por algum motivo, te pinica, ou sei lá, evidencia uma parte do seu corpo que você não gosta muito e você não pensou que fosse acontecer.
8: Mas é difícil, desculpa te interromper, mas é difícil as pessoas conseguirem se ver, né?
6: É complexo. E dentro desse lugar também de... cara, é como a gente tá fazendo um recorte de homem aqui, né? Homem é muito complexo, cara. Homem, o cara não vai convidar os amigos dele pra ir comprar roupa com ele. Ele chama namorada, chama mãe. Então, é bem difícil, assim. A gente se enxergar nesse lugar é bem complexo. Mas eu acho que... eu admiro quem consegue fazer esse tipo de compra. Eu raramente faço isso. Pra mim, a experiência de loja ainda é mais importante do que você comprar online. E comprar com consciência.
2: Você tem alguma coisa que você adoraria usar, mas toda vez que você prova ou põe, você acha que não ficou bem ou que você não tá confortável e você tira e fala, não é pra mim isso? Tem alguma coisa?
6: Com certeza, camisa polo, cara. Fico horrível de camisa polo. Deus me livre.
2: Mas você. Não, mas é uma opinião sua ou te acham isso? Falaram isso pra você?
6: Não, as pessoas, eu nem deixo as pessoas verem. É um negócio que eu boto pra gente, pelo amor de Deus, isso aqui não vai rolar nunca. Jamais.
8: David, a gente vai sair esse bloco.
2: É uma coisa simples, né? Aparentemente, né?
8: Ah, você usa camisa.
2: Não, é que parece que. Agora que ele falou, eu pensava, até ele falar, eu pensei, qualquer um fica bem de camisa polo, né? Não tem muito como dar errado, né?
8: Cara, eu vi que você foi pra Paris e lá em Paris você foi pra várias lojas e você pareceu um cara muito feliz, né? De ver e conhecer marcas que aparentemente você estava conhecendo pela primeira vez, o que você tinha ouvido falar e tal. E foi muito bacana te ver no Instagram curtindo isso tudo. Há países que trabalham melhor a moda do que outros, imagino eu, né? A França deve ser um deles. Quais são os lugares que você acha mais bacana no mundo fazendo moda hoje?
6: Eu acho que o lugar mais legal do mundo de moda hoje é o Japão. Tipo, não tem comparação com nenhum outro, assim. Tipo, eles são absurdos. Mas é, isso é viagem de pesquisa. Eu tento fazer todo ano pra fazer isso que eu te falei, sentar num lugar. E é isso, cara. Eu vou pra lá, às vezes eu pego um dia ou dois pra sentar num bar e ficar vendo as pessoas passando na rua. E entendendo como é que usa aquilo, como que pode usar. Às vezes a gente tá... É mais pra abrir a minha cabeça, sabe? Eu acho legal esse exercício, assim. Ano que vem eu quero fazer o Japão e eu acho que vai ser, vou voltar com muito mais repertório. Mas é um pouco pra sair da minha zona de conforto, assim, me reinventar, testar coisas. Por exemplo, eu não uso bem bermudas. Então eu fui durante o calor agora pra ver como é que eu usaria a bermuda de um jeito legal. E aprendi, acho que está funcionando. Então é meio que isso, assim. Quem sabe vem camisa polo por aí? Não sei, pode ser que, né?
8: Vamos pro intervalo.
7: Eu vou desenhar uma polo pra você. Deixa comigo. Ó,
6: demorou, Zé, tamo junto.
2: Perigoso isso, hein?
8: Ó, a gente vai pro intervalo, depois a repórter CBN a gente volta em seguida, tá? David, você tem uns 5 minutinhos aí pra tomar uma água, fica tranquilo. Valeu, beijo. Até daqui.
6: Obrigado, gente.
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10: A gestora de recursos do grupo Capixaba Apex Partners vendeu cerca de 17 milhões de ações da CVC na quinta-feira, dia 13, em meio à crise financeira que atinge o grupo. As informações são do valor econômico, com base em fontes ouvidas pelo jornal. Segundo a apuração, os papéis haviam sido adquiridos por meio de operações a termo, modalidade em que a compra é acertada por um preço determinado para liquidação em uma data futura e exige a apresentação de garantias. Com o agravamento da crise e os impactos sobre a imagem da gestora, a Apex não teria conseguido renovar essas operações e precisou se desfazer das ações. Parte significativa dos papéis foi negociada durante o pregão da Bolsa de quinta-feira. Um bloco de aproximadamente 9 milhões de ações teria sido vendida por volta das 16 horas. Segundo as fontes citadas pelo Valor, o fundo Absolute, que já possui participação na CVC e vinha reduzindo sua posição na empresa, comprou metade desse bloco. Com as vendas, a participação dos fundos da Apex na CVC teria caído de aproximadamente 15,5% para 11%. A venda ocorre após a CVC anunciar os resultados de mercado da empresa. O prejuízo líquido ajustado da companhia mais do que triplicou no segundo trimestre de 2026 na comparação com o mesmo período de 2025. 51,3 milhões no negativo neste ano contra 15,9 milhões em 2025. A receita líquida consolidada foi de 319,5 milhões, uma queda de 6,5% na comparação com o mesmo trimestre do ano passado. A Apex começou a comprar ações da CVC em 2023 por meio de um fundo ligado à Carbine, gestora de recursos da Casa Capixaba, o BRM Carbine Voyage. Segundo o colunista de A Gazeta Abdo Filho, no modelo criado para atrair investidores para o fundo, o investidor ficaria com valorização das ações caso elas subissem, mas receberia ao menos 100% do CDI se caíssem ou ficassem estagnadas. No começo da tarde de quinta-feira, as ações caíram quase 9%, a R$ 1,23. Em um ano, a queda das ações da CVC é de 40%. O BRM Carbine Voyage tem mais de 500 cotistas e 63,5 milhões de reais de patrimônio. No ano, a desvalorização da cota está em 63,9%. Reportagem André Cipreste.
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12: Gripes e resfriados têm sintomas semelhantes, embora sejam doenças diferentes, e podem aparecer mais durante o inverno. O resfriado geralmente dura de 4 a 5 dias, mas pode se prolongar por até 2 semanas, causando coriza, obstrução das vias respiratórias, febre baixinha, espirros e dor de garganta. O tratamento alivia os sintomas e é feito com analgésicos e antitérmicos. Para prevenir-se, é aconselhável lavar bem as mãos e o nariz. A gripe é causada pelo vírus influenza e, além dos sintomas do resfriado, causa febre alta e abrupta, dores no corpo e fadiga. Pode provocar complicações se não for diagnosticada e tratada corretamente. O tratamento é feito com analgésicos, antitérmicos, repouso e hidratação. Para prevenir-se, é aconselhável lavar bem as mãos e o nariz, evitar aglomerações e tomar a vacina anualmente. Patrícia Valim, CBN Saúde.

0: Sexta-feira, 14 de agosto de 2026, o candidato à presidência da República pelo Missão, Renan Santos, enviou uma representação em nome do partido ao Tribunal Superior Eleitoral, em que afirma que falhas no sistema interno permitiram a filiação indevida de Flávio Bolsonaro à legenda. Ele pediu ainda uma investigação do caso. Ontem, o senador Flávio Bolsonaro não conseguiu registrar, num primeiro momento, a candidatura ao Executivo por aparecer filiado à Missão nos registros da Justiça Eleitoral. Em nota, o TSE negou que os sistemas da corte tenham sido alvos de um ataque hacker. A importação de calçado superou a exportação no Brasil pela primeira vez em quase 30 anos. Em julho, o país gastou 66 milhões de dólares com a compra de chinelos, sandálias e sapatos de outros mercados. Vendeu 62 milhões para o exterior. Entidade que representa o setor, a Bic Calçados, atribui o resultado à entrada de produtos asiáticos e à perda dos mercados norte-americano e argentino. O presidente dos Estados Unidos, Donald Trump, afirmou que pretende declarar em breve o Estreito de Hormuz como território norte-americano. A região é uma das principais rotas de transporte de petróleo do mundo e tem importância estratégica para o Irã. Teherã, no entanto, afirmou que a via marítima está sob autoridade do país e que ameaças não intimidam o governo iraniano. No horário de Brasília, 7:05.
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0: gostoso
1: pra você sexta noite.
0: Bom, né? Pro encontro, né, Teco?
2: Boa música, boa música.
0: Você já saiu de casa, né? Já tomou banho, já entrou no carro.
2: É, essa música já é...
0: Tá indo, né?
2: Mas tá indo animado, otimista, autoconfiante, né?
0: É, o David tá reclamando que não tá ouvindo nada, ainda bem.
3: Agora
0: tá. Tá ouvindo. Então, essa música a gente tá falando, David, é pra quem tá indo, não é? Já tá mais calminho, né? Mas... É! Muito bem, David Ludolfo está com a gente. E a música, Zé, qual é, por favor?
4: A gente tá ouvindo o Miles Sanko, é um britânico de origem ganesa, super som aí daquela cena de Londres maravilhosa de música negra.
0: Chique. Perguntas de todos os lados. Todos os lados, eu não botei ouvinte no primeiro bloco, porque tá tudo fluindo tão bem, e as pessoas não só mandaram perguntas para o David, como me xingaram exatamente por isso, no que elas têm toda a razão. Fim do expediente, @cbn.com.br, é o e-mail, @fdcbn, é tweet, e o WhatsApp, aí é na voz macia, sedosa de Matheus, que já aproveita e manda um beijo para alguém, quem será?
5: Mandar um beijo para minha mãe. Marta, beijo pra ela.
0: Na dúvida a gente manda pra mãe,
5: sim,
0: né?
5: Sempre, é, sempre importante.
0: Eu te peguei de surpresa, você mandou pra mãe, tá certo. E aí conta pra gente se tem... Repete o número, por gentileza, e alguma mensagem.
5: É, então repetindo o número pra mandar mensagem pra cá, 11 99911 9981. Repetindo, 11 99911 9981. Fala com a gente. Tem uma mensagem da Ana aqui. Ela fala, a Michelle Obama lançou o livro The Look, em que fala do impacto cultural das roupas dela, mas ela recusou falar de moda por anos para que a vida política do marido não fosse reduzida a isso. E aí a Ana pergunta pro David, né, você acha que a moda ainda é vista como um assunto fútil? Principalmente hoje em dia que qualquer um é um blogueiro de lifestyle?
0: Ih!
3: Muito bem. É muito boa, né? Eu acho que a moda sim ainda é tratada como uma coisa fútil, mas eu acho que depende muito do recorte, né? No recorte do Barack, né? E no meu recorte, falando como um homem preto, nunca foi uma coisa fútil, é um jeito de estar no mundo. É totalmente político eu falar das coisas que eu falo, eu poder estar aqui com vocês trocando essa ideia, é totalmente político. Eu acho que dá pra falar de moda de um jeito que seja substancial, sim. Mas eu confesso que existe, sim, tipo, também a possibilidade de você falar de moda de um jeito raso, de um jeito que, enfim, né, foque simplesmente num tecido, numa roupa. Mas eu acho que, do meu ponto de vista, é um ponto de início de conversa para coisas bem pesadas, coisas bem complexas, né, que a gente lida. Eu acho que é importante a gente usar esse canal desse jeito, assim, para aprofundar o tema.
0: Quem emenda, Zé, eu vi você assinando a cabeça.
4: Eu meio nesse caminho mesmo, assim, né? Porque a roupa é o primeiro sinal que a pessoa reconhece, né? Primeiro, o teu reconhecimento primeiro pelo outro é pela roupa, né? A pessoa te olha e já faz já cria ali um roteiro daquilo que ela pode esperar de você, né? E isso, numa sociedade violenta como a nossa, tá diretamente relacionado com preconceito, com violência, né? É difícil formular isso, porque na verdade, assim, fico imaginando em sociedades menos violentas, a moda pode ser uma expressão mais livre. É diferente num país como o Brasil, que, por exemplo, ser um morador, um preto de periferia, é muito difícil você circular em um ambiente extremamente violento, querendo ao mesmo tempo se expressar por meio da moda, né? Como você vê essas tensões constantes que a gente enfrenta por meio desse reconhecimento público do jeito que a gente se veste, né?
3: Eu acho que definitivamente passa por isso, assim. Eu acho que a gente está num lugar de segurança, em um lugar onde a gente consegue se encontrar com um pouco mais de autonomia, com um pouco mais de presença mesmo. Eu acho que é importante, e isso tem um efeito direto na forma como a gente se veste, né? Tanto cultural quanto de estar vivo mesmo, né? A gente vê o que acontece. Se a linha de masculinidade para o brasileiro médio ela é muito fina, né? E nas periferias ela é mais fina ainda. Então, o cara se sentar de perna cruzada, ou o cara usar rosa, ou coisas do tipo, é tipo. se apanha por isso, né? Então, por isso que eu tento conversar de um jeito que a gente consiga aprofundar as coisas, porque eu consigo ver um lugar, eu consigo ver o Brasil, a periferia, o lugar onde eu vim, caminhando para um lugar onde a gente consiga usar o que a gente quiser, seguro disso, feliz, né? Tipo, eu sou totalmente contra esse. Eu tô acompanhando muito o que tá rolando com o Léo Santana. Tem uma galera enchendo o saco do cara porque ele tá usando bolsa agora. E eu tô pensando muito, tô pensando em conteúdo para falar sobre isso, inclusive, mas eu.

0: ruas e das periferias para renovar teu style e tudo, não é?
1: Eu acho que total, Dan, total. Eu acho que vem da periferia, é lavado, né? É polido, e aí, mas é difundido pela elite ainda, né? E quando volta para a periferia, já é tarde demais, eles já estão fazendo outra coisa. Eu fiz um vídeo falando sobre isso, inclusive, sobre esse movimento cíclico de tendência, né? Que é uma corrida de gato e rato, você nunca vai conseguir chegar lá, sabe? Mas eu acho que a periferia tem poder de driblar isso e criar assinaturas e vocabulários próprios, assim, que permanecem por anos ali, sabe? E a gente se enriquece, a gente se enfim, se alimenta muito disso, né?
0: Zé,
1: mas total, você ponta bem certo.
0: Zé, ia completar alguma coisa, eu te interrompi? Não, tá tudo certo.
2: Não, eu só lembrei, por exemplo, na nossa geração, eu lembro muito da coisa do brinco, né? A nossa geração foi a primeira que o homem começou a usar brinco, e era uma pressão absurda, desde família. Eu lembro o meu colégio proibir um brinco, os garotos usassem brinco. E era uma época muito forte de rock and roll, e todo mundo que tinha banda usava brinco, ou muitos usavam brinco. E era uma... para você conquistar o direito de usar um brinco, um homem, um menino usar um brinco, era uma luta absurda. Isso num colégio de elite, né? Eu fico pensando, assim, nessas loucuras, assim, do julgamento mesmo, né, cara? Como, o quanto é difícil conquistar esses micro, pequenos espaços, né? Mínimos de expressão, né?
3: Fala, não, eu furei a orelha.
0: Você botou brinco também?
3: Olha só.
0: É,
3: tá vendo?
0: Não.
3: Chocando a você essa informação.
0: É verdade. É. Eu nunca tive de brinco.
3: É, mas eu usei.
1: Eu não pude furar a orelha porque minha mãe, exatamente, minha mãe falava, não, isso não é coisa de homem, tá? Tipo,
0: me conta um pouquinho disso, porque tem muita gente perguntando, na verdade eu acabei perdendo aqui o e-mail, até que tava com eles na frente, mas a gente pergunta. Eu lembro de ter visto um post seu falando assim, um dia acho que foi vendedor de uma loja, uma coisa assim, você me corrige, por gentileza. Mas essa caminhada até agora, hoje em dia, sendo... Tá nesse momento maravilhoso que você tá com voz, propagandas, parceiros lindos, grandes, né? A Volvo, sei lá, vários, não me vem todos na cabeça, senão eu falaria, você pode falar se quiser. Mas você, a caminhada, vem de onde? Esse o teu começo ali? É Rio de Janeiro, não é? Aí depois de Rio de Janeiro, Curitiba. Conta pra gente.
1: Cara, eu sou de um bairro chamado Rocha Miranda, que é colado com Madureira, do Rio de Janeiro. Periferia, cara, de família super humilde, assim, meus pais não têm nem ensino médio completo. Eu não tive instrução nenhuma de moda. Tudo que eu falo de intuição e de paixão pura mesmo. Mas, cara, minha vida já passou por... Eu já trabalhei pra político, eu já fiz tudo que você imaginar na sua vida, né, cara? Tipo, já... nos últimos anos eu morei em Curitiba fotografando e o lance do conteúdo aconteceu por acaso mesmo, por uma viagem que eu fiz para Londres. E foi a primeira vez que eu vi pessoas como eu, da minha cor, em diferentes lugares na sociedade, porque o que eu tinha de referência de pessoas pretas eram, tipo, pessoas do meu contexto ali, né? Então, tipo, entregador, cara, pedreiro, era os caras que faziam esse tipo de trabalho, né? Eu nunca tinha visto um preto num Tesla. Nunca tinha visto um Tesla. Um preto no Tesla, então, era tipo, mano, como assim? Então, esse é o tipo de coisa que, cara, muda a sua vida, né? Mudou a minha vida e eu comecei a falar de moda pra isso, né? Com uma ferramenta mesmo de reorganização, de pensamento e de postura pras pessoas como eu, assim.
0: E você aceitou bem, teve em algum lugar dentro de você um boicote, uma recusa a esse amor instantâneo não, né? De um momento para outras coisas começam a acontecer, mas quando você se viu fazendo, tendo esses parceiros grandes e você ocupando totalmente outro lugar.
1: Não, eu sou um cara muito tranquilo, assim, eu não deixo as coisas subirem na minha cabeça não, assim, zero. Eu não sou uma pessoa pegada com as coisas, sabe? Eu acho que é importante a gente estar num lugar de aprendizado sempre. Eu acho massa tudo que tá acontecendo, mas se um dia tudo isso acabar, eu vou continuar sendo a mesma pessoa. Eu sou isso, né? Eu não tô...
0: Exato.
1: É tipo,
0: não tem um personagem ali, né?
1: Cara, sempre gostei disso, tô falando como eu falei no início, tô falando obviedade, né? Então, na minha cabeça, eu acho massa, sou muito grato pelo que tá acontecendo. Mas mais importante para mim é fazer as coisas, né, se movimentarem, assim.
3: Ô David, duas perguntas. Ó, uma aqui da Carolina Foz, ela pergunta se você acha que tudo depende do seu astral, da sua segurança, do seu conforto, ou tem coisas tipo croque que não dá pra ninguém. E a minha, se esses filmes tipo Diabo Veste Prada

0: se te fizeram se apaixonar, se você ficou pirado nisso, ou se foi o pior desse assunto para você?
1: Ó, focando na pergunta número um, eu acho que Crocs dá pra fazer sim, dá pra funcionar. Eu já vi gente usando Crocs e acho que dá pra responder desse jeito, assim. Eu acho que é a atitude da pessoa mesmo, mesmo. A pessoa pode tancar o que ela quiser. Cara, eu fico vendo o Lenny Kravitz, que é uma referência incrível de moda pra mim. Ele usa umas coisas que eu jamais conseguiria usar, jamais. Mas ele tanca, né? Ele é o Lenny Kravitz, né, cara? E tantos
2: outros. Eu li uma matéria,
1: né,
2: do Lenny Kravitz falando de como ele é magro até hoje. Você já viu isso? Que ele come uma vez
1: cara,
2: por dia.
1: Ele é shapeado, cara. Shapeado.
2: É o teu caminho, né? Agora, tô vendo.
1: Eu tô nesse caminho aí, eu tô Lenny Kravitz. Eu e tu na Bodytech, né, cara?
2: Exatamente, cara. Nossa, a hora que você me encontrar pessoalmente, você não vai acreditar, mano. Qual era a outra pergunta?
0: Não, desses filmes, tipo Diabo Veste Prada, você acha que ajuda, atrapalha, glamoriza ou deixa a coisa mais fútil?
1: Eu acho que difunde, assim, né? Eu acho que difunde o assunto. Mas, de novo, eu acho que é muito nichado pra mulher ainda. A gente não tem um filme de moda pra homem, né? Mas eu acho legal tá lá, eu acho massa, eu me diverti muito com o primeiro, vi, eu gosto muito. Mas eu acho que a gente precisa também estar nesses lugares. Tipo, precisa existir filme pra falar de moda pra homem também. Porque a gente tá consumindo, a gente tá fazendo esse assunto, né, rodar, e eu acho importante. Mas assim, de novo, né, tudo depende da abordagem da pessoa. Eu acho que é um filme pra assim, entreter as pessoas, né? Mas se quiser aprofundar, dá pra aprofundar com certeza. Tem outras mídias que a gente consegue encontrar informação de verdade, né? Tipo livros e tudo mais.
2: Por exemplo, algum que você lembre, que você acha bacana de recomendar para as pessoas? Filme ou livro,
1: eu acho.
2: qualquer coisa.
1: Eu não sou um cara que lê livro de moda, eu lê livro de design, na verdade, né? Então, tipo, livro de design, de arquitetura. Porque eu não sou. Eu sou uma pessoa da moda, mas tô zero com a galera da moda. Zero, assim, eu não tenho paciência pra galera da moda, eles chatos, insuportáveis todos.
2: Que é ótimo, que daí você pode falar de quem você quiser, quando você
1: Eu posso
2: quiser.
1: falar de quem
2: Né? Se você não gosta de ninguém, você só vai falar do que você, da roupa que você gostou mesmo, né?
1: Exato. É bem isso, assim, tipo, eu não sou dessa galera, assim, eu sou.
2: Olha só. E quais são as marcas? Eles perguntaram, já que eu perdi o nome aqui. Ou as marcas ou os lugares que você acha que são legais as pessoas conhecerem de moda brasileira, de pessoas fazendo
0: Ah,
2: coisas
0: e
2: independentes,
0: as
2: diferentes.
0: pessoas também que você acha que são, enfim, icônicas, se vestem, que ditam moda, quem que você presta mais atenção também?
1: Eu, de pessoa, assim, a minha maior referência de tudo, de brilhantismo, né? Eu acho que é o Michael Jackson, sou muito fã desde criança. Mas eu tenho referências, assim, tipo, aleatórias, né? Eu me inspiro muito em mulher, tipo, tem muita mulher que me inspira, que eu sigo para acompanhar mesmo, que acho que isso é um exercício também legal da gente fazer, de estar um homem, de mirar uma mulher simplesmente pelo fato de ela se vestir bem, e não, tipo, ah, porque ela é gostosa ou o que que seja. Pode ser gostosa também, mas assim, né? Cara, não, eu admiro porque ela se veste muito bem e acho isso legal. Falando de. Eu vou fazer um recorte, porque senão a gente vai falar sobre muitas coisas, né? Mas falando de Brasil aqui, eu tava hoje com o Felipe, da Pace, que é uma marca que eu acho muito legal, gosto muito.
2: Japão, né?
1: Gosto muito.
2: Influência japonesa que você falou do
1: É,
2: Japão no programa.
1: total. Aqui no Jardim, São Paulo, adoro. A Pace é uma marca, minha marca favorita. Eu gosto muito da Mão de Passe também, da Sasha e do João, somos queridos. Então, e é isso, né? Tipo, tem outras marcas no Rio, por exemplo, tem a Welcome Rio, que eu gosto muito. Tem a Carnan, tem a Yukari. Tem muita gente fazendo coisa legal. Tem a Sand Studio também. Mas é isso, a gente precisa ainda de mais pessoas. E nesse exército, a gente precisa mais de uma galera chegando aí pra gente dominar esse mercado.
2: Ô Zé, eu tenho a impressão que tem muita marca nova que a gente não sabe, e muita marca legal, né?
1: Tem muita
2: Eu às
1: coisa.
2: vezes pego na internet e vou fuçar uma coisa e falo, nossa, olha aqui. Aí no Rio, eu fui nessas que ele falou, aqui em São Paulo tem uma outra. E tem coisas que são acessíveis, claro que, né? Mas assim, num preço mais acessível do que as marcas mais conhecidas e coisas mais interessantes, né? Não sei se você vê isso também, Zé.
3: Não, eu vejo
2: Coisa
3: muita coisa
2: acontecendo.
3: que aparece para mim, tipo Instagram, essas coisas, eu vejo umas coisas muito legais. Mas eu realmente fico um pé atrás com a questão do acabamento, do tecido, isso me deixa um pouco assim. E mesmo assim, eu tenho shopping perto de casa, de vez em quando passo em lojas assim, as que tem multi, né? Tem de tudo, assim. E eu sempre fico meio grilado com acabamento, nessa coisa meio de fast fashion, né? essas marcas que trocam muito de... Toda hora estão colocando coisa nova para circular. E isso entra um pouco na questão da sustentabilidade, que também é uma coisa que muito ouvinte pergunta aqui, né? Como que dá, né, para estar legal, se vestindo bem, e ao mesmo tempo estar de acordo com um mundo que está sofrendo uma crise ambiental bizarra, né?
1: Legal, Zé. É uma pergunta importante, né? Eu acho que é isso, né? Eu tento muito falar sobre esse assunto de um jeito que seja mais tranquilo para as pessoas, porque existe ainda muito mito, né? Sobre comprar second hand, comprar em brechó. Ah, mas aí não vou ficar... Pô, mas é uma roupa usada, como é que faz isso? Mas eu acho que o caminho é esse. Tem muito mais roupa no mundo do que a gente precisa. A gente não precisa de mais de uma camiseta branca, a gente precisa de mais um jeans. A gente precisa de um jeans, cara. Compra um jeans bom. Ele pode ser um jeans bom usado. Você pode achar um leves usado e você vai usar aquele jeans ali pra sua vida inteira. Então, eu acho que é isso. O caminho é esse. Eu acho que o caminho de desperdício não é sustentável pra gente. Não é um caminho intelectualmente interessante, também acho. Mas eu acho que eu não tô falando pra você também não comprar coisas, né? Comprar coisas em lojas de departamento, de vez em quando é legal. Acho super importante também. Mas eu acho que a consciência do equilíbrio ali... Eu acho que faz muita diferença, sabe? Então, sei lá, se for comprar 5, 6 calças durante o ano no fast fashion, compra 2 calças boas num brechó. E, cara, você vai sair bem, vai estar bem vestido, ninguém vai saber. Então, é esse o caminho, sabe? Uhum. É mais fácil do que parece, na real.
2: Quando que você percebeu que as coisas tinham rolado pra você e qual foi a tua sensação?
1: Cara, eu acho que eu entendi que as coisas estavam acontecendo quando eu tava no avião. Que eu nunca tinha ido de executiva pra Europa, cara. Eu tava num avião, né, pra Europa, indo cobrir Roland Garros com uma marca, com a Estela, que é seu embaixador. E, da cara, cerveja. Eu falei, mano, a cerveja. E eu falei, cara, eu tô aqui com essa galera, cara. Rodrigo Santoro, Juliana Paz, Charo Menezes. Um monte de gente importante aqui, tipo, cara, que loucura. Acho que ali caiu um pouco a ficha, assim, então. Mas ainda é todo dia, cara. Todo dia acontece alguma coisa que eu falo, nossa, eu tô vivendo isso aqui, é muito legal.
2: É muito legal, é muito merecido.
0: Ó, a gente precisa fazer algumas demandas pra ele. Lá. Eu já tenho várias ideias aqui. Uhum. Eu acho o seguinte, David, a gente queria se... Sim, no seu tempo também, não se sinta pressionado, não vai na nota professora. Mas a gente gostaria de ver um vídeo, pode ser até um story, pra também não ficar fixado lá. Okay. Um dia que você se vista e fale, isso aqui não ficou bom. Entendeu?
1: Com certeza.
0: Porque a gente vê.
2: Eu vim fazer esse vídeo e não deu certo.
0: Não
2: olha
0: deu
2: só.
0: Certo. Ó, essa roupa aqui não deu certo, vou trocar e daqui a pouco vocês vão ver a roupa que eu escolhi. Mas essa aqui foi ruim, deu ruim. Tá. A segunda demanda, essa é um pouco mais difícil, que é o seguinte: eu queria saber se um dia você pode pôr essas roupas, principalmente essas largas que você põe, que na partida eu falo, isso aí não vai dar certo.
2: Ele inclusive fala pra comprar uns tamanhos maiores. Inclusive, às vezes, da ala feminina. Eu tô errado. Não
1: é,
2: tô...
1: isso, total.
0: Mas eu queria o seguinte, eu queria um to be continued, assim. Eu quero ver ele pronto e falar, cara, ficou bom. Aí ele sai, põe uma outra roupa e chama, tipo, o vizinho da frente. O namorado da amiga, o porteiro, e fala:
2: Veste essa roupa.
0: E fica bom no João, no vizinho da frente.
2: Você queria isso com você, na verdade.
0: Não, eu queria, porque isso me estimularia a falar: pô, tá vendo? Ó, isso aí é pra nós. Porque eu olho e falo: cara, isso aí, pô, tudo fica bom nele, cara. Eu falei no nosso grupo de WhatsApp, isso essa semana, por exemplo, atrapalhou um pouco minha autoestima até. Porque eu falava: cara, tudo fica bom. Começa ruim, acaba bom. Pô, no meu caso, cara, raramente acaba tão bom antes de começar, né? Eu queria ver, né? A gente precisa falar, pô, isso aí é pra mim também. Essas demandas, no seu tempo.
1: Ô, David. Não, eu vou organizar isso daí.
2: Pô, ótimo. Ó, a gente tá quase chegando no fim, mas assim, além dos vídeos, você trabalha desenhando roupa também. Conta o que mais você faz. Porque faz umas parcerias, né? Eu sei da Dom Bernardino lá de Curitiba, até eu fui lá.
1: Legal.
2: Tinha uma calça, acho que você tinha desenhado, alguém me falou isso lá. Mas enfim, quantas coisas a mais que você faz aí nos vídeos?
1: Cara, eu amo, eu sou entusiasta de moda, mas eu gosto de música também, né? Eu sou músico, sou baterista. Mas eu tenho sonhos, assim, eu tenho muita vontade de ter minha própria marca. De vez em quando eu tô colaborando com uma marca ou outra, com um design ou outro, assim, meu. Mas eu tenho vontade, sim, de ter uma marca que seja, que fale pro futuro, que seja sem gênero. que seja prática, né? Aquela tipo de marca que você se veste no escuro, assim, né? Você pegar aqui qualquer coisa e você se veste, tá bom, pra todo mundo.
2: Aí,
1: né?
2: Legal.
1: Tá chegando, então. Eu tenho muito, cara, isso no meu coração, assim, essa vontade de ter uma marca que seja. É isso, que reflita bastante o que eu acredito, o que eu penso pra roupa. E que sejam peças que comecem conversas interessantes, que a gente, igual a gente tá tendo aqui, né?
2: Ah, que bom, tomara. A gente falou do Chay, você falou do Chay no programa, o Chay vai lançar uma marca, cara.
0: Vai
2: lançar uma.
1: Chay é brabo, né, cara? É. Bravo.
2: É muito linho, vai ter linho belga de 1812, é umas coisas muito loucas que ele usa lá.
0: Já
2: é bom de roupa, roupa e perfume.
0: Entre os ouvintes que
2: você também é do perfume.
0: A Elia é do perfume.
2: Cara, mas
1: eu gosto de perfume, amo, cara.
0: Mas eu descobri que camisa polo e croc os ouvintes odeiam, assim, não, todo mundo nem sabia que a camisa polo era tão odiado como croc, assim.
1: Tá vendo, cara? Tem uma galera aí que não gosta, cara. É bem louco.
2: Muito bem, a gente vai para a Repórter CBN. Não, vou fazer 2 minutos, que daí eu começo o contrário. A gente faz a Repórter CBN e depois intervalo. Pode ser, Matheus? Tem alguma coisa que você queira ler daí? Você vai fazer assim? Não, tá tudo bem. Também não dá tempo, porque a gente está quase chegando nas 7h30. Zé, quer ler daí? Ou pelo menos citar o pessoal do Twitter, ou emendar uma pergunta, ou tudo junto, manda ver.
3: Vou mandar uns abraços aqui para o pessoal que está participando. A Evelyn, Serginho, Alexandre Oliveira, Renata Bastos, Wilson Lima, com croque. É Lo Velasco e assim vai.
2: Maravilha, você está em Curitiba ou está em São Paulo, David? Você está morando. Você
1: mora em Curitiba? Eu mudei para São Paulo, estou aqui já fazem quase 5 meses. Né?
2: Ah, você mudou para cá, por isso que você estava lá.
1: Isso.
2: Ah, tá. Aqui também.
1: Estou morando aqui agora.
2: E tá gostando?
1: Não, eu não gosto de São Paulo.
2: Tá, por que você está morando aqui então?
1: Trabalho, né, cara? Trabalho, mas eu não gosto. Eu adorava morar em Curitiba. Eu sou velho, cara. Eu gosto de ficar em casa, não gosto de barulho. É isso, cara.
2: Eu estava em Curitiba. Aliás, nós estávamos, né? O programa de sexta-feira passada foi em Curitiba com plateia lá no Festival da Palavra. Aliás, a gente mandou um abraço para todo mundo. E eu fiz a apresentação da minha peça no Guaíra, 2 sessões lotadíssimas, foi lindo. Como Curitiba é mais calmo, né? Isso é incomparavelmente mais calmo que São Paulo. Bom, era um fim de semana, mas...
1: Você vai pra lá, você não fica com vontade de dormir? Você não dá uma... dá uma baixada na bola, assim, ó. Nossa, maravilhoso, cara.
2: David, tudo de bom, viu, cara? Tudo de bom, boa sorte. Obrigado por ter vindo. Prazer te falar com você. Quem parabéns. Sabe a gente se encontra pessoalmente. As despedidas aí, Tecos, é.
0: Pô, parabéns, é um prazer. Sigam ele no Instagram, vocês vão se deliciar. Os vídeos são lindos, ótimos. Tudo de bom, cara.
3: Valeu, David. Um abração aí. Valeu, cara. Um abração.
1: Muito obrigado a todo mundo. Me diverti muito, foi muito legal. É isso, galera. Obrigado demais. Boa noite pra vocês.
2: Tamo junto, parabéns. Valeu. Obrigado, querido.
1: Até.
2: Vamos pro Repórter CBN e depois é intervalo e daí a gente volta pro outro bloco.
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0: Sexta-feira, 14 de agosto de 2026, o presidente Lula afirmou que acredita na inocência do filho, investigado em 3 inquéritos diferentes. Ele defendeu que as apurações continuem. Petista declarou ter instruído os advogados a não pedir o fechamento dos processos. Apesar disso, o chefe do executivo disse que não sabe a verdade sobre o que aconteceu. Fábio Luiz Lula da Silva é investigado em inquérito sobre suspeita de tráfico de influência. 2 deles estão sob responsabilidade do ministro do Supremo Tribunal Federal, André Mendonça, e 1 de Flávio Dino. Lula deu declaração ao podcast Não Inviabilize. O Tribunal Superior Eleitoral tornou pela primeira vez um político inelegível em virtude de violência política de gênero. Por unanimidade, os ministros da corte condenaram o vereador José Sebastião Rabelo, do Solidariedade, por ataques à vereadora Priscila Teixeira Pita Muniz, do PT, na Câmara Municipal de Nova Friburgo, cidade da região serrana fluminense. O Ministério Público Eleitoral havia apresentado recurso contra a decisão do Tribunal Regional Eleitoral do Rio, que absolveu o vereador com a tese de que se tratava de uma questão de imunidade parlamentar. Estados Unidos receberam alertas de Israel ao longo do ano passado de que o Irã pretendia assassinar o presidente Donald Trump, segundo a agência de notícias Reuters. Os planos incluíam recrutamento de um atirador de elite ou alguém que fizesse um ataque com faca em algum grande evento público. As informações começaram a ser enviadas à Casa Branca em junho do ano passado e se intensificaram antes da decisão do republicano de entrar em guerra contra Teherã em fevereiro. Horário de Brasília, 7:32.
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0: fundos de investimentos ligados à Apex, a plataforma capixaba de investimentos que enfrenta uma grave crise, seguem desvalorizando. O BTG Pactual, por exemplo, que é administrador de carteira da maioria deles, segue reportando a situação. Na última terça-feira, dia 11, em fato relevante reportado aos cotistas, a instituição financeira deu a seguinte explicação sobre o Carbine Fundo de Investimento Multimercado Crédito Privado, que tem 18 cotistas e R$ 57 milhões de reais em patrimônio. Diz que, no dia 6 de agosto de 2026, o fundo teve um impacto negativo em seu patrimônio líquido correspondente a menos 35,21% em comparação ao patrimônio líquido em 5 de agosto de 2026, em virtude de remarcações de debêntures investidas pelo fundo. No último dia 6 de agosto, mesmo dia da enorme desvalorização do fundo, saiu informação de que Fernando Cinelli havia sido afastado da presidência da Apex e Eduardo Siqueira da diretoria financeira sobre a acusação de gestão temerária. O Carbine Fundo de Investimento Multimercado Crédito Privado investia em cotas de fundos ligados à Apex e em debêntures, apontadas pelo BTG como responsáveis pela queda, emitidas pela Rino Securitizadora, uma fintech capixaba que converte os recebíveis em diferentes debêntures lastreadas nos títulos comprados. A Carbine é a gestora de ativos da Apex. No mercado financeiro, o administrador cuida da infraestrutura legal, contábil e operacional do fundo. O gestor, por sua vez, toma as decisões de compra e venda de ativos em busca de resultado. Com informações da coluna Abdo Filho, reportagem Adalberto Cordeiro.
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3: Já estão abertas as inscrições para o Programa Global Trainee 2027 da Ambev. O processo seletivo é destinado à formação de futuras lideranças e oferece salário de R$ 9.500 mensais. A jornada de desenvolvimento será de 10 meses e, pela primeira vez, inclui experiências internacionais. A empresa oferece ainda atuação com projetos estratégicos, mentoria com lideranças, desenvolvimento em inteligência artificial e oportunidades de em outros países. A seleção é aberta a profissionais com formação superior entre dezembro de 2024 e dezembro de 2026, com no máximo 2 anos de experiência profissional após a conclusão da primeira graduação, nível intermediário ou avançado de inglês e disponibilidade para mudança de cidade e estado. As inscrições podem ser feitas até o dia 2 de setembro na página oficial do programa. Eu sou Dina Sanchotene e esse é o Oportunidade.
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0: estamos de volta, que bacana esse som, muito bom. É da mesma pessoa, Zé?
1: É do Miles Sanko, artista inglês de origem ghanesa. Tá com um EP novo, é uma produção bem legal. Ele é bem artístico, assim, bem nosso convidado, David Ludolf, assim, é meio ícone de moda, assim, também, meio cineasta, é um cara bem interessante também.
2: Essa semana eu acho que mandei uma mensagem, não sei se você viu que a Prefeitura de São Paulo desistiu de fazer aquele show na Paulista esse ano, né?
3: Qual show? Fim de ano?
2: Não, aquele show que ele ia fazer pra
3: concorrer com a praia. O show do Rio.
2: Exatamente, concorrer não, né? Pra imitar, né? Teoricamente, né? Eles desistiram porque não tem artista pra fazer, né?
3: Tá todo mundo ocupado?
2: É, porque é muito festival, é muito show, não tem... não tem ninguém ali dando show pra todo mundo, vai ter Rock in Rio agora, né?
1: Sim.
2: Todo mundo já tá no Rock in Rio, depois já tem Lollapalooza, já tá. Cara, é muita
3: mas
2: coisa.
3: Mas tem que fechar uns 3 anos antes, eu acho, né? Alguém bem legal desse.
2: É, mas é difícil que esse cara bem legal, não, por exemplo, vai ter o Foo Fighters agora, acho que no Rock in Rio, se não me engano. Pô, anunciaram hoje, acho que vai fazer show em São Paulo e em Belo Horizonte no começo do ano. Já vão estar aí de novo, né? Ou seja, tá tendo muito show aqui no Brasil, muito festival, muito tudo. Os caras estão vindo muitas vezes pra cá, né? A gente saiu de um extremo pro outro, né?
3: É, o Brasil tá muito concorrido. Você vai no Rock in Rio não, né, Zé? Você não curte muito essas
1: coisas? Não, eu não achei nada muito na minha praia, assim, pra falar a verdade, assim. Mas vai ter gente suficiente pra ocupar o lugar. Vou fazer falta nenhuma.
3: Vai ter mais um último show do Elton John, né?
2: Vai ter mais um?
3: Mais um último show.
2: Tá virando o Sivuca Mundial.
3: É, o Elton John vai tocar, tem outras pessoas bacanas ali. Uhum. Enfim, dando um giro, mas prioridade é sempre para o nosso querido e amado ouvinte ou ouvinta. Fala você, Matheus, gosto que você fale, você tem esse momento. Quer mandar um beijo para outra pessoa, que não seja sua mãe? Pode mandar.
4: Pode ser pro meu pai?
3: Ah, por favor.
4: Um beijo pro meu pai também, Naldo. Um beijo para ele.
3: Boa, seu Naldo. Manda aí, é 11 o número e se
4: número
3: tem alguma
4: é
3: mensagem.
4: 11 99911 9981. Tem uma mensagem da Brisa aqui, que ela lembra do nosso querido e amado Wender Starles. Uhum. Tá aproveitando as merecidas férias, né? E ela fala que ele seria
3: merecidas
4: um papo.
3: Merecidas é por sua conta.
4: É uma pessoa que trabalha muito, né? Eu tô cobrindo ele esse mês.
3: Esse era o programa ideal pra ele, que é o homem da moda.
4: Exatamente isso que a Brisa falou aqui, que nessa conversa ele sairia bem, porque ele se veste muito bem, né?
3: É, ele se veste com bastante identidade. É, identidade, ele expressa identidade através das roupas. @FDCBN é o Twitter ou X, Zé, tem alguma coisa nova por aí? Ou alguém, alguma pergunta, algum comentário? Te peguei de surpresa, né?
1: Não, muita gente que curtiu a entrevista com o Ludolf e algumas perguntas que ainda chegaram por aqui, mas podemos seguir.
3: Legal, vai aumentar os seguidores dele bastante depois disso aqui, você acha até?
2: Tomara.
3: E o FD, o fim de expediente @cbn.com.br, é e-mail, não sei se chegou alguma coisa por aí que você queira.
2: Pô, eu tô vendo aqui, enquanto isso, eu tô vendo a eleição começou, né? Tá passando aqui na Globo News aqui, a Globo
3: fez, saiu pesquisa,
2: saiu uma pesquisa às 6, já 8 da noite estão debatendo a pesquisa. Agora vai ser, né? Vai começar o horário eleitoral pra valer, vai ter tudo, né? Teve debate semana passada de governador, acho que agora acabou de vez Copa do Mundo, menino Ney, e entra a festa da democracia, né?
3: É, pra você que não sabe, é 38, 31 no primeiro turno, o resto de 4 pra baixo, né? E aí, segundo turno, eu não vi. Agora estão debatendo, né? Onde no segundo turno cada um dos candidatos seria melhor. Zé, quer falar do quê? Quer falar de futebol? Quer falar de artes? Quer falar de filme? Quer falar de livro? Fique à vontade.
1: Se vocês quiserem. O esporte tem algumas histórias, né, da semana. Tem essa mais bombástica de hoje, né? Tem um brasileiro dono do Liverpool, pelo menos um dos sócios principais do Liverpool, aquele Saverin, né? Foi um dos criadores do Facebook, entrou em um consórcio com o Jeff Bezos, compraram 30% do Liverpool, que é meu time na Inglaterra. Uhum. Pelo menos vou ter um time para torcer com mais dinheiro agora, pelo menos. Com dinheiro entrando, não dinheiro saindo.
2: Pô, você deveria ficar bravo com isso, não?
1: Ah, em que sentido? Os caras também lá na Inglaterra estão concorrendo com o árabe, dinheiro da Arábia Saudita, do Qatar, né? Acho que a briga lá é alta, né? O sarrafo é alto, né?
3: Hoje tiveram foto do Rodri no embarque Madrid, voo Madrid-Liverpool.
2: Não, o Rodri é do City, né?
3: Não, mas ele estava, parece que em Madrid, e estava indo, pegou o avião para Liverpool. E essa foi exatamente a curiosidade, que eles não estavam indo para Manchester e estaria indo para Liverpool.
1: É, o Barcelona está querendo contratar ele também. Todo mundo quer contratar o Rodri, né?
3: É, ele ia para o Real, mas acho que agora o Real não precisa mais, né? O professor Mourinho, que está bombando, e eu comecei a assistir até o documentário dele.
2: Uhum.
3: É um caso raro, né? De alguém que é um cara que é arrogante, é pouco, mas ele é muito carismático, ele e tem muita história.
2: E foi muito vencedor. É um Luxemburgo gringo, né?
3: 20 anos vencendo, como ele mesmo diz.
2: Ganhou tudo, todos, de todo tempo. Todo mundo fala que foi o melhor que dirigiu, né?
3: O documentário é bom, é bem legal. Eu achei que você ia ter gostado muito de Jogada de Risco, mas não foi o caso, Teco.
2: Eu gostei da série, mas... Gostei, mas eu fiquei na dúvida se eu gostei, porque é um assunto que eu gosto naturalmente, seria futebol, né?
3: Uhum. E série também, da Globoplay, nós estamos falando.
2: E
3: aqui
2: também me dava um pouco de aflição a vida dos empresários que ficavam meio de babá de madrugada. Fiquei curioso pra saber se aquilo é real, né?
3: É, dá vontade
2: Será
3: de saber.
2: Será que é real aquilo?
3: Não sei, o Thiago Dottori que escreveu, a gente pode chamar ele aqui, que é um amigo das antigas.
2: Uhum.
3: Escreveu junto com o Cauã. Acho que isso deve ter feito uma pesquisa. Você chegou a ver, Zé? Série polêmica com o maior sucesso
1: só vi,
3: ali.
1: É, só vi o primeiro capítulo só.
3: É um sucessão ali na Globoplay.
2: Uhum.
3: Que outras séries vocês estão vendo? Coisas que vocês estão vendo novas? Porque eu só tô nas antigas ainda, terminando.
1: Eu tô vendo uma série ótima que tá na Disney, é semanal, chamada Fúria. É uma coisa de uma policial do FBI que persegue uma serial killer, mas é uma história bem mais interessante, porque a serial killer, na verdade, ela é uma vingadora, assim, de homens abusivos, e tá bem legal a série. É da mesma criadora daquela Morrendo de Amor, se não me engano, que é uma série com a Michelle Williams, e que a Michelle Williams...
3: Morrendo de Amor, sim. Dying for Sex, na verdade, que é essa inglês. Dying for Sex tava na Disney, então é o mesmo lugar, é.
1: É, a Michelle foi indicada para alguns prêmios, agora tem essa série, tô achando muito boa. Ela é semanal, tá na metade, acho que tem, tá com 5 episódios já disponíveis já.
3: Oh, essa deu vontade de ver hoje, hein? Que tá friozinho, essa aí que o Zé falou, tá mais friozinho, tá no friozinho, no mais friozinho um pouco no Brasil todo.
2: Sabe que essas séries, acho que todo mundo faz série semanal, menos a Netflix que libera tudo, né, Zé, de uma vez, né?
1: Não.
2: É engraçado como eu acho o esquema da série semanal melhor, mas ao mesmo tempo é um saco quando você vê, quando você vê um episódio ou dois episódios e aí tem que ficar... Né? Toda semana esperando, né?
1: Não, verdade.
3: Eu vou pro intervalo, gente, que daí a gente volta com um pouquinho mais de tempo, daí sim para as dicas oficiais, um bloco final com um pouquinho mais de tempo, tem mais um intervalo para fazer. Né, Matheus? Quer mandar mais um beijo para alguém?
4: Agora eu vou completar, então eu vou mandar pro meu irmão, Samuel. Um beijo para ele.
3: A gente fechou a família agora.
4: Fechou.
3: Então vamos pro intervalo.
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6: Das 27 unidades da federação, 11 encerraram o segundo trimestre de 2026 com taxa de desemprego abaixo da média nacional, de 5,4%. Em 5 estados, o índice ficou abaixo de 3%. Os dados são da Pesquisa Nacional por Amostra de Domicílios, a PNAD Contínua, divulgada nesta sexta-feira pelo Instituto Brasileiro de Geografia e Estatística, o IBGE. Santa Catarina registrou a menor taxa do país, com 2,1%, seguida por Mato Grosso, com 2,2%, e Espírito Santo, com 2,3%. Também ficaram abaixo da média nacional os estados de Rondônia, Mato Grosso do Sul, Paraná, Minas Gerais, Goiás, Tocantins, Rio Grande do Sul e Roraima. Segundo o analista da pesquisa, as diferenças entre os estados estão relacionadas a fatores como o nível de industrialização, a evolução da atividade econômica e o grau de instrução da população. Foi destacado ainda que Santa Catarina e a região sul apresentam indicadores mais favoráveis do que os observados nos estados das regiões Norte e Nordeste. No país, a taxa de desemprego caiu de 6,1% no primeiro trimestre para 5,4% no segundo trimestre. Entre as unidades da federação, houve redução do desemprego em 13 estados, enquanto os demais apresentaram estabilidade. As maiores quedas foram registradas no Rio Grande do Norte, com recuo de 1,9 ponto percentual, Paraíba e Acre, ambos com queda de 1,6 ponto, e Tocantins, com redução de 1,5 ponto percentual. A PNAD contínua acompanha o mercado de trabalho da população com 14 anos ou mais e considera diferentes formas de ocupação, como empregos com ou sem carteira assinada, trabalhos temporários e atividades por conta própria. Para o IBGE, é considerada desocupada a pessoa que não trabalhava, mas havia procurado emprego nos 30 dias anteriores à pesquisa. Outro destaque foi a queda do desemprego de longa duração. No segundo trimestre, 1,06 milhão de pessoas estavam procurando trabalho havia 2 anos ou mais. Esse foi o menor número da série histórica iniciada em 2012 e representa uma redução de 15,6% em relação ao mesmo período de 2025. A pesquisa também mostrou diferenças nas taxas de desemprego entre grupos da população. Entre os homens, o índice ficou em 4,6% abaixo da média nacional. Já entre as mulheres, chegou a 6,4%. Por cor ou raça, a taxa foi de 6,9% entre pessoas pretas, 6,1% entre pardas e 4,2% entre brancas. O IBGE utiliza as categorias de cor ou raça separadamente, enquanto o Estatuto da Igualdade Racial considera como população negra o conjunto de pessoas que se autodeclaram pretas e pardas. Reportagem Juliana Morgado.
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7: A Orla de Cariacica recebe a exposição Quando Fecho os Olhos, Vejo Mais Perto, promovida pela Escola de Fotógrafos Cegos. Mais de 30 obras seguem exibição até o dia 31 de agosto. Criada por 12 fotógrafos com deficiência visual, a mostra reúne desde paisagens urbanas até registros do cotidiano em feiras livres. No evento de inauguração, os próprios artistas conduziram rodas de conversa, compartilhando com o público os desafios e os processos da criação fotográfica sobre a perspectiva da não-visão. E uma das principais novidades da edição em Cariacica é a cabine acústica de imersão sonora, projetada para oferecer uma experiência inédita de autodescrição. O espaço transmite aos visitantes uma percepção sensorial completa da imagem, equivalente ao impacto do primeiro olhar de quem enxerga. Adalberto Cordeiro, CBN Cultura.
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0: teoria mudou.
1: Mudou. Teve um dia na CBN que você não veio de manhã, que eu lancei essa polêmica aí, que era a polêmica do dia anterior, né?
0: Qual é a versão melhor?
1: Não. A versão melhor é do Titãs, né? Mas essa foi uma discussão da semana. Primeiro que a gente brincou porque tinha uma galera mais nova que não sabia que era uma versão do Titãs, né?
0: Olha. É.
1: E aí depois a outra parte que sabia que era ficou revoltada, babá, e os Titãs tiveram que fazer vídeos gravando, total. Essa é a música principal do filme do Fernando Meirelles, A Corrida dos Bichos, que está no Prime. Que está no Prime, que a Anitta, além de fazer a música, ela é a locutora da história.
0: A melhor versão que eu já ouvi dessa música, Zé, foi no show de talentos do meu colégio, viu, Breno? Quem cantava era o André Matos, que depois teve uma banda chamada Angra.
1: Uhum.
0: Acho que foi quase culpa do Iron Maiden. Faleceu, infelizmente. Faleceu. O guitarrista era o Pitico, que até hoje está no Capital Inicial. Então eram uns caras que adoravam música, eram fera, são fera, né? E eles cantaram essa música e ganharam o Festival de Talentos. Não, perderam em segundo lugar, porque o primeiro lugar foram os amigos do Teco, a família Lacerda. Tá certo, Dom?
1: Que era melhor que eles, né?
0: Que eram os dois irmãos tocando violão.
1: Violão, é. Luiz Maurício Lacerda, maior vocalista da história do Colégio Rio Branco.
0: Você participou de show de talentos? É, você como guitarrista, né?
2: Muitos,
0: baixista?
2: Muitos.
0: É?
2: Muitos. Uma frio na barriga, né? Era tocar pro colégio inteiro, era divertido. Teve um que a gente não passou, que a gente foi bombado na eliminatória. Eu sempre lembro disso.
0: Assim. Mas o que era que vocês iam cantar?
2: Lembra? Era uma banda, né, de rock autoral, Os Hemorroidas.
1: Pô, aí também comprei que aí vocês foram barrados no nome.
0: É, aí também.
2: Não deixaram os Hemorroidas tocar no show de talentos.
1: Pô, essa banda também tinha vida curta, viu?
2: Pô, na época do punk rock, gente. Aqui nos anos 80 era assim, gente.
0: Você era baixista e vocalista, não?
2: Não, era só vocalista dos Hemorroidas.
1: Que legal. Cara, repete essa frase depois sozinho pra você no banheiro e tenta não rir pra você, é impossível.
2: Eu já tô indo aqui, já. Mas a banda era muito, muito ruim. Muito, muito ruim a banda. Eles fizeram bem em bombar a gente.
0: De dar esse sinal pra vocês. Mas se tornaram inesquecíveis, tá vendo? Ao bombá-los. Vamos para as dicas da semana, por favor, soltou a vinheta.
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0: Muito obrigado pela participação de todo mundo. Não deu para ver todas as mensagens, todos os cantos. Mais uma vez, obrigado ao David Ludolf por ter sido convidado conosco. E as dicas agora, começando por quem quiser. Quem quer? Zé, Teco?
1: Eu... De séries, né? Bom, filme... Eu fui bem sucedido no cinema as últimas três vezes. O Convite, a Odisseia e o Homem-Aranha.
0: O Homem-Aranha, o Zé me surpreendeu muito quando hoje de manhã falou que é uma das 10 maiores bilheterias de todos os tempos.
1: Não, 10 não, vai ser 3, 4 daqui a pouco.
2: É, vai passar com certeza.
0: Não, porque eu distraído era mais um filme de super-herói e mais um Homem-Aranha.
1: Não, o filme foi a segunda maior estreia da história do cinema.
0: Mas às vezes acontece isso, né? Dá esse boom, as pessoas gostam, não gostam, ainda dá uma diminuída, sempre acontece. Eu não imaginava que ia chegar nesse tanto.
1: Mas é um bom Homem-Aranha, assim. Não é meu super-herói favorito, mas assim, dos que eu me lembro de Homem-Aranha, é um dos melhores. Eu vi, gostei. Então, de cinema, foi a melhor de série. Eu vi essa série do futebol que você falou, né? O Profissão...
0: Jogada de Risco.
1: Jogada de Risco. Acho que vale. E vi o Corrida dos Bichos, um esforço jornalístico. Acho que vale ver, mas é uma doideira completa, assim. É uma doideira a ponto de eu falar que valeu ver, mas se você me perguntar sobre o que é, eu já não sei dizer. Entendeu? Muito mas está ali no Prime. E as outras séries todas que eu tava vendo acabaram. Inclusive a série do Dragão, que mais uma temporada me enganaram. O Dragão, Zé, tá virando tipo Morning Show, entendeu? Toda hora você acha que agora vai, mas na verdade é sempre uma escala, é sempre um degrau pra próxima agora vai. Mas agora vai nunca chega, entendeu? Então eu tô pensando em abandoná-la e sigo vendo Silo, que é a melhor série disponível nesse momento.
0: Você gosta muito dessa série, só você vê aqui, né? Zé, quais são as suas dicas?
2: Ô Dan, eu vi que estreou no streaming pra alugar o novo filme do John Carney. O John Carney é um diretor que eu adoro, ele é um cara que faz tudo com música. Ele fez o Once, né, cujo protagonista faleceu agora há pouco, recentemente, né. Ele fez também o Begin Again, que é um filme que eu adoro, que é o mesmo mesmo que nada dê certo.
0: Mark Ruffalo e um jaguar velho maravilhoso.
2: Isso, esse mesmo, que eu adoro esse filme. Não, é com a Keira Knightley.
0: É, acho parecidas as duas, é isso aí.
2: Keira Knightley. Não, os filmes dele sempre tem música, assim, ele sempre faz muito bem. Agora ele tá com esse Hit pra Dois, a tradução ficou horrível, mas é Hit pra Dois com o Paul Rudd fazendo, um cara que faz uma música que é roubada por um popstar, assim, eu tô meio afim de ver. Eu sempre me divirto, ele sempre filma muito bem e é um dos caras que melhor usa música em cinema, eu acho, nas últimas décadas, que a produção dele já é bem grande. Então quem quer um romance intrincado, assim, pequeno, daquela pegada meio nórdica, né, que é outro tipo de cabeça, tem o Detalhes, da Ia Genberg, que é uma escritora sueca, que eu acho bem bom. Eu falei dele algumas semanas atrás no Clube do Livro. É a história de uma mulher...
0: É a mesma de Copenhague, não? Da trilogia de Copenhague?
2: Não,
0: é outra mulher.
2: A trilogia de Copenhague é uma dinamarquesa.
0: Tá.
2: Essa é uma sueca, a Ia Genberg. Ela conta a história da personagem, da protagonista, por meio de quatro relações da vida dela, assim. Então é muito, muito legal o jeito que ela constrói uma história de uma vida por meio das relações que essa pessoa estabeleceu ao longo da vida com outras, assim. Eu acho o livro bem legal, bem interessante, cara.
0: Dos livros legais, saiu um box agora da Vida, Uma Vida Pequena. É um livro que eu li há muito.
2: Eu acho com ele aqui.
0: É uma edição muito bonita da editora Record.
2: Tá bonita, né?
0: Ah, olha aí, exatamente. A editora Record não é nem propaganda minha, porque eu não recebi o livro. Mas eu comprei porque gostei tanto do livro quando li e achei essa edição muito legal. E acho ela mais fácil de ler, porque são quatro livrinhos separados, né, da história. Então, para quem tiver essa curiosidade, quiser ler, fizeram uma peça até, acho que em Londres, mas não importa. E sempre achei que ia ter um excelente filme, no final nunca teve. Mas o livro é ótimo, está sendo relançado aí desse formato. De série, eu continuo com as mesmas. Eu sei que tem uma estreia bem boa hoje na Apple TV. Hoje não, amanhã. Amanhã do.
1: Qual?
0: Depois de amanhã, domingo. Que também é um desses policiais aí. De dupla de policial e tal. Mas as dicas do Zé eu achei bem boas, eu acho que eu vou me aprofundar nelas, cara. Porque eu continuo com Sopranos, né? Eu já tô na quinta temporada, na minha revisada.
1: Pô, vão ter umas estreias boas agora em agosto, setembro. Vai estrear o True Detective com o Matthew e o Hood Harrison de volta.
0: Ah, é?
1: E o Cillian Murphy. Os três na temporada.
2: Porque,
1: ótimo. Vai ter o Big Little Lies, aquela série que era pra ser uma temporada e já tá na 25ª agora. E acho que vai ter o Mare of Easttown também, a segunda.
2: Vai ter Slow Horses mais uma temporada.
0: Cara, eles fecharam, Zé, pra já mais duas.
2: É. Eles fazem tudo, eles fazem duas de uma vez, né?
0: Mas acho que o total já tá em oito, né? Acho que a gente tá na sexta agora, ou na quinta.
2: Acho que vai estrear a sexta, eu acho.
0: Então, e já vai para oito. É isso daí. Muito bem, senhoras e senhores, chegou, o horário está batendo, o cuco está gritando. Então é hora de ir embora. Matheus, que moleza esse programa para você.
4: Ah, divertido. Interessante. É bom para dar uma relaxada, né?
0: É, não é aquele estresse da Hard News. É tranquilo,
4: não,
0: né?
4: Não, dá para dar uma aliviada.
1: Manda beijo agora pra família.
4: Exatamente.
1: Tá?
0: Agora tá chegando o pessoal do esporte. Você trabalha com o pessoal do esporte ou não muito? É moleza também.
4: Não chego a trabalhar diretamente com eles, não. Mas também eles não trabalham bastante, viu?
0: Mas eles te tratam bem, tudo
4: muito
0: certo.
4: Muito bem.
0: Que time você torce? Não quer falar disso?
4: Eu sou São Paulino.
0: Tá ok. Muito obrigado, então.
1: Quatro em campo hoje vai ser meia hora discutindo o dia do fico do Memphis, hein?
0: Se fica ou não fica?
1: Se fica ou não fica?
0: E como fica?
1: E como fica? Não é isso,
0: ainda? Você sabe. E eu tô imaginando, de 1º de setembro é aniversário do Corinthians, né?
1: Uhum.
0: Tô imaginando na hora do parabéns.
1: 1º
0: de
1: outubro, é.
0: Ah, não, 1º de setembro. 1º de outubro é da CBN. Eu tô imaginando na hora do parabéns pra você, o Memphis saindo de dentro de um bolo, assim.
1: Uhum. Tipo o Marilyn Manson.
0: É a cara dele.
1: Marilyn Monroe.
0: E aí eu fico.
1: E fico.
0: I stay. E aí o presidente ainda se livra do salário de agosto, olha que beleza. Só começa a pagar
1: ótimo,
0: em setembro.
1: Ótimo, ótimo. Até porque
2: ele
1: também.
2: Ele vai sair do bolo e vai dar uma bolada no presidente, cara.
0: Pode ser também. Vem aí o 4 em Campo para todos os assuntos de esporte, o charme e muito mais. Muito obrigado a todo mundo que nos escutou, que nos participou e até semana que vem. Obrigado, parceiro recifense. Viva o Esporte Recife. É. Legítimo campeão de 87.
2: Valeu.
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0: quarta-feira, 14 de agosto de 2026, o presidente Lula afirmou que só dará aval ao embaixador indicado pelos Estados Unidos para representar o país no Brasil após as eleições, caso seja reeleito. O presidente Donald Trump indicou Daniel Pérez para o cargo, nome que já foi aprovado pelo Congresso norte-americano. O governo brasileiro, no entanto, tem adiado o chamado agreement diante da desconfiança de que o diplomata possa atuar no processo eleitoral brasileiro. Petrobras anunciou que encontrou indícios de petróleo e gás natural em um poço exploratório da bacia da Foz do Amazonas, no litoral do Amapá. A descoberta indica que existem hidrocarbonetos na região, mas ainda não significa que haja uma reserva comercial de petróleo. O poço fica a cerca de 175 quilômetros da costa do Amapá. O presidente da empresa, Magda Chambriar, afirmou que a descoberta reforça o potencial da margem equatorial brasileira. Ministro do Supremo Tribunal Federal, Luiz Fux, afirmou que não é possível esperar do Judiciário uma decisão que determine a concessão de garantias pelos bancos ou pela União para o empréstimo bilionário que o governo do Distrito Federal busca para socorrer o Banco de Brasília. O magistrado conduziu uma audiência de mediação que reuniu a governadora Celina Leão e o ministro da Fazenda, Dario Durigan. As partes devem continuar debatendo saídas para a operação. O governo federal reforçou que o empréstimo não terá garantia da União. No horário de Brasília, agora 8:03.
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1: Hoje é comigo, são 8:04 no horário de Brasília. Muito boa noite para você que a partir de agora se liga em mais uma edição do Quatro em Campo. Hoje é sexta-feira, dia 14 de agosto de 2026, e nós estaremos juntos até as 9 horas da noite falando de futebol, falando da rodada do meio de semana sem vencedores na Libertadores e também, claro, esquentando mais uma rodada do Campeonato Brasileiro que vem por aí. Grande abraço também para você que nos escuta em formato de podcast. Sempre após o término aqui do Quatro em Campo, dá lá uma horinha, duas horinhas, pinga no seu agregador de podcasts preferido a íntegra do programa. Obrigado a você que nos escuta a qualquer hora do dia, da tarde ou da noite. E lembrando sempre que você participa do nosso Quatro em Campo pelo WhatsApp 11 999 119981, para falar comigo e com a escalação que eu apresento a partir de agora.
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1: Nosso WhatsApp, atenção você ouvinte que inundou a caixa de mensagens aqui do nosso WhatsApp durante este longo inverno, eu vos aviso, ela está de volta depois de um período aí sequestrada pelos nossos parceiros da Rádio Globo no Globo Esportivo, Michele Silva, muito boa noite, Michele.
2: Tudo bem, Dai, boa noite para você, para toda a galera que tá na nossa audiência. Pô, que alegria voltar assim, hein?
1: É, você não sabe. O que eu respondi de mensagem aqui perguntando onde é que você tava, que não sei o quê, não sei o que lá. Falei, tá lá na co-irmã, mas já volta. E voltou, Michele Silva tá aqui com a gente hoje. Gabriel Dudziak, muito boa noite.
3: Tudo bem, Dai? Você sabe que a Michele também aparece no pré-eleição só às vezes, e é uma festa, uma alegria. A gente que participa todo dia, assim, ó, boa noite, ponto.
1: É isso. Como eu fiz agora com você.
3: Exato.
2: É assim que funciona. Ele ficou sentido.
3: Eu sempre fico.
1: Você pode tentar fazer.
2: Eu tava com saudade de vocês também. Só queria dizer isso.
1: Ah, obrigado. Viu, Gabriel?
3: É, pelo menos isso.
1: Bruno Faria, boa noite.
4: Como vai, Dai? Tudo bem? Boa noite pra você, boa noite pra todo mundo que nos acompanha.
1: Nem trato de reclamar igual o Gabriel do Odziak. 8:07, pode rolar a bola no 4 em Campo de hoje.
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1: Rapaz, que coisa, hein? Não dá pra falar que todos os confrontos terminaram empatados, porque teve um jogo adiado em função do terremoto na Colômbia, né? O confronto do Deportes Tolima contra o Independiente Del Valle. Mas que coisa essa Libertadores no meio de semana, 7 jogos, 7 empates. Ninguém saiu em vantagem nas oitavas de final da Libertadores. Começamos lá na terça-feira, né? Com o Fluminense empatando 0-0 com o Independiente Rivadavia, o Estudiantes empatando em 1-1 com a Universidade Católica do Chile. Na quarta-feira, Palmeiras 1, Cerro Porteño 1, Platense da Argentina 1, Coquimbo Unido do Chile 1, Cruzeiro 1, Flamengo 1. E depois, na quinta-feira, tivemos ontem, no caso, né, os empates em 1-1 entre Mirassol e LDU e em 0-0 entre Rosário Central e Corinthians. Evidentemente, Michele, os placares, né, a coincidência em si, ela é surpreendente, óbvio, nunca tinha acontecido algo assim, mas o equilíbrio em si, você acha que está dentro do que a gente podia imaginar dessa Libertadores voltando aí depois de um período de inatividade dos times? Ou pelo menos alguns desses confrontos você imaginava que já fossem mais encaminhados, que já tivessem um destaque maior para um dos lados? Porque vamos combinar, né? Não só os jogos terminaram empatados, como a maioria deles em geral também foram bem equilibrados. Não teve nenhum time assim muito superior ao outro. Pelo menos eu não vi nenhum time muito superior ao outro nesses confrontos iniciais aí de oitavas de final da Libertadores, Michele.
2: Eu percebi um certo equilíbrio em todos também, mas acho que são empates diferentes. E até pensando, olhando para os brasileiros, né, de todos, para mim, o pior desempenho, acredito que foi ali Fluminense, ou até mesmo Mirassol, mas o Fluminense, assim, para mim, deixou muito a desejar em relação ao que tem de peças à disposição, um trabalho já de mais tempo, que acabou, né, Zubeldia foi demitido depois. Então o Fluminense foi o que mais para mim deixou a desejar, ainda que o Independiente Rivadavia seja um time bem organizado, bem postado, né, que faz um jogo muito consistente, e agora a tarefa no jogo da volta é dificílima lá na Argentina. Mas eu vejo como um empate diferente do empate do Palmeiras contra o Cerro Porteño. Para mim, o empate do Palmeiras contra o Cerro Porteño, acho que o Palmeiras lamenta muito mais, porque na minha visão o Palmeiras criou para vencer o jogo, assim. Ele teve oportunidades muito concretas para vencer o jogo e não conseguiu. E depois ali, enfim, falha do Carlos Miguel e o Andrés também acabou sendo expulso, mas para mim são empates diferentes por conta desse aspecto. O Mirassol não jogou bem em casa contra a LDU e agora a tarefa é muito complicada na volta. E o Flamengo sai com um gostinho de vitória, na minha opinião, desse jogo contra o Cruzeiro. A gente sabe que é um confronto de dois times muito fortes, mas eu ainda vejo a força do Flamengo em termos de elenco pesando muito nesse jogo. E acho que vai pesar também no jogo da volta. O elenco do Flamengo, o quanto que o Leonardo Jardim consegue mexer ao longo ali do jogo. Acho que isso pode ser muito favorável para o Flamengo na volta. E para mim é um empate com um gostinho de vitória. E para o Corinthians é aquela coisa, né? Conseguiu se segurar bem, ainda que o Rosário Central ameace muito, Campaz e Di Maria os melhores, mas acho que o Corinthians também conseguiu um bom resultado, pensando que o jogo agora da volta é em casa. Por isso, para mim, empates diferentes, mas sim, eles demonstram aí um equilíbrio e que força financeira não necessariamente entra em campo.
1: Gabriel, eu dizia aqui, isso chama muito a atenção porque a gente está vendo na Libertadores nos últimos anos uma prevalência dos times brasileiros em relação aos estrangeiros. E aí, não, eu tenho falado isso não engloba todos os times brasileiros, né? Mas engloba os times brasileiros de ponta. Então, ano passado, por exemplo, a LDU foi lá fazendo fila, né? Eliminou o Botafogo, eliminou o São Paulo, até que trombou com o Palmeiras e caiu fora. Você acha que nos jogos de volta a gente pode ter uma tendência aí dos brasileiros colocarem superioridade de maneira mais explícita, ou os confrontos tendem a seguir mais ou menos essa batida que nós vimos de muito equilíbrio nos jogos de ida?
3: Eu acho, até pensando no ano passado, né? Puxei aqui rapidinho, né? Oitavas de final da Libertadores 2025, só para ter um exemplo, né? Os placares, eles não foram tão dilatados, exceção feita a Palmeiras 4, Universitário do Peru 0, né? Teve um 3-1 do Racing contra o Peñarol, mas foi na volta, depois do Peñarol ganhar por 1-0, e de resto, assim, 2-0, 1-0. Então, esse equilíbrio dos resultados, né, de resultados magros ou de pequenas margens no que se refere a resultado,

0: Qualquer clube pode avançar para as quartas de final, porque mesmo com o sabor de vitória, e aí eu concordo com a Michelle quando ela diz que o empate do Flamengo dá esse sabor, o Cruzeiro é totalmente capaz de chegar no Maracanã, de vencer ou de levar para os pênaltis e garantir classificação. Então, para mim, todos os confrontos estão abertos, me chamou muito a atenção. Eu nem sei se já teve em algum momento isso.
1: Não.
0: Todos os confrontos, né? Tirando. Então, você já respondeu. Tirando Tolima, Independente Del Valle, né? Que não foi realizado o primeiro jogo. Mas, assim, todos os jogos terminaram empatados com resultado iguais, assim. E nenhum com mais de 2 gols, né? Todos ou 0-0 ou 1-1. Então, me chamou muito a atenção o equilíbrio das equipes. Ontem, durante o jogo do Botafogo, eu estava na jornada do Botafogo para o Rio de Janeiro, estava acompanhando alguns lances do Corinthians. Ao mesmo tempo que estava rolando o jogo do Vasco, eu estava tentando acompanhar os lances do Santos. Então, assim, me chamou a atenção que o Rosário poderia propor uma pressão maior do que aquilo que o Corinthians sofreu. E soube segurar essa pressão ao mesmo tempo em que conseguiu sair em alguns momentos, tentar jogar. Então me chamou bastante a atenção a qualidade que teve o futebol de Rosário Central e Corinthians. Muitos podem dizer que, não, teve muita briga, muita disputa e tal. Mas eu entendo assim que o goleiro Hugo Souza, quando foi acionado, esteve muito bem. O Corinthians, em muitos momentos, tentou jogar na partida, mas sabendo da dificuldade que era fora de casa, suportou bem a pressão. Então, assim, foram jogos importantes. Até imaginei que o Cruzeiro fosse sair com uma vitória do confronto contra o Flamengo. Mas o Flamengo melhorou, por exemplo, no segundo tempo, principalmente com a entrada do Paquetá. Paquetá que foi o autor do gol, enfim. Para mim, é o confronto mais aberto entre todos, é Cruzeiro e Flamengo. Para mim, assim, é difícil você colocar um lado aí quem pode passar, avançar ou não. E a rodada do Campeonato Brasileiro no fim de semana para algumas equipes, você pode ter certeza, Leonardo Dai, eu sei que você não gosta, mas muita gente vai preservar os jogadores nesse fim de semana.
1: Ah, o pobre do Campeonato Brasileiro é sempre abandonado nessas horas, né? 8:15. Fazer o seguinte, fazer a primeira pausa aqui no 4 em Campo? Não, daqui a pouco a gente faz a pausa. Eu queria dar um giro aqui pela Sul-Americana também, sobre os jogos de ontem em geral. Destacar, Gabriel Dudzé, aqui a princípio, né, em primeiro lugar aqui, foi eu acho que o melhor jogo do Santos aí em um bom tempo ontem contra o Macará do Equador, embora o placar não seja assim nada demais, né? O Santos conseguiu jogar bola ontem, hein, Gabriel?
2: Conseguiu. E assim, o adversário, ele não é tradicional. Acho que muita gente vai torcer o nariz e falar assim, contra o Macará, qualquer um, né? Mas é um time que está fazendo uma boa campanha no campeonato equatoriano e que passou aí por uma fase de grupos de Sul-Americana invicto, né? Foi a primeira derrota do Macará nessa competição, porque tinha passado com 2 vitórias, 4 empates aí, ali pelos grupos, né? Então é um time que contra-ataca bem, que defende bem, mas que ontem teve muitas dificuldades contra o time do Santos. E mesmo, né, assim, num cenário adverso para o Santos, porque o Santos saiu atrás no placar com 4 minutos e poderia, né, sair do eixo, poderia ficar emocionalmente prejudicado, poderia aí dar muitas oportunidades para o adversário contra-atacar, que é a especialidade da casa, né, mas não aconteceu. O Santos reagiu rápido. Não teve sempre assim lances tão claros para fazer o gol de empate, teve altos e baixos durante o primeiro tempo, mas chegou a igualdade ainda na etapa inicial com Gabriel Barbosa num belíssimo passe do Neymar, e aí no segundo tempo dominou muito mais do que no primeiro. O time do Macará praticamente não teve contragolpe, começou a defender muito atrás, e essa equipe não gosta disso. Por mais que seja um time defensivo, de contragolpe, gosta de defender para frente, por assim dizer, né? Então, antecipando, chegando rápido em quem pode vir a ter a bola, pressionando, e não conseguiu fazer isso ontem contra o Santos. E o Neymar realmente teve uma partida muito boa, porque ele teria dado aí mais 2 passes para gols do Gabriel Barbosa se o Gabriel não estivesse em impedimento nos 2 lances. E mesmo assim, né, ainda assim, conseguiu a assistência para o William Arão fazer o gol da vitória, o 2-1. Então, assim, foi um bom jogo do Santos, realmente, uma vitória que foi merecida e uma vantagem, né, que é

0: considerável, dá para jogar pelo empate fora de casa, você obriga esse time que normalmente contra-ataca a propor um pouquinho mais o jogo. E tô contigo, uma das boas atuações do Santos, porque sim, tem lá goleadas contra o CV, né, 4x2, 4x1, mas é outro nível de adversário. Não, o Macará não é uma potência do continente, mas era um time mais, que era para ter sido mais enroscado aí pro time do Santos enfrentar, e o Santos conseguiu, assim, desenrolar mesmo, tirar esse nó do jogo.
1: Você estava falando do jogo do Botafogo agora há pouco, Bruno Faria. Tem alguma coisa que absolva o Botafogo da atuação de ontem? Porque assim, a gente sabe que tem altitude, a gente sabe que tem time reserva, mas não é todo mundo que vai com time reserva para Cusco e volta com 6 gols, né, na mochila.
2: Na bagagem.
1: Tem alguma absolvição aí para o Botafogo, ou realmente não tem defesa a atuação do Botafogo ontem, que estava meio sem defesa, inclusive, né, porque tomou 6 gols durante o jogo?
2: É impressionante, assim, todos os erros. Eu acho que, acho não, posso te garantir, há erros desde as mudanças que o técnico fez, aos jogadores que estiveram em campo, a qualidade do adversário, porque o Cienciano aproveita muito disso, que é a altitude. 3.400 metros acima do nível do mar, em Cusco, faz muita diferença, a gente sabe, é verdade. Mas o Botafogo entrou completamente displicente na partida. E assim, o goleiro do Botafogo, até durante a transmissão, o Chico Aiello pergunta para a Thalita Giudice, que é a setorista do Botafogo, e faz o seguinte questionamento: ele já atuou em altitude alguma vez na vida? E aí ela foi pesquisar e disse, não, é a primeira vez, porque assim, ele teve alguns erros infantis. É óbvio que a velocidade da bola muda, é óbvio que o ar, até para o goleiro sair do chão, faz toda a diferença. Mas o Arlesson, estava tentando lembrar aqui o nome dele, o Arlesson é um goleiro que ontem deixou muito a desejar, foi muito abaixo do esperado, teve alguns lances
1: ontem
2: assim,
1: era só Arlesson, né, Bruno Faria, porque o ar ele não tinha, né?
2: Essa foi exatamente boa. O ar foi o que deu para encaixar, né, Gabriel? O ar ele realmente procurou durante a partida, mas não encontrou o ar, não encontrou bola, não encontrou adversário. Eu fiquei com a sensação até que quando termina o primeiro tempo no 4x0, que seria mesmo, manteria-se a goleada. O Chico Aiello até no intervalo diz, se o Botafogo volta para o segundo tempo e consegue 2 gols, mantém viva a chama, assim, de uma classificação. O Botafogo foi o melhor time da primeira fase da Sul-Americana, que não quer dizer muita coisa, é verdade, mas eram 5 vitórias e 1 empate. Empate, aliás, na estreia, em casa. Tinha a melhor campanha até então. Agora, obviamente, a campanha não continua sendo somada no mata-mata, mas depois do jogo de ontem, ficou muito claro, evidente, que para mim a Sul-Americana ficou muito, mas muito difícil para o Botafogo, que teve erros tanto na sua formação quanto também na postura dos seus jogadores em campo. Aliás, preciso fazer aqui uma pausa e explicar que o Danilo, desde que voltou da pausa para a Copa do Mundo, não demonstra o bom futebol que gerou interesses de Palmeiras e outros clubes.
1: Eita, nós tava indo, depois não foi, ficou e até agora não tá jogando bem. Agora, Michele, ontem também teve jogo do Vasco e o Vasco tá com dificuldade para fazer gol, né? Empatou com o Olímpia ontem 0x0 em São Januário. Dos últimos 4 jogos, 3 foram 0x0, né? E aí tem a vitória sobre o Fluminense na Copa do Brasil. Chegou hoje o Colídio, pode jogar domingo contra o Santos às 4 horas, o Sousa também chegou, né? Mas pensando em gol ali, Brenner tá machucado, não deve voltar tão cedo, Colídio vem aí. Anima o Vasco nesse sentido, porque ao mesmo tempo, defensivamente, o time parece estar melhorando bem em relação ao que era antes da Copa. Tá faltando o gol, chegou o cara do gol, Michele?
3: Não é na altitude, mas para seguir falando sobre ar, o Colídio é o fôlego.
1: Gostei.
3: Que o torcedor, a torcedora do Vasco, eles precisam, né? Porque o que eu percebo, assim, é que nesses últimos jogos, principalmente, e principalmente nesse jogo contra o Olímpia, que pra mim o Vasco ele poderia ter vencido, sei lá, por uns 3x0, o goleiro Oliveira do Vasco, do Olímpia, foi muito, muito bem. Mas é impressionante, né? O Spinelli tem pelo menos 2 grandes oportunidades que ele perde. Uma, assim, claríssima, que ele tem tempo e espaço para dominar e finaliza muito mal. O David, no primeiro tempo, também perdeu a oportunidade. Então, assim, o Vasco ele está experimentando vários nomes, né? Está testando, está modificando ao longo dos jogos e deu o azar também de, depois do melhor jogo do Brenner com a camisa do Vasco, que foi contra o Fluminense, o jogo seguinte ele acaba se machucando, né? E aí fica fora por cerca de 3 semanas. Mas assim, é um Vasco que tenta apostar em peças ali, mas não tem aquele centroavante de confiança, né? Então pode ser que o Colídio seja esse cara. Eu ainda acredito que o Vasco pode apostar em outras alternativas. Quando o teu centroavante não tá entregando gols, de repente apostar na chegada de um meia à área para finalizar mais essas jogadas que o time cria tanto. E o Vasco tem criado muito. Ontem o que mais me chamou a atenção, assim, que eu acho que o Vasco leva de ponto positivo de um jogo que deveria ter vencido e não venceu, é o aspecto de pressão e posse de bola. Como o Vasco ele quis ter a posse de bola, como ele recuperou bolas importantes no campo de ataque, fez bem a pressão pós-perda. É verdade, o Olímpia não está naquele bom momento como já esteve antes da Copa do Mundo, né, na fase de grupos da Sul-Americana, mas mesmo assim o Vasco conseguiu neutralizar o Olímpia e conseguiu ser muito forte no jogo, criar muito, e foi muito através dessa pressão alta, dessa pressão e recuperação de bola no campo de ataque. Então acho que esses elementos todos o Vasco leva agora para esse jogo contra o Santos e para os próximos também, e com essas novidades, né? O Sosa dá um pouco de respiro também para o meio de campo do Vasco. O Vasco conta muito com o time titular, né? Então ter esses nomes para essa sequência de temporada é fundamental, e o Colídio principalmente, né? Para tentar ser uma peça diferente, para guardar essas oportunidades que o time vem criando e criando bem.
1: Domingo, Vasco e Santos. Falaremos ainda desse jogo no segundo tempo do 4 em Campo, quando falaremos sobre o Campeonato Brasileiro. Antes do intervalo, só dar uma passada aqui no WhatsApp 11999119981, 11999119981. O Dário Lima quer saber da novela Memphis, sem novidades por enquanto. Ivo Alves de Caicó, no Rio Grande do Norte, tá aqui também. Obrigado ao Beto Montenegro, que falou assim, ó, se você tá na sexta-feira é porque domingo, 9:30, você vai estar no CBN Esportes. Acertou! Estaremos juntos no CBN Esportes domingo às 9:30 da manhã. Ó, o Matheus, tá dizendo aqui que o elenco do Corinthians é meio... É o melhor elenco... Vai, eu vou colocar sem vontade aqui para não colocar a palavra que ele usou, que é um pouco forte. E ele falou que não sabia que a gente tinha soltado um episódio pós-Copa do Raio X das Seleções. E achou, aí ele ouviu e achou maravilhoso, já tá ansioso pros episódios de 2030. Obrigado, Matheus. Sim, Raio X das Seleções pós-Copa do Mundo também está no seu agregador de podcasts. Jorge Arnold tá aqui, vascaíno, tirando uma com a goleada do Botafogo. O Medeiros, do Recife, tá aqui elogiando a Michele. O Rafael Viana Teixeira tá falando de Fluminense e Palmeiras, torcendo pro Arias não jogar, ele é Fluminense. Flamengo só não ganhou por causa do árbitro argentino, diz aqui o Ediraldo. Nelson Fonseca tá aqui. 8:26, nós vamos pro intervalo e depois, colado no intervalo, o repórter CBN. Mas antes de sair pro intervalo, eu preciso ler esta mensagem que chegou aqui também do Jonathan Machado. Michele, sentimos sua falta. Sem você, parece que só tem velho ranzinza de mal com a vida aqui.
3: Não.
1: Vamos para o intervalo, que é melhor. Vai 8:26, intervalo, depois do repórter CBN. Não, acertou, não.
0: Deixa eu falar. Não é que parece, é exatamente.
1: Não. Nós somos novos ranzinzas de mal com a vida, velhos não. Somos jovens ranzinzas. 8:26, intervalo, repórter CBN, já voltamos com mais aqui no 4 em Campo.
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Segundo informações apresentadas pela Apex Partners à Justiça, há 309,8 milhões de reais em obrigações de cashback distribuídos entre aproximadamente 1.600 clientes. São recursos relacionados a produtos financeiros estruturados pelo grupo e não ao modelo tradicional de devolução de dinheiro usado pelo comércio. O valor é uma das maiores parcelas do passivo de quase 1 bilhão de reais apresentado pelas companhias que compõem a Apex na ação de tutela cautelar ajuizada na Justiça do Espírito Santo. A característica que chama a atenção é a remuneração oferecida. Segundo a petição, algumas dessas operações poderiam proporcionar aos clientes um rendimento de até 125% do CDI líquido. No caso da Apex, o cashback não deve ser entendido como o dinheiro devolvido por uma loja após uma compra. O termo é utilizado para se referir a obrigações financeiras assumidas pelo grupo perante clientes. Esses clientes têm posições relacionadas a diferentes produtos e podem ter direito ao recebimento dos valores, de acordo com as condições estabelecidas nas respectivas operações. Por isso, o passivo aparece no processo como obrigações de cashback. A estrutura envolve diferentes veículos e produtos financeiros. Entre eles estão os fundos alimentadores, que captam recursos, um fundo imobiliário, o crédito privado e a emissão de debêntures. O principal sinal de dificuldade de liquidez relacionada a essas obrigações apareceu no relacionamento com o grupo Gazin. Segundo a ação apresentada pela Apex, havia um cronograma de reembolso dividido em 10 parcelas mensais. A primeira, no valor de quase 8 milhões de reais, deveria ter sido paga em julho de 2026, mas não foi quitada. O episódio é tratado pela nova administração como um sinal de deterioração da capacidade de pagamento. A preocupação apresentada à Justiça é que um eventual aumento de desconfiança entre os clientes provoque uma sequência de pedidos de resgate. Em outras palavras, se muitos clientes tentarem retirar seus recursos ao mesmo tempo, o grupo poderá enfrentar uma pressão ainda maior sobre o caixa. O problema não é apenas o tamanho do passivo, mas a possibilidade de que uma parcela relevante das obrigações seja exigida em um período curto. A própria Apex argumentou na Justiça que a divulgação de informações sobre inadimplência poderia provocar uma corrida por resgates entre as aproximadamente 1.600 posições de clientes. Para saber mais, acesse agazeta.com.br. Reportagem André Cipreste.

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0: Sexta-feira, 14 de agosto de 2026, após encontros com o presidente Lula, o presidente do Senado, Davi Alcolumbre, afirmou que encaminhou para análise das comissões da Casa a PEC que prevê o fim da escala 6x1, a PEC da Segurança Pública e o projeto de lei que estabelece o marco legal para minerais críticos e terras raras. Os projetos foram encaminhados à Comissão de Constituição e Justiça, onde tramitarão antes de uma eventual votação no plenário do Senado. A taxa de desocupação no segundo trimestre caiu em 13 unidades da federação. Santa Catarina, Mato Grosso e o Espírito Santo registraram os menores índices no período pesquisado pelo IBGE. Amapá, Bahia e Pernambuco apresentaram os níveis mais elevados. O Maranhão teve a maior taxa de informalidade, que chegou perto de 57%. Santa Catarina teve a menor, 25%. O americano Luigi Mangione, acusado de matar o CEO da United Healthcare, Brian Thompson, admitiu ter atirado contra ele. A declaração ocorreu durante sessão judicial em um tribunal de Nova York, nos Estados Unidos. Mangione também se declarou culpado da acusação de ter perseguido o CEO, um dos crimes pelos quais ele é acusado. Diante da confissão, os juízes estabeleceram que a sentença do criminoso será lida no dia 18 de dezembro. A Procuradoria de Nova York afirmou que vai pedir a prisão perpétua de Mangione. No horário de Brasília, 8 horas e 32 minutos.
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0: E 3 minutos no horário de Brasília, de volta o 4 em campo, agora para falar da rodada do fim de semana do Campeonato Brasileiro. Começa amanhã a 23ª rodada, 4:30 Fluminense e Palmeiras, 18:30 Atlético Paranaense e Red Bull Bragantino, 9:00 São Paulo e Coritiba. No domingo, às 11:00 da manhã, tem Chapecoense e Bahia, 4:00 da tarde, Vasco e Santos, Atlético Mineiro e Grêmio, 18:30 Mirassol e Flamengo, Vitória e Botafogo, 19:30 Corinthians e Cruzeiro, e essa semana tem jogo na segunda-feira, também pelo Campeonato Brasileiro, tem Internacional e Remo fechando a rodada na segunda às 8:00 da noite. Classificação: Palmeiras líder 48 pontos, Flamengo 42 com um jogo a menos, Atlético Paranaense 40, Fluminense 35, Cruzeiro 33, Bahia 33, Corinthians 32, Red Bull Bragantino 31 com um jogo a menos, Botafogo 30 com um jogo a menos, Coritiba 30, Atlético Mineiro 29 com um jogo a menos, São Paulo 26 com um jogo a menos, Vitória 26, Grêmio 25 com um jogo a menos, Mirassol 23 com um jogo a menos, Internacional 23, e aí vem a zona de rebaixamento, Santos e Vasco, ambos com 22 pontos e um jogo a menos, Remo 22 pontos também, e a Chapecoense 10 pontos com um jogo a menos. Bom, Bruno Faria, o Atlético Paranaense ainda está ali matematicamente brigando pelo título brasileiro, mas tem um jogo em casa contra o Red Bull Bragantino e tal. A comparação que eu quero estabelecer é dos desafios de Palmeiras e Flamengo, né? Os dois primeiros colocados. Os dois jogam fora de casa, o Palmeiras contra o Fluminense amanhã, o Flamengo contra o Mirassol no domingo. Em termos de tabela de classificação e de tradição, o jogo do Palmeiras é mais difícil, mas é um Fluminense aí em péssima fase e pela enésima vez com o interino Marcão. No fim das contas, quem tem a parada mais difícil aí no fim de semana entre Palmeiras e Flamengo, Bruno?
2: A pergunta é boa, Dai, porque o Fluminense vai mudar o ânimo do vestiário para esse confronto, já que o Marcão é um cara muito querido dentro do Clube das Laranjeiras. Então muda um pouco o ânimo do torcedor. Isso é importante para o Fluminense. O Mirassol vem em ascensão. Dos times que estão na metade para baixo da tabela de classificação, é o time que, para mim, melhor tem demonstrado futebol nas últimas partidas. Então é muito difícil te dizer, porque o Mirassol obviamente vai jogar em casa, e aí o Leão Caipira, quando joga no Maião, costuma se dar bem ou ter uma melhor atuação do que quando joga fora de casa. E o Fluminense não tem ido tão bem assim no Maracanã, mas costuma fazer frente para o Palmeiras. Então, a ver como que o Palmeiras e o Fluminense chegam para esse jogo. E eu digo como, porque assim, eu imagino o Abel Ferreira poupando alguns jogadores, não sendo um time completamente reserva, mas de titulares para misto. O Fluminense, não dá para a gente ter ideia. Qual é a prioridade do Fluminense nesse momento? É todo na próxima terça-feira na Copa Libertadores? Se for, vai ser um time reserva. E aí o Marcão não vai ter essa pressão de um jogo tão grande como é enfrentar o líder do brasileiro. Se a gente olhar para o jogo do interior, o Mirassol, ele coloca todas as suas forças no Campeonato Brasileiro, porque sabe que a permanência é algo importante para a manutenção de um trabalho que vem sendo muito bem feito desde o ano passado. É verdade que o primeiro turno deixou o time na zona de rebaixamento, mas curiosamente falta uma partida, e justamente contra o Flamengo no Maracanã, ainda sem data para ser marcada. Ao mesmo tempo em que também empatou o seu jogo de ida por 1-1, mas sabe que o Brasileirão é mais importante neste momento. O Flamengo tem a obrigação de demonstrar um futebol melhor do que apresentado nas últimas partidas, muito por conta da qualidade técnica do atual elenco. Para não ficar em cima do muro, eu acho um jogo mais difícil para o Flamengo, que é enfrentar o Mirassol, já que o Mirassol entende que chegar até as oitavas de final da Libertadores já é um feito muito grande para um clube com 101 anos. Então eu vejo esse confronto para o Flamengo mais difícil.
0: Gabriel Dudziak, aliás, antes do Gabriel, só falar um pouquinho mais do Fluminense com a Michele. Para onde vai esse Fluminense, dos muitos problemas que o time tem, Michele? Quais dá para a gente ter alguma perspectiva de que o Marcão possa resolver aí, ou pelo menos amenizar para esse jogo de amanhã e possivelmente para o jogo de terça-feira também contra o Rivadavia, já que o Fluminense não está exatamente com técnico escolhido nesse momento e já estamos aí no avançar de sexta-feira.
3: Eu não sei se ele tem muita... ele tem muito o que mexer não, viu, Dai? Porque assim, não é como se o Zubeldia não estivesse tentando, né? Depois que o técnico é demitido ou quando ele está fazendo um trabalho não muito bom, fica tudo muito ruim, né? Ah, ele não testa, ele fica sempre na mesma, ele é horrível, ele escolhe tudo errado. Mas não era... assim, ele tinha vários problemas. Acho que um dos principais é que ele não criou alternativas de elenco, né? Ele não experimentou muito em relação à base, por exemplo, e tudo mais. Ele ficou realmente só com as opções ali dos jogadores contratados. E foi meio a forceps a coisa, assim, né? Arana é titular, porque foi contratado. Hulk é titular, porque foi contratado. E não eram necessariamente as melhores opções, mas ele vinha experimentando, né? Ele vinha testando, testou dupla de ataque, testou o Hulk sozinho. Um dos principais desafios é esse, essa lacuna deixada pelo John Kennedy, que para mim é um dos melhores jogadores do Fluminense na temporada. Acredito que recuperar ali o meio campo, tentar fazer algum trabalho de recuperação do Lúcio Acosta, porque ele não perdeu esse futebol do nada. Ele teve a lesão, ele teve outras situações, mas é um jogador que precisa estar bem para o Fluminense também estar bem. O Soteldo vem fazendo bons jogos e aí pode ajudar. Acredito que passa muito por isso, assim, a defesa tende a ficar um pouco mais estável, mas também penso o seguinte: ele precisa olhar para o jogo contra o Rivadavia, né? Ele, então, assim, fica até difícil de pensar o que ele pode fazer nesse jogo contra o Palmeiras, porque se ele pensar em, de repente, preservar um pouco, o Fluminense já perde muito. Porque o Fluminense não tem esse elenco. As opções para o meio campo, por exemplo, a exceção ali do Nonato, é Martinelli e Hércules. Se um dos dois está fora e não tem Nonato, é o Otávio. Então tem uma diferença de qualidade técnica, de momento técnico muito grande. Então ele não tem tanta margem assim para trocas, e eu acho que o Fluminense deveria pensar em preservar, né? A gente vai falar dos outros confrontos depois, mas acho que o Fluminense deveria pensar em preservar. E só um detalhe a respeito do que o Bruno falou ali do Flamengo. Eu acho que o Flamengo, ele tem boas chances contra o Mirassol lá no Maião, mesmo sendo no Maião um jogo. E a gente tem um outro aspecto sobre o Flamengo ainda, que é: ele não tem o peso de dois jogos de Copa do Brasil nas pernas. E ele tem um elenco muito mais amplo do que seus adversários diretos, tanto o Cruzeiro na Libertadores como o Palmeiras no Brasileirão.
0: Teve uma intertemporada aí o Flamengo praticamente, né? Quando houve ali a paralisação do Campeonato Brasileiro para a Copa do Brasil, a ver como isso vai impactar em mais essa partida, né? No jogo passado, o técnico do Flamengo, o Jardim, inclusive, relacionou a melhor atuação do Flamengo a esse tempo de descanso. Agora, indo lá para a parte baixa da tabela, Gabriel Dudziak, tem um tremendo de um jogo no domingo, que é Vasco e Santos, às 16h, porque os dois estão na zona de rebaixamento, ainda que tenham dado... O Vasco vem dando há mais tempo, o Santos... nesse meio de semana, sinais mais positivos. O que você imagina desse jogo aí de domingo, 16h? Também, no caso do Santos principalmente, né? Ou não também, mas enfim, também com questões aí de planejamento para a Sul-Americana interferindo aí nesse jogo. Digo mais o Santos, porque o Santos tem uma viagem mais longa, enfim.
4: E tem o fator Neymar, né? Que a gente nunca sabe exatamente quando que ele vai jogar, quando que ele não vai jogar, quando dá para contar com ele, quando não dá, né? Tem um planejamento muito particular que é difícil da gente projetar. Mas ontem, né? Ouvindo ali o Cuca na entrevista coletiva, o que eu entendi é o seguinte: vai pro Equador quem tiver condição. Prioridade para Vasco agora no domingo e Mirassol no outro domingo, né? Dia 23 é outro domingo, é outro sábado, enfim, no outro fim de semana. Não tenho isso de cabeça.
0: É no outro domingo. Domingo, né? E tem que ser, né, Gabriel?
4: Tem que ser sim. E aí depois vai ter jogo com Palmeiras, né, de Copa do Brasil, mas aí acho que já é outro momento, tem que ver o que acontece. São dois confrontos diretos contra times que brigam para não cair, Mirassol e Vasco. O Santos vai ser visitante contra o Vasco, vai ser mandante contra o Mirassol. Tem que ser dessa forma mesmo. O Sul-Americano é bônus para quem tá aí nessa inglória briga contra a queda, e eu acho que a briga do Santos será essa mesmo, né? A briga contra a queda. E projetando, né, esse jogo do fim de semana, muito equilíbrio. Acho que o Santos tem mais qualidade individual nos seus jogadores, mas o Vasco encaixou aí um espírito competitivo muito forte desde a chegada do Pedro Emanuel, e está conseguindo assim manter a meta zerada em quase todos os jogos, e quando os atacantes acertam lá na frente, como bem disse a Michelle, o time até ganha os seus joguinhos, né? Então tem uma sequência de invencibilidade aí, 3, 6, 7 jogos já de invencibilidade para o Vasco. 0-0 com o Olímpia, 0-0 com o Bahia, 3-1 no Fluminense, 0-0 com o Fluminense, 1-0 no Independente Medellín, 1-1 com o Mirassol, 2-2 com o Independente Medellín. Então, assim, esse Vasco é difícil de ser batido, ou pelo menos tem sido de um mês para cá. Então, assim, o Santos vai precisar usar todo esses alicerces técnicos que tem na comparação com o Vasco para conseguir a vitória. E se o Neymar conseguir repetir o que fez diante do Macará, ajuda muito. Então a gente vai conseguir ver, né, provavelmente, se ele conseguir repetir, a gente vai ver realmente o Neymar que entrega algo no campo. Não é o Neymar das confusões, não é o Neymar do pôquer, não é o Neymar de isso ou aquilo, é o Neymar do campo. E esse ajuda. Se conseguir repetir o que fez contra o Macará, ajuda muito.
0: 8h44, Vasco e Santos é um jogo ali mais explicitamente ligado à zona de rebaixamento do Campeonato Brasileiro, mas tem um grandão aí, o Bruno Faria, que é o São Paulo, que tá na hora de ganhar jogo para não começar a entrar nessa briga também. E acho que esse jogo de amanhã, às 21h, contra o Coritiba, ele é, se não definidor, ele é muita coisa, né? Porque assim, imaginando que tropece, se eventualmente tropeçar, mesmo que a distância para a zona de rebaixamento fique a mesma no final da rodada, dependendo dos resultados, a mesma não tem como ser, porque Santos e Vasco se enfrentam. Mas enfim, mesmo que fique parecido, o recado que você passa para o mercado, né, quando você perde um jogo em casa para o Coritiba, que é um time que está ali com uma campanha ligeiramente melhor que a do São Paulo, ele seria muito pesado. Torcida comprou o barulho do jogo amanhã. Amanhã é para ganhar, mas é difícil, Bruno.
2: É difícil porque é um adversário, o Coritiba, que tem feito frente, principalmente quando joga como visitante nesse Campeonato Brasileiro. Agora, você falou sobre o retrospecto do São Paulo. São Paulo não vence há 8 rodadas no Campeonato Brasileiro. Nesse período, o time conquistou somente 3 pontos de 24 possíveis. Então, são 3 empates com mais 5 derrotas. é muita coisa para um time que começou o campeonato sendo um dos líderes, sonhando com um possível título. E assim, a última vitória foi no dia 25 de abril contra o Mirassol em Campinas, porque o São Paulo não teve o Morumbi naquela ocasião. Então assim, volta para o Morumbi depois de 81 dias, vai tentar vencer. Você falou do apoio do torcedor, 40 mil ingressos vendidos de forma antecipada. É, expectativa do São Paulo é que chegue nos 50, não sei se vai atingir os 50, mas vai ter casa cheia. E vai ter um gramado que está pronto, preparado, e assim, é um São Paulo devendo futebol no Campeonato Brasileiro. Ah, teve um empate importante contra o Flamengo, teve 45 minutos fantásticos contra o Atlético Paranaense, mas é um time que começa desligado às etapas finais, que tem sofrido muito com bolas aéreas, e que tem sofrido muito gol também. É um time que não consegue sair de campo sem ser vazado. Aliás, em 21, né? Porque o São Paulo tem um jogo a menos. Em 21 rodadas, somente 4 vezes o São Paulo saiu de campo sem ser vazado. Então, chegou o Domingos Duarte, estreou, foi bem na última terça-feira, na altitude de La Paz, que também é muito difícil. Acredito que ele deva seguir no time titular. Mas assim, é um Dorival Júnior precisando dar uma resposta para o torcedor. E amanhã é o dia, concordo com você, Dai. Se não vencer, a pressão aumenta, o Z4 se torna ainda mais real. Eu vejo muito nas redes sociais o torcedor são paulino já preocupado com uma possível queda. E a gente lembra, né? Time grande, quando entra na zona de rebaixamento, para sair é muito mais difícil. A ver como é que o São Paulo vai jogar perante seu torcedor amanhã no Morumbis.
0: 8h47, hora da última pausa aqui no 4 em Campo. Na volta a gente fala mais da rodada do fim de semana do Campeonato Brasileiro. Já voltamos.
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1: Após articular nos últimos dias para registro de candidaturas, uma mudança na candidatura majoritária no Espírito Santo, lançando o vereador de Vitória, Leonardo Monjardim, ao governo do estado. Em vez de disputar o Senado Federal, o Partido Novo decidiu manter o plano original e o que foi definido pela convenção da legenda. O Partido Novo tinha feito reuniões com o PRTB do ex-prefeito de Vila Velha, Rodney Miranda, e uma das ideias era fazer uma aliança para lançar Monjardim ao governo e fazer coligação com Miranda no Senado e ainda outro candidato de uma outra sigla de direita, segundo havia informado o presidente estadual do Novo, Yuri Aguiar. Nesta sexta-feira, o Novo informou por nota que decidiu, em conjunto com as siglas com as quais vinha mantendo conversas para a formação de uma aliança eleitoral no Espírito Santo, manter o plano original e confirmar Monjardim na disputa pelo Senado nas eleições deste ano. A ideia de lançar o candidato ao governo também seria uma forma de ampliar o palanque do partido no estado para o candidato da sigla à presidência, o ex-governador de Minas Gerais, Romeu Zema. De acordo com a legenda, as conversas entre os partidos envolvem a construção de um entendimento político para a formação das chapas e a definição de candidaturas e apoios. Entre os fatores considerados pelo grupo está a dimensão da aliança em negociação, que reúne partidos com aproximadamente 100 deputados federais e estaduais concorrendo nas eleições. Também entraram na avaliação o tempo de propaganda eleitoral no rádio e na televisão e o impacto da distribuição desse espaço na estratégia de campanha para o Senado. Monjardim afirma que considera sua presença no Senado importante para ampliar a representatividade política. O candidato disse que pretende atuar no combate ao que classifica como tirania do STF e avaliou que os atuais senadores não representam a linha política que defende. Segundo Monjardim, sua candidatura busca oferecer uma atuação mais efetiva em defesa dos capixabas. Com a decisão, Monjardim mantém o projeto eleitoral que vem sendo construído há cerca de um ano e meio, as diretrizes de sua pré-campanha e o plano de governo seguem elaborados dentro da estratégia inicialmente definida pelo Novo. Reportagem Letícia Orlandi.
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1: 8h50, reta final do Quatro em Campo, mandando um abraço para você que manda mensagem aqui no 11 999 119981. O Nelson, em Pitangui, Rio Grande do Norte, diz que o Vasco vai ganhar a Copa do Brasil. Tiago Ferreira pede um beijo para Blumenau. Beijo para Blumenau. Marcelo de São Paulo tá aqui, obrigado pela mensagem. Marcelo Lefebvre, obrigado também pelo carinho. Palmeiras me deixa inseguro hoje, diz o Tony em Campos do Jordão. Se você palmeirense tá inseguro, imagina os outros, meu amigo. A Eliane diz que tá aqui sempre ouvindo a gente, gosta de ouvir a gente, todo mundo de qualquer idade aqui no Quatro em Campo, gostei. E o Moisés Cipriano diz que pro São Paulo todo jogo é difícil, pros tricolores toda partida é um sofrimento, e o Dorival faz mais tempo ainda que não ganha no Campeonato Brasileiro, verdade. Última vitória do Dorival no Campeonato Brasileiro foi em 12 de fevereiro pelo Corinthians, ainda contra o Red Bull Bragantino lá na terceira rodada. Falar em Corinthians, Gabriel Dudziak, que bom jogo nos espera domingo, 7h30, Corinthians e Cruzeiro em Itaquera, hein? Tomara que planos de Libertadores aí não atrapalhem o que pode ser esse jogo, né?
2: É, mas estou com um receio grande de que os dois times vão esvaziar um pouco esse confronto. Mas vamos lá, não sabemos, então vamos tratar o jogo como se os dois fossem com força máxima ou algo muito próximo disso. Se isso realmente ocorrer, tudo para ser um grande jogo. Corinthians, por mais que tenha sido eliminado na Copa do Brasil, por mais que tenha jogos aí abaixo e outros bons nesse período pós-Copa, ele está subindo na tabela. E a mesma coisa está fazendo o Cruzeiro. E acho que o Cruzeiro com desempenhos melhores, né? Já é uma campanha aí de quinto lugar. E vamos lembrar que no começo estava na zona de rebaixamento, né? Então o time evoluiu muito, o elenco é bom. O time é que não estava rendendo o que se esperava com o Tite, e a chegada do Arthur Jorge deu um outro colorido à equipe. Então, esse time que está em ascensão contra outro que vem jogando relativamente bem na Neoquímica Arena, que é uma fortaleza corintiana para essa partida, né? Então, se os times estiverem completos ou algo próximo disso, tende a ser um jogo muito bom. Agora fica aqui uma ideia ousada e serelepe, Leonardo, que é a seguinte: eles deviam falar logo, né? Se vai com o titular ou não.
1: Por favor.
2: Não pro jornalista aqui, que o jornalista é tudo bem, né? O torcedor, né?
1: Exatamente.
2: Você imagina, o cara tá lá agora, né? Sei lá, ó, vou comprar ou não vou comprar? Porque é uma coisa ver o jogo com todo mundo querendo ganhar, e outra com querendo ganhar, mas sem se desgastar. E outra é com os reservas jogando, né? O Pedro Raul virou titular agora. Você imagina o reserva do Pedro Raul em campo.
1: E sempre bom lembrar, né? O preço do ingresso é o mesmo, com titulares ou reservas em campo, né? Tem
2: exatamente
1: isso. Ninguém poupa o dinheiro do torcedor quando bota time reserva.
2: Exato. Então, assim, é o time reserva, a gente tem que despender as nossas reservas e torcer sem reservas ainda.
1: Isso aí, tem isso mesmo. 4 horas no domingo tem Atlético Mineiro e Grêmio, Michele, mas para além do jogo, o que eu quero saber de você é o seguinte: o Atlético Mineiro acabou de anunciar o Fred, né? Aquele Fred que foi meia da seleção brasileira por muito tempo, jogou Copa do Mundo e tal. Foi uma negociação longa, mas o Fred tá aí, no Atlético Mineiro. Gostou, Michele?
3: Gostei. E depois de namorar um tempão, né?
1: 212 dias de negociação.
3: Foi muito tempo. Lembro que o Fred deu várias entrevistas, né, falando do carinho que ele tem pelo Atlético Mineiro. É um jogador que chega com 33 anos, né, mas ainda com capacidade aí para disputar, desempenhar bem nesse time do Galo. O Atlético Mineiro precisa, né, para essa posição ali, para essas posições de meio campo ali, de primeiro, segundo, até mesmo terceiro, na função de meio. O Eduardo Domingues varia muito, né, entre esses jogadores que atuam por ali. Ele sempre faz algumas variações e aí pode ser interessante, e para mim, assim, vai agregar bastante. Não sei exatamente os valores, né, isso para mim conta muito, porque a gente tem aí, por exemplo, nessa janela tivemos uma negociação envolvendo o Atlético Mineiro, mas aí foi uma saída, né, que foi a saída do Hulk para o Fluminense. E enfim, eu ainda acho que não fez tanto sentido assim, ainda mais pensando que o jogador chegou muito valorizado, mas eu ainda acho que o Fred pode agregar e agregar bastante agregar bastante para esse time do Atlético Mineiro.
1: Teve uma passagem destacada pelo Manchester United, estava no futebol da Turquia, o Fred. Falar em negociação, Bruno Faria, agora é oficial, Caleri no São Paulo até 2028. Acerta o São Paulo, Bruno?
0: Acerta, porque é o principal jogador do setor, para mim, é um centroavante importante, artilheiro do time na temporada com 12 gols. Contrato com mais 2 anos, né? Com a possibilidade de extensão para mais um até o fim de 2028. Portanto, para chegar em 2029, ele precisaria atingir 60% dos jogos em 28. A ver como que o Caleri estará, mas é um jogador que se coloca à frente do torcedor, ele bate no peito, ele conversa, ele fala, ele dá cara a tapa. Essa que é a verdade. Então o Caleri é aquele centroavante típico. Ele não é o cara de velocidade, mas ele é o cara brigador dentro da área. É o cara que vai defender a camisa, é o cara que vai ser respeitado pelo adversário. Então isso é o que faz o torcedor do São Paulo ter um pouco mais de alívio. Com relação a valores, aí eu já não entro muito no quesito, porque se o São Paulo quer pagar e o jogador aceita receber aquilo, tá tudo certo.
1: É. Bruno, Michele, Gabriel, tchau.
0: Já?
1: Voz do Brasil.
3: Aliás, eu dei tchau, mas cedo, hein?
1: O Guarani tá na vitrola já ali pra entrar já a Voz do Brasil.
0: Ah, e a Ponte Preta tá empatando com o Náutico.
1: Ih, tava ganhando. A Ponte Preta tá em último lugar na Série B. Ah, tá.
0: Foi o que deu pra fazer.
1: Tchau, Bruno. Tchau, boa noite.
0: Tchau. Boa noite, tchau, hein? Fui, desculpa, Michele. Tem que pedir desculpa pra Michele também.
3: Ué.
1: É. Não, ela tá descansada da gente, então hoje ela vai
3: aguentar. Eu tava com saudade e vou aguentar um tempão ainda.
1: Tchau pra vocês.
3: Valeu, amigos. Tchau. Até a próxima.
2: Tchau.
1: 8h57, fica por aqui o 4 em Campo dessa sexta-feira. Vem aí agora o repórter CBN. Na sequência, para quem tá no radinho, Voz do Brasil, programação da CBN volta às 10 da noite com o CBN Noite Total com a Tânia Morales. Para quem tá nos escutando pela internet, repórter CBN, depois o Panorama CBN com o Leandro Gouveia. Obrigado pela companhia, um ótimo final de semana para você e a gente se encontra ao longo do fim de semana na programação da CBN. Tchau.
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0: Sexta-feira, 14 de agosto de 2026, o governo brasileiro notificou os Estados Unidos sobre a abertura de um processo para adotar medidas de reciprocidade em resposta às tarifas impostas pela gestão de Donald Trump sobre produtos nacionais. Segundo o Itamaraty, o comunicado foi enviado aos departamentos de Estado e de Comércio e ao escritório do representante comercial norte-americano. Em julho, duas novas tarifas foram confirmadas sobre exportações brasileiras, elevando a alíquota total para 37,5%. O Brasil também recorreu à Organização Mundial do Comércio para contestar as medidas. Bilionário brasileiro Eduardo Saverin, cofundador do Facebook, se juntou ao fundador da Amazon, Jeff Bezos, em um consórcio que comprou cerca de 30% do Liverpool, um dos clubes mais tradicionais do futebol inglês. A Fenway Sports Group, atual proprietária da equipe, vai continuar com a maioria das ações e o controle operacional da equipe. Segundo informou a agência Reuters, o valor da operação supera 2 bilhões de dólares. Candidato do Avante à presidência da República, o escritor e psiquiatra Augusto Cury registrou a candidatura na Justiça Eleitoral e declarou mais de 240 milhões de reais em bens. Praticamente metade do patrimônio dele corresponde ao empréstimo para uma empresa. Augusto Cury chegou a negociar uma chapa com Romeu Zema, candidato do Novo, mas não houve acordo. No horário de Brasília, 9 horas.
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0: Brasil. As notícias do governo federal que movimentaram o país no dia de hoje.
1: Olá, boa noite.
2: Boa noite para você que nos acompanha em todo o país.
1: Sexta-feira, 14 de agosto de 2026.
2: Vamos ao destaque do dia.
1: Vícios em apostas.
2: 1.200.000 brasileiros decidiram bloquear o próprio acesso às plataformas.
1: E mais de 800.000 pessoas estão impedidas de apostar em BETs por participarem de renegociação de dívidas. Dilson Santa Fé.
3: Desse total, aproximadamente 794.200 estão relacionadas à modalidade voltada a inadimplentes.
2: A regulação da publicidade para BETs foi tema da entrevista de hoje.
1: Ricardo Morishita, da Secretaria Nacional de Defesa do Consumidor, faz um alerta para quem gosta de jogar.
4: Jogar faz você perder dinheiro. Você perde. A regra é perder.
2: E hoje vamos fazer um passeio por patrimônios históricos brasileiros.
1: O Brasil possui 26 locais com esse título mundial da Unesco.
2: Pela voz de quem vive no local, conheceremos mais sobre três cidades tombadas.
5: Sou nascido aqui em Ouro Preto, sempre fui apaixonado pela história, sempre ficava encantado, né, com aquele centro histórico ali, parecia a cidade que a gente vê nos filmes europeus.
6: São Miguel das Missões, que esse ano estamos comemorando 400 anos da história das missões.
7: E as pessoas só conhecem a cidade de Olinda pelo carnaval, mas muita coisa em Olinda aconteceu primeiramente.
1: Hoje, na apresentação da Voz do Brasil, Luciano Seixas e eu, Mariana Jungmann.
2: E acompanhe a gente ao vivo, acesse radiogov.ebc.com.br ou o canal Gov na sua TV aberta.
1: O governo brasileiro abriu processo para avaliar a adoção de medidas de reciprocidade em resposta às tarifas impostas pelos Estados Unidos.
2: A análise tem como base a Lei da Reciprocidade Econômica, que permite ao Brasil adotar medidas para responder a ações comerciais consideradas prejudiciais ao país.
1: O Ministério das Relações Exteriores também informou a solicitação de consultas diplomáticas com o objetivo de buscar uma solução por meio do diálogo.
2: Enquanto isso, o governo brasileiro seguirá defendendo o multilateralismo e buscando novos